0: Né? E o depoimento do cara. Alô, quem é?
1: É Matheus de Porto Alegre, tudo bem, Olavo?
0: Eu, tudo bem?
1: Tudo bem. Não, Olavo, que eu tô lendo uma notícia aqui a respeito do desembargador gaúcho Rui Portanova, que recebeu em seu gabinete um representante das Farc, e que o próprio ex-governador Olívio Dutra também o recebeu.
0: Ele sabe que os caras estão metidos no narcotráfico, ele tem a obrigação de dar voz de prisão imediata. Se não deu, quem tem que levar a voz de prisão é ele. Se eu estivesse lá, eu dar a voz de prisão civil pra ele. Se encontrar esse filho da puta na rua, eu não pretendo você por crime de prevaricação. Qualquer um de vocês...
1: E detalhe aí, ele foi convidado para visitar a Colômbia e, inclusive, ele só dá decisões favoráveis ao movimento do Sem Terra e é conhecido como o juiz comunista gaúcho, o revolucionário gaúcho de esquerda.
0: Pois é, o sujeito que diz que é o direito achado na rua. Eu sei o seguinte, é o diploma achado na rua, diploma de advogado foi achado na rua, tá entendendo? Catou no lixo. Catou no lixo, não, ele mesmo nunca saiu do lixo. Agora, tem que parar de tratar essas pessoas com respeito, tem que fazer que nem o Bolsonaro falou com o Tarso Genro. Tu não é homem, rapaz. E quando a gente fala grosso com esses caras, enfia o rabo dentro das pernas. Enfia o rabo entre as pernas, são todos covardes. Uma vez encostei um cara que era do Serviço de Segurança, encostei o cara na parede, né? Pá, vamos ver, como é? Você torturava os caras mesmo? Pá. Ele falou, quer saber? Nunca torturei ninguém, porque os caras já chegavam tudo cagando nas calças. Isso é verdade.
1: Não, e detalhe, ele deu essa declaração publicamente pro jornal Zero Hora, né? E tem gente indo no Rio Grande do Sul que...
0: Tem que prender o cara.
1: E não acontece nada.
0: Agora não tem mais homem nesse país, não. O que que aconteceu, pô? Sobrou, saiu o Bolsonaro, o padre Paulo Ricardo, o bispo de Taubaté, somando tudo não dá 10. O que que aconteceu aí, pô? 180 milhões de brasileiros? Né? Quantas bolinhas tem pra dividir todos eles? 10 bolinhas pra toda essa gente? Não dá, porra.
1: É brincadeira. Ah, e detalhe, esse mesmo desembargador entrou numa parte assinado dizendo o seguinte, que se os brasileiros fossem os venezuelanos, eles votariam em Hugo Chávez.
0: Que votaria Hugo Chávez, o cara?
1: É brincadeira.
0: Ninguém manda esses caras a merda. Que há, pô?
1: Mandar, né?
0: Já tiveram paciência demais, já trataram bem demais esses caras. O que há entre eu e eles, eu não acho que é uma divergência política, é uma divergência moral. É a diferença moral abissal. Eu tenho lá meus defeitos, tenho meus pecados, então, mas eu sou gente. Agora, esses caras não são gente, não, pô. Isso é uma máquina de mentir. Esses caras são absolutamente desumanos. Então, aqui, essa semana, o César Benjamin publica um artigo reclamando que todo mundo está falando dos direitos humanos na China. E vocês não veem tudo de belo que a China fez? 7 mil anos de cultura. 7 mil anos de cultura, desgraçado, que a Revolução Cultural destruiu tudo. Matou todos os representantes da cultura tradicional, agora fica vendendo essa cultura. Né? E diz, eles falam que lá não tem liberdade de imprensa, mas eles também não, porque o chefe manda escrever contra a China, ele escreve. Escuta, peraí, se alguém controla, né? Alguém exerce censura dentro da redação, são vocês, seus vagabundos. Quem foi que escondeu o Foro de São Paulo durante 16 anos? Foi a direita que escondeu? Não é em um jornal, em outro, em todos. Vocês fazem a censura e dizem que os outros estão te censurando, seus vagabundos. Agora, esse César Benjamin é uma besta quadrada, porque saiu do PT, ficou revoltado com o PT, foi lá pro PSOL. Agora, cuidado com esse negócio de PSOL, porque é o seguinte, o PSOL é deles e o CUSOL é dos outros. Sempre assim. Então, aqui, pô, o nosso tempo aqui está acabando.
1: Então tá, obrigado, Olavo.
0: Olha aqui, essa semana, a revista Isto É, foi lá, fez uma entrevista com o Heitor de Paula, ele não falou o que eles queriam, esconderam. É isso que acontece, o César Benjamin. Você vê, o pessoal está falando de direitos humanos na China agora, durante 20 anos, eu mesmo mandava para os jornais apelos desesperados de presos políticos chineses e cubanos, nunca publicaram uma linha, esconderam tudo. Você é culpado disso, vocês, gente do PSOL, do PT, vocês são os censores, vocês são os fascistas, vocês são os canalhas. O comunista não é gente, porra, tá? não há mais paciência com esses caras. Já passaram de todos os limites do humanamente tolerável. Né? Alô, quem está na linha? Alô?
2: Fala, pô.
0: Oi.
2: Tudo bem?
0: Tudo bem, quem é?
2: É o Thiago.
0: Thiago, tudo bem?
2: Thiago. Ah, espero que eu faça uma coisa. Estados Unidos, e ele me falou que tá cheio de russo lá, cheio, cara.
0: Vai, o meu negócio, tá, eu não tô ouvindo nada, ninguém... não tô entendendo nada do que você tá falando, tá horrível.
2: É, você consegue me ouvir agora?
0: Muito mal.
2: É, eu só quero falar que tem muitos russos nos Estados Unidos trabalhando em vendas.
0: Aqui tá cheio de agente russo, identificado tem mais de 40. Esse pessoal que fala...
2: E ninguém vai voltar pra Rússia, ele falou. Ninguém quer voltar.
0: É claro, claro. Né? Eu, se eu fosse agente da KGB, né, os caras me mandam pra qualquer país estrangeiro e falam, oba, é tudo que eu quero ser espião no exterior pra combater o imperialismo. A gente chega lá, oba, tô aqui, tô na Suíça, tô nos Estados Unidos, não volto mais. Quem é que quer viver lá embaixo do Putin, porra? E que é todo mundo...
2: É, ele falou que o pessoal... Lá tá batata lá, falou. Ele tá batata
0: mesmo. Peraí, agora não entendi mais nada. Essa ligação tá muito ruim.
2: Não, é tudo plantado de batata.
0: A ligação tá muito ruim mesmo. Eu entendi vagamente a pergunta dele, mas aqui, gente. O nosso tempo aqui, né? Está acabando. Antes de acabar o programa, eu quero aqui enviar meus parabéns à Graça Salgueiro, que está fazendo aniversário hoje, né? E não só pelo aniversário, mas por todo o trabalho maravilhoso que ela tem feito, contra tudo e contra todos, sozinha, sem recurso. Ela dá mais informação sobre a América Latina do que essa merda dessa mídia inteira. E pior, o pessoal da mídia, o pessoal do Globo, o pessoal da Folha, o pessoal do Estado, tudo vai lá ler nota latina. E depois publica as coisas com atenuado e 6 meses depois, 1 ano depois. E nunca cita a fonte, nunca. Quer dizer, que gente é essa, pô? Com quem nós estamos lidando? Né? E ainda, pior, eles fazem isso e depois ainda eles reclamam que a mídia é de direita. Eu digo, mas isso aí... Gente, vocês já leram Lenin falando de Karl Kautsky? O Kautsky era a direita do Lenin. Quer dizer, é outra ala do movimento comunista. E eles falam dos outros como se fosse o maior reacionário da paróquia. É sempre assim. E quem está de fora e não conhece as peças, pensa, a direita está no poder. Porque você elege um cara, você tão logo ele sobe, lá você começa a tratar ele como se fosse direitista. Essa mecânica, essa dialética, isso é assim que eles crescem desde que existe o movimento comunista, porra. Você tem a revolução e tem a revolução contra a revolução e tem o esquerdismo contra o esquerdismo. Desde o início é sempre assim. E ainda tem gente que cai. Gente que não estudou, que não lê livro, né? Pessoal que só lê a Folha de São Paulo e acha que sabe alguma coisa. É terrível, viu? 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Ai, tá aí. Agora está à disposição de todo mundo, né? Então, é isso. Até a semana que vem. Muito obrigado a todos.

Boa noite, meus amigos. Estamos aqui de volta. Como sempre, começamos este programa invocando a Santíssima Virgem Maria e o Santo Padre Pio de Petrotino, que roguem a Deus que nenhuma injustiça se cometa nesse programa. Queria dar aqui um aviso a vocês. O professor Antônio Emílio Anguete, que é um excelente colaborador do Mídia Sem Máscara, ele teve um acidente, está impedido de caminhar e está precisando urgentemente de uma cama hospitalar. Então, eu peço que vocês o ajudem na medida do possível, através do... Quem puder ajudar, entre em contato com Ângela Maciel através do e-mail atelier.angela.maciel@gmail.com. O senhor Anguete merece todo o nosso respeito e merece, sobretudo, ajuda numa situação dessa. Aqui também recebo um aviso do Ricardo, que é o responsável lá pela comunidade do Olavo de Carvalho, no Orkut, avisando que não houve nenhuma invasão na comunidade. Tem alguns fulanos nazistas que entram lá assim, abertamente. Abertamente eles não falam nada de nazismo lá, porque sabem que a comunidade é pró-Israel. Então que alguns outros anti-judaicos que entraram lá, já o Pedro Werneck já tratou de mandá-los todos à merda. Então, bom, tá tudo explicado. Muito bem, esta semana, antes de entrar nas notícias, eu queria comentar dois assuntos pessoais extremamente desagradáveis, que são pessoais, mas que têm um alcance público. O primeiro é com relação a este debate que está programado com o professor Alexandre Dugin. Eu queria observar que as pessoas que tiveram a ideia desse debate me parecem uns moleques irresponsáveis, porque nem mesmo levaram em conta a diferença, vamos dizer, da posição dos dois debatedores no mundo. Eu sou apenas um escritor, filósofo, professor, tenho alguma influência sobre um pequeno círculo de pessoas no Brasil e alguma presença na mídia. O professor Dugin é filho de um oficial da KGB e mentor de um homem que é a própria KGB encarnada, que é Vladimir Putin. Ele é autor de todo o plano estratégico que está sendo seguido por Vladimir Putin. Ele é um homem que está colocado no centro de poder de uma ditadura feroz e assassina, tendo a seu serviço o aparato para realizar suas ideias, todo o aparato do governo russo, do governo chinês, todas as organizações terroristas do mundo e mais os movimentos de extrema direita que aderiram ao seu projeto eurasiano. De maneira que não se trata de maneira alguma de um debate de ideias. O debate pressupõe uma certa simetria, não, simetria oposta com relação às ideias e uma simetria direta com relação às posições existenciais. Quer dizer, o intelectual discute com o intelectual, o pregador da religião discute com o pregador do ateísmo, o professor discute com o professor e assim por diante. Agora, montar um debate entre eu e a KGB é uma das ideias mais idiotas que alguém pode ter tido, idiota e, no fundo, ofensiva. É claro que eu vou participar do debate, eu não sou de fugir de briga. Agora, o professor Dugin, nesse debate, ele se arrisca no máximo a sofrer alguma desmoralização intelectual num país do terceiro mundo que não conta para nada na escala geral das coisas. Ao passo que eu me arrisco a ter a minha vida vasculhada pelo mais eficiente, brutal e cínico serviço secreto do universo, se não a sofrer coisa pior. E é incrível que esses meninos nem sequer tenham pensado nisso. Pessoas podem dizer, por que você não disse isso a eles em particular, nem fez isso em público? Porque, vamos dizer, na hora que tiveram essa ideia, eles também não me perguntaram nada, nem se lembraram de pensar. Peraí, isso aí não é um debate de dois intelectuais. Isso é um confronto entre um cidadão privado e o homem da KGB. Porque você não vai brincar comigo, você não vai brincar com o Alexandre Dugin, não tem nada a ver com a KGB. Isso é absolutamente impossível. A KGB é o próprio governo russo e ele é o mentor do governo russo. Meu Deus do céu! É? Como é possível imaginar que o Dugin seja apenas um cidadão privado que não exerce influência nenhuma sobre o governo? Veja a posição que ele desfruta no governo russo e veja a posição que ele desfruta no governo brasileiro e no governo americano. Para o governo brasileiro e talvez também para o governo americano, eu sou no máximo
um antiexemplo e um pentelho. Você está entendendo? Insignificante. Né? Agora, o homem, não. Ele é o autor do plano estratégico. Meu Deus do céu. Quer dizer, ele está para o governo russo como o general Golbery estava para o governo militar no Brasil. Será que vocês não pensam? Então, nós vamos fazer o debate, vamos desmascarar essa porcaria toda, porque toda essa coisa do Dugin é uma mistificação satânica, tá certo? E quem quer, vamos dizer, que leve isto a sério, poder levar a sério como ameaça, mas não como proposta digna, tá certo? De respeito. Porque tudo isso é um esquema montado, vamos dizer, para levantar a Rússia. A Rússia está na merda total, está no caos, enfiada na corrupção até a goela. Sempre foi assim, no tempo do comunismo era assim, no tempo do Tsar era assim, e agora continua assim. E piorou depois, vamos dizer, das reformas do Yeltsin. Não porque as reformas fossem erradas, não porque fosse errado abrir o livre mercado na Rússia, mas por quê? Os únicos beneficiários disso foram os mesmos homens que já estavam no poder, o mesmo pessoal da KGB. Todos esses milionários russos, olha, oligarquia russa, máfia russa, governo russo e KGB, é tudo a mesma coisa. Se vocês querem ter alguma dúvida, vejam o que disse o próprio Vladimir Putin outro dia. Não existe isso de ex-KGB. É uma frase que eu vinha dizendo há 15 anos. Da KGB ninguém sai, meu filho, só sai morto. Ou no exílio, a gente pode correr. Então, você vai lá, oferece seu serviço para o governo americano te arruma uma casa num lugar impossível de encontrar, muda o seu nome, te põe lá no programa de proteção de testemunha e você fica protegido. É, ou assim, ou morto. Então, quem esteve na KGB jamais sai dela. Né? Então, a KGB, com o nome mudado pela enésima vez, tá certo? Continua lá, né? Em Pavio do Colosso, mandando na Rússia. E mais ainda, vários dos seus agentes, né, se beneficiaram das reformas, viraram milionários da noite para o dia, ainda estão vinculados à KGB. E se espalharam pelo Ocidente, criando, vamos dizer, firmas fantasmas, né, e se tornando invisíveis no meio do tecido do capitalismo ocidental. Então, um negócio absolutamente monstruoso. E eles estão por toda parte. Hoje em dia existem mais agentes russos nos Estados Unidos do que no próprio tempo da Guerra Fria. A situação está extremamente perigosa. E vem esses meninos e dizem: ah, quer fazer um debate com Alexandre Dugin? Lá, quero. Hã? Quero por quê? Vou dizer para você: eu não tenho medo de merda nenhuma, não tenho medo de morrer. Tá entendendo? Eu acho que morrer é uma coisa extremamente normal. Eu não conheço, né? De todas as pessoas que existiram no passado, não conheço nenhuma que não tenha morrido. E em certas circunstâncias, morrer é até um alívio e uma honra, mas propor isto é uma coisa absolutamente indecente e imoral. Agora, entramos no negócio, vamos até o fim. Um segundo assunto é o seguinte: eu estou dando aulas de conferência há 30 anos. Existem gravações de aulas minhas espalhadas por todo o Brasil, das quais eu jamais recebi uma cópia, muito menos uma transcrição. Ora, qualquer professor de filosofia, qualquer intelectual que tenha um certo círculo de alunos em volta, publica um livro a cada 3 ou 4 meses com transcrições das suas aulas e conferências. Você veja aí o Noam Chomsky, a presença do Noam Chomsky em público é inteiramente garantida por transcrições das suas aulas e conferências. Agora, você vê, o Mário Ferreira dos Santos, quando ele morreu, o material dele estava uma bagunça desgraçada. Só que é o seguinte, estava tudo transcrito. Você não tinha uma fita por transcrever. Agora, eu tenho fitas, DVDs espalhado por todo lugar. Cada um vai lá, grava um pouquinho e guarda e diz: é meu, é meu. É meu para quê, desgraçado? Para você ganhar dinheiro depois que eu morrer? Né? Então, você vê, a firma E Realizações tem quase 10 anos de aula minha guardada lá, com a qual nunca fez nada. Tenta em cima e não faz e não deixa fazer. E alunos meus do Rio de Janeiro, de São Paulo, do Paraná, do Rio Grande do Sul, estão cheios de gravações. Nunca tem sequer a amabilidade de dizer: professor, quero uma cópia. É? Então, são várias décadas de aula. Se for transcrever tudo isso, só as fitas de gravação que eu tenho comigo, dão 20 mil páginas. É? E as que estão espalhadas por aí, dão outras 40 mil páginas. Então, vamos dizer, toda a obra do Olavo de Carvalho está toda travada.

todos os outros são... Cada um se acha maravilhoso e acha que todos os outros são os imbecis. Isso aí eu sempre observei. Cada aluno meu, ele vai lá, aprende meia dúzia de coisas e começa a olhar os outros como se fossem inferiores. Então, ele se acha confiável, e porque ele se acha confiável, ele pode guardar o meu material para si, para sempre, nunca fazer nada e também não deixar fazer. É? Então, a mensagem que eu tenho para essas pessoas é muito simples. Vão para puta que os pariu. Eu os desprezo, acho vocês uns merdas, não importa o tempo que estudaram comigo. Vocês não valem nada. E note bem, aviso aos alunos que estão fazendo agora o seminário de filosofia. Desde o início eu disse, é obrigação de vocês transcrever cada aula. As transcrições de aula estão atrasadíssimas. Nós não chegamos a transcrever um quinto das aulas. Hã? Agora, além da transcrição, note bem, se você pega a obra de Bernard Lonergan, ou a obra de Eric Vergen, tá certo? Ou a obra de Edmund Husserl, metade são aulas transcritas e editadas por alunos que aceitam esse desafio e acreditam que trabalhar para a obra de um pensador é alguma coisa na vida. Agora, as pessoas não, elas acham que os seus projetinhos... Ah, eu quero fazer uma editora, eu quero montar uma escola, eu quero não sei o quê. Os seus projetinhos estão em cima do meu projeto que os abrange. Isso é uma coisa incrível, é do individualismo imbecil e totalmente destrutivo. Então, olha, você quer saber, eu estou com o saco cheio de brasileiro, de todos. Porque isso aí é barbárie, isso é selvageria. Eu tenho tido muita paciência e muita bondade com os meus alunos, tá entendendo? E eu não estou falando dos piores, não. Outro dia vieram me contar que após um curso meu lá na PUC do Paraná, um aluno reuniu os outros e com lágrimas nos olhos, com lágrimas nos olhos, olha, vieram aqui protestar contra esse negócio de dizer que a cultura brasileira está decadente, porque um país que tem artistas como Chico Buarque está na vanguarda da civilização e vem aí esse professor nos desmoralizar. Eu não estou falando desse tipo, né? Esse tipo, meu filho, não serve nem para ser usado como papel higiênico. Ele vai sujar essa bunda. Né? Eu não estou falando disso. Eu estou falando dos melhores. Quer dizer, os melhores ainda trazem no coração essa carga de individualismo covarde, essa coisa de viver num esquema de autodefesa, viver, cada um já vive pensando na sua aposentadoria, tá certo? E nunca tem tempo para criar nada, para doar nada, tá certo? E quando doa, o sujeito faz uma coisinha boa, ele acha que ele já virou santo. É um negócio incrível. Quer dizer, onde é que vocês esperam ir desta maneira? O que esperam construir no país? E que espécie de intelectuais vocês pensam que vão ser? É? Pois o homem da realização não teve a cara de pau de dizer que ele estava... Não, eu estou divulgando a obra do Olavo. Ele disse, peraí. Quando começou a trabalhar em realização, eu tenho uma coluna no Globo que tinha no mínimo 100 mil leitores por semana. Quer dizer que uma firminha que acabou de ser criada vai divulgar a obra de um cara que tem 100 mil leitores. Que presunção. Quer dizer, o sujeito vem, vive daquilo que eu lhe dei, porque eu criei até o público da E-Realizações, e acha que está me beneficiando, acha que é meu benfeitor. Quer dizer, mas que falta de percepção. E por que eu devo dizer isso em particular para ele? Pois nós dissemos em particular. Minha esposa escreveu uma carta para ele, o senhor disse, ah, depois disso eu não vou fazer mais novos projetos com você. E quem quer fazer novos projetos com você, meu Deus do céu? É? Eu estou louco para me livrar da E-Realização. Da E-Realização eu só quero uma coisa, eu quero que me paguem os meus direitos autorais. É só isto, daquilo que já publicaram, porque estão ganhando dinheiro com isso. Né? Na verdade, sempre pagaram direitinho os direitos autorais. Mas pago os direitos autorais, e sai por aí espalhando. Ah, o Olavo de Carvalho não vende. E, meu filho, eu sou o único autor que vende na sua editora. Quer dizer, que fofocagem, que baixeza. Então fique sabendo, qualquer apoio que eu tenha dado a realizações está retirado. Eu não tenho nada a ver com aquela coisa. Nada. Né? Aquilo é apenas mais uma firminha. O objetivo é estritamente comercial, não tem finalidade cultural alguma, a não ser curtir um pouco aquela atmosfera de... E como é que se diz? Pedantismo da classe alta paulista. Fingir cultura. Né? Então, e note bem, eu não estou falando só de realizações, eu estou falando de praticamente todos os meus alunos. Né? Então, aqui.

eu ajudei pessoalmente, como o pessoal do indivíduo, jamais me perdoaram por isto. Tem raiva até hoje. Não tem aquele ditado? Por que que você me odeia se eu nunca te ajudei? É? Então é assim, pô. Quer dizer, é uma coisa de uma ingratidão, de uma baixeza. E já mostra que, intelectualmente, essas pessoas nunca poderão ser nada. Porque a base da vida intelectual é a sua vida moral, é a sua consistência. É a sua consistência de ser humano. Se você... Veja, um homem de mentira não pode alcançar a verdade. Você tem que ser verdadeiro para você. Não estou dizendo que tem que ser um santo, nunca tem que fazer um pecado. Não estou falando desse tipo de coisa. Estou falando apenas da sinceridade, da autenticidade. Você tem que ser verdadeiro, meu Deus do céu. Senão você não vai alcançar verdade alguma. Quer dizer, eu vivo dizendo isso nas minhas aulas, o pessoal acha bonito, mas não tira a conclusão. Não tira a conclusão prática na esfera da conduta. Então, olha aqui, todos vocês que estão com gravações minhas, vocês fazem favor de mandar a cópia para mim amanhã, com um pedido de desculpa. Né? Olha aqui, fiquei atrasando a difusão da sua obra, tudo isso já devia estar publicado, e eu fico aqui retendo, com ciumeira dos outros, e não percebo que sou um ladrão. Isso é que é o pior. Né? Então, muito bem, fica aí dada esta mensagem. Bom, essa semana, claro que o acontecimento mais importante continua sendo o caso da rebelião no Egito, onde ficou mais do que provado a ajuda fornecida pelo governo americano à fraternidade islâmica, que é, provavelmente, excetuada a KGB, é talvez a maior organização anti-americana do universo. Então, não sei se vocês já observaram, mas desde o fim da Segunda Guerra Mundial existe uma espécie de uma constante na política externa americana, que é de trocar ditadores amigos por ditadores inimigos. Quando você for examinar direitinho como foi a história, você fica sabendo que quem facilitou as coisas para Mao Tse-Tung tomar o poder foram os Estados Unidos. Quer dizer, derrubaram o seu aliado, Chiang Kai-shek. Claro, Chiang Kai-shek também não prestava, mas pelo menos não era contra os Estados Unidos. E colocaram no lugar dele o Mao Tse-Tung, que é um camarada mil vezes pior, é responsável por no mínimo 70 milhões de mortes. Não se compara a maldade de um homem desse com a do Chiang Kai-shek. Os Estados Unidos, então, sonegando ajuda ao Chiang Kai-shek e até conspirando para matá-lo, entregaram o poder a Mao Tse-Tung. Né? Eu, esta semana, tive até o Dr. Mirapena me lembrou, falou: não, mas pode não ter sido assim, porque tem um relatório do Departamento de Estado na época, mostrando que, de fato, para impedir a tomada do poder pelos comunistas, seria preciso fazer uma guerra e não valia a pena. Eu digo, sim, eu sei que existe esse relatório. O relatório foi assinado por John Carter Vincent, que era um colaborador dos comunistas. Quer dizer, houve ali de desinformação dentro do governo americano para favorecer o Mao Tse-Tung foi uma grandeza. Né? Depois, no Vietnã, eles tinham lá um grande aliado, que era o tal do Ngo Dinh Diem. Conspiraram contra o Diem, derrubaram o Diem. Dois anos depois, pronto, está lá o Ho Chi Minh no poder. Né? Na Revolução Cubana, ora, quem tirou Fulgêncio Batista do poder foi o governo americano. E quem instalou Fidel Castro foi o governo americano. Então, eles continuam agindo dentro da mesma linha. Quer dizer, por quê? Porque você tem esse enclave globalista dentro do governo americano que precisa desesperadamente quebrar a soberania americana, porque sem isso não é possível instalar o governo mundial. Vejam vocês, por exemplo, questão do Tribunal Penal Internacional. Se houver um Tribunal Penal Internacional, os Estados Unidos estiverem submetido à jurisdição do Tribunal Penal Internacional, então significa que um juiz da Argentina, da Suíça, de Uganda, da puta que o pariu, pode prender o presidente americano. Então acabou a soberania nacional. Isso é o que essa turma globalista, Rockefeller e Soros, etc., isso é o que eles querem. Então, para isso, é absolutamente essencial quebrar a soberania americana. E eles estão empenhados nisso há mais de meio século. Hã? E agora conseguiram a maior vitória de todos, que é botar lá um camarada como Obama, que é um sujeito totalmente desconhecido, cuja vida continua sendo um mistério, é como um ladrão, como um bandido. Daqui a pouco nós vamos ver alguma coisa até pior que já acaba de acontecer com relação a isso. E colocaram, então, lá
uma gente que está fazendo tudo para destruir a economia americana internamente, ao mesmo tempo que aumenta o poder do governo americano sobre os cidadãos, quer dizer, diminui o poder do país internacionalmente e aumenta o controle estatal internamente. Isso é o programa da nova ordem mundial, isso é o programa globalista, né? Quer dizer, cada governo não tem autoridade sequer para prover a defesa nacional, mas tem autoridade para controlar o que os seus cidadãos dizem, comem e até pensam, tá certo? Então, a ação do governo americano no Egito segue a mesma linha. Nós vamos tirar o Mubarak. O Mubarak é um ditador, mas é um ditador apenas autoritário, não é um sistema autoritário, e vamos colocar lá o que é a Fraternidade Muçulmana, né? Que é, vamos dizer, o comando estratégico de todo o movimento terrorista do Oriente Médio. Agora, o que eu acho mais incrível é o tempo que os americanos estão levando para perceber o que está acontecendo. Eles acabam percebendo, mas é de uma lentidão assim, acachapante. Vocês viram, quando surgiu o problema dos documentos do Obama, né, imediatamente eu fui fazer um levantamento ali e vi que praticamente faltavam todos os documentos, que não se sabia nada do cara, que era tudo duvidoso. Era uma história toda cheia, vamos dizer, de camuflagens e sombras e passagens secretas. Olha, vejam agora a última que apareceu. O Barack Obama, né? Veja, nos arquivos do Social Security existem 39 números diferentes de Social Security associados ao nome Barack Hussein Obama. O Social Security é um documento fundamental aqui nos Estados Unidos. Cada pessoa tem um, né? O número, inclusive, não é divulgado em público, só a pessoa sabe, só se divulgam os quatro últimos números, né? Mas quando você vai ver a lista dos quatro últimos números associados ao Barack Obama, tem 39. Quer dizer, desses 39, pelo menos 38 são fraudulentos. É claro que o homem que fez isso tinha que estar na cadeia. Fraude com o Social Security é uma coisa grave aqui nos Estados Unidos. Pior, o Social Security dele são do estado de Connecticut, onde ele nunca morou. Eu digo, como é possível? O cara mora no Havaí e tira um Social Security em Connecticut, né? Então é mais uma irregularidade, mais uma coisa escondida. Agora, eu ainda acho que o mais bonito não é nem o negócio da certidão de nascimento. O mais bonito é o alistamento militar. Não é propriamente um alistamento. É apenas você tem que se inscrever lá para os caras saberem que você existe. Tá certo? Você não está se alistando necessariamente, né? Você está lá o seu nome, então pode estar te convocar e te convoca. E o alistamento militar do Obama foi assinado em 1988 num formulário impresso em 2008. Está lá a data da assinatura, 1988. Quando você vai ver, no cantinho tem a data de impressão do formulário 2008. Quer dizer, o cara assinou o formulário 20 anos antes de existir. É claro que isso é fraude, é claro que isso é falsificação. É? Quanto à certidão de nascimento, outro dia até um apresentador de televisão, que é o Obamista, desgraçado, que é o tal do Keith Olbermann. Keith Olbermann foi um outro. Uma vez esqueci o nome do cara. Mas é um Obamista, quatro cruzes. Até ele reconheceu que a certidão de nascimento original do Obama não existe. Ele disse, de fato, essa certidão resumida que ele divulgou parece ser o único documento que ele tem. E, quer dizer, você sabe que não tem certidão de nascimento alguma, porque aquilo não é uma certidão de nascimento, de maneira alguma. Aquilo é um extrato resumido, feito por internet 20 ou 30 anos depois do sujeito nascer. Quer dizer, não vale como uma verdadeira certidão de nascimento. Quando se pede a certidão original, ninguém está pedindo papel original, está pedindo uma cópia do original, que o sujeito obtém pagando $12. Hein? Agora, alguma coisa muito séria está acontecendo, por quê? A dona Hillary Clinton, a chefe do Departamento de Estado, chamou todos os embaixadores americanos do mundo para uma reunião no Departamento de Estado. Olha, meu filho, isso aí só acontece véspera de guerra, tá entendendo? É uma coisa muito séria, né? Agora, acredita-se que o motivo disto, dessa reunião de emergência,
não é uma guerra, mas é a iminente desvalorização do dólar. O dólar está para cair. É uma coisa muito séria. Por quê? Todos os países, para fazer negócio com outras nações, precisam ter dólares. O dólar é a moeda internacional, é a moeda de importação e exportação. Para eles comprarem dólares, tem que comprar em moeda nacional. E para comprar em moeda nacional, é preciso que essa moeda nacional tenha um lastro, seja que seja garantida pela riqueza nacional. Nos Estados Unidos isso não acontece. Como? O dólar não é medido por nenhuma riqueza objetiva, mas ele é a medida de todas as outras. Então o governo americano pode imprimir dinheiro quanto ele queira, não tem problema nenhum, né? Imprime, nem por isso o dólar cai. Só que acontece o seguinte: chega um dia que as outras nações ficam com o saco cheio disso e dizem: ora, eu não vou mais comprar em dólar, eu vou comprar em ienes, em marcos ou em ouro. E na hora que meia dúzia das nações fizer isso, acabou o dólar. Elas já estão começando a fazer. A China já está começando a fazer. A China durante muitos anos comprou dólar, com imensas reservas de dólar. Então, de fato, o cagaço chinês era uma das garantias do dólar. Ninguém vai desvalorizar o dólar porque a China não vai deixar. Tá certo? Só que agora a China já mudou de ideia, começou a comprar ouro, né? Então, é possível que nós estejamos aí em vias do lançamento de uma nova moeda mundial. Então, mais um programa da elite globalista que vai implicar a demolição da soberania nacional americana. Agora, é engraçado que ainda vem esse idiota desse Dugin. Idiota não, ele não é nem um pouco idiota, ele é apenas maligno, né? Identificando o projeto globalista com o interesse nacional americano. Quer dizer, nós estamos aqui contra o globalismo americano, contra a América, né? Não estamos contra ninguém, é o mundo inteiro contra a América, né? E ainda dizendo que se baseia em motivos espirituais. Mas que coisa mais falsa, mas é impressionante como é que alguém pode acreditar nisso durante dois minutos. Ai. Olha, aqui o César Hernandes diz que ele quer estudar a história dos Estados Unidos, quer saber quais são os livros essenciais. Eu digo, olha, você começa com a história dos Estados Unidos, do Page Smith. É uma obra em 16 volumes, uma obra-prima, um negócio absolutamente fantástico. Não que eu concorde com item por item do que está ali, mas a gente tem que reconhecer a grandeza. Eu acho que essa ainda é a obra essencial, obra fundamental. Mas acontece o seguinte: a bibliografia de história americana é um negócio que não acaba mais. Os americanos são loucos, tarados por história. Você chega em qualquer livraria, né, procura lá, economia, tem uns tantos livros, administração, tem uns tantos livros, filosofia, tem uns tantos livros. Aí você procura história americana, você tem 40 estantes, né? Então aqui tudo se estuda, tudo se sabe, nos mais mínimos detalhes. Inclusive eu vi um dia aqui um debate, que era entre dois historiadores, um do norte e outro do sul. Os dois eram historiadores, os dois eram pastores protestantes. Então, assim, veja isso, passados não sei quanto tempo da Guerra Civil, passado um século e meio da Guerra Civil, eles estão discutindo quem tinha razão, o norte ou o sul. E eu assisti aquele debate, eu fiquei absolutamente besta de ver quanta competência, quanta sinceridade, quanta honestidade de parte a parte. O debate terminou, praticamente deu um empate. Eu achei que deu uma vantagem de 0,00002% a favor do Sul. O cara do Sul apresentou dois ou três argumentos lá, com o outro não tinha resposta. Mas mesmo assim, foi um nada, praticamente um nada. Eu digo, olha, mas com representantes desta qualidade, né, qualquer facção política pode ter garantido que ela no mínimo vai obter um empate. Agora, seria possível um debate desse no Brasil? Sobre qualquer coisa? Não. Primeiro porque as pessoas não têm interesse na história. A história do Brasil, para o brasileiro, é uma coisa distante, remota, né? E, sobretudo, os próprios historiadores não têm muito critério para separar o que foi realmente importante do que foi inócuo, né? O nosso grande historiador, Capistrano de Abreu, ele já se queixava no século XIX, ele já se queixava, pô, o pessoal ficar falando desse negócio da Inconfidência Mineira, aquilo foi uma nulidade. Aquilo não fedeu nem cheirou. Aquilo não tinha que estar nos livros de história. Aquilo é um não acontecimento, né? Então tá o pessoal até hoje falando. Quer dizer, porque usam essas grandes figuras como emblemas de
interesses, ideologias e ideais políticos. Então não é história, é propaganda, meu Deus do céu. No Brasil o pessoal não consegue distinguir uma coisa da outra. Não que aqui também não se use as grandes figuras históricas do passado como propaganda. Sim, mas se usa, mas sempre com a preocupação de fundamentar o que estão falando. Por exemplo, você quer ver um tema maravilhoso, né? Você vê assim, Abraham Lincoln foi o grande libertador, né, o grande herói da América, ou foi um ditador, filha da puta? Ele foi as duas coisas. Quanto mais você examina, você vê que é impossível você chegar a um diagnóstico sobre o cara, tá entendendo? Então, isso alimenta debates desde o tempo que Abraham Lincoln morreu. E cada vez com mais detalhe, todo ano sai dois ou três, pelo, no mínimo dois ou três livros importantes com pesquisas originais sobre Abraham Lincoln. Né? Agora, no Brasil, quantos livros existem sobre o fundador do país, José Bonifácio de Andrade Silva, né? Eu saiba, tem um livro importante, que é o do Otávio Tarquino de Souza, e mais porra nenhuma. E as obras do Zé Bonifácio de Andrade Silva? Existe uma edição feita pela Prefeitura de Santos nos anos 40, absolutamente esgotada, e que você só pode comprar em sebo por R$2.000, se encontrar um. Então é o seguinte, quer dizer, as ideias do fundador não interessam mais. Hã? O pessoal conhece mais as ideias do Alexandre Duguin do que as ideias do Zé Bonifácio de Andrade Silva, meu Deus do céu. Então, como é que você pode fazer um país assim? Hã? Onde você não respeita nem o fundador do país. Você quer ver outra coisa? O Brasil começou com o quê? Começou com Dom João VI. Hã? Dom João VI que abriu o comércio internacional, criou os portos, criou a Marinha Brasileira, criou, criou o ensino superior, foi o fundador do Brasil. Né? Bom, depois de pegar aqui, pergunto quantos filmes existem sobre George Washington, né? Thomas Jefferson, milhares. Todo mundo, né, puxando o saco dos caras, e mesmo quando critica, porque tem muita gente que critica o Jefferson, né? Washington é praticamente intocável, mas realmente era um homem muito bom. Mas Thomas Jefferson, muita gente desce o cacete, Abraham Lincoln, muita gente desce o cacete, mas desce o cacete, sabendo a grandeza do cara. Agora, no Brasil, o único filme que fizeram sobre Dom João VI é um filme de gozação. Dom João VI era o homem que sujava as mãos comendo franguinhos, era um tipo ridículo. Né? Eu digo, oh meu Deus do céu, Napoleão Bonaparte morreu dizendo, olha, quem fudeu com a minha carreira foi aquele português. Né? Por quê? Napoleão nunca teve interesse em Portugal. Portugal não tem nada por Napoleão roubar. Onde tinha era no Brasil. Né? Ele esperava que ele invadindo Portugal, automaticamente tomava posse das colônias do Brasil. Portanto, o que fez Dom João VI? Saiu de Portugal e instalou o governo no Brasil. Acabou o projeto do Napoleão, porque o Napoleão não tinha condição de invadir o Brasil. É? Então ele foi lá, pegou o governo, mas o governo português, mas o governo português naquela altura era uma estrutura vazia. Não estava mais lá, só tinha os prédios. O governo estava no Brasil. Então digo, o homem é absolutamente genial. Ele de fato acabou com a carreira de Napoleão. Porque, quer dizer, a grande esperança dele era essa, era ter colônia na América Latina. Ele precisava desesperadamente disso, porque, por um motivo, ele mesmo dizia, para fazer uma guerra precisa de três condições. Primeira, dinheiro. Segunda, dinheiro. Terceira, dinheiro. Ele sabia quanto custava a brincadeira. Né? Então, até hoje, quer dizer, o Brasil trata, vamos dizer, o criador do seu país, vamos dizer, o fundador intelectual foi José Bonifácio de Andrade Silva, mas o criador material foi Dom João VI. O pessoal não respeita nem isto, porra. Como é que você espera ser levado a sério? Né? Por isso é que eu acho que em matéria de história do Brasil, a coisa mais interessante que houve foi o bloco de carnaval, eu creio que de 1998, chamado Que Merda É Essa? Né? Que merda é essa, seu Cabral? 500 anos de bagunça e carnaval. Isso aí é o resumo da cabeça do brasileiro. E dizer, ah, não é sério, e levar isso para o lado da piada. Eu digo, olha, essa piada está custando 50 mil assassinatos por ano. Hã? Vocês acham que é para rir? Não, o Brasil é uma tragédia, pô. E pior, aqui nos Estados Unidos, eu recebo um monte de boletins para investidores. Eu não tenho um tostão investido em porra nenhuma. Meu último investimento foi a compra do meu cachorro Big Mac, né? Que só me dá prejuízo. Rói a mesa, destrói as portas, né? Então foi o meu único investimento. E esse já falhou. No entanto, eu gosto de ler boletins de investimento para saber que merda está acontecendo. O que vem de puxação de saco no Brasil
nesses boletins é uma coisa incrível. Né? Todo mundo diz, o Brasil é uma coisa maravilhosa, você tem que investir lá. Né? Ora, isso quer dizer, o Brasil é o paraíso para o investidor estrangeiro, porque ele ganha um dinheirão aí. Né? Isso não quer dizer que seja um paraíso para os brasileiros. Então, a pouca melhora que houve na condição de vida dos brasileiros nos últimos anos foi devido exclusivamente a isso. Vamos dizer, há um esforço gigantesco de propaganda para atrair dinheiro para o Brasil. Então, nesses lugares, evidentemente, você não pode chegar para o cara e dizer, olha, mas lá tem 50 mil homicídios por ano. Você pode botar o seu dinheiro lá, mas não põe a sua cara lá. Não é isso? Você não pode dizer isso. Tem que mostrar só a maravilha. Quer dizer, olha, você deve botar dinheiro no Brasil, sabe por quê? Porque outra pessoa também estão botando, e daí você vai ganhar dinheiro. Então está um ajudando o outro a ganhar dinheiro no Brasil, em cima do Brasil. E esse é todo o segredo do sucesso do Lula. Quem dirige isso? Os grandes banqueiros internacionais. A elite globalista que está interessada, vamos dizer, em criar um abrigo seguro para o seu dinheiro e para o dinheiro dos investidores, enquanto ela vai demolindo a economia americana.

aqui o Norberto Andrade pergunta: por que será tão difícil para algumas pessoas assimilarem que essas ideologias totalitárias têm todos o mesmo pano de fundo? O senhor, por exemplo, consegue distinguir quando é um simpatizante do comunismo, do nazismo ou do radicalismo islamita? Bom, a gente distingue pelo conteúdo do seu discurso, mas a forma de raciocínio é sempre a mesma, e eu já caracterizei isso aí. O discurso revolucionário é essencialmente constituído de inversão da realidade, inversão do tempo, inversão do sujeito-objeto e inversão da responsabilidade moral. Onde você achar esses traços, você tem lá a característica do discurso revolucionário. Então, agora diz que o Conselho Federal de Psicologia aprovou o kit gay, né, que é para ser distribuído nas escolas. Agora, pergunto, quem é o Conselho Federal de Psicologia? O que é a psicologia hoje? Nos Estados Unidos têm saído centenas de livros sobre a degradação da profissão de psicólogo e psicoterapeuta. E foi uma profissão que até os anos 60 era uma coisa digna, ajudou muita gente e tinha uma riqueza de conhecimento científico ali fabulosa. Daí começou, a coisa começou a ser usada por movimentos políticos, por elite globalista, etc., já para transformar os psicólogos em agentes de transformação social. Então você vai lá, meu filho, seu casamento está mal, né? Você vai lá no psicólogo, no conselheiro matrimonial, ele vai acabar com o seu casamento, mas vai transformar você, vamos dizer, num possível militante ou simpatizante de tudo aquilo que não presta. Quer dizer, eles estão lá para te manipular. Então qual é a autoridade moral desse Conselho Federal de Psicologia? Nenhuma, nem moral, nem intelectual. Ora, por exemplo, nesse kit está dito assim, o menino diz para o outro, né? Ah, o pito do papai também fica duro, né? E ele gosta. E eu, ora, meu Deus do céu, né? Eu me lembro, com meu pai, que era um tipo excêntrico, né? Ele gostava de tomar banho no quintal com toda a família reunida. Pegava um esguicho, era todo mundo pelado, ele... Tomamos banho assim inúmeras vezes. Eu nunca vi o pito do meu pai duro. É? Porque meu pai não era pedófilo, porra. Ele era maluco, mas não era pedófilo. Era maluco, beleza, tá entendendo? Ele é um cara que gostava de fazer tudo às avessas. Quando ele levava a gente para pescar, ele procurava um lugar que tinha uma placa: é proibido pescar. Ele dizia: é aqui mesmo. É? Então, ele era anarquista, é? Do jeito dele. Mas, apesar, vamos dizer, o corpo do meu pai e da minha mãe não serem uma coisa secreta para mim, eu jamais vi um pinto duro. E eu tenho certeza que se por acaso ficasse duro, meu pai ia esconder, não ia querer mostrar para mim. Porque para que o pai vai mostrar um pinto duro para uma criança? Só sou um pai pedófilo. Então, nesta frase está embutida a mensagem pedófila. É? As meninas agora vão querer ver o pinto duro do papai e vão achar lindo. Quer dizer, isso é o que vocês são, o Conselho Federal de Psicologia. Vocês são um bando de criminosos, inconsequentes. Vocês não têm estatura moral para dirigir nem as suas porcas vidas. E é gente assim que hoje tem autoridade em cima das crianças. Então, olha, quando começou esse negócio de movimento gay, eu falei, o capítulo seguinte é pedofilia, a legitimação da pedofilia. Pois já começou. É assim que começa, meu filho. Começa espalhando para os meninos a ideia de que é normal você ficar vendo o pinto do seu pai ficar duro. Hã? E despertando curiosidade, o menino falou, tá, o pinto do pai fica duro. O que é isso? Quer dizer, é uma curiosidade insana, doente, evidentemente, né? Aqui, semana passada, um empresário gay de 62 anos foi preso por fazer sexo com um menino de 11 anos no Largo do Arouche. Bom, o Largo do Arouche é a central gay, ali junto com a rua Vieira de Carvalho, onde tinha o cinema gay, eu até já comentei aqui que ficava, uma fila que dava a volta no quarteirão, nunca ninguém soube que porra de filme passou lá, né? Você que apagava a luz, devia acontecer alguma coisa apocalíptica ali dentro, né? E nem um aluno meu que ia na sauna gay, depois via dizendo que era navio negreiro. Navio negreiro quer dizer o seguinte, apaga a luz, todo mundo come todo mundo. Então ele dava para 40 sujeitos num dia e não viu a cara de nenhum, né? Isso aí, então, é porque, você sabe, a relação gay é essencialmente monogâmica, estável, etc., etc. Agora, um professor gay no Mato Grosso do Sul estuprou um aluno de 12 anos. Né? Então, essas coisas são noticiadas muito discretamente. Né? Ninguém vai fazer uma campanha para defender as crianças contra esses pedófilos gays. Pedófilos gays, 80% dos pedófilos é gay, porra.
Você pega esse negócio do padre pedófilo. Quantas meninas o padre pedófilo comeram? Praticamente nenhuma, só menino. Então o que, que é isso aí? Isso é pedofilia gay. E digo mais, propagandista da pedofilia gay é o próprio líder do movimento gay, o Luiz Mota. Porque alguém me dizer que ele fazia aquela conferência sobre sexo afagando, né, uma estátua de um bebê, a bunda da estátua de um bebê, né? Isso aí não é propaganda pedofilia? Ora, pelo amor de Deus. Olha aqui, um menino chamado Matheus, 17 anos, está concluindo o ensino médio, junto com o ensino médio, curso de programação. Diz como que eu poderia contribuir para iniciar debates no ambiente do ensino médio, porque ele está cansado, sabe, de propaganda e desinformação. É sempre tudo pelo mesmo lado. Eu digo, olha, Matheus, eu acho que isso é, na verdade, o que tem que fazer, só tem um jeito. Você tem que ficar sabendo mais que os seus professores, você tem que desmoralizá-lo. E cada vez que você dizer uma besteira dessa, você diz, olha, não é assim, professor, você está errado. Pá, pá, pá, pá, pá. Se você fizer isso umas 10 vezes, você fica com medo de você e te dá 10 até o fim do curso. Ele não vai te perseguir, não. Agora, se você for assim, muito delicado e vier pedindo uma chance de debate, então ele vai pisar em você, vai acabar com você. Então, a famosa PLC 122, que estava engavetada, acaba sendo retirada da gaveta por iniciativa da senadora Marta Suplicy. Quer dizer, esse pessoal não vai descansar jamais, jamais, jamais. Presta atenção. Enquanto não estiver legalizada a pedofilia, enquanto não for crime você se recusar a entregar o seu filho na mão de um pedófilo, esse pessoal não vai ficar contente. Aqui, olha aqui, uma mensagem interessante. Vinícius Benigno. Tomei conhecimento do filósofo William Lane Craig através do Mídia Sem Máscara, num vídeo do sério debate com Peter Atkins, né, no qual, aliás, demoliu as argumentações do cientista. Não é que ele demoliu as argumentações, ele desmoralizou o Peter Atkins totalmente. Peter Atkins é o guru do Richard Dawkins. Ele provou que o Peter Atkins é um retardado mental. Tá certo? E chegou no fim, o Atkins não tinha mais nem o que dizer, né? Também no debate com o filósofo John Shulk, um espectador disse ao professor Craig que não se pode provar a inexistência de algo. É claro que se pode, se a existência for autocontraditória, né? Então fica provada a inexistência, né? Ele disse, por exemplo, o Lane Craig diz, olha, por exemplo, você pode provar que não existem solteiros casados, que é impossível por definição. Então, tudo aquilo que é autocontraditório não existe. Então, agora, a prova de inexistência, na verdade não é bem a prova de inexistência, é a prova da impossibilidade de existência. Agora, a inexistência de fato de alguma coisa é muito difícil de provar, porque se não houver nada de autocontraditório, e a coisa seja, por exemplo, contraditória apenas com uma lei da física, mesmo assim, não prova que a coisa não exista, porque essas leis da física estão em contínua revisão e não tem, vamos dizer, uma autoridade 100%. A autoridade 100% é só da autocontradição. Temos mais muitas coisas aqui. Também aqui é incrível que a grande mídia aqui está movendo guerra ao governo Mubarak. Toda ela. Quer dizer, o pessoal está transmitindo a ideia de que o que se passa no Egito é uma rebelião de idealistas democratas contra o malvado governo ditatorial. Fala, mas que idealista? Tem algum idealista democrático na fraternidade islâmica, meu Deus do céu? Eles só fomentam ditadura e terrorismo para tudo quanto é lado, isso é uma organização assassina. Agora, o pessoal aqui esconde o que está acontecendo. Veja, antes mesmo da fraternidade islâmica chegar no poder, só de começar a rebelião, eles já começaram imediatamente a matar cristão, incendiar a igreja, etc. Isso é o que promete o próximo governo que vai suceder ao Mubarak. Isso é o que vai acontecer lá. Agora, vai dizer que o pessoal do Obama não sabe disso? Quer, sabe disso e quer exatamente isso. O Obama está lá para entregar o poder ao radicalismo islâmico. Isso é a única finalidade da porca existência dele. Agora,
aconteceu? Não estou dizendo que está tudo perdido no Brasil. Nos últimos tempos, duas famílias brasileiras foram autorizadas a educar seus filhos em casa. Uma delas foi do professor Luiz Carlos Farias. Também seria difícil alguém no Brasil discutir educação com o Luiz Carlos Farias. Ele é a única pessoa séria que tem no ramo. Então ele foi lá e provou que ele está pessoalmente muito mais qualificado para educar seus próprios filhos do que qualquer escola do Brasil. Agora que também no Paraná, aqui não dá o nome da família, então, olha, vocês continuem batalhando, vocês vão ganhar essa causa. Quer dizer, não pode aceitar a autoridade da educação oficial brasileira de maneira alguma. Por quê? Pelos frutos conhecereis. Você vê o resultado da educação brasileira. Os nossos estudantes são sempre os últimos em qualquer teste internacional. Quer dizer, você apresenta esse resultado e ainda vai dizer, só eu estou qualificado para dar educação? Né? Esse pessoal não dá educação nem mesmo para si mesmo. Né? Então, enquanto isto, enquanto está lá o Barack Obama ajudando a Revolução Egípcia, né? Saiu aqui um estudo do Instituto de Estudos Estratégicos do Army War College, mostrando o comércio de armas da China e da Rússia para o Irã e para todas as organizações terroristas está em franca prosperidade. Quer dizer, esses são os aliados, teoricamente, oficialmente a China e a Rússia são aliados dos Estados Unidos. Então, está aí o programa do Dugin sendo realizado. Com a ajuda do quê? Do globalismo ocidental, contra o qual o Dugin alega que está lutando. Isso é tudo uma falsidade, isso é tudo teatro, gente. Os três esquemas globalistas estão de mãozinhas dadas. Eles vão ter conflito no futuro. Depois de eles ganharem a briga e instaurarem o governo mundial, assim aí eles vão começar a brigar. Mas até lá, não. Eles estão unidos contra o mundo, porra. E olha, eu vou enterrar o programa por aqui mesmo, tá certo? Porque hoje eu estou um pouco o saco cheio por causa daquele assunto que eu falei no começo. Então, até a semana que vem. Muito obrigado a todos.

0: Informações pelo telefone 011-5572-5363. No mesmo dia, lá na E-Realizações, haverá o lançamento do livro Conspiração de Portas Abertas, organizado pelo Paulo Diniz Zamboni. É um livro que reúne documentos e análises sobre o Foro de São Paulo. É o primeiro livro que existe, que se faz no Brasil sobre o Foro de São Paulo. É um acontecimento da mais alta importância. Eu espero que todo mundo leia esse livro e se informe, né? Esta semana, aliás, houve muito bafafá então do Foro de São Paulo, que nós vamos abordar daqui a pouco. Mas eu queria anunciar aqui dois eventos que serão promovidos pelo Farol da Democracia. O primeiro Fórum da Democracia Liberal, que será realizado em Florianópolis, no Hotel Mercury, no dia 31 de maio. E no Rio de Janeiro, no dia 13 de junho. Então, informações no próprio site do Farol da Democracia, na seção Eventos. Então, os palestrantes serão o general Sérgio de Avelar Coutinho, o Heitor de Paula, o economista Biratã Iório e o presidente do Farol da Democracia, Jorge Roberto Pereira. Então, dê uma olhada lá no site faroldademocracia.org, seção Eventos, e tem lá os horários, endereços, tudo certinho. Queria também ler aqui um pedacinho, não inteira, mas um pedacinho da excelente mensagem de Memorial Day, feita aqui pelo nosso companheiro de lutas, o pastor Wiley Drake. Eu não vou traduzir porque só comeria mais tempo. Diz ele aqui: "Today let us thank Almighty God for those members of the military and their families who paid the ultimate price for the freedom we enjoy today. I would like to remind us, as we celebrate, to remember another group of warriors we should be grateful for and give thanks to Almighty God for what they and their families have given to America. In a day when we are being told to keep preachers and churches out of politics, let us remember those preachers and churches that brought so many blessings through their battles in the past. Praise God for the preachers and churches that fought to give us freedom from slavery. Preachers and churches of the past gave us from those churches the child labor laws that protect our children. Civil rights would still be only a hope had it not been for preachers like Martin Luther King Jr. and their churches promoting equality in America. Let us pray for the military of America and the warriors of preachers and churches that fight on in the quest for our complete freedom. May our battle cry be the old song, Onward Christian Soldiers, Avante Soldados de Cristo." Então, na hora que, se a igreja estivesse fora da política, nós ainda estaríamos sob o governo dos Césares. Não pode esquecer que foi a igreja que acabou com a escravidão no mundo antigo, estabelecendo pela primeira vez os direitos dos servos, os direitos das mulheres, porque os escravos romanos eram tratados como bichos, eles não tinham direito de ter família. Eles procriavam coletivamente, duas vezes por ano juntava todo mundo, devia ser um surubódromo, né? Todo mundo comia todo mundo e depois não sabia quem era filho de quem. Então, não podendo ter família, também não podia ter propriedade. Foi a igreja que lutou para que pudessem ter família e propriedade. Então, se a igreja estivesse fora da política, isso não teria acontecido. Então, quer saber, a igreja fora da política é a puta que os pariu, né? A igreja tem que estar na política, sim. Ela não tem que estar submetida à política. A igreja não é a política, a igreja é suprapolítica, tá certo? Porque a igreja representa, vamos dizer, os valores primários que fundam a nossa civilização. E a política tem que ser julgada por esses valores. Não é a política que tem que julgar a igreja tem que julgar a política. E quando eu falo igreja, eu estou querendo dizer todas as igrejas cristãs, sem discriminação. Que para mim só existe uma igreja, chama-se Igreja Católica. E todas essas outras igrejas, no meu entender, pertencem à Igreja Católica. É tudo uma igreja só. Tem alguém no telefone aí já? Vamos lá. Alô, quem é?
1: Alô?
0: Eu?
1: Oi, aqui é o Luiz Guilherme de Campinas, tudo bom?
0: Luiz Guilherme, tudo bem?
1: Eu estou ligando só para divulgar uma palestra que vai acontecer em Campinas esse sábado, do professor, do Dr. Antônio Batista, O nome da palestra é Liderança e Mito e vai ser às 10 da manhã, na
0: Antônio
1: Rua
0: Roberto
1: Ângelo
0: Batista?
1: Vicentim, número 70, no bairro de Barão Geraldo.
0: É o Antônio Roberto Batista?
1: Isso, ele mesmo.
0: Grande amigo meu e grande batalhador pela liberdade. Parabéns pelo empreendimento.
1: Então, está sendo promovida pelo Vigilância Democrática, né, o grupo que eu participo, e o nome da palestra é Liderança e Mito. Vai ser às 10 da manhã na Rua Ângelo Vicentim, número 70, no bairro Barão Geraldo.
0: Então, olha aí, turminha de Campinas. Vamos lá prestigiar o Antônio Roberto, que é um homem muito sério, um estudioso e um batalhador. Parabéns aí.
1: Só uma outra coisa rápida. O senhor
0: Diga.
1: pode comentar alguma coisa, se conhecer sobre a Regine Pernu?
0: Ah, Regine Pernu escreveu livros importantíssimos de história medieval. Recomendo todos eles. Né? Lumière du Moyen-Âge, A Mulher na Idade Média, A Mulher no Tempo das Catedrais. Né? E um estudo maravilhoso sobre o processo de Joana d'Arc também. É, tudo que essa mulher escreveu vale a pena. Grande historiadora da Idade Média. Não deixem de ler. Tudo que cair na sua mão, da Regine Pernu, leiam. Inclusive saiu um livro
1: Obrigado,
0: aí
1: senhor.
0: no
1: Boa noite.
0: Brasil, acho que aquilo chama-se Aquilo que Não Nos Contaram sobre a Idade Média, um livrinho pequeno que resume muitos trabalhos dela. Muito bem, vamos em frente aqui. Aqui atrás. Ah, peraí, já tem outra ligação? Eu quero ler aqui as mensagens, não dá? Diga, alô, quem é? Alô? Alô? Alô? Eu não estou ouvindo nada. Alô? Essa ligação não deu certo. Deixa eu ler aqui um negócio aqui. Uma mensagem que eu recebi através do Orkut, recebi do Gabriel. Ele disse: alguns dias o Gustavo, que faz jornalismo aqui comigo na UNB, ele escreveu falando a resposta de um jornalista da Veja quando perguntado sobre o Foro de São Paulo. O Gustavo se confundiu. Era o Otávio Cabral, repórter de política, mas ele disse que era o Alexandre Ultramari, repórter e editor de política. Mas na terça-feira passada, o Alexandre Ultramari foi dar a sua aula. Cada xingamento feito pelo senhor no blog Talk Radio a Ultramari foi merecido. Quer dizer, todos aqueles xingamentos se referiram de fato ao Otávio Cabral, que era o cara que estava lá. Mas agora, né, antecipadamente, já estava xingado o Alexandre Ultramari, que agora fez por merecer os xingamentos. Olha aqui. Durante a aula, ele perguntou se alguém ali achava que o governo é de esquerda. Dentre 40 pessoas, só eu e um colega levantamos a mão. Aprovado pela plateia, ele disse que pensávamos assim porque provavelmente havíamos feito uma análise equivocada. E citou a política econômica para sustentar o que ele estava falando. Ora, esse camarada, se fosse julgar o governo de Lênin, diria que é direita, porque a política econômica era exatamente a mesma. Quer dizer, isso aí é para enganar a trouxa. Agora, como o Brasil está cheio de trouxa, todo mundo cai nessa. Daí prossegue aqui o Gabriel. Esses dementes, de fato, só enxergam a importância do que envolve dinheiro. De nada vale a promiscuidade ideológica entre o PT e a esquerda antidemocrática. No fim, perguntei do Foro de São Paulo. Ele disse que não tinha importância alguma. Olha aqui. Embora admitindo que nunca tinha mandado um repórter para acompanhar alguma reunião. Quer dizer, o jornalismo no Brasil, durante esses 15 anos, se fez assim por adivinhação. Não precisa ir lá para saber o que está acontecendo, né? Como nós não sabemos de nada, quer dizer que não está acontecendo nada. Tá certo? Foi esse o critério usado por relação ao Foro de São Paulo agora. Para compensar, esta semana a Veja fica com choradeira, né, de que foi expulsa lá do Foro de São Paulo, não pôde fazer a cobertura, né, porque o repórter tinha feito, né, umas perguntas comprometedoras, né, aqui ao Walter Pomar, secretário de Relações Internacionais do PT, né, e daí, evidentemente, foi posto para fora, né. Quer dizer que a tolerância do Foro de São Paulo é bastante limitada. Mas aqui, né, o repórter, esse Diogo Schelp, tinha perguntado se é verdadeira a informação de que as FARC e o ELN serão impedidos de ser membros do Foro. E o Pomar respondeu: não existe uma filiação ao Foro. Nenhum desses grupos, portanto, pode ser chamado de membro do Foro. Basta se inscrever e vir participar. Ora, pera um pouquinho, pera, vamos devagar. Quer dizer, se não existe filiação ao foro, se qualquer grupo só vai porque quer, você se inscreve e entra lá na hora, então não tem sentido dizer que as FARC não pertencem ao Foro de São Paulo, porque as FARC assistiram todas as reuniões do Foro de São Paulo até 2007. em 2007 não puderam ir e mandaram uma mensagem, mensagem que eu me lembro cumprimentava o PT, cumprimentava o senhor Lula da Silva, por ter salvo da extinção o movimento comunista no continente. Tá certo? Agora, de todas as outras reuniões, eles estavam lá como qualquer um. Então, primeiro, o senhor Lula, quando disse que o foro congrega todas as organizações de esquerda do continente, menos as Farc, ele mente duas vezes. Ele mente primeiro, porque todas as reuniões que ele presidiu, as Farc estavam lá na mesma condição que todas as demais organizações, se inscreveram e participaram. E em 2001, outro dia eu disse que era 2002, mas está errado. Então, em 2001, né, houve um manifesto de solidariedade às Farc, assinado pela unanimidade da Assembleia do Foro de São Paulo sob a presidência do seu Inácio, Luiz Inácio Lula da Silva. Então, como é que ele diz que a organização que está lá, participando em pé de igualdade com as outras, tá certo? E que recebe a solidariedade da Assembleia inteira, não faz parte do foro? Vai mentir na casa do caralho, seu presidente. O senhor é um bosta. Ou isso aqui você é, Lula. Você é um bosta de um mentiroso. Eu não te respeito. Eu acho que você é um merda mesmo, tá entendendo? E se eu encontrar você, vou dar um cuspido no seu olho. Em público. É o sonho da minha vida. Encontrar o presidente numa recepção assim, bem chique e tal. E dar um vexame desgraçado. Diz, olha, você é um merdinha. Você é um mentiroso. Tá certo? Não vou dar nem a mão pra ele, pô. Que é isso? Como é que fica enganando o país inteiro? Né? Daí é o seguinte, o fato é que a Veja agora comeu do seu próprio veneno, porque ela disse que o Foro de São Paulo não tinha importância. Mas agora ela quer cobrir o Foro de São Paulo, bota ela para fora e reclama. Por que reclama se não tem importância? Quer dizer, isso a Veja. A Veja é uma revista de centro-esquerda que apoia todo o programa da esquerda mundial em matéria de aborto, movimento gay, tudo ela aprova. Ela só não gosta do PT. Por causa disso, o PT diz que é extrema-direita. Vejam, quando o Lula diz que ele e o Zé Serra criaram uma nova política no Brasil, ele está dando com a língua nos dentes, porque o PT e o PSDB nasceram juntos na Universidade de São Paulo e nasceram para botar em prática a chamada estratégia das tesouras, que Lênin chamava de estratégia das tesouras, que você ataca por dois lados. Então, o resultado... Esses dois partidos foram criados para monopolizar todo o espaço político e representar nominalmente a esquerda e a direita. Só que é a esquerda da esquerda e a direita da esquerda também. E expulsar todos os demais partidos. Isso já está totalmente realizado. Só que, na medida em que você faz isso, em que a esquerda ocupa o lugar da direita, para que faz isso? Para expulsar a direita, para proibir a existência de direita. Tá certo? E a margem de direitismo que vai sendo admitida é cada vez menor, ao ponto de que, né, o pessoal do Foro de São Paulo diz que a Veja é extrema-direita. Mas se a Veja é extrema-direita, eu sou o quê, então, porra? Eu estou além da extrema. Né? Quer dizer, além da extrema, acabou o mundo. Que eu saiba, extremo é, né, extremidade, é o limite, é o fim. Quer dizer, eu já estou fora do espectro político. E é exatamente isso que eles querem. Eles querem colocar fora do espectro político todo mundo que não reza pela cartilha deles. Então eles admitem um tipo de direita que é a direita deles. Quer dizer, isso foi feito em todas as revoluções comunistas no mundo e está sendo feito no Brasil. Né? Agora, você vê como essa gente é sórdida, canalha, filha da puta. Outro dia, um neguinho lá no site Amigos do Presidente Lula, né? Primeiro disse que eu estava trabalhando para a campanha do PSDB. Ela trabalha para a campanha do PSDB, está a sua mãe, está rodando bolsinha para dar dinheiro para a campanha do PSDB e do PT. Tá certo? Eu não trabalho para campanha nenhuma aqui, ô vagabundo. Né? E daí dizia assim, não, eles ficam falando do Foro de São Paulo, porque o Lula teve contatos com o Foro de São Paulo. Contatos? Como? Como você pode dizer que o presidente fundador da organização teve contatos? Quer dizer, aí já começa por distorcer completamente a coisa. Né? E daí, para dar a impressão de que isso não tem nada de mais, ele diz, não, mas até os americanos do governo Clinton tiveram contato. Você pensa que o governo Clinton é o quê, o moleque? O governo Clinton, tá certo? Os dois Clinton sempre apoiaram tudo quanto é movimento de esquerda revolucionária no mundo. Então, apoiavam também o Foro de São Paulo. Agora, no Brasil, vocês abusam da credulidade das pessoas, porque elas fazem ideia assim, de que americano, se é gringo, é direitista. Na América, parece que não tem esquerda. Quer dizer, embora todas as ideias e o dinheiro da esquerda brasileira venha da esquerda americana, aí no Brasil fazem de conta que não existe a esquerda americana. tá certo? Para que todo mundo direitista. Então, para legitimar o Foro de São Paulo, legitimar até as Farc, né? O pessoal teve contato, a turma do governo Clinton teve contato até com as Farc. Você está vendo? Os gringos conversam com as Farc. Então, quer dizer que as Farc não tem nada demais. Só que esses gringos são tudo comunista, porra! Né? Agora, é gozar, né? Você vê como é esta turminha. Essa semana teve aí um debate, né, na Europa, um artigo do Tariq Ali, protestando contra umas coisas que o presidente francês, Nicolas Sarkozy, tinha falado num discurso. O que o Sarkozy falou é a coisa mais óbvia do mundo. Ele diz o seguinte: está todo esse oba-oba em torno de maio de 68, que, como diz o Reinaldo, é o ano que não terminou de encher o nosso saco, né? Daqui diz o Sarkozy: o maio de 68 impôs o relativismo moral e intelectual a todos nós. Impôs a ideia de que não existia mais qualquer diferença entre o bem e o mal, verdade, falsidade, beleza e feiura. Sua herança introduziu o cinismo na sociedade e na política, ajudando a enfraquecer a moralidade do capitalismo, a preparar o terreno para o inescrupuloso capitalismo das regalias e das proteções para executivos velhacos. Olha, isso aqui é mais pura verdade. Mas daí o cara, o Tariq Ali, que é historiador ativista, porta-voz do Revolucionário de 68, daí ele protesta: não me venha com essa, Sarkozy. Então nós é que somos responsáveis pela crise do subprime, pelos políticos corruptos, pela ditadura do livre mercado, pela cultura infestada por um oportunismo descarado, etc, etc. Claro, a resposta é sim, são vocês responsáveis, sim. Porque, veja, maio de 68 foi justamente o que marcou a grande mudança da estratégia esquerdista, que antes era voltada mais, vamos dizer, para a crítica, o ataque à estrutura econômica do capitalismo, e a partir daí passou colocou a ênfase na guerra cultural. O que é guerra cultural? Destruição das bases e valores da civilização ocidental. Destruição da religião, destruição da família, destruição da cultura clássica, etc, etc, etc. Ora, o socialismo jamais conseguiu desmantelar o capitalismo. O socialismo não existe. O que existe é um capitalismo disfarçado. O socialismo é economicamente impossível, então eles fazem um capitalismo disfarçado e chamam de socialismo. Ora, se você pega uma democracia capitalista e destrói as bases civilizacionais e morais do capitalismo, sem conseguir destruir o capitalismo, o que sobra? Sobra isso que falou Sarkozy. Sobra o capitalismo da imoralidade. Sobra o capitalismo no qual o mercado é tudo. O mercado deve decidir até as questões morais supremas. Tá certo? Então cria esse tipo de liberalismo, né, amoral, ateístico, defendido por esse tipo no Brasil, por esse sagui chamado Rodrigo Constantino, tá certo? É tipo encarnação, né? Ele é o cara, vamos dizer, liberal, moldado pelo maio de 68. Agora, outro dia eu vi também, estava ali no Brasil, tem um monte de gente fazendo apologia do maio de 68. Outro dia eu fui num jantar em homenagem a uma grande empresária brasileira. É isso? E a empresária, coitadinha, uma velhinha, né? Não vou nem dizer o nome para não sacanear, né? Deram lá um discurso pronto para ler, e no meio do discurso tinha a apologia do maio de 68. Quer dizer, o que é isto, porra? O maio de 68 foi justamente isso, foi a destruição das bases morais do capitalismo. Quer dizer, o maio de 68, e daí por dentro toda a estratégia da esquerda, foi uma espécie de vingança moral pela derrota do socialismo. Já que o socialismo não consegue se manter de pé, já que nós não conseguimos destruir o capitalismo, nós vamos transformá-lo num inferno. E daí tudo que nós falamos contra ele vai virar verdade. Sim, é verdade, o capitalismo está virando um inferno graças a vocês. Vocês o transformam num inferno e depois o criticam para o seu inferno. Quer dizer, é um negócio, ainda é um velho negócio do Lênin, né? Promover a corrupção e denunciá-la. É isso que vocês fazem, os vagabundos, filho da puta. Falar em vagabundo, filho da puta, lembrei de um outro negócio. Olha aqui, essa turma abortista, que agora está querendo criar uma jurisprudência para liberar o aborto contra a vontade de 80% da população brasileira. Tá certo? Agora, apareceram lá os assessores técnicos, científicos, dizendo o seguinte, que, né, os embriões conservados in vitro são inviáveis e, portanto, matá-los não é crime. Mas como inviáveis? Como é que aparece médicos, biólogos dizendo uma coisa dessa quando a comunidade científica universal inteira sabe que esses embriões são viáveis? É só no Brasil que são inviáveis. Agora, aí, pessoal que luta contra o aborto, vocês que são combatentes pela vida, o que vocês vão fazer dentro de uma coisa dessa? Vão reclamar? Não, não é para reclamar, não é para protestar. É para entrar com processo contra estes pseudomédicos, esses pseudobiólogos que dizem uma coisa dessa, tá certo? para meter esses negros na cadeia e caçar o diploma e proibir o exercício da profissão, tá certo? E mandar eles varrer rua.

0: célula-tronco de embrião possa dar qualquer resultado. Nunca deu nenhum. Os resultados que tem são com células-tronco adultas. Agora, aparece todos esses vagabundos dizendo que, ah, se você é contra a pesquisa com célula-tronco, você quer que as pessoas permaneçam, né, como é que se diz, incapacitadas, você não quer que elas se curem, você é malvado. Quer dizer, vem usar a mentira, e a mentira funciona com a premissa de uma chantagem. O que, que tem que fazer com o filho da puta desse? Tem que dar um tapa na cara! Um tapa na cara! Você está entendendo? Essas pessoas não são respeitáveis, são vagabundos, mentirosos, canalhas. Quer dizer que, quando eu obter uma vantagem, né? Eles não medem os meios, não. Qualquer meio serve. Olha aqui, fala nisso aí. Essa semana, o Luiz Motta está aí colocando na internet os endereços das pessoas que falam contra o movimento homossexual. Para quê? Para atrair, né, os militantes gays para ir lá perturbar a pessoa na sua paz doméstica. Quer dizer, você não tem direito mais à privacidade. Tá certo? Então, o que, que tem que fazer? Tem que dar o endereço onde o Luiz Motta está dando o cu, você está entendendo? Então, o Luiz Motta está lá no motel tal. Vamos todo mundo lá, tá certo? Para dar uma vaia no filho da puta quando ele sair. Tá certo? Ele sai com o menininho, porque ele gosta de menininho, né? Ele gosta mesmo de menininho. Tem a foto dele lá, né? Agarrado no coitadinho do neguinho lá, tá certo? E o neguinho tem a cara de 12 anos. Ele diz que tem 18, mas não acredita, né? Então, na hora que o sujeito sair com o menininho, você fala, ah, vai no cara, é isso que vai fazer. Descubram o motel onde o cara está indo com os menininhos, tá certo? E divulguem. Não é só para reclamar, não, porque é o seguinte: essa turma, eles usam todas as armas agressivas. E o outro lado só chora, né? Às vezes até começa aquele negócio de, ai, cansei, você tá entendendo? Assim não dá, porra, tá certo? Se vocês querem combater o movimento gay, não venham com viadagem pra cima de mim, porra, né? Agora, peraí, tem alguém na linha. Alô, quem é?
1: Alô?
0: Quem é?
1: Oi,
0: tá ruim, hein? Olha, eu vou ter que desligar essa linha. Eu não estou ouvindo nada. Suas palavras chegam totalmente entrecortadas. Alô? Tem outra ligação aí. Alô?
2: Olá?
0: Eu?
2: Caralho, peraí. Olá, mano?
0: Eu?
2: Opa! É falando. Estou falando aqui de Cambridge, no Reino Unido. Tudo bom?
0: Tudo bem? Como é o seu nome?
2: Eu tô falando do meu laptop aqui, é uma porcaria essa merda aqui. Aqui.
0: Joga fora, compra outro.
2: Não, é caro, hein, pau. Aqui, deixa eu te perguntar um negócio.
0: É.
2: Eu queria contar um caso que eu tô morando há tem 3 meses. E essa juventude europeia tá perdida, né?
0: Onde tá? Tá mesmo.
2: Eu vou ligar do meu celular.
0: A ligação tá muito ruim. Não tô ouvindo nada. Daqui deixa eu ler um negócio para vocês. Aqui, 12ª edição da Parada Gay registra furtos, atos de violência e vandalismo. Olha aqui, para provar que existe uma onda, né, de violência, uma endêmica anti-gay, o Smoto diz que houve 98 casos nos últimos meses em São Paulo de agressões a homossexuais que ele atribui a motivos homofóbicos, não tem prova nenhuma. Mas mesmo que fosse, o que são 98? Vocês fazem esses 98 atos num dia só. Vocês gays vão lá e fazem uma centena de atos de violência, furto, vandalismo, invasão, tá certo? Num dia só. Ora, não existe nenhuma onda de violência, nenhuma onda de discriminação anti-gay no Brasil. Tudo isso é uma fraude. Muito menos onda de violência assassina. Porque aqueles números que você divulgou, ah, mataram 100 e tantos gays. Então, o que é 100 e tantos no meio de 50 mil, meu filho? Vocês não são uma comunidade que está ameaçada. Vocês querem dinheiro e poder. É isso que vocês querem aqui. O governo vai dar aqui mais 1 milhão para atividades como paradas gays. E o que é isso, porra? Quer dizer, para que precisa isso aí? Os gays estão ameaçados? Há um grande perigo em cima deles?

0: se houvesse um perigo real, eu seria o primeiro a gritar contra, mas não tem nenhum. O Brasil é um país em que as vovozinhas assistem show de travesti na televisão junto com os netinhos. Mas é, ninguém no Brasil persegue gay. E perseguindo os outros, estão perseguindo e se auto-vitimizando para pegar dinheiro. Isso aí é uma comedia, isso é uma sem-vergonhice. Tá certo? Tem um lugar desses caras aí na cadeia. Tá certo? Agora, veja aqui, a necessidade de puxar o saco desses caras é tanta que a Federação do Comércio, Fecomércio, inventou agora um selo de diversidade para premiar as lojas que atendem bem o público gay. Ora, e não o público não gay? O público cristão, o público judeu. Tal. O presidente desse negócio é o Abraham Scheinman. O Abraham Scheinman sempre foi um homem sério. Agora, o que que deu nele? Depois de velho, ficou idiota, porra. O que que é isso? Acorda, rapaz. Quer dizer, agora, Abraham Scheinman, tu é judeu. Tu imagina que tem lá a loja que é do judeu ortodoxo, que reza, vai na sinagoga, tudo direitinho. Daí, entra lá, dois travecos se dando amasso um no outro dentro da loja dele. E ele tem que fazer de conta que aquilo é muito decente. E daí tu vai lá e dá um selo de diversidade para premiar o seu colega. O que que é isso? Tu não tem vergonha? Para com isso, rapaz. Né? Tem que atender bem o público gay. Se o público gay se comportar como os outros, mas ele se comporta, não olha aqui a parada gay. Você já viu, fez furtos, atos de violência e vandalismo, tá certo? Em procissão católica? Você já viu isso aí? Né? Quando junta aqueles milhares de pessoas no Maracanã para ouvir o pastor R.R. Soares, tem furto, tem vandalismo, tem violência? Não tem. Agora, esses caras, no Brasil tem até a proposta de fazer uma zona livre no Ibirapuera para os caras poderem ficar trepando em público. Você vai considerar que isso é um direito? Ora, meu filho, para pensar. Eu tenho o direito de trepar em público? Eu não tenho e não quero ter. Se eu fizer isso, me prendam, por favor. Vou eu lá, eu e a dona Roxane, no Ibirapuera, tá certo? Ficamos pelados, dando um espetáculo. É a minha própria mulher, mas mesmo assim, tem que me prender, porra. Você tá entendendo? Agora, esses filhos das putas, eles querem lá centenas de caras, tá certo? Né? Homem com homem, mulher com mulher, tudo que tem, eu nem sei mais, tem tantas combinações possíveis que hoje já não dá mais pra... Mas não é isso que interessa. O problema é que eles querem fazer em público, porra. Ora, note bem, esse negócio de movimento gay não tem sentido nenhum, por quê? Quer dizer, tem sentido, teria sentido fazer um movimento gay, por exemplo, nos países islâmicos, nos países comunistas, eles são perseguidos mesmo. Em Cuba, bota os travecos tudo na cadeia. Isso quando não matam. E quando pega AIDS, eles colocam no isolamento que o sujeito nunca mais sai. Lá tem que fazer um movimento gay, seus vagabundos. Tá, não no Brasil, todo mundo trata vocês bem, vocês ainda querem mais. A sua ambição, a sua fome, tá certo? A sua voracidade não tem limite. Tá vendo aí, seu Luiz Motta? Tá certo? Você quer dinheiro, poder, prestígio, é isso que você quer. Porque sossego para você comer lá seus menininhos, ou dar para eles, você já tem. Alguém alguma vez saiu reclamando? Você já levou as porradas de algum pai do moleque, né? Devia levar. Tá certo? Porque se eu souber que tem um filho meu, mesmo de 18 anos, pai, saí e dei pro Luiz Motta. Eu digo, tu vai apanhar, desgraçado. Tá certo? Não porque o, vamos dizer, o homossexualismo em si me escandaliza, mas qualquer pessoa transar com o Luiz Motta é imoral. Mesmo que fosse mulher. Olha a cara dele! Olha a cara dele! Não é pra dar pra ele. Não é para dar, não é para comer, não é para fazer nada. O sujeito, além de feio, é moralmente asqueroso, porque ele se aproveita de uma mentira para ganhar dinheiro e poder. Esse cara é um sujeito desprezível. Tá certo? Olha aqui, gays do Brasil, não saiam com o Luiz Motta. Respeitem a si próprios, porra. Não se deixem ser manipulado por essa gente, porra. Eles estão fazendo vocês de palhaço. Né? Olha, eu sei, assim, vamos dizer que fantasia de desejo sexual é uma coisa que é difícil de controlar, é que não é estável, então, muda, o sujeito hoje quer uma coisa, amanhã outra, eu sei como é que é isso, tá entendendo? Todo mundo sabe, isso é uma coisa óbvia. Por isto mesmo, essas coisas têm que ser vividas em privado, tá certo? Você não pode fazer da fantasia sexual, você não pode transformá-la num direito. Por exemplo, o sujeito tem cara exibicionista, ele gosta de se exibir, ele gosta de mostrar o peru dele, a bunda dele, tá certo? Que nem o tal do Paulo Ghiraldelli. Mostra a bunda lá e depois diz que não é dele. Vagabundo, mentiroso, tá certo? Aí quer mostrar a bunda, ele não aguenta. Se a bunda dele não for no YouTube, ele não dorme, tá entendendo? E esse pessoal também. Isso aí é fantasia sexual. Agora, vamos fazer uma lei que essa fantasia sexual vira um direito. Então, quem quer mostrar a bunda, pode mostrar a bunda no Parque Ibirapuera, na Catedral da Sé, no Vaticano, tá certo? No Palácio do Planalto, onde quiser. Então, ó, seu Lula, quer fazer essa zona de putaria? Faça no Palácio do Planalto, porque putaria lá já tem. Então, faz assim, ó, no saguão do Palácio do Planalto, fica a zona livre. É, homo, hétero, homem com mulher, mulher com mulher, o que quiser. Você tá aí com bife, com cachorro, com hipopótamo, tá entendendo? Vai todo mundo trepar lá no Palácio do Planalto. Tá certo? Porque assim eles param de comer a gente, você tá entendendo? Porque por enquanto só eles estão pondo e o cu é sempre nosso. Tá certo? Como é que dizia o Bruno Tarantino que falava que era, né, a pergunta que não quer calar, mas o cu era de quem? Então, essa é a pergunta. Então, pelo menos se fizer essa zona livre lá no Palácio do Planalto, talvez eles parem de comer a gente, eles se comam uns aos outros. Né? Agora, selo de diversidade, ô Abraham Jaiman, porra, rapaz, vai chupar uma piroca, porra, para com isso. Tu era um homem sério, eu tenho o maior respeito por você, agora me passa esse vexame, porra. Oi. Olha, outro dia aqui em Nova York, eu tava aí, né, procurando um sapato para comprar. Quem me atende na loja? O Rabino. O Rabino era o dono da loja. Agora você quer que o Rabino passe a ser vexame, porra? O que é isso? Vamos lá. Aliás, falando em Rabino, deixa eu comentar. Pera, alô? Tem alguém na linha aí?
1: Alô?
0: Alô?
1: Oi.
0: Oi, quem é?
1: Ronaldo de São Paulo.
0: Ronaldo, tudo bem?
1: Tudo bem, Olavo. Olavo, é o seguinte, aproveitando a boa notícia do final de semana que o Marulanda foi lá para o inferno, eu queria fazer uma pergunta para você, queria que você comentasse algo. Por que que o Peru conseguiu acabar com o terrorismo e a Colômbia ainda não? E gostaria que você fizesse um comentário aí sobre o Fujimori e o Montesinos. E eu vou desocupar a linha para dar oportunidade de outra pessoa. Muito obrigado, professor.
0: Bom, o Fujimori usou dos métodos mais violentos que tinha, tá certo? E ele não se deixava travar por obstáculos democráticos. E o Uribe tenta fazer tudo dentro da lei, tá certo? Veja aqui, na Colômbia, 97% da população odeia as Farc. E os 3% que gostam da Farc pertencem às Farc. Né? Quer dizer, só quem gosta da Farc são os caras das Farc e as mães deles. É o Manuel Marulanda e Dona Marulanda, mãe dele, tá entendendo? Então, quer dizer, eles têm levado surra atrás de surra. Essa semana mesmo, né, morreu esse camarada aí e já tem uns lá querendo desertar, querendo se entregar, tá certo? Tem que fazer isso mesmo, tem que acabar com essa merda. Agora, não tem que fazer acordo, não. Não tem acordo de paz, não se faz acordo de paz com bandido. Esses caras botam bomba em igreja. O pessoal está lá rezando, a turma da Farc vai lá, põe uma bomba e todo mundo voa pelos ares. Você vai chamá-los de combatentes pela liberdade? Vai chamar de pessoas honradas? Pessoas honradas do caralho, porra. Olha aqui, olha a carta aqui que eu recebi aqui. Yossif Bernsky. Doutor Olavo, chamo-se Yossif Bernsky, tenho 78 anos, sou ucraniano de nascença. Tendo chegado jovem aqui, naturalizado brasileiro, formado engenheiro e criado família nesta terra abençoada por Deus, que os comunistas vão destruir como destruíram a Ucrânia e tantas outras infelizes nações. Ao fim da Segunda Guerra Mundial, meus pais, que eram simples doceiros, fazendo doce em casa para vender em banquinha nas ruas da formosa Odessa, onde nasci, conseguiram se engajar como cozinheiros, eu como boy de taifa, num navio da Cruz Vermelha. Assim chegamos à Argentina e dali ao Brasil, terra abençoada por Deus. Olha, e aqui vai. Né? Ele diz o seguinte, e tudo que ele viu acontecer na Ucrânia, agora está começando a se repetir aqui. Estou velho, nunca fui um parasita intocável, sempre fui socialmente útil e sempre produzi em agradecimento a esta terra abençoada. Mas peço a Deus que me leve antes que essa lepra da civilização, lepra da humanidade, se consolide no poder. Porque aí não vai haver limite na desgraça e no sofrimento e o povo brasileiro vai chorar lágrimas de sangue. É isso aí, senhor Yossif Bernsky. O senhor tem toda a razão. O seu aviso é muito importante para todos os brasileiros. Olha, ele viu, ele sabe o que é. Quem é que está na linha aí? Alô? Alô? Alô, quem está na linha? Epa, não tem ninguém na linha. Mas tá ligado, porque eu tô ouvindo minha própria voz aí. Agora, olha aqui, falando nesse negócio de aborto, né? Aqui o pessoal das igrejas está movendo 120 processos contra a Planned Parenthood. Porque a Planned Parenthood, ela não se limita a fazer campanha para o aborto, ela promove a execução do aborto. E ela fez 120 abortos em menores de idade, sem notificar os pais. E a turma descobriu, e agora são 120 processos. E se Deus quiser, há de ser o fim da Planned Parenthood, que é, vamos dizer, a mamãe dessas católicas pelo direito de decidir e outras merdas do mesmo gênero, que isso é uma organização satanista. Tá certo que na revista dele lá tem Odes, né, a Beelzebu e Satanás, mas assim, explícito, você tá entendendo? Ainda fizeram um ritual na escadaria da Catedral de St. Patrick, nomeando uma papisa, pegaram uma puta que tinha lá na diretoria, nomearam de papisa. Vocês vão acabar, Planet Parents. Vocês vão tudo para a cadeia, que é o seu lugar. É cadeia o seu lugar, né? A cadeia está cheia de gente decente, bandidos recuperáveis. Vocês são irrecuperáveis. Vocês têm que jogar na privada, tá certo? Não pode ter nem vocês no cemitério, porque ofende os... Não pode matar porque vai ofender os mortos, botar vocês no cemitério. Tem que ser na privada, porra. Alô, quem é? Alô?
2: Alô, alô.
0: Quem tá falando? Alô? Pô, tem alguém tentando falar, não consegue, pô. Peraí. Desliga. Aí não dá. Queria avisar você para procurar no Google Vídeo um vídeo chamado Las Torturas de Fidel Castro. Põe lá Google Vídeo e põe Las Torturas de Fidel Castro. Vocês vão ver que coisa maravilhosa. O que, que é essa turma de 64 combatentes pela liberdade queriam fazer no Brasil e foram impedidos pelas Forças Armadas e pelo Movimento Popular Marcha da Família com Deus pela Liberdade. Tá certo? Olha, eu naquela época eu era um cretino, mas um cretino, um filho da puta, porque eu fiquei contra o golpe. Hoje eu vejo que o golpe estava certo, porra. Que coisa medonha. Aqui tem mais. Olha aqui. Alguém me manda aqui um artigo do Nilder Costa. Né? Raposa Serra do Sol é a monarquia britânica. O artigo, você deu uma conferida. Saiu no www.alerta.inf.br. Passou quase despercebida a reunião organizada pelo príncipe Charles, herdeiro do trono britânico, que foi realizada em Londres no dia 29 e 30 passado, reunindo autoridades parlamentares de Estado da região amazônica com representantes de instituições financeiras e das indefectíveis ONGs. O encontro realizado na residência do príncipe discutiu como a agricultura e meio ambiente, infraestrutura, blá, blá, blá, blá. Segundo deu a entender um dos organizadores, o empresário Jorge Pierre Machado, o príncipe Charles quer se transformar numa espécie de interlocutor privilegiado entre as personalidades brasileiras envolvidas nas questões amazônicas e a liderança britânica que interessa na proteção da floresta amazônica. O objetivo de Sua Alteza é promover uma espécie de financeirização das florestas nativas via remuneração dos serviços ambientais que elas prestam à humanidade. Segundo Machado, a comunidade britânica estaria disposta a desembolsar cerca de 10 bilhões de libras esterlinas, mais de 50 bilhões de reais, para remunerar os serviços ambientais prestados pela floresta. Olha, isso aqui pode ser até sacanagem, mas doar a terra, como estão querendo fazer, é muito mais. Quer dizer, se os caras querem tomar conta da Amazônia, lá, ah, nós queremos um pedaço aqui da Amazônia que fique intocável, eu digo, então compra, desgraçado. Compra e paga muito bem. Não é nem comprar, você pode arrendar um pedaço, assim, por 50 anos, 100 anos. Agora, você quer um pedaço da Amazônia, do tamanho da Raposa Serra do Sol, sabe o que eu faria? Eu falo, ah, se a pressão internacional é muita, a gente não aguenta, fala, tá bom, então nós cedemos essa terra para vocês, mas é o seguinte, vocês vão zerar a nossa dívida externa já. Daí eu te dou um empréstimo, um pedaço da Amazônia para você por 50 anos. Você quer? Você quer postar? Todo mundo aceitava. Oferece isso para o príncipe Charles, ele aceita. Agora, no Brasil não. O seu Lula, os outros, eles não querem nem arrendar, não querem nem vender. Eles querem dar. Dar. Né? Puta vida. Agora, outra coisa aqui. O Edvaldo Tavares, né, no site Mídia Independente, que não é lá grande coisa, mas, avisa que as maiores reservas inexploradas de nióbio do mundo estão na reserva Raposa Serra do Sol. Ora, porra! Eles acham que nós somos idiota. Então, vai dar a reserva da... vai dar a reserva de nióbio, tá certo? De graça. Quando, olha, não é pra dar nada, mas se quer ceder um pedaço, bom, pelo menos cobra, porra. Você não pode dar o que não é seu, seu Lula. Agora, se você usar isso para negociar, mas no tempo da Thatcher, havia uma conversa desse tipo, vocês não cedem um pedaço da Amazônia, nós pagamos a dívida externa. Falou, olha, se vender, não vendemos, mas nós podemos arrendar. Olha, na Inglaterra tem isso até hoje, né? Você arrenda terrenos, né? Tem sessões de terreno por 900 anos, uma coisa assim. O inglês está acostumado com isso. Ah, arrenda um pedaço da Amazônia por 50, 100 anos e vocês liquidam a nossa dívida externa. Olha, se você pegar só o pagamento dos juros da dívida externa, tá certo? São bilhões e bilhões e bilhões, tá certo? Já pensou em investir tudo isso no Brasil em vez de ficar pagando banqueiro? Você ia fazer o brasileiro um dos povos mais ricos do mundo em questão de um ano. Então, isso aqui é uma chance. Aproveita, uai. É. Quem mais tá aí? Tem alguém aí? Muito bem. Agora aqui, o Ernesto me pergunta: gostaria de saber se o senhor permite a edição isolada de determinados assuntos tratados no Throat Speak. Por exemplo, pegar o comentário que o senhor fez sobre o caso do professor da Bahia, que falou do QI dos baianos, fazer um vídeo e colocar no YouTube. Né? Mas é claro que pode, Ernesto. Já fizeram isso uma vez, então é ótimo. Pode fazer, pode fazer. Manda bala. Não estou cobrando nada, não. Tá certo? Isso aqui é serviço voluntário. Né? Também não é a CIA nem o Mossad que está me pagando, viu, seus merda? É? Eu não posso fazer nada, não posso falar com os caras. É o dinheiro do imperialismo. Cadê a porra do dinheiro? É? Eu aqui procurando dinheiro para pagar a conta de telefone desse mês. Né? A porra da CIA não me manda o dinheiro, porra. É. E daí o Ernesto também me manda lá uma gravação do Mário del Mônaco. Muito obrigado, Ernesto. Olha, na minha comunidade do Orkut lá tem um monte de gravações do Mário del Mônaco, né? É, Gino Beck, Edio Pinza, para quem gosta dessas coisas, é toda uma maravilha, né? Daqui o Kleber Secom pergunta: gostaria de saber a sua opinião sobre a Associação Cultural Montfort. Olha, é o seguinte, eu tenho o maior respeito pela Associação Cultural Montfort e pelo Orlando Fedeli. Eu acho que eles são pessoas muito boas, muito crentes, muito cristãs, muito sinceras, mas um pouco louco, né? Eu acho que de vez em quando o Fedeli, ele desvaria um pouco, né? Ele também tem um pouco negócio de teoria da conspiração e ele acha que o conspirador sou eu, né? Então aí é maluquice, mas tirando a maluquice, ele faz um bom trabalho. É. Eduardo Bastos Moreira Lima pergunta aqui: não sei se o senhor profere palestras em universidades, mas em caso possível, em quais circunstâncias? Né? Sou advogado, atualmente curso uma segunda faculdade, estou junto com alguns alunos e tenho contato com profissionais de diversos setores que têm interesse e disponibilidade para transmitir novas ideias. Os alunos são do curso de Geografia da Universidade do Estado de Santa Catarina. Olha, eu só posso fazer conferência, eu só posso fazer videoconferência. Tá certo? Porque, não sei se vocês sabem, a condição de correspondente estrangeiro aqui nos Estados Unidos, o visto de correspondente estrangeiro é feito de tal modo que se você sair do país, daí você tem que fazer toda a papelada de novo, tá entendendo? E quer dizer, vai dizer, então aí me pôr no inferno burocrático, então não vai dar, quer dizer, leva 6 meses para sair de novo o seu visto, não pode parar de trabalhar 6 meses, né? Aqui, José Correia de Mello pergunta: o senhor leu O Futuro do Pensamento Brasileiro? O senhor menciona que a editora Top Books havia iniciado tratativos com a editora Alhambra para lançar uma edição da obra História da Literatura Ocidental do Otto Maria Carpo. Saberia informar se tal lançamento será realmente realizado? Olha, ouvi dizer que sim. Isso deve estar para sair. E se sair, isso é uma grande notícia, porque esse livro tinha que ser leitura obrigatória. Tá certo? Olha, você quer adquirir uma formação literária maravilhosa, maravilhosa? Você simplesmente siga a receita que eu segui. Você lê a História da Literatura Ocidental do Otto Maria Carpo, marca na beira da página quais são os autores mais importantes que ele assinala, e depois você lê esses autores pela ordem. Pronto, isso aí vai te dar uma formação literária melhor do que pode que você fizesse 40 cursos em universidade brasileira. O Carpo, quando chegou no Brasil, ele tinha que ser imediatamente chamado para ser reitor de uma universidade, ou pelo menos diretor de uma faculdade de letras. O que, que fizeram? Arrumaram um empreguinho de merda para ele numa biblioteca lá no interior do Paraná. Aquele bobão daquele Alceu Amoroso Lima fez isso. Quer dizer, ele está conversando com um gênio da crítica literária e não percebe. Ai, ai, ai. Eu me lembro do falecido Murilo Felisberto, que era diretor do jornal até, uma vez ele falando com, ele já está falecido, falando com o meu também falecido amigo Zé Carlos Bellavio, ele disse, olha, eu sou um fracasso, eu estou completamente decadente, tá certo? Porque eu não fui capaz de reconhecer um grande jornalista, ele estava falando de mim, trabalhando no jornal até, eles nem ligavam para mim, eles achavam que era um merda. Depois é que ele leu as coisas que ele falou, puxa, o cara estava lá, trabalhando comigo, eu não percebi, né? Agora, você, isso o Murilo Felisberto reconheceu com relação a mim. Agora, você imagina o Alceu Amoroso Lima ter o Carpo pela frente e não percebe do que se trata. Fala, porra, ora, não reconhecer, né, o gênio alheio, o talento alheio, é sinal de burrice. Quer dizer, para reconhecer o gênio, precisa de algum talento. Agora, para não enxergar nada, basta burrice. Né? Mas se você conversa 2 minutos com o Otmar da Carpo, gago o quanto fosse, é impossível você não perceber que você está na presença, pelo menos, de um grande erudito. É impossível não perceber isso. Agora, no Brasil, ninguém percebe nada, né? No Brasil, cada um, as pessoas não percebem as coisas dos seus próprios olhos. Tem que perguntar para os outros. E o outro também, e outro pergunta para o outro, pergunta para o outro, pergunta para o outro, e no fim ninguém sabe porra nenhuma. Né? Vamos ver aqui. Olha aqui, o Armando, São Paulo, diz: a história do mundo é, segundo a minha ótica, um dos melhores artigos sobre comunistas já escrito em todos os tempos, se não o melhor. Muito obrigado, muito obrigado. Eu escrevi esse artigo mesmo para chacoalhar. Tá certo? A gente tem que dizer a verdade tal como a gente está percebendo. Né? Agora, vamos ver o que temos mais aí, né? Ah, recomendo para vocês, e muito importante, isso muito importante. Tudo isso que eu falei do Foro de São Paulo, as informações melhores a respeito estão lá essa semana no Nota Latina. Sobretudo sobre esse episódio da Veja, tal, está tudo explicadinho lá. Não deixe de ler a Nota Latina essa semana, né, porque quem não lê Nota Latina não sabe o que se passa na América Latina. A Veja, agora com 18 anos de atraso, né, começou a ler Nota Latina e percebeu. A Nota Latina é o pauteiro da Veja. Oh, aqui, os seus vagabundos, quando é que vocês vão começar a pagar a Graça Salgueiro, hein? Como é que vocês vão começar a pagar a mim pelo trabalho jornalístico que eu fiz? Qualquer país decente, eu e a Graça Salgueiro teríamos ganho dezenas de prêmios jornalísticos. Para a gente ficar dando furo com 10 anos de antecedência, agora esses vagabundos todos estão acordando, leem a gente e não citam, leem e não citam, escondem. Né? E ainda quer que fique com dó da Veja, porque o Foro de São Paulo põe vocês para fora. Ora, porra. Agora, outra coisa que eu queria avisar é o seguinte. Aqui tem um colunista muito bom chamado Wes Vernon. Wes, W-E-S. Vernon, V-E-R-N-O-N. Essa semana ele tem um artigo excelente sobre as conexões comunistas do Barack Obama. Tá certo? Tá tudo lá. Tá no site www.renewamerica.us. Renew America. R-E-N-E-W. America. .us Wes Vernon, Barack Obama Communist Connection. Não percam essa leitura. Agora, olha que coisa, esse mundo está ficando maluco mesmo, né? Isso, os russos e chineses, né, estão protestando contra o sistema de defesa antimíssil americano, que diz, isto vai desequilibrar o poder no mundo. Viram o que eles entendem? O equilíbrio era o equilíbrio do terror. Quer dizer, eu tenho bomba, posso matar você. Você tem bomba, pode matar a mim. Então ficamos dois com o cu na mão e ninguém faz nada. Isso é o equilíbrio do terror. A defesa antimíssil americana acaba com a brincadeira. Fala, daí vocês não podem nos destruir mais. E acaba a era do equilíbrio do terror. Os russos e chineses não estão gostando. Eles querem mesmo o tal do equilíbrio do terror. Mas que gente, porra! Ó, Hu Jintao, presidente da China, e o novo presidente russo, Dmitry Medvedev, que é um puxa-saco do Putin, tá certo? para eles lá querendo votar. Ah, não pode ter defesa antimíssil, todo mundo tem que estar vulnerável, nós queremos que as nossas... Vocês estão, né, estragando a brincadeira das nossas bombas. A gente queria... Estava tão emocionado pensando que a gente ia jogar uma bomba, matar 120 milhões de pessoas aí, né? Acabar com Nova York, acabar com Chicago, Boston, etc, etc. Né? Agora você fala, defesa antimíssil, nós não podemos... Não, eu não brinco mais. Né? Porra. Oi.
2: Alô, Olavo?
0: Eu?
2: Tudo bom, Olavo? Eduardo de Campinas.
0: Eduardo, tudo bem?
2: Essa última foi boa, eu não brinco mais. O dono da bola. Eu sou o dono da bola, não vou mais brincar.
0: É, a gente pega a bola e vai embora. Eu lembro, os moleques faziam isso, é.
2: Então, Olavo, eu tô ligando pra você, pra pedir pra você falar do Lula, mas não do Lula, do Lula Obama.
0: Pois é, o Obama é o Lula americano.
2: Exato.
0: Ele tá se brasilianizando, porque é impressionante. Alguns anos atrás, um tipo como Obama, todo mundo riria da cara dele e mandaria pra casa. Agora estão levando a sério.
2: Então,
0: né? Já apareceu até um sujeito que disse que teve um caso homossexual com Obama. apareceu, tá no YouTube, procura aí que você vai achar. E o sujeito não parece que tá mentindo, não. É um sujeito feio pra danar, mas Obama também não é lá essas coisas, entendeu? Né? Existe quem transa com o Luiz Motta, tudo é possível, tá certo? Existe até quem transa comigo, você vê que coisa absurda, né? Eu tô na Rochelle há 25 anos, fazendo essa sem vergonha, né? Se até isso é possível.
2: Ah, coitada da dona Roxana. Olavo, eu só queria que você falasse como que vai ser os próximos 8 anos, supondo que o McCain perca. Porque, e supondo que o McCain ganhe também, sei lá. É, eu sei que falta pouco tempo e eu vou te ligar. Tchau, tchau.
0: Olha, e Obama e McCain é que nem PT e PSDB. Você tá entendendo? É. A única diferença que tem é a quantidade de vaselina, tá entendendo? O PSDB e o McCain usam bastante vaselina. O outro usa um pouco menos e dó um pouco mais. É só essa a diferença. Mas eles vão fazer exatamente a mesma coisa. Os dois querem a tal da comunidade norte-americana, quer dizer, dissolver as fronteiras dos Estados Unidos. Os dois querem encher isso aqui de imigrante ilegal e premiar os imigrantes ilegais, né? E perseguir os imigrantes legais, né? E perseguir os residentes legais. O pessoal ilegal que está aqui em Richmond tem todas as vantagens. Agora, eu aqui, né, para eu tirar uma licença de motorista, você não imagina a dor de cabeça que é. Os caras chegam lá e tiram 30 licenças na mesma hora. Quer dizer, isso aí é... O pessoal aqui tem cada ideia, pô. Agora o Partido Democrata aqui inventou uma, eles querem nacionalizar o petróleo, estatizar o petróleo. Olha, todo país que estatizou o petróleo se fudeu. México fez isso, se fudeu, né? De onde é que está esse negócio aqui? Eu tenho a notícia aqui. Pô, sumiu. Sumiu aqui a notícia. Mas olha, tudo que é besteira sempre vai passar pela cabeça de algum do Partido Democrata. Eu disse até de certo que o coitado Ted Kennedy está com tumor no cérebro, né? É o primeiro sinal de que ele tem cérebro. Vamos rezar por ele para que ele se recupere, porque se ele morrer do jeito que ele está, vai para o inferno direto. Então, orem pelo Ted Kennedy. É para ele tomar vergonha no último momento, se confessar e ir para o céu. A gente não quer o mal dele, não. Eles é que querem o mal nosso. E olha aqui, com isso estamos aqui terminando, né? Não dá para falar mais nada. Tinha mais assunto aqui, mas... vai ficar para a próxima. Não deixe de ler o Nota Latina e procure também um artigo do Alejandro Penha Esclusa, que saiu no noticierodigital.com. Né? Las Farc se pertenece ao Foro de São Paulo. Muito bem. Então, até a semana que vem. Muito obrigado a todos.

0: Boa noite, meus amigos. Estamos aqui de volta. Como sempre, começamos invocando a Santíssima Virgem Maria, o Santo Padre Pio de Petrelcina, para que roguem a Deus que nenhuma injustiça se cometa neste programa. 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Aqui eu recebo do nosso querido amigo Padre Paulo Ricardo de Azevedo Júnior um aviso de uma urgente petição ao Papa pelo Ano Mariano. Diz aqui o Padre Paulo. Petição eletrônica dirigida ao Papa, suplicando que ele convoque um Ano Mariano em 2012, pelos 300 anos do livro Tratado da Verdadeira Devoção à Santíssima Virgem, de São Luís Maria Grignon de Montfort. A intenção é que com isso se faça uma onda imensa de consagrações à Virgem Maria na Igreja Católica em 2012, empurrando naturalmente o Papa a fazer a consagração decisiva da Rússia ao Sagrado Coração de Maria, conforme a Santíssima Virgem pediu na sua mensagem de Fátima. Vai fazer quase um século e os caras ainda estão encebando e não fizeram. Com medo do que os russos vão achar, o que a Igreja Ortodoxa vai dizer, o que o Alexandre Dugin vai achar. Pô, o que é isso? Aí tem que falar, né? Como Santa Catarina de Siena falava para o Papa, seja homem, faça o que tem de fazer. Então vamos fazer essa petição aqui. A petição está na página www.anomariano.com. Também aqui recebo do Marcos Ludwig um apelo urgente por orações. Monsenhor Inácio José Schuster, um excelente padre conservador, foi baleado hoje na paróquia em que trabalha, na cidade de Novo Hamburgo, Rio Grande do Sul, Brasil. Oremos por ele. Olha só, parece que já começou, gente. Outro dia foi baleado aquele rapaz que fez a gravação do vídeo em que estavam os dois merda, né, Lula e Sérgio Cabral, se fazendo de valentão em cima de um menino lá na quadra de esporte. O menino foi pedir satisfação que a quadra de esporte estava funcionando, eles caíram de pau nele, os dois valentão. Os dois gostosões, né? E o camarada que fez o vídeo levou a bala outro dia. Agora está aqui o padre conservador falou, bom, pode ser coincidência, mas tudo indica que não é, né? Vamos lá. Aqui também essa semana aconteceu um episódio muito interessante, que é que um cidadão aí escreveu lá para a Wikipédia informando a eles, olha, esse tal de Olavo de Carvalho não é filósofo coisa nenhuma, no Brasil ninguém conhece ele, no Brasil ele é conhecido apenas como autor de uns artigos de merda que ele publica na mídia, né? E ele é um sujeito que ele está na periferia da extrema direita, né? É só isso que ele é. E daí a Wikipédia tirou a minha página do ar. Eu nunca liguei muito para essa página, inclusive porque ela tinha alguns erros. Eu nunca fui um consulente da Wikipédia. Eu acho que qualquer sujeito que fica se baseando muito na Wikipédia está só comprovando que é assim, um adolescente, um moleque, um bobo, né? O conteúdo da Wikipédia, por ele ser constantemente mutável, ele não é confiável e não será confiável jamais, porque qualquer idiota vai lá e mete informação. Não botaram até a informação do que Obama é viado, porra? Viado nada, o homem é macho pra caramba, pra comer aquela mulher dele tem que ser muito macho, porra, né? Pode falar o que quiser do Obama, viado não. Né? Então, botaram até isso, né? Daí escreviam o meu nome, Olavo Luiz, com S, né? Diziam que eu fui criado em Campinas, que passei lá uma boa parte da minha vida. Eu saí de Campinas com 1 ano e meio de idade, pô. e que eu tinha dois filhos, um de cada casamento. Ela tem 8 filhos, porra. Até onde eu contei era 8. Então, e agora eu tô com 9 netos, pô. Um negócio absurdo. Se não fosse eu, minha família acabava. Eu que comecei tudo de novo, pô. Vocês pensaram que ia se livrar dos Carvalho? Nada. Agora, daí o que estamos que fazendo? Tá, tá me dando um trabalho, porque eu estou juntando aí esse material. E material que nós já usamos para a nossa petição à imigração, pela qual eu recebi o visto como um estrangeiro de extraordinary abilities, né? E é um visto dado para escritores, filósofos, cientistas, gente que tem uma obra e tem um prestígio. Então, você chega aqui, o governo pode te dar isso aí. Se você apresentar o seu currículo com todas as provas, quer dizer, juntamos 4 mil páginas de documento. Agora, nessas 4 mil páginas de documento, nós estamos lá selecionando o que foram referências feitas na mídia, referências feitas na televisão, e cartas de recomendação que eu recebi, todas de intelectuais ilustres do Brasil: Jorge Amado, Carlos Heitor Coni, Herberto Salles, Josué Montero, né? Então, vou dizer para a Wikipédia o seguinte: olha, vocês levaram a sério a opinião, né? Qual é o conceito que o Olavo tem no Brasil? Tem aí o conceito desse rapaz que nem assina o nome, um anônimo, um Zé Mané, né? E aqui está a opinião dos grandes intelectuais brasileiros, né? Esse moleque diz aí que o Olavo não é nada, que ninguém conhece ele. Tá, tá aqui os camaradas que conhecem ele, né? E que dão a referência correta. Vamos ver qual a opinião que vocês vão levar a sério, né? Quem que tem autoridade para estabelecer qual é o conceito do Olavo de Carvalho no Brasil? Esse seu João Ninguém, ou então os grandes intelectuais brasileiros? Vocês escolhem o que vocês vão acreditar. Se vocês acreditar no rapaz, também pouco importa. A Wikipédia é uma merda mesmo, né? Mas, de qualquer modo, é obrigatório corrigir para não deixar as pessoas enganar o leitor. Se fosse a respeito de um outro personagem, eu também reclamaria da mesma maneira, né? E então, eu lembro até no debate com o Rodrigo Constantino, né, eu lá citando milhões de fontes sérias, tá, daqui a pouco ele vê, onde você baseou isso aí dele? Ele dizia, na Wikipédia. Tá, o pessoal, vai, porra, a Wikipédia é coisa para consultar em trabalho de escola, né? Mas, de qualquer maneira, tem que corrigir. Agora, alguém me mandou aqui um negócio, um livro, Maria Lúcia de Arruda Aranha e Maria Helena Pires Martins, Temas de Filosofia. É um livro para ser usado no ensino de filosofia nos ginásios, né? Uma é professora de filosofia na rede particular, a outra é professora da Escola de Comunicação e Artes da USP. Ambas são autores de um livro chamado Filosofando. E o livro, até no meio do livro, até tem umas coisas que não são muito ruins, mas, quer dizer, o prólogo que elas fazem, quer dizer, a preparação do estudante para o estudo filosófico é um negócio tão desastroso, mas tão desastroso, que é assim, que é absolutamente seguro. Quem estudar por esse livro aqui vai sair burro pra caramba. E é exatamente esse o objetivo, que as mulheres pegam assim, onde se tomam a si próprias como a medida máxima da inteligência humana e não deixam ninguém ir além disso, né? Então, aqui elas começam a explicar, veja, a primeira coisa, você tem que aprender a ler para você poder fazer uma leitura crítica da situação em volta, da cultura onde você está. Quando se fala leitura crítica, em primeiro lugar, você tem que ler criticamente tudo, menos as seguintes coisas. Primeiro, o que o seu professor fala. Você tem que tomar tudo como se fosse, vamos dizer, a palavra de Deus, a palavra final. Segundo, você tem que aceitar tudo que a intelectualidade esquerdista fala. Você não pode contestar e olhar criticamente, porque senão você será removido para a isso que o rapaz chamou a periferia da extrema-direita. Eu não sei que merda poderia ser a periferia da extremidade, mas hoje em dia tudo é possível, né? Então, daí a mulher começa a explicar aqui que, olha, e aprender a ler, mas aqui nós vamos aprender a ler um texto escrito, preste atenção. Trataremos agora apenas da leitura de textos verbais, que são os textos mais frequentes na vida escolar, né? Mais adiante, no capítulo Sobral, discutimos a leitura de textos não verbais. Os textos verbais são os textos que utilizam a palavra, incluem desde os livros, as apostilas, porque que porra é um texto não verbal? Da onde essa mulher tirou isso? Tirou do desconstrucionismo, evidentemente. Mas acontece o seguinte, a senhora quer ensinar os meninos a ler, a senhora primeira coisa, tem que desenvolver o sentido, a percepção que eles podem ter do sentido próprio e figurado das palavras. Porque quando você pega uma página escrita e diz que aquilo é um texto, tá certo? Então aquilo é um texto no sentido próprio da palavra. Quando você vê um quadro, você pode até fazer uma interpretação e em seguida você pode converter essa interpretação em palavras e daí virou um texto. Então você diria que tem um texto subentendido no quadro, tá certo? Ou no edifício, ou numa música, etc, etc. Acontece o seguinte, quando você lê um texto impresso, o texto já vem com as palavras numa ordem que não vai mudar mais. Não é assim, cada vez que você abre a página, as palavras são outras palavras de outra ordem. Então está fixado. E o texto, entre aspas, que você faz, quando você vê um quadro, é você que está fazendo. O texto não está no quadro, é você que está fazendo. Claro que você lendo um texto, texto escrito, como era dito, você também pode fazer várias interpretações, mas uma coisa são as interpretações que estão na sua cabeça, outra coisa é a ordem das palavras que está impressa. E só essa ordem impressa das palavras é que se chama propriamente texto. Você dizer que existe um texto figurativo, um texto musical, etc., é figura de linguagem, porra. Agora, se você embola já na cabeça do sujeito o que é o sentido próprio das palavras, o que é o sentido figurado, ele nunca vai aprender a ler. Então, quer dizer, página número 1, aprendendo a ler. Lição número 1, confunda tudo. É? Não consiga perceber a diferença entre um texto impresso com palavras definitivas e, vamos dizer, as palavras que casualmente podem ocorrer na sua cabeça quando você vê um quadro. Ademais, tem o seguinte, a interpretação, o entendimento que você tem de um quadro, de uma música, de um edifício, não é diretamente verbal. Você pode pensar em formas figurativas, em gestos, né? Até em intenções não expressas, e depois é que você converte isso num texto, se conseguir. Quer dizer, se você for um grande crítico de arte, você é um John Ruskin, né? É um Alois Riegel, então você vê o texto, aquilo te evoca milhões de imagens, milhões de sentimentos, milhões de experiências, e daí você magicamente converte aquilo num texto, e daí você fez o seu texto. Mas note bem, entra um quadro, você pega aqui um quadro de Botticelli, tem aqui com o Botticelli, e está aqui a interpretação que o Alois Riegel fez. A interpretação é um texto, o quadro não é absolutamente um texto. Hã? Ademais, tem o seguinte, quando você lê um texto, as palavras que estão lá têm uma forma fixa e não vai mudar. Se alguém mudar o texto, é uma mutilação. Agora, um quadro, minha senhora, tem milhões de interpretações possíveis. E, portanto, ele contém implicitamente milhões de textos possíveis, conforme as várias cabeças que vejam aquilo. Senão, agora, se é para bagunçar sentido próprio e sentido figurado, e ainda dizer que está aprendendo, ensinando a ler, ora porra, então quer dizer que todas as palavras... Né, como é que você faz uma figura de linguagem? Você pega, tem aqui a palavra no seu sentido próprio, você converte essa palavra do específico no genérico. E daí começa a chamar por aquela palavra tudo que está no mesmo gênero, né? De modo direto ou aproximativo. Ora, então você quer o seguinte. Então, por exemplo, tem a palavra cu. Todo mundo sabe que é a palavra cu. Então, vai dizer, se existe o texto escrito e o texto não escrito, tá certo? E também pode dizer o cu anal e o cu não anal. Por exemplo, pode ter um cu oral no meio da sua cabeça. E dois cus olfativos e mais dois cus auditivos. Né? Soma tudo, a senhora fica com seis cus, não é vantagem? Para falar isso que a senhora está falando aqui, não basta um cu, precisa muitos. Quer dizer, que gozação sinistra é esta? Né? Agora, acontece o seguinte, coisas como desconstrucionismo, nos Estados Unidos e na Europa, o desconstrucionismo é uma escola entre outras 300, você está entendendo? Quer dizer, é uma variação específica. Então, você pode ler aquilo, presta atenção, discute, etc, etc. Mas no Brasil, não. Essas coisas chegam e viram dogmas, são adotadas, não só por todas as universidades, mas pelo ensino secundário, como se fosse a coisa definitiva, meu Deus do céu. Quer dizer, ainda dizem que isso é ensinar o pensamento crítico. É pensamento crítico, mas você não pode criticar a palavra do professor, a classe dos professores, a classe dos intelectuais esquerdistas. Você não pode questionar a ciência contemporânea, você não pode criticar, vamos dizer, os dogmas do politicamente correto, que vem pronto da ONU. Em suma, que sociedade que a senhora quer que eles analisem criticamente? A senhora pode analisar criticamente, então, assim, a palavra da igreja, do pastor protestante, né, talvez da sua mãe, Você pega essas pessoas, vamos dizer, que já são marginalizadas culturalmente, fala mal delas e diz que isso é examinar criticamente a sociedade. Olha, o exame crítico da sociedade, minha senhora, está proibido através de pessoas como a senhora mesma. Não é isso? E... Então, eu acho que ensinar a ler, em primeiro lugar, ensinar a entender os termos que você está usando. Mas se já é para embolar o significado dos termos, que raio de ensino de leitura é essa aqui? Né? Daí vai ensinar o quê? O fichamento de textos. Olha, na USP, o fichamento de textos é um fetiche. Quer dizer, você pega um texto e daí você põe número 1, é o primeiro pedaço de vida, daí do número 1.1, daí 1.1.1, 1.1.1.1, 1.1.1.2, e você vai subdividindo o texto até o que, que você faz? Veja o, que, veja o resultado final do fichamento de texto. Vamos dizer, o texto é uma massa completa de palavras que se subdivide em capítulos, que se subdivide em parágrafos, que se subdivide, né, em frases, que se subdivide em palavras. Você vai fichando, fichando, fichando, e você vai reduzir o texto desde a sua forma integral até o palavra por palavra. Olha, mas que atividade intelectual magnífica! E eles veem isso como um fetiche, quer dizer, o fichamento de texto para ele é a prova do rigor. Né? Uma vez perguntaram para o Otto Maria Carpo, que foi o mais culto que já existiu no Brasil, perguntaram para o Otto Maria Carpo se ele fichava texto. Ele olhou para o sujeito com uma cara de desprezo e falou: você sabe o que é educação europeia? Nunca fichei um texto na minha vida. Hã? Quer dizer, fichamento de texto é uma coisa de caipira, caipira. Não prova rigor nenhum. Só prova, vamos dizer, que você não tem memória. Né? Então, por exemplo, se você lê um texto, a ordem daquele texto, você tem que ser capaz de gravar na sua cabeça, às vezes não com as mesmas palavras, mas a estrutura do total do texto você vem pegar. Agora, através do fichamento, você nunca vai poder pegar a estrutura do texto, porque você simplesmente está decompondo nos seus elementos até chegar no elemento mínimo, que é a palavra. Então, em vez de captar a estrutura, você está captando apenas as peças isoladas. É como você pegar um edifício, olha, eu vou analisar o edifício. Daí você vai desconstruindo o edifício, né? Primeiro você tira o estuque, tira a pintura, depois vai para trás, depois sobra um monte de tijolo. Pilhas de tijolo. E você diz, ah, isso aí é o edifício. Olha, isso aí não é edifício, são apenas os materiais do que o edifício se compõe. Então, o fichamento dissolve a forma nos seus materiais. Que benefício pode isso trazer para uma inteligência? Olha, estão fichando o livro na USP há 70 anos, pô. Começou nos anos 40. E dizendo que aquilo é o rigor. Quantos filósofos saíram de lá? Nenhum. Quer dizer, tanto dinheiro público jogado fora, é? Tanto tempo perdido, tanto esforço, tanta humilhação que as pessoas passam, para daí não sair merda nenhuma. Quer dizer, isso é desperdício de dinheiro público. A Faculdade de Filosofia da USP tem que ser fechada e criar um estacionamento lá. Nunca produziram um filósofo. E daí ainda veio o Paulo Aranha dizer, não, é de fato, nós insistimos muito na parte filológica, então não conseguimos produzir filósofos, produzimos historiadores da filosofia. Qual? Hã? Me diga um grande livro de história da filosofia publicado no Brasil nos últimos 70 anos. Tem nenhum. Nenhum. Tem a minha própria história de história da filosofia, que não tem. Vamos dizer, na pretensão de ser, como é que se diz, um livro, é apenas uma série de aulas gravadas, certo? Mas um grande livro de história da filosofia no Brasil, cadê? Qual? Eu cito aqui 900 obras magistrais de história da filosofia. Nunca se fez nada parecido com isso no Brasil. Diz que o Otto Maria Carpo queria fazer. Se ele conseguisse fazer uma história da filosofia com os mesmos métodos que ele fez a história da literatura ocidental, seria uma maravilha. Mas acontece que o Otto Maria Carpo morreu e nada mais disso, nem ele foi perguntado. E da USP, cadê? Com toda essa pleia de gente, eles não são capazes de fazer nenhuma obra coletiva. Você vê, quando decidiram fazer, não uma história geral da filosofia, que é demais para a cabecinha deles, mas o tal do dicionário crítico do pensamento da direita, juntaram 140 desses vagabundos e saiu aquela merda, em que todos os pensadores importantes da direita estão ausentes, porque eles nunca leram, eles não conhecem, eles não sabem. Né? Então, que capacidade tem essa gente para julgar o trabalho filosófico dos outros. Eu digo, lá não tem um único filósofo e não tem que ser um professor de filosofia. Veja, essas duas moças aqui, elas se apresentam não como filósofas, mas como professoras de filosofia de Brasília. Não são isso. É? Um professor de filosofia tem que desenvolver no aluno, tá certo? O verdadeiro sentido, né, crítico-analítico dos textos. E não começar por confundir, dizer que tem texto verbal e texto não verbal. Escuta, o prestígio com que chega no Brasil essas porcarias que vêm da França é um negócio verdadeiramente papal. Tá entendendo? Você pega lá Jacques Derrida, Lacan, etc. Eles ouvem isso como se fosse o evangelho, meu Deus do céu. Quase estava aqui na própria França. Eles são só um professor de filosofia, entre outros. É? E tem gente que faz a maior gozação da cara deles. O Jorge Gusdorf, perguntaram para ele, você leu Lacan? Ele disse, não, quando traduzir em francês, eu vou ler. É? Então, quer dizer, as pessoas nos seus países de origem não são tão levadas a sério como no Brasil. Mas no Brasil eles têm uma autoridade total. E se você contesta, né? Nossa, eu fico tão escandalizado. Por exemplo, e se você contestar algo da ciência, ou da história da ciência? Uma vez escrevi uma coisa óbvia, que assim, da história de Isaac Newton é tudo mentira, tudo falsificado. Hoje já está mais do que provado, existem centenas de livros sobre isso. Só que no Brasil não ouviram falar disso. O escândalo que as pessoas têm. Ele falou mal de Newton! Ai, que coisa horrível! É assim que eles ficam, porra. Quer dizer, isso é pensamento crítico? Não, meu filho. Isso aí é subserviência. Isso é devoção caipira. Hein? Isso é você ser, assim, um verdadeiro sacristão do culto, você está entendendo? É isso que vocês ensinam para as pessoas. E se algum aluno decidir contestar, né? Ah, eu vou fazer a leitura crítica aqui do livro da professora Maria Lúcia de Arruda Aranha. A senhora gostaria? Não. Pois eu estou fazendo leitura crítica. Estou dizendo, a senhora começa aqui com um absurdo total. Esse todo o texto não verbal, isso aí é tomar uma figura de linguagem como se fosse um conceito. Ou seja, a senhora não sabe ler. A senhora não sabe distinguir entre o que é um texto que vem pronto com as palavras e o texto que a senhora compõe na sua cabeça quando vê um quadro, quando vê um edifício, etc, etc. Esse segundo só é um texto em sentido figurado. Será um texto se a senhora, além de conseguir produzir uma interpretação verbal, que eu duvido, a senhora conseguir escrevê-lo, o que eu duvido mais ainda. Então eu lhe pego um quadro qualquer, tá certo? Um quadro até vagabundo qualquer, e mostro qual é o texto que a senhora tira daí. Não sai nada, minha senhora. Quer dizer, você transformar a visão de um quadro num texto é coisa que só grandes críticos de arte conseguiram. Então, quer dizer que, na maior parte dos casos, a apreciação que você faz do quadro, ou da música, ou do edifício, não é nem verbal. Você não consegue verbalizar aquilo. Como é que a senhora fala uma coisa dessa? Como se todo mundo vê um quadro e já sai um texto na cabeça. Que besteira é essa, dona? Sinal que a senhora nunca tentou fazer. É? A senhora jamais verbalizou um quadro na sua vida, nem tem capacidade para fazer. Então fica falando de coisa que a senhora não sabe. Então, daqui a pouco, está ensinando. Aí tem o cu anal, o cu olfativo, o cu oral e o cu auditivo. Né? E assim por diante. Tem aqui a vaca bovina, a vaca felina, né? A vaca galinácea e assim por diante. E isso é isso de aprender a ler, leitura crítica. Ai, meu Deus, quem está na linha aí? Vamos lá. Alô?
1: Alô?
0: Alô, quem é?
1: É Felipe, professor.
0: Felipe, tudo bem?
1: Tudo bem, primeira vez que eu consigo falar com o senhor aí, conheci o seu programa faz uns dois meses, eu já ouvi até janeiro do ano passado.
0: Seja bem-vindo.
1: Obrigado. Professor, eu queria falar do absurdo que está escutar hoje sobre a morte do José de Alencar aqui no... A hipocrisia da imprensa. Estava ouvindo a Band News hoje de manhã, vindo para o trabalho, quase vomitei dentro do carro. Com o Boechat falando do José de Alencar como um grande brasileiro, estadista, absurdo. Olha, eu não consigo entender como alguém que se associa...
0: Isso, o cara não fez nada!
1: Eu não consigo entender como alguém que se associa com o Lula, com o PT, pode ser...
0: Um sub-Lula!
1: Um grande... Poxa, inacreditável, né?
0: Meu Deus do céu, o homem não fez absolutamente nada!
1: Justamente, nada. Eu cancelei o Correio do Povo hoje, abri o Correio do Povo, uma puxação de saco

0: aqui no Brasil virar santo. Impressionante. Como é que
1: Não,
0: pode
1: tem uns aí de
0: para
1: vida
0: uma
1: e morte,
0: pessoa
1: viu?
0: simplesmente comprar um cargo de vice-presidente?
1: Pois
0: Ingressou com dinheiro?
1: é, comprou um cargo de vice-presidente.
0: Cara,
1: Você tem
0: ingressou
1: toda
0: com
1: a razão.
0: dinheiro. Então, se eu tiver dinheiro, eu vou ser o vice do próximo cara do PT e tá tranquilo. Trazer o
1: Pois é.
0: empresariado aqui que tá tranquilo. Então, assim, tá, o que tá me enojando, ele falou uma frase hoje assim, ó, prefiro morrer do que perder minha honra. Aí eu escuto o Ricardo Boechat, aquele da Bandidos, falando assim, só por essa frase dá pra ver que era um grande homem. Pô, brincadeira, né?
1: Isso aí qualquer ladrão fala, qualquer vagabundo fala.
0: Frase eu faço, pô. Agora o cara se associa com o Lula, que é a
1: Falar é
0: mesma
1: fácil, quer dizer, como se ele se associar com o Lula, vindo do Partido Verde, já não fosse a total desonra.
0: coisa. Sim, é uma vergonha nacional, entendeu? Então aqui tá assim, né? A esquerda dominou o Rio Grande do Sul de vez, dominou o Brasil. Eu, assim, ó, sinceramente, hoje eu cancelei um jornal e já não vou escutar mais rádio. Porque, assim, ó, até nos programas de futebol, os caras elogiando o
1: Ah,
0: cara com
1: sem
0: 300
1: dúvida, sem
0: pelo
1: dúvida. O
0: amor de Deus,
1: futebol é
0: cara.
1: um elemento importante da propaganda oficial, sempre foi, aliás, desde o tempo do Getúlio, é assim, né? Olha, aqui nos Estados Unidos, nenhum presidente faz um treco desse. Quer dizer, ele vai lá num time de futebol para usar aquilo como elemento de propaganda. Se ele fizer isso, ele está desmoralizado automaticamente. O presidente tem que ter uma dignidade. Nem o Obama faz isso, puta merda. O Obama, que é um populista, que é um. É, parece político brasileiro, nem o Obama faz isso. Agora você imagina o Ronald Reagan, o Franklin Roosevelt fazendo uma coisa dessa, o Abraham Lincoln. O que é isso, meu Deus do céu?
0: Ei, professor, olha só, quando o Obama disse que o Lula era o cara, ninguém aqui no Brasil interpretou corretamente a frase dele. E, o que ele quis dizer é o seguinte, para os outros, ele estava falando entre políticos, o que ele quis dizer é o seguinte, esse é o cara, um cara que consegue, por exemplo, ter 80% de popularidade no país e não fazer nada, esse é o cara, entre os políticos, esse é o cara ideal, esse é o cara que
1: É o
0: realmente
1: sonho
0: sabe.
1: do Obama. Agora você veja que o Lula não retribuiu a puxação de saco. Ao contrário, nem foi lá no almoço com o Obama, né? Fez o Obama passar vergonha. Isso é
0: Professor,
1: bom
0: eu
1: pro Obama aprender.
0: não quero ocupar o seu tempo, só tenho uma pergunta para fazer. Eu só
1: Faça.
0: falei esse negócio já de elencar que me indignou um pouco. Eu tenho uma pergunta para fazer. É o seguinte, eu não entendo como tantos intelectuais, tá, ou nem precisa de intelectuais, assim, pessoas formadas, pessoas que eu considero inteligentes, que eu consigo conversar sobre um livro que eu leio, ou sobre alguma outra coisa, podem ser tão cegas quando se relaciona com política.
1: Ah, é um negócio incrível.
0: Eu tenho uma prima minha que
1: Negócio
0: votou na Dilma.
1: hipnótico, né? Mas eles fazem isso por quê? Porque para a
0: Na...
1: base é a covardia e o medo. Eles querem o apoio dos seus pares, né? Eles querem um monte de gente protegendo eles, paparicando eles. Então, você segue a opinião da maioria idiota. E ainda diz que isso é pensamento crítico, puta que pariu.
0: Porra, isso que eu queria saber, como é que uma pessoa pode ser assim, ó, ao mesmo tempo inteligente e ao mesmo tempo completamente
1: Você pode
0: alienada
1: ser
0: sobre um
1: inteligente e
0: assunto? Eu não
1: cagão.
0: consigo entender
1: Veja, a
0: essa
1: vida intelectual não se compõe só de inteligência. É preciso coragem, é preciso ter duas bolas no meio da perna, tá entendendo? Duas. Uma e meia não serve. Uma não
0: Mas os
1: serve.
0: caras acreditam mesmo no que eles estão falando, entendeu? Não é uma coisa assim, tipo, ah, só uma acomodação em relação à opinião. Eles acreditam mesmo.
1: É uma devoção, é uma devoção. Você tem
0: É
1: razão.
0: uma discussão.
1: Mas é
0: Aí
1: esse o problema. O problema é que as pessoas não têm estatura moral, não têm consistência moral para o desempenho da tarefa intelectual. Pega um Zé Mané qualquer, põe ele na faculdade, ele leu lá meia dúzia de livros, aliás, leu muito menos do que teria que ler. Esse pessoal é de uma
0: tudo
1: incultura
0: será.
1: formidável. Eles parecem cultos em relação à média da população, mas quando você compara com intelectuais profissionais daqui da Europa, você vê que esses caras não são de nada, porra. Tanto que tem esse negócio, a USP, que é tida como a maior universidade brasileira, está lá em 232º lugar na escala das melhores universidades. Quer ter a Universidade da Tailândia, que é melhor, a Universidade da Austrália, que é melhor, a Universidade da Coreia do Sul, que é melhor, e o Brasil está lá embaixo. É isso, essa pessoa não tem categoria mesmo. Não leve a sério essa gente, não, pô. Então, obrigado pela sua colaboração. Então, vamos ver o que mais temos aqui. Ah, aqui esta semana, agora, hoje se divulgou, que o Obama tinha assinado um decreto secreto, uma ordem secreta, para que o governo americano desse apoio aos rebeldes da Líbia, não agora, que foi oficial, né, mas desde muito antes. Pior, saiu do net dele a identidade de dois dos técnicos que elaboraram a doutrina na qual o Obama está se baseando para isso. Os dois são agentes islâmicos. Uma é até uma antissemita fanática, louca, negadora do Holocausto, está lá na

0: na assessoria do Obama botando mais merda na cabeça dele, como se fosse preciso, como se ele já não fosse uma central geradora de merda. Né? Então, é essa gente que está lá pilotando o Obama. Agora, a coisa mais bonita é o seguinte, que o Obama, tal como fez antes dele o Lyndon Johnson, como fez o Clinton, ele conduz uma política que é anti-americana, mas a conduz através de meios americanos. Então, o resultado, ele provoca revolta contra o imperialismo americano, contra a imposição do poder americano, na mesma hora que ele está debilitando esse poder. É uma coisa incrível. O Clinton fez a mesma coisa com o Plano Colômbia, onde ajudava a Colômbia a combater o tráfico de drogas, com a condição de que as entidades políticas, as organizações políticas, não fossem tocadas. Resultado, acabou os cartéis e subiu a FARC ganhou o monopólio, criou o Foro de São Paulo, né, subsidiou o Foro de São Paulo, e hoje a América Latina inteira é anti-americana. Foi isso que o Clinton fez. Vai dizer que ele não sabia? Foi um erro? Falava, o que é isso? Sabia perfeitamente. Né? Aliás, as pessoas... Veja, pessoas que raciocinam com base só na definição das palavras e não sabem captar a tensão entre os conceitos abstratos e os dados da realidade que teoricamente lhes correspondem, elas acham assim que capitalismo é capitalismo, socialismo é socialismo. Então, não concebem, por exemplo, que grandes capitalistas estejam aí fomentando o comunismo, que é a coisa que eles mais fazem desde os anos 40. Então, o resultado, esse pessoal já não entende a história do mundo faz 70 anos. Então, no debate que eu estou tendo com o professor Duguin, eu estou colocando lá na próxima semana uma comunicação que explica isso aí, por que os grandes capitalistas do mundo, desde os anos 40, não fazem outra coisa senão fomentar movimento socialista. É? Agora, para entender isto, é preciso que você saiba analisar um conceito abstrato e saber compreender a dialética da transformação de um conceito abstrato em realidade prática. Porque o velho Hegel, que era um mestre, era um filho da puta, mas era um filósofo de enorme competência, ele já ensinava o seguinte: para um conceito abstrato se transmutar em realidade concreta, a primeira coisa que ele tem que fazer é se transformar no seu contrário. Ele já ensinava isso. Guiados por esta observação de Hegel, você pode observar as transformações que o conceito de socialismo tem que passar para ele passar do papel para a realidade, para existir uma coisa chamada socialista. Eu vou até dar um resuminho aqui. O que você chama de socialismo? Socialismo, a definição de socialismo, é a propriedade estatal dos meios de produção. Propriedade, portanto, legal. Mas acontece que o conceito de propriedade legal só existe dentro do conceito burguês que justamente o socialismo pretende destruir. Então, isso quer dizer que propriedade estatal dos meios de produção não é propriedade legal. Não há mais legalidade quando você faz essa transição. Você destrói não só a propriedade privada, você destrói a ordem legal e a própria noção de ordem legal. Um, vamos dizer, dos pontos de honra do socialismo é ele jamais ceder ao formalismo jurídico. O socialismo quer raciocinar com base na realidade concreta. Então, eles entendem que a propriedade estatal dos meios de produção não é propriedade legal, mesmo porque, tendo propriedade legal, você passa a ter a responsabilidade legal também. Por exemplo, um empresário que tem a propriedade legal de uma empresa, ele também tem a responsabilidade legal por ela. Se ele cometer alguma infração, ele pode ser processado. Ora, quem vai processar o Estado comunista, o Estado socialista? Ninguém. Então, o Estado socialista, por definição, ele se coloca acima da ordem legal. Então, o que ele busca não é a propriedade legal dos meios de produção, e sim o seu controle efetivo. É o poder sobre ela, não a propriedade legal. É? E, ora, a experiência socialista demonstrou, primeiro, que a estatização completa dos meios de produção é impossível. Porque, como demonstrou von Mises em 1922, né, se você elimina o mercado, você elimina os preços, as coisas não têm preço. Então, precisa o governo controlar os preços. Ora, quem pode, que ser humano pode calcular os preços de todas as coisas que existem? Ninguém pode fazer, só Deus pode fazer isso. Até Santo Tomás de Aquino já dizia que o preço justo é o preço do mercado, porque é um cálculo que foi Deus que fez, ninguém mais pode fazer, né? Ninguém pode ter o controle disso. Então, não podendo haver o controle de preços, não pode haver economia planejada e, portanto, não pode haver socialismo. Socialismo jamais existirá, por definição. O que vai existir é um socialismo meia-bomba, na qual o governo controla uma parte e deixa lá uma parte livre mercado clandestino, como aconteceu na Rússia, como aconteceu na China, etc. Isso sempre aconteceu. Então, o que existe, na verdade, não é o socialismo, e sim o Estado socialista. Existe o Estado socializante. Quer dizer, o Estado que vai avançando cada vez mais no controle da economia, sem nunca chegar ao controle total, que seria a estatização, porque é autocontraditório. Então, esqueçam o socialismo. Não existe Estado socialista, existe Estado socializante. O Estado socializante é aquele que vai controlando cada vez mais os meios de produção. Ora, quanto mais controle você faz, você põe controle fiscal, controle trabalhista, controle policial, controle técnico, blá, blá, blá, blá, blá, blá. E resultado, as pequenas firmas não aguentam. Então, elas vão à falência ou são vendidas para as grandes empresas. Então, quem é que ganha com o Estado socializante? Os grandes capitalistas. E é por isso mesmo que eles fomentam o socialismo há 70 anos, pelo menos, porque eles sabem que não existe risco da estatização total. Não existe hoje, não existirá jamais. É? O que existe, os próprios socialistas não a querem, porque se fizer a estatização total, acaba a economia. Então, como aconteceu na China com o negócio da... Ó, leia um livro, Frank Decatur, D-I-K-O com trema T-T-E-R, Mao's Great Famine, né? É a grande fome do Mao, né? E mostra que quando o Mao estatizou a agricultura na China, morreram só nisso aí, em 6 anos, gente, 45 milhões de pessoas morreram de fome, né? Então, isso já foi a prova prática de que a estatização completa é impossível, tá certo? Se analisasse o próprio conceito, né, veria que ele é autocontraditório. E tal como já ensinava o velho Hegel, quando você tenta realizar um conceito contraditório, né, o que acontece? Você gera contradições reais, não são mais apenas contradições lógicas, são contradições materiais, insolúveis. E resultado, você acaba realizando uma coisa completamente diferente do que estava no conceito. Isso sempre foi assim e sempre será assim, né? Se você disser aqui, olha, eu vou criar um gênero de galinha que dá leite, né? Bom, o conceito é autocontraditório, você vai acabar fazendo uma outra porra qualquer, não a galinha que dá leite, né? Então, o resultado será sempre necessariamente diferente do conceito inicial, porque o conceito inicial é impossível. Quem analisasse o conceito de socialismo, direito, já perceberia isto, com antecedência, como o von Mises percebeu em parte. Mas tem gente até hoje que acha que existe o Estado socialista, existe o Estado capitalista. Então, quando a gente diz para eles, olha, os grandes capitalistas como Rockefeller e Rothschild, etc., só tem fomentado o socialismo há 70 ou 100 anos. Eles dizem, não é possível, eles não iam fazer uma coisa dessa, porque é contra o interesse deles. São pessoas que, evidentemente, não sabem analisar um conceito, muito menos sabem perceber a relação entre conceito e história. Então, raciocina com base no significado dicionarizado das palavras e tira conclusões que pensa que se aplica à prática. E é com essa merda de gente que a gente tem que discutir, porra. Eita vida. Ainda fala que tem intelectuais no Brasil. Não tem nenhum, porra. Filósofo, então? Ah, mas nem cagando que tem filósofo. Tem que o Zé Arthur Gianotti é filósofo? Não. Que brincadeira é essa? Ele diz que ele é um filósofo municipal. Né? Essa é a pretensão dele, é filósofo distrital, na melhor das hipóteses. E... vamos lá, quem é que está na linha? Alô?
1: Solavo?
0: Eu?
1: Oi, é Thiago de Brasília.
0: Thiago, tudo bem?
1: Tudo. Professor, eu venho acompanhando a discussão que o senhor está fazendo com o professor Dugin sobre a nova ordem mundial. Vi o vídeo que o senhor falou no seminário de filosofia, estou lendo os textos, li um pouco a parte do Jardim das Aflições que fala sobre essa parte da teoria do império, mas ainda tem uma coisa, apesar de tudo isso, tem uma parte que ainda não consegui entender.
0: Uhum.
1: No Jardim das Aflições, o senhor identifica a ideia de império, a quarta translate do império, com a nação dos Estados Unidos.
0: Eu estava errado. Já botei no seminário de filosofia um apêndice ao Jardim das Aflições, onde eu escrevi, naquela época, eu estava raciocinando a partir dos dados que chegavam ao Brasil. Quando eu cheguei aqui e vi o tamanho do movimento conservador americano, que eu nunca imaginava que fosse desse tamanho, eu falei, epa, eu me enganei. A coisa não é realmente assim. Tanto que eu já botei. Dê uma olhada na página seminariodefilosofia.org e você vai ver lá. Procure apêndice ao Jardim das Aflições. Eu estou me corrigindo.
1: Uhum. Mas não seria o caso.
0: Agora, acontece o seguinte, que o movimento conservador americano aqui, ele é enormemente poderoso, mas só dentro dos Estados Unidos. Ele não tem relevância na mídia internacional. Por quê? Porque a mídia internacional pertence toda, vamos dizer, aos grandes, à grande elite globalista, que é toda do Partido Democrata. Então isso quer dizer que só no resto do mundo, e principalmente no Brasil, só chega notícia que vem dessa gente. E você não fica sabendo nem da existência do outro lado. É? Então eu vi e falei, não, eu fui injusto com os Estados Unidos, porque eu identifiquei esse projeto globalista com o Estado americano. E hoje eu vejo que não é isto. São coisas completamente diferentes.
1: É,
0: a elite globalista é uma coisa internacional. Você vê lá, uhum. A elite globalista, que, por exemplo, se reúne no Clube Bilderberg, você vai lá procurar quais são as famílias que estão lá, você tem os Schiff, você tem os Agnelli, você tem os Onassis, você tem a Rainha da Holanda, você tem o Rei da Noruega. Eu disse, será que são todos esses patriotas americanos, né? Que palhaçada é essa? É uma coisa tão... Identificar, vamos dizer, a elite globalista com o Estado americano é uma coisa, é um erro pueril que eu mesmo cometi. É?
1: Uhum.
0: Só que assim, mas, eu tenho vergonha na minha cara, você está entendendo? Quando eu faço uma cagada, eu mesmo limpo. É?
1: Mas a identidade das duas coisas também está distinta para mim. Uma coisa é os Estados Unidos, o interesse nacional, e outra coisa é essa entidade...
0: A elite globalista é radicalmente anti-americana, radicalmente.
1: Sim, isso está bem claro, mas o que eu não... Ainda fazendo referência ao Jardim das Inflições, tem só uma frase aqui. O senhor fala que um povo não se expande por todo um continente ao longo de 3 séculos entre perigos e esforços sobre-humanos, fala, uma vez chegados às fronteiras naturais ou legais do território, se dar por satisfeito e instalar-se de uma vez para sempre na moldura desses limites. Será que não houve aqui, só fazendo uma teoria?
0: Não tinha entendido que muito dessa expansão não era da dinâmica do Estado americano. Era a elite globalista. Eu não tinha entendido isso. Que o agente...
1: Mas já,
0: isso aí,
1: mas
0: não
1: já
0: era
1: antes,
0: o Estado
1: no século XIX?
0: Hã?
1: Já
0: mas
1: desde
0: já
1: isso,
0: já isso, já aconteceu no século XIX? Estão agindo no mundo desde quando?
1: Ah, realmente.
0: Hã? Então, quer dizer, o livro inteiro, eu não tenho nada a mudar no livro inteiro, mas no último capítulo eu tenho muita coisa para mudar. Porque a constituição do novo império é essencialmente multinacional e voltada à destruição da soberania americana em primeiro lugar. As provas disso são tão abundantes. Você veja esse projeto que eles fizeram da comunidade norte-americana. Dissolver as fronteiras e unificar México, Estados Unidos e Canadá. Veja o projeto da Lei do Mar, que submetia inteiramente a soberania americana a órgãos internacionais. Veja o convênio do Tribunal Penal Internacional, que tornava possível qualquer cidadão da Zâmbia ou de não sei o que mandar prender um presidente americano. Pega um juiz da Zâmbia, do Uruguai, de Cuba, o da casa do caralho, o senhor assina lá a sentença e o presidente americano vai para cadeia. É a tal demolição da soberania, coisa mais óbvia do mundo. Tem, olha, dois países que a elite internacional quer destruir de qualquer maneira. Estados Unidos e Israel. Quando eles não acabarem com os dois, eles não estão sossegados. As provas disso são tão abundantes que só o Alexandre Dugin não pode ver. Por quê? Porque a perspectiva do Alexandre Dugin é totalmente maniqueísta. Existe o lado bom, que é a Rússia, a Ásia, etc, etc. São os primores, só mataram 140 milhões de civis. São gente finíssima, né? E do outro lado tem o grande Satã americano, né? Então, nessa perspectiva, claro que tem que identificar a elite globalista com os americanos, escondendo o apoio que a elite globalista tem dado para a China, para os países islâmicos e até para a própria Rússia. Porque disseram, não, mas eles se aproveitaram muito da Rússia, eles tiraram muito dinheiro da Rússia. Ora, quando acabou o comunismo, o que é que o russo tinha que fazer? O russo tinha que trabalhar para pagar a indenização para as vítimas deles, que foi o regime mais assassino que já existiu na Europa, né? Então tinha que pagar como os alemães estão pagando. Quem foi que livrou a cara deles disso aí foi a elite globalista internacional. Leia no livro do Vladimir Bukovsky, Jugement à Moscou, o julgamento em Moscou, a resistência que ele encontrou na mídia, a grande mídia internacional, pertencente toda ela à elite globalista, a denunciar os crimes e horrores que estavam aparecendo, então, dos arquivos recém-abertos do Partido Comunista em Moscou. Eles chegavam, todo mundo respondeu, não, não vamos reabrir feridas, etc, etc. Ora, quando terminou a guerra com a Alemanha, houve investigação, houve julgamento, todos os crimes foram elucidados e os caras estão pagando até hoje. É? Quanto que a Rússia tem que pagar em indenização para as famílias dos seus 61 milhões de vítimas? Tinham que trabalhar para isso. Veja, a elite globalista livrou a cara da Rússia, protegeu, não permitiu investigações nem nada. O único lugar onde se fez investigação contra os crimes comunistas foi no Camboja, contra a resistência da ONU. A ONU fez tudo para bloquear, mas os cambojanos são patriotas e estão investigando e estão punindo. Só no Camboja. Agora, então a Rússia foi poupada de prestar satisfações à justiça, ainda está reclamando que não ganhou tanto dinheiro quanto esperava. Mas que vagabundo sem vergonha! Que sem vergonha, que coisa mais cínica! Já pensou o alemão depois da guerra, em vez de pagar a indenização, ele quer receber mais dinheiro, quer ganhar mais dinheiro? Ah, nós queremos é ficar rico? Esquece os nazismos, esquece o Holocausto, esquece Auschwitz, esquece tudo, e vão ficar encher os cu de dinheiro? É o que os russos estão fazendo. Ainda estão reclamando que os americanos estão ganhando mais dinheiro que eles, e que até ganham dinheiro na Rússia. Ora, porra, se tivesse tomado tudo de vocês, deixado vocês de tanga, seria inteiramente justo? Vocês foram poupados da justiça e ainda estão reclamando? Já fomos explorados pelos globalistas, eles tomaram nosso dinheiro. Porra, devia pôr no seu cu e só tomar o seu dinheiro. Já tomar o seu dinheiro, tomar seu cu também. Quer dizer, os caras são protegidos pela nova ordem mundial e ainda ficam se fazendo de valentões. Ora, porra, todo mundo sabe que a Rússia é uma, a Rússia e a China são os maiores fornecedores de armas para todos os movimentos terroristas do mundo. Por que que ninguém investiga e pune? Porque a elite globalista não deixa. É? Então, evidentemente, esses caras estão prosperando sob a proteção da elite globalista. Ainda fica se fazendo de valentão e de grandes inimigos da ordem global. Que mentira, que palhaçada. Inimigo da ordem global, meu filho, só tem... Assim, tem uns poucos no mundo, tem eu, entre outros. Né? Ela está preocupadíssima com isso. O que o Olavo Carvalho vai falar de mim? Nem dorme de noite, coitadinha. Né? Então, vamos lá, vamos em frente. Quem mais está na linha aí?
2: Alô, Olavo?
0: Eu?
2: Oi, Olavo, aqui é Alessandro de Porto Alegre, tudo bem?
0: Alessandro, tudo bem?
2: Tudo bom, Olavo? Eu queria comentar com o senhor, não sei se chegou a notícia aí nos Estados Unidos, mas semana passada, ou foi no início dessa semana, aqui numa igreja de Garibaldi, na Serra, houve um casamento inusitado onde os noivos casaram fantasiados de Shrek e Fiona e todos os convidados casaram fantasiados também de personagens do filme, personagens de histórias assim, lúdicas. Né? Então, o que acontece foi o seguinte, que houve uma grande repercussão por parte da Igreja Católica. E o bispo, no caso, condenou bastante o Frei por ter realizado esse casamento. E as paróquias agora querem determinar normas em relação aos trajes que podem ou não ser utilizados na igreja. E aí me surgiu uma dúvida, porque eu sou católico não praticante, fui batizado e casei na Igreja Católica, mas a minha dúvida é o seguinte, não seria também coerente, ao mesmo ponto de se criticar o casamento da fantasia, o casamento de noivas que praticaram o sexo antes do casamento com vestido branco, alguma coisa do tipo, porque foi o único tipo de referência a trajes que eu consegui achar em algumas passagens da Bíblia. Foi apenas criticando esse tipo de tal, reservando o traje
0: não,
2: branco
0: para casados que seriam puras, né? Ou de girafa, ou de porco-espinho. Em primeiro lugar, é uma gozação. O sujeito, se é católico, ele não deveria fazer isso. É evidente que o rito religioso impõe necessariamente, vamos dizer, uma conduta circunspecta, coerente com o que está se passando ali. Quer dizer, um mínimo de respeito. Agora, por outro lado, se você for baixar normas muito minuciosas quanto aos trajes, isso aí só vai complicar a guerra. Isso aí não pode ser um controle legal. Isso tem que ter um controle social, um controle cultural. Isso quer dizer, os fiéis têm que saber o que é permitido ou não. Então, estou eu lá no casamento, chega o noivo vestido de monte de merda, eu vou embora, porra. É o que tem de fazer. Não adianta regulamento. Isso é uma questão. Veja, se chega ao ponto de precisar um regulamento, é porque a comunidade cristã já perdeu o senso e não é capaz de se autocontrolar. Então, quanto mais bagunça tem na cabeça das pessoas, mais precisa controle. Só que o controle gera mais bagunça ainda. Então, isso aí virou um pseudo problema. Agora, falando em legislação, aqui, grupo de estudos propõe mudança na legislação brasileira sobre drogas. Outro dia, um leitor, um ouvinte, ligou aqui dizendo: olha, estão preparando um negócio que vai livrar a cara dos traficantes. Através dessa distinção que eles fazem entre traficante e o usuário. Então, o sujeito que tem droga em casa para uso por 10 dias será considerado apenas um consumidor e não um traficante. Ora, o que o traficante faz? Ele pega o seu estoque e divide lá para os transportadores, para os aviõezinhos, para os entrepostos, uma dose suficiente para 10 dias. Então, ele durante 5 minutos, ele tem a dose, ele vai lá, pega a dose de 10 dias, sai e vende. Volta, pega outra dose de 10 dias e vende. Volta, pega outra dose de 10 dias e vende. Quantas doses de 10 dias ele pode vender num dia? Isso quer dizer que todos os comerciantes poderão traficar livremente, contanto que a cada transporte só leve o suficiente para 10 dias. Isso aqui é a coisa mais sacana, mais filha da puta que alguém já inventou. O ouvinte, na hora que ele me falou, achei que ele estava exagerando. Não estava. Agora chegou aqui o projeto, eu digo, pô, mas é literalmente... Esqueci o nome do ouvinte, você me desculpe, não lembro o seu nome. Te agradeço a informação, né? E vi que tudo o que você disse se confirmou. Quer dizer, ora, você tem aqui na rua, você tem lá o depósito. Você vai lá no depósito, pega a dose de 10 dias, sai e vende. Depois volta e pega outra. Qual é a dificuldade? É? Não tem dificuldade nenhuma. É uma coisa impressionante. Espera, tem mais alguém na linha aí. Fale rápido porque está acabando.
3: É Ronaldo, São Paulo.
0: Ronaldo, tudo bem?
3: Alô? Tudo bem. Professor, não sei se o senhor viu, o Donald Trump parece que aderiu ao movimento dos birthers, está exigindo que o Obama apresente a certidão de nascimento.
0: Boa, bem lembrar. Não só ele aderiu, como ele hoje mesmo, ele divulgou a sua certidão de nascimento original. Versão
3: exatamente.
0: Integral. Olha, que é o que devia ter feito aquele posta do John McCain. Hã?
3: Exatamente. E dizem que é um ensaio para...
0: Quem está aqui nos documentos? E você quem é? O cara ia se atrapalhar.
3: Exatamente.
0: Todo, ia se melar, ia dizer tchau e benção. Faz que vai cagar e se manda. Né? É isso que ele ia fazer. E a gente estaria
3: dizem
0: livre.
3: Ele
0: está destruindo a economia americana, tá certo? E está demolindo a soberania dos Estados Unidos e que está usando os Estados Unidos como instrumento para sua própria destruição na Líbia. Depois de ter feito a mesma coisa no Egito. Quer dizer, evidentemente, traidor. Também trabalha para os inimigos.
3: Exato, é um ensaio do Donald... Dizem que é um ensaio do Donald Trump para ser um pré-candidato republicano. O senhor vê algum efeito nisso ou não?
0: Não costuma votar em quem não tem experiência legislativa. Como teve aquele Ross Perot. Ross Perot era um bilionário, trilionário,
3: exato,
0: e de muito prestígio, mas não votaram nele. Por quê? O cara não foi senador, não foi governador. Não é tradição. De maneira que eu não acredito muito na candidatura do Donald Trump. Mas mesmo que ele não seja candidato, ele fez um belo serviço com esse negócio do Obama. Hã?
3: Exatamente. Só queria saber a opinião do senhor. Obrigado, professor.
0: Muito bom. Eu estou aí com o Donald Trump. Ele está fazendo a coisa certa. Se ele vai ser candidato ou não, não sei. Se for, eu não acredito na viabilidade da candidatura dele. Mas, de qualquer modo, o serviço está feito. Precisava uma pessoa de grande prestígio como ele aparecer e dizer a verdade dos fatos. Está aqui a minha certidão. Cadê a sua, seu vagabundo mentiroso? Porque não interessa onde o cara nasceu. Mesmo que ele tenha nascido, fala, nasceu com o cu no obelisco de Washington, sentado no obelisco de Washington. Não interessa. Você tem que apresentar seus documentos, porque todos os candidatos apresentam e você não tem nada de especial que possa dispensar você dessa obrigação. Então, ó, por hoje acabou. Até a semana que vem. Muito obrigado.

0: Santíssima Virgem Maria, o Santo Padre Pio de Pedrantina, para que rogue a Deus que nenhuma injustiça se cometa nesse programa. Eu queria começar aqui com alguns avisos. Primeiro, lembrar aqui que de 14 a 19 de setembro, eu vou estar proferindo aqui em Colonial Heights o curso Conceitos Fundamentais da Psicologia, reunindo e sintetizando várias investigações que eu estive fazendo ao longo dos últimos 20 anos e que foram expostas, assim, de maneira ocasional e esporádica em vários cursos que eu dei. As inscrições e informações pelo telefone 041-9974-4443 ou 041-3257-0987 com o senhor Eduí. Ou então pelo e-mail eduy.ferro@uol.com.br. Também aqui queria avisar que o meu filho, Luiz Gonzaga Carvalho, Gugu, está formando uma turma para o segundo semestre, para o seu curso de Simbologia e Cosmologia. Está formando uma turma em Fortaleza. Há também a possibilidade de formar turmas em Belo Horizonte e Brasília. Mas quem estiver interessado, bom, para Fortaleza, os de Fortaleza, quem entra em contato com o Renata. Renata, 085-8652-0581. E para os outros dois lugares, ou para Fortaleza mesmo, o próprio Eduí, 041-9974-4443 e 041-3527-0987. Nós colocamos essa semana algumas novidades no site do Seminário de Filosofia, www.seminariodefilosofia.org, e prosseguimos com o curso online de filosofia todo sábado às 17 horas. As inscrições para o curso online estão permanentemente abertas, porque tão logo o cidadão se inscreva, ele recebe todo o material gravado das aulas anteriores. Queria aqui também avisar dois alunos, o Eduardo Levi e o Ronald Robson, que eles me mandaram uns trabalhos muito bons, um sobre a teoria dos quatro cursos, outro sobre o meu livro Anel das Aflições. Esses trabalhos estão realmente muito bons, eu gostaria de poder comentá-los mais extensamente. Se houver uma chance de fazer isso, será no curso online, não aqui. Aqui não dá, aqui tem que ser tudo picotado. Evidentemente, durante a semana tem aí dezenas de pessoas perguntando como é que eu estou vendo esse caso de Honduras, né? E existem algumas, como é que diz, a situação lá não está tão preta quanto se pinta, né? Taiwan e Israel reconheceram o novo governo, a União Europeia reconheceu o novo governo, com exceção da França e da Alemanha. O novo presidente do Panamá, Ricardo Martinelli, declarou que a crise de Honduras tem que ser resolvida pelos hondurenhos. E o governo da Costa Rica apresentou uma queixa na Organização dos Estados Centro-Americanos pelo fechamento da fronteira entre Honduras, El Salvador, Nicarágua e Guatemala, porque daí impede o trânsito de caminhões carregados de alimentos e outros produtos da Costa Rica que fazem parte do comércio normal entre Costa Rica e Honduras. Então, você vê que o negócio não está... Esse bloqueio aí não está funcionando, não. Isso é um negócio simbólico. Isso é uma viadagem inventada por esse senhor Zé Miguel Insulza, que não vale o que come, é empregadinho do Hugo Chávez, né? Agora, a única coisa interessante que tem nesse negócio todo é a iniciativa do Barack Obama. E tudo isso aí partiu dos altos círculos federais americanos. O governo americano agora já se tornou um órgão de proteção ao castrochavismo e ao narcotráfico no continente. Porque o problema desse seu Zelaya, não é só que ele estava tentando realizar um plebiscito para ele se eternizar ali no poder, como fez o Chávez. E o problema é que esse camarada tem realmente ligações com o narcotráfico, como o nosso presidente tem. O sujeito que disser que o Lula não tem ligação com o narcotráfico é para só não querer ver. É só você ver lá 12 anos de atas do Foro de São Paulo, tomando decisões junto com o FARC, né, junto com o MIR, etc. Falava como que isso não é uma parceria? Mesmo que ele não ganhou um tostão, parceiro ele é. Eles estão lá fazendo negócio, lutando pelos seus interesses comuns. Tá certo? E a FARC é o maior distribuidor de cocaína na América Latina e no Brasil. E um dos principais fornecedores aqui para os Estados Unidos. Quer dizer, como é que vai dizer que o Lula não tem ligações com o narcotráfico? Olha, meu filho, quem não tem ligação com o narcotráfico sou eu. Eu nunca vi ninguém da FARC, eu só li a respeito, não sou amigo de ninguém lá, e não assino comunicado conjunto com eles. O Lula assinou e falou, é parceiro do narcotráfico. Quando é que vocês vão entender? O Brasil, assim, cabeça de brasileiro agora, tá assim, é a síndrome do piu-piu. O sujeito está vendo a coisa na cara dele, mas ele fica, ah, mas será que é? Será que não é? É que não quer ver, aquela fraqueza. Se enxergar o que está acontecendo, vai ter que tomar uma providência. Como ninguém quer ver isso, ninguém quer ver. Deputado não quer ver, senador não quer ver, Polícia Federal não quer ver, a magistratura não quer ver, as Forças Armadas não quer ver. Isso é tudo um bando de boiola. Atenção, boiola, todos eles. Eu não respeito mais ninguém no Brasil. Tá certo? Mas ninguém, ninguém, ninguém. Não tem homem mais nessa terra. Tá entendendo? É todo mundo aí, é boiola. É claro que tem pessoas que não podem realmente fazer nada. O cidadão comum não pode fazer nada, mas a classe dirigente, todos mesmo da classe dirigente do Brasil, são todos, ou são ladrões e cúmplices de tudo isso que está acontecendo, cúmplices do assassinato anual de 50 mil brasileiros. O presidente da República é o primeiro. Senhor Lula, o senhor está assassinando 50 mil brasileiros por ano. O senhor com esse namoro com o FARC, tá certo? E com esse negócio de seu governo vir protegendo gente da FARC, o senhor está facilitando o assassinato de 50 mil brasileiros por ano. Quer dizer, o senhor é um assassino em massa, sim. O senhor é um genocida, sim. Quer dizer, além de cúmplice do narcotráfico. Peraí, tem alguém na linha. Alô, quem é? Alô? Não se ouve, lufas. Então, esse negócio de chamar o que aconteceu em Honduras de golpe de Estado, isso aí é truque, isso é para enganar as pessoas. Né? Se foi golpe de Estado, então a derrubada do Collor também foi, Fernando Collor também foi golpe de Estado, porque foi, né? O parlamento que estava lá votando o impeachment do cara e forçou o indivíduo à renúncia. Se o Collor, por acaso, não quisesse sair do Palácio do Planalto, né? Então, o que faria o parlamento? O que faria a Suprema Corte? Mandaria o exército cercar e tirar o sujeito de lá à força, exatamente como se fez em Honduras. E o sujeito não quer sair do cargo, então ele é saído mano militar. É o procedimento normal. Né? Nos Estados Unidos, então, tem o impeachment with an order to remove, quer dizer, impeachment acompanhado de uma ordem de tirar o sujeito de lá. É uma coisa que existe aqui normalmente, também tem em Honduras. É golpe de Estado, caralho, gente. Como é que, até quando vocês vão, né, permitir que esse pessoal, com jogo de palavras, deixe vocês em dúvida, os enfraqueça, e impeça vocês de ver as coisas com seus próprios olhos? No Brasil está vigorando aquele negócio do Groucho Marx. Afinal de contas, você vai acreditar em mim ou nos seus próprios olhos? Cada vez que um figurão no Brasil pergunta isso, o brasileiro arranca os olhos imediatamente porque não quer ver. Quer dizer, esse é um povo servil, povo de puxa-saco, psicofantas, tá entendendo? Claro que não estou acusando aqui o povo inteiro, são as pessoas da classe letrada para cima. É? Quem tem alguém na linha? Quem é? Alô? Não se ouve nada. Não é ninguém. Então, aqui, no dia que se noticiou que tinham derrubado o Zelaya, a tal da Human Rights Foundation, imediatamente, né, entrou no cordão dos puxa-saco e soltou lá um manifesto contra a derrubada do Zelaya. Todo mundo quer o Zelaya no poder porque Honduras é um canal importante para o transporte de drogas para os Estados Unidos. Atenção! E o Zelaya é o protetor dessa gente. Quer dizer, enquanto o Zelaya está no poder, os aviões do narcotraficante podem atravessar o território de lá sem nenhum problema, como atravessa de Cuba, o território aéreo, o espaço aéreo, não o território, o espaço aéreo. O espaço aéreo de Honduras estava liberado para o narcotráfico, agora não está mais. Isso aí representa um prejuízo de bilhões. Vocês sabem que aquele sujeito que era presidente da Bolsa de Mercadoria aqui de Nova York, Richard Grasso, era amiguinho da turma da FARC. Por que, amiguinho? Porque o dinheiro da FARC que tem lá é uma grandeza. Eu acho que calcula-se que um terço do dinheiro da Bolsa é lavado de dinheiro do narcotráfico. Então, se parou de entrar a droga, ah, meu Deus do céu, tem que fazer uma coisa, tem que botar o homenzinho lá de novo. Então é isso, para que isso que serve Obama, para isso que serve OEA, tá vendo? Agora, como é que a gente pode discutir seriamente? Vamos sentar aqui e vamos ver juridicamente se foi um golpe de Estado. Olha, se fosse um golpe de Estado, seria bem dado. O presidente que faz um treco desse tem que ser tirado lá com o pontapé no meio do cu. Não precisa nem dos procedimentos legais, mas eles seguiram todos os trâmites legais. Né? E tiraram, olha, e são tão bons que mandaram o sujeito embora, que não devia fuzilar. E são tão bons ainda que na segunda vez não deixaram descer. É, porque se fosse eu, deixava descer, já punha direto na cadeia imediatamente. Tá entendendo? Ou então outro pelotão de fuzilamento. Então, isso é que esse negócio de narcotráfico é brincadeira. A gente pode tolerar, discutir amavelmente essas coisas. Não tem o menor sentido isso, pô. Agora aqui, né, eu comentei no artigo, acho que não saiu ainda. Você veja como é que estão as coisas aqui. No 4 de julho, houve o famoso Tea Party. Eles estão chamando de Tea Party, quer dizer, hora do chá. Porque quando foi a Revolução Americana, os ingleses lançaram um imposto leonino em cima do chá. E os plantadores de chá aqui, o que fizeram? Jogaram um monte de chá no mar, quebraram todos os barris de chá, jogaram tudo no mar em protesto. Então, e foi aí que começa a Revolução Americana, começou com esse negócio do Tea Party. Então eles estão fazendo agora os protestos de novo contra imposto. Né? O Obama aqui, o negócio dele é assim, tomar um monte de dinheiro de quem trabalha para dar para quem não trabalha. Sabe? Então o pessoal está muito puto com isso e fizeram protesto em 2,000 cidades. Atenção, 2,000 cidades. Cheio de gente. Né? Em todos os 50 estados, 2,000 cidades teve protesto. Não saiu uma linha em toda a grande mídia. Essa talvez seja a maior onda de protesto que já houve na história americana. Os caras não noticiam, é como se não tivesse acontecendo nada. Você acha que isso é normal? Olha, eu sou jornalista há mais de 40 anos, eu nunca vi uma coisa dessa. Quer dizer, é algo de muito estranho que está acontecendo na mídia. Isso não é incompetência, isso aí é manipulação, isso é uma coisa criminosa. E eu acho que os leitores, consumidores dessa porcaria deveriam partir para a justiça, acusar esses camaradas de fraude, porque afinal de contas, o exercício da profissão jornalística implica uma ética, inclusive um respeito pelo consumidor, e isso está sendo sistematicamente desrespeitado, não é por um, por dois jornais, é por todos os grandes jornais. E se não fosse internet, nós não saberíamos de nada. Olha, eu nunca vi, ao longo de toda a minha existência de jornalista. Eu comecei a trabalhar no jornalismo com 17 anos de idade. Hã? Então estou completando o quê? 45, 40 e sei lá. 42 anos de serviço. Hã? Ah, sei lá, perdi a conta. É 40 e lá vai perto. Eu nunca vi um negócio desse, gente. Quer dizer, no tempo da ditadura, quando dizia que havia censura, era mais fácil você publicar informação naquela época do que hoje. Quer dizer, o bloqueio hoje é total, total, total, total. É uma coisa incrível, incrível. Naquele tempo, a censura às vezes proibia uma notícia, mas passamos dia ela liberava. Por exemplo, eu lembro que uma vez eu trabalhava no Diário Popular e o editor de polícia do Diário Popular ficou doente e me chamaram para editar a página de polícia, né? Então eu não sabia direito das instruções que tinha ali, via as notícias que tinha, e tinha um assalto numa loja de armas. Eu falei, oba, então essa aqui é a manchete. Pá! Meti lá na manchete, né? E eu não sabia que essas notícias de assaltos envolvendo roubo de armas estavam proibidas pela Polícia Federal. Eu não sabia. Eu fui lá, fechei a página, mandei a página para rodar e fui dormir, né? Bom, quando eu acordei, o editor da página já estava na cadeia, coitado, né? Mas ficou lá umas horas e mandaram embora. Daí os caras me chamaram e falaram, não, não foi culpa dele, foi culpa minha, ele não veio trabalhar, eu não sabia, não tinha experiência. Ficou por isso mesmo. 2 dias depois a notícia saiu. Porque era só para não atrapalhar a investigação. Então, muita coisa, a maior parte das notícias proibidas se referiam diretamente ao terrorismo. E não era uma proibição definitiva, era assim, temporária. Mas no máximo 2 semanas aquilo ficava, né? E naquela época você tinha todos os instrumentos jurídicos para você recorrer contra isso. Hoje não tem. Por exemplo, o pessoal que foi processado na justiça militar, até hoje os próprios caras que foram presos, eles reconhecem que a justiça militar sempre foi honesta, sempre lhes deu todos os meios de defesa. Quer dizer, a justiça estava funcionando, né? Agora, hoje, o que você pode fazer contra esse bloqueio total? Quer dizer, essa quadrilha de bandidos que são os donos dos jornais, né? Não envolva nisso os Mesquita, porque os Mesquita não tem mais o controle acionário do Estadão. Eu não sei quem manda no Estadão agora. Mas esses Marinhos, esses Frias, isso é um monte de bandido. Os caras estão empenhados assim, em controlar o fluxo de informação, porque, sabe, a ação humana, ela é alimentada pela informação. É a informação que chega a você e determina a ação que você vai tomar. Não é isso? Por exemplo, se o teu saldo no banco está em vermelho, o banco tem que avisar, porra, para você cobrir o rombo, fazer alguma coisa. Agora, se não te avisa nunca, e o seu saldo vai aumentando, passa 3 anos, né? Então, faltava lá $10, agora já falta $1,5 milhão. Você não pode agir, tá certo? Você não pode tomar essa decisão. Então, quem controla o fluxo de informações controla as suas ações. E olha, eu digo para você, essa turma está firmemente empenhada em controlar vocês todos desta maneira. Isso não é incompetência jornalística, não é nada, bicho. Esse pessoal tudo recebe instrução de Rockefeller, de Jorge Soros, do CFR, e faz a coisa direitinho, do jeito que os caras querem, segue a receita. E quando você quer investigar os fatos, né, mesmo os fatos mais banais, como esse negócio dos documentos do Obama, falou, onde já se viu, quer dizer, um candidato a presidente da República que não tem documento, não mostra documento, isso nunca aconteceu na história humana, porra. Agora, se você quer investigar isso, ah, isso é teoria da conspiração. Eu falo, mas eu não estou fazendo teoria nenhuma, eu estou só perguntando. Né? Se você pergunta, porra, cadê os documentos de identidade do homem? Ah, isso é teoria da conspiração, porra. Né? Isso não é. É racismo. Eu digo, mas com meu filho, como é que eu vou saber a raça do cara se você nem me mostra o documento dele? Né? Então, nem a raça dá para saber, porque o Obama tem tipo brasileiro, que tudo quanto é raça misturado. Tá certo? Então, como é que eu vou saber? Não se sabe direito nem quem é o pai do cara, porra. Outro dia circulou na internet uma notícia de um cubano dizendo, olha, quando ela tinha 18 anos, a mãe do seu Barack Obama esteve lá em Cuba, deu para meio mundo lá e saiu de lá grávida. Eu não sei se isso é verdade. Como é que eu vou saber? Só vendo a certidão de nascimento, porra. Então, não pode investigar nem isso. Então, veja o que está havendo aqui. É um controle total do fluxo de informações. Quer dizer, é uma obra de engenharia calculada para induzir as massas a se comportar dessa ou daquela maneira, a favorecer esse ou aquele candidato, a consumir tal ou qual produto, a ficar contra ou a favor isto ou aquilo, tá certo? E é claro que isso é um crime. Claro que isso é uma fraude. Então não é a questão da gente reclamar. O que tem que fazer, os leitores têm que começar a se juntar e dar queixa na Delegacia do Consumidor, tanto no Brasil quanto aqui. E se der queixa, olha, não tem barriga me dói. Uma coisa como essa que aconteceu aqui, 2.000 movimentos de protesto em 2.000 cidades. É? Em 50 estados. E não sai uma linha. O que, que é isso? Agora aqui também, essa semana teve um caso de um sujeito lá que usava, né, o seu enteado de 5 anos de idade para práticas sexuais, usava e ainda emprestava para os amigos. Agora, é proibido contar que o sujeito era gay, que ele vivia com outro homem. É proibido. A palavra gay não aparece, a palavra homossexual não aparece. É uma coisa incrível. É claro que isso é manipulação, é claro que isso é fraude. Agora, até quando eu vou ficar só na reclamação? É preciso agir contra essa gente. É preciso agir enquanto ainda há meios de agir, porque daqui a pouco não há mais. A hora que você tiver uma geração inteira de juízes formados nessa mentalidade, formado naquele negócio, na ideia do direito achado na privada, daí acabou, não adianta mais você recorrer. Mas por enquanto ainda tem juízes, tanto aqui quanto no Brasil. Então é agora que tem que agir. É agora. Atenção, ô, liberais, conservadores, tá? Vocês ficam gastando dinheiro pra caramba pra... Ah, precisamos difundir as doutrinas liberais. Não precisa difundir doutrina liberal merda nenhuma. Política não é difusão de doutrina, gente. Política é ação. Em política você não pode derrotar uma ideia, você tem que derrotar uma pessoa. Tem que tirar o sujeito de lá, você tá entendendo? Quando é que eu vou entender isso aí? Agora... Aqui o José Roldão me manda uma notícia que saiu aqui na revista Época. Aqui, tem aqui um casal sueco que teve lá um bebê já está com 2 anos. E eles não revelam o sexo da criança. Não diz se é menino ou menina. E veste ele um dia como menina, outro dia como menino. Porque diz que ele vai escolher o seu próprio sexo, né, quando ele crescer. Né? Ora, para você ver, toda essa história começou quando alguns pseudo-intelectuais começaram a especular em torno da noção de gênero, distinguir entre gênero e sexo. Gênero é o equivalente gramatical do sexo, é o equivalente indireto. Tá certo? Porque quando nós dizemos, por exemplo, o leão e a hiena, nós estamos atribuindo, né, figurativamente, um só sexo a uma espécie inteira que tem os dois. Nós falamos o elefante e a baleia. Não quer dizer que todas as baleias sejam menininhas, tá certo? E que os elefantes sejam todos gays. Tá? Não é disso que nós estamos falando. Então, isso quer dizer que... Veja, o gênero é apenas a correspondência gramatical de um fenômeno natural chamado sexo. Certo? Ora, daí alguns fulanos com muita merda na cabeça, mas um excesso, que merda na cabeça um pouco é normal, mas eles têm um excesso, decidiram dar um alcance sociológico à noção de gênero, né? E desconectaram totalmente a noção de gênero da noção de sexo. Quer dizer que passaram a achar que a identidade sexual do sujeito não é uma questão de sexo, é uma questão de gênero. Ou seja, você nasce e os outros, arbitrariamente, vendo que você tem um pinto, classificam você no sexo masculino. Ora, mas que violência, que coisa horrorosa, né? E daí vem lá a menininha, né? Sei lá, a xoxotinha, e você então, maldosamente, criminosamente, você diz que ela é menina, porra. Onde já se viu? Né? Até com os animais a gente faz isso. Tá o cavalo, tem um piruzinho, você chama de cavalo, né? Tem a xoxotinha, você chama de égua. Onde? Mas não é uma crueldade, minha gente? Né? Então, os caras disseram que a identidade sexual do sujeito é uma imposição tirânica da sociedade, e você é obrigado, né? A mim, por exemplo, me informaram, quando nasci, você é menininho. E eu tô aqui há 62 anos me deixando enganar, porra. Vai ver que eu sou mulherzinha e não sei. Os caras me enganaram. Só porque eu tinha um peru, vê que coisa injusta. Né? Então, os caras meteram essa ideia na cabeça. E agora o que aconteceu? Quer dizer, como teoria, a coisa já era inteiramente absurda, boboca, estúpida e mal intencionada. Porque as pessoas não faziam de estupidez. Quando faz de estupidez, é pior ainda. Porque se você dissesse, olha, vou fazer isso de malícia, vou enganar todo mundo, fazer todo mundo de trouxa, eu até entendo. Agora, o sujeito que acredita mesmo nisso, digo que é pior. É muito pior. Porque um só é desonesto quando ele quer ser, e o outro é desonesto permanentemente. Quando a pessoa diz, ah, mas será que a pessoa sabe, será que ela faz isso conscientemente? Eu digo, se fizer inconscientemente é muito pior, você não entende isso? Quer dizer que, porque um, a diferença entre um ato e um hábito, o cara que faz as coisas sem saber, ele faz permanentemente. Então, a teoria já era criminosa. E agora esse casal decidiu levar a teoria à prática. O que que significa? Significa que esta noção, vamos dizer, de que o gênero é imposto, que ela mesma é uma teoria inteiramente arbitrária, ela agora está sendo imposta a essa criança. Ora, mas se ela mesma já nasce com já é educada na base das duas identidades sexuais, ela, quer dizer, ela pode se vestir como menino, pode se vestir como menina, mas não quer dizer cada vez que ela veste como menino, aparece um piruzinho, e veste menina, aparece uma xoxotinha. Não. Quer dizer, o equivalente anatômico não modifica. Essa criança vai ter alguma dificuldade em associar uma coisa com a outra. Quer dizer, estão apenas criando um problema para a criança. Pode ser que ela supere isso numa boa, né? E ela mesmo, daqui a pouco ela vê aquele bando de menino, compara, né? É a experiência que todo mundo teve, né? Você olha a menininha, você vê, e tem um negócio lá que é diferente do meu, não é isso? Ou vocês não tiveram essa experiência, vocês não sabem, né? Confira com seus próprios olhos, está em tempo ainda. Quantos anos você tem? 50, 60? Se você nunca viu, veja. É uma coisa muito interessante. Você pega uma criatura do outro sexo, pede para ela tirar a saia, tirar a calcinha, você olha e você confere por você mesmo, tá certo? Quer dizer, esse é o método tradicional de identidade sexual, é este. Mas os caras inventaram que não é assim, que é uma imposição tirânica da sociedade. Ora, falando português, claro, a mim jamais ninguém me informou que eu era um menino, né? Foi eu mesmo que vi as meninas e falei, tem um negócio diferente aí. É na hora de fazer pipi, né? Ele fazia de pé. A menina abaixava. Por que você abaixa? Por que você faz pipi assim? É tão esquisito. Daí a menina explicava. Não, é que é diferente. Ué, é uma experiência universal. Todo mundo teve. Né? Aquela criatura infeliz que na infância jamais viu, né, uma criatura do outro sexo fazendo pipi. Né? Eu acho que são pessoas raríssimas. E é na hora que vai tomar banho, pega todos os bebezinhos, todos menininho, menininha, tá todo mundo banho junto, né? Você vê isso aí, você vê com os olhos da cara, agora vai dizer que foi a sociedade que lhe impôs essa coisa? Ora, mesmo para o sujeito ser um transexual, o que é um transexual? É um sujeito que sabe que é homem e não está gostando disso. Quando ele vem com aquela história de que, não, eu sou uma mulher que nasceu no corpo do homem, isso é uma figura de linguagem, meu Deus do céu. É? Quer dizer, eu tenho uma forma anatômica e queria ter outra. Assim como tem o sujeito que é careca e queria ter cabelo, o sujeito que é gordo queria ser magro, o sujeito que é baixo queria ser alto. Ué, então ele está insatisfeito com aquilo. Agora, pelo fato dele estar insatisfeito com a sua condição, não quer dizer que ele seja outra coisa. Ele quer ser outra coisa. Tanto que existe a operação transexual. Se não fosse isso, fosse apenas a questão de mudar de gênero, o sujeito decreta, pronto, virei mulher. Sumia o peru na mesma hora, porra. Não é isso? Por que que tem aquela trabalheira toda? Eu estive lendo um negócio, é uma coisa miserável, leva um ano de sofrimento. Tá certo? Por que que você tem que se submeter a tudo isto se é tão fácil mudar de gênero? Se gênero é uma mera convenção. Ora, porra! E até onde vai chegar a loucura humana? Esse pessoal está... tudo isso é um insulto à inteligência humana, viu? Espera aí, tem alguém na linha aí. Alô?
1: Aqui é o Ângelo, tudo bem?
0: Quem é?
1: Aqui é o Ângelo, tá me ouvindo?
0: Ângelo?
1: É o seguinte,

Ninguém lê esse livro impunemente. É um livro bastante trabalhoso. Tem várias partes ali que são verdadeiros exercícios que você tem que fazer para entender como é que funciona. Mas faz um bem danado, né? O Xavier Zubiri, esse é o mais difícil de explicar como é que Xavier Zubiri é um filósofo espanhol que, como ele, durante a Revolução Espanhola, ele ficou do lado republicano, o que foi cá entre nós, foi uma cagada, porque o governo republicano já era uma ditadura. Depois ficou numa situação difícil com o governo franquista e teve que sair da universidade, ficou dando aula em casa. E toda a obra do Xavier Zubiri é de publicação póstuma, com exceção do primeiro livro, que se chama Naturaleza, História de Deus, no qual ele ainda não mostra a que veio. Quando morreu e começou a sair esses livros, isso já na democracia espanhola, foi um susto. Porque o sujeito era quase um novo Santo Tomás de Aquino, entendeu? O ponto central da filosofia do Zubiri é a ligação entre inteligência e realidade. E ele mostra ali, entre outras coisas, vamos dizer, que essa dimensão que nós chamamos de realidade é uma coisa que só existe para o ser humano. Os animais não vivem provavelmente na realidade, vivem numa espécie de névoa subjetiva. Tá certo? E como se constitui, então, essa dimensão de realidade para o ser humano, esse é um dos assuntos do Zubi. O que mais ele falou? O Mário Ferreira, então, é o sujeito que se dedicou a reconstruir o que teria sido a filosofia pitagórica. Mas a filosofia pitagórica que ele constrói não é a do Pitágoras historicamente considerado, é a dele. E eu acho o Mário, na verdade, um gênio muito maior do que Pitágoras, mas muito maior. Pitágoras deu lá duas ou três dicas, né? E com base nessas duas ou três dicas, o Mário construiu o que ele chamou de uma metalinguagem da ciência, uma metalinguagem inteira, né? Então, entre outras coisas interessantes que o Mário fez, está a descoberta de que os números que nós utilizamos na contagem, 1, 2, 3, 4, são categorias do conhecimento humano. E categorias do ser, são estruturas do próprio ser humano. Mas você, no mero ato da contagem, você está percorrendo, né, todas as dimensões possíveis que cada ser tem. Por exemplo, para um ser ter alguma coisa, tem que ter uma unidade, né? O ser e a unidade são a mesma coisa, dizia Dan Scott. Mas essa unidade, quer dizer, sempre se compõe de alguma contradição interna. Existe alguma contradição interna, então é dualidade. Essa dualidade, por sua vez, implica uma relação, tem um terceiro elemento, e assim por diante. Quer dizer, o simples fato de contar, você está passando as várias categorias do ser e do conhecimento. Mas isso aí não é assunto aqui para esse programa. Isso aqui precisa de muitas e muitas aulas para explicar esse negócio. Né? E o Louis Lavelle é, vamos dizer, o único filósofo do século XX que levou a sério a ideia de que a realidade existe. Então, é um homem que passou a vida tentando restaurar no ser humano o senso, vamos dizer, da presença da realidade e da sua presença na realidade. Quer dizer, você ler o Louis Lavelle é você acordar de um pesadelo filosófico de 4 séculos. Para mim, para o meu gosto pessoal, o Lavelle foi o maior de todos. Eu nunca li uma linha do Louis Lavelle que eu não concordasse, o que eu não posso dizer de nenhum dos outros. Bom, vamos lá. Agora, aqui eu estava comentando o negócio da mídia, né? Por que acontece essa ocultação na mídia? Veja o que houve aqui a semana passada. O Washington Post, né, que é o jornal preferido dos intelectuais iluminados, marcou uma festa onde você, pelo preço módico de 250 mil dólares,

você teria acesso direto aos altos executivos da administração Obama através dos repórteres e comentaristas do jornal. Isso quer dizer que o jornal, a redação do jornal, ela virou parte da administração. Antigamente a gente falava de promiscuidade entre mídia e poder, mas já não é mais promiscuidade, isso é identidade total. Claro que houve protestos, né? Houve um escândalo e daí a festa foi cancelada. Mas o fato é o seguinte, os repórteres e comentaristas do Washington Post já confessaram, nós temos acesso ao pessoal da alta administração e nós podemos abri-lo a quem quiser. Tá certo? Quer dizer, isso aí é o suficiente, vamos dizer, a simples proposta disso aqui é suficiente para que você processe o jornal e o feche e põe os seus donos e a sua redação inteira na cadeia. Porque isso é tráfico de influência. Agora, o pessoal reclama, mas ninguém vai fazer nada. Agora, enquanto a gente ficar na base dos... Vê o pessoal fazendo crime, crime atrás de crime. E a gente protesta. Como se a diferença entre nós e eles fosse uma diferença de ideias, de doutrina. Ah, nós pensamos diferente. Fala, não. A diferença entre nós e esses caras é o seguinte: nós somos gente honesta, eles são todos ladrões criminosos. Essa é a diferença. Enquanto a gente não enfrentar essa realidade, saber que você não pode enfrentar o crime com protestos e palavras, mas você tem que agir. E não se trata de vencer ideias, trata de pôr indivíduos na cadeia. Tá certo? De tirar o poder de indivíduos, tirar o poder da mão dessa gente. Quer dizer, o cara que tem um jornal e usa para isto é um criminoso, você tem que tirar o jornal dele, pô. Se não mandar o cara para cadeia, pelo menos manda para casa. Ai, ai, ai. Agora, chegou uma notícia aqui de que, eu estou até procurando, mas é tanto papel aqui, de que o consumo de cocaína no Brasil está aumentando. Você vê que coisa fabulosa. Está aumentando fabulosamente desde a tal da redemocratização. E todo mundo está tão satisfeito com o Brasil que está todo mundo cheirando coca. Né? Agora, preste atenção. No mundo inteiro o consumo de droga diminui. No mundo inteiro. Quer dizer que algo está se fazendo para reprimir o consumo de droga e está funcionando. Nos Estados Unidos eles conseguiram reduzir para um terço. Sabe lá o que é isso? E aí o pessoal ainda diz, ah, combater droga não adianta, a guerra contra drogas não funciona. Ah, não, não funciona. Só diminuiu, cortou 2/3 do consumo. Né? Agora, no Brasil ele tem essa política chamada redução de danos. Redução de danos para quê? Redução de danos para o narcotraficante, porra. Você reduz o prejuízo dele, ou seja, você aumenta o lucro dele. É para isso que serve essa política. E os caras que inventaram e sabem perfeitamente disso. Não vão dizer, ah, isso é um erro científico, eles avaliaram errado. Avaliaram errado nada, avaliaram corretíssimamente. Esse pessoal é tudo cúmplice de narcotráfico. Quando é que vocês vão deixar de ser ingênuo, porra? Então, quer dizer, já tem mais brasileiro aí morrendo. Enquanto isso, o que eles vão fazer? Controlar os narcotraficantes? Não, meu filho, eles vão controlar a sua conta bancária. Acabou o sigilo bancário no Brasil. Botaram lá um computador, né, com o nome de Cadastro de Clientes do Sistema Financeiro Nacional, que vai controlar todas as contas bancárias do país. Você tirou R$1 da sua conta, vai lá no computador do governo. Quer dizer, o que é isso aí? É o Big Brother, é o fim do sigilo bancário. E o pessoal assiste tudo isso e diz amém, aceita. Quer dizer, o que você vai fazer contra essas pessoas que estão matando 50 mil brasileiros por ano? Nada. Vamos fazer contra você. Contra o cidadão brasileiro que está trabalhando e ganhando seu dinheiro. Então, ora, esse controle total das contas bancárias pelo governo significa o seguinte, meu filho. O seu dinheiro não é mais seu. O seu dinheiro é uma concessão provisória do governo. Quer dizer, isto é um passo de gigante na direção do socialismo. Né? Agora o pessoal fala, não, isso aí, comunismo do Brasil, isso é teoria da conspiração. Tá falando, pô, mas o que é isto? Mas que idiotice. Os caras só acham que existe comunismo assim, se tiver um decreto. Olha, turma, agora é o comunismo. Ponto. Se não tiver um decreto assim, eles não percebem, o comunismo está na cara deles. Né? E eles não percebem.
Enquanto isso, eles estão preocupados com o pior, que a Procuradoria-Geral da República está propondo a ação para reconhecer a união entre pessoas do mesmo sexo. Ah, mas nós sabemos que isso é uma coisa tão, tão urgente, né? O Brasil está cheio de gays querendo dar e o governo não deixa, a sociedade não deixa. Né? Eles, coitadinhos, eles não podem fazer as putarias deles. Ninguém deles, vocês são maus. Né? Então precisa vir o governo e proteger a prática do, né, da homossexualidade. Você vê que a coisa é tão proibida, tão, tão reprimida, que no Brasil praticamente não tem gay, não tem viado no Brasil. Não é isso? O Luiz Motta diz que é, mas eu não acredito. Porque como é que numa sociedade tão opressiva assim ele poderia fazer uma coisa dessa? Ele não faz, ele só fala. Então, aquela turma toda que foi na passeata gay, todos eles estão sendo oprimidos, impedidos de viver suas vidas. Tá certo? Ai, ai, ai. Quer dizer, ver com o que está preocupado então a nossa Procuradoria-Geral da República. Também, veja outra coisa importantíssima, né? A FIFA reclamou dos camaradas que rezam no campo de futebol, mas que coisa medonha, né? Quer dizer, o sujeito vai lá, ele, só porque ele quer ganhar a partida, ele reza, Ave Maria, um Pai Nosso. Isso é altíssimamente ofensivo para todas as pessoas de outras religiões, sobretudo para os ateus, eles ficam escandalizados. Né? Essa turma da parada gay, que aparece tudo lá de bunda, mostra bunda, mostra o pinto, não é para criança, né? Fica se agarrando lá. E, não, isso não escandaliza ninguém, isso é normal. Agora, você rezar uma Maria, que coisa medonha, meu Deus do céu. Isso ofende profundamente a sensibilidade dos ateus, muçulmanos, etc, etc, budista, né? Agora, aqui nos Estados Unidos também é a mesma coisa. Quer dizer, as escolas aqui, muitas escolas proíbem você usar qualquer símbolo religioso se for cristão. Se não for cristão, pode. Você vê que coisa? Né? Agora, quando eu comecei a escrever sobre esse negócio de perseguição anticristã, anos atrás, já havia milhares de fatos desse tipo acontecendo. Daí o que as pessoas diziam? Isso aí não está acontecendo nada, isso é teoria da conspiração, imagina, isso é uma exceçãozinha, uma coisinha que aconteceu aqui e ali. Depois, quando os fatos vão se avolumando, eles entram no cotidiano. Então, primeiro você nega que esteja acontecendo, tá certo? E depois você diz, ah, mas não tem nada demais. Então você se adapta. É assim que se faz. Isso aí é obra de engenharia social, calculada para você impingir à população uma mudança que é contrária aos valores e crenças da população. Então, primeiro, você toma providências que são, assim, improváveis, inverossímeis. E daí você continua fazendo o inverossímil. Então a coisa passa do inverossímil para o banal. Primeiro você acha que é tão absurdo que não pode estar acontecendo. E depois já banalizou. E daí você já acostumou e daí você não pode reagir mais. Gente, você tem que reagir quando a coisa começa. Quando está começando. Não é depois que o negócio já virou institucional e já teve o controle completo da coisa. Para quem esperar isso aí? Por exemplo, eu estou avisando, gente, a pedofilia será liberada no Brasil. É agora que você tem que agir. Aliás, tem aqui um leitor que protesta com justa razão. Olha aqui, vou ler. Bruno Magalhães. No último Trout Speak, você injustamente retificou suas críticas aos desembargadores do Rio Grande do Sul. É que com a notícia de que o artigo 217 do Código Penal havia sido revogado, a situação deles então não era propriamente de usurpadores do Legislativo, mas de iniquidade na aprovação da decisão. Não acompanhei o caso que estava sub judice, mas de fato a vítima tinha apenas 12 anos. E nesse caso a questão é crime, sim, pois ainda está vigente a presunção absoluta de violência em crimes contra os costumes, se a vítima não é maior de 14 anos. É o artigo 224, a linha A do Código Penal. Ah, então, primeiro, quando houve essa sentença absolvendo o sujeito que abusou de uma menina de 12 anos, né, eu chamei os caras de usurpadores, de filhos da puta, etc, etc. E tudo que tinha nome, só não usei os palavrões que eu não conheço. Tá certo? Porque a minha erudição escatológica tem seus limites. Tá certo? Então, daí veio a notícia de que
O artigo 217 tinha sido revogado, então aquilo não era mais crime. Então, daí, o que, que eu disse? Eu falei, continua sendo imoral a coisa, mas a culpa não é do juiz, é do legislador. Agora que o Bruno me corrige, fala, não, os juízes usurparam a função. Sim, por quê? Eles não podiam absolver o cara, porque o artigo 224 continua em vigor e o artigo é muito claro. Diz que existe presunção de violência no ato sexual se a vítima for menor de 14 anos, o que era precisamente o caso. Então eles não podiam absolver o camarada de jeito nenhum, eles absolveram contra a lei e eles devem ser retirados dos seus cargos a pontapés. Eu gostaria de ver um filho da puta desse. Né? E dizer, espera que eu te chame de excelência, sim. Espera que eu te trate com respeito. Respeito nada, meu filho, isso é tapa na cara, porra. Eu, sinceramente, eu não resistiria a dar um tapa na cara de um filho da puta desse se eu visse. Quer dizer, você, além de você legitimar a posse sexual de uma criança de 12 anos, o que já é por si já é um crime, você ainda está fazendo contra a lei, quer dizer, você está usurpando a função de legislador. E você quer que eu te respeite como juiz? Tu não é juiz merda nenhuma. Tu é um criminoso, um filho da puta, teu lugar é na cadeia. Agora, o que que vão fazer contra esse juiz? Não vão fazer nada, nada, nada, nada, nada. Então, peraí, tem alguém na linha. Alô, quem é? Alô? Não tem ninguém.

0: Olha aqui, coisa importante. 5 legisladores republicanos aqui nos Estados Unidos exigiram que o presidente Barack Obama dê garantias de que as agências de inteligência dos Estados Unidos não têm informação nenhuma que implique o tal do Manuel Zelaya com o narcotráfico. Ora, mas é claro que elas têm essa informação. Porque se o Obama está aí botando pinto na mesa, dizendo que tem que reinstalar o sujeito no poder, né? E se ele está fazendo isso sabendo que o cara está envolvido no narcotráfico, então ele é um criminoso. Então o que, é que ele tem que fazer? Ele tem que garantir. Olha, nós não sabemos de nada que envolva esse camarada no narcotráfico. E, no entanto, eles estão sabendo de tudo. Até eu estou sabendo. Isso aí já saiu no jornal, já tem para tudo quanto é lado. Como é que o Obama não sabe de nada? Né? Mas o Obama não sabe nem onde nasceu, ele não sabe nem quem é o pai dele. Ele nunca leu a certidão de nascimento dele, coitadinho. A única certidão que ele tem é aquela porcaria que pega pela internet, que é um resumo que não tem nem não diz nem qual foi o hospital que o sujeito nasceu, acho que ele também não sabe. O Obama é que nem o Lula, ele nunca sabe de nada, coitado, está sempre inocente. Agora, aqui você vê, esta semana enforcaram lá no Irã mais 20 manifestantes. Se faz protesto na rua, vai para a forca. Isso aí não escandaliza o governo americano. Até a Hillary Clinton pediu que o Obama falasse alguma coisa. Olha, está dando na vista, Obama. Vamos fazer de conta que a gente se preocupa com isso. Obama não quis nem fazer de conta. Agora, então, quer dizer, está consolidando esse cara no poder, assim como está consolidando o Hugo Chávez na América Latina com esse apoio que está dando ao Zelaya. Então aqui, gente, tem 3 comunidades humanas que me impressionam pelo amor que ela tem a seus próprios traidores. Não pode ver um traidor, não pode ver alguém fazendo algo contra ela, que imediatamente já fica de calcinha molhada e começa: meu benzinho, meu queridinho. Essas 3 comunidades são os americanos, católicos e judeus. Esses 3 só estão se ferrando por causa deste amor que tem a seus traidores. Quer dizer, o que é isso? Mas que fraqueza humana é essa? Que covardia, que desfibramento, que coisa mais feia, que exemplo que vocês estão dando para o mundo, porra. Quer dizer, o Barack Obama, todo mundo sabe, a carreira dele foi toda paga pela Arábia Saudita. Daí o cara toma o poder e a primeira coisa que ele faz, chegar para a Suprema Corte e falar: ah, não pode investigar nada da Arábia Saudita. Só isso já é suficiente para fazer um impeachment. Mas daí os caras: não, mas ele está de boa intenção, coitadinha, pobrezinho, né? Sofreu na infância, foi discriminado, uma pinóia, só foi discriminado na Indonésia. Aqui nunca sofreu discriminação nenhuma, todo mundo ajudou, né? Judeu, mesma coisa, todo mundo votou no Barack Obama, porra, agora fica reclamando: ah, ele tá acabando com Israel, blá, blá, blá, blá. Porra, o que você tem na cabeça? Acorda, gente. Traidor é traidor, você tem, quando é que vão entender isso aí, porra, né? E católico a mesma coisa. Igreja Católica, ah, o sujeito é comunista infiltrado, o que a gente faz? A gente chama ele lá em Roma, passa a mão na cabeça dele, fala: meu filho, que nem o cardeal Ratzinger fazia com o Frei Beto e o Leonardo Boff: meu filho, fale menos, né? Agora, se você é cristão, fiel à tradição, tá, não, daí a gente excomunga. Eu digo: porra, e por que você gosta dos seus inimigos? E, pô, você se ferra, a culpa é sua mesmo. Tem que parar com isso, gente. Tem que parar com isso. É uma coisa impressionante, impressionante. Agora, os outros estão aprendendo, né? Na França, então, por exemplo, qualquer manifestação nacional, se você disser, por exemplo, que você prefere um produto francês a um produto qualquer, olha, eu fumo aqui Gauloise porque é francês. Tá certo? Isso é racismo na França. Quer dizer, o francês já aprendeu também, né, a afagar os seus inimigos e bater nos seus amigos, né? Por exemplo, você quer ver uma coisa? Na França, a moda é bater em judeu, né? Você vê um judeu na rua, pá, desce o cacete do cara. E daí você sai e publica um negócio falando contra a Igreja Católica, porque a notícia da nova aliança com Jesus Cristo é ofensiva aos judeus. Você está entendendo? Então você bater no judeu pode. Agora você ler o Novo Testamento é altamente ofensivo. Eu digo: mas que merda é essa, porra? Em que mundo nós estamos entrando? Até quando nós vamos aceitar essa regra do jogo? Peraí, tem gente na linha aí. Hoje está difícil essa linha, ninguém consegue falar. Alô?
1: Alô?
0: Alô, quem é?
1: Alô, Olavo, tá me ouvindo?
0: Perfeitamente.
1: Ah, beleza. É Marcos que está falando de Porto Alegre.
0: Marcos, tudo bem? Aqui.
1: Tudo bem, senhor, como é que está?
0: Tudo em ordem, graças a Deus.
1: É, Olavo, a minha questão é a seguinte, é sobre a religião de novo, né? Que eu geralmente entro nesse assunto. É, no cristianismo, né, tem aquela história de que o Cristo dá para os apóstolos a ideia de que eles... Aliás, não. O ato concreto de que eles vão para evangelizar, mas eles não convertem as pessoas. Quem converte é o Espírito Santo, né?
0: Certamente.
1: O Espírito Santo é o elemento que toca o coração humano, que é onde o homem não pode chegar.
0: Perfeitamente.
1: A minha pergunta é a seguinte, existe algum fenômeno análogo desse tipo no Islã? Ou qual é a relação no Islã do mundo espiritual com o coração do homem?
0: Não, ali é diretamente a vontade de Allah. Quem te converte é ele mesmo, se ele quiser. Se ele quiser tampar os seus olhos, tampará eternamente. Então, essa é decisão pessoal.
1: Bom, é basicamente isso. Bom,
0: e já é uma coisa predestinada,
1: então.
0: Quer dizer, já tá tudo predestinado. Já sabe quem vai pro céu, quem vai pro inferno, já tá. Quer dizer, não adianta você. Se você tiver que ser um infiel, você será mesmo. Eu acho isso totalmente errado. Eu acho a doutrina da predestinação, ela é absurda em si mesma. Ela não tem cabimento. Porque se você está as suas ações estão predestinadas, os seus pensamentos também. Tá certo? E a sua ilusão de que Deus pode convertê-lo se ele quiser, então terá sido inoculado em você pelo próprio Deus, quer dizer, Deus te enganou. Então, não é possível você pensar de Deus e ter amor a ele ao mesmo tempo. Então, aí não dá, porra. Isso é absurdo. Né? E assim vai.
1: Tá bom,
0: no judaísmo então, não existe esse problema da conversão, porque você já nasce ali dentro. E eles não gostam nem que os caras se convertam, só vai dar trabalho. Até ensinar para você tudo.
1: Não, mas a gente não.
0: Puta, já eu pensei, ele é querendo se converter, não vou ter 20 anos de trabalho com esse cara. Puta vida. Então, o judaísmo não é proselitista.
1: Uhum. Tá bom, então, Lavo. Um abraço para o senhor e bênção para todo mundo.
0: Então, para você também. Tudo de bom. Peraí. Tem mais alguém aí na linha? Então, acho que o nosso tempo acabou. Ainda temos um pouquinho aí. Então, vamos lá. O que mais nós temos aqui? Olha, eu gostei desse negócio do pessoal do mandou um insulsa lamber sabão, sabe? Voltar para casa. Ele chegou lá, ele achou que ele ia mandar fazer acontecer. Né? Os caras receberam ele aos gritos, mandaram ele de volta. E mostraram que não tem nenhum respeito por essa porcaria de OEA. Peraí, quem tá na linha aí? Alô?
2: Alô, professor?
0: Sim, quem é?
2: É Ruslan, de Nova York.
0: Opa, tudo bem?
2: Tudo jóia, vou ser bem rápido e breve, professor. O senhor já leu o livro chamado Red Cocaine?
0: Li, citei nos meus artigos várias vezes. É o Joseph Douglas, é?
2: Isso.
0: É um livro importantíssimo, que mostra que quem criou a rede do narcotráfico, tal como existe na América Latina hoje, foi a União Soviética. Eles pegaram o narcotráfico incipiente que existia nos anos 50 e treinavam agentes para ir lá e se apossar das redes, tá certo? E organizar a coisa. Então foi aí que a coisa começou a crescer. E isso aí foi. Esse livro é baseado num depoimento do general tcheco Jan Sejna, que participou pessoalmente desta operação. Então ele não está falando dos outros, não. Está falando, eu fiz isso assim. É um livro, leitura indispensável. Ninguém entenderá o que está acontecendo no mundo hoje sem ler esse livro.
2: Perfeito, eu vou colocar no meu blog isso, apontando esse livro.
0: É,
2: aqui, professor, muito obrigado.
0: Douglas,
2: fica com Deus.
0: Douglas com dois S's. Acho que.
2: Douglas com dois S's. É. Ok, professor, fica com Deus. Um abraço, tchau, tchau.
0: Um abraço, tudo de bom.
2: Tudo de bom, tchau, tchau.
0: Tchau, tchau. Um minuto? Então é só para dizer até semana que vem. Muito obrigado a todos. Até lá.

0: Quer dizer, por que a gente continua respeitando essas pessoas? Quer dizer, esse diretor, o presidente dessa Academia de Ciências, o que está fazendo lá? É claramente um agente infiltrado que está lá para esculhambar a igreja desde dentro. Como tem tantos fazendo hoje em dia. Daqui a pouco vamos falar mais sobre isso. Aliás, vamos até falar já. Peraí. Vocês não deixem de ver, se puderem, o documentário Agenda, Grinding America Down. Grinding Down é roer a América, roendo a América. Feito pelo deputado do estado de Idaho, Curtis Bowers. Olha, é um dos documentos mais impressionantes que eu já vi. Vocês podem ter acesso a isso no site www.agendadocumentary.com. Olha, é um dos documentários mais impressionantes que eu já vi, porque ele ajunta de várias fontes informação necessária para você entender um fenômeno extraordinário. Se você pegar toda a opinião média que hoje domina a grande mídia e, vamos dizer, as elites americanas, você vai ver que ela copia igualzinho, mas igualzinho, ipsis literis, o que era a propaganda comunista nos anos 40, 50. Quer dizer, é frase por frase, slogan por slogan, ideia por ideia, crença por crença, símbolo por símbolo e sentimento por sentimento. O fato é que a cultura americana hoje, a alta cultura americana, a cultura das elites americanas, copia exatamente a propaganda comunista. Como é que conseguiram isso? É o que esse documentário conta. O deputado Bowers, ele conta que em 1992, logo após a queda da União Soviética, ele foi convidado para assistir uma reunião onde ele disse, estava lá um grupo de comunistas, né, estudando a situação, para ver, bom, agora como é que nós vamos fazer? Depois que caiu a União Soviética, como é que nós vamos fazer agora para continuar fazendo o comunismo avançar aqui nos Estados Unidos? E ele foi lá, e no começo ele não levou muito a sério aquilo, porque dá a impressão que o comunismo, junto com a União Soviética, o comunismo tinha acabado. E ele achou que ia chegar lá e encontrar, né, meia dúzia de estudantes malucos. Aí chega lá e encontrou um homem de 50, 60, 70 anos, tudo com as suas pastinhas, com um cara de executivo. Daí ele falou, alguma coisa está acontecendo aqui. E daí ele foi ouvindo os planos dos caras, e os planos eram, sumariamente, era a revolução cultural gramsciana. Quer dizer, infiltrar gente em toda a parte, mudar os valores culturais. E tudo baseado numa orientação que não era nem do Gramsci, era muito anterior a Gramsci, que é sido dado por Stalin nos anos 20, no final dos anos 20. Stalin dizia o seguinte, olha, a América é um corpo muito saudável. A base da saúde da América é a sua moralidade, a sua cultura e a sua religião. Se a gente conseguir bagunçar essas três coisas, caiu a América e nós tomamos conta daquilo. Isso no fim da década de 20, veja você. E o pessoal ainda fica louvando o Gramsci, né? Tudo que o Gramsci fez foi passar recibo na ideia que já era do Stalin, né? Vai ter esse pessoal Gramsci, todo mundo da escola de Frankfurt, todo esse pessoal não fez senão implementar o projeto de Stalin, que já estava em plena implementação já naquela época, através do Willy Münzenberg, que era, entendeu, o gênio da propaganda comunista, o homem que criou uma rede de jornais e estações de rádio comunista, que corrompeu, comprou metade dos intelectuais europeus e que já começou, portanto, a revolução cultural na Europa já naquela época. E esse deputado Bowers foi vendo que o plano foi realmente sendo implementado pouco a pouco. Então ele repara que hoje, por exemplo, pessoas que na década de 60, 70, né, estavam ali torcendo para o Vietcong, né? Tem até um pastor famoso que ele, né, quando apareceu a vitória nominal do Vietcong na guerra, disse, é o dia mais feliz da minha vida, né? Quer dizer, o pessoal que estava ali chefiando a nova esquerda, hoje estão todos no governo Obama, são conselheiros do Obama, né? O Bill Ayers, por exemplo, né? No começo eu lembro que tem um repórter americano que estudou o texto dos dois livros do Barack Obama, né, aquele Sonho do Meu Pai e o outro que eu esqueci o nome. E diz, olha, isso aqui está muito bem escrito para ter sido Obama, porque ele tinha lido os trabalhos universitários do Obama e viu que era coisa de analfabeto. Depois leu o livro está bem escrito, falou, não é possível. Daí ele fez um estudo estilístico e disse que quem escreveu isso aqui foi o Bill Ayers. Né? Eu lembro que até notei no Brasil, todo mundo deu risada. Onde já se viu, foi o Bill Ayers escreveu o livro do Obama, pronto, agora o Bill Ayers confessou, fui eu mesmo. Então pronto, está aí, né? Quer dizer, o Obama nem para escrever suas próprias memórias serve. E, bom, Então, esse pessoal é hoje quem está mandando no governo. Agora, também é quem manda no cinema, quem manda nas estações de rádio, na televisão, etc, etc. Então, o programa foi inteiramente realizado, né, gente? Então, está muito bem documentado nesse filme, não deixem de ver. www.agendadocumentary.com. Se não acharem por aí, vejam pelo nome do deputado. Curtis, C-U-R-T-I-S, Bowers, B-O-W-E-R-S. Peraí, tem alguém na linha. Quem é? Alô? Bifou a ligação. Falhou. Tente de novo. O começo é sempre difícil. Então, aqui, recebo aqui do Saulo Pantoja, né, lá do Amapá, a notícia de que ele tem sempre retransmitido lá meus textos, sempre que é possível. E está fazendo agora um site, www.brilhodefogo.com. Olhei o site, está muito bom. Né? A outra coisa, agora saiu no Estadão a notícia de que o então embaixador americano no Brasil, Clifford Sobel, né, em 2006, ele passou para o governo americano um comunicado dizendo que o governo brasileiro havia dado refúgio ao homem das Farc, o famoso Oliverio Medina ou Francisco Antônio Cadenas Colassos, né, havia dado refúgio a esse cara por simpatia política, por afinidade política. Ó, em 2006 eles descobriram isso. Ora, porra! Quanto ganha o embaixador americano, hein? Ganha uma nota. Você está lá para fazer o quê? Quer dizer, como é que não descobriram antes? Meu Deus, em 2006, sabe quantos anos tinha o Foro de São Paulo? Tinha 16 anos de existência. As atas do Foro de São Paulo, se você somasse tudo, ia dar uma, essa altura, umas 10 mil páginas. Com tudo isso para ler, os caras levaram até 2006 e falaram, olha, eu acho que existe uma afinidade política entre o governo brasileiro e as Farc. Ora, porra! Né? Eu lembro quando eu comecei a escrever essas coisas aqui, né? Alguém deve ter soprado na orelha do George Bush, porque ele disse assim, não, nós estamos, nossas relações com o Brasil são muito boas, nós adoramos o presidente Lula. Se bem que tem alguns jornalistas que estão tentando criar intriga, né? O único jornalista que falava mal do Lula aqui nos Estados Unidos era eu. Alguns jornalistas só deviam ser este que vos fala, este vosso humilde escriba. Então chegou lá na orelha do George Bush, o homem ficou bravo porque ele estava tentando criar intriga. Ora, vai vá, merda. É burrice demais, viu? Agora, eu esqueci um negócio. Daí, aquele deputado do Idaho, Curtis Bowers, quando ele viu aquele plano do fulano e viu, 10 anos depois, viu que o plano estava dando certo, quer dizer, também já viu com um atraso formidável. Daí, ele descobriu um livro, que era de 1958, do Cleon Skousen, que foi agente do FBI, né? E o plano, vamos dizer, de destruição dos Estados Unidos através das artes e da cultura, da destruição, vamos dizer, da soberania, do orgulho nacional, da força de autodefesa autonacional através da destruição da cultura, já estava todinho exposto no livro do Cleon Skousen, que se chama The Naked Communist. É um livro que eu recomendo muito para vocês. O melhor livro que saiu sobre o comunismo. The Naked Communist. Cleon, C-L-E-O-N, e o sobrenome Skousen, S-K-O-U-S-E-N. Então, quer dizer que o Curtis Bowers, ele estava ali assim, como o marido enganado, o último a saber. Quer dizer, ele foi saber disso em 1990, o outro já estava falando de 1958. Está vendo o problema que é o sumiço desses livros clássicos sobre o comunismo, que desapareceram, no Brasil desapareceram por completo. Aqui desapareceu 90%. Aqui ainda se tem acesso, e às vezes são até reeditados esses livros, mas pouquíssima gente lê. Agora no Brasil ninguém lê porque o livro não existe. Falando nisso, alguém me comunica que por um lapso, né, editorial, publicaram aí o livro, deixa eu procurar aqui, que são o grande culpado, né, The Main Culprit, mostrando, confirmando a famosa tese do Ernest Toppitz, o sociólogo alemão, de que a Segunda Guerra foi todo um plano traçado por Joseph Stalin, com quase 20 anos de antecedência. A ideia do Stalin, quando ele viu surgir aquele movimento fascista, que era uma variante do socialismo, era o socialismo nacionalista, em vamos dizer, em, ao mesmo tempo em colaboração e oposição ao socialismo internacionalista soviético, ele viu e falou, mas que tipo de socialista são esses? São os caras com umas ideias esquisitas. Pensando bem, são os idiotas, mas eles sabem fazer barulho. Então, o que nós vamos fazer? Nós vamos usar esses camaradas para eles irem na frente, eles derrubam as democracias ocidentais, eles derrubam, mas eles, como dizer, eles ganham, mas não levam. Então, a gente vai indo atrás e tudo que eles derrubaram, a gente vai catando para nós. Né? Eles ganham e nós levamos. E, então, o Ernest Topic soltou essa tese nos anos 60, creio eu. Desde então, livro após livro tem confirmado isso. E agora saiu no Brasil, por incrível que pareça, eu nem estou achando aqui, eu sei que é a editora Amarilis. O livro chama-se O Grande Culpado. Não deixem de ler isso. Melhor teria sido ler o do Topic primeiro, né? Porque o Topic não tinha tanta documentação assim para provar a coisa em termos de fato. Ele fez um raciocínio estratégico e diz, olha, por lógica, só pode ter sido isto. Porque a Alemanha estava por baixo, por causa do Tratado de Versalhes, já não podia ter nenhum exército. Então a União Soviética emprestou um pedaço do território dela e deu dinheiro para eles montarem um exército escondido. Quer dizer, se não fosse isso, a Alemanha jamais teria voltado a ser um perigo militar. No máximo, teria alguma agitação interna lá. Graças à colaboração da União Soviética, a Alemanha se transformou nessa potência militar. Quer dizer, não foi só da União Soviética, não. Também temos camaradas aqui que ajudaram. Até o filho da puta do Warburg. Veja, o cara era judeu. Mas vê que filha da puta deu dinheiro pro Hitler, porra. Né? Aliás, o Jorge Soros, que também nasceu judeu. Né? Quer dizer, judeu é pinóia. Isso aí entra em quadra na definição que Jesus deu da sinagoga de Satanás. São os caras que dizem que são judeus, mas não são. Eles são, como é, judeu do B. Você tá, né? Então, até esses camaradas aqui, né? Morgan, Rockefeller, todo mundo deu dinheiro, né, para erguer a Alemanha e transformar numa potência militar, como também depois deram dinheiro para a União Soviética. É uma coisa incrível, né? É o um negócio do livro do Anthony Sutton, O Melhor Inimigo que o Dinheiro Pode Comprar. Esse é teu inimigo ali, vamos dar dinheiro para ele. Agora, é inimigo do país, inimigo não deles, né? Porque esses caras não têm inimigo, eles compram tudo, porra, né? Só não compraram eu, que não vale nada. Eu não posso ajudá-los em nada, então eles não me compram. Faz muito bem, eu também não compraria. Então tá aí, não deixem de ler este livro. Agora, se nessa sucessão de coisas maravilhosas que aconteceu aqui, então é aqui que a Arquidiocese de Boston agora decidiu que vai aceitar, né, crianças de casais gays, né? Ora, eu acho que não discriminar as crianças está muito certo, quer dizer, a criança não tem nada a ver, né? Os pais estão lá dando rabo e tal, falam, bom, isso não é problema deles, né? A criança não pode pagar por isso. Porém, a criança tem que ser aceita com a ressalva de que isso não é uma legitimação do casamento gay, mas do jeito que a Arquidiocese fez, dá a impressão assim, que o casalzinho gay é um casal como qualquer outro. Por que tem que ser um casal? Por que não pode ser 3 ou 4 ou 10 homens fazendo uma suruba na cama? É uma família, de acordo com as novas definições, é uma família. Então, 10 homens, né? Adota um menininho, já come o menininho nas horas vagas, né? E daí a Arquidiocese aceita como se fosse uma coisa normal. Não por coincidência, essa mesma Arquidiocese está sendo investigada por corrupção, porque de repente adoptaram lá que o cardeal, os bispos estão com salários monstros. Veja aqui, olha, será que uma coisa não tem nada a ver com a outra, porra, né? Como é possível? É, quer dizer, a Arquidiocese ao mesmo tempo está levando dinheiro pra caramba, né? E está se vendendo a essa turma aí. Quer dizer, é assim, olha, é assim que está a igreja hoje. Como é que nós vamos respeitar, chamar esse cara de eminência, né? A única coisa eminente que tem nesses caras é a vigarícia sem vergonhice, né? Agora, vocês, o pessoal católico, é tudo educado na obediência. Olha aqui, lembre-se aquilo que dizia Dom Marcel Lefebvre, né? Eu não sou um lefebriano, não sou membro da Sociedade São Pio X, tenho lá um monte de divergentes com ele, acho que são um bando de maluco, mas são gente muito boa. Isso eu nunca pus em dúvida a boa intenção desse pessoal lefebriano. Mas o Dom Marcel Lefebvre dizia o seguinte, esses camaradas, eles estão conseguindo introduzir a desobediência através da obediência. Quer dizer, o sujeito se prevalece da sua posição de cardeal de bispo e manda o cara fazer tudo o contrário. Ora, ele... Manfred violar, por exemplo, o Código de Direito Canônico. Ora, entre um padreco, um fiel qualquer, e o Código de Direito Canônico, a distância é enorme. Você precisa estudar aquilo, aquilo está longe dele. Mas o bispo está ali pertinho. Então ele se apega ao que? A autoridade imediata do bispo. E faz o que o bispo mandou fazer. Sabe o que tem que fazer com o bispo? Tem que mandar tomar no cu, porra. Quando é que vocês vão entender isso? Né? Fala, bispo, caralho, tu é um excomungado, tu não é nem membro da igreja, sai daqui, desgraçado. É isso que você tem que falar, porra. É? Agora, esse negócio de perseguição anticristã no mundo está ficando muito sério, porque no mundo oriental eles são perseguidos à bala, na porrada, são, né, assassinados, tocam fogo nas igrejas. E aqui eles vão sendo boicotados, vão tapando a boca deles, vão tirando os meios de subsistência. Cara, onde é que vai parar esse negócio, né? E quando é que esse pessoal, católico, protestante, quando é que vocês vão entender, né, que não é com debate de ideias que se vai enfrentar isso? Não, é preciso derrubar essas pessoas uma por uma, é preciso desmoralizá-las enquanto é tempo, é preciso perder o respeito completamente para que eles não enganem mais os fiéis, porra. Eu já falei, se você pegar um filho da puta desse em público e disser para ele o que ele é, olha aqui, tu é um farsante, tu é um vigarista, cala a boca, burro, né? O cara vai pra casa, porra. Agora vocês ficam, ai, eminência, beija a mão. Assim não dá, porra. É como se fosse uma pequena divergência. Não é uma pequena divergência, não é questão de ideias. Não é isso, não pode ser resolvido com debate polido, gente. Polido, isso aí você tem que usar da mais extrema falta de educação que você puder. Isso é obrigação moral, minha gente. Aliás, daqui a pouco eu vou falar alguma coisa sobre isso aí. Agora, olha aqui, que maravilha, maravilha. Aqui, saiu no Diário Oficial da União. Profissionais de segurança devem seguir as diretrizes sobre o uso da força, né? Então é o seguinte, você não pode mais atirar num carro que fure uma barreira de segurança. Está lá a barreira de segurança, tem um carro, pá, passa, atropela meia dúzia de polícia. Você não pode dar um tiro no cara, porra. Isso aí é feito para ajudar quem? Para ajudar narcotraficante, porra. Quando é que vocês vão entender? O nosso governo é sócio das Farc, porra. Está muito difícil de entender, ou vocês aí, turma das Forças Armadas, generais, coronéis, o que vocês estão fazendo? É coçando o saco esperando a aposentadoria, porra? Né? O sonho de milico brasileiro hoje é aposentadoria, então eu vou ficar aqui bem quietinho, vou puxar o saco de todo mundo, daí eu me aposento, vou para casa, né? Ah, mas que diferença vai fazer? Já está coçando o saco agora, vai coçar o saco na praia. É isso que vocês estão esperando para fazer. Agora, seguir a lei, forçar esses camaradas, vamos dizer, agir da maneira correta, isso vocês não tem culhão para fazer. Agora, tem gente contando, o teu Carlos Vereira contando, não, as nossas forças armadas, que forças armadas? Isso aí são fraquezas desarmadas, esse pessoal não vale a nada. Tirando aquela meia dúzia, né, que está tudo na reserva, que tem uns homens de valor ali, que nem, né, o Coronel Miguel, o pessoal do grupo Inconfidência, e mais meia dúzia, né? O resto, você é um bando de covarde puxa-saco, né? Agora, outra coisa, não pode mais... Veja, aqui nos Estados Unidos tem um negócio chamado tiro de advertência. Quer dizer, antes de você atirar no sujeito, você tem que atirar no ar. Já é concessão demais, porque o primeiro tiro do bandido não vai ser no ar, ele vai atirar em você. Então tá lá ele atirando em você, você ainda tem que dar um tiro pro ar para avisar, ó, segundo tiro, vou acertar em você, enquanto ele já acertou o primeiro, né, em você. É, agora, no Brasil não pode nem dar o tiro de advertência. Ó, nova portaria. Porra! Hã? O que que você vai fazer com o bandido? Então, dizer o quê? Dizer tô de mal? Mas que palhaçada é essa? Porque quando é que vocês vão entender? Isso aí é claro, patente, que isso é para favorecer o narcotráfico. As Farc já atuam no Brasil livremente, são donas do território, têm um monopólio da distribuição de tóxico no Brasil, os seus concorrentes são desativados pelo governo brasileiro, perseguidos e desativados, e agora vem essa lei aqui dizendo, pô, não pode dar tiro no carro que fura uma barreira, não pode dar tiro no prisioneiro em fuga, nem que ele esteja armado. Hã? Quer dizer, o sujeito chega, dá um tiro num policial e sai correndo, aí ele sai de costa, e com a arma, não pode dar tiro nele. Então, quando que pode dar o tiro, meu filho? Né? Você tem que ir passar na frente dele, daí com licença, meu amigo. Ah, pum. Mas isso é uma palhaçada. Viram vocês? Esse também, esse negócio da... Deixa eu ver aqui, mais aqui. Olha, os chamados disparos de advertência não são considerados prática aceitável. Né? Boa. Então, olha, chega de intermediários, Fernandinho Beiramar para presidente, porra. É para que ter a presidência da República, já não tem a diretoria das Farc? Agora, no Brasil, tudo está virando uma farsa. Por exemplo, esse negócio da Revolução Cultural, pouco a pouco as atividades culturais foram sendo substituídas pela simples propaganda e por atividade de cabos eleitorais. Por exemplo, você dizer que... e a gente aceitou, quem representa a cultura brasileira? Chico Buarque de Holanda. Chico Buarque de Holanda não é escritor, mas nem aqui, nem na China, nem na puta que eu pariu. É um sambistinha muito vagabundo, tem duas ou três musiquinhas, tá certo? Que prestava, assim, aquela para comover velhinha, tá entendendo? E fez a fama em cima disso. Agora vem dizer que é escritor, porra, né? Agora, também veja as pessoas que você aceita, vocês estão aceitando a liderança cultural. Quer dizer, você aceitar com um cara como o Imir Sader, o Quartinho de Moraes, são filósofos, isso é uma gozação, isso é uma farsa sinistra. Tá certo? Esses caras são ignorantes totalmente, tudo que eles entendem é propaganda comunista, agitação, agitadores comunistas apenas, não são intelectuais, não são filósofos, coisa nenhuma, mas eles aceitam isso. Por quê? Porque tem, vamos dizer, o título que foi dado por outro igual a ele. Quer dizer, isso aí, um cara do partido favorece outro cara do mesmo partido. É, vamos aqui, né, dar um diplominha para o seu companheiro fulano. Né, e esta interproteção mafiosa desses camaradas tem servido como critério de legitimação para que ocupe os altos postos na liderança intelectual brasileira. Agora, tem gente na direita que diz, não, mas esses caras estão aí provados, são os incompetentes. Ou não, eles são incompetentes na atividade filosófica, meu filho. Mas para enganar os outros e para tomar o poder, para ocupar espaço, são competentíssimos. E o fato de que pessoas ignorantes em filosofia ocupem, vamos dizer, os postos mais altos, não prova a incompetência deles, mas prova que o excesso de competência. Eles são tão competentes que eles conseguem ser aceitos, embora todo mundo saiba que eles são ignorantes na matéria que lecionam, porra. Quer dizer, veja o tamanho, veja a força da autoridade desses caras. Quer dizer, eles se impõem pela sua própria incompetência. Quer dizer, eles são aceitos, é a incompetência que se afirma como um valor. É a burrice que se aceita, que é aceita como um valor, como um critério. Né? Agora, aqui, alguém me manda um negócio aqui, coincidências eleitorais. Veja que coisa... Nos meses que antecederam as eleições, o Bolsa Família pagou dinheiro em excesso para todo o pessoal do Nordeste. Espalhou dinheiro para caramba, para todo mundo, a mais. Acabou a eleição, ele disse, ah, nós erramos, nós vamos agora descontar, aos pouquinhos, evidentemente. É? E ele mesmo disse, não, isso não teve nada a ver com a eleição. Só que foi exatamente no Nordeste que é exatamente... Vamos dizer, a fortaleza eleitoral da dona Dilma. Quem vai investigar isso? Ninguém, ninguém, ninguém, ninguém. Vai ficar assim mesmo. Por outro lado, veja aqui. Tem alguém na linha? Alô, quem é?
1: Alô?
0: Alô, quem é?
1: Olá, é o Marcelo de São Paulo.
0: Marcelo, tudo bem?
1: Tudo bem. Eu queria falar de dois assuntos que você tinha tratado em dois programas anteriores seus. O primeiro é aquela questão da decadência intelectual do Brasil em relação às citações científicas. E tem um dado muito interessante, que a gente estava comparando USP, Unicamp com universidades de ponta lá fora. Só para você ter uma ideia, no ano 2006, 2007, a USP produziu 2.100 doutores. A Universidade de Berkeley, nos Estados Unidos, que é quem forma mais doutores, fez 680.
0: Olha isso, só, doutor não falta, tem uma fábrica de doutor. Agora, cadê a produção, cadê as investigações científicas dele?
1: Pois é, o que acontece é que você vê que isso é inversamente proporcional às citações. Então, o que você está formando...
0: Exatamente, doutor, quanto mais doutor, menos trabalho científico.
1: Exatamente.
0: Então, você isso não é picaretário, isso não é vigarice... Isso não é desvio de dinheiro público? Essa turma da USP está na cadeia, porra.
1: E a gente vai nas bancas de tese, eu sou da área, a gente vê a farsa que está acontecendo, o estudante já chega com a tese praticamente defendida, Praticamente não há reprovação e existe uma força muito grande de agências financiadoras.
0: Claro, e a Inter pode ser mafiosa dentro do partido, meu Deus, são todos companheiros. Meu companheiro tem que virar doutor, nós não podemos decepcioná-lo.
1: Então é uma produção em massa de doutores sem a substância real. Você não vê no cara o que ele precisa para ser doutor, é só o título vazio mesmo.
0: Então, esses números... O Brasil era vulnerável a essas coisas por aquilo que eu escrevi no meu último artigo, Desejo de Conhecer. Quer dizer, uma das características mais proeminentes da sociedade brasileira é o ódio ao conhecimento acompanhado da devoção aos títulos, aos símbolos exteriores, né, que o representam. De doutor, você não precisa saber nada, mas ele é doutor. Agora, se você souber, mas não é doutor, também não adianta, né?
1: Tem aquela ilusão de que só você cumprir o crédito do curso, você já está habilitado. O pessoal confunde o necessário com o suficiente.
0: Exatamente.
1: Eles acham que é
0: mínimo,
1: necessário fazer o curso.
0: Pelo mínimo.
1: Exatamente. É necessário fazer o curso, mas não é suficiente. Mas as pessoas confundem uma coisa com a outra. E outra coisa que
0: estava... palhaçada, né?
1: Mas é ubíquito, isso é geral. Tá? Meia dúzia de pessoas que são contra isso, mas você não pode abrir muito a sua boca, senão você já viu o que acontece, né?
0: Qual é essa universidade que você falou?
1: É Berkeley. Berkeley, 680
0: doutores.
1: Não, a USP faz três vezes mais. A USP
0: 80. Agora, o trabalho produzido em Berkeley sendo citado no mundo inteiro.
1: É,
0: o pessoal está lá para trabalhar. Se não trabalhar, é posto para fora. Agora, no Brasil, não. Você leva o título de doutor para você ficar lá coçando o saco.
1: Exatamente.
0: Aqui, o título de doutor significa assim: ah, agora você é doutor, agora você vai começar a trabalhar, vagabundo. Agora você vai devolver o que a sociedade te deu. Agora, no Brasil, não. Você é doutor, então agora, justamente, você não precisa trabalhar mais.
1: E outra coisa é a ubiquidade do Drauzio Varella. Eu tentei olhar o currículo Lattes dele, ele não tem nenhuma publicação científica em nenhum lugar. E esse cara tem um livro que eu, inclusive, estou lendo para passar para uns alunos meus, que é um livro sobre biologia, a estrutura lógica da biologia, etc. E o Drauzio Varella faz faz o prefácio desse livro. Eu não sei como é que ele consegue... sem nenhuma expressão científica, nenhuma. Ele só aparece na mídia, ele não tem nenhum artigo científico publicado, e ele foi convidado para fazer um prefácio num livro, que a gente pode até discordar de algumas teses dele, que é do Ernest Mayr, que ele diz que a biologia tem uma posição especial dentro das ciências, que não tem relação com a física, etc. E o Drauzio Varella faz, em cima desse livro, um prefácio com claros vieses políticos. Ele tem um pedaço aqui que ele
0: Mas
1: diz
0: ele
1: o seguinte...
0: ele está lá para isso, É um picaretão, já falei. Olha, poucas pessoas que escrevem na mídia são tão ignorantes quanto Drauzio Varella, ela não consegue somar 2 + 2. Cada vez que
1: você
0: faz uma besteira, porra.
1: É chocante. Ele é convidado para ir para coisas de expressão e tal, sem ter nenhum currículo, nenhuma habilitação específica.
0: Esse negócio do currículo não sabia, não.
1: Então não tem. Bate no currículo.
0: O cara tem? Puta merda, tem nada dentro da cabeça,
1: tem na parede. Nada, ele é médico, ele não tem nenhuma publicação científica, nada, não tem nem currículo Lattes. Eu tentei procurar e não achei. Drauzio Varella com 2 L's e tal.
0: Agora, você vê o currículo lá, olha o currículo lá do nosso ministro da Educação, Fernando Haddad. É só coisa de comunismo, é a única coisa que você estudou na vida, meu Deus do céu. Agora, quer dizer, quando com uma formação de agitador comunista é suficiente para o cara ser ministro da Educação? O que, que é isso, minha gente? Você, até os comunistas no meu tempo não era assim, eles não confundiam uma coisa com outra. É o que é o negócio de comunismo, você aprendia lá no partido, na escola você aprendia medicina, engenharia, direito, etc, etc, e tinha que estudar e passar. Eu havia comunista de cultura, mas hoje o cara comunista não precisa mais ter cultura, meu filho. Se ele sabe alguma coisa de comunismo, já é suficiente.
1: Não, basta ele decorar os slogans.
0: Ele que ele aprendeu só isso que esse cara sabe. E botamos as nossas crianças numa responsabilidade desse filho da puta, charlatão vigarista que tá lá fingindo de educador, não educou nem a si mesmo, não sabe nem escrever, porra. Isso é vigarice, gente. Isso é crime, isso é estelionato. Quando é que vocês vão entender? Isso é fraude. Agora no Brasil aceita tudo. Isso aí virou um ímã complacente, pô. Entra até piroca de rinoceronte sem vaselina, a pessoa não sente nada.
1: E o pessoal tem medo também, né, de retaliação e tal.
0: Mas tem medo do quê, porra? Eu tô dando exemplo, eu tô cuspindo na cara desse fulano há 20 anos. Então, o que aconteceu? Não aconteceu é porra nenhuma. Eles ficam lá rosnando no canto, roendo o pé da mesa, tira as calças e pisa em cima e não consegue fazer nada, porque sabe que eu vou provar o que eu disse. Experimento de processar, seus filhos das putas. É? Ô, ministro, eu tô dizendo que você é um ignorante, que você é um analfabeto, você não entende merda nenhuma de educação, nem de coisa nenhuma, exceto de comunismo. Vou lá e provo. Pega lá o seu próprio... Leia o seu próprio currículo e vê do que você entende. Vê se tem um estudo que você tenha feito sobre educação ou sobre filosofia. Nada, nada, nada. Como é que a gente aceita isso, meu Deus do céu?
1: É complicado.
0: O cara não tem diploma disso. Ele pode ter estudado uma coisa na escola e outra em casa, mas ele não estudou.

que esses caras não são médicos nem coisa nenhuma? São agentes cubanos que estão para ser infiltrados no Brasil, meu Deus do céu. Agora, felizmente, né, os médicos brasileiros ainda sabem alguma coisa, estudam. As escolas de medicina do Brasil não são as piores. Ao contrário, a medicina brasileira tem grandes realizações, são grandes figuras na medicina brasileira. Então ainda tem um pouco de consciência desta coisa. Né? Nem todo mundo é o Drauzio Varela nessa porra. Então, foi lá testar um cara de 628, só dois passaram, conseguiram autorização para clinicar. O que, que é isto, porra? Agora, olha aqui. Quem está protestando contra isso? O PT, o PCdoB e o MST. O que, que você entende de medicina, ô seus porra? Hã? Quer dizer, agora é o PT, o PCdoB que vai decidir o que vale e o que não vale na medicina brasileira. O que, que é isso aí? Olha aqui, entre 2006 e 2007, a Comissão de Relações Exteriores da Câmara, cheia, evidentemente, desse cara do PT, PCdoB, chegou a aprovar um projeto permitindo a equivalência automática dos diplomas de medicina expedidos nos dois países. Olha só, acabou não indo para o plenário porque os caras ficaram com medo de que o projeto ia ser derrotado. É claro que ia ser, uma coisa dessa não pode passar. Bom, no Brasil pode até passar. Se você pega aquela merda, aquele diploma, né, de medicina de Cuba, e já entra no Brasil clinicando. Agora, felizmente, os médicos brasileiros não permitiram isso. Agora, aqui outro me manda a entrevista do Sam Harris. O homem que é o ateísmo militante, ele diz o seguinte: o problema com a religião é que ela dissocia as questões do bem e do mal da questão do bem-estar. Falou: ah, meu Deus do céu, mas isso aí, vamos dizer, é o próprio conceito da moral, que não tem nada a ver com o bem-estar, meu filho. Quer dizer, que história de bem-estar é essa? Né? O bem-estar é evidentemente uma sensação subjetiva que não tem nada a ver com a prática do bem ou do mal. Nunca ouviu falar que o homem mal dorme bem? Esse não é o problema com relação à religião. Esse é o problema com todos os sistemas éticos do mundo, exceto aquela porcaria chamada utilitarismo, inventada por um idiota chamado Jeremy Bentham, no século XIX. Jeremy Bentham e John Stuart Mill, que era um neurótico, certo? É um caso de paralaxe cognitiva levado assim, a última expressão, porque era o homem, era o apóstolo, vamos dizer, da liberdade, da igualdade, e em casa ele era tiranizado por uma mulher louca. A mulher mandava, ele cuspia nele, né? E mandava ele escrever aquelas coisas em favor das mulheres, escrevia tudo lá, puxa saco, né? Então, esses camaradas, esses doentes mentais, é que inventaram essa história de que a ética tem que prover o bem-estar e não o bem e o mal objetivo. Agora, um rapaz aqui me informa: ó, fui numa pastelaria chinesa, na Bahia, Salvador, Bahia, e tô lá comendo pastel, e daí eu vejo o retrato do Mao Tse Tung na parede. Então, o que esse filho da puta tá fazendo aí no Brasil, então, porra? Né? Se ele gosta do Mao Tse Tung, tem que voltar pra China, né? Vai fazer pastel lá na China. Agora, pior que o pastel é muito bom. Não, não vai pra China, não. Fica aí, mas tira essa porra desse retrato, porra. Enquanto isso, olha, os chineses estão aumentando cada vez mais seu orçamento militar, acumulando bomba atômica pra caramba. E aqui, o governo Obama fez um corte de 78 bilhões no orçamento militar americano. Quer dizer, não é só para destruir a cultura, para desmoralizar o país. Não, é para enfraquecer militarmente, mesmo para facilitar, para encher de chinês essa porra aqui. Aliás, vocês sabem que existem tropas chinesas aqui dentro? Tropas chinesas e russas estacionadas aqui dentro dos Estados Unidos. Ninguém sabe o que elas estão fazendo aqui. Enquanto isso, lá no paraíso cubano, né, o governo começou a demissão de 500 mil de trabalhadores do serviço público. Desde que acabou a verba soviética, né, eles conseguiram enganar um tempinho com contribuições, uma ajuda aqui, outra ajuda de lá, né, porque a pujante economia cubana vive da ajuda ali. Inclusive, veja aqui, é um negócio incrível, né? Os exilados cubanos, aqui tem 2 milhões de exilados cubanos em Miami, todos eles mandam dinheiro para os seus parentes em Cuba. É um montão de dinheiro que vai lá, dado por pessoas que tiveram que fugir de lá para não ser mortas. Então, é um país que vive, é um governo que vive do auxílio das suas vítimas, porra. Mas isso não está dando, mesmo assim não dá. Então, começaram a demitir 500 mil. Né? Agora, quando que eles vão desistir do comunismo? Eu acho que nunca. Eles só vão cair na porrada.

0: Nada mesmo. Ai, ai, ai. Agora, aqui aconteceu o seguinte, que veja. Peraí, tem alguém aí? Ligando? Alô, quem é?
1: Tudo bem?
0: Tudo bem? Quem tá falando?
1: Carlos do Rio de Janeiro, o senhor me ouve?
0: Carlos do Rio de Janeiro, tudo bom? Diga aí.
1: Professor, eu queria passar uma informação para o senhor, para que as pessoas tenham e acreditem no senhor de que realmente nós estamos sendo chefiados por uma quadrilha e que a ação que houve no Alemão é apenas de cinema. Se não se mudar nada no Código Penal, no Código de Execução Penal e no Estatuto da Criança e do Adolescente, nós continuaremos com essa fábrica de bandidos.
0: Não tem a
1: Então,
0: menor dúvida.
1: deixa eu falar o número para o senhor, entender. Em São Paulo, dos presos que receberam indulto de Natal, 9% deles não retornaram à cadeia. 1.900 presos não voltaram. Dentre eles, muitos membros de facção com estrupo, triplo assassinato, homicídio, chefes de áreas de tráfico não retornaram desse maravilhoso indulto de Natal que o Foro de São Paulo os dá. No Rio, 1.038 não retornaram. Em Pernambuco, 222 não retornaram. No Paraná, 684 não retornaram. Então vamos dizer que na ação do Alemão eles prenderam 200, mas eles acabaram de soltar 4 mil.
0: Claro,
1: 4
0: para
1: mil.
0: pagar pelos 200, né?
1: 4
0: Se
1: mil
0: deu
1: estão na
0: 200,
1: rua e vão
0: vão
1: estuprar
0: soltar milhares.
1: as senhoras, as mulheres, nossas filhas, vão vender droga, vão voltar para os seus postos e vão fazer o serviço sujo do Foro de São Paulo. Só para você ter uma ideia, os três chefes do Alemão, eles já são refugiados, que é o FB, o Pezão e o Polegar. Dois deles receberam indulto há 3 anos atrás e jamais voltaram.
0: Claro, eu também não voltaria.
1: Só mais uma informação. Desculpe interromper o seu programa. A Páscoa está vindo e mais 2 mil, 3 mil vão reforçar o Foro de São Paulo. Fica com Deus, professor.
0: Você também, obrigado pela informação. Olha, eu estou dizendo para você, é um negócio sistemático. Isso aí é calculado, isso não é erro, isso não é incompetência, isso não é distração, não. Isso é, a intenção disso é óbvia, meu Deus do céu. Mas, olha, quanto à parceria, à unidade do governo brasileiro, do PT e das Farc, não precisa aprovar. Está aprovado, eles mesmo assinaram, meu Deus do céu. Assinaram em 2001 um compromisso de solidariedade integral. O que quer dizer solidariedade integral? Quer dizer que não vai falhar em nada, vai ajudar em tudo, porra. Agora, para você ver que aqui nem, não é só no Brasil que tem essas putarias, vê aqui. Aqui fizeram um teste e descobriram que dos garotos de escola que declaravam viver em abstinência, isso é, nunca treparam com ninguém, 10% estavam com doenças venéreas. Por que que é isso? Porque o pessoal redefiniu a abstinência. A abstinência agora é subjetiva, se você sentiu que está na abstinência. Então, o sujeito vai lá, come 400. As meninas dizem, ah, não gostei nenhuma, então estou aqui na abstinência. Né? Enquanto isso, o cara está lá com gonorreia, com sífilis, com AIDS, etc, etc. Quer dizer, isso não é feito para bagunçar? É claro que é. Quer dizer, que história é essa de abstinência subjetiva, meu Deus do céu? Agora, o mais bonito é o seguinte: eles fizeram aqui, votaram. Veja aqui, puta, os Estados Unidos estão se brasilianizando muito rápido, aprenderam tudo. Eles devem ter estudado aí o Mensalão, o PT, MST. Eles estão fazendo cada coisa inacreditável. Por exemplo, eles suspenderam aquela lei que era proibido perguntar ao soldado, ao recruta, a sua orientação sexual. De modo que, se o sujeito era viado, ele entrava ali sem ninguém perguntar nada. Então, era. É uma espécie de véu de proteção. Mas isso aí, o pessoal gaysista não se conforma com isso. Eles querem ser aceitos no exército, na marinha, na força aérea, não como cidadãos americanos, mas como gays. Eles querem um estatuto especial. Nós aqui somos, né? Não somos cidadãos americanos, somos gays. Bom, e o Congresso aprovou essa porra. Acontece o seguinte: acontece que no regulamento, no Código Uniforme da Justiça Militar, artigo 125, pune com corte, mandar corte marcial quem quer que pratique a sodomia. E os caras não sabiam disso, aprovaram a outra raio da lei. Quer dizer, você vai entrar lá como viado, entrou como viado com cartaz dessa banda, sou viado, mas não pode dar. É? E agora, como é que vai ser, porra? É? Vai ter que mudar o código militar também, dizendo, ah, agora pode dar, né? Quer dizer, mas como é que os caras aprovam uma lei sem verificar se existe alguma outra lei que contradiga aquilo? É um negócio de louco, porra. Né? Parece o Nelson Rubin no Brasil, que mete lá dois artigos na Constituição sem falar pra ninguém, na calada da noite. Né? E aí vai. Então, vai caindo, caindo aqui. Enquanto isso, no Brasil, o Itamaraty deu passaporte diplomático aos filhos do Lula, porra. O que, que é isto? É? É festa agora, né? Pode, bom, o Lula pode tudo, porra. Quer dizer que a tolerância que se tem com essa gente é ilimitada, ilimitada, ilimitada. Vamos ver o que mais temos aqui. Olha aqui, enquanto isso, tá vendo? Olha lá, o negócio daqui do Assédio de Bosta, tô falando para você, aqui teve uma igreja, não é de Bosta, ela anunciou falência, porque os pedidos de indenização por abuso sexual eram tanto que acabou o dinheiro, porra. A igreja pediu falência. Aqueles caras, o que eles estão fazendo lá, porra? Só estão comendo menininho o dia inteiro. Agora, vocês pensam que isso aí aconteceu à toa? Já falei para vocês, estudem, né? Leiam o livro do Randy Engel, que se chama The Right of Sodomy, leiam o livro do Michael Rose, que se chama Goodbye, Goodman, vocês vão entender como é que se fez isso. Né? E agora, eu acabei de ler o livro do Malachi Martin, que se chama Windswept House, A Casa Varrida pelo Vento, e que, sob forma romanceada, conta tudo o que se passou no Vaticano e como é que esse negócio de satanismo, homossexualismo entrou lá desde a década de 60. É uma conspiração que aqui, desde o estado do Texas até o Sacro Colégio dos Cardeais, aqui tudo infestado, não só de gaysista, mas de satanista praticante, uma coisa muito ligada à outra. Está, né? Tudo lá. Tudo que está no romance ali é verdadeiro, tanto que a lista da equivalência dos personagens já está até na internet. O fulano de tal no livro equivale ao cardeal fulano, pá, pá, pá, pá, e assim por diante. Né? Agora, é por isso que acontece aqui, é por isso que teve uma chuva de pássaros mortos, agora teve uma chuva de peixe morto. Né? Então, o país está ficando maluco mesmo, quer dizer, o capeta tomou conta. Né? Mas aqui é só nas altas esferas, né? Enquanto o povão continua a cabeça no lugar, mas no Brasil não. Né? O Brasil está aí, a Dilma não fez nada, já tem 80% de aprovação. Quanto menos ela fizer, mais aprovada será. Agora, o que eu acho curioso é o seguinte: toma a votação que a mulher teve, dá, na verdade, 33% do eleitorado. Como é que a pessoa que é eleita por 33% do eleitorado, no dia seguinte, antes de tomar posse, já tem 80% de aprovação? Como é possível isso? Se os caras aprovaram tanto, é porque não votaram nela. Como é que é isso, né? E aí vai, agora o outro me manda aqui um artigo do Marcelo Leite, porra. Eu não vou comentar o artigo do Marcelo, isso é muita besteira. Pô, vocês não têm dó de mim, vocês me mandam essas coisas, porra. Né? Agora, veja vocês. A noção, vamos dizer, da polidez e da boa educação é muito antiga. Tá certo? Não nasceu do nada, não é uma coisa espontânea, foram educadores que criaram. Tá certo? E foi sendo aperfeiçoada ao longo do tempo, de modo a fazer com que a linguagem, os gestos e a aparência do indivíduo expressasse as suas belas qualidades interiores. Quer dizer, não basta só, né, você ter uma vida de devoção, você se devotar a Deus, etc, etc. É preciso que isso se transponha esteticamente no exterior para que as pessoas vejam. Não é isso? É como está em Mateus 5,16. Deixe que a sua luz brilhe ante os homens, para que eles possam ver as suas boas obras e dar glória a nosso Pai que está nos céus. Está lá em Mateus 5,16. Então, a polidez foi feita para isto, gente. Agora, quando você vê que a regra de polidez é uma camisa de força com que salafrários vigaristas vestem em você para te impedir de dizer a verdade sobre eles, então você tem que romper essa regra. É obrigatório você fazer o contrário, porque a polidez deles é exatamente o quê? É vigarice, é safadeza. É para, não só é apenas para impor o mal sobre o bem, mas para impedir que você mostre o mal. Então aí, meu filho, é obrigação você ser mal educado, sim. É obrigação de respeitar essas pessoas o tempo todo. Porque elas não entendem outra linguagem, porra. Você vai lá e demonstra por A mais B, logicamente, que elas estão fazendo uma coisa errada. Elas são insensíveis, porra. Eu estou falando a insensibilidade moral, característica de quase toda a classe política brasileira e, vamos dizer, de toda a classe falante no Brasil. Né? Lê esse pessoal que escreve na Folha, digo, a prova de insensibilidade moral aparece ali a cada linha. Então, o que, que adianta você falar educadamente com essas pessoas? Você tem é que intimidá-las psicologicamente, você tem que mostrar que você não tem medo delas, não, e não tem respeito. Esse pessoal vive da aparência, ele vive do que os outros pensam dele, então mostra o que você pensa e eles vão enfiar o rabo entre as pernas e vão parar de encher o saco. Então, até a semana que vem, muito obrigado.

0: 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Ele vem dando um curso sobre o livro Jesus de Nazaré do Papa Bento XVI. Vamos lá. Aqui está o Luiz César Andrade, está comentando aqui uma triste realidade. Diz ele: desde que passei a ler seus artigos e comentar suas ideias em minha casa e no meu círculo de amizades, tenho passado por sentimentos de muita reflexão e introspecção e alcançando um mínimo de percepção de uma realidade cultural e política. Mas o que mais me obsta é o desprezo sofrido pelos amigos, pelos colegas da faculdade, sofrido dos amigos, dos colegas da faculdade, e o pior de todos os rostos a mim conferidos, de ser taxado pelos nossos familiares de neo-doido, maluco, esquizofrênico de carteirinha. Olha, isso aí acontece, isso aí é discriminação. Quer dizer, se você falar mal do sujeito porque ele é viado, tá certo? Você vai para a cadeia. Agora, se você leu, né, um livro meu, você está pensando no assunto, está investigando, estudando, então aí pode xingar você do que quiser. Quer dizer, aí é a discriminação da discriminação, você está entendendo? Quer dizer, existem discriminações que são discriminadas e discriminações que são aceitas e aplaudidas, né? Isso aí é como dizia aí o falecido William Buckley: essa turma da esquerda diz que está aberta às ideias diferentes, mas depois que você as enuncia, eles ficam chocadíssimos ao descobrir que as ideias são diferentes, né? Então, né? Daqui a pouco vamos ver se a gente fala mais do William Buckley, esse grande herói do movimento conservador americano. Aliás, por enquanto nós temos que comentar aqui essa coisa, essa notícia, para mim já longamente esperada, né? Que é a do governo colombiano, o exército da Colômbia, ter descoberto provas da ligação entre pelo menos dois governos latino-americanos, da Venezuela e do Equador, com as Farc. Então, mataram lá o tal do Raul Reyes, que era um dos comandantes da Farc. Eu não sei se era o segundo, primeiro, segundo ou terceiro no comando, porque é que o negócio muda muito. E tinha três computadores com o sujeito e num deles apareceu lá a história de que o Hugo Chávez havia dado $300 milhões para as Farc. Tá certo? E o Correia também estava lá, né, ajudando. Então, isso aí para mim não é novidade nenhuma, porque quando a mídia brasileira consente em tratar do assunto Farc, ela sempre trata como se fosse uma coisa completamente isolada, ora tratando como se fosse banditismo comum, né? Ora, exatamente ao contrário, é como se fosse uma entidade política que não participa do narcotráfico e só aspas, cobra imposto, né, dos narcotraficantes. Quer dizer, seria bom que esse pessoal da esquerda achasse, vamos dizer, chegasse logo a um acordo. Afinal de contas, esse pessoal da Farc, eles são ex-militantes que se dedicam agora ao capitalismo selvagem, vendendo drogas, tá certo? Ou eles são militantes que não traficam drogas de maneira alguma e só cobram imposto? Porque vocês, para disfarçar, vocês inventam, né, novas historinhas a cada momento. Todo dia tem uma mentira nova, tá certo? E isso aí mesmo prova que vocês estão mentindo, né? Quer dizer, a coisa mais difícil do mentiroso é ele manter, né, alguma coerência na mentira. Porque sempre surge a tentação de embelezar o negócio. E quando vai embelezar, aí é como diz, como mais, quanto mais mexe, mais fede. Tá? Então, as Farc não são nada disso. As Farc são um grupo de guerrilheiros militantes que se dedica ao narcotráfico para se financiar a si mesmo. Aliás, isso aí está inteiramente dentro das tradições comunistas. O movimento comunista sempre viveu de narcotráfico, de sequestro, de extorsão, de roubo de banco, sempre, desde o tempo de Lenin era assim. Quer dizer, é só o pessoal que não conhece a história, que não estudou isso aí, é que pode ser ludibriado por essas conversas que esses camaradas inventam. Né? Para nós, assim, para quem conhece o assunto, não existe nenhuma contradição entre ser um movimento militante e ser um bando de narcotraficante. É exatamente a mesma coisa. Né? Então, a carreira de Stalin, né, subiu no partido inicialmente como assaltante de bancos que subsidiava o movimento. Né? Ao mesmo tempo, o partido bolchevique tinha negócios legais na Suíça e na Turquia, ganhando dinheiro, né, e praticando lá o capitalismo. Vale tudo. Você pode montar uma firma capitalista como você pode montar uma gangue de narcotraficante, de sequestrador, de assaltante de banco. Vale tudo, porque na ética comunista é assim. É bom aquilo que fomenta o comunismo, quer dizer, aquilo que ajuda eles. O que é contra eles é mal. Quer dizer, eles são o fiel da balança, eles são o princípio do bem e do mal. E é por isso mesmo que eles não precisam de Deus, porque Deus são eles mesmos. Né? Agora, a FARC também não é esse fenômeno isolado que a mídia mostra. A FARC está integrada no Foro de São Paulo, tá certo? E todo este movimento que tem na América Latina, toda essa ascensão da esquerda, está intimamente ligado, né, à atuação não só das FARC, como do MIR chileno e de outras organizações ilegais que estão por aí. Quer dizer, o Foro de São Paulo congrega toda esta gente em pé de igualdade, eles não discriminam ninguém. Você pode ser assaltante, narcotraficante, estuprador, assassino, qualquer coisa, eles aceitam qualquer merda. Porque se você está do lado deles, se você tem a carteirinha, então você é bom, não importa o que você fez. O sujeito chega lá e fala, matei minha mãezinha ontem. Digo, foi pelo comunismo? Foi. Então tá ótimo, excelente. Né? Mate também sua avó, sua mãe, sua tia, né? Seus filhos. Né? Se for pelo comunismo, é tudo bem. Essa é a ética desses filhos da puta, porra. Eu não sei como tem gente que ainda considera que esses camaradas comunistas têm alguma coisa decente, que um Niemeyer tem alguma coisa decente, que é uma pessoa respeitável. Respeitável, caralho. Uma pessoa que pensa que aprova uma coisa dessa é cúmplice de crimes contra a humanidade. Devia ser executado como foi aquele pessoal de Nuremberg, tá entendendo? É a mesma coisa. Cadeira elétrica para o Niemeyer seria pouco, tá entendendo? Precisa ir duas vezes ou três vezes para cadeira elétrica. Você está legitimando o genocídio há 50 anos, pô, e ainda acha bonito. Né? É que nem aquele porra do Saramago, né? Que quando passou a vida inteira apoiando Cuba, e daí quando Cuba matou mais lá três jornalistas, né? Daí ele começou a achar ruim, falou, agora passou dos limites. Opa! Quer dizer que 100 mil pessoas podem matar, agora 100.003, aí o Saramago não aguenta mais. Quer dizer, como é que vocês podem imaginar que um sujeito desse é uma pessoa normal, é uma pessoa decente em quem se pode confiar? É claro que não! Isso é um bandido como Fidel Castro. Comunista é tudo bandido, do primeiro ao último. Só que é o seguinte: você tem, vamos dizer, o bandido mais ousado que faz a coisa, né, pessoalmente, como o Che Guevara, que lá ele executava os caras, e tem, né, o bandido mais tímido que fica atrás aplaudindo. E aí é Niemeyer, é Saramago, né, é Frei Beto, é Chico Buarque de Holanda, essa putada toda, porra. Então não vem me dizer que essas coisas são respeitáveis, que são ideias, que a gente tem que respeitar ideias. Você dá tiro na cabeça dos outros, lá é ideia, porra. E você aplaudir quem dá tiro na cabeça, quem mata inocente. É ideia? Isso não é ideia. Isso é crime. Isso é ato. Tá certo? Isso é um ato criminoso. Não pode ser respeitado de maneira alguma. Peraí, tem alguém na linha aí. Vamos lá. Quem é? Quem é?
1: É o Alex. Como é que vai?
0: Alex, tudo bem?
1: Tudo bem. Eu queria comentar com você. Hoje eu vi no jornal aqui a galinha choca do Chaves, né? Falando que abriu as asas aí para proteger o grupo de terrorista da FARC, né? Falou que lá...
0: Pois é, coitadinhos, eles estavam tão sem dinheiro, estavam tão atrapalhados, né? Estavam vendendo pouca coca, só 200 toneladas por ano para o Brasil, mais 100 aqui para os Estados Unidos, né?
1: E tem 100 reféns ainda...
0: Pior que eu, rapaz, aqui eu estou aqui devendo conta de telefone, conta de luz, eles também, né?
1: Tem 100 reféns lá que mantém no cativeiro há mais de 10 anos.
0: Um hambúrguer ali no McDonald's, coitado.
1: É, e aí ele falando que foi uma covardia, o que que eles fizeram, mataram o Raul Galinha lá, que aquilo foi uma covardia. Agora, o que eles fazem, né, o grupo terrorista faz?
0: Não, que valentia é a
1: covardia, não.
0: Desarmado que nem faz esse filho da puta desse Chaves.
1: É, e ele ainda falou que pedindo a Deus...
0: Agora, você está no mato e lá enfrentar o guerrilheiro cara a cara e matar o cara, isso aí é covardia. Ora, porra. Eu falei, me empresta o Chaves 5 minutos que eu faço ele cagar nas calças. Sem encostar a mão nele. Só de olhar feio. Porque esse cara é um cagão.
1: É um cagão, já tá cagando.
0: É um covardão, é um bosta, em toda a extensão do termo. Esses caras todos são assim.
1: Ele já tá cagando nas calças, falando que pedindo a Deus pra não ter a guerra, porque ele já tá com medo de morrer.
0: Pois é, despeça a Deus pra não ter a guerra, mas olha aqui a notícia. Isso aqui é gravíssimo o negócio, gravíssimo, gravíssimo. Aproveitar que tá falando desse assunto aí, olha aqui, tem um site que me parece um site bastante sério, que dá aqui a seguinte notícia. O site chama-se World Check. World Check.
1: World Check.
0: Ele dá aqui a notícia de que 4 voos secretos estão programados para a Venezuela, partindo da Companhia de Aviação Brasileira, TAM, transportando 31 toneladas de armas do Brasil para a Venezuela. Eu não sei se a notícia é verdadeira. Estou repetindo aqui como saiu do World Check.
1: Olha,
0: o primeiro voo já chegou, levando 1,5 toneladas de armas.
1: A TAM?
0: Olha aqui. Não se sabe exatamente quais são os tipos de armas, mas pode-se seguramente avaliar que são entre 50 mil e 70 mil armas. Só que tem o seguinte. Essas armas não estão sendo encaminhadas pelas vias normais, mas estão sendo entregues diretamente do Palácio Miraflores. Palácio do Chaves. Então, quem está aí no Brasil, por favor, verifique esse negócio, isso é gravíssimo. Por quê? O Chaves está estrilando, né? Porque o Uribe foi lá mexer no Equador. Então, agora está ameaçando invadir a Colômbia, né? Já está se preparando para isso. Agora parece que o Brasil está ajudando. Isso é tudo uma trama só. O Foro de São Paulo é uma organização unitária que está planejando e promovendo a Revolução Comunista em toda a América Latina, sob a responsabilidade direta do seu Lula, Raul Castro, Hugo Chávez, Rafael Correia, Evo Morales e outros filhos da puta. Enquanto isso, as nossas Forças Armadas estão aí cruzando os braços e cada um só pensando na sua aposentadoria. Você está entendendo? Como é que é isso, porra?
1: Olha,
0: agora vocês... Se o Lula mandar vocês ir lá matar colombiano, vocês vão? Ora, merda! Vocês vão lá proteger as Farc também? É só o que faltava. Depois de dar condecoração para a dona Marisa, por serviço prestado à aeronáutica, né, o que ela fez para a aeronáutica foi tomar banho na banheira do aerolula. Esse foi o serviço mais elevado que ela prestou para a aeronáutica. Tá certo? Então, mas, depois de condecorar a dona Marisa, só falta ir lá vocês mandar soldado brasileiro para defender as Farc e defender o Hugo Chávez.
1: É isso que só falta, mas a TAM já trabalha para a Farc há muito tempo. Ela enriqueceu com dinheiro transportando cocaína. Isso aí é coisa velha que eu estou
0: sabendo. Epa, isso aí é muito grave, eu nunca tinha ouvido falar disso.
1: Isso aí é no tempo daquele, quando o dono era vivo, ele enriqueceu mexendo com cocaína lá, quando começava em Corumbá lá, aquele aviãozinho pequeno dele. Isso aí é coisa... Isso aí é informação que eu tive de gente lá dentro, de aeronauta, quando eu trabalhava no aeroporto de Congonhas.
0: Caramba!
1: É. Isso aí você pode ter certeza que tá trabalhando para a Farc já há muito tempo.
0: Isso aí tá tudo muito bem integrado, você está entendendo? Esse pessoal e Lula, olha aqui. Aqui o Reinaldo Azevedo até reproduz no site dele uma velha entrevista que o Raul Reis, o falecido Raul Reis, deu para a Folha uns anos atrás, né?
1: Sim.
0: Em que ele diz, aqui, ele diz, as Farc têm contato não apenas no Brasil, com distintas forças políticas e governos. Na época do presidente Fernando Henrique Cardoso, tínhamos uma delegação no Brasil. Daí um repórter pergunta, o senhor pode nomear quais são os mais importantes contatos que o senhor tem no Brasil? Ele responde, o PT... E é claro, dentro do PT é uma quantidade de forças, sem terra, sem teto, estudantes, sindicalistas, e quais intelectuais? Eu pergunto, quais intelectuais? O sociólogo Emir Sader e o Frei Beto, que na época era assessor especial de Lula. Quer dizer, o sujeito já deu o serviço todo. Dá o serviço. Aliás, o Lula também confessou as atividades clandestinas que ele desempenhava no Foro de São Paulo, no seu discurso de 2 de julho de 2005, reproduzido no site da presidência. E ninguém fala nada. Agora você mostra essas coisas, as pessoas falam. Sabe o que elas respondem? Cadê as provas?
1: Ora,
0: porra!
1: Aonde tem dizer, fumaça,
0: documento tem fogo. De fonte direta e confissão não é prova? Quer dizer, quando o sujeito não quer, você dá a premissa maior, dá a premissa menor. O negro não quer tirar a conclusão porque o cérebro não quer funcionar, está fazendo greve. Ainda fica, cadê as provas? Eu, porra, já demos milhares de provas, muito mais do que suficiente. Com muito menos do que isso, esses filhos das putas tiraram o Collor da presidência. Não que eu gostasse do Collor, não votei nele, não votaria nele nem para vereador. Mas o cara não fez nada. Deu um Fiat Elba lá, porra. Recebeu um Fiat Elba. Grande merda. Perto do que esses caras estão fazendo, o Collor era a Madre Teresa de Calcutá. Tá vendo? Então, agora, a vida do Collor vivia sendo vasculhada nos mínimos detalhes. Agora a gente informa os caras. Informa aí os jornalistas, entre aspas. Informa o seu Luiz Garcia. Né? Informa o seu Merval Pereira. Né? Informa o seu Paulo Moreira Leite. Olha aqui, está tendo uma reunião de 100 chefes de governo e chefes de partido, uma reunião clandestina ali na esquina, e estão tramando a revolução comunista no continente. E o cara diz, não, esse assunto não é importante, nós não vamos cobrir. Ora, porra! Quando é que o público brasileiro vai entender
1: no último
0: discurso que esse pessoal, esses chefetes de redação que ocultaram isso, estão todos metidos no esquema, não são jornalistas coisa nenhuma.
1: Isso
0: são agentes de influência. Trabalham para o serviço de desinformação do Foro de São Paulo. Todos esses. Ora, note bem, eu perdi 3 empregos por causa de divulgar isso aí. Agora que já veio a prova definitiva com esse negócio do Correia e do Chaves, tá certo? A classe jornalística brasileira inteira me deve desculpas. Porque eu perdi 3 empregos, eu fui achincalhado, fui ridicularizado, fui chamado tudo quanto é nome, tá certo? E agora tá aí, quem tá dizendo a verdade era eu. Luiz Garcia tava mentindo, Merval Pereira tava mentindo, Paulo Moreira Leite tava mentindo, Mino Carta tava mentindo, Alberto Diniz tava mentindo, todos eles. A classe jornalística brasileira é uma vergonha. Vocês são vigaristas.
1: Uma gambada de...
0: Gambada de filho da puta é o que são.
1: Mas é mesmo.
0: Agora, eu com esse negócio do Foro de São Paulo ter divulgado isso com anos de antecedência e insistido, se houvesse um mínimo de decência nesse país, eu estava com um prêmio Pulitzer. Tá certo? Porque jornalista sou eu. Esses caras não são nada. Luiz Garcia não é nada.
1: Mas uma coisa, você está certo. Pode juntar Brasil com Colômbia, Equador e o caralho, a quatro aí, que a Colômbia tem um... Tá tendo protesto. Os americanos aqui, no último discurso do Bush... O Bush já falou o negócio da Colômbia aí, e isso aí eles já estão aí para fazer o backup para Colômbia. Isso aí só está...
0: Colômbia vai dar um cacete dessa gente toda, porra.
1: Vai dar...
0: Olha, nós estamos às vésperas de uma imensa guerra na América Latina. É isso que está acontecendo?
1: Vai. Vai derrubar tudo com
0: a... Isso não está partindo nada dos Estados Unidos, não. Essa coisa está vindo da Venezuela, está vindo das Farc e está vindo do próprio Brasil.
1: Não, o começo...
0: Tem jornalista nesse país? Aqui, acabei de dizer, o site World Check diz que está indo avião da TAM levando armas secretamente para o Hugo Chávez. Vocês vão investigar, os seus jornalistas investigativos de merda?
1: Caco
0: Barcelos, você vai investigar? Seu negócio é inventar história contra forças armadas. E vocês não investigam é merda nenhuma.
1: É tudo um balaio de gato.
0: Não tem jornalismo no Brasil. Atenção, gente, parem de comprar esses jornais. Não compra o Globo, não compra a Folha, não compra o Estadão. O Estadão era um jornal decente no tempo que era dirigido pelos Mesquita. Os Mesquita perderam o controle da coisa. O Estadão está virando house organ do Foro de São Paulo.
1: É um papel higiênico.
0: Papel higiênico. Olha, tinha o maior respeito pelos Mesquita. Aqueles caras eram valentes e eram sérios. E eram gente muito boa. Trabalhei lá, eu nunca vi, tá certo, empresário para tratar melhor os empregados do que os Mesquita. Eles nos honravam, tá certo? Agora, esses filhos das putas que estão lá, não honram nem o empregado, não honram nem o jornalismo. Isso é uma vergonha.
1: É isso aí, Olavo.
0: É isso aí, Alex.
1: Então, um grande abraço.
0: Abraço, vamos em frente. Enquanto isso, está aqui já, circular, assinada pelo secretário de Relações Internacionais do PT, Walter Pomar. Prezados companheiros e companheiras, informamos que o 14º Encontro do Foro de São Paulo acontecerá na cidade de Montevidéu entre os próximos dias 22 e 25 de maio. Devem estar presentes partidos e organizações vindos de todos os países da América Latina. Como se vê, né, é uma noticinha de nada. São apenas algumas centenas de organizações. Todos os partidos de esquerda e mais não sei quantas gangues de narcotraficantes, tá certo? E gangues de sequestradores. Isso não é notícia, né? Notícia é assim: ah, o vereador não sei o que desviou 10 reais, tá certo? Ora, pô, vocês chamam isso de jornalismo? Isso é uma vergonha. Ora, porra. Agora, não adianta falar. Tudo que eu tinha que falar disso aí, já falei. Tá, né? O pessoal não tem vergonha na cara mesmo. Né? Então, vamos lá. Agora está aqui o Davi Magalhães me faz uma pergunta muitíssimo interessante. Diz ele aqui: fui seu aluno quando você ministrava um curso periódico de História e Filosofia em São Paulo. Sou também o irmão do Tiago Magalhães, que organizou o épico massacre do marxista Alaor Café na Faculdade de Direito da USP. Foi meu, aquilo foi uma vergonha para ele. Foi até uma vergonha para mim, porque bater em criança não tem honra nenhuma. Bater naquele, né? Lá destruir a reputação intelectual daquele merda semi-analfabeto, essa não tem honra nenhuma. Não. Vamos lá. Enfim, o meu contato com as suas aulas escritas tiveram um impacto incalculável na minha formação. Como meu mestrado em relações internacionais aborda alguns think tanks liberais wilsonianos e outros neoconservadores, gostaria de saber sua opinião sobre algumas questões que andam me incomodando. Em entrevista à revista Atlântico, você pontua uma das principais características do conservadorismo, que é a defesa da ordem espontânea. A característica das ideologias revolucionárias, ele está citando a minha frase, características das ideologias revolucionárias é ter um projeto de sociedade, em vez de respeitar a sociedade existente e tentar aperfeiçoá-la na medida modesta das possibilidades humanas e com a cautela que a prudência recomenda. Fecha aspas. Daí prossegue aqui o Davi Magalhães. Como é sabido, o neoconservadorismo é uma corrente de pensamento que surgiu no seio da esquerda judaica norte-americana, sendo os seus grandes godfather o Irvin Kristol e o Podoretz. É também conhecido ainda hoje o movimento que contém grande dosagem desse ímpeto transformador revolucionário de engenharia social que é tão avesso à mentalidade conservadora, de Burke a Russell Kirk. Então, o que ele me pergunta, então, é se o movimento neoconservador não tem elementos de ideologia revolucionária. Tem sim, tem sim. O que não quer dizer que esteja tudo errado neles, porque se você projeta aquele, pegar aquele projeto feito pelo, não pelo Irving Kristol, pelo filho dele, William Kristol, que é o século americano, esse projeto é muito mais modesto do que qualquer projeto revolucionário que já houve. Mas, de qualquer maneira, eles têm uma coisinha de engenharia social. Tá certo? O que não quer dizer que engenharia social nunca deve ser utilizada para casos limitados. Deve. Agora, os camaradas têm um projeto assim, de escala mundial. Eu acho tudo isso já está contaminado de espírito revolucionário. Isso é um perigo. Peraí, tem alguém na linha, mas vamos lá. Alô?
2: Alô, Olavo?
0: Eu? Quem é?
2: Ô, Olavo, boa noite, professor. Aqui é o José do Rio de Janeiro.
0: José, tudo bem? Bem?
2: Tudo bem, professor. Eu peguei agora o programa em andamento. Eu ia perguntar ao senhor essa notícia agora veiculada aí da Colômbia está acusando o governo de Chávez a receber esses 350 milhões aí financiando as FARC. O que
0: isso.
2: O senhor tem a dizer sobre isso?
0: Acabei de dizer. O programa até agora foi sobre isso. Não sei se você perdeu o começo do programa. Isso aí é a prova final de que as FARC não são um fenômeno isolado, de que há, vamos dizer, uma articulação entre as FARC e vários governos latino-americanos, inclusive o do Brasil. Por quê? Porque foi o nosso presidente Lula que criou o Foro de São Paulo e durante 12 anos o dirigiu, criando a circunstância propícia para que surgisse toda essa articulação. Ele é diretamente responsável por essa coisa. Tá certo? Então não se trata de que tem uma organizaçãozinha cometendo crime aqui, outra cometendo crime ali. Não. Nós estamos vendo uma articulação revolucionária de escala continental. Tá certo? E a gente fala isso e os nossos formadores de opinião não querem ouvir. Os nossos políticos também não querem ouvir. Políticos ditos de oposição, né, eles só querem reclamar um pouquinho. Ah, tem um ministrinho ali roubou 10 reais. Isso aí sim eles querem falar. Quando você fala uma coisa realmente grave, eles ficam com medo e preferem calar a boca.
2: É outra coisa também que me espanta. Eu sou das Forças Armadas, né, oficial das Forças Armadas, e o que mais eu fico aturdido assim é ao ver
3: que também não há essa consciência, né?
0: Eu não sei se não há consciência ou se não há coragem. Eu não sei o que aconteceu. Eu sei o seguinte, as Forças Armadas, eu sei porque eu estudei isso aí. Eu sou coautor de um livro, O Exército na História do Brasil, um negócio de 3 volumes, quase 2000 páginas. Fiquei anos estudando esse negócio. O Exército é a parcela mais séria e patriota deste país. Sempre foi. As Forças Armadas sempre honraram o país. O país é que às vezes desonra as Forças Armadas. Tá certo? Mas eu não sei o que está acontecendo com ela, porque estão assistindo tudo isso e ainda ficam lá, né, dando condecoração para comunista, até para Dona Marisa, né? Eu não sei o que está se passando na cabeça desses caras, né? Sinceramente, é uma coisa chocante, né? Será que aviltaram? Será que estragaram? Será que já virou putaria também até as Forças Armadas? Eu não sei, eu não tenho informação, não posso afirmar isso aí. Eu estou fora daí faz 3 anos. Então, não tem informação local, mas alguma coisa muito séria está acontecendo. Porque em circunstâncias normais, tá certo? A oficialidade brasileira jamais aceitaria tamanho aviltamento como está acontecendo.
3: A sensação que eu tenho, professor, é que as pessoas fingem que não há nenhum problema, sabe?
0: Quando... É a covardia intelectual, quer dizer, o sujeito não tem a coragem de ver, não tem a coragem de saber. Né?
3: É, exatamente. E é aquela coisa, às vezes a pessoa pode se passar como um tumultuador do sistema, né? Aí vai essa questão que o senhor falou também da própria... hombridade.
0: Ah, mas como é? Tá um negócio. Não, os caras não querem tumultuar o sistema, então vai deixar a FARC tumultuar, vai deixar o MST, né, o Comando Vermelho, o PCC. Esses não estão tumultuando o sistema. Quem está tumultuando o sistema sou eu, que faço o artiguinho semanal lá. Ora, porra, os caras estão matando 50 mil brasileiros por ano, tá certo? Enchendo as escolas de cocaína. Esses não estão tumultuando o sistema, não. Quem está é o sujeito que reclama. Se alguém reclamar disso, ah, você está tumultuando o sistema. Ora, esse é um sistema de roubalheira, um sistema de morticínio. Esse sistema, ele é a própria perturbação. Ele não precisa ser perturbado. Esse sistema é a própria encarnação da anormalidade, da doença, da loucura. Não se pode respeitar isso aí. Então, olha, 50 mil brasileiros que estão morrendo por ano, a maior parte por causa do negócio de narcotráfico. Isso aí é uma guerra do Iraque por ano. Não, ocorre mais brasileiro aí nas ruas do que na guerra do Iraque, do que gente na guerra do Iraque. E como é que se pode assistir isso de braço cruzado, certo? E pensar que a coisa mais grave que acontece é um deputadinho que desviou verba? Esse pessoal está louco, perderam completamente o senso das proporções. Olha, eu já não quero... Se as pessoas gostam do que eu estou falando ou não gostam, já não me interessa mais. Tá certo? Eu me interessava por isso quando era jovem, precisava da aprovação dos outros. Agora eu estou velho, eu quero que... Olha, é aprovação, enfia no rabo, tá entendendo? Pega o seu aplauso, a sua crítica, enfia no rabo. Eu estou falando as coisas por um dever, porque eu estou vendo, eu estudo essas coisas, eu tenho a documentação, tenho os fatos, eu tenho obrigação de falar. Por quê? Porque um dia eu vou morrer e vou para o juízo final... E Deus vai perguntar, o que é que você fez com os talentos que eu lhe dei? Do qual foi o talento que o senhor me deu? Eu dei o talento de investigar e descobrir a verdade. Te dei uma espécie de olho de raio-x para você ver o que está acontecendo. O que é que você fez com isso? Escondeu? Não escondi. Não escondi, meu senhor. Fiz o que eu disse. Cumpri meu dever. Lutei, combati o bom combate. Tá certo? E daí ele pega, eu espero que com isso ele desconte os meus pecados e me dê um lugarzinho lá. É só por isso que eu estou falando. Tá certo? Eu só tenho um espectador, um leitor, para cuja opinião eu digo. É Deus Todo-Poderoso.
3: Amém. Tá bom, professor, muito obrigado. Eu acho que eu ganhei aí meu dia, meu ano, até em poder falar com o senhor primeiro.
0: Obrigado pela colaboração.
3: Eu só fico com Deus aí, Deus abençoe igual.
0: A você também, a você também. Peraí, tem mais alguém na linha aí, vamos lá. Alô?
4: Alô?
0: Quem é?
4: Oi, Alex do Alabama.
0: Edson do Alabama, tudo bem?
4: Oi, Olavo. Eu tava
0: aí está cheio de brasileiro, né?
4: Eu estava vendo o noticiário aqui. Estão
0: todos aqui felizes, né? Estão aqui sofrendo os horrores do capitalismo, né? Ganhando dinheiro, prosperando. Cada brasileiro que eu conheço tem 2 ou 3 carros, uma boa casa, né? É exatinho que nem lá no Nordeste, né?
4: O bom mesmo é o Brasil com Lula.
0: Bom mesmo é o Brasil. Olha, o Brasil que eu conheci, o Brasil que eu amo, já morreu. Botaram um monte de merda no lugar. Olha, você que eu sempre escuto a canção do Expedicionário, que tem aquela letra maravilhosa do Guilherme de Almeida, que ele ajunta pedaços de todas as canções tradicionais brasileiras, forma assim um caleidoscópio com imagens do Brasil. Aquilo é uma maravilha, mas eu olho tudo aquilo e falo, tudo isso não existe mais. Aquele Brasil morreu.
4: Né? Bom, na minha época, eu costumava, quando eu era criança, eu costumava todo ano ir com os meus pais ver a Expo X. Eu vi esse militar falando, eu lembrei disso, que era Expo X, a Exposição do Exército.
0: Ficava orgulhoso, né?
4: Nossa, eu tinha um orgulho.
0: Agora chega lá na exposição, tem que ter exposição do narcotráfico, exposição do Fernandinho Beiramar, Raul Reis, estátua com Raul Reis, né?
4: Meu pai serviu em regimento de cavalaria. Eu aqui na minha casa no Alabama, eu tenho a bandeira brasileira, apesar que esse ordem e progresso aqui já está cômico, né? Não sei mais o significado disso, mas...
0: Significa desordem e atraso.
4: Mas o orgulho pela bandeira, pelos vultos nacionais da nossa história...
0: Olha, a gente...
4: Eu aprendi, né?
0: E muito amor ao falecido Brasil, viu?
4: Esse eu não conheci, viu, Olavo? Só os meus pais que podem contar mesmo, viu?
0: Era um país maravilhoso, rapaz. Era um país que dava gosto viver, né?
4: Ô, Olavo...
0: Você me criticava, falava, não, você confia muito no Brasil, você tem muita esperança no Brasil, você tá louco, né? E hoje eu reconheço que as pessoas tinham razão, errado estava eu. Patriotismo no Brasil, quando a gente é patriota, tem que internar.
4: Não pode deixar de ter esperança, não, porque ainda tem muita gente boa, viu, Olavo? Tem muita gente boa ainda aqui.
0: Mas tá tudo que nem esse rapaz que me escreveu aqui. Se a gente começa a falar a coisa certa, todo mundo já disse que tá louco, já quer internar o cara. Né?
4: Você
0: fala que 2 mais 2 dá 4, as pessoas te internam, pô. Tem que dizer que dá 5,5, 7,3 ou
4: 9,8. Ai, meu Deus. Olá, eu tava vendo um noticiário local aqui, Fox News, CNBC, esses canais. Tá todo mundo falando só de uma coisa, né? Que a Venezuela rompeu tais aí com a Colômbia, aí já noticiaram com o Equador, estão analisando para ver qual vai ser a posição do Brasil, blá blá blá. E o Miguel Insulza, eu acho que é Mário Insulza, é o embaixador da OEA, já pediu uma reunião de emergência para amanhã à tarde, né, para saber como é que vai ser essa crise aí, e estão querendo descartar a guerra. Minha pergunta é bem simples. Qual a sua opinião aí, se dá para o senhor comentar, qual vai ser a posição americana se sair realmente uma guerra? Era só isso que eu queria te perguntar.
0: Olha, eles estão loucos para fazer, mas eles estão assim, ansiosos para fazer. É um negócio chamado nada. Nada. Nothing at all. Né? Eles não querem pensar no assunto. Eles estão fazendo o possível para não ver o que está acontecendo aí. E quando eles veem um pedacinho, eles tratam de diminuir, minimizar. Passa, não, é só um probleminha ali com um tal de Hugo Chávez, o Farco, o resto está maravilhoso, né? Lula é lindo, né? Negócio do Foro de São Paulo, eles não querem nem saber, você fala de Foro de São Paulo, as pessoas tremem nos alicerces, saem correndo. Eles não chamam você de louco, porque o americano é muito educado. Tá certo? Mas eles saem correndo. Você estava falando com o cara e de repente, cadê ele? Está lá, general, está vendo, tem um negócio lá no... Cadê o general? Sumiu. É assim que acontece aqui, rapaz.
4: Você acha que...
0: Agora, pessoal, assim, eu uma vez fiz uma conferência, todo lugar que eu fiz conferência a respeito, eu fui muito bem recebido, mas não tinha político lá. Tinha intelectual, tinha estudante, tinha pessoal do serviço de inteligência, tinha milico. Agora, político, não tinha um. Então, o pessoal, vamos dizer, o pessoal que não manda, tudo sabe que eu tenho razão. Os que mandam não querem nem saber.
4: Então, num cenário aí de conflito na América do Sul, se a gente fosse fazer uma aposta...
0: Eles vão muito disfarçadamente dar umas arminhas lá para
4: a Colômbia. Porque
0: a Colômbia... É o máximo que eles vão fazer.
4: O senhor apostaria que a Colômbia ia se dar mal numa guerra?
0: Não.
4: Por que não?
0: Colômbia vai se dar bem.
4: Porque ela vai ter apoio de um país como Estados Unidos ou de alguém maior?
0: Eu acho que em matéria de armas, os americanos não vão sonegar armas para eles. E eles têm um exército muito bom, certamente melhor do que o do Hugo Chávez. E tem uma coisa mais importante: o homem lá tem apoio de 90% da população. E não é apoio da boca para fora, não é apoio comprado que nem o do Lula, você está entendendo? O Lula, o pessoal está gostando dele enquanto está pegando dinheirinho do Bolsa Família lá. Se der para pegar o dinheiro da Bolsa Família sem o Lula, eles pegam, tá entendendo? Então,
4: Perfeito. Esse
0: país, vamos dizer, o Chávez não tem apoio nenhum. O Chávez, se ele tem apoio de 20% lá, é muito. Quer dizer, ali vai acontecer que nem na Guerra do Paraguai. Não tem a Guerra do Paraguai, na Argentina, por exemplo, morreu mais gente na frente interna lutando para não ir para a guerra do que no campo de batalha, tá entendendo? O país entrou totalmente dividido, né? E aí, nesses outros países, vai acontecer a mesma coisa. Se o venezuelano vai querer morrer pelo Hugo Chávez, ora, pô, o colombiano morre pelo Uribe. Mas hoje em dia nem cubano morre pelo Fidel Castro mais, você está entendendo?
4: Porque
0: esse pessoal é tudo blefe.
4: O comandante já falou que está ouvindo as bandeiras da guerra.
0: Esse era outro cagão. Lê lá a biografia dele pelo Humberto Fontova. Esse cara nunca teve frente de batalha, ele mandava os outros morrerem aí na frente, se ferrar lá enquanto ele se escondia. Esses caras são tudo cagão, porra. Eu conheço a gente.
4: Eu
0: conheço a psicologia, porra.
4: Eu li esse livro, ele fala que ele ia
0: ter... Você olha a cara do Hugo Chávez.
4: O Che do barco, o Che quando estava tendo enjoo lá, pensando que ia morrer, queriam jogar ele fora do barco lá.
0: O Che lá, coitado, no meio da encrenca, ele tinha acesso de asma. Ah, me dá minha bombinha, não posso respirar. Porra, que cara ridículo.
4: Tá bom, então,
0: vai pra merda, porra.
4: Olá, prazer falar novamente com você. Um abraço.
0: Prazer foi meu. Peraí, tem mais gente na linha. Alô?
5: Alô, Olavo?
0: Sim.
5: Everson Cavalheiro de Campinas, meu conterrâneo. Que Deus te abençoe e guarde, meu querido.
0: Você
5: tá dando muito trabalho para a comunidade evangélica, que a gente está orando muito por você aí.
0: Olha,
5: estamos conclamando.
0: Você, meu rapaz.
5: Você agora há pouco acabou de citar aí o Paulo, né? Combati o bom combate. Essa foi, inclusive, o versículo que me trouxe de volta para os braços do Pai, que não tem coisa melhor do que viver na fé, né? Não sendo fanático, mas seguindo Cristo, que é importante. O resto não interessa.
0: O resto não interessa.
5: É, eu só estou te ligando...
0: Essa aqui é o certo.
5: Nós oramos aqui por você todo dia, pela sua família... É, nós te queremos muito bem,
0: muito
5: nós
0: bom.
5: Temos muito orgulho de você, viu, querido? Fica firme, tá? Eu às vezes até me preocupo com você quando você é que nem eu. Eu sou descendente de português também, meio espanholado, e a gente é muito eufórico, a gente bota muita energia em tudo aquilo que faz.
0: Mas tem que ser assim mesmo.
5: Não, graças a Deus, essa herança eu recebi dos meus pais, dos meus avós. Meus filhos são assim, são vencedores. A minha mulher é assim, do meu segundo casamento. Graças a Deus, a primeira também, maravilhosa. As pessoas têm que ser positivas.
0: Seria diferente.
5: Exato.
0: Quando vai mandar o senhor merda, ele pede por favor.
5: É verdade. Não, eu te digo que... Me assusta demais atualmente o encaminhamento das coisas aqui no Brasil. Mas eu tô te ligando, já todas as respostas já estão, os diálogos aí a respeito da Colômbia ter capturado esse maldito desse Raul, né?
0: É.
5: Rui, quer dizer. Mais esse câncer que está extirpado. Depois do Fidel, a gente sente até assim uma sensação de, puxa vida, tudo no tempo de Deus vai acontecer, e a gente tem que ter fé, porque o tempo de Deus é diferente do nosso. Nós precisamos lutar, porque se a gente não lutar e clamar a Ele para que as coisas mudem, não vai mudar.
0: É isso mesmo.
5: Né? Então, se a gente não... E o Senhor atende as orações, sabe? Tenho mandado vários e-mails para todas as igrejas de várias denominações aqui do Brasil, as sérias, né? Porque tem muita bandalheira aí, infelizmente, também, como tem em todas as religiões, né?
0: Ninguém...
5: Jesus, Eu sirvo a Igreja de Cristo, eu não sirvo a religião nenhuma. Né?
0: Deus nos vai salvar não é por causa da nossa santidade, não.
5: Não, de jeito nenhum.
0: Só por causa disso.
5: É, eu só estou querendo, eu estou aproveitando esse espaço hoje que

0: verdade, porque eu, quando na época que ele pegou a vadia, eu mandei um e-mail para ele, ele pessoalmente me respondeu o e-mail. Um militar do mais alto gabarito, né? A polícia colombiana, como também mandei um e-mail congratulando o comandante do exército colombiano. Eu, infelizmente, a gente não sabe o que aconteceu lá, no, se foi mesmo dentro território equatoriano, né? Ou se
1: Ministro
0: foi dentro.
1: Olha, esses são valentes mesmo, rapaz. Eles estão dando um baile nessa turma da FARC que eles nunca esperavam.
0: É, e eu, exatamente, eu em nome do Brasil, eu tenho mandado e-mails para eles me respondem que estou à disposição. Eu acho que eu vou pegar um a um. Eu acho que eu vou para Colômbia, viu?
1: Outro dia,
0: Estou mais seguro.
1: passando um rapaz, Alexandre Ribeiro, falou: como é que eu me inscrevo no Exército da Colômbia?
0: Eu acho que eu estou mais seguro lá, Olavo, porque aqui os caras lá pelo menos é corajoso, meu. Eu sei que se acontecer alguma coisa, vai. Hã?
1: O Brasil só um lado dá tiro. Um
0: É
1: lado
0: verdade.
1: dá
0: É verdade. Olha, eu vou te só responder uma coisa aí, que você não está entendendo. Eu conheço a vida militar. Aqui em Campinas, você sabe que nós temos uma escola de cadetes, né? A
1: tiro. Ei.
0: gloriosa escola de cadetes, orgulho nosso, coisa maravilhosa, que formou grandes comandantes do Exército Brasileiro, né? Mas também tenho dentro da família, que foi promovida recentemente agora, de brigadeiro, a capitão de mar e guerra. O que está acontecendo, infelizmente?
1: Esperando na linha aí.
0: Hã?
1: Vai rápido com a sua mensagem que
0: Tô
1: tem.
0: terminando, tô terminando. O que está acontecendo, para encerrar, é que nós, infelizmente, nossos militares, que hoje são muito jovens e ocupam cargos de alta patente, ficam só nas suas salas, virou os gabinetes dos comandantes, tanto da Aeronáutica, da Marinha, do Exército,
1: Público.
0: virou banca de aposta da Bolsa de Valores
1: É isso mesmo.
0: Internacional. Os caras não sabem nada. Você pergunta pro cara um negócio, ele não sabe nem quem foi Duque de Caxias, porra.
1: É,
0: Tá entendendo?
1: acho que é isso mesmo que está acontecendo, viu?
0: Ah, os caras virou um cassino de bolsa de valores. Atenção, senhores militares. A gente sabe o que está acontecendo nos quartéis. Vão trabalhar, seus vagabundos.
1: Isso aí, muito bem.
0: Entendeu? Vão trabalhar, seus vagabundos. Se o salário de vocês não dão, vão para a área civil, vão para os Estados Unidos, mas vão embora, seus bosta!
1: É isso aí, falou.
0: Tá? Olavo, um grande abraço, desculpa da minha euforia aí, mas é isso que está acontecendo e pode investigar. E aproveito um grande abraço para o Tenente Coronel Wilson Barão Calderón, da Polícia Federal da Colômbia.
1: Isso mesmo.
0: Parabéns, Tenente Coronel! Parabéns, Força Armada da Colômbia! Vocês são orgulho da América Latina!
1: É isso mesmo. Muito
0: Um
1: obrigado.
0: abraço, Olavo! Fica com Deus, que Deus te abençoe e guarde!
1: A você também.
0: Tchau!
1: Tchau. Antes de atender a próxima mensagem, eu quero aqui ler resumir aqui a mensagem do Francisco Kurtz Wild. Ele diz: gostaria de saber se você conhece um autor chamado Jean Dojar. Estou lendo um livro desse autor que encontrei no seu, chamado Cristianismo e Homem Contemporâneo. Nesse livro, há uma parte introdutória em que o autor discorre sobre o comunismo e suas bases filosóficas. É impressionante a semelhança que ele descreve e a sua definição da mentalidade revolucionária. Para você ver, Francisco, o que é a ignorância humana. Eu não tinha a menor ideia, eu conheço o Jean Dojar, tá certo, como filósofo da ciência. Ele escreveu coisas importantes sobre a filosofia da física. Eu não tinha a menor ideia que ele tinha escrito coisas sobre esse negócio de comunismo e mentalidade revolucionária. Vou procurar e te agradeço muito a indicação. Vamos lá, quem tem mais alguém na linha aí? Alô?
2: Alô, Olavo?
1: Sim.
2: Que é Renan de Vitória, tudo bom?
1: Ô, Renan, tudo bem?
2: Deixa eu te perguntar, Olavo, eu já vi o seu programa, você fazendo relação do movimento gaysista, abortista, feminista, ao esquerdismo. Eu consigo perceber o PT, o PCdoB e o Partido Democrata nos Estados Unidos realmente defenderem esse tipo de movimento. Eu gostaria de entender a parte ideológica, por que o movimento revolucionário esquerdista apoia esse tipo
1: Eles
2: de movimento.
1: usam essas coisas. Eles usam gay, eles usam feminista. Depois que eles tomam poder, eles matam todo mundo. Vê o que eles fazem com os gays em Cuba, rapaz. O gay lá pega AIDS, ele é isolado, é trancafiado pro resto da vida.

0: E esse pessoal, traveco na rua, vai em cana e apanha todos eles. Estão desesperados, é uma situação horrível, humilhante, tá certo? A mesma coisa no, na Rússia, tá certo? Na União Soviética era o mesmo negócio. Quer dizer, eles usam, e esses idiotas desses gays acreditam. Digo, olha, se você quer, olha aqui, turma gay que está me ouvindo, se vocês querem liberdade, respeito, isso só existe nos lugares que são governados por conservadores. São os conservadores que garantem a sua liberdade, dentro do respeito que você tem que ter aos outros também. Você tem que respeitar o pessoal das religiões. Não é possível mais liberdade do que isso, porque as nossas liberdades se limitam mutuamente, você está entendendo? Ninguém pode ter todos os direitos e o outro ter só os deveres. Então, o que é possível ter, vamos dizer, de liberdade e respeito para vocês, é o que existe em países que foram criados e inspirados pelos conservadores. Essa turma da esquerda está usando vocês e depois vai matar vocês. Presta bem atenção. Matar como matam em Cuba.
1: Ok, Olavo. Obrigado, hein?
0: Obrigado eu. Agora, cá entre nós, tá certo? O sujeito é homossexual, tá certo? Então, ele fica, vamos dizer, complexado, sendo discriminado. Daí qualquer um que oferece, né, uma ajuda da boca para fora, o idiota cai. Tá certo? Cai, acredita nessas coisas. Ora, porra. Vocês são gay? Lê o livro do André Gide, que era gay, que chama Retorno à União Soviética. Vai ler lá, você vê o que, que é. Vê a história do Ronaldo Arenas em Cuba. Né? Agora, eu sei o seguinte, eu sei que esse pessoal de movimento gay não presta, porque quando teve um festival, dois, três anos atrás aqui, festival de filme gay, daí trouxeram lá um documentário sobre a situação horrível dos gays em Cuba, o pessoal não deixou passar. Quer dizer, vocês são os puxa-saco, é isso que vocês são. Mais um aí na linha, vamos lá.
2: Alô?
0: Alô, quem é?
2: É Cristiano.
0: Cristiano, tudo bem?
2: Ô, rapaz, tudo bom? Cristiano de Campo Grande, Mato Grosso do Sul. Olá, vou falar rapidinho. É que são dois temas, tá? Em primeiro lugar, em relação à TAM, eu conversei no início do ano passado com duas pessoas que tiveram contato com um funcionário da TAM que ia mensalmente com uma mala cheia de dinheiro para entregar ao senhor o Zuanazi Azarazi, né? Então, eu gostaria de saber até como que eu poderia estar levando isso ao Ministério Público, porque eu tenho o nome das pessoas que são testemunhas, que a TAM envia gente com mala de dinheiro, gente que é funcionária lá para pagar a ANAC.
0: Você tem informação sobre isso?
2: Tenho, há um ano que eu tenho informação sobre isso.
0: Ao Ministério Público.
2: Sim, sim.
0: Eu não sei onde é. Em São Paulo tinha o escritório do Ministério Público ali na Avenida da Liberdade, logo comecei na Avenida da Liberdade, perto da Praça Sé.
2: Certo. Eu estou aqui em Campo Grande, Mato Grosso do Sul. Talvez São Paulo seria melhor.
0: Se você me mandar um e-mail para olavo@olavodecarvalho.org, eu descubro o endereço certinho para você. Você manda uma carta lá, porque eles têm obrigação de investigar. Se não investigar.
2: Beleza. Eu vou te contar como que funciona a coisa na TAM. Antes da época que caiu aquele primeiro Fokker 100 lá no Jabaquara, né? A coisa já funcionava desse jeito. Um mês antes daquele avião cair, que atropelou a vaca lá, minha mãe e meu irmão estavam no Fokker 100 da TAM, que quando estava prestes de aterrissar em Viracopos para um abastecimento de emergência, porque o avião saiu sem combustível praticamente para chegar até Campo Grande, o avião perdeu todo o resto do combustível e travou todos os hidráulicos. Então o avião chegou e travou todo na pista, entrou fumaça, dentro do avião foi de Jabaquara. Aí quando foi um mês depois, um avião Fokker 100 caiu de barriga no mesmo aeroporto e quando foi de tarde, um outro Fokker 100 caiu naquela fazenda que atropelou a vaca. Todos os aviões caíram por falta de combustível, foram graças aos pilotos que salvaram os aviões. Né? E em relação à TAM em Corumbá, que tinha o problema da droga, realmente foi verdade. O avião ficou apreendido, acho que uma semana, pela Polícia Federal. Depois a TAM teve que, não sei se foi a pedido da Polícia Federal ou foi por eles mesmos, falaram que não iam mais transportar ninguém para Corumbá, para não ter mais os aviões preenchidos com droga. Então só quer ter voado de Corumbá cheio de droga por baixo.
0: Aqui, o que você sabe a respeito? Você tem o direito e o dever de informar o Ministério Público. Isso tudo tem que ser investigado e trazido à tona. Porque a gente, se você faz lá a sua declaraçãozinha de imposto de renda, faltou R$2, eles vão investigar.
2: Exatamente. Agora, então, aquele negócio, a empresa é pintada de vermelho e branco. A empresa é pintada de vermelho e branco. Quando ela anunciou que ela ia fazer voo para a Venezuela, nessa época estranha, eu passei a mesma coisa do voo do Irã. É a mesma. Se é verdade mesmo que estão mandando armamento pelos Airbus da 320 que vão para a Venezuela, então é o mesmo esquema da Iraner, que está mandando o Boeing 747-100SP, que é um avião muito gastador, que não tem quase ninguém que voa para lá, e o avião vai carregado de arma lá embaixo, que eu vi o vídeo. Sabe? E outra coisa que eu quero falar rapidinho, alô?
0: Estou ouvindo.
2: Ah, sim, rapidinho agora. O ano passado eu estive conversando com o jornalista Jorge Serrão pelo Skype, e aí ele me falou assim: Cristiano, se tivermos que parar por enquanto, uma pessoa vai entrar em contato comigo para contar a história do sequestro do Abílio Diniz. Vou resumir rapidamente. O Abílio Diniz, pelo que eu escutei um pouco depois, o Jorge me contou a história, não foi sequestrado na rua. Ele teve um caso com a Marta Suplicy. A Marta Suplicy sabia do problema do casamento dele. Foi feita uma aproximação tática. E quando já estavam já envolvidos, ela combinou de encontrar com ele numa casa combinada por ela, que era aquela casa. E só que ela marcou 30 minutos antes para ele. Ele chegou lá, surpresa, né? Então ela chegou depois com uma peruca escura e foi se desfilar com uma puta pra rir da cara dele. E que depois eu fiquei sabendo, acho que você já deve saber isso há muito tempo, é que a casa foi alugada por um dirigente, um participante lá do PT. E meu o Grave, que é o corno dela, é parente de um cara do Mir.
0: É de deixar os pentelhos em pé, rapaz, as coisas que vocês estão falando aí.
2: Tem exatamente, ela fica em pé, é que nós vamos acabar com esse comunista filha da puta.
0: E forçar a divulgação disso na mídia.
2: E outra coisa que eu chego e falo, eu estrago até na cara do Dom Vitório, que é o bispo, arcebispo de Campo Grande. Esse cachorro sem vergonha, esse italiano, ele que vai voltar para a Itália, que ele vai levar o fascismo, o comunismo, o satanismo vermelho lá para a terra dele, que não suporta nem ouvir falar em fascismo. Coitado, porque eles estão apoiando o MST aqui. Eu vou te contar. Ah, em 1994, eu estudei no Colégio Dom Bosco, saí de lá com a cabeça podre de comunismo, e isso só me trouxe miséria financeira absoluta. Quando comecei a acordar para os Estados Unidos, para as coisas boas que tem no exterior, como Dubai, o Diabo 4, eu comecei a perceber onde que eu poderia estar começando a fazer dinheiro. Dentro do Brasil.
0: O só dá dinheiro para meia dúzia, só dá dinheiro para o chefe, porra.
2: É.
0: Aí, quando eu era militante, eu só pagava lá minha contribuição, nunca ganhei um tostão.
2: Então, eu falo para todos os jovens do Brasil, para terminar, me desculpa estar falando muito rápido. Eu quero, só para terminar agora, eu quero falar para todos os jovens do Brasil, não sejam xenófobos. Use a internet para procurar negócios, site de negócios, procura a aprender novas línguas. Não fique com a cabeça escutando Faustão, Gugu, cacete, essas merdas. A televisão brasileira, para o nosso país, que é um país continental, é a televisão mais pobre da América do Sul. Eu nunca vi uma
0: ninguém. Uma palavra da minha boca, fica assistindo Rede Globo.
2: Eu não assisto. Então, gente, procura, vá aprender novas línguas, vão se contatar com as pessoas. Vocês vão criar uma barreira positiva contra o comunismo, como eu aprendi a criar isso dentro de mim. Eu não precisei de psicólogo, não precisei de ninguém. A partir do momento que eu conheci o Olavo de Carvalho, ele só fortaleceu, tirou minhas dúvidas, e agora eu estou metendo bronca nos comunistas e fazendo denúncia. Vou mandar um e-mail para você.
0: Obrigado.
2: Manda, tchau, meu amigo. Um abraço a todos aí.
0: Eu vou pro endereço do Ministério Público aí para você mandar direitinho lá.
2: Manda o meu e-mail, então, para você.
0: Conta tudo o que você sabe.
2: Conto sim. Um abração.
0: Todo mundo. Põe na internet.
2: Isso que eu falei, é comunista, é cu-cu-cau, são os holmins, porque é holmins, traduzido para o inglês, eu sou o único comunista.
0: Tá bom, obrigadão.
2: Um abração, tchau, tchau.
0: Ei, nós temos tempo ainda? Um minuto, então não dá. Eu queria responder aqui, tem uma carta do Guilherme Zimmermann. Olha aqui, o esquerdista educado, né? Um negócio incrível, educado, e não está sendo irônico, não, ele está me cobrando as explicações aqui, que eu vou te dar a explicação, Guilherme. Eu ia dar nesse programa, mas aí acabou o tempo. Mas olha, tudo que você pergunta aqui é facílimo de explicar. Vamos ver se no próximo programa eu consigo pegar a sua mensagem aqui. Então, por hoje nosso tempo acabou. Muito obrigado a todos. Até a semana que vem.

invocando a Santíssima Virgem Maria e o Santo Padre Pio de Pietrelcina, para que roguem a Deus que nenhuma injustiça se cometa nesse programa. Hoje temos aqui uma novidade, nós estamos transmitindo o programa desde Bogotá, Colômbia, onde viemos, eu, a Graça Salgueiro e a minha esposa Roxane, para fazer uma série de conferências em Bogotá, Medellín, Cali e outras cidades da Colômbia, a convite da Fundação Hayek, trazendo aqui um pouco do nosso modesto know-how a respeito do movimento revolucionário internacional, para ver se podemos dar alguma informação útil a estes tão valorosos colombianos que têm desenvolvido uma luta com muito sucesso contra a guerrilha, contra as Farc. Chegaram então a isolar as Farc, cortar as pernas das Farc já faz algum tempo. Mas com isso aí a luta não termina, porque na presente eleição colombiana apareceu um candidato muito esquisito, um tal de Antanas Mocos, que é um sujeito que nem era político, era um professor universitário, e apareceu assim com a cara mais inocente do mundo. Você ouvindo o sujeito falar, ele parece um pouco retardado mental. Então parece uma pessoa inofensiva, né? E veio com uma conversa muito adocicada, muito simpática, muito sedutora, né? E conseguiu ganhar um certo apoio, sobretudo nos meios universitários aos quais ele pertence. Mas depois, aos poucos, começaram a aparecer as ligações perigosas do sujeito. Inclusive, ele mentiu, dizendo que não conhecia o Hugo Chávez. E daqui a pouco aparece uma gravação, um vídeo dele com o Chávez, né, ao sorriso, lá trocando beijinhos. E depois aparecem os apoios muito esquisitos, inclusive do PCdoB brasileiro, o Partido Maoísta, né, e as Farc apoiando. Está todo mundo, todo o Foro de São Paulo está apoiando o sujeito. Ora, se não tivesse nada a ganhar com isso, se ele fosse realmente o candidato inofensivo que ele aparenta ser, não haveria nenhum motivo para isso acontecer. Então, esses apoios, né, para interpretar esses apoios, vale aquele negócio, diz-me com quem andas e eu te direi quem és. Na verdade, eu vejo que as pessoas se preocupam muito em saber das convicções dos políticos, né? O político não tem convicções, né, gente? Esse pessoal é tudo cabeça oca. O que eles creem ou deixam de crer não tem a mais mínima importância. O que importa é o seguinte: a quem eles estão associados, qual é o esquema de poder no qual eles estão, tá certo? Tem um ditado francês que diz o seguinte: você quer mudar as ideias de um homem medíocre, você muda ele de lugar, né? Que nem uma peça de xadrez, você tira o sujeito daqui, põe ali, ele começa a pensar totalmente diferente. Então nós não temos que saber o que ele pensa, o que tem dentro da cabeça dele. Da cabeça desses camaradas só tem merda. Agora, o que interessa é saber onde eles estão. E se estão ligados a um esquema como esse, então é porque vão seguir a política que convém a esse esquema. É a coisa mais óbvia do mundo. Porém, aqui na Colômbia, como o pessoal teve essa longa experiência de combate com a guerrilha, eles talvez não tiveram muito tempo de prestar atenção, né, no outro braço da estratégia comunista internacional, que é esse negócio da Revolução Cultural, que começou aqui com Georg Lukács, com a Escola de Frankfurt e com Antônio Gramsci. De modo que o movimento revolucionário sempre teve duas caras. Quer dizer, ter dois braços só faz parte da natureza da coisa, né? Então, eles não são... Tem gente que combate, vamos dizer, a violência, né? Contra a violência. Digo, bom, mas a violência não é tudo. Quando a violência não é certa, eles passam para o plano B. Existe o terror e existe a sedução. Quando pelo lado do terror não está indo bem, passa para a sedução. Quando a sedução está falhando, passa para o terror, né? É aquele negócio de um choque, um queijo. Então, o que importa não é o meio que eles estão usando. O que importa é o objetivo e a estratégia geral. E aqui, na Colômbia, nós estamos em plena transição do plano A para o plano B, em plena transição do terror para a sedução. E a sedução veio sob a forma, né, desse cidadão, Antanas Mocos. Então, embora não sejamos especialistas em política colombiana, alguma coisa da estratégia geral do movimento revolucionário nós sabemos, e vamos contar o que sabemos, de modo que os nossos amigos colombianos possam tirar as conclusões que bem lhes pareçam. Então, nós vamos ficar aqui por duas semanas, vamos percorrer várias cidades, falar em várias instituições, né? E, sobretudo, nós notamos aí a diferença da recepção que nós temos tido aqui na Colômbia e que temos no Brasil. Porque no Brasil, quando você entende de alguma coisa, todo mundo que não entende se acha superior a você. É um negócio absolutamente miraculoso. Quanto mais você estuda um negócio, mais o ignorante fica superior e te olha de cima, empina o narizinho, né? Inclusive, no Brasil, essa milicada toda. Quer dizer, antigamente, claro, eu sou um admirador, um fã das Forças Armadas Brasileiras pelo passado. Mas o que eu estou vendo fazer hoje, eles fazem hoje, é uma coisa de dar vergonha. Tá certo?
Por exemplo, esse pessoal da Escola Superior de Guerra nunca nem quis ouvir o que nós tínhamos a dizer. Quer dizer, lá está cheio de sábios, né? Sábios, profetas, né? Pessoas que leram a Folha de São Paulo ontem, né? E acham que isso as habilita a discutir qualquer problema. Agora, se a gente estudou 30, 40 anos um assunto, isso não interessa. Em vez deles prestarem atenção no que está dizendo, ao contrário, quanto mais você sabe, menos atenção eles querem prestar. Agora, aqui na Colômbia, o pessoal está prestando atenção, sim, eles querem saber. Né? No Brasil, saber é um defeito. Você conhecer qualquer coisa no Brasil é um defeito moral imperdoável. Quer dizer, você é obrigado a ser tão ignorante quanto os outros, falar tanta besteira quanto os outros, né? E se nivelar eles. Você vê, por exemplo, essa semana apareceu um artigo daquele do ministro da Cultura, né? O seu Juca, não sei das quantas, né? Juca Ferreira, né? Sobre o aspecto cultural das drogas. E você vê, eu acho que uma droga que deveria ser estudada sob o aspecto cultural é o senhor Juca Ferreira. Né? Então, ele escreve drogas sempre entre aspas, deixa eu ver que coisa. Né? O homem, ele é formado em ciências sociais. Nas ciências sociais, as aspas têm uma aplicação técnica tradicional que foi inventada por Max Weber. Quer dizer, então, as aspas são atenuantes. Então, quando você põe drogas entre aspas, você quer dizer uma coisa que as pessoas chamam de droga, mas não é droga necessariamente. Então, ele, ao colocar drogas entre aspas, ele mostra o respeito profundo que ele tem pelas drogas e o temor, tá certo, de chamar essas substâncias de drogas, porque pode ofendê-las e pode ofender os narcotraficantes. Só porque o sujeito chamar, está vendendo cocaína para criança, você vai dizer que ele está vendendo droga? Não, você tem que dizer droga entre aspas. Está vendendo uma coisa que as más línguas dizem que é droga, mas que talvez não seja. E como é que põe um merda desse no Ministério da Cultura? O artigo do camarada está assim, é um texto subginasiano, vergonhoso, vergonhoso. Esse camarada não passaria no exame do PISA, mas de jeito nenhum, aquele teto internacional para estudante de ginásio, ele não passaria com esse português que ele tem. O domínio da linguagem dele é assim, de fato, subginasiano, e o camarada está no Ministério da Cultura. Então, qual é a função dele? A função dele é nivelar a cultura brasileira, nem a cabeça dele, porque não tem nenhuma, nivelar o seu umbigo. Então, tem que ser do umbigo para baixo, tá certo? Então, é isso que o camarada está fazendo lá. E a Folha de São Paulo, puxa saco, vai lá e pede para o sujeito escrever um artigo. Tá certo? O que a gente devia fazer é o seguinte, olha, o senhor fica no Ministério, nós pagamos, pelo amor de Deus, não escreva nada, tá? Não nos submeta a essa humilhação de ler essa porcaria e dizer que está assinado por um ministro da Cultura. Né? Agora, nos Estados Unidos, essa semana, aconteceu, formou-se um movimento para ver se dá um jeito. Tem o maior programa cômico dos Estados Unidos, chama-se Comedy Central. E a Comedy Central, né, trata assim, os muçulmanos com o maior respeito, não pode fazer piada de muçulmano de maneira alguma. Tá certo? Mas piada de Jesus Cristo, Virgem Maria, piada pejorativa para esculhambar, pode o tempo todo. Então, finalmente, o pessoal decidiu, falou, peraí, aqui 80% da população americana é constituída de cristão, tá certo? E como é que pode esculhambar com a nossa religião e não pode esculhambar com a religião do outro? E ainda vem dizer que é a diversidade cultural. Mas que caça de diversidade é essa, porra? Quer dizer, diversidade que é só a favor de um, e o outro não pode, né? Então, começaram lá um movimento e estão enviando cartas lá para a Comedy Central para ver se para com essa porcaria. Ao mesmo tempo, tem aqui, deixa eu ver a data certa, 13 e 14, os próximos dias 13 e 14, está em cima da hora, vai haver uma conferência promovida pela American Freedom Alliance que vai discutir se a mídia noticiosa realmente acabou. Quem organizou o negócio é o David Kupelian, que é um escritor de primeiríssima ordem, que está muito bem informado sobre a história da mídia americana e que tem acompanhado essa transformação que a mídia sofreu nos últimos anos, que é uma coisa realmente muito impressionante. Porque você veja, distorção de notícias sempre houve, desonestidade na mídia sempre houve, mas acontece que agora não é isso que acontece. Agora é assim, é um ataque total, é uma coisa multilateral e simultânea. Quer dizer que você pega, digamos, os 30 ou 40 principais jornais do mundo, 30 ou 40 principais canais de televisão, tá certo? Todos dizem a mesma coisa na mesma hora. Quer dizer, acontece um negocinho qualquer, a reação dos camaradas é unânime e simultânea. O que mostra que isso aí não é uma distorção, isso é um plano.
Então é uma coisa extremamente organizada. Quer dizer, a mídia ela perdeu completamente a sua função noticiosa. Antes você tinha notícia, tinha distorção de notícia. Agora você não tem mais notícias propriamente dita. É tudo programado não para contar para as pessoas o que aconteceu, mas para provocar uma determinada reação. E a igualdade da coisa, a homogeneidade, não é só nas ideias, não é só nas opiniões, é no próprio vocabulário, né? Nas figuras de linguagem, nos cacuetes de linguagem. É um negócio impressionante. Então você lê ali o Le Monde, você lê o New York Times, né? Você lê o Washington Post, está tudo igual, tudo igual. Isso se explica, não é uma coincidência. Isso explica por quê? Os donos são os mesmos, né? Vocês leem lá no livro do Daniel Stulin sobre o grupo Bilderberg, você vai ver que tem meia dúzia de milionários globalistas, eles compraram todos os órgãos de mídia. Então vem a instrução pronta: olha, você tem que escrever, antes da notícia acontecer já está dada a orientação. Por exemplo, esse negócio que aconteceu com o navio turco lá em Israel foi exatamente assim. Quer dizer, como é que 5 minutos depois de acontecer a coisa já estava toda a mídia internacional acusando Israel de cometer um crime contra a humanidade, tá certo? Por quê? Só porque deram os tiros nos caras que estavam tentando matar os soldados desde o navio? Quer dizer, os soldados entraram lá no navio para verificar que raio de mercadoria os caras estavam transportando. Isso aí é um acordo internacional, isso é norma, inclusive, da ONU. Quer dizer, você não pode chegar num país e querer entregar caixas lá no, numa zona em conflito sem que o governo do país inspecione o que tem nas caixas. Então os soldados foram lá para inspecionar, levaram um cacete. Tá certo? Estavam matando os soldados. Aí Israel começou a disparar. Ah, isso é um crime contra a humanidade. Tem que deixar matar. A israelense tem que matar. Você entendeu? O judeu está aí para apanhar, para ser morto, para levar tiro. Não é assim mesmo? Essa é a norma, porra. Agora, o pior é que muitos desses donos de jornal, como o senhor Rothschild, que é o dono do Le Monde, ou o Sulzberger, que é dono do New York Times, eles são judeus. São judeus, mas estão aí ferrando com os outros judeus, estão ferrando com Israel, tá certo? Porque colocam os seus interesses pessoais, comerciais e políticos infinitamente acima do destino dos seus patrícios, tá certo? E depois, depois se você fala mal do filho da puta desse, ele diz que você é antissemita. Você fala mal do Rothschild, ele vai dizer que você é antissemita, e antissemita é ele, porra, né? Então, essa coisa acontece, 5 minutos depois você já tem a reação padronizada no mundo inteiro. Então é isso mesmo que o pessoal vai estar estudando nesse encontro organizado aqui pelo David Cupelia, no qual vão falar, né, vários estudiosos do negócio, dessa coisa da mídia, inclusive Michael Moynihan, que é o editor da revista Reason, né? O Hugh Hewitt, que é um colunista importante aqui, e outros. Vocês vão poder acompanhar a coisa pelo WordNet dele. Agora, ao mesmo tempo, você vê aqui o... Como é que chama esse órgão? Tem um órgão aqui que regula o negócio de rádio, né? E eles aqui estão criando um movimento para controlar o discurso de ódio, o hate speech. Hate speech é, por exemplo, o que eu estou falando aqui. Tudo que eu estou falando aqui é hate speech. O que é que o Rush Limbaugh fale é hate speech. O que é que o Michael Savage fale é hate speech. Já está definido como hate speech. Quer dizer, esse pessoal pode ir no rádio, né, e dizer que é para matar gente como nós, né, ou que tem que matar os judeus. Então ele pode falar tudo. Agora, daí a gente fala, ai, me dói. Ele diz, ah, isso aí é hate speech, não pode falar. Tá certo? E o Obama está realmente afim, tá certo? Quer dizer, de estabelecer ainda mais controle do rádio do que já tem, porque nos últimos anos eles já criaram uma série de regulamentos para tornar tudo difícil, quer dizer, você não pode falar mal deles. E agora o negócio aí vira lei. Olha aqui, essa semana 30 organizações esquerdistas, pra caramba, tudo gente gente insuspeitíssima, né? Turma, tudo ligado ao Hamas, às Farc, né? Então estão pedindo que o governo... Quer dizer, o governo quer controlar os caras, então ele chega para as ONGs e diz, olha, peça para a gente fazer aquilo que a gente quer fazer. Né? Então, peça para a gente estrangular aí os colunistas conservadores e radialistas conservadores. Daí, o governo faz isso e diz que está atendendo a pedidos. Né? Agora, para você ver como são as coisas, né? Também esse negócio de atendendo a pedidos,
Né? As organizações que são a favor da imigração ilegal estão a fim de acabar com os Estados Unidos mesmo. Então, eles são contra qualquer medida que dificulte a imigração ilegal. Eles já têm 30 milhões de imigrantes ilegais, 30 milhões pela estatística oficial, eu acho que tem muito mais, na verdade. Mas 30 milhões, gente, é a população do Estado de São Paulo. Né? Tá aqui dentro, muitos deles vivendo aí do Social Security, outros estão assaltando, porque a maior parte dos crimes são feitos por imigrante ilegal. Quer dizer, se você expulsar todos os imigrantes ilegais dos Estados Unidos, a criminalidade americana, que já, vamos dizer, não é, comparada com a brasileira, não é nada, mas aqui assusta eles. Né? 10 mil assassinatos por ano, né? Numa população que é o dobro do Brasil. Bom, mesmo assim assusta os americanos. Se expulsar todos os imigrantes ilegais, esses 10 mil assassinatos por ano vão baixar para 1.000. Vai baixar para 10%. Por quê? Porque os caras estão cometendo 90%. Né? Então o estado do Arizona, onde ninguém mais podia se sentir em segurança dentro de casa, passou lá uma lei que a polícia pode interpelar qualquer pessoa na rua e dizer: prove que você está aqui legalmente. Se o cara não tem prova que está legalmente, eles vão mandar embora. Aí, imediatamente, o que aconteceu? 5 minutos depois, na mídia internacional inteira, é lei fascista, essa lei é racista, etc. Foi racista como? Você pode parar qualquer pessoa. Lá não está escrito assim: você pode parar preto, você pode parar chicano, você pode parar turco, você pode parar japonês, você pode parar asiático. Não, está escrito: qualquer pessoa pode ser parada. Então, eles já supõem que a seleção será étnica. E daí já começa a acusar os outros da intenção que eles não estão atribuindo para os caras. Pô, é um negócio impressionante. Agora, então, como a lei foi aprovada, quando a lei foi aprovada, começaram a organizar o quê? Um movimento internacional. É sempre assim. É aquela simulação de opinião pública mundial. Essa opinião pública mundial jamais consulta o público. Se você for consultar o público, por exemplo, chega lá na Inglaterra, né? Chega o público inglês, para o cidadão britânico na rua e pergunta: o que o senhor acha da lei do Arizona que está botando os imigrantes ilegais para fora? Ele vai dizer: nós temos que fazer a mesma coisa aqui. É o que todo mundo na Europa quer fazer. Mas daí aparece uma ONG que representa 2% da população e diz que representa a opinião pública. Então junta essas várias ONGs no mundo inteiro e você compõe artificialmente um treco que eles chamam de opinião pública mundial, a opinião pública da parte civilizada do planeta. E daí cria lá um movimento para acabar com o controle da imigração ilegal no Arizona. Agora, apesar disso, olha aqui, foi feita uma pesquisa da MSNBC, né? Você apoia ou não a lei do Arizona que quer botar os imigrantes ilegais para fora? 95% disse que apoia. Quer dizer, 95% da população americana apoia a lei, e por isso mesmo os demais 5%, né, dizem que representa a opinião pública mundial e querem acabar com a lei, que é uma lei que foi exigida realmente pelo próprio público do Arizona, que ninguém aguentava mais. Tem cidades inteiras no Arizona, ninguém mais podia sair na rua. Tá certo? E onde, o que os caras faziam? O sujeito acordava de manhã, o cidadão do Arizona acordava de manhã, chegava na cozinha, estava cheio de chicano lá comendo a comida do cara. Tá, então o que eles começaram a fazer? Começaram a botar a comida na porta. Né? Então o sujeito comprava: ó, aqui, vamos comprar um frango para nós, para a minha família, agora compra 10 frangos para os chicanos e põe na porta os 10 frangos. Tá certo? Mesmo assim, eles comiam os 10, falavam, daí entrava para comer o 11º. Assim não dá, porra. Né? Agora, olha aqui, a coisa mais linda é o seguinte: quando você quer botar para fora imigrantes ilegais e terroristas, o mundo inteiro se mobiliza, né? O New York Times chora lágrimas de compaixão pelo desgraçado. Agora, aqui, tem um cidadão que é filho do fundador do Hamas. Só que ele percebeu do que se tratava no Hamas, viu que era uma organização criminosa, e ele passou para o outro lado, ele se converteu ao cristianismo e começou a trabalhar para o governo de Israel. E veio, no fim, acabou vindo morar aqui nos Estados Unidos. E escreveu um livro, Filho do Hamas, que foi um tremendo sucesso, contando a história dele. Né, como é que ele viu os crimes que o pai dele mesmo estava cometendo, por que ele decidiu mudar de lado. Ora, o Department of Homeland Security, segurança interna, a imigração aqui, quer botar esse cara para fora como terrorista. Espera aí, eu vou repetir. É o cara que era filho do fundador do Hamas. Ele mudou de lado, se converteu. O cristianismo começou a trabalhar para Israel. Então mudou para os Estados Unidos. Tá certo? Qual é a atividade terrorista dele? Fazer programa de rádio e escrever livro. Tá certo? E além disso, ele está falando a favor dos Estados Unidos, né?
Está falando a favor de Israel, a favor dos Estados Unidos. Ah, isso não pode. Você é um terrorista, nós vamos botar você para fora. Então aqui, se você é um chicano que quer entrar aqui para matar, para roubar, para trazer droga, ah, tudo bem. Toda essa putada da esquerda vai todo mundo te defender. Agora, se você entra aqui e quer defender os Estados Unidos, defender Israel, ah não, você é terrorista. Então estão ameaçando de botar o cara para fora. Puta merda. Quer dizer, é uma coisa assim tão, tão chocante, tão sem vergonha, que não há mais o que dizer. Quer dizer, como é que a gente pode levar a sério essa turma de imigração quando eles fazem um treco desse? Quer dizer, encontrem para o sujeito na rua, o que, que você é? De onde você veio? Ah, eu vim do México, eu vim da Turquia. O que, que você está fazendo aqui? Estou vendendo droga, estou assaltando um pouquinho. Tá? Ah, pode ficar, tudo bem aí. Né? Para o sujeito, o que, que você está fazendo? Não, eu estou aqui para defender os Estados Unidos contra o terrorismo. Ah, não, não pode. Você é terrorista, tem que ir embora. Quer dizer, é claro que isso aqui está virando um hospício. Gente, o mundo brasilianiza-se com uma velocidade impressionante. Tudo quanto é loucura que eu vi acontecer no Brasil, né? Agora a gente vê acontecendo aqui. Agora, como é que está o negócio nos Estados Unidos? Saiu outro dia na coluna do como é que está o negócio no Brasil? Saiu outro dia na coluna do Reinaldo Azevedo, uma pesquisa que foi feita na Folha, na qual das pessoas. A pesquisa foi feita pela própria Datafolha, que não, jamais pode ser acusada de ter um viés direitista. Então, somando todas as pessoas que se declaram de extrema esquerda, esquerda e centro-esquerda, somando todas, dá 20%. 20%. Agora, todos os partidos que se apresentam são de esquerda, todos os candidatos são de esquerda, e o presidente da República está contentíssimo por isso. Olha, isso aqui é um tremendo progresso da democracia. Na próxima eleição só tem candidato de esquerda, olha que maravilha. Quer dizer, só 20% estão representados nessa eleição, porra. E os outros não podem, porque é discurso de ódio, porque é fascista, porque é racista, porque é a puta que eu pariu. Quer dizer, como é que nós podemos levar a sério uma coisa dessa? E acreditar que existe alguma democracia no Brasil? Falar, existe a democracia formal, que está no papel. Mas, na verdade, essa democracia foi calculada para excluir 80% do eleitorado, que não pode ser representado, não pode ter representação. Agora, você vê por que, que eles fizeram a Revolução Americana? Né? O norma é assim, no taxation without representation. Ou seja, se nós não temos representação, nós não pagamos imposto. Né? Você paga imposto porque você tem o direito a ter o seu representante e dar palpite nas leis. Tinha que fazer um movimento desse tipo no Brasil. No taxation without representation. Quer dizer, não tem um partido que representa a nossa posição, então nós não pagamos imposto, porra. É isso que tem que fazer. Quando é que vai começar esse movimento do boicote fiscal? Que é uma forma extremamente legítima de protesto. Olha aqui, está mais do que provado. 80% da população brasileira não tem representação. Não pode ter um partido que os represente. Quer dizer, desses 80%, você tem 20% que são indecisos. Os outros, é tudo centro-direita, direita e extrema-direita. Todo mundo somado, tá certo? Dá quase 40%. Então, você não tem um candidato que os represente. Não tem um. E o pessoal do governo não esconde que eles querem isto. O Lula está contentíssimo de que só há candidato de esquerda. Ele declara isso oficialmente, em discurso oficial. O que é isso, pô? Aí, tem alguém na linha aí. Vamos ver quem é. Alô?

universidade. Não pode, quer dizer. Eu, no Brasil tinha um professor que era Rui Nunes, né? Rui Nunes era um homem da coragem extraordinária, porque ele chegava a qualquer aula e dizia: olha, em primeiro lugar, eu quero declarar que só existe uma religião verdadeira, que é a religião católica romana. E quem não gostou vai à merda. Então, claro que ele não falava isso aí, mas devia falar. Tá certo? Né? As últimas palavras são por minha conta. Mas é assim, você tem que dizer: olha, a minha religião é tal, se você não gostou, vai tomar no seu cu. Ao mesmo tempo, né? Você vê aqui, na cidade de Maywood, Califórnia, aparece lá um templo católico, onde os caras jogaram merda no oratório, destruíram materiais litúrgicos, picharam 666, o número da besta do Apocalipse, né? Agora, se você reclama, você está com... Isso aí não é discurso de ódio, não. Você vai lá e joga merda, né? Merda no oratório, merda no altar, né? E escreve 666. Isso não é discurso de ódio de maneira alguma. O discurso de ódio é você dizer: ai, me dói. Isso aí não pode de jeito nenhum. Esse negócio está ficando cada vez... Olha, esta agressividade contra o católico no mundo é uma coisa organizada, uniforme, simultânea, tá certo? E se o pessoal não se mobilizar para parar com isso e para reagir, inclusive à tapa, isso aí não vai parar. Porque não adianta nada, tá certo? Os caras lá destruindo a sua igreja e você fica rezando. Sabe que Deus vai cuspir em cima da sua reza, que Deus odeia os covardes, tá entendendo? Ele quer que você lute. Se você lutar, ele vai te ajudar. Agora, se você se esconder embaixo da cama e ficar rezando, ele vai cuspir em você, tá certo? Quer dizer, nós não temos o direito de preservar, em primeiro lugar, a nossa saúde, nosso bem-estar, nosso emprego, etc, etc, enquanto o cara fica cuspindo na nossa religião. Fala, não, a ordem tem que ser o contrário. Primeiro a sua religião, depois o seu bem-estar, seu emprego, etc, etc. Não dá para você preservar tudo, não. Agora, se você luta, Deus te ajuda. Pode ter certeza, Deus te protege. E um cristão lutando vale por mil dos outros. Isso aí já foi provado mil vezes na história. Agora aqui, a Folha de São Paulo também noticia que tem uns pesquisadores da Universidade de Brasília que estão estudando negócio de parapsicologia. A Folha está muito espantada com isso. Ah, meu Deus do céu! Estudo de parapsicologia, essa é a coisa mais velha do mundo, é mais velha que andar para frente. E a Folha está espantadíssima de que os caras estudam isso. Ai, ai, ai. Bom, vamos ver aqui. Ah, aqui tem gente desmentindo a famosa carta, né, que Obama teria mandado ao Lula, aprovando as gestões que ele estava fazendo com o Irã. Ora, a carta evidentemente existe, tá certo? E foi passada meio por baixo do pano. Por quê? Porque o governo americano tem duas políticas. Ele tem uma política que é, vamos dizer, mecânica, é a política rotineira, tá certo? Que segue o que está nas leis, que está no papel, e naturalmente tenta defender o país, que é uma obrigação elementar. Mas tem a política pessoal do Obama, que é a política que ele levou para dentro do governo com aqueles bandidinhos de Chicago, que era a corriola dele. Todos eles, né, financiados por dinheiro árabe. Hoje sabe-se, por exemplo, que a Universidade de Harvard, ela recebeu doações monstruosas, doações bilionárias, do mesmo príncipe Al-Talib, que é um cara que, ligado ao Hamas, ligado ao pessoal terrorista, que ele aprova o terrorismo, e que foi o mesmo cara que financiou a carreira do Obama. Então, Harvard virou um centro pró-islâmico. Assim, outro centro pró-islâmico que está instalado na Casa Branca com o seu Obama, que é um funcionário dos caras. Aliás, eu desconfio, eu desconfio que essa coisa de esconder a certidão de nascimento não é por causa do Obama não ter nascido no Havaí. Porque mesmo tendo nascido no Havaí, o pai dele era súdito britânico, então ele não é o que se define como um cidadão nativo, cidadão natural americano. Aqui eles fazem distinção de cidadão nativo e cidadão natural. E o que a Constituição exige é, para ser presidente, é que seja um cidadão natural. Quer dizer, ou você nasceu aqui de pai e mãe americano, ou então você não é um cidadão natural. Como o pai dele não é americano mesmo, então ele já não é. Então o problema que está, mas o problema que eu acho que está na certidão de nascimento dele e que o obriga a esconder, não deve ser esse dado, porque esse dado todo mundo já sabe. Quer dizer, a única coisa que poderia constar lá
sob o aspecto do nascimento, seria que ele tenha nascido no exterior, tá certo? Tivesse nascido no Quênia, coisa que pessoalmente eu não acredito muito. Mas eu acho que o dado que está lá, a informação que está contida, é a religião da família. Onde está lá a religião, eu aposto que está escrito muçulmano. E ele não quer contar isso por quê? Porque ele diz que a família dele nunca foi muçulmana, ele diz que sempre foi todo mundo cristão. Ele mentiu para todo mundo e agora tem que, quando você mente uma vez, tem que mentir duas, três, quatro, cinco. E é por isso que fizeram esse negócio de gastar $2 milhões com um advogado para esconder a certidão de nascimento. E agora a governadora do Havaí baixou uma lei que proíbe acesso a certidão. Já pensou fazer uma lei que proíbe o acesso das pessoas a um documento? Um documento que todos os candidatos à presidência americana sempre apresentaram. E o Obama escondeu não só isso, como escondeu documentos escolares, ficha médica, escondeu tudo. Eu acho que escondeu tudo onde está esta informação. Religião, muçulmano. Eu acho que é isso que eles estão tentando esconder, e não propriamente a questão do nascimento. Então, com relação a essa carta, né, então, por um lado, manda a carta, por outro lado, desmente a carta. Por quê? O Obama quis usar o Lula como instrumento para favorecer o Irã. A política dele toda é calculada para favorecer o Irã e ferrar com os Estados Unidos mesmo. Não dá mais para esconder isso. Como ele não pode fazer isso na condição de presidente americano, o que, que ele faz? Ele está fazendo uma política de duas línguas. Por um lado, ele tenta desempenhar a posição, a função dele de presidente americano, e por outro lado, ele trabalha como agente dos poderes árabes, né, até onde ele pode fazer isso. Então, a carta, se você disser, essa carta representa a posição do governo americano, sim e não, porque o governo americano tem duas cabeças, né? Por outro lado, gente, não deixem de ver esses vídeos da Jane Burgermeister sobre o que se passou lá com o governo da Polônia, tá certo? Ali no vídeo aparece claramente, o vídeo foi feito por uma pessoa que mora na vizinhança onde caiu o avião, e você ouve claramente as vozes de policiais dizendo: mate todos. Quer dizer, havia sobreviventes do desastre e os caras foram mortos a tiros, não são vítimas da queda do avião. Então havia um propósito mesmo de extinguir os caras. Ouçam lá, essa Jane Burgermeister, essa senhora muito séria, nunca mentiu para ninguém. Tudo que ela falou a respeito da vacina contra a gripe suína, se confirmou integralmente. Aqui já foram vários casos, você vê, de efeitos temíveis desencadeados por esta vacina. Inclusive, a vacina provoca a gripe aviária, que é muito pior, tá certo? Então, tudo o que ela disse se confirmou. Então, eu não acredito que ela esteja mentindo nesse caso. Ela não é mulher de mentir nem de fantasiar. É uma pessoa muito realista e muito séria. Então, veja, Jane Burgermeister, né? Agora, aqui está a dona Dilma dizendo que Serra incriminou o governo da Bolívia sem provas. Como sem provas? Está cheio de prova que o governo da Bolívia está facilitando aí o acesso da droga ao território brasileiro. O governo da Bolívia existe em função da droga, meu Deus do céu. Está certo? Quer dizer, é o governo narcotraficante por excelência. Todo mundo sabe disso, pô. O governo foi posto lá pelos cocaleiros, pô. Então, agora, o Serra, ele falou pouco. Quer dizer, o Serra está sendo informado de tudo, preste bem atenção. Quando o Serra é candidato, outra vez, eu mesmo me incumbi de juntar toda a documentação que tinha sobre o negócio do Foro de São Paulo e sobre ligação PT-FARC, e através de um assessor do Serra, que eu não vou dar o nome agora, fiz tudo isso chegar na mão dele. Tá certo? Ele sabia de tudo, tudo, tudo, tudo, tudo. E daí, até o último dia da campanha, eu fiquei esperando que ele dissesse alguma coisa a respeito. Quando chegou na última pergunta, né, que um candidato era para fazer, depois ele perguntou uma coisa para o Lula sobre tarifa de ônibus. Não é para bater num cara desse? Daí eu cheguei para o assessor e falei: pô, o Serra deu para trás, né? Ele respondeu para mim a seguinte coisa: você sabe qual é o problema do Zé Serra? O problema do Zé Serra é o Zé Serra. Então, não tem conserto. Esse sujeito é um cagão, ele é puxa-saco da esquerda mesmo. Agora, ele sabe da conexão integral do governo, sabe que as FARC estão trabalhando lá no Brasil há décadas, tá certo? Vocês acham que no tempo que o comandante das FARC foi recebido oficialmente pelo governador Olívio Dutra, do Rio Grande do Sul, não havia nenhuma conexão? Falou, como?
cara foi recebido lá por quê? O que, que eles conversaram? É? Foram lá para jogar futebol de botão? Então não é possível uma coisa dessa. Né? Agora, existe uma coisa chamada incredulidade sonsa. Incredulidade sonsa é aquele negócio assim, você mostra um elefante para o elefante está na cara, né? E ele diz, ah, mas pode ser que não seja isso. Né? Então, esse negócio de PT, Farc, é a coisa mais provada que tem. Né? Agora, o cara, o que vai falar o Zé Serra? Diz, não, o PT está associado às Farc, está aqui o documento oficial assinado no Foro de São Paulo, vocês são todos cúmplices. Não, ele fala mal do governo da Bolívia, como se o governo da Bolívia fosse um caso isolado. O cara fala isso e a turma do PT ainda reclama que ele está falando contra o Evo Morales. Quer dizer, olha, quanto mais covarde você é, mais covarde você vai ter que ser. Você baixou a cabeça, agora você vai ter que ajoelhar. Ajoelhou, agora vai ter que se prosternar e beijar o pé do cara, tá entendendo? É isso o destino do Zé Serra. Tá? Porque covarde é isso que merece. Agora aqui, a estrada, né, pela qual passa a cocaína para dentro do Brasil foi financiada pelo quê? Pelo BNDES. Um treco desse nos Estados Unidos dava um inquérito, dava impeachment, ia todo mundo para a cadeia. Né? Em qualquer país do mundo. Quer dizer, tu financiou uma estrada sabendo que aquilo lá vai facilitar a entrada de droga no seu país e você ainda tem que dar dinheiro para os caras? O que, que é isso, porra? Quer dizer, você quer uma coisa, quer uma prova maior de que é uma cumplicidade, está aí. Não precisa nem falar do caso do Oliveira Medina e outros. Não precisa falar, vamos dizer, de que toda vez que se prende alguém ligado a narcotráfico, a sequestro no Brasil, o PT inteiro se mobiliza, aquela putada toda, Greenhalgh, e Marlene Achaui, tudo fazer passeata para soltar os caras. Isso acontece há anos. Agora, isso já é cumplicidade, meu Deus do céu. O que mais você quer? Então, é isso aí. Muito bem. Então, como nós estamos muito ocupados aqui na Colômbia, hoje eu vou fazer o programa um pouco mais curto. Eu acho que não deu para ninguém ligar, as ligações falharam. Talvez por um problema técnico qualquer de a gente estar aqui. Mas por hoje vamos parar por aqui. Voltaremos segunda-feira próxima, se Deus quiser. Até a semana que vem. Muito obrigado.

se não fosse, toda a cúpula democrática não saberia, principalmente em se tratando do cargo que provavelmente ocupará. O que vai chamar a atenção é que o candidato democrata já ocupara outros cargos por diversas vezes e, pelo que li, somente agora é que aparece a preocupação quanto à nacionalidade do cidadão. Quanto às possíveis alianças feitas por Obama com grupos terroristas, soa para mim mais como aquelas lendas urbanas. Tudo depende dos interesses envolvidos. O que será que o Bush não deve ter feito para entrar no cargo? Que aliança não deve ter sido costurada na sua reeleição? Dá até para imaginar o ataque às Torres Gêmeas. Será que o fato do Obama ser negro não é o que incomoda tanto? Então, é o seguinte, quando a gente não sabe nada sobre o assunto, rigorosamente nada, o que a gente faz? A gente apela para a nossa imaginação e para o nosso senso usual de verossimilhança. Quer dizer, você pega a sua vida cotidiana, vê o que acontece ali, e tudo que escapa do seu cotidiano você acha que é improvável, impossível, inverossímil, etc, etc. Olha, Augusto, você me desculpa, mas você, o que você usa é o método do ignorante. Não é isso? Então, se amanhã ou depois, né, disserem para você que você tem uma doença rara, que nunca ninguém teve, vai ser altamente inverossímil. Seu cérebro vai se recusar a acreditar. Mas, no entanto, o que interessa não é o que você acredita. O que interessa é aquilo que se revela no exame dos fatos. Né? Então, veja, essa pergunta aqui tanta gente já fez, mas gente assim, que teria obrigação de saber. O que me chama a atenção é que o candidato democrata já ocupara outros cargos por diversas vezes e, pelo que li, somente agora é que aparece a preocupação contra a nacionalidade do cidadão. Essa pergunta todo mundo faz. Sabe, se ele não fosse cidadão americano, isso aí já teria impedido que ele fosse senador, já teria levantado a lebre. Mas, meu Deus, mas quanta ignorância, total e radical ignorância. Aqui nos Estados Unidos, qualquer imigrante pode ser deputado, senador, prefeito, governador de estado, conselheiro municipal, que no Brasil se chama vereador, pode ser qualquer das coisas, só não pode ser presidente dos Estados Unidos. Isso está na Constituição. Você vê, o senhor Schwarzenegger, que é um imigrante austríaco, é governador da Califórnia. Isso é inteiramente legal. Só tem um cargo nos Estados Unidos, um único cargo que precisa ser nato, cidadão nato, nativo, que é presidente dos Estados Unidos. Isso é uma coisa tão óbvia, mas no Brasil parece que ninguém sabe, porque eu já vi essa pergunta 50 vezes. Tá certo? Em segundo lugar, né, de quanto às possíveis alianças feitas por Obama com grupos terroristas, soa para mim mais como lendas urbanas. Quer dizer, também quando o sujeito não sabe, né, ele julga pela aparência. Se a coisa parece inverossímil, ele não acredita. Então, olha, meu filho, o que você tinha que fazer é entrar no meu curso e estudar ali, sabe, a teoria dos quatro discursos com os quatro níveis de credibilidade. Porque o primeiro é a mera possibilidade, né, isso quer dizer, tudo aquilo que não é impossível é possível. Tá certo? Eu digo, é possível uma vaca voar, é apenas fisicamente impossível, mas não é logicamente impossível, então não se pode excluir que uma vaca voe. Tá certo? E assim, agora, segundo grau, é a verossimilhança, aquilo que, pelo seu hábito, parece verdadeiro. Tá certo? O terceiro é o da probabilidade, quer dizer, probabilidade é aquilo que pode ser estatisticamente medido. Tem probabilidade 30%, 40%, 50%. E o quarto grau é certeza absoluta, como, por exemplo, 2 mais 2 é 4. Quando as pessoas não sabem o que fazer, elas pegam o critério de verossimilhança, que é o critério mais banal que tem, e julgam por isso. Agora, que pessoas cultas que estudaram, que têm diploma universitário, julguem assim, julguem tudo assim, é um absurdo, porra. Quer dizer, você não quer... Não, olha, se lhe parece uma lenda urbana, tá certo? A pouco me interessa o que lhe parece. Tem que saber o que é, Augusto. Tem que saber, vocês têm que parar com essa maneira de dar palpite e ter opinião, justamente porque não conhece. Se a coisa lhe parece uma lenda urbana, é justamente porque você não leu nada a respeito, você simplesmente ouviu um zum-zum. Tá certo? Olha, essa ligação, primeiro, vamos ver aqui parte por parte, tá certo? Quem pagou todos os estudos do Obama, tá certo, na Universidade de Harvard, foi um sujeito chamado Khalid al-Mansur, que é o representante local de um príncipe saudita. Tá certo? Esse príncipe saudita é um cara que já tem ajudado vários movimentos terroristas no mundo. E Khalid al-Mansur, pessoalmente, é um líder militante negro que promete aqui para os brancos dos Estados Unidos, nas palavras dele, o maior banho de sangue da história americana. Este é o sujeito que

revelou que o Obama tinha trabalhado com ele nessa ONG, essa, como é? Chicago Annenberg Challenge, CAC, né? Daí o Obama disse: ah, de fato, trabalhei lá com ele e tal, mas foi pouca coisa. Mais tarde se descobriu que foi o William Mayer que nomeou ele para o cargo. E no fim apareceu pela Universidade de Illinois 140 caixas de documentos, documentando todo, provando todo o trabalho feito por Obama e William Ayers juntos para coletar dinheiro para organizações radicais de esquerda. Então, quer dizer, o Obama estava mentindo 100%, agora tem a prova documental. Tem a prova documental, o que você tem que fazer é calar a boca, tá certo? Em terceiro lugar, existe o apoio por, não é ligações, porque o pessoal fala ligações, ligação, né? Quer dizer, o que, que ele fez? Ele transou com um terrorista? Foi isso? Será? Será que todo mundo que transa com um terrorista é terrorista? Né? Foi lá, chupou a pica do terrorista? Né? Não é isso que está falando, meu Deus do céu. Está falando de participação, de atividade política. E a principal delas foi o apoio que, enquanto já senador, ainda em 2007, o Obama dava para um político do Quênia chamado Raila Odinga. Raila Odinga tinha sido candidato a vice, a presidente do Quênia, perdeu, então ajuntou seus militantes para fazer um banho de sangue e fez. Tocou fogo em 800 igrejas cristãs, algumas delas com gente dentro. Tá certo? Até onde se sabe, ele matou aproximadamente 1.000 pessoas e expulsou das suas casas, mediante ameaça, 500 mil, né, quenianos. O Obama não só deu apoio a esse cara dentro do Senado americano, procurando obter para ele vantagem no Senado americano, mas foi ao Quênia e participou de discurso no palanque, fazendo discurso de palanque junto com o Raila Odinga. Você vai dizer que isso é uma ligação? Ora, que porra! Né? Isso aí tem a foto do cara lá no palanque fazendo discurso com o Raila Odinga. Vai dizer que isso é lenda urbana? A máquina fotografou a lenda urbana? Ora, porra! Ele precisa ter paciência com essa pessoa. Olha, esse brasileiro dá muito palpite sobre o que não sabe. Olha, aqui, Augusto, você. Daí, ver, ele equipara os fatos conhecidos com as conjeturas que ele mesmo inventa. Tudo depende. O que será que o Bush não deve ter feito para estar no cargo? Que aliança não deve ter sido costurada? Ué, isso é você que está levantando essa hipótese. Agora, o que eu estou falando aqui não é hipótese. O Bush pode até ter dado o rabo para chegar na presidência, né? Isso aí não teria sido o primeiro, porque Júlio César obteve o seu primeiro cargo público prostituindo-se carnalmente ao governador da província. Então, dar o rabo para subir na política não é uma novidade na história e pode ser que até o Bush tenha feito isso, né? Mas é conjetura, é sua imaginação. Agora, essa não é ligação, presta atenção, porque o pessoal fala: ah, estão acusando aí o Obama, é culpa por associação, é só porque ele andava com o fulano, né? Eu digo, ah, primeiro, se fosse só isso, já seria feio, mas não é ligação, não é associação, é participação ativa, é ajuda, é cumplicidade com dinheiro que vai e vem. Agora, além de tudo isso que eu já falei, ainda tem o seguinte: existe aqui uma ONG que chama Association of Community Organizations for Reform Now, ACORN, né? A ACORN, a especialidade da ACORN era pressionar bancos, presta atenção, pressionar bancos para que dessem empréstimos para compra de casa para todo mundo que não podia pagar, né? Até os caras fizeram aqui um programa, né, que aparecia, um programa humorístico, que aparecia o George Bush, Nancy Pelosi e Barney Frank anunciando as novas medidas econômicas, né? E daí eles entrevistavam: ah, vamos entrevistar aqui duas vítimas da crise, traz lá dois gordinhos, né? E um branco, um preto, e daí eles ficam reclamando: pô, nós perdemos nossa casa, perdemos tudo que tinha. Você vê, a gente foi lá no banco, preencheu os formulários, a gente preenchia todas as condições. Veja você, eu não tinha emprego, já tinha estado na cadeia 3 vezes, preenchi todas as condições para receber o empréstimo e perdi minha casa. Você vê que coisa. Mas foi exatamente isso que aconteceu aqui, tá, né? E essa ECORN, o negócio dela era assim: ela tinha militância organizada para pressionar e aterrorizar bancos. Chegava no gerente do banco aqui da esquina, né? E começava a fazer manifestação, invadia o banco, tá, né? Pressionava o cara para quê? Para soltar empréstimo para todo mundo que fosse lá militante da ECORN sem dinheiro para pagar. Isto foi o que causou a crise. Porque essa ECORN pressionava

0: As duas outras empresas, o Fannie Mae e o Freddie Mac, faziam isso. Agora vejam como é a participação do Obama. O Obama foi treinador de militante na Accord. Quer dizer, ele ensinava os caras como você chantageia o banco, né? Ele disse que nunca teve nada a ver com a Accord. Daí aparece todos os papéis, aparece, estão vendo, tem foto aqui dele dando aulinha para os militantes da Accord, porra. Né? E agora, a Accord, naturalmente, retribui os serviços prestados, fazendo como? Distribuindo título de eleitor falso. Já localizaram 3 milhões de títulos de eleitor falso aqui, porra. Tem um sujeito, um neguinho lá do sul, aqui do Texas, que ele apareceu e falou, olha, eu me registrei 72 vezes. O pessoal do Record veio aqui e me deu dinheiro e cigarros. E eu me registrei como eleitor 72 vezes, porra. Tá certo? Então você acha que isso aí é ligação, é associação? Que nada, isso é crime, porra. O lugar do Obama é na cadeia. Você vê, na eleição passada, né, houve uma suspeita, vamos dizer, de uns, digamos, 10 a 20 mil votos irregulares que deram a diferença para o Bush. Armaram um forrobodó. Agora não é 10 mil, é 3 milhões. E é antes da eleição, já está feito isso. Né? Depois, ainda tem aqui o caso do Fannie Mae, né? Esse camarada o Harry Reid, que é da Câmara, né? Democrata, é o braço direito lá da Nancy Pelosi, ele insinua que falar desse caso é racismo. Porque aqui tudo se fala do Obama, qualquer que você abre a boca, você diz, olha, o Obama passou a mão na minha bunda, você é racista! Né? O Obama comeu a minha irmã, você é racista! Porra, o que é? Agora então no caso também o Harry Reid disse que levantar o caso da Fannie Mae é racismo, por quê? Porque o gerente lá da Freddie Mae é preto, e o Obama também é preto. Então, se falou alguma coisa, né? Se tem dois pretos ajudando o outro a roubar, você falar que ele seu lado é racismo. Porra, assim não dá nem para começar a conversa, né? Acontece que essa Fannie Mae é uma das firmas onde é que estava dando empréstimo para todo mundo e sem capital. Os clientes não tinham dinheiro para pagar. E o Fannie Mae não tinha capital para cobrir. De maneira que ia estourar. Aí é o negócio do Bruno, lendo o Bruno Tolentino. Né? É a pergunta que não quer calar. Mas o cu era de quem? Né? Então, essa é a pergunta. Então, estourou no cu de quem não tem nada a ver com isso, do pagador de imposto, que agora tem que subsidiar, né, essa grana de 700 bilhões para cobrir esse rombo. Né? Quer dizer, quem nunca pagou nada, leva vantagem, porque... É o coitadinho, é defendido todo mundo, está lá a Econ defendendo o cara, está lá o Congresso. Agora, quem paga imposto, né, tem que pagar a dívida do outro e ainda não pode reclamar, porque se reclamar você é racista. Né? Agora, o Fannie, em 2006, saiu aqui no site Drudge Report, que é um site de notícia excelente. Esse cara foi o... que levantou o caso do Bill Clinton com a Mônica Lewinsky, o Matt Drudge, né? Ele saiu no site do Matt Drudge uma carta do John McCain, 2006, ele e mais 18 deputados exigindo providências imediatas para acabar com aquele abuso da Fannie Mae e Freddie Mac. Né? O governo federal também pressionava para isso. E quem foi que impediu? Os senadores democratas, encabeçados por quem? Christopher Dodd, Hillary Clinton e Barack Obama. Passam uns meses, o Barack Obama recebe a contribuição de campanha da Fannie Mae por $100 mil. Quer dizer, porra, esse sujeito é o maior vigarista da história política americana. Nunca houve um comparável, nada. Ele faz tudo quanto é coisa errada, o cara está lá metido, porra. Não é associações, não é que ele andou com o Louis Farrakhan. Não, ele não andou com o Louis Farrakhan, ele é militou com o Louis Farrakhan. E o Louis Farrakhan faz discurso dizendo que ele é o Messias. Agora, presta atenção, o Louis Farrakhan é muçulmano. Quando um muçulmano chama o outro cara de Messias, pô, o negócio é grave. Né? Mesmo assim, depois parece que o Louis Farrakhan deu uma moderada porque descobriu a treta aí do Obama e falou que não quer, nem o Louis Farrakhan quer se sujar nessa porra. Né? Então, agora acontece o seguinte, aqui acontece com Barack Obama o mesmo fenômeno que aconteceu com Lula. Então, o Lula era pobrezinho, né? Então, não pode falar mal dele, porque senão você é reacionário, fascista, nazista. Então, o Lula tem todos os direitos. Ele tem o direito de mentir, tem o direito de fundar o Foro de São Paulo, tem o direito de fazer parceria com o narcotráfico, etc. E não se pode falar mal dele. Todo mundo encobre. Não, não toque no Lulinha, não fale no Lulinha. Coitadinho, ele nasceu pobrezinho. Ele está traumatizado. Tá certo? É. É pobrezinho, caralho. Eu era muito mais pobre do que ele, porra. Quando criança, né? E não subi na vida, na militância. Aliás, primeiro que não subi na vida. Estou mais ou menos um pouquinho. Eu estou assim, 3 centímetros acima de onde eu estava, né, na minha infância, né? Quer dizer, hoje já tenho o que comer e tal. E agora eu tenho que ficar com dó do outro, tá certo? Que trabalhou 2 anos na fábrica e depois viveu de subsídio estatal, tal de imposto sindical pelo resto da vida, né? E que agora está aí o filho dele, né, com bilhões, e ninguém pergunta, ninguém investiga, ninguém faz porra nenhuma, né? Muito bem. Então, Lulinha era intocável porque tinha sido pobrezinho. E o Obama, coitado, Obama intocável porque é pretinho, coitadinho. Só porque ele pegou o dinheiro da Acorn, só porque ele ajudou o Raila Odinga a matar 1000 pessoas e incendiar 800 igrejas, coitadinho, ele é pretinho, tem a dó dele. Mas que coisa mais nojenta! Que coisa mais nojenta! Como é que... Vamos dizer, como é que você pode alegar a raça do sujeito para desculpá-lo por tantos crimes? Isso é a mesma coisa que dizer que, ó, o preto é raça inferior, coitado, então eles têm direito a tudo, você tem que dar uma margem de tolerância maior para o preto. Esse é um argumento que está subentendido, que é um argumento racista, porra. Agora, as pessoas aceitam isso, é chantagem emocional. Não é... É medo de ser chamado de racista, medo de palavra. Para mim, pode chamar de racista, pode chamar de nazista, pode chamar da puta que eu pariu. Porque quanto mais você me xingar, eu te xingo 10 vezes mais, tá entendendo? Ainda falo da sua mãe, sua avó, sua tia e seu pai. Tá certo? Eu não tenho medo de ser xingado, não, tá entendendo? Não tenho medo de ser xingado, não tenho medo de apanhar, não tenho medo de morrer. Então, eu estou tomar no cu, tá entendendo? Então, agora, aqui também está tendo uma crise de temor servil. É claro que não é que nem no Brasil, porque no Brasil afetou... Todo mundo, o país inteiro ficou assim. Ninguém podia falar. Agora, aqui não, aqui afeta só a grande mídia e o Congresso Democrático. Aliás, respondendo ainda aqui ao Augusto, ele diz, se fosse isto do Obama, o chefe, né, a cúpula democrática saberia. A cúpula democrática sabe sim, seu Augusto. O senhor largue de ser burro, largue de conjeturar, vá na parna. www.obamacrimes.org obamacrimes.org é o site do advogado Philip Berg que moveu o processo contra o Obama. Aliás, eu errei no último, nos artigos, eu disse que ele começou o processo no dia 15 de setembro. Errado, começou no dia 21 de agosto. É isso? Começou no dia 21 de agosto. E ali ele prova. Primeiro, a certidão que o Obama apresentou na internet é falsa. É falsa mesmo. Não tem como escapar. Aquilo ali foi pegar a certidão da irmã dele. Note bem, a irmã dele nasceu no Quênia e ela tem uma certidão do Havaí. Então já é fake. Daí pegaram essa certidão fake, trocaram o nome da Maia Sotero, tá certo? E botaram Barack Obama. Não tem carimbo do cartorário, não tem assinatura, né? A moldura do papel usado, que é um papel timbrado, parece papel de dinheiro, né? Está completamente diferente. E daí aparece lá um site chamado Fact Check. Dizendo, não, nós examinamos o documento e é autêntico, está aqui o carimbo, etc. Só que ele mostra o carimbo sozinho, solto no ar, não na certidão. Tá certo? Então, você pega uma certidão sem carimbo e pega uma foto de um carimbo separado, põe os dois, está aqui, tem carimbo. Tá certo? Segundo, eles fizeram um negócio tão comprimido que quando você descomprime não dá para você ver o documento. Então, é claro que o fact-check está mentindo, aquilo é um bando de vigarista, picareta. Quando você vai ver a quem pertence o fact-check? Chicago Annenberg Challenge, o CAC, aquela mesma ONG do Obama e Ayers. Tá certo? Então, vocês vejam no obamacrimes.org, tem um vídeo, entrevista, da primeira entrevista do Philip Berg, onde ele em 10 minutos explica tudo. Olha, Philip Berg é um grande herói americano, é um grande patriota, né? E Kelsen, que é militante do Partido Democrata há 31 anos, grande advogado, foi procurador do Estado, foi candidato a governador da Pensilvânia pelo Partido Democrata, tá certo? Então, são 31 anos de dedicação ao partido, agora está vendo, né? O partido fazer negócio com esse picareta desse Obama, e esse negócio vai ter que estourar mais cedo ou mais tarde. Ele explica ali que mesmo que o Obama tivesse nascido no Havaí, coisa que não nasceu, porque a avó dele, que é uma senhora decente e não tem interesse político, ela disse que ela estava ali na sala de parto quando Obama nasceu no hospital do Quênia. E daí aparece a irmã dele, a Maia Sotero, diz: ah, ele nasceu no hospital X. Né? E ele diz: eu nasci no hospital Y. Quer dizer, é o Messias mesmo, nasceu em dois hospitais ao mesmo tempo. É um milagre. Agora, mesmo que ele tivesse nascido no Havaí, não ia adiantar nada, por quê? Quando ele mudou para a Indonésia, na época não havia dupla cidadania na Indonésia. Então ele tinha que renunciar a uma das cidadanias. E ele, tendo renunciado à cidadania americana, ele, ao voltar, teria que se reintegrar através da imigração. Quer dizer, seria um cidadão naturalizado e não cidadão nativo. Então não poderia. E nas duas hipóteses ele não poderia ser presidente da República. Então, como dizia o falecido doutor Ulisses Guimarães, isso aí é a mancha de batom na cueca, não tem como explicar, tá certo? Então, isso aí vai ter que estourar mais dia menos dia. Agora, para mim, a prova maior de que o Obama está com treta nisso aí é que é o seguinte: a exigência do processo é: apresente a cópia original, impresso da sua certidão de nascimento. O processo não está pedindo cadeia para ele, não está pedindo nada, só está pedindo isso: cadê a porra da certidão do nascimento, né? Quer dizer, bastava o Obama pegar o papel e levar lá, pronto, acabou o processo, desmoralizou o Felipe Berg. O que que eles fizeram? Apresentaram a certidão de nascimento? Não. Duas vezes apresentaram uma argumentação jurídica extremamente complexa para escapar de mostrar o documento. Eu digo, por que que teriam todo esse trabalho? Por que que você tem que contratar um montão de advogados, gastar um montão de dinheiro, escrever uma petição enorme, se é uma questão de você apresentar um documento e acabar o processo? É porque o documento, evidentemente, não existe. A certidão que ele tem vai provar que ele nasceu no Quênia, tá certo? Ou então, tem a outra hipótese, que ele nasceu no, pode ter nascido no Havaí, mas não no prazo de permanência que a mãe dele precisaria ter para que o filho fosse cidadão americano. Quando houve a mesma dúvida com relação a John McCain, porque John McCain nasceu no Panamá, nasceu no Canal do Panamá, né? Ele nasceu numa base americana no Canal do Panamá. Quando pressionaram, disse: ah, você não é cidadão americano? Ele fala: está aqui minha certidão de nascimento, está aqui meu histórico escolar, está aqui meu registro médico, está aqui tudo. O pai dele era oficial do exército americano, quer dizer, não era filho de estrangeiro. Filho de cidadão americano, nascido numa base naval americana, claro que é americano, né? Mas ele mostrou todos os documentos. Agora, Obama, não é que ele não mostrou a certidão de nascimento. Prestem atenção, Obama não mostrou a certidão de nascimento, não mostrou o registro médico, não mostrou a declaração de bens, não mostrou o histórico escolar, não mostrou nada. Mais ainda, se você for no site da campanha do John McCain, você vai ver que estão listados lá todos os contribuintes, inclusive os que dão menos de $200. A lei exige até os $200. Até os que dão menos exige. A campanha do Obama não dá o nome de um contribuinte. Por quê? Porque já localizaram pelo menos $3 milhões em contribuições feitas com nomes absurdos. Mr. Goodwill, profissão, you. Hã? Residência, me. É? Esse seu Goodwill encheu o Obama de dinheiro. Está dentro de $17 mil. Quem é seu Goodwill? Né? Agora, isso não está publicado. O repórter para descobrir isso tem que ir lá na sede do Partido Democrático e pedir, porque eles não publicam. Então, esse pessoal está escondendo tudo. Outra coisa, aqui também respondendo ao Augusto: a cúpula democrática saberia falar. Claro que a cúpula democrática sabe. A petição para escapar de exibir a certidão, a petição pedindo para ser isento de descobrir a petição, foi assinada por Obama e pela Comissão Nacional Democrática. É tudo vigarista, é tudo bandido, porra. Quer dizer, a coisa assim tá vazando pelo ladrão. A farna do Philip Berg já teve, até o dia da entrevista que ele deu, já tinha tido 24 milhões de visitas. Essa altura já está nos 30 milhões. E até a eleição, vai ter muito mais de 50, 60 milhões, mais de metade do eleitorado vai ver essa coisa. Quer dizer, não tem como esconder. E o Felipe Berg diz, olha, mesmo se esse processo for rejeitado, não adianta nada, porque eu vou para a Suprema Corte e daí fudeu, porque, né, aí vai, todo mundo vai ter que saber. Eu vou fazer um processo na Pensilvânia, a grande mídia ainda pode fazer de conta que não sabe, mas quando o negócio chega na Suprema Corte, não dá para esconder mais. Então, tomara que isso aconteça antes da eleição, porque se for depois da eleição, vai ser uma crise constitucional medonha. Então, agora, o mais bonito é o seguinte, é que tem um repórter aí, do WorldNet dele, leiam lá no WorldNet dele, é bonito esse negócio, viu? O sujeito pega o livro de memórias do Barack Obama, Dreams of My Father, Sonhos do Meu Pai, que é um livro maravilhosamente escrito, né? Todo mundo celebrou Obama como um dos grandes escritores americanos, etc. E compara com outros escritos do Obama. Não é isso? Mostrando assim, o escrito do Obama é primária, é coisa de garoto, mau aluno de ginásio. E você fala, como é que o sujeito que escreveu esta merda pode ter escrito aquele livro esplêndido? Isso não é possível. Note bem, a estilística é hoje quase uma ciência exata. Você pode, através de estudos estilísticos, estatísticos, você provar quem escreveu ou quem não escreveu determinada coisa. Então, está claro o seguinte, Obama não escreveu o seu livro de memórias. Quer dizer, ele desfruta da reputação do escritor, é também é roubada. Agora, segundo os mesmos estudos estilísticos, sabe quem escreveu o livro? William Ayers. Olha, é isso que o repórter Jack Cashfield, que é um sujeito excelente, de descobrindo coisas incríveis. Tem dois repórteres que eu admiro demais. Um é ele, outro é o Aaron Klein, que é correspondente do WorldNet dele em Israel. Eles descobrem cada coisa, né? E sempre tudo meio fundamental. Leiam lá. O William Ayers é o ghostwriter do Obama, né? Agora, enquanto isso, você vê, o pessoal faz um escândalo por causa do negócio da Sarah Palin, que demitiu lá um polícia, né? Então, não houve abuso de autoridade. Por quê? Porque ela tinha queixas familiares contra o polícia. O polícia tinha sido casado com a irmã da Sarah Palin, né? E de vez em quando dava uns... De vez em quando dava uns choques elétricos, aquela maquininha taser, né? Dava choque no filho dela, né? Mas não foi por causa disso, foi por causa de uma outra irregularidade, lá o cara foi posto na rua. Daí a comissão descobriu, falou, não, de fato houve abuso de autoridade, porque a motivação familiar não foi a única, mas ela existiu. Quer dizer, havia um motivo familiar para perseguir o cara. Mas, qual é a conclusão da comissão? Não houve nada de ilegal na coisa. Não é isso? Mas houve a motivação familiar. A mídia usa isso como se fosse... Eles chamam Troopergate. Trooper é soldado, né? Troopergate, lembrando Watergate. Como se fosse um escândalo do tamanho do Watergate. Quer dizer, ela demitiu o sujeito que estava dando choque no menino. Que coisa horrorosa. Olha, essa Sarah Palin não presta mesmo. Eles fazem um barulho com isso. Agora, todo este currículo de crimes do Obama... Não sai nada. Por quê? O coitadinho pretinho não pode mexer, ele está complexadinho, né? Está complexadinho porque ele foi discriminadinho. Você vê, ele teve, né, o príncipe saudita lá pagando os estudos para ele na universidade mais cara que tinha, no Harvard, né? Entrou na base das cotas, quer dizer, ocupando lugar de gente mais qualificada, e ele é apenas senador dos Estados Unidos. Coitadinho, foi discriminadinho, né? Ele não foi presidente ainda, agora tem que ser presidente. Mas tem muita gente aqui que pensa, então, exatamente como no tempo do Lula. Ah, já votei muito em gente culta, deu errado, agora vou votar no analfabeto para dar certo. É um raciocínio de jirico, evidentemente, né? Porque, sabe, aquele negócio tem um filme do Clint Eastwood que diz que o sujeito se jogou num cacto, né? E daí tiveram que tirar todos os espinhos. Daí pergunta, por que você fez isso? Ele disse, na hora me pareceu uma boa ideia. Então esse negócio, votou no Lula, porque na hora me pareceu uma boa ideia. O pessoal aqui está querendo votar no Obama pelo mesmo motivo. Fala, já votei muito em branco, cansei, vou votar em preto para ver se dá certo. Discuta, meu filho. Quer dizer, você acha que mudando a cor da piroca vai doer menos no seu cu? Você acha mesmo? O problema não é a cor, meu filho. O problema é que você está sendo enrabado. A cor não vai fazer a mais mínima. Pode trocar a cor, pode ser preto, branco, azul, amarelo. Vai doer do mesmo jeito, pô. É uma coisa absurda. Né? Peraí, tem alguém ali? Vou ouvir um barulhinho aí.
1: Não,
0: não é? Tá bom. Então, agora, não deixem de ver o site obamacrimes.org. Está lá o processo do Philip Berg. É a coisa mais importante que está acontecendo. Por ser a coisa mais importante, quer dizer que a grande mídia não presta mais mínima atenção. Né? A grande mídia se transformou, vamos dizer, num órgão, por órgão de propaganda, de militância. Como é que acontece isso? Ah, fica tudo o mesmo dono. O dinheiro é o mesmo. Tá certo? Então, quer dizer, você tem uma rede de interconexões, está todo mundo lá querendo eleger o Obama. Para que eleger o Obama? Será que eles não sabem que ele não é cidadão americano? Sabem perfeitamente. E estão escolhendo o cara por causa disso, porra. Você elege esse filho da puta, tá certo? Depois estoura o negócio de que ele não é cidadão americano, tá aí a crise constitucional. Por quê? Metade do país vai querer a cabeça do Obama. A outra metade vai dizer que isso é racismo, é golpe, etc, etc. Então, você vai colocar os Estados Unidos na situação de ter que, vamos dizer, deixar revoltar todo esse eleitorado obâmico, que é fanático, né? Ou então você vai ter que rasgar a Constituição apenas para proteger a imagem do seu Obama. Se conseguirem isto, olha, as bombas que o William Ayer soltou são fichinha perto disto. Isto sim é uma bomba. Tudo que a Al-Qaeda fez o 11 de setembro é fichinha perto disso, porra. Quer dizer, você explodir dois edifícios não é nada para você explodir a Constituição americana. Isso sim é que é terrorismo, porra. E isso eu tenho certeza. Hoje, antes eu tenho suspeito. Agora tenho certeza que isto tudo foi planejado. Não é uma coisa casual. Ah, ignorância. Como ignorância? Como é que a Comissão Nacional Democrática pode ignorar que Obama não tenha certidão de nascimento se ela mesma que assina a petição para dispensar de mostrar a certidão de nascimento, quando seria muito mais fácil mostrar a certidão de nascimento? Então está na cara que tudo isso aí foi planejado. Agora olha aqui, né, que bonito, né? Aqui tem um coronel do exército americano que está revelando uma lista de espiões cubanos aqui e bota aqui, olha aqui, entre eles Julia Zweig, diretora de estudos latino-americanos no Council on Foreign Relations. Vocês entendem agora por que que o Council on Foreign Relations negava a existência do Foro de São Paulo? Agora vocês entendem para quem trabalhava aquele desgraçado Luiz Felipe de Alencastro, colunista da Veja, professor de História do Brasil na Universidade de Paris, né? Gostosão, o outro lá, o outro gostosão inglês, o Kenneth Maxwell, que é o homem que mais dá palpite sobre todas as coisas. É assim, tudo que tem negócio de Brasil aqui, tem que ouvir o Kenneth Maxwell. Chega lá, esses dois vagabundos dizem que o Foro de São Paulo não existe, que tinha sido inventado por um maluco do Rio de Janeiro. Primeiro que eu não é do Rio de Janeiro, é de Curitiba, pô. Né? Segundo que maluco é a avó. Maluco é a puta que os pariu. Tá certo? Vocês também não são malucos, não. Sua avó pode ser maluco, vocês não são, vocês são mentirosos. Vocês são vigaristas. Você está tudo trabalhando para Julia Zweig, espiã cubana, diretora de estudos latino-americanos do Council of Foreign Relations. Né? O Council of Foreign Relations é a maior think tank americana. Ninguém chega na presidência sem ir lá, né, beijar a mão de todo mundo no Council of Foreign Relations. E até essa, como é que se diz, essa timidez do McCain, porque aqui nós estamos num mundo invertido mesmo. São Paulo Apóstolo dizia que tinha o tempo das fábulas, que as pessoas não ia acreditar em fatos, só em fábulas, né? Já chegou, né? Então aqui o McCain, de todo esse currículo criminal que eu falei aqui do Obama, ele mencionou vagamente ligações com William Ayers, de 40 anos atrás. Tá dizendo, né? Então, por causa disso, a timidez tem um efeito contrário. Se ele tivesse falado tudo isso, falou: Obama, tu é um vigarista, tu é um ladrão, tu é um terrorista, Né? Então, filho da puta, aqui você fez isso, mais isso, mais isso, mais isso, mais isso. Obama metia o rabo entre as pernas e ia para casa. Né? Aquele negócio, meu cunhado que diz, faz que vai cagar e se manda. Obama teria feito exatamente isso. Com licença, I need to go to the restroom. E tal, e sumia. Agora, como o McCain foi tímido e falou só de uma coisinha, fica todo mundo irritado com ele e diz, o McCain está instigando ódio contra o Obama. Né? Aparece esse palhaço Frank Rich, colunista do New York Times, dizendo, ah, isso é perigoso, porque pode até alguém dar um tiro no Obama. Até eu escrevi uma cartinha lá para o New York Times, dizendo, esse Frank Rich, ele está mais preocupado com o hipotético assassinato do Barack Obama do que com os mil e tantos assassinatos que ele ajudou o Raila Odinga a fazer lá no Quênia. Ah, claro, lá é tudo preto africano, pode matar. Preto africano, né? Existe preto e preto. Preto africano você pode matar, passar o trator em cima, fazer o que quiser. Agora, o preto aqui, senador, né? Então, você olhou feio para ele e você é racista. Né? Agora, dizer aqui que Sarah Palin era racista, bom, quantos pretos Sarah Palin ajudou a matar? Nenhum. Agora, o Barack Obama já ajudou a matar mais de mil. Agora, lá no Quênia, todo mundo de pé rapado, né? Então, aí pode. Agora, para não dizer que tudo são más notícias, a American Family Association comunica que o boicote, o McDonald's estava privilegiando a turma do movimento gay para emprego e para doação de dinheiro, etc, etc. Então, a American Family Association decidiu boicotar, para ninguém mais vai no McDonald's. No começo, o McDonald's engrossou, falou, não, nós não vamos ceder, blá, blá, blá. Cedeu, voltou. Eu mesmo já voltei a comer no McDonald's, aqui é a minha filha, né, que não saía de lá, agora também já voltou a comer no McDonald's. E o McDonald's chegou com conclusão, é melhor a gente não se meter nessas coisas, nós não podemos tomar partido. Né? Se vier pedir contribuição, tem que dar contribuição equitativa, né? Agora, aqui, peraí, alguém me mandou uma carta pedindo que mencionasse o que está acontecendo lá em Roraima. Todo mundo sabe o que está acontecendo em Roraima. Quer dizer, o país está sendo loteado para a ONU, né? Aqui. Deixa eu ver a cartinha aqui. Olha aqui, Paulo Silas Diniz. Não se esqueça de falar sobre a situação de Roraima. A demarcação contínua da reserva Raposa Serra do Sol, além de ser absurdo do ponto de vista regional, com certeza tem implicações que vão muito além da situação fundiária de Roraima. É claro que tem, porra. A zona que está demarcada lá para os índios, entre aspas, porque ela tem índio belga, índio alemão, não é isso? Índio francês, tem tudo isso lá, né? Índio suíço. Então, o que está sendo demarcado para esses índios multinacionais é onde estão as maiores reservas de nióbio. Nióbio é um negócio essencial para quê? Para fazer arma atômica. Então, é claro que tem implicação para a segurança mundial. Né? Quer dizer, um governo que faz uma coisa dessa tinha que tirar todo mundo de lá e botar na cadeia, imediatamente. Né? Agora, também tem aqui um outro sujeito que me escreve. Olha aqui, o Márcio Oliver. Atenção, Márcio Oliver. E-mail. Márcio com dois O. Márcio Garcia 10, número 10. Márcio Garcia 10, @yahoo.com.br. O cara me escreve aqui. Olavo Carvalho, você é um charlatão. Junto com Arnaldo Jabor, Reinaldo Azevedo, faz parte da pior espécie de direita do Brasil, aquela que não é militar, pois pelo menos esses são nacionalistas. Né? E que estou subsidiado, pago para propagar a cultura anglo-saxã e perpetuar esse sistema democrático nefasto que governou o país após a ditadura. Oh, o cara que é a ditadura militar vai tomar no olho do seu cu, vai chupar uma piroca. Vagabundo, viadinho. Aqui, Márcio Garcia 10, @yahoo.com.br. Agora aqui, ó. O Félix Maier escreve que o comandante do Exército General Enzo Perim impôs uma lei do silêncio para que não haja nenhuma manifestação de solidariedade ao coronel Carlos Alberto Brilhante Ustra. em função de ter sido considerado torturador, entre aspas, pela justiça política de São Paulo. Ora, o coronel foi processado por uma dupla de militantes do PCdoB. PCdoB é o partido maoísta, partido chinês, que apoiava Mao Tse-Tung, tá certo? E apoiava a ditadura cubana. Então, o maior torturador do universo. Então, eles podem torturar milhões de pessoas. Mas se você chegar lá e dar dois tapinhas nele, você é Adolf Hitler em pessoa. Eu não sei se eles foram torturados ou não. Tá certo? Eu sei o seguinte, que os crimes deles já foram anistiados, e o do coronel também foi anistiado. Mas essa anistia é só para eles. Anistia para os outros não pode. Agora, o general Peri, escreve aqui o Félix Maia, né? Provavelmente o general Peri não quer se indispor com o chefe supremo das Forças Armadas do Mensalão, que no momento está de plantão no Palácio do Planalto, e perder as mesquinhas mordomias que usufrui, como diárias de viagens pelo Brasil e pelo exterior, carro com motorista, guarda pessoal 24 horas, e taifeiros para serviço sua residência funcionando na fazendinha do Centro Militar Urbano e outras cositas más. E comenta aqui o Félix Maia, comandante fraco é a ruína de qualquer exército. O que eu posso dizer? Tem toda a razão. Agora, aqui, o Mair Fortuna me escreve aqui, né, professor, o senhor tem obrigação de corrigir isso, esse erro que saiu no seu artigo. No artigo, um blefe descomunal, o senhor menciona um tal de ombudsman da Folha. Não é ombudsman, é ombudsman. Está corrigido, Mair. Muito obrigado pela ajuda. Agora aqui, veja aqui, saiu no site Espaço Vital, melhor site jurídico da internet brasileira, segundo ele diz. Uma notícia que também ninguém está dando por aí. O advogado argentino que representa a família de um militar assassinado por um grupo esquerdista em 1974 pediu a detenção dos líderes cubanos Raul e Fidel Castro pela primeira vez! Porra! Esses caras matam 100 vezes mais gente do que todas as ditaduras de direita somadas e não acontece nada para eles. Fica lá esse vagabundo, esse Baltazar Garçom. Baltazar Garçom disse que não podia investigar os crimes do Fidel Castro, porque Fidel Castro era um governante em exercício e o tribunal dele não tinha jurisdição sobre governança em exercício. Quando o Fidel Castro saiu, que fez o Baltazar Garçom? Foi investigar? Nada. Fez de conta que não sabia de nada. Agora, está na hora de começar a pedir prisão para toda essa gente. Por exemplo, existem leis internacionais que asseguram que você dar apoio ideológico a um regime genocida é cumplicidade em crime de genocídio e você pode ser preso por isso. Então, essa putada toda do PCdoB, quando é que vocês, ou direitista, conservador, quando é que vocês vão se lembrar de estudar a lei internacional e processar esses caras e pedir cadeia para todos eles, inclusive esses dois que se fazem de coitadinho contra o coronel Ustra? Vocês fomentaram os regimes mais assassinos, genocidas e torturadores do universo. Vocês são cúmplices morais de tudo isso. Se não cúmplices ativos, como, por exemplo, essa turminha que foi, vamos dizer, esses terroristas brasileiros que foram para Cuba e que ocuparam postos no serviço secreto cubano. Esses não são cúmplices morais apenas, são cúmplices efetivos. Porque, veja, enquanto no Brasil, país do tamanho de um continente, houve 2.000 presos, que se chama preso político, peraí, terrorista não é preso político, porra. Não é que solta a bomba em aeroporto, você vai dizer que ele é preso político, preso de consciência? Não, é claro que não. Se ele está sendo preso por um crime hediondo. Tá certo? Veja, o próprio, esqueci o nome do sujeito, Vanuc, não sei o que é Vanuc, né? Que foi da Comissão de Direitos Humanos, ele deu com a língua nos dentes, disse, nós consideramos que são crimes hediondos a tortura e o terrorismo. Eu digo, mas se o terrorismo é crime hediondo, todos vocês são autores de crimes hediondos. Tá certo? E esses que apoiaram Cuba, apoiaram Mao Tse-Tung, etc., são cúmplices morais e, pelas leis internacionais, podem ser punidos, sim. Você é propagandista de genocídio. Você é apologista de tudo crime. Isso implica todo o PCdoB. A cúpula inteira do PCdoB tinha de estar na cadeia por crime de apologia do genocídio, por ter apoiado Mao Tse-Tung. Mais ainda, esse vagabundo, esse quartinho de Moraes, aquele que se gabou de ter matado lá o capitão americano, que depois, acusado dessa mesma coisa que ele estava alardeando, disse que é calúnia, tá certo? Por aí você já vê toda a personalidade, o caráter, né, do sujeito. Se é que se pode chamar de caráter uma merda dessa, tá certo? Esse mesmo faz artigo dizendo que Stalin foi o maior estadista de todos os tempos, é um puxa-saco de Stalin, de Mao Tse-tung, tudo que não presta. Quando é que vocês, conservadores e direitistas, vão parar com essa viadagem de ficar só falando de economia e da superioridade da economia de mercado e vão agir politicamente? Vocês não entendem nada de política, vocês do tempo, vocês são todos amadores, vocês são crianças. A política se faz no campo da ação. O que vocês têm que fazer é o seguinte: vocês têm que pegar essa turma, qualificá-los de acordo com as leis internacionais e processá-los e pedir cadeia para todos eles. Vocês têm a obrigação de fazer isso. Agora, fica aí, o que é a direita brasileira, né? Se você perguntar para a turma do PT, eles vão dizer: direita brasileira é o Alckmin, é o Kassab, é a extrema direita, ultraconservador reacionário. Aí tá, o Kassab é contribuinte do PCdoB, né? E esse Alckmin, que foi jogado na lata de lixo da história, merecidamente por ser um covardão, tá certo? Também está na hora de esquecer esse cara, pô. Enquanto vocês ficarem escolhendo gente frouxa, vendida, né? É claro que esse Kassab é vendido. É claro que ele se candidata para um partido e ele vai na festinha do PCdoB e contribui. Eu vou chamar isso de vendido, não é força de expressão, não é exagero. Isso é literal. Quer dizer, o sujeito que contribui para o partido inimigo, o que, que é isso, porra? Né? Agora, tem gente que fica contente. Ah, o Kassab ganhou, derrotou o PT. Fala, mas que derrota, meu Deus do céu. Isso é um servidor deles. José Serra é outro, porra. E que ilusão. É como no Rio Grande do Sul, aquele Rigoto. Tiraram lá o Olívio Dutra, botaram um negócio chamado Rigoto, que só puxava o saco dessa gente. Quer dizer, isso só contribui, vamos dizer, para desmoralizar a direita, desmoralizar os conservadores. Não há direita no Brasil, né? O que tem, vamos dizer, é oportunista puxar saco que se vende para quem tem mais. No momento é o PT que tem mais, é a turma da esquerda que tem mais, se vende. No tempo da ditadura, tudo puxa saco da ditadura. E assim vai. Então agora vamos ver o que vai dar esse processo aqui, né? O advogado chama-se Javier Vigo. Representa Maria Cristina Picon, viúva do capitão do exército Humberto Viola. Olha, a hora que for levantar essas coisas, o número de processos que pode cair em cima dessa gente será suficiente para eles pararem de encher o saco pelo resto da vida. De por que que as familiares de vítimas do terrorismo não processam essa gente? Esse mesmo casal que processou o Ustra devia estar sendo processado pelas vítimas do terrorismo. E vocês estavam metidos no terrorismo, vocês liquidaram com a minha família e vocês têm que pagar por isso, indenização civil. Por quê? Porque terrorismo é crime hediondo, e crime hediondo, segundo vocês mesmos, segundo o tal do Vanuc, segundo a sua merda de comissão de direitos humanos, terrorismo é crime hediondo, então não tem anistia para crime hediondo, então não tem anistia para nenhum, tá certo? Desses crimes que vocês cometeram. Quando é que vocês vão fazer isso, pô? Esse pessoal, esse aí, seu Márcio Oliver, que diz que só vale aqui a direita militar, né? Você é valentão, seu Márcio Oliver? marcioogarcia10@yahoo.com.br. Você é valentão? Desafio você a processar essa gente por crime de terrorismo. Você é bom para mandar e-mailzinho, tá certo? Tu é um cagão, isso que você é. Não faz nada. Essa milicada toda também, vocês deviam... Agora fica aí chorando porque o coronel Ultra foi condenado. Vocês é que tinham que estar processando, porra! Vocês não entendem isso? Vocês não agem. Outro dia tem outro palhaço que a gente só fica falando e ele não age. Eu estou agindo. O que eu estou fazendo aqui é ação. Agora, e vocês? Vocês têm dinheiro, vocês têm organização, etc. Por que que vocês não... Pergunto, por que que o exército brasileiro jamais processou quem o difama? Vocês consagraram, vocês ministros do exército, comandantes do exército, como vocês consagraram o direito de difamar o exército. Porque cada vez que alguém inventava mentira contra o exército, o que vocês faziam? soltar uma notinha oficial, um peidinho oficial. Nunca processaram ninguém por difamar, vamos dizer, a instituição mais respeitada do Brasil. Vocês não são homens, vocês são frouxos, vocês são um bando de cagão. Todos vocês, comandantes do Exército. Agora, se você não é comandante, você, vamos dizer, é um oficial da reserva, você é diretamente atingido pela difamação do Exército e você tem o direito de processar o difamador. Por que não fazem isso? Por que fica só choramingando? Então, isso aí é uma crise nacional de testosterona que já passou para cá também, você está entendendo? Mas aqui não é tanto falta de testosterona, aqui é um negócio de QI. Vamos ver o que mais temos aqui. Tem aqui um rapaz que me escreve um negócio muito bom mesmo, muito bom mesmo. E eu não estou achando a carta dele aqui, mas ele disse que ele quer aplicar a minha teoria dos quatro discursos para o estudo das mentalidades, ou seja, ele pergunta se não existe. Está aqui, peraí. Aqui está. Achei. É Leandro Melo Ferreira. Ele quer saber se não pode aplicar a teoria dos quatro discursos à análise das mentalidades, ou seja, não apenas dos discursos efetivamente existentes, mas do tipo de justificação implícito que está colocado por trás das palavras e ações, etc. Isso é perfeitamente possível, Leandro Melo Ferreira. Eu só não fiz isso por falta de tempo. Na verdade, até fiz, usei muito isso nas aulas. Nunca no trabalho publicado, mas nas aulas já, qualquer hora aparece a gravação. Então, Leandro Melo Ferreira, é de Vitória do Espírito Santo. Parabéns pela sua ideia, vai em frente. Se eu puder ajudar em alguma coisa, não deixe de recorrer a mim. E com isto, eu acho que, deixa eu ver se tem mais alguma coisa urgente aqui. Não, acho que não tem mais nada. Acabou. Então, até a semana que vem. Muito obrigado.

também queria aqui dar um aviso para vocês. O meu outro filho, Davi, que é um artista da marchetaria, uma arte dificílima, ele abriu o site dele, www.marchetariabrasil.com.br. Olha, se fosse coisa ruim, podia ser meu filho, minha mãe, meu pai, minha avó, minha tia, que eu não ia recomendar. Mas deem uma olhada lá, vocês vão ver cada coisa espetacular que esse cidadão está fazendo na marchetaria. www.marchetariabrasil.com.br. Muito bem. Então, aconteceu que o negócio da certidão do nascimento, de nascimento do Obama, que tentou abafar com a morte do Osama Bin Laden, piorou, o negócio piorou muito, muito, muito, muito. Atualmente, assim, 50% dos republicanos, e pelo menos 10%, mais de 50% dos republicanos, e mais de, e aproximadamente os 10% dos democratas, quer dizer, mais de metade do eleitorado, não acredita de maneira alguma na autenticidade desta porcaria que a Casa Branca publicou. A coisa mais espetacular é o seguinte, é uma coisa que foi descoberta pela turma do World Net Daily. Vocês lembram uma certidão falsa do Quênia, dizendo que ele nasceu no Quênia, que apareceu mais de um ano atrás, mais ou menos nessa mesma época do ano, alguém disse, né, o sujeito disse pelo eBay, que tinha uma certidão do Quênia, etc, etc, e no fim, bom, apareceu a certidão. E logo se verificou que a certidão era falsa, porque a assinatura da declarante, que era a avó, né, do referido, não conferia. Mas acontece que esta certidão falsa tinha uma série de anotações a lápis, com os números, um X marcado, e tudo isso reaparece igualzinho, igualzinho na certidão que a Casa Branca divulgou. Como é possível? Hã? Quer dizer que o sujeito que fez a falsa certidão do Quênia foi o mesmo que fez a certidão do Obama, que foi publicada pela Casa Branca. Mas a coisa é idêntica, idêntica, idêntica, não tem diferença nenhuma. Né? Agora, daí, o Ornette dele botou lá um investigador particular para descobrir, para investigar o caso, e o sujeito descobriu que o próprio Departamento de Saúde do Havaí fabricou três certidões de nascimento do Obama. Uma dizendo que nasceu no Quênia, outra dizendo que nasceu no Hospital Capiolani e outra dizendo que nasceu num terceiro hospital. Então, está aí explicado. Então, tudo isso é absolutamente falso. Então, esse caso, assim, é a maior fraude que já se viu na história americana. E pior é o seguinte, que é uma fraude besta. Não é que nem aqueles esquemas complicadíssimos, né, que o Clinton inventava, que ninguém conseguia pegá-lo, que era um labirinto. Né? Esta semana, o Robert Barr, que era o investigador que há anos está atrás do Clinton, né, tentando investigar os crimes do Clinton. A lista de crimes do Clinton é um negócio majestoso, tem até homicídio, você tem fraudes bilionárias, um negócio espetacular. E o Clinton, ele monta tudo isso, ele sempre consegue escapar, ele sempre inventa, né, ele sempre tem um esquema, ele criou a sua própria rede, a sua própria máfia. Né? Então, os crimes do Clinton são grandes e majestosos, né? E a rede de subterfúgios é ele mesmo que inventa, ele é um artista. Então o Robert Barr, ele depois de anos tentando pegar o Clinton com a boca na botija, ele soltou essa frase maravilhosa. Ele disse que pegar o Clinton é como tentar pregar um peido na parede. Vocês veem que é um negócio metafísico, né? Não dá, né? Então isso aí parece a definição do Jorge Luiz Borges, que definia a metafísica como é dois cegos, né, num quarto escuro tentando pegar um gato preto que não está lá. Então, o negócio do Clinton é mais ou menos isso. Mas a coisa do Obama é exatamente o contrário. Quer dizer, os crimes são, assim, ridículos, pueris, patentes, patentes. E cada vez que o sujeito abre a boca, ele se enrola mais. Então,
O Obama, ele deve a sua sobrevivência não à sua habilidade. Ele, como criminoso, ele é um bandidinho sem frim, é um falsário. Mas o cara que falsificou o Social Security, falsificou o certidão de nascimento, falsificou o currículo universitário dizendo que tinha diploma de Colômbia, ele nunca teve em Colômbia, né? Quer dizer, o sujeito chega à presidência com uma história completamente, uma biografia completamente falsa. Quer dizer, é um bandidinho sem frim, é um bosta, em toda a extensão do termo. Mas, justamente por isso, todo mundo corre para cobertar, porque o vexame é tão grande, tão grande, tão grande, que ninguém quer suportar uma coisa dessa. Quer dizer, os próprios adversários ficam com medo, falam, porra, né? E com que cara nós vamos mostrar isso para o mundo, que nós fomos feitos de trouxa por esse merda? Quer dizer, um bandidinho, né, ladrão de galinha, fez um país inteiro de trouxa, o país mais poderoso do mundo, com 300 milhões de habitantes. Fez todo mundo, como é que nós vamos confessar uma coisa dessa? Então, aquele negócio da mulher estuprada, né? E ela mesma acoberta o estuprador para ela não passar vergonha, né? Então, eles conseguiram criar essa síndrome. Aliás, eu acho que isso foi planejado, não pelo Barack Obama, mas pela turma lá dos Rockefeller, Soros, essa gente toda, né? Que são os donos dele. Então, eu acho que inventaram, não, vamos fazer assim. É a teoria do crime improvável, o crime inverossímil. Você inventa um crime que é absurdo e faz o crime. Ninguém vai acreditar que você fez, porra. É? Então, até eu escrevi um artigo para o Diário do Comércio que eu comparo com o Obama, é exatamente o contrário. Não é tentar pegar um peido na parede. É você tentar pregar um prego de verdade na parede, é a força de peidos. Entendeu? Quer dizer, não está a flatulência que chegue. O pessoal dos bursts está aí peidando faz 3 anos, né? E o negócio não entra, porra. Não entra, não entra, não entra. Né? Você vira, esta semana a advogada Orly Tate foi na televisão e levou lá a prova de que prova assim claríssima e irrefutável de que o Obama falsificou o cartão do Social Security. Fraude securitária é crime federal. Quer dizer, se ele está para a academia, exatamente, não tem perdão. Então, não apenas ele conseguiu um Social Security de um estado onde ele nunca morou, que é Connecticut, mas entrando no sistema de verificação do Social Security, aparece, este número jamais foi emitido. Hã? Então, é claro que o Social Security do Obama é falso. Agora, me diga uma coisa. Se ele tivesse uma certidão de nascimento legítima, para que ele ia ter que falsificar o Social Security? Porque para você tirar o Social Security, você tem que levar lá a sua certidão de nascimento. E sai na mesma hora, é a coisa mais fácil. Assim, leva assim, 3 minutos, 3 minutos, tá certo? Você vai lá, entrega a sua certidão de nascimento, vai para sua casa, e daí o Social Security chega pelo correio, né? Então, se ele tinha uma certidão de nascimento autêntica quando ele tirou o Social Security, para que ele precisava fazer isso? Pior ainda, depois vem aparecendo coisa atrás de coisa, um negócio assim impressionante. Também saiu no World Net. O World Net está fazendo uma cobertura espetacular desse negócio, graças a duas pessoas. Primeiro, o Jerome Corsi, que já é um homem de idade, né? E que fica viajando, indo atrás dessa coisa faz anos, incansavelmente. E segundo, o Aaron Klein. O Aaron Klein é correspondente do Usenet dele em Israel, mas ele descobre as coisas que se passam aqui. É impressionante. Né? E daí descobriu que quando Obama tinha 5 anos de idade, o próprio governo americano duvidou da autenticidade dos documentos dele. Estava pedindo uma extensão de visto para o pai dele, que era o Lolo Soetoro, que estava aí estudando, um visto de estudante. A mulher pediu uma extensão de visto para o marido e daí botou lá os documentos da criança e o próprio governo americano falou, não, não, não, isso aqui não prova nada. No fim, acabaram engolindo o visto, né? Deram o visto para o cara. Também, veja, o governo do Quênia, né, começou a investigar o negócio e não descobriu nada, mas disse, olha, não achamos registro de papel nenhum, mas o papel pode ter sumido. Tem indício de que a coisa sumiu. Quer dizer, ninguém sabe mais o que fazer com esse sujeito, pô. É? Então, agora,
a coisa, o certo é o seguinte, isso não vai ficar assim. Porque isso que eu, essas coisas que eu estou contando para vocês, a ordem

cinismo. Então você vê que não se trata apenas de um viés, de um preconceito. Não, é uma coisa deliberada. Nós não vamos deixar que os fatos sejam divulgados. É um compromisso, assim, sagrado. Os caras têm um compromisso, um juramento de vida e morte. Fatos, não. É o jornalismo... O pessoal pensa que jornalista gosta de notícia. Não, jornalista odeia notícia. Nós não queremos notícia. Pelo amor de Deus, nós só queremos falar de besteira. Nós queremos, assim, publicar receita de bolo, né? O novo formato dos biquíni, né? A intriga, porque é um casal, intriga de casalzinho gay. Queremos falar da filha da Sarah Palin, né? E é o chamado estado espetáculo, quer dizer, panis et circenses, né? Pão e circo para fazer todo mundo de idiota. Antigamente a gente usava essas figuras de linguagem porque de vez em quando a sociedade assumia esse aspecto. Mas não, agora é permanente, né? Sério, e é estrutural, estrutural. Não tem mais jeito. Quer dizer, a mídia internacional se transformou numa organização criminosa. Agora, aqui, né? O pessoal do Ternuma me manda aqui um comunicado de que aquele negócio da área indígena lá de Raposa Serra do Sol, né, aquilo causou um prejuízo monstro para milhares de brasileiros que estavam lá trabalhando. Ninguém recebeu um puto de um tostão. E aqui, o assunto está sendo muito discutido dentro da maçonaria brasileira, né? E eu acho que isso é importante, porque a maçonaria sempre teve um papel importante na história brasileira, né? E vocês não tenham dúvidas de que muitos dos conflitos da história nacional nascem dentro da maçonaria. É um maçom brigando com o outro. Porque a história de você pensar que o poder secreto, né? Você tem uma organização secreta que controla tudo. Não. A maçonaria não controla nem ela mesma. Lá é que é o saco de gato. Lá é que começa a confusão, você está entendendo? Começa a briga. Ou seja, a própria proclamação da República, o que, que foi? Foi uma briga entre maçons. Tinha uma ala monarquista e uma ala republicana, né? E agora também, nesse negócio da Raposa Serra do Sol, tem maçom metido nisso e tem outros maçom descendo o cacete e denunciando, né? Então, eu espero que isso seja mais divulgado para o bem do país, né? Agora, essa semana também veio esse negócio, eu não preciso nem comentar, esse negócio do Supremo Tribunal Federal, né, aprovar casamento gay. Você vê, essa é a técnica legislativa moderna adotada há 20 anos em todas as nações do mundo. Não se legisla mais, você passa à margem do processo legislativo, porque o processo legislativo está sob algum controle da população, ainda que um controle tênue, vago e remoto, que de 4 em 4 anos você vai lá e vota no desgraçado, pelo menos tem algum controle. Mas decretos administrativos, portarias ministeriais e decisões de tribunais não estão ao alcance da população. A população não pode fazer nada. Então, muito melhor do que você baixar uma lei é você soltar uma portaria, você soltar um decreto ministerial, você soltar uma sentença judicial, e daí você impõe para a população tudo o que você quer contra a vontade explícita da população. Agora está aí de novo esse seu, né, esse pessoal do Vander, enquanto a questão do casamento gay está sendo discutida no Congresso, vem o Supremo Tribunal Federal pelas costas da população e aprova o negócio. Então, e que é isso? Esses juízes estão legislando agora? Ora, eu acho que tem que demitir os 9 e pôr os 9 na cadeia por causa disso. Por quê? Eles estão agindo contra a Constituição, contra a vontade expressa da população, que a maioria é 70% contra, 60-70% contra isso aí, tá certo? E eles não têm autoridade nenhuma para legislar. O juiz não inventa lei, meu Deus do céu. O juiz não pode tornar permitido o que é proibido e nem proibido o que é permitido pela lei. Então, o que estão fazendo esses

0: 9 vagabundos. Olha aqui. De hoje eu faço um juramento para vocês. Eu nunca mais vou respeitar nem acatar nenhuma decisão deste puteiro chamado STF. Que isso aí é escritório de advocacia do PT. E não vem dizer que eu tenho que chamar os caras de excelência. Excelência o caralho. Vocês só são excelentes na malandragem, na mentira, na sacanagem. Vocês não são nada, vocês são uns bosta. Então, para mim, perante a minha consciência moral, vocês não têm mais autoridade nenhuma para sentenciar sobre nada. É? E se vocês, né, ainda quiserem me mandar na cadeia, eu digo, ó, na cadeia eu estarei em melhor companhia do que perto de vocês. Como é que a gente pode discutir isso aí educadamente? Mas não é questão de educação, é questão de imediatamente. Quem pode destituir os juízes do Supremo Tribunal Federal? Só o Senado. O Senado já está tudo comprado. Então você vê que o desrespeito flagrante às leis se tornou também estrutural no Brasil. O PT criou o seu... Eu disse, com 20 anos de antecedência, eu disse isso. Este era o plano do PT. Se sobrepor ao sistema, se sobrepor à Constituição, às leis, às instituições todas, e remanejar o país como bem entendesse, por meios sempre ilícitos, sempre ilegais, sempre conspiratórios, sempre agindo como bandidos na calada da noite, como esses 9 bandidos do STF. Né? Então, eles têm feito isso e todo mundo recua para fingir que as instituições estão bem. É, também é o mesmo problema aqui que tem com o Barack Obama, é o medo do vexame. Né? Você veja, o que aconteceu esta semana também, né, que o partido DEM, como eu sempre disse que ia acontecer, está se desfazendo. Ele está se desfazendo realmente como um peido, né? É um peido que se dissolve no ar. Né? Então, enquanto o poder do PT está cada vez mais sólido, cada vez mais bem escorado na proteção de tudo quanto é, jornalista, intelectual, formador de opinião, etc., etc., a chamada direita brasileira está se desfazendo. Eu sempre disse que isso ia acontecer. Ao longo de 20 anos, eu adverti essa gente. Pessoal, eu usava os fóruns da liberdade para isso. Olha, não é, como diria o Lula, não é para me gambar. Não é para me gambar. Né? Mas, das 2.000 pessoas que assistiu o Fórum da Liberdade, 1.800 iam lá para ouvir um só conferencista. Este que vos fala. Né? E quando entrava os outros conferencistas, todo mundo dormindo. Quando eu entrava aí, a plateia inteira começava a aplaudir e gritar. Né? Porque era o único sujeito que dizia alguma coisa com substância. Os outros chegaram lá com aquele negócio de doutrinas liberais, a defesa da economia de mercado, probleminhas técnicos secundários. Tá? Nunca falavam de Foro de São Paulo, nunca falavam de FARC, nunca falavam da aliança PT-FARC, nunca falavam da aliança do PT com narco-guerrilha e com ligação com PCC e Comando Vermelho. Nunca falavam disto. E, sobretudo, só discutiam as coisas no plano teórico, plano das ideias. Nunca sentavam e diziam, não, vamos fazer uma estratégia para quebrar as pernas desses caras. No máximo, fazer uma concorrência eleitoral. Ora, se você está perante um partido revolucionário que está se apossando, não do governo, mas do Estado, né? Então reagir eleitoralmente não faz sentido, porque você está tentando lutar dentro do sistema contra alguém que vem de fora do sistema para esmagá-lo e quebrá-lo. Então é uma luta totalmente desigual, mas o pessoal não queria ver o tamanho da piroca, você está entendendo? Né? Eles olhavam para trás, viam que era piroca de rinoceronte, né? E diziam, não, isso aí não é nada, isso é a poltrona onde eu estou sentando, né? Está tão confortável, né? Está molinho, né? Então, era aquela reação de burguês viado, você está entendendo? Quer dizer, era viadagem burguesa, né? É aqueles caras, assim, quando me convidavam para esses encontros, né? Então, me botavam lá num hotel de 5 estrelas, né? Me dão para comer do bom e do melhor. E eu dizia, não façam isso, economizem dinheiro. Dinheiro não é para ser jogado fora. Vocês não podem, assim... Ah, por exemplo, quando você queria falar com um cara desses, da direita brasileira, ele dizia, ah, então você vem almoçar na minha casa daqui 6 meses. E, porra, o pessoal do PT está o tempo todo, o pessoal da esquerda está o tempo todo, né, viajando, trabalhando, se esforçando. E esses caras, assim, pensando no seu conforto em primeiro lugar. Falar assim, não dá, porra. Né? Então, isso aí era que nem uma tropa da PM batendo em cinco travecos na rua, porra. Era um negócio absolutamente desigual. E os caras não queriam se fortalecer, eles não queriam ser homem de jeito nenhum. Esse horror de ser homem, horror, horror, horror. Eles tinham que dar aquela cota de viadagem obrigatória para não ofender o adversário. Então, o senhor Bornhausen agora renunciou à presidência e foi embora para casa. Né? Olha, eu não sei se ele deveria, 20 anos atrás, ter ido embora para casa ou ter tomado jeito. Mas uma das duas coisas ele deveria ter feito. Né? Então, você vê, por exemplo, eu dizia, nenhuma direita progredirá no Brasil se não estiver ligada intimamente às Forças Armadas. Por quê? Porque o PT e a esquerda sabem disso. O PT, a turma da esquerda, os comunistas, tomaram de assalto a Escola Superior de Guerra e estão fazendo a cabeça dos milicos há 20 anos. Então eu falava para a turma liberal, falava, não, você tem que entrar no diálogo com os militares, isso aí não é possível, né? Eu estava lá falando isso quando aparece o presidente do Instituto Liberal, o professor Olga Guilherme, já falecido, era um amigo meu. Mas eu estava lá tentando atrair, né, um encontro de liberais e militares. O homem sobe lá na tribuna do Fórum da Liberdade e diz, as Forças Armadas têm que ser extintas. Daí, vocês sabem que o que eu falei, pensei nessa hora. É aquela frase célebre, cagou. Foi o que eu pensei no momento. E, de fato, cagou. Então, o suicídio da direita brasileira começa ali. Agora, vocês, por exemplo, você vê, eu sou um analista estratégico, eu que entendo dessas coisas, estudo isso há 40 anos, meu Deus do céu. Então, eu chego lá, faço análise estratégica, mostro o que está acontecendo e mostro mais ou menos o que dá para fazer. E os caras pegam o tapa ouvido porque eles não querem ouvir, eles querem ouvir propaganda. É? Quer dizer, o intelectual para essa gente é apenas um propagandista para dizer o que eles pensam. Então, chega lá aquele ricaço, né, e contrata uns meninos aí para propagar as ideias deles. Fala, mas eu não posso propagar a sua ideia, meu filho. Você não tem ideia nenhuma, você tem merda na cabeça. Eu estou aqui para te ensinar. Olha aqui, ô Bornhausen, eu não estou aí para fazer propaganda das suas ideias, propaganda do seu partido, né? Que no tempo que era PFL, veio um cara do PFL me oferecer dinheiro para escrever artigo a favor do seu partido. Eu mandei tomar no cu, evidentemente. Não nesses termos, né? Educadamente, né? Eu mandei, né, que ele introduzisse algo no seu orifício retrofuricular, como dizia o Agamenon Mendes Pedreiro, o maior pensador que o Brasil já teve, né? Era o único colunista sério que tinha no Globo, né? Então, quer dizer, vocês querem meninos que escrevam coisas, escrevam escritos de propaganda para vocês. Agora, a esquerda, meu filho, sempre tratou os intelectuais com outra... Entendeu que intelectual é para analisar a situação, é para fazer análise estratégica, para fazer análise de conjuntura toda semana. É? E eles têm lá centenas de intelectuais para isso. Agora, quando aparece um capacitado a fazer isso, um único que tinha entre os conservadores, liberais brasileiros, os caras, né, empinam o narizinho e vão lá, né, prestar atenção no Rodrigo Constantino, meu Deus do céu. Fala, então tá fudido mesmo. Acabou. Eu disse que ia acabar, acabou. Olha, procura os meus artigos do tempo do Jornal da Tarde. É? Tem um artigo que eu publiquei, sei lá, quase 10 anos, chamado Assunto Encerrado. Assunto Encerrado. Quando o PT subiu ao governo a primeira vez, eu falei, acabou. Porque eu estudei os documentos do PT, não é questão de opinião, eu não estou dizendo o que eu acho que eles iam, o que eles vão fazer. Eu estou contando o que eles dizem que vão fazer, porra. Quando o sujeito diz que vai fazer, né? O sujeito entra na sua casa, fala assim, olha, eu vou comer a sua mulher. Né? Daí você, que rapaz engraçadinho, né? Que simpatia e tal. Né? Daí o sujeito começa a baixar as calças, porra. Né? E você ainda fazendo de conta que não vê. Daqui a pouco tá lá os dois na cama. Tá certo? E você ainda, né, acreditando na sua visão rósea do universo e querendo dialogar com o sujeito. Daí você chega lá e fala, olha, eu não concordo muito com o que você está fazendo, né? E, porra, onde é que termina isso, porra? Né? Então, termina assim, na privada, no esgoto. Então, vocês se jogaram a si próprios na lata de lixo da história, né? Porque não quiseram me ouvir. Fica prestando atenção aí, sei lá, Arnaldo Jabor, meu Deus do céu. Ai, meu Deus, no Brasil só acredita em beletrista, né? É o que eles querem, é o sujeito que fala bonito. Não é quem tem conhecimento da coisa, não. É que fala bonito, fala coisas agradáveis. O brasileiro é um povo, isso já dizia, é o velho diagnóstico do Dr. Meira Pena, esse maior psicólogo social que o Brasil já teve. Ele diz assim, o Brasil é um brasileiro, é um povo lúdico. Ele entende tudo na brincadeira. Então ele não acredita que ele morre, né? Ele não acredita que algo de ruim possa acontecer. E depois que acontecer, ele inventa uma historinha, tá certo? Né? Pra dizer... para aliviar, né, retroativamente a situação. Então, quer dizer, vocês estão obtendo o que vocês pediram. Então, você verá, chegou a situação em que esse promotor do Rio Grande do Sul, né, que entrou lá com o processo contra o Lula, informando a pessoa, olha, se a gente não conseguir pegar o Lula, também não pega o Zé Dirceu. Quer dizer, no caso do Zé Dirceu, já está aprovado, né? E agora você tem todas as provas de que o Lula era o chefe do Mensalão, como dizia o Ivo Patara no livro O Chefe, porra. Hã? Agora, todo mundo querendo enfeitar, dizendo, não pode ser. Eu lembro que uma vez no clube militar, me aparece um sujeito lá dizendo assim, não, o Lula mudou, o Lula está até ficando bonito. Era um homem de 70 anos. O que é isso? Falei, mas já passou o tempo de viadagem, meu filho. Viadagem é para moleque. Você está lá de 15 anos de idade, né? Se tranca com os outros lá no banheiro e faz lá as suas putarias. Mas você aos 70 anos, porra? O que é isto, meu Deus do céu? Vamos parar de frescura, né? Então ninguém quer ver. E daí aparece o Zé Dirceu dizendo que ele admite ser presidente da República. Você vê, mas quanta bondade, Zé Dirceu, mas... A sua generosidade é uma coisa assim que me comove. Quer dizer que você faria sacrifício de ser presidente do Brasil. Puta vida, né? Agora, eu já disse mil vezes, o Zé Dirceu, ele disse para as pessoas que ele é ex-agente secreto cubano. O que é ex-agente secreto cubano? Você já viu alguém sair do serviço secreto cubano que não seja num caixão? Hã? Então, vamos fazer a campanha assim como fizeram aqui a campanha. Cadê a certidão de nascimento? Nós temos no Brasil fazer. Zé Dirceu, cadê a certidão de baixa do Serviço Secreto Militar Cubano? Cadê? É? Porque Serviço Secreto Militar... Você não sai da instituição militar dizendo, ah, tchau, vou pra casa. Não, você tem que dar baixa, porra. Então, cadê? Não, Zé Dirceu não é ex-agente secreto cubano. Ele é agente do Serviço Secreto Militar Cubano agora. E como tal, ele foi lá, né, presidiu um partido, foi no Congresso... E ficava roubando enquanto acusava os outros. O Zé Dirceu foi o maior acusador, o maior denunciador de corrupção da história brasileira. Durante aquelas CPIs do ano 93, ele brilhava lá acusando os outros de tudo quanto é coisa. Era o mais violento. Ele e o Aloysio Mercadante. Né? Aliás, uma vez eu estava contando lá no Escola de Estado Maior do Exército, eu estava lá contando em que circunstâncias eu conhecera o Aloysio Mercadante. Conheci o Aloysio Mercadante na casa do meu falecido amigo Zé Carlos Graça Wagner. E o Zé Carlos Graça Wagner tinha lá, né, um hotel fazenda. E apareceu o Aloysio Mercadante querendo alugar o hotel fazenda inteiro para ele fazer um rally. Quer dizer, ele sempre tem mania de velocidade. Ele não se contentou de matar o amigo dele, o Travasso, num acidente, estava lá 180 km por hora, bateu no outro carro e pronto, morreu o amigo dele. E, decorridos 30 anos, ele ainda não tinha aprendido nada. Estava lá querendo alugar um hotel fazenda inteiro, tá certo? Torrar dinheiro à toa para fazer um rally, para se divertir com o brinquedo mortal. Eu olhei aquilo e falei, mas isso aí é um moleque, é um total irresponsável. Ele tem 6 anos de idade mental. Esse cara não pode ser deputado nem senador de por nenhuma. Tá certo? Eu não daria um posto de gasolina para um sujeito desse tomar conta. Daí eu estava contando essa história no Escola de Comando de Estado Maior e levanta lá um coronel que era, por coincidência, irmão do Aloysio Mercadante. E disse, o senhor está dizendo que o meu irmão é corrupto? Eu digo, não, só estou dizendo que ele é um moleque irresponsável. Ah, por isso eu sei que eu e o coronel quase nos pegamos, os caras tiveram que segurar nós lá na Escola de Comando. Foi um vexame federal. A gente ganha pouco, mas se diverte, né? Sabe, lá seria um prazer dar umas porradas num coronel dentro da Escola de Comando do Estado Maior. Eu iria pra cadeia, mas os caras não deixaram ele segurar nós. Alô, tem alguém na linha aí? Quem é? Epa! É um mudinho. Peraí, tem mais gente aí.
1: Olavo?
0: Eu?
1: É, aqui quem tá falando é o Otávio de Itajubá, Minas Gerais. Tudo
0: Otávio,
1: bem?
0: Otávio, tudo bem?
1: Tudo bem? Olavo, eu queria saber sobre o Michael Moore, aquele cineasta. Eu queria saber se ele trabalha para a nova ordem mundial, para os globalistas.
0: Mas não tem a menor dúvida. Não tem a menor dúvida. Ele e Jorge Soros são carne e unha.
1: Sei.
0: É um negócio impressionante. Tudo que não presta. Olha, a merda atrai a merda na razão direta das massas e na razão inversa do quadrado das distâncias. Isso quem descobriu foi Isaac Newton. Né? E até hoje, isso continua sendo provado. Está aí mais um exemplo.
1: E ele está engajadíssimo nesse negócio dessa campanha do desarmamento aí, nessa coisa aí, né? Você vê que ele é...
0: Pois é, esse negócio do desarmamento, todo mundo sabe que isso é uma fraude. Essa semana veio mais... Aquele cérebro, né, esplendoroso que é o Dr. Cristóvão Buarque, propondo uma lei do desarmamento, proíbe totalmente a venda de armas em todo o território nacional. Né? Escuta, mas alguma vez o pessoal do PCC, do Comando Vermelho, das FARC, precisou comprar arma em loja? Porra, o que, que é isso? Está mais que provado que a quase totalidade dos crimes são feitos com armas ilegais. Não dá nem para você fazer crime com arma legal, por quê? Eu lembro que no último ano que eu morava aí no Rio de Janeiro, né, naquele ano tinham sido concedidos exatamente 2 portes de armas durante o ano inteiro. 2 portes de armas. Agora, tem mais quantas armas o pessoal do Comando Vermelho comprou durante isso. Então, isso é uma fraude, isso é um cinismo. Na Inglaterra, a proibição da venda de armas resultou em quadruplicar o número de crimes violentos, meu Deus do céu. E aqui nos Estados Unidos já se provou 1000 vezes que a cidade onde tem mais gente armada é onde tem menos violência. Isso é a coisa mais óbvia do mundo, meu Deus do céu. Mas o que eles querem fazer foi o que o Hitler fez na Alemanha. Você desarma os outros e arma a si próprio. Porque a turma, vamos dizer, da elite dominante, da turma do PT, a turma da Correola, a turma do Mensalão, está armada até os dentes. Aquele que não tem arma própria, ele tem 7, 8, 10, 12, 20 guarda-costas armados, meu Deus do céu. Ora, eu, se eu tivesse 20 guarda-costas armados, eu não preciso comprar uma arma para mim mesmo. Eles não compram armas, eles compram pessoas armadas. Então, inclusive o seu Cristóvão Buarque. É? Então, o seu Cristóvão Buarque, o senhor já foi ministro, foi não sei o quê, sempre teve segurança armada. Então, o seu lema, seu Cristóvão Buarque, é aquele, eu lembro o livro do Sérgio Brito, o ator Sérgio Brito, ele escreveu um livro que se chamava No Palco dos Outros. E o pessoal ria e dizia que o verdadeiro título era Pau no Cu dos Outros. Então, este, né, é, vamos dizer, o livro de memórias do Dr. Cristóvão Buarque, Pau no Cu dos Outros. E vocês ainda respeitam essa figura. Né? O Cristóvão Buarque foi o único debatedor com o qual eu não... O pessoal diz que eu sou sádico, que eu vi batendo em criança. Quando esses debates humilham os imbecis, coitados, né? Mas o Cristóvão Buarque, ele é tão burro, mas tão burro, que eu fiquei com dó dele. Eu tratei ele bem durante o debate. Eu não disse, né, nada que pudesse humilhá-lo, feri-lo. Né? Os outros eu fiz mesmo, machuquei mesmo, e era para machucar, para peidar em cima, cagar em cima. Né? Né? Agora, vem esta anta, né? O Cristóvão Borges ainda dá palpite. O Cristóvão Borges vai pra casa, vai tomar um chazinho, porra. Né? É uma coisa terrível. Agora, aqui nos Estados Unidos, só aí uma pesquisa, 50% da população já tem certeza que os cristãos estão sendo perseguidos. Bom, eu acho que os outros 50% estão demorando muito para perceber o óbvio. Ó, essa semana mesmo saiu aqui entrevista do Jim Caviezel, que foi o ator, aliás, um ator espetacular do filme A Paixão de Cristo, de Mel Gibson. Fez A Paixão de Cristo, nunca mais conseguiu emprego, porra! Hã? Que é isso? Quer dizer, discriminação ostensiva. Agora, enquanto isso, se você está aí pregando comunismo, né? Então, esta semana mesmo teve aí uma manifestação comunista, tá certo? Do pessoal do sindical, com todo o apoio do governo. Quer dizer, esse camarada, ele está fazendo o que o João Goulart fez no Brasil. Quer dizer, você tem a pressão de baixo, que é a agitação, essa coisa. Você tem a pressão de cima, quer dizer, a autoridade espremendo o país. Né? Você veja, a política exterior do Obama, com relação ao Oriente Médio, ele tem lá um grupo de assessores que só tem gente pró-terrorista. Né? Mas é a coisa mais escandalosa do mundo. O cara está aí ostensivamente ajudando a Fraternidade Muçulmana, que é a organização mais anti-americana do mundo. E o cara está lá derrubando governos que são aliados ou inofensivos e botando essa gente no lugar. E é claro que isso é crime de alta traição, mas Obama pode tudo, né? Agora, nem tudo está perdido. Porque pelo lado republicano, nessas convenções prévias que tem para discutir, para avaliar os pré-candidatos, né? O sujeito que está saindo melhor é o tal do Kane, que é mais preto que a avó do Obama. E é um conservativo. Ele é até colunista do OneNet deles. É um conservativo de verdade, né? Então, nem tudo está perdido. Às vezes quer um candidato preto, está aí um candidato preto bom. Agora tem que pegar esse vagabundo, que nem é preto, é semi-preto, né? Nem isso ele é de verdade. Até isso é falsificado, pô, né? Alô, quem é?
2: Alô, Olavo?
0: Sim.
2: Alô, Olavo, tá me escutando?
0: Quem tá falando?
2: Olavo, é Vinícius de Belo Horizonte, tudo bem?
0: Vinícius, tudo bem?
2: Tudo jóia. Olavo, antes de mais nada, eu queria agradecer você pelo seu trabalho, que é inspirador.
0: Obrigado.
2: Eu queria fazer um comentário e depois eu vou te fazer uma pergunta. O meu comentário é, antes de mais nada, eu queria chamar os seus ouvintes todos para se mobilizarem individualmente e, se possível, coletivamente, para que a gente faça alguma coisa em relação a essa tomada que os comunistas fizeram do nosso governo. Em relação ao... é muito interessante um texto, né? Uma entidade que tem na internet, que é a Freedom Force International, que ela tem um lema que é muito interessante, que é não brigue contra a prefeitura, né? Seja a prefeitura.
0: Então, mas é isso que eu acho. Fica chorando, exatamente, tem que ir lá e tomar o lugar do filho da puta, é?
2: Agora, exatamente, os comunistas chegaram ao poder no nosso país porque eles fizeram exatamente isso.
0: Eles tomaram tudo, o legislativo está comprado. O STF é escritório da advocacia do PT, então acabou, não tem mais ordem jurídica, não tem mais nada. Não tem uma Constituição. Então, aí é o momento da Força Armada intervir, por quê? Forças Armadas são, pela Constituição, eles são os guardiões da Constituição. Eles têm a obrigação, tá certo, de defender a Constituição. O que estão fazendo? Estão lá puxando o saco e dando condecoração para tudo quanto é terrorista, filha da puta. Né? Então, perderam a vergonha. Então, meu filho, acabou. Porque sem apoio de Força Armada, vocês não vão fazer nada. Nada.
2: Mas... A população ela tem que tomar atitude também, Olavo, e fazer a sua parte de levantar a cabeça, tirar a cabeça da...
0: Fazer
2: alguma coisa.
0: Pode tentar alguma coisa por via judicial. Por exemplo, eu sempre disse, esse pessoal que espalha mentira contra as Forças Armadas, né, tinha que ser processado um por um. né? Mas os comandantes das Forças Armadas, é tudo aquele bando de boiola, nunca quis fazer nada, tá certo? Então, agora, vamos dizer, vamos fazer o que fizeram na Argentina, vão prender todos os generais que nonagenários e vocês vão todos ficar quietos, como sempre ficar. Agora, por via judicial, ainda é possível fazer alguma coisa. Se você descobrir juízes honestos, você vai atrás, né, ajunta as pessoas, faz. Por exemplo, tem que ter uma comissão de pelo menos 100 advogados, né, estudando todos esses crimes e promovendo a perseguição judicial de cada um, meu Deus do céu. Esse negócio da aliança PT-FARC está mais do que provada. O Lula presidiu a Assembleia do Foro de São Paulo junto com o Manuel Marulanda do lado ali. E um disse, ah, nós não temos nada a ver um com o outro. E o que, que é isso, porra? Quer dizer, como é que o partido governante se alia com organização criminosa, né, que, por sua vez, está aliada com organizações criminosas locais, como o PCC, Comando Vermelho, e ninguém toma providência? Pensa bem, o que, que é um crime de corrupção comparado com isto, que implica a morte de milhares de brasileiros, meu Deus do céu? Não, é um governo mais corrupto. Não é governo corrupto, é governo assassino. E que ainda tem a cara de pau de falar do tempo da ditadura. Você veja o índice de criminalidade no tempo da ditadura. Era nada, nada, nada, nada. A criminalidade no Brasil começou com essa porra dessa Constituição de 88, feita para favorecer bandido, né? Feita por aquele louco daquele doutor Ulisses Guimarães, que vivia a poder de psicotrópico, né? É um velho babão mesmo, tá entendendo? E que sempre foi servo puxa-saco da esquerda. Aí fez a Constituição para isso, mas mesmo dentro dessa Constituição ainda há elementos para defender a ordem jurídica, né? Então, mas as Forças Armadas parece que já abdicaram da sua missão constitucional. Então, olha, resta esse último recurso. Por via política eleitoral, esqueça, porque custa muito caro, né? Então, por exemplo, você para constituir um partido político no Brasil, você veja o pessoal desse Partido Federalista que está há 30 anos tentando montar um partido. Olha, as pessoas no Brasil são muito teóricas, muito vivem muito no mundo das ideias, são tudo platônicos, tá entendendo? Então, vamos montar um partido político. Então aparece o jeito, tem aqui um projeto de constituição. Eu digo, meu Deus do céu, a política não são ideias, meu Deus do céu. A política é disputa de poder pessoa a pessoa. Vocês não têm que destruir ideias, você tem que destruir carreiras, reputações, cargos, tem que tirar pessoas de cargos. E isso é fundamental, né? Então, o único jeito de fazer isso é por via judicial, já que as Forças Armadas abdicaram mesmo.
2: Ok, tá certo, Olavo. Deixa eu fazer uma pergunta para você. O esquema é o seguinte, eu queria fazer... Teve um programa seu anterior que você falou sobre se a gente quisesse, tipo, fazer alguma coisa em relação ao imposto de renda. Eu queria mais informação a isso, se você pudesse. Em relação ao candidato americano Ron Paul, se você pudesse falar um pouco sobre ele também, desde já agradeço. Obrigado.
0: Olha, o Ron Paul, em negócio de política interna, ele é muito bom, mas ele não entende nada de política internacional, nada. Ele é um caipira, coitado. É? Então, essa ideia de que não, os Estados Unidos têm que se retirar e cuidar de seus próprios problemas. Mas isso é absoluta loucura. Você veja, o outro lado, o tal do projeto eurasiano, vocês pensam que o projeto eurasiano é uma coisa que tem na cabeça do professor Dugin? Não, o projeto eurasiano está montado. Olha, eu vou ler aqui para vocês, talvez não haja mais tempo de fazer mais nada, eu vou ler aqui para vocês um pedaço de artigos que foram publicados e que depois foram juntados no livro Vladimir Putin e a Eurásia, pelo escritor romeno-francês Jean Parvulescu, que é um íntimo amigo e colaborador do professor Dugin. O artigo foi escrito em 2004. Ele diz: o verdadeiro centro de gravidade da atual política planetária no seu conjunto se encontra, na realidade, na Europa e concerne aos atuais esforços de integração imperial europeia em torno do polo franco-alemão e de suas relações com a nova Rússia de Vladimir Putin. É o projeto ainda relativamente confidencial em curso de realização do eixo transcontinental Paris-Berlim-Moscou. A atual grande política europeia é uma política fundamentalmente conspirativa, porque todo o conjunto de suas opções operativas maiores se passa na sombra, protegido por dispositivos especiais de despistamento estratégico e desinformação, visando a desviar a atenção dos Estados Unidos da marcha dos acontecimentos e mantê-los longe da verdadeira realidade, do alcance decisivo do processo de integração imperial europeia em curso. Parênteses. Esse esforço de desinformação funcionou para caramba. Você pode procurar em todas as revistas, todos esses vagabundos desses analistas estratégicos americanos do Foreign Affairs, das universidades, você nunca vai ver o nome de Alexandre Dugin ou Jean Parvulescu. Nunca. Eles não estão sabendo de nada e não querem saber. Eles querem continuar afagando, né, a Rússia, a Alemanha, a França, como se fossem aliados. De maneira que a realidade revolucionária imperial europeia não arrisque passar por uma provocação abrupta aos Estados Unidos. Então, nós vamos montando aqui uma aliança internacional transcontinental, que é assim: França, Alemanha, Rússia, China, né, e países islâmicos, tudo para cercar e acabar com os Estados Unidos. Diz ele aqui que, tão logo esta aliança esteja pronta, os Estados Unidos serão imediatamente reduzidos à condição de potência de segunda ou terceira classe. Isso já está acontecendo. A coisa já está montada desde 2004, meu Deus do céu. É? Então você vê em que mundo nós estamos vivendo. O que é que esses caras nos prometem? Né? Quando você lê lá as doutrinas, você vê, outro dia me aparece alguém dizendo: não, mas eu ouvi dizer que o Alexandre Dugin já não é mais influente, etc, etc. Faz parte desta mesma operação de desinformação, meu Deus do céu. É? O sujeito está lá, né, armando a piroca e dizendo: não tem piroca nenhuma aqui, eu sou até broxa, né? É um negócio terrível, porra. Então, o professor Dugin está no centro dos acontecimentos. Este plano eurasiano, ele já existe. O plano eurasiano foi formalmente acabado em 1921, mas inspirado em fontes que vinham desde muito antes, né, e que começam, não é só na esfera da geopolítica, com Haushofer e outros, começa com Madame Blavatsky. Né? Madame Blavatsky era uma agente russa encarregada de comentar o esquema eurasiano. Né? Então, eurasiano significa Europa e Ásia, tudo junto contra os Estados Unidos. E aqui os americanos pensando que não está acontecendo nada. Estão lá fomentando, né, revoluções anti-americanas na Líbia, no Afeganistão, na casa do caralho, porra. Então, numa hora dessas, quem você tem na presidência dos Estados Unidos? Um traidor, um servo da Aliança Eurasiana, um servo secreto da Aliança Eurasiana. E o que que a Aliança Eurasiana nos promete? Sim, já. Eles dizem claramente: o Ocidente é o liberalismo e a democracia. Nós somos a autoridade, a hierarquia. É? Então, é assim, eles prometem claramente uma ditadura mundial. Eles dizem: nós somos a favor da ditadura. Então, todo esse negócio eurasiano, é como disse o Jeffrey Nyquist, é o bolchevismo de direita. Né? E está aí montado, já está funcionando. Né? E ninguém quer prestar atenção. Então, esses caras, vamos dizer, todo esse pessoal conservador, liberal, etc., eles estão fazendo que nem o Bornhausen. Quer dizer, o pessoal está lá cercando a casa deles para assaltar, e eles estão lá dentro fazendo festinha, né, e se afagando uns aos outros e assim por diante. Então, diz aqui o Jean Parvulescu: por um tempo ainda, né, o eixo Paris-Berlim-Moscou representa a nossa batalha decisiva. Por um certo tempo ainda, a grande política europeia continental deverá, portanto, ser conduzida como uma política de duas identidades, uma falsa política visível e uma realidade revolucionária em ação invisível. Então, você vê, este Jean Parvulescu, ele é tão entusiasmado com esse negócio, e ele não ele não, não esconde que a sua admiração pelo Vladimir Putin chega ao nível da idolatria. Porque ele diz o seguinte: quem vai conduzir todo esse processo da formação do grande eixo euroasiático é a Rússia, é a Santa Rússia. Né? Então diz aí que ele vê no Vladimir Putin não só um de Gaulle russo, mas, atenção, palavras dele, simbólico e inconscientemente, é como uma representação terrestre do Cristo Pantocrator, com seus exércitos como o Sol de Justiça, Sol de Justiça. Né? Quer dizer que, vocês sabiam disso? Vladimir Putin é Jesus Cristo. Né? Exercendo aqui o que ele diz que é um desígnio secreto do imperador. Não o imperador de Viena, mas o imperador dos céus. Então, isso aí é evidente, com toda evidência, o governo do anticristo que vai enganar todo mundo. Isso aí é ainda a Rússia expandindo pelo mundo os seus erros, como anunciado na profecia de Fátima. É esse falso cristianismo. Né? Quer dizer, você acredita que Vladimir Dugin é cristão? Como é que o cara pode ser cristão e pós-moderno ao mesmo tempo? Né? Então, você vê, tudo isso aí já está montado e já está funcionando no mundo. Nós estamos sendo cercados pelo maior projeto ditatorial da história. E pior, eles confessam que esse projeto tem no sentido apocalíptico. Eles dizem, é o império do fim. É? Portanto, eles sabem que é o último império que vai haver, na entendimento deles, antes do fim do mundo. E se é o último império, que império pode ser, meu Deus do céu? O império do anticristo, porque todos eles confessam que são gnósticos. Todos eles. Né? Então, é um império gnóstico mundial. E pior, dizem que isso é alternativa à nova ordem global maçônica. Né? Eu digo, mas a maçonaria perde isso é pinto, meu Deus do céu. Né? Então, olha aí, vocês já estão avisados, né? Lá vem aí uma fumeta celeste. Né? Cuidado. Então, por enquanto é só. Até a semana que vem. Muito obrigado.

comprando consciências com o dinheiro do governo, daí se tornou o Partido do Povão, retroativamente. Agora, até poucos meses antes da eleição de 2002, o PT se gabava de que quem votava nele era a classe mais culta. Ora, a classe mais culta é exatamente a classe que tem mais dinheiro. E houve vários estudos na ocasião e demonstrava exatamente isso. Quer dizer, o PT era o partido da elite. Né? Agora se transformou num partido do povão, comprando eleitores com dinheiro do Bolsa Família, Bolsa Escola, essa coisa toda, né? Quer dizer, assim é fácil. Ora, qualquer sujeito que suba ao governo no Brasil, no dia seguinte, ele é o pai dos pobres. Sempre aconteceu isso. Esse sujeito, esse tal de Werneck Viana, que está, vamos dizer, analisando aí o regime petista como se fosse um repeteco do Estado Novo, ele não está totalmente errado. Agora, ele está fazendo analogia com o Estado Novo, tá certo? Simplesmente para limpar a barra da esquerda, vai dizer, não, isso aí não é esquerdista, é uma outra coisa. Quando é evidente que toda a esquerda está, vamos dizer, aliada ou em torno do PT, ou em torno já do plano B. Quer dizer, se o PT caiu, o que nós vamos fazer depois? Tá certo? Então já começa a aparecer a oposição de esquerda, né, ao PT, visando a tirar proveito da desgraça que a própria esquerda criou. Quer dizer, eles criam essa merda desse governo, o governo destrói o país. Tá certo? E daí eles vêm com aquela história de que o governo se corrompeu e se vendeu para a direita. Ué, mas a direita não somos nós? A direita não é o pessoal do Fora Lula? Como é que ele pode ter se vendido a nós? Não é possível, porra. Se ele se vendeu a nós não estaríamos protestando contra ele, estaríamos, ao contrário, afagando a cabeça dele. Se nós somos a elite mandante, quer dizer, o pessoal que fez esse movimento em Direita Brasil, né, do Ricardo Salles, Ana Prudente, se esse pessoal é a elite mandante, é a classe dominante no Brasil. Então, e o Lula se vendeu à elite, ele se vendeu a nós, porra. Agora quero saber com que dinheiro compramos o Lula. É isso, nós não temos dinheiro para comprar ninguém. Não temos dinheiro sequer para botar essa putada do show business, para botar nem o Chico Buarque, né? Essas pessoas que vivem, aparecendo nos palanques da esquerda, nós não temos dinheiro para comprar nenhum desses. Não temos dinheiro. Lembro que o Chico Buarque, né, ele, para cantar um dia num. Eu lembro num show que teve lá no Rio de Janeiro, né, que tinha uma conotação política. O Chico Buarque ficou louco da vida porque só pagaram 30 mil reais para ele cantar uma música. E tem um outro sujeito lá que cantou duas músicas e levou 100 mil reais. O Chico Buarque ficou indignadíssimo porque ele sabe que ele é um sujeito de altíssima moralidade, ele não aceita injustiça de jeito nenhum, né? Então, vamos dizer, a consciência moral dele ficou indignada por causa dos 70 mil reais faltantes. Esse pessoal é todo assim. Quer dizer, você acha que eles estão aí fazendo campanha de graça para PT, para essa gente, para PT, para MST, para essa gente, que nada, estão cheios de dinheiro, ainda diz que a elite são os outros. Só se for elite no sentido intelectual, que nós somos, e nós temos QI, tá certo? E juntar o QI do PT inteiro, não dá o das pessoas que estavam ali, daquelas 3 a 10 mil pessoas que estavam ali naquela manifestação, tá certo? São as melhores pessoas do país, vocês não têm a menor dúvida disso, porque são pessoas, vamos dizer, que sem ter respaldo de nenhum partido político, sem ter respaldo de nenhum banco, sem ter dinheiro de governo, sem ter dinheiro de partido, sem ter dinheiro dessa putada toda, né, se reuniu com um baita no trabalho, enfrentando o risco. Nós sabemos que o risco existe, nós sabemos que quando esse pessoal começa, vamos dizer, a pegar qualquer manifestação de oposição e dizer que é golpismo, nós sabemos que o golpe é deles. Os caras já montaram o golpe e já estão dando, aliás, já deram. Tá certo? Porque o PT já se sobrepôs ao Estado brasileiro, já engoliu o Estado brasileiro, o golpe já foi dado. E foi dado da maneira clássica, que é descrita pelo Hermann Rauschning no livro Warning to the West, um livro que ele publicou em 1937. Rauschning era um sujeito que começou a carreira política no Partido Nazista, e quando ele percebeu no que ele tinha se metido, ele saiu, fugiu, correu para a Inglaterra e explicou o que os nazistas estavam aprontando. E era exatamente o tipo do golpe, a revolução desde cima. Quer dizer, isso também é bom para esse seu Werneck Viana saber, né? Esse pessoal, ciência social brasileira, tudo semi-analfabeto, né? Quer dizer, comparar com o Estado Novo, não. Tinha modelos, vamos dizer, anteriores ao Estado Novo, né? É o modelo da revolução por cima, tá certo? O que faz a revolução por cima? Ela anarquiza a sociedade. Isso aí existe um trabalho clássico do sociólogo Karl Mannheim, que não era sociólogo brasileiro, presta atenção. Karl Mannheim era um homem sério. Mannheim escreveu um livro que foi publicado no Brasil, chamado Diagnóstico do Nosso Tempo. Tem um capítulo que todo mundo tinha que ler, que se chama Estratégia do Grupo Nazista. Leiam lá e vocês vão ver que é o PT. E entre os itens importantes dessa estratégia tinha a desorganização sistemática da sociedade.
Desorganização sistemática é o que se faz, por exemplo, daqui a pouco nós vamos voltar a esse assunto, através, por exemplo, dessa lei homofóbica. Se você aprova essa lei homofóbica, você derruba metade da Constituição. E então vai ficar coexistindo a Constituição e uma lei que a desmente por completo. Lei que, aliás, não precisa nem ser aprovada, porque ela já está sendo aplicada e aprovada. Tem um monte de gente que está sendo processado por homofobia já. Isto aí não tem nada a ver com homossexualismo, não tem nada a ver com proteção a gay. Isso é estratégia de grupo nazista, isso é desorganização sistemática da sociedade. A partir da hora que a sociedade engole passivamente uma lei que desmente a sua Constituição, você tem ali dois princípios contraditórios que estão em vigência ao mesmo tempo. A desordem que isso vai causar nos tribunais, quer dizer, um sujeito vai processar um porque é homofóbico e o outro, e o que for processado por homofobia, vai processar o outro porque o discriminou por causa de religião. Isso vai acontecer o tempo todo. Isto aí faz parte da estratégia, gente. Isso não tem nada a ver com homossexualismo. É por isso que eu sou contra o pessoal ficar combatendo o homossexualismo. Agora, não se trata de combater o homossexualismo, trata de assegurar o direito constitucional de combatê-lo se você quiser. Tá certo? E, aliás, não se trata nem mesmo disso. Trata-se de impedir um golpe jurídico que destrói o edifício constitucional. O brasileiro não pensa. O edifício das leis num país é comparado a uma pirâmide, onde você tem em cima os princípios fundamentais e aquilo vai descendo, tem que ser tudo coerente até o último. Você não pode ter leis incoerentes. Se você começa a aceitar leis incoerentes, tá certo? Você já destruiu. A justiça não pode mais funcionar. Se quando a justiça não funciona, entra no lugar dela o quê? Entra os grupos de pressão. E isto faz parte da estratégia revolucionária. Você vai minando o edifício das leis e fazendo com que, em vez de ser regido pelas leis, o governo passe a ser regido por grupos de pressão que fazem as leis a cada semana conforme lhes interessa. Isto já está acontecendo. E faz tempo que está acontecendo. Então, quer dizer, que se faz leis para proteger determinados grupos de interesse. Tá certo? Então, o grupo que... Isso aí, vamos dizer, destruir a ordem legal é não apenas... Não é estratégia petista, isso é estratégia revolucionária, isso é mais antigo que andar para frente. Tá certo? E isso está já, vamos dizer, no cerne mesmo da mentalidade gnóstica, a mentalidade revolucionária. Porque o gnóstico se considera, vamos dizer, que ele é o sujeito que tem linha direta com Deus, se isso ele não for o próprio Deus. Né? Então, conforme... Eu já tenho explicado muitas vezes, o que é mentalidade revolucionária? Mentalidade revolucionária é aquele estado de espírito no qual o sujeito acredita que ele está habilitado a reformar a sociedade inteira, se não a própria natureza humana, por meio da ação política, que é um direito que ninguém deveria ter. Note bem, quer dizer que só a iniciativa espontânea da sociedade, que é uma iniciativa sempre variada e autocontraditória, que só se resolve pela somatória ao longo do tempo e de muito tempo, só a sociedade inteira é que pode gradativamente reformar a si mesma, e jamais com a coerência de um plano que vem de cima, tá certo? Ditado pelos iluminados. Então, ora, a mentalidade revolucionária então acredita que ela tem o direito de reformar a sociedade inteira para estabelecer a justiça. Quer dizer, eles são, vamos dizer, eles tomam o papel do Cristo, porque o cristianismo, vamos dizer, falar no juízo final, mas o juízo final é uma coisa colocada depois do tempo, é fora do tempo, acima do tempo, na eternidade. O que os caras fazem? Eles colocam o juízo final para dentro da história, como se fosse um momento do tempo. E eles mesmo que conduzem, então, o juízo final. Eles são, ao mesmo tempo, o acusador, o juiz e carrasco. Tá certo? Isso é mentalidade revolucionária. Não é preciso dizer que a mentalidade revolucionária é o pior flagelo que já se abateu sobre a espécie humana desde que ela existe. Por quê? Desde que esse pessoal teve meios de ação, foram eles que começaram o genocídio, inventaram o genocídio, e desde então o genocídio não parou. E agora nós já temos genocídio permanente, tá certo? Os revolucionários de qualquer espécie, note bem, não precisa ser necessariamente o comunista, quer dizer, a mentalidade revolucionária, ela vem avançando ao longo do tempo, e você tem várias etapas aí, tá certo? O tipo do liberalismo ateu, o liberalismo do Sr. Richard Dawkins, por exemplo, não é das etapas do movimento revolucionário. Então, vamos dizer, liberal materialista, comunista, socialista, positivista, anarquista, esta é a pior espécie de gente que já nasceu sobre a Terra. Porque cada um deles se coloca na posição do Cristo Vingador, né, que vai mandar todos os maus para o inferno e instaurar o reino da justiça. Tá certo? Basta o sujeito pensar, pensou isso, ele já é criminoso automaticamente. O genocídio faz parte da essência da mentalidade revolucionária. Tá certo? E a mentalidade revolucionária, ela é o grande mal do mundo.
todos os males que aconteceram para a humanidade ao longo dos últimos 200 anos foram todos causados pela mentalidade revolucionária, pouco importando, variando naturalmente os seus pretextos e motivos. Às vezes é um motivo, vamos dizer, um pretexto socialista, às vezes é um pretexto nacionalista, às vezes é um pretexto racista, às vezes é um pretexto pseudocientífico, qualquer merda, né? Então esses pretextos mudam, mas a estrutura da mentalidade revolucionária continua igual. Então, para esses camaradas, é normal destruir o edifício das leis, porque eles não aceitam viver sob lei. A lei, a única lei que existe são eles mesmos. Note bem que aquele negócio, Lenin e Marx nunca se preocuparam nem mesmo em dizer como é que seria o socialismo. Quer dizer, eles metem os outros numa revolução para chegar a um negócio onde nem eles mesmos precisam saber onde vai chegar. Quer dizer, existe tem um princípio, uma espécie de revelação divina que está atuando ali permanentemente na cabeça deles e que no momento devido, tá certo, lhes dirá o que será o socialismo. Então isso é uma paródia satânica do Evangelho, que não vos preocupeis com o que ides dizer, na hora o Espírito Santo vos inspirará. A Revolução Socialista também é assim, não vos preocupeis como será o socialismo, porque na hora H, primeiro vocês matam todo mundo, faz uma ditadura do proletariado ou qualquer outra porcaria parecida, e daí o Espírito Santo vos inspirará como será a merda do socialismo, está entendendo? Quer dizer, o espírito desse negócio é satânico até a base, é satânico, é psicótico, é sociopático e, digo, tem que ser eliminado. O que se contrapõe a isso é mentalidade conservadora. O que é mentalidade conservadora? Mentalidade conservadora é você acreditar que ninguém tem o direito, nenhum indivíduo ou grupo tem o direito de reformar a sociedade inteira à sua imagem e semelhança. Tá certo? É preciso sempre respeitar, vamos dizer, a variedade das iniciativas e a ação do tempo. Tempo não é 10 anos ou 40 anos, tempo são séculos. Você vê que os países, quais são os países que têm mais ordem, democracia, lei e justiça? São os que têm as leis mais antigas, Estados Unidos e Inglaterra, porra. Entendeu? E quando é que as pessoas vão aprender, né, que a lei não pode ser inventada, ela tem que ir gradativamente, tá entendendo? De pouquinho a pouquinho. Tá entendendo? Quando os camaradas fizeram a Constituição Americana, eles consolidaram ali já 200 anos de experiência, quer dizer, juntaram pensamento político, 200 anos não, muito antes, pensamento político que já vinha desde Aristóteles e Platão, e eles foram com muita prudência e muita sabedoria reunindo aquelas coisas. Eles não inventaram nada, que nem a Revolução Francesa, não inventaram uma sociedade da cabeça deles. Realmente não foi assim, tá certo? E na Inglaterra, o processo legislativo é mais complexo ainda, tá certo? Aquilo depende do costume e aos poucos vai se consolidando. Ou seja, ser um conservador é respeitar a ação do costume, a ação espontânea da sociedade, tá certo? É recusar autoridade aos que querem mandar na sociedade inteira. Ninguém pode mandar na sociedade inteira e ninguém pode reformar a humanidade, muito menos a natureza humana, tá certo? Então, enquanto as pessoas não entenderem que o que está em jogo é isto, é a mentalidade revolucionária contra a mentalidade conservadora, todas as estratégias vão falhar. Não adianta você combater PT, não adianta nem mesmo você combater a esquerda. Porque tem muito filha da puta, tá certo? Do lado liberal capitalista, porque ele é tão revolucionário. Quer ver um? Olha, esse é Guilherme Melchior. Liberal materialista só dá merda. Olha aqui. Numa carta que ele enviou ao Zé Sarney em 15 de abril de 1975, Zé Guilherme Melchior aconselhava ao ex-presidente fazer, aspas, desde já, certos gestos simpáticos à esquerda, especialmente a reatar as relações com Cuba. Eles, quer dizer, os esquerdistas, ficariam meio ano digerindo esse pitel, obrigados a achar que, pô, esse Sarney até que não é assim tão reaça. Né? Daí ele explica por que é para reatar relações com Cuba. Cuba hoje não oferece maiores perigos na América do Sul. O guevarismo já era. E o reatamento tem pelo menos três vantagens para nós. A. Abriria um significativo potencial de exportações brasileiras. B. Permitiria ao Brasil influir em boa medida na conduta internacional de Havana, como faz o México em sentido moderador e realista. C. Evitaria que no futuro nosso reatamento se desse a reboque de uma conciliação diplomática Cuba-Estados Unidos. Reconciliação essa a médio prazo, tão certa quanto foi o reconhecimento do Pequim por Washington na década passada. Olha aqui, fizeram concurso mundial de previsões erradas, seria um páreo duro entre esse parágrafo escrito pelo sapientíssimo Zé Guilherme Melchior e os prognósticos do ministro ministro da imprensa iraquiano, Mohamed al-Sahaf, anunciando um futuro glorioso para o Saddam Hussein. Seria duro. Ora, eu não sei, eu acho que ia dar empate.
Tá certo? Mas, olha, eu afirmo para vocês que esse, o Guilherme, Zé Guilherme, que é uma matéria de política, é uma besta quadrada. Ele é um sujeito que só entende literatura.

que nós temos que reconhecer, mas a perspectiva conservadora diz o seguinte: não há uma natureza do processo histórico. O processo histórico é infinitamente variado, não é redutível a nenhuma linha evolutiva central. Isto é fraude. Tá certo? A tese da natureza do processo é a tese fraudulenta até a raiz. Agora, com, vamos dizer, intelectuais conservadores assim, o que que termina? Termina puxando o saco de Cuba. Agora, dessas previsões que ele faz aqui, veja você. Então, dizer, primeiro, né, o guevarismo não oferece mais perigo para a América Latina. Ver, passados 20 anos, o guevarismo da época, o guevarismo dos anos 80, era nada. Era uma titica de galinha comparado com o que tem hoje. Que tem todos esses países na mão da esquerda, a FARC dominando estrategicamente o continente, esses grandes movimentos revolucionários de massa, como o MST, dominando o território. Ora, as guerrilhas de 85 eram uma bela merda perto disto. Então, veja, a capacidade de previsão histórica do cidadão. Né? Segundo, quando em relação às vantagens que diz, e note bem, o Sarney aceitou essa sugestão. Depois eu vou explicar isso num artigo melhorzinho. Mas já essa carta foi de 85. Quando foi 86, o Sarney não só reatou relações com Cuba, mas impressionado pela morte do guevarismo, já que não tinha mais perigo, o que que ele fez? Mandou tirar das escolas militares a disciplina de guerra revolucionária, deixando duas gerações de militares brasileiros totalmente despreparados para lidar com a situação que nós temos hoje. Isso tudo saiu da cabeça desse aqui, que o pessoal diz, ah, é o grande intelectual da direita. Você entende por que que a esquerda diz que ele era o grande intelectual da direita? Porque era um negro que tinha a cabeça do mundo da lua. Era um grande historiador da literatura, eu não nego, eu acho a história da literatura brasileira dele, que ele não terminou, mas pelo volume que ele fez, é a melhor que tinha. Mas só entendia de literatura, meu Deus do céu. Da realidade política não entendia é nada. Agora, as previsões que ele faz, primeiro, seria bom, né, abrir um formidável mercado para as exportações brasileiras. Ora, do total das exportações brasileiras, sabe quanto Cuba compra? Cuba compra 0,2% das nossas exportações. O que que nós poderíamos fazer sem um cliente como esse? Né? Estaria morrendo de fome se não exportasse para Cuba. Quando ele diz que, segundo item, que o Brasil influenciaria a conduta internacional de Havana, o Brasil não influencia nada. Quem influencia é Havana. Havana não é que influencia, Havana manda. Esse pessoal vai lá com o Fidel Castro, bate continência. Vocês não viram o que o Morales falou? É só mandar, chefe, que a gente faz. E o Lula é a mesma coisa. O Fidel Castro mandou fazer o Foro de São Paulo, o homem fez direitinho. E está seguindo o plano à risca. Quer dizer, como é que o Brasil vai influenciar Cuba? O Brasil jamais influenciou Cuba. Cuba manda no Brasil, meu Deus do céu. E terceiro, ele diz, a reconciliação, nós não podemos, nós temos que reconciliar antes, porque nós não podemos ir a reboque dos Estados Unidos. A reconciliação entre Cuba e os Estados Unidos é inevitável a médio prazo, então nós temos que chegar antes. Inevitável, que passou 20 anos, e as relações estão cada vez piores. Que coisa! Quer dizer, é um primor de estupidez, você está entendendo? Então, o problema com os conservadores brasileiros é porque eles não têm a coragem de se assumir como conservador. A maior preocupação deles é parecer que eles não são tão reaça assim. Olha, eu estou cagando e andando, porque qualquer esquerdista quer me chamar de reaça, chame, quer chamar de nazista, chame, quer chamar de filha da puta, chame do que quiser. Porque isso é um bando de canalha mesmo. Agora, se você começa por não querer que o adversário te rotule, você já está de joelho na frente dele. Olha, se você me rotular, rotule o que você quiser, mas daí você vai ter que ouvir o que eu digo. Tá certo? Ora, meu Deus do céu. Então, nessa coisa da rotulagem, você vê como é que é. Né? Agora, por exemplo, né, o nego me manda aqui, né, um artigo desse jovem líder gay, né, Deco Ribeiro, né, acusa todo mundo de homofobia, todo mundo é homofóbico, né? E ele é o seguinte, ele é um militante do PCdoB, ele é um militante comunista, então ele se afirma como comunista e diz, sim, meus caros, a homofobia é capitalista, e enquanto o mundo funcionar para que uma elite machista, racista e homofóbica perpetue o seu poder, continuarão existindo preconceito e discriminação contra gays, lésbicas, bissexuais, etc. Em outras palavras, lutar contra a homofobia é lutar contra o capitalismo. Agora, eu quero saber em que grande nação capitalista houve perseguições a homossexuais. Em todas elas, ao contrário, eles desfrutam da proteção das leis. Eles são cidadãos como qualquer outro, são respeitados como qualquer outro. Tá certo? Agora, em que país comunista que houve

0: houve proteção aos gays. Eu sei é que houve matança de gays, e há ainda, tá certo? A situação dos homossexuais em Cuba é uma situação absolutamente calamitosa, porque eles são perseguidos dia e noite, não podem sair na rua, tá certo? São presos, são surrados, são torturados e mortos. Ainda são. Na Romênia, eu vivi na Romênia, a Romênia tinha a antiga lei do tempo do comunismo, tá certo? Onde a homossexualidade era crime. O sujeito foi pego na cama com outro, ia pra cadeia. Você está entendendo? E isso era o que vigorava no mundo comunista, seu Deco. Então estou aqui publicamente acusando o seu Deco Ribeiro de cumplicidade moral com o genocídio homofóbico praticado nos países comunistas. Você é um demagogo, um mentiroso, salafrário. Você está entendendo, seu Deco? Você diz que é proteger o homossexual. Se você quisesse proteger o homossexual, você, em primeiro lugar, jamais poderia ser comunista, porque nos países comunistas os homossexuais jamais tiveram a chance de uma vida digna e humana. Sempre foram perseguidos. E no mundo islâmico, então, em todo mundo islâmico, a homossexualidade é crime. Toda hora estão executando. Outro dia veio a notícia que executaram mais 11 por prática de homossexualidade. E vocês não abrem a boca. Por quê? Porque o mundo islâmico, os países radical islâmico, é aliado dos comunistas. Então vocês entregam os seus companheiros homossexuais para ser mortos nesse lugar e ficam reclamando de perseguição homofóbica aqui. Perseguição homofóbica aqui, no máximo, uma piadinha. Tá certo? Vocês estão numa piadinha. Ah, homofobia! Querem nos matar! Estão dizendo que o Júlio Severo queria matá-los. O que é isso? Que coisa palhaçada! Agora, onde eles matam mesmo, aí o movimento homossexual não liga, o movimento gay não liga, Luiz Motta não liga, Deco Ribeiro não liga. Pode matar, se é comunista, pode matar. Então vocês não estão querendo proteger o homossexual coisa nenhuma, vocês são um bando de mentirosos, salafrários. Tá, né? Aliás, tem esse seu Luiz Motta, agora está, que vai processar o Mídia Sem Máscara por crime de curandeirismo, tá, por ter publicado um artigo de quem? O artigo do próprio Luiz Motta. O Luiz Motta fez aquela horrenda apologia da pedofilia, onde ele descreve o jovem impúbere, tá certo? Que o deixa absolutamente tarado. Um jovem totalmente impúbere, e daí diz que o jovem tem uma carteirinha de 18 anos. Ora, quem que ele pensa que engana com isto? É melhor que você descrever um elefante. Ora, ele tem tromba, né? Tem marfim, dente de marfim, tem uma orelhona, né? Mas é uma tartaruga, porque tem a carteira de identidade de tartaruga. A quem ele pensa que engana com isto? Aquele artigo dele é uma apologia da pedofilia, sim! E os artigos e conferências do Denilson Lopes, outro líder gay, são apologia da pedofilia e condenação a qualquer ataque que se faça à pedofilia. Não sei se são pedófilos praticantes, isso eu não sei, mas que são apologistas da pedofilia, isso está na cara pelo próprio texto dele. Agora, o Luiz Bott escreveu lá uma carta para o Mídia Sem Máscara dizendo: o artigo que vocês publicaram, o artigo calunioso e difamador. Ah, eu mandei responder para ele o seguinte: ah, de fato, achamos que aquele artigo é inteiramente ofensivo e que o autor devia estar na cadeia. O nome do autor é Luiz Motta. O senhor procure e denuncie a polícia. Né? Agora, você vê o que está acontecendo nesse país. Né? Agora, daqui décadas, o Brasil precisa de uma revolução, brasileira comunista e gay. Quando já se viu isso aí, meu Deus do céu? Olha, comunista pode usar gay, como ele usa todo mundo, e pô, mata todos, porra. Será que você não conhece histórias? Não tem, você não tem o direito de se fazer de conta que não sabe? E se não sabe, pior ainda. Vamos ver, tem alguém na linha aí. Quem é? Alô?
1: Sou eu, Léo.
0: Opa!
1: Alô, Léo?
0: Sim!
1: Tá me ouvindo?
0: Tô ouvindo!
1: Oi, Léo. Olha só, eu estou ouvindo a sua transmissão, ela é sempre muito boa. E ontem
0: Peraí, eu não entendi o seu nome. Eu não entendi o seu nome.
1: Oh, perdão, Léo. Meu nome é Luiz.
0: Luiz, da onde você está falando?
1: Do Rio de Janeiro.
0: Rio de Janeiro, seja bem-vindo. Diga aí.
1: Muito obrigado, Olavo. Eu ontem entrei no YouTube e vi uma entrevista que se encontra no site do ex-espião da KGB, Alexandrovich Desmenav. Acho que é assim que se pronuncia, né? Mas se
0: Sim.
1: quiser ex-espião da KGB, a pessoa já consegue ter acesso à entrevista. E ela
0: Sim.
1: é uma entrevista de 83 e que confirma exatamente tudo o que o senhor diz aí no
0: Pois eu estou
1: artigo
0: falando isso porque eu estudo isso, eu estudo essa coisa de movimento revolucionário há 30 anos, meu Deus do céu. E particularmente a KGB hoje é tão ativa quanto no tempo da Guerra Fria. Outro dia saiu um relatório aqui do governo americano dizendo espionagem russa, que hoje tem a mesma intensidade do tempo da Guerra Fria. Só que espionagem é 10% da atividade da KGB. 90% é o que eles chamam de medidas ativas. Tá entendendo? São campanhas de guerra cultural, são campanhas de difamação, são distribuição de dinheiro para corromper consciências. Eles estão atuando o tempo todo. A KGB está por trás desses movimentos de massa todos que estão espocando no mundo, porra. E ainda fica esses imbecis, tipo o Zé Guilherme Merkel, dizendo: ah, acabou, o guevarismo acabou. Ah, porra, o brasileiro tem mania de dar palpite sobre coisa que não estudou. O Merkel estudou um monte de coisa, só que é o seguinte: isto ele não estudou. Então, por que ele não fala das coisas que ele estudou? Se vier me perguntar, por exemplo, né, faça aí uma análise dos romances de Zé de Alencar. Eu falo: não posso, não estudei isso. Ele fazia. Agora, desse negócio de movimento revolucionário, isso eu estudei, eu sei o que eu estou falando. E você está com essa entrevista desse ex-agente da KGB, confirma tudo isso.
1: Confirma, senhora. É uma entrevista muito interessante. Ela, inclusive, está traduzida, ou seja, tem legenda em português, ela está em inglês. Uma parte tem legenda em português, está dividida em
0: português. Olha, eu já pus um link para essa entrevista na minha página no Orkut.
1: Ah,
0: parece que eu adivinhei os seus pensamentos. Antes de você, eu já tinha... É que eu não avisei aqui no programa. Mas eu já pus um link para essa mesma entrevista. A entrevista é realmente muito boa. Você tem toda a razão e eu te agradeço esse lembrete, porque eu coloquei o link lá, mas esqueci de avisar no programa. Então, já estou avisando agora.
1: Tem uma parte que ele fala sobre os idiotas úteis e sobre a disseminação da desmoralização das instituições, que é como um trabalho pilar, inclusive. Ele diz que
0: o pessoal não tem ideia da profundidade e amplitude. Se você não queira saber, aqui, graças à influência soviética aqui dentro dos Estados Unidos, eles chegaram uma vez a reduzir o número de agentes do FBI para 142. Quando só de agentes russos operando aqui tinha 3 mil. Eles tinham mais agente russo do que agente do FBI. Agora fica esses palhaços, tipo esse Oliver Stone e outros, eles fazendo a mitologia da CIA, como se a CIA estivesse onipresente como a KGB. A CIA perde a KGB, você foi titica de galinha, meu Deus do céu. A KGB foi a maior organização de qualquer tipo que já foi e é a maior e mais poderosa organização de qualquer tipo, político, religioso, militar, que já existiu no mundo. Só dentro da União Soviética tinha 500 mil funcionários, mas no mínimo 10 milhões de agentes espalhados no mundo. O pessoal não sabe disso porque não estuda. Então você começa a falar que a KGB diz: ah, é teoria da conspiração. O cara fala isso porque ele viu um título de filme chamado Teoria da Conspiração e acha que jogando esse estereótipo em cima da gente vai neutralizar 30 anos de estudo, informação, documento, etc. É por isso que esse país não vai para frente, porra. Tá vendo? De vez em quando eu recebo reclamação de político, de líder militar, líder empresarial, dizendo: ah, o senhor escreve muito complicado. Então, ora, porra, se você não está capacitado a entender estudo estratégico sobre a sua situação, tu não tem autoridade para comandar nada. Tu não pode ser um líder, tu tem que ser um coitadinho do office boy. E bater continência quando a gente passar, você tá entendendo? Tem um monte de general no Brasil, tá entendendo, que devia bater continência quando eu passo, porque o cara é um cretino, imbecil, não entende merda nenhuma de estratégia, não entende nada de movimento revolucionário, tá certo? E tem dificuldade para entender meus artigos. Às vezes, o senhor devia escrever mais simples. Eu não estou escrevendo para o Lula, eu estou escrevendo para gente que estuda. Ora, se o senhor, não entendendo meus artigos, pode ser general, o que tem de errado um analfabeto empreendendo a República? Quer dizer, o que elegeu o Lula foi o desprezo brasileiro pelo conhecimento, esse orgulho, essa arrogância do ignorante que empina o narizinho perante o conhecimento, a ciência, o estudo, tá certo? E se orgulha da sua ignorância. É por isso que o país está nessa merda, né? Então, vamos lá, muito obrigado pelo seu lembrete.
1: Obrigado a você. Inclusive, em decorrência dessa situação desses dois cubanos que...
0: Obrigado por me lembrar isso aí também. Na semana passada, eu anunciei: cuidado que o Brasil vai devolver esses cubanos para Cuba. Todo mundo achou que eu estava exagerando, tá? E já estão devolvidos. O Brasil é comandado por Cuba. Comandado, atenção, o Lula é um office boy do Fidel Castro. É e sempre foi e sempre será. O que seu Fidel mandar, o homem vai fazer. Só vai parar de obedecer para o cara morrer. Precisa ver se ele ainda não vai ser seu espírita para receber lá a ordem do além, você está entendendo? Eu acho que ele não vai se conformar e viver sem o guru, tá certo? O Lula vai vir, no dia seguinte que morreu o Fidel, o Lula vai virar espírita, para ver se recebe lá as mensagens psicografadas.
1: Eu, inclusive, eu telefonei no domingo, fiquei bastante sensibilizado com essa situação deles, e sou advogado, liguei para um senhor que eu conheço, não tenho amizade, mas conheço, que é da ordem, inclusive é influente na ordem dos advogados aqui do Brasil, no Rio,
0: Ninguém se mobilizou para defender os caras.
1: Não,
0: cadê a tal da consciência jurídica da nossa...
1: Ele está preocupado com os coitados dos bandidos que, pô, talvez tenham sido...
0: Eles estão preocupados com a homofobia, porque parece que está havendo uma matança de homossexuais, está morrendo homossexual pra caramba no Brasil, né? Todo dia, né? Mata um montão. Então o pessoal está preocupadíssimo com a homofobia. É tudo louco, esse país virou um hospício, porra. Primeiro virou um hospício, e depois os loucos mataram a diretoria do hospital e tomaram conta. É o filme do Dr. Mabuse, está acontecendo. Agora tem mais gente na linha aí, deixa eu atender o próximo aí, Luiz.
1: Ok, um abraço grande.
0: Muito obrigado, hein?
1: Nada, tchau.
0: Vamos lá, quem está mais na linha aí? Alô?
2: Boa noite, Lavo.
0: Boa noite.
2: Aqui é o Daniel, de São Paulo.
0: Oi, tudo bem?
2: Tudo bem. Eu estava lendo o seu artigo, A Lógica da Destruição.
0: Uhum.
2: Hoje, muito isso aqui, realmente, você vê isso no dia a dia, assim, noticiário de economia cheio desse tipo de discussão, né, desse tipo de enrolação, né.
0: Você vê que quem não entender esse artigo não entende o Brasil, não entende o que está acontecendo no Brasil.
2: Pois é.
0: Eu acho que, assim, não é por isso que eu escrevi, não, mas isso aí é, assim, um manual didático para entender o Brasil, tá, né? É leitura obrigatória para tudo quanto é político, líder empresarial, milico, coronel, general... Mas eles não vão ler, não, porque se eles lerem, tem congestão cerebral, porra.
2: Mas a minha pergunta, Lava, é que eu tenho uma certa dificuldade com de engolir, assim, também teorias de conspiração, né? Eu tenho...
0: Mas quem está falando de conspiração? Nós estamos falando de revolução. Não se pode fazer uma revolução por conspiração. Por conspiração você faz um golpe de Estado, caraco. Você não pode fazer uma conspiração que dura 4 séculos. Agora, acontece que o pessoal fala, tudo aquilo que eles não sabem, e você informa que existe, o pessoal imediatamente pensa, a teoria da conspiração. Ele pensa, o raciocínio é o seguinte, se eu, que sou um sujeito informadíssimo, não sei, então deve ser ultra secreto? Mas o raciocínio é errado. Não, esse pessoal, assim, eles não sabem porque eles não sabem de nada, nada. Eles são que nem o agente Johnny English, do filme do Mr. Bean, né? Esqueci o nome do ator, que o cartaz era assim, ele não sabe o que é o perigo, ele não sabe o que é o medo, ele não sabe nada. Tá certo? Esse pessoal é tudo Johnny English. Você pega esse pessoal da Escola Superior de Guerra, é tudo assim, eles não sabem de merda nenhuma. Então, quando você informa, eles levam aquele susto e dizem, não, se eu nunca ouvi falar disso, só pode ser conspiração. Com conspiração, uma história de 4 séculos, tem milhares de livros publicados.
2: Mas, Olavo, um ponto que eu acho... interessante que eu tenho acompanhado já em vários trabalhos seus, que estão lá da dominação granciana, né? Eu tendo a ver como pode ter tido muita ação de certos indivíduos, né? Mas deve ter tido muito mais também uma combinação de fatores, assim, do Brasil em particular.
0: Não. É facílimo coordenar uma coisa dessa. Se você tem na sua mão todas as agências de formação da opinião pública, é fatal que você vai dirigir o curso dos acontecimentos. O papel, vamos dizer, justamente o papel da ação social espontânea é anulado por essa coisa postiça. E, vamos dizer, a interferência excessiva no curso das coisas, que deveria ser espontânea e aberta, essa interferência excessiva cria essa atmosfera de loucura. Por quê? Porque processos que são causados pela ação premeditada e calculada humana são oferecidos à opinião pública como se fossem espontâneos e acontecessem do nada. Resultado, ninguém sabe mais de onde vem as coisas, fica todo mundo louco. Confunde o premeditado com o espontâneo.
2: Mas esse tipo de conduta, de ética, vamos dizer assim, não é uma predisposição, assim, do povo brasileiro em termos daquela coisa do homem cordial? Né?
0: Claro, claro. Vamos dizer, qualquer ação social, ela tem que, vamos dizer, conhecer o terreno psicossocial e atuar de acordo com ele. Então você vai usar, vamos dizer, os recursos que a própria sociedade te oferece. Quer dizer, a vulnerabilidade do povo brasileiro a isso é muita. Primeiro que o povo brasileiro não estuda. Você sabe que os alunos brasileiros, todos os testes que fazem no mundo, o brasileiro tem o último lugar. Então o brasileiro é assim, o povo mais burro do mundo, é o povo mais assassino do mundo, tá certo? E agora, eu vou dizer, é o povo mais trouxa do mundo. Tá certo? Então, aí é fácil. Quer dizer, você fazer a revolução gramsciana no Brasil é como tirar doce de criança. Ninguém sabe de nada. Olha, quando você encontra, assim, o líder empresarial, se o sujeito lê jornal, já é muito. Não lê três livros por ano. Quer dizer, existe o ódio brasileiro ao conhecimento. Eles têm ódio, eles ficam complexados. Você vê o que, que o Brasil fez com Mário Ferreira dos Santos. Mário Ferreira dos Santos foi o maior filósofo do século XX. Um homem maior do que o Brasil. Tá certo? Um homem cujo nome honraria o Brasil perante o mundo inteiro. O que, que eles fazem? Eles jogam pro lixo, porque é grande demais. Eles gostam do pseudo-intelectual. Eles gostam do Carlos Nelson Cotinha, eles gostam do Emir Sader. Eles gostam desses miúdos, tá entendendo? Daí eles constroem monumentos. Por quê? Porque o pseudo está na altura deles. Eles entendem o pseudo porque é da mesma estatura deles. Quando aparece o maior não pode existir. O maior tem que ser destruído. Quer dizer, essa doença já arraigada da cultura brasileira, que já era assim desde o século XIX, esse pessoal comunista aproveitou isso muitíssimo bem. Por que que escolheram para ser presidente da República logo um semi-analfabeto? Por quê? Porque todo mundo se sente reconfortado de eleger um semi-analfabeto. Quando você elege um inepto, você se sente bem, porque você sente que você é capaz de fazer o que ele faz. Esse é o segredo do Lula, esse é o segredo da Benedita, esse é o segredo desse bando de semi-analfabeto que foi parar no Congresso. As pessoas se sentem reconfortadas. Agora, se vota no mais capaz, a presença do homem capaz é um desafio para as pessoas. Você está entendendo? É aquele negócio do... Existe um famoso poema do Rilke, que se chama Torso Arcaico de Apolo, onde ele descreve, vamos dizer, a perfeição do corpo de Apolo numa estátua que ele viu. É um soneto, são 14 linhas. Até a 13ª linha é a descrição da perfeição. E a última linha, ele para a descrição e põe o verso. Tu tens de mudar de vida. Quer dizer, a perfeição da estátua era um apelo a que o espectador se superasse. É isso que as pessoas não querem. Elas querem algo que os reconforte e que os lisonjeie no estado em que eles estão. Ah, pode ser burrinho, você tem direito, porque a culpa não é sua. Você é vítima da sociedade. E seu pai também foi, sua mãe também foi, sua avó também foi, sua avó já nasceu analfabeta. Enfim, você pode ser burro e inepto, quando a culpa será sempre dos outros. Sinta-se bem, sinta-se orgulhoso de ser burro. Pois é, por isso que votaram no Lula. Isso foi, vamos dizer, esta cultura da ignorância foi muitíssimo bem explorada. Quer dizer, o terreno já existe, você tem toda a razão. Então, os caras não puderam inventar a sociedade brasileira, mas eles souberam, através, vamos dizer, dos instrumentos da Revolução Cultural, vamos dizer, utilizar muitíssimo bem esse e outros complexos do brasileiro. Entendeu? Outro complexo brasileiro que eles exploraram é o que eles fazem com o empresariado. Porque o empresariado é o sujeito assim. É um sujeito, geralmente não é de família rica, né, que ficou rico, então está morrendo de medo de perder o seu dinheiro. E é um cagão, é um covarde por natureza. Tá certo? Então que sempre tentará sobreviver através do quê? Da subserviência, na base do, ah, se nós ficar bonzinho, eles vão nos poupar. Vai ver se alguém em Cuba foi poupado. Não foi poupado em Cuba e não vai ser poupado no Brasil. Vão morrer todos. O pessoal hoje, para destruir qualquer empresário, é 5 minutos. Ele já tem todos os instrumentos na mão. Agora, se você deu a arma para o negro te destruir, daí você tem que ficar bonzinho para ele não te destruir. Mas por que, que ele vai destruir? Ele vai deixar de te destruir só porque você é bonzinho? Se ele não destrói, se não precisar. Se precisar, ele acaba com você.
2: Bom, só para finalizar aqui, minha última pergunta e um complemento, né? Realmente, num país onde pessoas muito brilhantes acabam tendo ideias muito independentes para certas pessoas, né? E gostaria que o senhor comentasse aí a questão, aquela invasão que teve na reitoria da USP um tempo atrás.
0: Olha, para mim é o seguinte, não tem nenhum problema invadir a USP, porque lá é tudo igual. Esses estudantes que invadem, entre os estudantes e o reitor, não tem diferença nenhuma. Aquilo lá é um puteiro. Pode invadir, só o que não pode lá é o seguinte, é tentar estudar lá dentro. Isso aí não pode, isso aí ofende as pessoas, você está entendendo? Ora, então, você vê que quando teve o primeiro, vamos dizer, anos atrás, teve o Congresso Mundial de Lógica, tá certo? Quem foi convidado? Foi convidado eu, tá certo? E mais 2 ou 3 brasileiros. E esse pessoal universitário foi ninguém. Por quê? Porque não produz nada. O outro brasileiro que foi convidado é um negro que mora na Suíça faz 20 anos, está lá na Universidade de Suíça. No Brasil não tinha atmosfera para trabalhar, foi embora para a Suíça. Tá, né? E eu que sou um cara de fora do establishment universitário por causa do trabalho sobre Aristóteles. Que realmente era uma novidade na área de lógica. Era eu e mais 2 ou 3. Agora, e essa putada toda da USP? Não foi convidar ninguém, porque não tem o que falar. Lá é proibido estudar, porra. Lá só pode. Lá é a escolinha do MST. Então, o que tem que fazer com a USP? Tem que fechar. Aquilo é uma comedeira de dinheiro público. O establishment universitário brasileiro inteiro é isto. o público e o privado. Não pensa que as universidades privadas são melhor, não. Então, peraí, tem mais gente na fila aí. Obrigado pela sua participação aí. Vamos lá. Alô? Alô?
3: Tá tudo bem?
0: Tudo bem. Quem é?
3: Luiz de Minas Gerais.
0: Outro Luiz. Tudo bem?
3: Tudo bem. Eu estava lendo o teu artigo de hoje.
0: Uhum.
3: Queria fazer uma pergunta, se possível.
0: Faça.
3: Eu achei uma semelhança entre a teoria do Schumpeter de destruição criativa, né?
0: Uhum.
3: Com o trabalho negativo do Hegel.
0: Não tenha a menor dúvida. Não tenha a menor dúvida. O Schumpeter, ele foi um crítico do socialismo, essa coisa toda. Mas ele é um sujeito infectado da mentalidade revolucionária. Quer dizer, olha, para escapar da mentalidade, a mentalidade revolucionária é a força dominante na cultura do Ocidente até pelo menos o começo do século XX. Foi no começo do século XX que começou a haver uma reação, sobretudo na Áustria. E o Schumpeter estava lá, tá certo? Mas ele não pegou o movimento inteiro. Ali teve um sujeito chamado Hugo von Hofmannsthal, e o Hugo von Hofmannsthal disse, olha, está começando agora, quer dizer, um movimento conservador, um movimento cultural, filosófico conservador, que se tornará dominante nos próximos séculos, como o movimento revolucionário fez até agora. Na época que ele falou isso, praticamente não havia pensamento conservador no mundo. Começou a aparecer a partir daí. E hoje, se você vê, durante o século XX, os grandes filósofos, que o povão ainda não conhece, porque são grandes demais para ele, são todos conservadores. Edmund Husserl era conservador, Bernard Lonergan era um conservador, Erich Feuerbach era um conservador, Xavier Subir era um conservador. Então, esta força intelectual do conservadorismo, então nós temos que pegar e tocar para frente. Agora, temos que fazer primeiro a revolução intelectual conservadora. É isso que o pessoal não está entendendo. Não é que eu sou contra esses movimentos que o pessoal está fazendo. Eu não sou contra nada, eu sou o primeiro a aplaudir. Mas primeiro temos que fazer a revolução conservadora no campo cultural. Ou seja, temos que cortar a cabeça desses falsos ídolos. Porque a esquerda faz 50 anos que só produz merda. A esquerda só tem charlatão. Hoje é uma coisa horrorosa, né? Então, por exemplo, cortar os falsos ídolos. Quer dizer, como é que uma pessoa como Emir Sader é aceito como intelectual? Não é possível isso. Nós temos que acabar com isso primeiro. Se você não conquistar uma posição firme na liderança intelectual, você não terá um lugar na política. Como porque dizia o próprio Hofmannsthal, nada está na política de um país que primeiro não esteja na sua literatura. Literatura não quer dizer só literatura de ficção. É o mundo imaginário todo. Você vê, por exemplo, como no Brasil ninguém noticia jamais a matança de cristãos no mundo, então se você fala, as pessoas acham que você está inventando. Agora, matança de homossexuais não existe, mas como todo mundo fala, então o povo acredita. Então o imaginário está errado, o imaginário está modulado pela fantasia e não pela realidade. O que nós temos que fazer? Temos que corrigir esse imaginário primeiro, antes de tentar qualquer aventura política. Quer dizer, a política começa com o domínio do imaginário, com o domínio da cultura. É isso que eu estou falando para os caras. E eu te pergunto, quando é que vai começar isso aí? Vai começar o dia que formar uma geração de intelectuais conservadores sérios, como fizeram aqui nos Estados Unidos, quando começaram o movimento conservador, que começaram na esfera intelectual, com a revista National Review, e 30 anos depois eles fizeram o presidente da República. Agora, no Brasil, todo mundo quer uma coisa para o dia seguinte. Está entendendo?
3: Poderia fazer outra pergunta?
0: Deixa eu ver se nós temos tempo. Temos tempo.
3: Sobre o Mário Ferreira dos Santos.
0: Faça.
3: Ele tem uma teoria das tensões?
0: Teoria Geral das Tensões. É um livro maravilhoso. Sim, maravilhoso.
3: Eu procurei e não achei.
0: Não, ele não foi publicado. O livro é o seguinte, ele deixou fragmentos. Tem uns alunos meus que estão fazendo trabalhando o texto para fazer uma edição. Eles fizeram muitas correções do texto, compararam vários manuscritos que tinha e passaram aqui para mim, para eu fazer a correção final. E eu não tive tempo de terminar ainda. Espero terminar o mais breve possível. É um dos grandes livros de filosofia do século XX.
3: É possível.
0: O Mário, quanto mais eu estudo o Mário, mais eu vejo que ele era muito grande, muito grande. Olha, isso aí, por exemplo, é um sintoma de doença do Brasil. Quer dizer, enquanto o Brasil, tá certo, não baixar a cabeça perante um homem verdadeiramente grande que nasceu no meio dos seus filhos, enquanto não souber respeitar isso, o Brasil nunca será nada. Enquanto o Brasil despreza o Mário Ferreira dos Santos e fica puxando o saco no Gilberto Gil, de nulidade como essa, o país está doente. Agora, como é que você pode? Se você tem um amigo que está, ele está, primeiro, louco, não é isso? Segundo, tá sem emprego. E terceiro, tá pobre. O que você acha que tem que consertar primeiro? O bolso dele? Arrumar um emprego para ele? Fala, não adianta, o senhor tá louco. Então, consertar primeiro a cabeça. O que tem que consertar no Brasil é a cabeça, pô. Enquanto estiver pensando, né, com a cabeça do Lula, ou com a cabeça desse pessoal da Escola Superior de Guerra, ou com a cabeça do Melchior, nós estamos ferrados. Quer dizer, eu estou falando assim porque eu só tenho uma hora por semana para fazer programa, a gente fica até nervoso porque tem tanta coisa para falar, e tem tanta coisa errada nesse país, e eu vejo que a perspectiva de consertá-las é tão longínqua, e vai ficando cada vez mais longínqua, tá certo? E vejo que, olha, o pessoal não fez nem isso ainda, corrigir a posição histórica do Mário Ferreira. Diz, olha, toda a cultura brasileira, toda ela, comparada com Mário Ferreira, é nada. É nada. Porque isso é a mesma coisa que você comparar, vamos dizer, a cultura municipal de Atenas com Platão, Sócrates e Platão. Tudo aquilo comparado com Sócrates e Platão é nada. Tá certo? Ou então você comparar a cultura alemã do século XVIII comparada com Leibniz. Eu digo, só tem Leibniz. Ele é maior do que o conjunto. O Mário é maior do que o conjunto da cultura brasileira. Enquanto não entenderem isso, vão estar com a cabeça fora do lugar. Vão estar fora do senso das proporções. Vão estar fora da realidade. E quando está fora da realidade, é aquele ditado. Quando os deuses querem destruir um sujeito, primeiro eles o enlouquecem. O Brasil está sendo destruído porque primeiro foi enlouquecido. E foi enlouquecido por pseudo-intelectuais. Não que o Melchior fosse um pseudo-intelectual. Ele era um intelectual de verdade, mas nos domínios que ele entendia. Agora, eu não sei por que tiraram o negro lá do ensino da literatura, né, e acharam que ele podia dar conselho de ordem política, porque ele não entende nada de política, meu Deus do céu. Se eu fosse ele, eu diria, olha, eu não tenho o que dizer para ele, não peça conselho para mim, porque eu não estudei o assunto.
3: É possível resumir em um parágrafo o que é a teoria das tensões?
0: Olha, eu vou fazer aqui um tour de force, eu vou te explicar em 2 minutos.
3: Eu vou desligar e deixar seu...
0: Desliga e eu vou explicar em 2 minutos e encerrar o programa.
3: Tá, um abraço, hein?
0: Um abraço, tudo de bom.
3: Obrigado.
0: O Mário Ferreira, o essencial da filosofia do Mário Ferreira é uma síntese de pitagorismo e filosofia escolástica. Ele pegou, vamos dizer, todo o aparato, vamos dizer, lógico da filosofia escolástica e reexpôs a filosofia pitagórica dos números, entendendo os números como categorias e como leis ontológicas. Uma vez que ele fez esta armadura, que para ele seria, então, o que ele diz, a metalinguagem de todas as ciências, ele tentou criar uma cosmologia com base nisso, quer dizer, como se você tem a armadura lógica, você tenta colocar a armadura em movimento em termos de realidade, e isso é já a teoria geral das tensões, que ficou inédita. É uma concepção de uma grandiosidade maravilhosa. O Mário foi o único filósofo moderno que podia conversar de igual para igual com Platão e Aristóteles. E nós, em vez de nos orgulharmos disso, tá certo? E de colocarmos uma estátua desse homem em cada esquina, nós simplesmente ignoramos. Mas o Brasil ignora até o seu fundador, José Bonifácio de Andrade Silva. Para mim foram os dois maiores brasileiros, José Bonifácio de Andrade Silva, que criou o país, e o Mário Ferreira, que elevou o pensamento brasileiro acima de toda a filosofia universal da sua época. São os dois maiores brasileiros. O que nós fazemos com ele? As obras de José Bonifácio de Andrade Silva não são encontráveis em lugar algum. Nunca são lidas. Nenhum brasileiro leu isto. Sumiu. Aqui nos Estados Unidos, todo mundo lê. Thomas Jefferson lê os escritos de George Washington, de John Adams. Tudo quanto é escola lê. O Brasil ignora o seu fundador, despreza o seu fundador. E despreza o maior dos seus pensadores. O que você quer que aconteça? Só pode dar merda, porra. Né? Aí é que tá. Então, é por isso aí que tem que começar. O Brasil tem que começar a restaurar o senso das proporções, o senso da ordem, o senso do que é grande e do que é mesquinho. Enquanto não pegar isto, nada se fará. Não adianta reclamar do Lula. O Lula é um sintoma, tá certo? O Lula é apenas uma espinha que estourou num corpo que está podre, tá certo? Então nós temos que consertar a alma brasileira, a inteligência brasileira, primeiro, tá certo? E com base nisso, criar, vamos dizer, uma intelectualidade séria, e dessa intelectualidade séria sairá mais tarde a liderança política séria, daí haverá uma esperança para o Brasil, se é que ainda haverá tempo. E olha, eu queria aqui, antes de encerrar o programa, pedir desculpas ao senhor Estopa, que na semana passada eu mencionei como autor de um artigo imbecil que saiu na Folha. O Estopa não tem culpa nenhuma, a culpa é minha, o artigo não era dele. Ele, ao contrário, fez a amabilidade de me mandar o artigo. Então, desculpa, Estopa, foi sem querer, hein? Desculpa a vergonha que eu passei. Né? Agradecer também aqui ao Jaime Kopstein pela sua leitura generosa do meu artigo e pedir desculpa a todos os outros cujos e-mails não pude responder porque o nosso tempo já acabou. Então, até a semana que vem. Muito obrigado a todos.

Tá certo? Você está desprezando a letra e o espírito da Bíblia. Tá certo? Então você não tem direito nenhum de casar na igreja, viu? Pede pro governo te casar, ué. Vai lá no ministério que baixou a, né, a lei do casamento, gay casa no civil e não enche o saco, porra. Né? Esse é, vamos dizer, essa é uma coisa que nós não podemos aceitar de maneira alguma. Mas acontece, por que que nós chegamos a essa situação? É simples. Porque o direito a ter uma militância, o direito a aspirar ao poder, se tornou o monopólio da esquerda. Isso vai fazer 30 anos que tudo está programado para que desapareça do cenário político qualquer sinal de conservadorismo, de direitismo, podemos dizer, de reacionarismo. Então, isso aí vem do fato que é o seguinte, é tradicional na esquerda você nunca, nunca, nunca, nunca olhar o seu adversário como um ser humano. Você nunca reconhecer no outro, né, que ele possa ter uma boa intenção, que ele possa ter alguma virtude moral. Não, não, não. É obrigatório para a esquerda você olhar o conservador, o direitista, como se fosse um monstro, um criminoso. Embora a esquerda seja recordista de crime, de monstruosidade, assim, recordista incomparável. Nem Adolf Hitler pode se comparar com essa gente. Né? Então, o que fizeram na China de matar 70, 76 milhões de pessoas? É uma coisa que, vamos dizer, que perto do qual os feitos da Adolf Hitler empalidecem. Então, justamente porque seus maiores assassinos, genocidas, bebedores de sangue, então eles têm aquela hipocrisia profunda, não chega nem a ser hipocrisia, é falsa consciência mesmo. Né? Ninguém se santifica e se beatifica, tá certo? Com mais, vamos dizer, com mais emoção, com mais veemência do que os piores bandidos. É normal, quer dizer, o senhor está afundado na merda e no sangue, né? Então ele tem que imaginar que de algum modo ele é santo, ele é superior, foi Deus que mandou ele fazer isso. Isso é comum, faz parte da psicopatologia. Né? Quanto mais o sujeito é criminoso, é violento, é mau, tá certo? Mais ele tem obrigação interior, aquela obrigação interior de achar uma desculpa para ele. Então a desculpa é a seguinte, é que Deus gosta dele. Né? Então, a esquerda inteirinha sempre teve isso. Desumanizar completamente a imagem do adversário. Vocês vejam o que aconteceu nessa entrevista, entre aspas, né, do Cabo Anselmo no programa Roda Viva. Você chamar os caras de inquisidores é até um eufemismo, porque a Inquisição investigava alguma coisa. Vocês não podem esquecer que o sistema inquisitorial apareceu em oposição ao sistema acusatorial que vigorava antes. Antigamente, por exemplo, em Roma, se você certo número de cidadãos acusassem o sujeito, ele já estava lascado. Agora, quando aparece a Inquisição tem a ideia de investigar. Peraí, não vamos condenar de cara, vamos primeiro investigar. E a investigação podia levar anos. No caso do Cabo Anselmo, eles botaram no meio de 12 acusadores implacáveis. Ora, eu li o livro do Cabo Anselmo, eu não o conheço pessoalmente, mas eu li o livro dele. É certo? Livro das memórias dele. E eu noto ali que aquele é um homem muito sério, um homem bom, tá certo? Que tem consciência das coisas, tem consciência da complexidade das situações humanas. Em suma, tem uma sensibilidade moral. Ora, para aqueles 12 filhos da puta reunidos ali no Roda Viva, tá certo? Ele era apenas um saco de pancada, era o Judas em Sábado de Aleluia. Vamos malhar, vamos acusar, vamos pisar em cima. Ou seja, você tem que olhar o outro como uma caricatura medonha. Isso na esquerda é obrigação, são todos assim. O que significa o seguinte, a mentalidade esquerdista é 100% baseada no ódio. Não é? Assim, eles podem ter amor uns pelos outros, mas o amor é politicamente seletivo. É como dizia, né, aquele desgraçado Paulo Freire, nós devemos ser tolerantes, mas não com os nossos inimigos. Eu digo, mas ser tolerante com os amigos é a coisa mais fácil. Né? Jesus Cristo diz, nós temos que amar não somente os nossos amigos, mas os nossos inimigos. Isso para ele é incompreensível. A definição de justiça na cabeça do esquerdista é a definição que dá o Alcebíades no diálogo do banquete, do Platão. A justiça é favorecer os nossos amigos e ferrar com os nossos inimigos. Isso é o que eles entendem como justiça, como amor, como virtude humana. São todos assim e sempre foram e sempre serão. Então, a partir da hora em que você entrega a essas pessoas, o controle hegemônico da cultura e da sociedade, então
os dias da oposição estão contados, eles não vão dar chance para ninguém. O simples fato de um cara de direita aspirar ao poder, para ele já é um crime, você não pode querer. Então, resultado, né? O pessoal militar, o que, que eles queriam? Liquidar a esquerda? Jamais. Eles queriam liquidar a guerrilha e, de fato, liquidar. Mas a esquerda, não. A esquerda viveu, inclusive, da ajuda do governo. O período militar foi o período de maior prosperidade da indústria editorial esquerdista. Tá certo? E tem um estudo do Ricardo Vélez Rodrigues que mostra que a distribuição de verba na educação durante o período militar sempre favoreceu o esquerdista. Por quê? Porque os milicos, como todos os conservadores direitistas, eles gostam de olhar, de enxergar o esquerdista como um ser humano. Não, ele tem até boa intenção, ele é um utópico, idealista utópico. Então a esquerda tem essa visão paternal, a direita tem essa visão paternal da esquerda. Então ela não quer destruir a esquerda, ela quer apenas apaziguá-la e conviver com ela pacificamente. Sempre foi assim. Agora a esquerda não, a esquerda quer eliminar a direita de alto a baixo. E é o que está fazendo e já fez no Brasil. Então, quando aparecem esses grupelhos malucos, tipo Resistência Nacionalista e outros, isso significa o seguinte: quando uma necessidade, um impulso humano normal é negado e reprimido, ele reaparece sob forma patológica, sob forma microscópica e patológica, ele vai para o inconsciente. Então, a existência desses grupinhos já é a prova da inexistência da direita. Se existisse uma direita normal, pessoas como a turma da Resistência Nacional jamais apareceria num órgão de mídia, jamais se falaria dele, porque é uma coisa tão microscópica, tão insignificante. Mas, como eliminaram completamente a direita normal, então agora só sobrou aquela manifestação microscópica, insignificante e patológica. Então, o que, que faz a esquerda? Para dar a impressão de que existe uma direita, vai e começa a dar importância a esses grupelhos. Quer dizer, você forma um grupo de 5 malucos, mas na verdade são 5, parece que a Resistência Nacional são 20. 20 pessoas absolutamente despreparadas, tá certo? Sem conhecimento, sem meios de ação, sem nada, nada, nada. E de repente isso aparece nos grandes jornais, nos grandes semanários, como se fosse uma direita. Meu Deus do céu, isso é evidentemente uma farsa. Então, por isso mesmo é que eu sempre digo para os meus alunos, e recomendo a vocês todos que estão ouvindo o programa, não é só para meu aluno, só qualquer militância política de direita hoje é besteira, é tempo perdido. Você, para se chegar a uma situação onde possa haver, digamos, um partido de direita para concorrer às eleições, etc., etc., você tem que começar, vamos dizer, pela cultura, meu Deus do céu. E você reformar a cultura leva 40, 50, 60 anos. Se vocês não estão dispostos a trabalhar para daqui 60 ou 70 anos, então desistam. Porque o Partido Comunista sempre trabalhou com essa escala de tempo. Vejam vocês, por exemplo, para dar um exemplo, a infiltração comunista na Igreja, no Vaticano, começou na década de 20. Para começar a produzir resultados visíveis no Concílio Vaticano II, a partir de 1962. A esquerda brasileira começou a se reorganizar, lendo Antônio Gramsci e outras coisas, a partir de 1964, né? Para chegar ao poder 2 décadas e meia depois. Agora, na direita, o pessoal pensa assim, só na próxima eleição. Então é por isso que vocês estão ferrados do jeito que estão, né? Porque, no mínimo, este mérito nós temos que reconhecer que a esquerda tem. A esquerda leva a sério os seus intelectuais. Ela ouve a opinião deles. E pior, os intelectuais da esquerda são realmente dedicados à esquerda. Então, agora, quando você pega o meio liberal, conservador brasileiro, eles acham assim que intelectual é propagandista. Então chega lá um empresário com os bolsos cheios de dinheiro e contrata o fulano para ele... Ah, você tem que divulgar ideias liberais. Então, nesse sentido, o mau intelectual brasileiro é o Rodrigo Constantino, evidentemente, né? Talvez até o Paulo Giraldelli, né? Então, agora, quando aparece um sujeito sério, que tem peso, que tem conhecimento para falar, eles se sentem humilhados, todos esses, né? Esses ricaços brasileiros, com 2 ou 3 exceções que eu conheço perfeitamente bem, são altamente meritórias. Mas, em geral, a ideia é essa. Você, do Brasil, ele tem dinheiro, ganhou dinheiro do pai, ele acha que ele é Albert Einstein, que ele é Aristóteles, que ele é o Leibniz.
Tá certo? Então, se aparece um cara que sabe mais do que ele, ele se sente profundamente humilhado, tá certo? E tem que rebaixar o cara de qualquer maneira. Então, é por isso que a direita no Brasil está nesta merda, você está entendendo? Quer dizer, eu não posso dizer que a elite brasileira seja cruel e desumana, né? Como dizia aquele ex-governador, Cláudio Lembo, né? Cláudio Lisma, né? Então, a elite não é cruel, mas ela é demasiado burra, mesquinha, tá certo? É desprezível, absolutamente desprezível, né? Aí é como diz aquele sujeito que escreveu O Passado de uma Ilusão, até esqueci o nome do cara agora, mas é autor francês. Ele diz, a burguesia jamais é classe dominante. A burguesia é um bando de coitado, né? A burguesia, ela precisa de paz e ordem para ela poder ganhar dinheiro, tá certo? Então, quando a situação fica um pouquinho anormal, o que faz a burguesia? Corre para apoiar quem está no poder, corre para pedir proteção, como aconteceu na Alemanha, como aconteceu na Rússia, como aconteceu em tudo quanto é lugar. Quando o Lenin tomou o poder na Rússia, o que fizeram os investidores? Estão correndo botar dinheiro na Rússia, porra! É? Mesma coisa aqui na China, né? Quem criou o poder econômico da China? O investidor americano. Então, a burguesia nunca manda nada. Quem manda, vamos dizer, é a liderança político-militar. Essa manda. Tá certo? E o burguês abana o rabinho, né? Você vê, né? Na Alemanha, tinha o principal dos empresários lá, hoje eu estou, esqueci o nome do filho da puta. Porra. Né? Era o dono da indústria química lá. O cara fugiu para Paris. O Hitler mandou sequestrar o cara e trazer de volta. Não, vem aqui que você vai trabalhar para mim. E ele dizia, nós vamos colocar empresariado de joelhos. Ele disse, mas não precisa nem colocar, ele já se ajoelhou imediatamente. Você vê o que está acontecendo no Brasil. Isso sempre foi assim. Então dizer que a burguesia é classe dominante, fala, não, a burguesia fornece dinheiro, tá certo? Para uma elite que manda nela. Sempre foi assim. Essa elite, às vezes, pode ser, né, direitista, como, por exemplo, na Espanha, quando o pessoal franquista tomou o poder, o empresariado todo correu para puxar o saco do Franco, evidentemente. Mas se o Franco fosse mais comunista que Lenin, eles iam fazer a mesma coisa, pô. Porque burguês vive disso. Vive de dar dinheiro para quem o odeia. Né? Então, agora, o pessoal fala, não, nós... O que nós podemos fazer politicamente no Brasil? Não pode fazer nada, não pode fazer nada. Você pode começar a estudar, tentar entender, né, a situação brasileira e criar uma cultura superior, autêntica, tá certo? Que talvez dê base para um retorno à normalidade democrática daqui 40 ou 50 anos. Agora, você diz, nós vamos organizar a direita. Peraí, cadê a direita brasileira? Você pega os políticos de direita, os caras que têm alguma liderança, e pergunte para você mesmo, essa direita tem algum projeto de controle hegemônico da cultura nacional, da linguagem, do imaginário popular? Não, não tem. Tem algum projeto de controle da mídia? Não, não tem. Tem algum projeto de controle do sistema educacional? Não, não tem. Tem algum projeto de infiltração sistemática no sindicato, no funcionalismo público, no judiciário, na polícia, nos partidos adversários? Não, não tem. Então, isso significa o seguinte... A direita não quer o poder, ela nem mesmo imagina a possibilidade de chegar ao poder. No máximo, você tem um político ou outro aqui, conservador, que quer um carguinho. E ele pode exercer esse carguinho tranquilamente, sem oferecer nenhum perigo para a esquerda dominante. Então, é por isso que nós chegamos a esta situação. Não é isso? Agora, aqui alguém me manda um artigo do Globo, Marco Antônio Villa, dizendo que o Lula mentiu, que ele disse que depois da presidência ele ia voltar à vida particular. Eu sempre disse, o Lula é eterno. Hein? O Lula é eterno e imortal. Vocês jamais vão se livrar do Lula. Só quando ele morrer. Atenção, se morrer. Hein? Porque ele acha que não vai. Né? Então eu falo, olha, os caras descobriram. Né? Tudo que eu digo com 10 anos de antecedência, o Globo descobre 10 anos depois. É sinal de que não é tão burro assim. Agora, para você ter ideia do que eu estou dizendo, é que na cabeça do esquerdista, o ódio, a total incompreensão, a desumanização do adversário é normal e obrigatória. Veja isso aqui. Aqui apareceu o ator Orlando Jones, né? Foi entrevistado a respeito da morte do Gaddafi.
Ele disse assim, né? Nós temos que matar a Sarah Palin. Isso aqui é o milésimo esquerdista que diz isso. Né? Agora, a Sarah Palin, como ela usou a palavra alvo com relação a uma cidade onde houve um atentado, então ela foi, levou a culpa do atentado. Você inspirou, né, o assassino. Agora, o cara aqui explicitamente é preciso matar a Sarah Palin. Não acontece nada para o desgraçado. Absolutamente nada. Por quê? A direita vai e passa a mão na cabeça dele. Diz, não, ele não quis dizer isso. Né? É um bom sujeito. E assim por diante. Né? Agora, para você ver o ponto de chegar nas coisas, esta semana, a Comissão de Justiça e Paz do Vaticano soltou um documento dizendo que é preciso um controle bancário mundial, né, descendo o cacete no neoliberalismo e usando a retórica da idolatria do mercado. Então, olha o que eu tenho a dizer, eminências. Vão tomar nos seus cus, vocês são os mentirosos, filhas da puta, canalhas. É? Não merecem respeito algum, porque vocês sabem que estão mentindo. Então, eles fazem aqui um belo discurso contra a cobiça. Eu digo, escuta, ô, seu bosta, existe cobiça maior do que o desejo de poder mundial? É isso que vocês estão incentivando? Vocês estão trabalhando para o Satanás? Isso é coisa mais óbvia. Quer dizer, os caras repetem discurso desse arruaceiro do Occupy Wall Street. Os caras vão lá fazer um movimento contra o Wall Street. É o seguinte, olha a equipe do Obama. Wall Street está inteirinha no governo. Ele só pegou o jeito do Wall Street. O Ministério Obama se divide assim. Metade é a turma do Wall Street e a outra metade é aqueles gangsters de Chicago que eram amigos dele. Então, onde está o Wall Street? O Wall Street está na Casa Branca, porra! Né? E eles foram lá fazer passeata contra o Rupert Murdoch, que não tem merda nenhuma a ver com o Wall Street. Né? O Rupert Murdoch é um cara da indústria de mídia. Ele não é um investidor. Por que não vai fazer uma passeata contra o George Soros? Porque o George Soros que está pagando o Occupy Wall Street. Agora, aí no Brasil, o pessoal diz, ah, não, esse é um movimento popular. Fala, como movimento popular? Você não tem um trabalhador lá. Você só tem o tipo do estudante profissional, aquele estudante de 40 anos que está lá vivendo de bolsa do governo, tá certo? E gastando dinheiro público. É só esse tipo de gente que tem lá. Drogado, bêbado, vagabundo, puta. É o que tem lá, porra. Né? Agora, esta gente que é essa merda dessa Comissão de Justiça e Paz, vem apoiar. Agora, todo mundo diz, não, nós não podemos falar, eles são príncipes da igreja. Príncipes da igreja, o caralho! Esses caras não são cardeais, eles não são nem sacerdotes. Eles já estão excomungados por definição, meu Deus do céu. Quantas vezes é preciso dizer que existe um decreto de Pio XII ratificado pelo próprio João XXIII que diz que qualquer apoio que você dê a movimentos comunistas ou pró-comunistas, você está automaticamente excomungado. Hã? Lata é sentença, quer dizer que não precisa de uma sentença explícita. Hã? E mais ainda, existe a sentença à disposição do Vaticano. Ou seja, somente o Vaticano pode suspender a excomunhão. Isso quer dizer que se não for explicitamente... É o contrário, não precisa de uma sentença explícita. A suspensão é que precisa de uma... Suspensão da excomunhão é que precisa de uma sentença explícita. Explícito. Então esses caras estão todos excomungados. E vocês vão lá e beijam a mão dos filhos das putas e chamam de eminência. Vocês não têm vergonha na cara? Ô católicos brasileiros, quando é que vocês vão entender isto? Que essa coisa da excomunhão é séria. É séria, não é brincadeira. Hã? Isso aí é decreto papal. Isso é doutrina da igreja. Não é opinião minha, não é nem sequer opinião de um papa. É sentença emitida ex cátedra por dois papas. E vocês ainda chamam essa gente de eminência. Vocês não entenderam, meu Deus do céu. Olha, Nossa Senhora duas vezes, em La Salette e em Fátima, disse que a corrupção da igreja ia começar de cima. Vocês estão todos vendo isto. Não é nem corrupção. Espera um pouquinho, não vamos usar eufemismo. Corrupção é uma coisa, traição é outra, meu Deus do céu. Hã? Corrupção é assim, por exemplo, quando a sua mulher pega o seu cartão de crédito e vai e compra um negócio e estoura a sua conta. Isso é corrupção. Agora, se ela começa a dar para o vizinho, tá certo? E
além de dar-se, ela dá o seu dinheiro para o vizinho e fala,

teu do mestre esotérico islâmico, Sufi, que tinha na Inglaterra, ele chamou um conhecido meu e disse pro cara, ah, você vai lá em Paris e monta um grupo Sufi e toma um monte de dinheiro dele. E o cara respondeu, pô, mas eu não entendo nada de sufismo. E daí o mestre respondeu, é sim, mas como é que eles vão saber? É? Então, esses caras estão fazendo a mesma coisa. Esses cardeais não são católicos, merda nenhuma, não são cardeais, são sacerdotes. Não são nem membros da igreja, você está entendendo? Você pega o último membro da igreja, o último, o mais bosta, o mais pecador. Pega eu mesmo, você está entendendo? Bom filho da puta. Ó, eu sou um filho da puta, mas eu sou membro da igreja e vocês não são. Essa é uma diferença fundamental. Eu posso ser o pior membro da igreja, mas sou o meu. Agora vocês são traidores e vocês já estão fora. Então, o que, que os fiéis têm obrigação de fazer? Vocês têm obrigação de ir lá e mandar o cara sair. É? Aquele negócio, pede para sair, 02. Você está entendendo? Você tem que entrar na sala do filho da puta e dizer, sai daí. Sai daí. Você quer apostar com o sujeito? Sai. É? Eu já contei para vocês o episódio do meu irmão que resolveu um problema lá, que a cúria não queria pagar o dinheiro da minha mãe, ele entrou lá na sala do cardeal, do pseudo cardeal, e disse, isso aqui é um bordel e você é um proxeneta. O dinheiro saiu na mesma hora. Hã? Prova que o cara sabe quem ele é. Agora, você chega lá, eminência, tá o cara que pisa em cima. Agora, você fala, sai daí, filha da puta, traidor, farsante. O cara enfia o rabo entre as pernas e sai. Ou seja, é o respeito indevido. Isso aí chama-se respeito humano na igreja. Você está respeitando pessoas. Está colocando pessoas acima, tá certo? Da própria autoridade da igreja, meu Deus do céu. Quando é que vocês vão entender isso? Agora, os caras me escrevem um rapaz aqui dizendo, não, para de falar palavrão. Eu estou falando, não vou parar, não. Você me desculpe, porque se a gente fala essas coisas num tom educado, tem a impressão assim, que você está apenas divergindo das ideias. E está respeitando a pessoa, fala, não, eu não respeito essas pessoas. O dia que eu respeitar uma delas, eu entro dentro da privada e puxo a descarga. E vai acontecer que nem naquela historinha do Robert Crumb. Quando eu chegar lá no fundo do esgoto, os cocô vão me desprezar e me rejeitar. Vão me dizer, sai daqui, filha da puta. Então, eu não vou fazer isso, você está entendendo? Nunca na minha vida. Vai dizer, ah, o cara é mal educado, fala, sou sim. Né? Então, o cara... é maluco, falou, sou sim, mas é o seguinte, eu sou membro da igreja e você não é. Hã? Então, esse negócio, ó, pega essa declaração pela economia global, ô seus cardeais, enfia no seu cu. Ó, e digo isso para vocês na sua cara, eu não tenho a menor dificuldade. Ah, como eu gosto dessas coisas, putz, assim, é assim, chamar um cara desse de filha da puta em público, é a única coisa que pode ir contra eles. Agora, infelizmente eu não tive a ocasião de encontrar um desses eminências, né? Mas se eu encontrar, você pode dizer, ó, pega a sua declaração, limpa o cu com ela. Agora, eu sinceramente eu não acredito que o Papa Bento XVI tem a responsabilidade nisso, porque a verdade, vamos falar português claro, o Papa no Vaticano está cercado, aquilo é um ninho de cobras. Esse Papa está tentando muito acertar, tentando corrigir erros que ele mesmo cometeu quando cardeal. Cometeu muitos erros, mas depois dele se tornar Papa, ele está fazendo um esforço monstruoso para restaurar a igreja na sua dignidade. No livro do Malachi Martin, The Windswept House, A Casa Batida pelo Vento, que ele escreveu sob a forma de um romance, mas que, na verdade, é uma obra histórica. E você pode até... tem até na internet a lista da correspondência dos personagens. Né? Ele mostra que já no tempo de João Paulo II havia um esquema dessas grupos globalistas para integrar a igreja no globalismo, de tal modo assim, nós criamos aqui uma supra-religião, né, sediada na ONU, e a igreja católica se torna um dos órgãos dela. E diz até que o próprio João Paulo II, a contragosto, estava quase aceitando isso aí, né? O romance termina, você não sabe o que vai acontecer em seguida, mas, né, o João Paulo II não está vendo saída, né? Ele não nomeia o João Paulo II, bota lá uma outra expressão, não, você está na cara que é o João Paulo II. Então, a coisa está muito mal parada. E Bento XVI recebeu

0: escapar nessas condições. Né? Quer dizer, aquilo lá é um ninho de cobra, meu Deus do céu. Agora, enquanto isso, chega aqui outra notícia. Segundo a estatística da ONU, o Brasil ainda é o campeão mundial de homicídios. Mais uma vez a Europa se curva ante o Brasil. Né? Ninguém mata tanto e tão bem quanto o brasileiro. Porra. Nem os russos, cara. Nem os russos, nem na Rússia os caras conseguem. Ó, na Rússia acontece homicídio pra caramba, mas o Brasil ainda está à frente. Quer dizer, não perdemos esse título maravilhoso. Em 2010, matamos 44 mil pessoas. Agora, enquanto isso, o que que faz a nossa igreja? Aí, representantes das religiões católica, evangélica, budista, judaica, candomblé e Hare Krishna promove uma campanha contra as armas de fogo em comemoração à Semana Mundial do Desarmamento. Ora, vê se vai algum bandido lá entregar arma. Só vai o cidadão, pai de família, abdica dos seus meios de defesa para facilitar o trabalho dos bandidos. E mais ainda, isso não é feito por um engano, não são pessoas iludidas, eles sabem que é isso, eles têm a opção preferencial pelo banditismo, todos esses. Agora, olha aqui, você é um bispo, padre católico, você é um pastor evangélico, você é um sacerdote budista, você é um rabino, você colabora com isso, tu é um bom filho da puta, isso que tu é, você está entendendo? Porque você sabe perfeitamente o que vai acontecer com isso. O Brasil está recolhendo armas, vai fazer uma década, e quanto mais recolhe, mais homicídio tem. Quando é que vocês vão entender? Olha, quantas armas compradas em lojas legalmente existem no Brasil? Né? No Rio de Janeiro, por exemplo, não tem estatística de agora, mas no ano de 2007, por exemplo, sabe quantas licenças de armas foram concedidas no Rio de Janeiro? Duas. Né? Dois portes de arma durante um ano. Ou seja, arma legal no Brasil é raridade, porque a dificuldade de obter uma licença é tanto que ninguém compra. Então, vocês forçam o comércio ilegal de armas. Tá certo? E as armas vêm da onde? Vêm da FARC, meu Deus do céu. Quem é que não sabe? É? Agora, a FARC é amiguinha do governo, então não pode mexer nas FARC. Qualquer sujeito... Vamos supor, você é um polícia federal, você inadvertidamente você prende um cara das FARC. O que acontece? No dia seguinte, o cara das FARC está na rua e você também está na rua sem o seu emprego. Né? Vai ver o que acontece com o juiz Odilon de Oliveira, que não pode sair dentro do escritório, que matam ele. Né? Por quê? Porque denunciou a ação das FARC. Agora, para não dizer que está tudo perdido, eu me lembro que alguns anos atrás eu mencionei aqui a obra do Monsenhor de Ségur, Louis Gaston de Ségur, chamada O Inferno, que é um livrinho de 50 páginas, uma obra-prima. Eu mencionei isso e alguém ouviu. E agora diz que saiu a tradução brasileira, né? Pela editora Ecclesia. Então, Monsenhor Louis Gaston de Ségur, Ségur, S-E-G-U-R. É uma obra que saiu no século passado, eu creio que foi 1876. Mas ainda é um dos melhores textos que existe. Se você duvida que existe o inferno, meu filho, leia o Monsenhor de Ségur, são 50 páginas, você não sai de lá inteiro, tá certo? Peraí, tem alguém na linha aí. Alô, quem é?
1: Alô, professor Olavo?
0: Eu.
1: Boa noite, aqui é o Carlos de São Paulo.
0: Carlos, tudo bem?
1: Tudo bem, graças a Deus. Professor, eu estou te ligando. Na realidade, aproveitando que o senhor está falando da igreja, eu gostaria de comentar do caso do padre Michael Rodrigues, que está na Diocese de El Paso. Eu acho que você deve estar acompanhando, o senhor deve estar...
0: Não estou, não estou sabendo nada.
1: Então, ele foi defensor do casamento católico na cidade, que estava tentando... A Câmara dos Vereadores estava tentando aprovar extensão de direito de saúde pública para funcionários casados com o mesmo sexo, né? E ele se pronunciou contra. E por causa disso, o bispo, ao invés de apoiá-lo, o transferiu para um canto remoto da diocese. É Michael Rodrigues, o nome do sacerdote, né? E na diocese de El Paso, no Texas, o bispo Ochoa, não lembro o primeiro nome dele agora.
0: Olha, eu vou dizer para você como é o negócio. Todo esse pessoal cristão que combate o movimento gay está fazendo uma confusão miserável. Uma coisa é você combater a política gayzista, outra coisa é você combater o homossexualismo. Você ter objeções morais contra o homossexualismo, se você é cristão, é uma obrigação. Porém, você querer usar o governo como instrumento para reprimir o homossexualismo é errado e dá margem ao que o movimento gay faça a mesma coisa com você. Então, você vira, a partir de 1500, 1600, a igreja começou cada vez mais, tá certo? A usar, né, o governo como instrumento para forçar, né, a promulgação de leis que fossem inspiradas diretamente na igreja. Isso aí, o resultado disso é o seguinte: você acaba politizando a igreja, e em vez da igreja comandar o Estado é que termina comandando a igreja, como de fato aconteceu, né? Na Bíblia diz, não existe negócio entre o pobre e o rico, você está entendendo? Então, se a igreja que é pobre faz negócio com o Estado, que é infinitamente rico, ela sai perdendo, meu Deus do céu. Então, até a separação de Estado e igreja, que é um princípio que já vem desde a Idade Média, é a única coisa que funciona. Quando começa a mesclar, dá esta merda, você está entendendo? Então, olha, o Estado quer dar os direitos para os gays, quer casar, que casem. É problema do Estado. E a igreja deve combater isso na esfera moral e cultural, né? Agora, o que acontece hoje é que o movimento gaysista se organizou para oprimir o pessoal da religião. Então, mas note bem, tem muitos países onde o homossexualismo era um crime. Aqui, no estado do Texas, não em todos, aqui a lei é estadual. No estado do Texas, a relação homossexual masculina era crime, né? Então, pegaram lá dois caras na cama e prenderam. Isso nas décadas de 80, 70, 80. E o caso terminou na Suprema Corte. E, evidentemente, a lei foi revogada. Porque se você criminaliza a sodomia, meu filho, você também tem que criminalizar a punheta. E tem que criminalizar a suruba. E tem que criminalizar, né, milhares de outros procedimentos sexuais. Por que exclusivamente o homossexualismo? Né? Então, a coisa é inteiramente absurda. Então, eu acho que essas coisas todas têm que estar fora da esfera legal. Então, agora, se você quer combater e destruir o movimento gaysista, eu digo, isso é possível. Mas erradicar o homossexualismo é impossível, meu filho. Assim como é impossível erradicar a punheta, erradicar o adultério, etc, etc. E tentar fazer isso por meio legal, por meio do Estado, é criar um monstro que depois se voltará contra você. Então, quando você passa da esfera do aconselhamento e da orientação moral para a esfera da punição legal, você está usando um instrumento armado que é mais poderoso do que você. Né? Então, isso é, vamos dizer, é um engodo, e faz muito tempo que a igreja católica e evangélica já caíram nesse engodo. Então, agora estão recebendo um troco centuplicado. Porque você vê, por exemplo, a lei que pune a sodomia nunca foi aplicada com a violência com que esse pessoal agora está aplicando as leis anticristãs que eles estão inventando. Nunca foi. Tanto que no Texas, isso foi um caso único. Fazia 50 anos que não se prendia ninguém por homossexualismo. Prenderam dois. E o caso foi terminado na Suprema Corte. E os dois, evidentemente, ganharam a parada. Então, o que nós temos que combater na esfera política é o movimento gaysista, sobretudo no instante onde ele corrompe a Constituição, corrompe as leis e transforma tudo em instrumento da sua autopromoção. Tá certo? Agora, entrar no mérito da questão homossexual em si, isso entra na esfera moral, tá certo? E não na esfera legal. Quando é que vocês vão aprender isso, hein? E a política decide as leis, meus filhos. A moral é outra coisa, isso é na esfera da cultura. Então, é por isso que aqui vocês nunca me ouviram dizer uma palavra, tá certo? Contra qualquer conduta sexual que seja. Se o sujeito é homossexual, trissexual, tetrassexual, tá certo? Assexual, tá certo? Punheteiro inveterado, fala, olha, isso aí não é da minha conta. Se você quer um conselho, você pede para mim, eu te dou o conselho. Mas na esfera política, que é do comentário político, eu não vou me meter nisso. Tá certo? Agora, movimento gaysista é outra coisa completamente diferente. O homossexualismo sempre existiu. O movimento gaysista tem 30 anos. É uma novidade. Tudo aquilo, você não sabe onde começou o homossexualismo, né? Quer dizer, aquilo se perde na noite dos tempos, tá certo? Agora, o movimento gaysista começou agora. Tudo aquilo que você não sabe como começou, então provavelmente é prudente você entender que aquilo vai continuar, né? Agora, aquilo que começou na década de 70, meu filho, pode ser erradicado na década de 2020, 2030. E é isso que nós temos que fazer. Agora, fica misturando as questões, misturando a questão político-jurídica do movimento gay com a questão moral do homossexualismo, fala, você vai perder a briga. Você está dando muro em ponta de faca. Tá certo? Então, olha, em política, burrice é um pecado imperdoável. E esse pessoal todo está caindo nisso aí. Então, olha, se o governo quer dar assistência, tá certo, para casais homossexuais, que dê. O que você não... Isso não é problema seu. O seu problema é defender a igreja, é defender os direitos da igreja. É isso que você tem que fazer. É? E, em defesa deles, você tem que ser tão agressivo quanto o outro lado é. Como é que você pode aceitar por uma coisa como está acontecendo no Conselho Federal de Psicologia? É? Tem alguém no telefone? Tem mais alguém na linha? Alô, quem é?
2: Alô, é Mauro de Petrópolis.
0: Mauro, tudo bem?
2: Tudo bem, eu queria perguntar se a infinita misericórdia divina não é uma contradição à ideia de que existe um castigo eterno no inferno.
0: Meu filho, se Stalin ou Hitler não fossem castigados, cadê a misericórdia? Hã? Além do mais, você não pode esquecer, leia o livro do Monsenhor de Seguir. Leia o livro. Os condenados do inferno se condenam a si próprios e aceitam a justiça da condenação. Como uma opção livre. Escolheram realmente o inferno. Hã? Então, não tem injustiça nenhuma. Você está indo para onde você quis. É claro que todos nós devemos temer o inferno. Né? Então, mas temer o inferno não quer dizer que você esteja assim com 99% de possibilidade de ir para lá porque você tocou uma punheta ou comeu a mulher do vizinho. Tem gente da Bíblia que fez coisa muito pior do que isso. O rei Davi mandou matar o sujeito para comer a mulher dele. E, no entanto, Deus o considerou perfeito. Então, todos nós temos alguma chance, todos nós, exceto aqueles que escolherem. Né? Uma vez perguntaram para o mestre Eckhart, mestre, o que está queimando no fundo do inferno? Ele diz, o que arde no fundo do inferno é o não. Então, aquela recusa total, absoluta e profunda do amor a Deus. Isso aí é que leva o sujeito para o inferno. Então, a gente tem que tomar cuidado, vamos dizer, com as atitudes do nosso espírito. Os nossos pecados, meu Deus do céu, a igreja, para que existe a igreja, meu saco? A igreja existe para perdoar os pecados. Não há pecado, por pior que seja, que a igreja não possa perdoar. E pior, você reincide, você vai lá, porque Jesus Cristo diz, quantas vezes eu devo perdoar o meu irmão? 7 vezes? Ele diz, não, 70 vezes 7. Hã? Então, quer dizer, 490 vezes você comete pecado, você vai lá, a igreja te perdoa. A igreja deve... Ela tem mais impulso de perdão do que um irmão teria. Portanto, você pensa que a igreja está aí para te condenar, para te encher o saco? Não, a igreja existe para perdoar, porque condenar é fácil. Qualquer filha da puta condena. Você vê um discurso petista, você vê esse pessoal que existe falando da turma da igreja, você vê o ódio, os caras babando ódio. É? Então, para condenar, para acusar, qualquer um serve. Essa turma do Roda Viva, 12 demônios lá acusando um homem bom, um homem sério, um homem... de alta estatura moral. Eles não são capazes de compreender. É só ódio, é só incompreensão. Então isso é qualquer um faz. Você acha que a igreja existe para isso, porra? Não, a igreja existe o contrário, existe para perdoar. Se você não tem prática, comece a praticar. Vai lá, confessa seus pecados e você sai limpo. Passa 2 meses, você prometeu um negócio para Deus, agora eu não vou fazer mais. Fez de novo. Vai lá de novo. É? É assim que acontece, porra. Né? Não, o negócio é o seguinte, não desista. Né? Diga sempre a Deus, eu quero estar com você na glória eterna. Eu quero de qualquer maneira. Eu não aceito a hipótese contrária. Eu não quero a hipótese contrária. Né? Eu quero estar com você. Diga sempre isso. Você está pecando? Tá bom, você não consegue resistir? Vai, continua, mas não desista. É só isso, pô. É só a coisa mais simples do mundo. Qual é o problema? Agora, veja, na imaginação desses calhordas da esquerda, todos os santos e mártires fizeram tudo aquilo por interesse vil. O sujeito se deixava queimar, se deixava crucificar por interesse, por maldade. Quer dizer, veja, a igreja inventou os hospitais, inventou os orfanatos, inventou a educação pública, inventou assistência às mães. Tudo o que existe de bom e de caridoso no mundo foi a igreja que inventou. Não tem uma instituição que você diga, ah, foi invenção budista ou foi invenção islâmica. Nada, nada, nada, nada, nada. Tudo veio da igreja. É? Agora, na cabeça desses filhos da puta, a igreja fez tudo isso por interesse. Quer dizer que São Francisco, por exemplo, se privava, né, de tudo que é bom no mundo, vivia na pobreza, tá certo? No jejum, na mortificação, por interesse vil. Isso é a cabeça deles, meu Deus do céu. Então, e eles vêm acusar os outros de hate speech, de discurso de ódio, mas vocês só têm discurso de ódio o tempo todo. Então, cara, quanto mais sujo, quanto mais criminoso, quanto mais malvado, mais ele vê só o mal nos outros, onde o mal não pode estar. Você vê a infinidade de histórias que inventaram sobre o padre Pio de Pietrelcina. Né? Né? Tinha aquela moça que ajudava a negra, então, disseram que o padre Pio tinha um caso com ela. Inventaram milhões de coisas, meu Deus do céu. O homem que tinha os estigmas de Cristo na mão, que sangrou durante a sua vida inteira e que fazia milagres, assim, 10, 20, 30 por dia. Os caras olham isso e sentem ódio, ódio. Óbvio, eles não podem admitir a hipótese de que haja um Deus no céu, de que haja uma vida após a morte, tá certo? E de que exista um paraíso, uma vida eterna esperando por nós. Eles têm ódio disso, ódio, ódio, ódio e medo. Por quê? Porque eles têm medo de ir para o inferno, mas acreditam que vão para o inferno. Todos eles se condenam a si próprios, né? E por isso mesmo tem ódio. Agora, olha aqui como é essa gente. Veja, veja, que coisa. Aqui, quando surgiu esse problema da elegibilidade do Obama, todo mundo diz, não, mas existem interpretações diferentes, nós não sabemos quem é realmente, qual é a definição exata do cidadão nativo, não existe uma decisão sobre isso. Mentira, existia sim decisão da Suprema Corte. Já existia em 2008, antes da eleição do Obama. Hein? E o que, que fizeram? Aqui tem o site justia.com, que é a maior fonte de informação sobre leis para advogados, né? Quando o Brasil tinha o Lex, essa coisa toda, né? Então, em 2008, esta sentença da Suprema Corte sumiu do Justia. Então o pessoal procurava e dizia, não, não tem sentença a respeito. Tem sim, só que sumiram com isso. Mas é para legitimar a eleição do Obama. Porque o Obama, mesmo se você aceitar os falsos documentos que ele divulgou, a falsa certidão de nascimento, você verá que ele não é um cidadão nativo. Cidadão nativo tem que ter nascido nos Estados Unidos de pai e mãe americanos. O pai dele não era americano, então acabou. Cara, elegível o cara não é em hipótese alguma. Então o mandato dele é totalmente ilegítimo. Agora, outro problema distinto é o problema da certidão de nascimento que ele falsificou. Então, isso aí não é só inelegibilidade, isso é um crime federal. Então, o mandato do cara é ilegítimo e, ademais, ele é um criminoso, um falsário. Né? Então, como é que tem que fazer? Tem que sumir. Agora, tem um grupinho aí dos idiotas que diz, ah, o Olavo de Carvalho, ele está ocultando o negócio da conspiração do 11 de setembro, que foi montado pelo governo americano. E ele não diz uma palavra sobre isso. Fala, por que que eu devo usar abrir a minha boca para dizer uma palavra mentirosa? Né? Essa ideia de que o 11 de setembro foi tramado pelo governo americano é não só falsa, como impossível. Impossível! Né? Pelo seguinte, o governo, enquanto tal, o governo não conspira. É impossível o governo conspirar. Para conspirar, é necessário você ter um pool de organizações em torno, tá certo? Que usem o governo como instrumento. Tá certo? Então, não esqueça que o governo é constituído de cargos eletivos, onde a pessoa passa um quatro anos e vai embora, no máximo ficam lá 8 anos. Então, isso não fornece base para esta entidade conspirar. Quem conspira, por exemplo, o CFR, que é uma entidade que tem 50 anos, quem conspira esses grupos globalistas que existem há 70, 80 anos, esses podem conspirar. E quando esses conspiram, o primeiro instrumento que eles usam é a mídia inteira, e pertence a eles. Então, isso quer dizer que se o governo fosse o presidente fosse suficientemente louco para montar uma farsa como o 11 de setembro, então a mídia inteira se recusaria a dizer uma palavra de denúncia contra aquilo. Exatamente como a mídia inteira se recusa a revelar a verdade sobre Obama. E, no entanto, tão logo aconteceu o 11 de setembro, no dia seguinte já estava para tudo quanto é lado, estourando o negócio. Ah, isso foi conspiração do governo, foi o governo que inventou. Então, significa o seguinte, que conspiração é esta? E não usa como seu instrumento principal a mídia, hein? Quer dizer, isso é impossível. Agora, no caso do Obama, não. Você vê a mídia inteira colaborando para esconder uma verdade que, no fundo, todo mundo já sabe. Aqui, vamos dizer, mais de 50% dos americanos não acreditam na autenticidade da certidão de nascimento do Obama. Então, note bem. Certidão de nascimento é uma coisa, elegibilidade é outra. A questão da elegibilidade independe de a certidão dele ser falsa ou verdadeira. Porque não ela sendo verdadeira, lá consta que o pai dele era súdito britânico, tá certo? E, portanto, não é um americano nativo. Então, não atende às condições para ser um cidadão nativo, indispensáveis para poder ser candidato à presidência. Agora, você vê, aqui, o Aaron Klein, que foi correspondente do Ornette dele em Israel, ele acabou de lançar um livro que diz uma coisa que eu estou dizendo desde o início. Ele diz, o Obama foi eleito por inimigos dos Estados Unidos para deliberadamente destruir a economia americana e destruir o poderio americano no exterior. Ele está fazendo as duas coisas. Eu disse isso já em 2008. Que o Obama foi posto lá por gente que sabe que ele é inelegível, por gente que sabe que é uma situação ilegal, para forçar a crise constitucional e forçar a desmoralização do sistema. Uma vez no poder, o que ele vai fazer? Vai aplicar o esquema revolucionário do Saul Alinsky para destruir a economia, tá certo? E vai modificar a política internacional americana de modo a favorecer os inimigos. Então, a famosa Primavera Árabe, que é essas rebeliões que estão espocando aqui ali, todas elas são coordenadas pela Fraternidade Islâmica, que é a entidade mais anti-americana que existe no mundo, e está fazendo isso com a ajuda do governo americano. Então, o Gaddafi, evidentemente, era um ditador, filho da puta, mas acontece o seguinte, ele não fazia 40 anos que não fazia nada contra os Estados Unidos. Assim como Mubarak também. Então, você tira, né, um ditador, vamos dizer, que é, em termos de política internacional, inofensivo, e coloca lá os seus inimigos, dizendo que você está promovendo a democracia. Aparece aqui o Obama diz, nós vamos destruir todos os tiranos do mundo. Não, você tira um tirano inócuo e põe lá um inimigo, dizendo que está promovendo a democracia. Ora, o que aconteceu na Líbia? Derrubaram o Gaddafi no dia seguinte e disseram, está agora que é uma nação islâmica, está implantada a Sharia. Então, você sabe que na Sharia, qualquer política não islâmica é proibida. E essa é a democracia que eles vão implantar. Daí, o cara, o primeiro ministro, não, o ministro da Defesa da Inglaterra, esqueci o nome, ele disse assim, ah, isso mancha um pouco a reputação dos rebeldes. Mancha um pouco. E o como? Vocês não deram dinheiro e armas, suporte militar para eles, para implantar a democracia? No dia seguinte eles fazem o contrário, você vai dizer que você fez isso por engano? Ora, meu Deus do céu. Não é engano. Isso é premeditado. Tá certo? Então, o Obama também, você tem que distinguir entre o que é um corrupto e o que é um traidor. Agora aqui, o Globo, comunistas crescem à sombra do poder. Ele só chama de comunistas os partidos que têm nome de comunista, como o PCdoB. Não, filho, o PT é comunista. O PT é marxista. Está lá no documento de fundação desde o início, vocês não sabem. Então, como cresce à sombra do poder? Eles estão no poder. Seja com o nome de PCdoB, ou com o nome de PT, ou qualquer outra coisa. Agora, o PT já criou aqui uma equipe de espiões para patrulhar a internet. Né? Então, vocês, em que regime vocês pensam que estão vivendo? Vocês já estão no regime comunista, seus idiotas. Né? Onde o partido governante, nem o governo, o partido governante controla tudo. Inclusive o que você diz na internet, troca bilhetinho de namorada, está lá o cara do, né, o cara do PT fiscalizando você. Agora, eu recomendo para vocês um artigo que saiu. Agora não tem nem endereço onde está, mas se vocês puserem o artigo, o nome do autor e o artigo, o nome do autor é Valdo, com W, Valdo Luiz Viana. E o título do artigo é Guerra Civil Rima com Brasil. É um artigo que ele escreveu 2 anos atrás, não vai dar tempo de eu ler aqui para vocês, mas eu recomendo muito esse artigo, e tudo que ele diz ali é verdade, é o que está acontecendo. Então, nós estamos aqui no fim, né? E alguém coloca, né, na internet um artigo já velho do Carlos Chagas. O Carlos Chagas sempre foi humorista, ele está meio para lá, meio para cá, mas de vez em quando ele diz alguma verdade. Para com você comparar, né, os presidentes militares, ele diz, olha, erros foram praticados durante o regime militar. Claro que no reverso da medalha foi promovida a ampla modernização das nossas estruturas materiais. Na verdade, a economia do tempo dos militares integrou na economia brasileira 60% da população que estava na miséria. Quer dizer, esse é um feito incomparavelmente maior do que 1000 fomes zeros, mas ninguém fala disso. Mas daí, ver, quando Castelo Branco morreu, verificaram os herdeiros que seu patrimônio limitava-se a um apartamento em Ipanema e umas poucas ações de empresas públicas e privadas. Costa e Silva, cometido por um derrame cerebral, recebeu de favor o privilégio de permanecer até uns enlaces do Palácio das Laranjeiras, deixando para a viúva a pensão de marechal em um apartamento em construção em Copacabana. Isso era o patrimônio do Costa e Silva, né? Garrafa Zumete dispunha como herança de família de uma fazenda de gado em Bagé, mas quando adoeceu precisou ser tratado no hospital da aeronáutica no Galeão, não tinha dinheiro para pagar o hospital. Ernesto Gás, antes de assumir a presidência da República, comprou o sítio do Cinamomos em Teresópolis, que a filha vendeu para poder se manter num apartamento de 3 quartos de sala no Rio de Janeiro. João Figueiredo, depois de deixar o poder, não aguentou as despesas do sítio do Dragão em Petrópolis, vendendo primeiro os cavalos e depois a propriedade. Sua viúva, recentemente falecida, deixou um apartamento em São Conrado, que os filhos agora colocaram à venda, ao que parece em estado lamentável de conservação. Agora vai ver como o Lula entrou e como saiu. Não só o Lula, como todos os ministros deles. É Dirceu em primeiro lugar. Então, existe uma pequena diferença. Agora, quando o pessoal da esquerda olha os militares, eles não podem reconhecer nos militares nem um pingo de virtude moral. A direita tem que ser sempre tratada como monstruosa, mal intencionada, maquiavélica. Eles só veem o mal. Mesmo as qualidades morais mais óbvias e mesmo os feitos mais obviamente meritórios têm que ser negados. É tudo na base do ódio. A esquerda é o discurso de ódio ininterrupto. Então, até a semana que vem. Muito obrigado.

0: Obama, porque o governador do Havaí, Neil Abercrombie, né, está agora ameaçando divulgar a versão integral da certidão de nascimento, que a única que circula aí pela internet é uma versão resumida e não prova nada, porque já se conhece muitos casos de pessoas que não nasceram no Havaí que obtiveram aquela certidão resumida. O que tem que divulgar é a certidão originária assinada pelo médico que fez o parto, com o nome do hospital, etc. Veja, tudo na vida do Barack Obama é um mistério. Ele, por exemplo, ele nasceu simultaneamente em dois hospitais. Tem um hospital no qual ele disse ter nascido e tem outro hospital. Ele mandou, quando fez o centenário do hospital, ele mandou cumprimentos ao hospital, parabéns, sabe, eu gosto muito de vocês, porque afinal de contas eu nasci nesse hospital. Então agora ninguém mais sabe. A irmã dele disse que ele nasceu num, ele disse que nasceu no outro. Provavelmente nasceu nos dois, tá certo? Então nem isso se sabe. E a governadora anterior do Havaí baixou um decreto proibindo acesso de qualquer pessoa à certidão originária. Então ficou um mistério, né? Até hoje nada se sabe do Barack Obama. Eu acho uma coisa realmente incrível, porque o outro candidato, o McCain, os caras investigaram assim, até a cor da cueca que ele estava usando quando foi preso no Vietnã. Sabe-se tudo dele, né? Porque também o próprio McCain também tenha nascido fora do território americano. Nasceu no Panamá, mas nasceu numa base americana, então era território americano. Mas criou-se o maior bafafá em torno da nacionalidade americana do McCain. Quando chegou no Barack Obama, ninguém quis saber de nada, ninguém investiga coisa nenhuma, e se você tenta investigar, já, né, carimbam você. Não, você é louco, você está teórico da conspiração, etc. Quer dizer, é proibido, o negócio, aquele famoso negócio que falava o Eric Fogel, né, a proibição de perguntar. É isso. Então, o governador, né, que é um adepto do Barack Obama, não é um indivíduo do Barack Obama, e não faz parte da campanha dos chamados birthers. Birthers é o cara que exige o birth certificate, né? Ele não sei por que deu na cabeça dele que ele quer publicar um negócio agora, mas mesmo assim ainda não fez nada, não. Na verdade, ele não ameaçou publicar a certidão de nascimento. Ele disse, nós queremos publicar mais documentação a respeito do nascimento de Barack Obama. Então, provavelmente, isso aí é outro blefe, né? Porque quando disseram que iam publicar alguma coisa, bom, publicaram um anuncinho que saiu no jornal, né, do casal Obama comunicando o nascimento do seu filho naquela data. Mas quando foram ver, o endereço que eles davam, o endereço era falso. Então, esse anúncio não serve para provar nada. Mas é toda a vida do Barack Obama que é um mistério. Por exemplo, ele esteve no Paquistão numa época em que era proibida a entrada de americanos lá. Então, até hoje, ninguém sabe com que raio de documento ele entrou lá. E assim, esse é um dos muitos mistérios, né? E agora, até o comentarista da MSNBC, o Chris Matthews, que até um tempo atrás tinha horror dos birthers, agora até ele está exigindo, não, eu quero ver o raio da certidão de nascimento. Então, vamos ver no que vai dar isso aí. Eu não duvido que o Barack Obama tenha nascido no Havaí, mas eu acho que algum dado comprometedor deve ter naquela certidão, porque não é possível tanto esforço. Quer dizer, o Barack Obama gastou $1 milhão com advogado para esconder a certidão, e até o governador interferiu fazendo um decreto para proibir o acesso àquilo lá. É muito esforço para esconder. Se não tem nada para esconder, então estão jogando dinheiro fora por motivos, né, desconhecidos e impensáveis. Agora, olha, para não dizer que só tem notícia ruim, aqui me chegou um negócio extraordinário. Quem tem filhos em idade escolar para segundo ciclo, fique sabendo que o Colégio São Bento está revitalizando o seu ensino médio, não no colégio inteiro, numa parte dele, presta atenção, né? Para restaurar a educação católica. Veja você, mas é muita cara de pau do Colégio São Bento querer fazer educação católica. Que coisa mais horrorosa. Isso tem que ser denunciado às autoridades. Olha, eles estão lá ensinando, o Colégio Católico está ensinando catolicismo, que coisa mais horrorosa, né? Então, aqui, me mandaram um aviso, dizendo, a pedagogia da equipe formadora pedagogia de equipe formadora. O estilo educativo está fundamentado na busca da finalidade última da educação, sendo talvez a única alternativa àquilo que vem sendo oferecido pela quase totalidade das escolas brasileiras. A formação e a orientação oferecidas no colégio serão fundamentadas nos princípios e valores da fé católica. Olha que escândalo, meu Deus do céu. A família que se matricula, ela própria passará por formação constante. O aluno será acompanhado por um professor tutor da sua escolha que buscará ajudá-lo no seu desenvolvimento pleno como ser humano, levando em consideração as implicações profundas que isso acarreta. O mesmo tutor do aluno desenvolverá um convívio e um diálogo constante com a família do aluno, um sistema que eles chamam de preceptoria. Esse trabalho com as famílias é fundamental e indispensável para buscar o fim pretendido pelo colégio. A equipe de educadores é composta por pessoas qualificadas e uma profunda visão sobre a educação. Quem estiver interessado, não adianta ir lá no Colégio São Bento, porque é só uma parte que funciona assim. 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Então, se você é malvado o suficiente para submeter o seu filhinho à educação católica, em vez de enviá-lo a essas maravilhosas escolas que lhe darão um kit gay, você então telefone para Liege Carvalho e inscreva no Colégio São Bento. Agora, aqui, primeiro o seguinte, o procurador-geral Eric Holder agora está sendo processado, ele e o FBI estão sendo processados, porque sutilmente, você vê, quando os caras não conseguem fazer a coisa por meio de legislação, esse é o sistema legislativo moderno, você não precisa votar nada, não passa pelo parlamento, você faz lá uma portaria, você faz um regulamento de departamento, né? E a coisa acaba, você acaba impondo coisas que não estão na lei. Até a turma legislativa descobrir, passou 10 anos. Então, o que, que o FBI e o procurador-geral fazem? Eles estavam negando o direito de carregar armas para qualquer pessoa que tivesse uma simples contravenção. Aqui, por exemplo, cuspir na rua é contravenção. Quer dizer, você cuspiu na rua, nunca mais você pode ter uma arma na sua vida. Quer dizer, eles fazem de todo jeito para boicotar o direito desse cidadão possuir armas. Aqui nos Estados Unidos está comprovado que onde a população tem mais armas, você tem menos crimes, tá certo? E a cidade de Washington, onde era totalmente proibido ter armas, era recordista de criminalidade. Agora até mudaram isso. Então, como a Suprema Corte derrubou a proibição de ter armas em Washington, o que que fez o procurador-geral e o FBI, o que que eles fizeram? Inventaram essa, botaram lá uma portaria, diz, olha, se você tem uma contravenção penal, você já não pode ter armas pelo resto da sua vida. Se é cuspir na rua, mijar na rua nem se fala, né? Uma vez o meu irmão foi preso porque mijou na rua na Praça Júlio Mesquita, às 3 horas da manhã. Aquela população de mendigos e prostitutas ficaram todos chocadíssimos, tá certo? E chegou lá um delegado e deixou meu irmão lá de molho na cadeia. Isso faz anos, né? Então aqui também é uma coisa, mijou na rua, nunca mais você vai ter uma arma. E isso é completamente ilegal, anticonstitucional. Então agora tem um pessoal que está processando o Eric Holder e o FBI. Vai lá, toma o dinheiro deles, ou põe esse desgraçado na cadeia, né? Agora, no Brasil, o assunto da semana, evidentemente, é essa coisa do PLC 122, né? Isso aqui, alguém me manda um artigo escrito por um sujeito chamado Paulo Tavares Mariante, no qual ele afirma, mas a cara de pau dessa gente é ilimitada, ilimitada. Olha aqui, diz ele, não há nenhum dispositivo no projeto de lei 122 que pretenda impedir a justa e legítima manifestação religiosa, até porque o direito à liberdade de culto e de expressão religiosa está plenamente garantido pela Constituição Federal. Ora, meu Deus do céu. Veja, eu vou ler aqui para vocês um artigo, um pedaço, pelo menos, de um artigo que eu vou publicar essa semana no Diário do Comércio, para vocês terem ideia de até onde vai essa coisa, né? O artigo chama-se Camisa de Força. As declarações recentes da Igreja Anglicana do Brasil em favor do projeto de lei 12206, os argumentos deles são os mesmos desse tal de Mariante, fornecem-nos o exemplo completo e acabado da duplicidade da linguagem a que é preciso recorrer quando se defende o indefensável. Embora o estilo bífido seja o mais notório hábito do demônio, seu emprego não merecendo respeito nem tolerância, sobretudo quando praticado em nome da religião, isto não implica da parte de seus usuários nenhuma intenção consciente de ludibriar o ouvinte ou o leitor. Ao contrário, nos dias que correm, aquela ambiguidade sorrateira, perversa, que encobre com as mesmas palavras as ações mais opostas e contraditórias, já se tornou em muitas pessoas um vício automatizado e quase que uma segunda natureza. Isso é, quer dizer que não é que o sujeito tem uma intenção safada. Ele é safado em si. Portanto, tudo que ele fizer será safado, mesmo que ele tenha nenhuma intenção. Se ele tiver a melhor boa intenção do mundo, ainda vai ser safadeza. E é exatamente isso que acontece com essas pessoas. Elas não têm uma intenção de ludibriar. Não, elas vivem ludibriando. Isso para eles é natural. Isso não as desculpa de maneira alguma. O mal não se faz menos detestável porque uma rotina entorpecente o tornou indiscernível do bem. Em si, o documento não tem aquele mínimo de consistência que o tornaria merecedor de uma resposta. Está abaixo da possibilidade de ser debatido. Só pode ser analisado como sintoma de vícios de pensamento que hoje em dia são gerais e endêmicos na sociedade brasileira. O objetivo nominal com que se apresenta é contestar, com área de quem passa pito, algumas objeções correntes àquela proposta legislativa, especialmente as que a veem como um instrumento destinado a limitar severamente a liberdade de expressão. Daí vai aqui a citação, aspas. Crítica comum ao PLC 122 é de que o mesmo proibiria as pessoas de criticarem a homossexualidade e que implicaria numa ditadura, numa mordaça àqueles que não concordam com o estilo de vida homossexual. Contudo, essas colocações se pautam em um simplismo acrítico ou em má-fé de seus defensores. Então já vem acusando nós de má-fé. Vamos ver quem é que tem má-fé aí. E contra essa objeção, alega a Igreja Anglicana que naquele projeto de lei, aspas, não há criminalização específica da discriminação não violenta por orientação sexual ou por identidade de gênero, fecha aspas. Assim estaria resguardado o direito à crítica, abre aspas. Opiniões respeitosas, embora críticas à pessoa do homossexual, não configurarão crime por força do PLC 122, fecha aspas. Se o leitor suspira aliviado diante dessas observações, faria melhor em notar que elas significam o oposto do que parecem dizer. Prossegue o documento, aspas. Criticar a homossexualidade e não a pessoa homossexual concreta implica em... Olha, o sujeito é analfabeto. Ó, implica em um discurso segregacionista que se equipara a discursos de ódio que não pode ser tolerado. Quer dizer, por exemplo, os discursos não podem ser tolerados. Tá certo? Isto é o porta-voz, o redator ali, oficial da Igreja Anglicana. Meu Deus do céu. Né? Fecha aspas. A redação abominável mal esconde o sentido ameaçador daquilo que pretende vender como inofensivo. Você pode criticar o homossexual por qualquer outra coisa, por usar uma gravata aberrante, por cometer tantos erros de português quanto o porta-voz da Igreja Anglicana, ou por soltar gases no elevador, mas nunca por sua conduta homossexual. Pior. Não pode falar mal do homossexualismo em si, genericamente, sem qualquer referência a uma pessoa concreta. Mas se você disser, o homossexualismo é pecado, pronto, já está incluído. Né? Pois ser contra o homossexualismo é, aspas, discurso de ódio, obviamente punível pelo PLC 122. Mais claramente ainda, o documento afirma que todas as modalidades de discriminação serão castigadas, ainda que, aspas, sejam tais ações perpetradas por motivação moral, ética, filosófica ou psicológica, fecha aspas. Quer dizer, a motivação moralmente elevada e a alta elaboração intelectual da crítica ao homossexualismo não a tornarão menos criminosa nem menos punível. Notem que aí o conceito de discriminação abrange quatro ações possíveis. Agredir, constranger, intimidar e vexar. Daí é como cita o documento da Igreja Anglicana. Vexar, prossegue o documento citando o dicionário Weiss, é, aspas, causar vexame ou humilhação, sendo vexame, segundo o mesmo dicionário, tudo que causa vergonha ou afronta, fecha aspas. Ora, qualquer ensinamento que tente mostrar a um cidadão o caráter imoral ou pecaminoso da sua conduta, mesmo que o faça nos termos mais gentis e carinhosos do mundo, não tem como deixar de lhe infundir um sentimento de vergonha. Mais que vergonha, culpa e arrependimento que não vêm sem humilhação. Em suma, a simples pregação moral que tenta induzir um indivíduo a abandonar as práticas homossexuais já está catalogada de antemão como crime e niveladas as ações de agredir, constranger e intimidar. Quer dizer, você bater num sujeito, constrangê-lo, por exemplo, prendê-lo num quarto, fazer para que ele não possa sair, ou intimidá-lo, essas ações estão niveladas de simples vexar. Quer dizer, se eu digo para você, então, olha, o homossexualismo é pecado. Ah, você está tentando me envergonhar, você está me humilhando. Pronto, você vai para a cana porque humilhou o desgraçado, pô. Né? A permissão de, aspas, opiniões respeitosas, embora críticas, fecha aspas, é com toda a evidência uma armadilha destinada a proibir toda e qualquer opinião crítica, mesmo moralmente digna e fundada em motivos intelectualmente relevantes. A própria escolha do adjetivo revela a ambiguidade maliciosa do autor do escrito. Opiniões respeitosas, diz ele. Respeitosas a quem e a quê? Respeitosas à pessoa humana somente ou respeitosas aos seus hábitos homossexuais também? É evidente que se alguém considera um hábito respeitável, não tem por que criticá-lo do ponto de vista moral. Se o critica, é porque não o considera respeitável de maneira alguma. Dito de outro modo, você pode criticar o homossexual desde que aceite sua conduta homossexual como respeitável e superior a críticas, e desde que se abstenha até mesmo de dizer alguma palavra contra a homossexualidade em geral. Chamar isso de mordaça é eufemismo. Mordaça impede apenas de falar, não de pensar. O PL 122 não é uma mordaça, é uma camisa de força mental que impõe a todos os possíveis críticos do homossexualismo uma obrigação psicologicamente impossível, a de criticar sem críticas. Muito mais do que restringir a liberdade de expressão, estrangula a liberdade de pensamento. É uma lei propositadamente absurda, feita na base da estimulação contraditória para instilar na população um estado de perplexidade apatetada, temor irracional e obediência canina. Se esse monstrengo jurídico, digno da rainha de copas, nasceu da pura confusão mental de seus autores ou de um propósito maquiavélico de reduzir o público à menoridade mental, é algo que se pode conjeturar. As duas hipóteses não se excluem, nem no projeto em si, nem na sua apologia anglicana. Ora, esse negócio da estimulação contraditória e de colocar as pessoas numa posição absurda se revela ainda mais claramente, né, agora comentando já um artigo, se revela ainda mais claramente quando se vê este kit que o Ministério da Educação preparou para ser distribuído a todas as escolas. Pelo conteúdo do kit, se entende qual é a interpretação que o governo da República Brasileira dá a esses crimes de discriminação. O que, que eles consideram discriminação e o que o governo considerará punível. Então ali passa um vídeo, né, de um menino que se chama, sei lá, Zé Roberto, Toninho, sei lá o quê, mas que lá pelas tantas ele sente que é menina e ele exige ser chamado de Bianca, né? Então, quando as pessoas se recusam a chamá-lo de Bianca, então o Ministério da Educação diz que isso é uma odiosa discriminação. Porque o cara sentiu que é mulher, pô. Né? Ora, meu filho, se eu sentir que eu sou um hipopótamo, né? O que vocês vão fazer comigo? Né? Então, veja. Este vídeo mostra que você recusar-se a tratar um travesti, transexual, drag queen como mulher será considerado discriminação e será, portanto, punível pela PL 122. Agora acontece o seguinte: o sujeito chega dentro de mim, eu vejo que ele é um homem, né, tem todas as características anatômicas de homem, apenas está com uma peruca e com um vestido tubinho, tá certo? Então, eu vejo que ele é homem, eu sinto que ele é homem, mas ele sente que ele é mulher. Quer dizer, a fantasia sexual dele torna-se mais respeitável do que a minha percepção e o meu sentimento. O que vale é o sentimento dele. Ora, eu estou vendo que o cara é homem, portanto, sinto que ele é homem. Agora, ele, que também vê que ele é homem, ele sente que ele é mulher. Então, o sentimento dele vale e o meu não. Quer dizer, eu sou obrigado a furar os meus próprios olhos para ver as coisas do jeito que o travesti quer e não do jeito que eu estou vendo. Ora, isso é de uma perversidade psicológica fora do comum. Porque é aquele negócio do Groucho Marx, afinal, você vai acreditar em mim ou nos seus próprios olhos? Né? Quer dizer, a autoridade moral da fantasia sexual se sobrepõe à autoridade dos cinco sentidos, meu Deus do céu. Né? Outro dia, eu vi aqui em Washington um sujeito, aliás, com um vestido tubinho cor-de-rosa. Era um camarada de 2 metros de altura. Né? E o fato dele estar vestido como mulher só fazia transparecer a sua macheza. Eu nunca vi um sujeito tão macho na minha vida. E é por contraste, quanto mais feminino ele queria aparecer, né, mais a natureza dos fatos protestava que ele era homem. Então, vai ser difícil esse negócio. Quer dizer, coloca você numa posição psicologicamente insustentável.
1: ele impõe a tirania do capricho do outro. Né? Porque amanhã ou depois o sujeito diz, ah, agora não sou mais mulher. Não aconteceu outro dia, vocês não viram o caso do inglês, que até cortou o peru. Cortou o peru e depois se arrependeu. Ah, não quero mais, agora quero ser homem de novo. Daí mandou, como tinha dinheiro sobrando, mandou fazer outro peru, né? E arrumou a mulher e está lá casado com a mulher. Quer dizer, se ele primeiro nos impõe que nós temos que chamá-lo de Bianca, de Ângelo ou de Tereza, né? Depois fala, não, agora eu sou o Armando, sou o Zezinho. O que há? Que palhaçada é essa? Como é que nós vamos aceitar uma imposição absurda dessa? Isso é realmente a legislação da Rainha de Copas, né? Quer dizer, primeiro a sentença, depois o julgamento, né? Quer dizer, é uma lei absolutamente dadaísta que impõe a loucura dos legisladores a toda a população. Nós não podemos aceitar isso de jeito nenhum, independentemente de discutir a questão do homossexualismo. Agora, pior, para mostrar que tem mais absurdo ainda, né? Esses fulanos que pretendem ser chamados de Ângelo e Tereza classificam-se em três tipos. O primeiro é o transexual. Quer dizer, o transexual é o cara que tem realmente uma identidade feminina e que, bom, idealmente, ele se submeteria até a uma cirurgia de mudança de sexo. Quer dizer, sacrificaria o próprio peru em defesa da sua tese. Aqui, eu sou mulher, vou provar, toma lá o meu peru, leva de volta. Hã? A maioria dos transexuais não faz nem isso. Hã? Segundo, e os travestis, quer dizer, o cara que sabe que é homem e gosta de ser homem, mas ele apenas se sente sexualmente excitado quando ele se veste de mulher. E terceiro, tem o drag queen, que não é nem isso, que é o cara que se veste de mulher de gozação. Os três têm o direito de ser chamado de Tereza agora? Hã? E aqueles travestis, que tem muito travesti, que diz, você pergunta, quer fazer operação de cirurgia de sexo, mudança de sexo? Ah, não, não, eu quero o meu peru, tenho muito orgulho do meu peru. Não, você veja, esses sites da internet fazem propaganda de escorts. Os escorts transexuais se gabam do tamanho dos seus perus, minha gente. Hã? Então aqui, ó, sou Tereza, mas tenho um baita de um peru. Como se fosse o João. Quer dizer, como é que eu posso olhar um sujeito que está se gabando do seu peru e dizer que ele é uma senhora ou senhorita? Meu Deus do céu. Isso é tão aberrante psicologicamente, tão impossível. Agora vocês que querem parecer bonzinhos, ah, não quero parecer preconceituoso, não quero parecer fundamentalista. O que é que isso tem a ver com fundamentalismo? Tem a ver com a lógica, meu Deus do céu. Com a lógica, com a realidade dos fatos, né? Se vocês querem parecer bonzinhos, vocês vão aceitar isso só para não criar problema? E depois, meu filho, cada vez que aparecer um cara desse, né, 2 metros de altura, com um braço, né, braço que parece uma perna, ou duas pernas, né, dizendo que ele é a Tereza, vocês dizem, senhora, sim, senhora. Ora, a pessoa que desmente os seus próprios olhos desmantela a sua consciência, avilta a sua inteligência, e é isso que essa lei vai impor ao Brasil. O problema do PL 122 não é um problema de moralidade sexual, não tem nada a ver com moralidade sexual, tem a ver com a destruição da consciência da população, tem que ver com a redução da pessoa à condição de menor de idade e até de bebê. É isso que se objetiva com isso. Não é a proteção às supostas camadas perseguidas, é a divinização do Estado que agora determina o que você tem o direito de ver e o que você não tem o direito de ver. Quer dizer, você vai olhar um macho e você vai ter que dizer que é uma fêmea. Hã? Amanhã ou depois você mostra o hipopótamo, vai ter que dizer que é um colibri. E assim por diante, pô. Hã? Então, agora, quando os caras defendem coisas absurdas, eles começam a apelar para todo tipo de argumentação, mas tão baixa, tão né, subginasiana, que dá até dó. Me mandaram aqui um artigo do Drauzio Varela. Eu sempre considerei, olha, eu não levo o meu cachorro para o Drauzio Varela cuidar, tá entendendo? Vê se você olha a cara deles aqui, né, o cara dando conselho de saúde com aquela cara de doente, né? Não dá gosto, sinceramente, né? Eu me lembro do meu médico, doutor Carlos Ribeiro, que estava lá com 90 anos, estava forte, saudável, né? Casou com 80 e tantos anos, casou com uma moça de 40, né? Agora, você olha o Drauzio Varela, aquela cara, né? De coitadinho. Então, agora aqui, o Drauzio Varela publica um artigo dizendo o seguinte, dizendo que esse negócio de considerar o homossexualismo antinatural é coisa de gente atrasada, de analfabeto, não de pessoas esclarecidas como ele. Porque olha aqui, não há descrição de

uma coisa igualmente valiosa, tão valiosa quanto o casamento heterossexual? Não, seu Drauzio Varela. Para isso você teria que provar, não que houve homossexualismo em todas as sociedades, mas que todas as sociedades o aceitavam como legítimo e normal. O que é exatamente o contrário. Essa história, por exemplo, de que o homossexualismo era aceito na Grécia e Roma, isso é uma coisa de analfabeto como você. Vai lá, a legislação grega e romana contra isso era extremamente rigorosa. Tá certo? E, às vezes, se tolerava o homossexualismo assim como se tolera a bebedeira. Não é uma coisa que ninguém recomende. Tá certo? E só se tolerava em certos meios. Né? Para as famílias em geral, ninguém tolerava, não. Então, você não encontrará nenhuma sociedade humana, seu Drauzio, olha, você encontra sociedades que têm mais tolerância e mais paciência, como a nossa mesma tem, e como, aliás, eu mesmo tenho. Eu nunca abri minha boca para falar mal de ninguém por ser homossexual, ou trissexual, ou tetrasexual, sei lá. Né? Mas uma coisa é tolerar. Agora, outra coisa é querer impor como normativo e como coisa de idêntico valor com o casamento. Né? Então, me mostre, Drauzio, olha, alguma sociedade que tenha considerado a união gay uma coisa tão digna e respeitável quanto o casamento heterossexual, casamento de homem e mulher. Não tem nenhuma, seu Drauzio. Então você nos dá a amostra de um fato, tá certo? E tira a conclusão que não tem nada a ver com esse fato. Ora, quer dizer, daí ele diz, olha, homossexualismo existe em todo o reino animal. Tem aqui ratos, camundongos, hamsters, cobaias, coelhos, porcos, espinhos, cães, gatos, cabritos, gatos, porcos, antílopes, carneiros, macacos e até leões. Né? Olha só. Macacos e até leões. Quer dizer, por que toda esta gente do reino animal está praticando isso, significa que é moralmente legítimo, recomendável, respeitabilíssimo para o ser humano. Hã? Ora, quer dizer que uma conduta pode estar numericamente disseminada, não só na espécie humana, como na espécie animal, torna-se automaticamente um direito? Escuta, você não sabe, a regra elementar do método científico, de um fato não se deduz um valor. Não é porque uma coisa acontece muito, né, que você deve proclamar que ela é legítima, que ela é boa ou que é ilegítima. Quer dizer, você nunca ouviu falar de non sequitur? Não, você nunca ouviu falar de non sequitur, você não sabe o que é um non sequitur, senão você não o cometeria com tanta constância. Ele comete um non sequitur e ainda posa de superior e de inteligente. Para os mais esclarecidos, como nós, Drauzio Varela, os mais burros como Drauzio Varela, meu Deus do céu, quando é que vocês vão entender que esse cara é burro, né? Então, quer dizer, isso aí é não só non sequitur, como o cara está passando, vamos dizer, de um gênero para outro, né? Daí ele diz aqui, se partimos de princípios tão falhos, como justificar a prática do sexo anal entre heterossexuais? Eu digo, mas quem isso? Quem está justificando? É? Aonde que tem uma legislação que diz que o sujeito tem o direito de traçar o ânus da mulher dele? Não existe esse direito, Drauzio Varela. A mulher pode pedir o divórcio se o cara forçar a fazer uma coisa dessa, pra, se ela concordar também, tá bom, isso aí é a putaria privada, não tem nada a ver com isso. Mas se o cara disser, seu juiz aqui, eu quero divórcio porque minha mulher não quer me dar o rabo. Experimente num juiz para falar isso. Quer dizer, como justificar a prática do sexo anal, etc. Ninguém a justifica, ou nem para os homossexuais, nem para os heterossexuais. Isso não é um direito. Quando é que você vai entender que isso não é um direito? Sexo anal não é um direito. Né? De jeito nenhum. Agora, se há uma concordância mútua, acabou o problema. Continua não sendo direito, é apenas um fato. Né? Mas, né? Experimente, seu Drauzio Varela, experimente você fazer sexo anal com uma mulher que não quer. Né? Você vai dizer, é um direito constitucional, tem o direito, né? Ela vai no juiz e te prende, rapaz. Como tu é burro, né? E o sexo oral, né? Sexo oral também não é um direito. É uma concessão que as pessoas fazem umas às outras, mas não é um direito. Direito é aquilo que está assegurado por lei. Se fosse um direito, você poderia pedir o divórcio e ele pedir indenização da sua mulher porque ela não quis fazer sexo oral com você, né? Não deu para você, e pior, muito menos comeu o seu traseiro, olha só, né? Ele vai ficar ofendido, chegar lá, tem direito a sexo anal passivo, e a minha mulher, só por não ter um peru, não quis me comer, que coisa horrorosa.

0: nós toleramos um jumento desse opinando e com ares de autoridade, ainda desfazendo os outros e se fazendo de superior? Como toleramos essa palhaçada? Né? Não é uma questão de divergência de ideias. Eu não tenho divergência de ideia com o Drauzio Varela porque ele não tem ideia nenhuma. Né? Isto aqui é o subginasiano. Um aluno meu que me apresentasse uma redação dessa, eu botava o cara para fora. Falava, vai lá aprender a pensar, meu filho. Outra coisa, veja lá, ele cita aqui os macacos bonobos, por exemplo, né? E chimpanzés bonobos que praticam lá homossexualidade. Ora, meu filho, esse de fato eles praticam, só que tem uma outra coisa que eles também praticam. Eles praticam a pedofilia. Hã? O macacão grande come o pequenininho. Isso é disseminado, é geral. Torna-se um direito também. Por isso, quer dizer, porque o chimpanzézão está comendo o chimpanzézinho, tem lá o Drauzio Varela o direito de dizer que, né, isso aí é um direito que tem que ser assegurado a todos, direito constitucional, a pedofilia. E esses caras vão, mais dia menos dia, eles vão querendo nos impor essa porcaria, porque já estão preparando o terreno para isso. E nós ainda continuamos prestando atenção a essa gente. E os caras fazem tudo isso, fazem essa ofensa brutal à dignidade da nossa inteligência. Eu não estou falando de moralidade, meu filho. Eu sou o cara mais imoralista que você conhece. Eu sou um cara de uma insensibilidade moral a toda a prova. Você pode aparecer com 500 mulheres, 500 homens, como o Luiz Motta, o máximo que eu faço é dar risada. Tá certo? Eu não me sinto ofendido com nada. Se o cara me perguntar se deve fazer, eu digo, você não deve fazer, mas eu não me sinto ofendido com nada. Também eu acho a coisa mais engraçada, o pessoal usa a palavra homofobia, quer dizer, você tem medo. E ora, eu me lembro que no tempo que eu estava no ginásio, tinha aqueles menininhos que pareciam menininha, né? Alguém ficava aterrorizado com eles? Quer dizer, entra o garotinho lá fazendo, né, desmunhecando. Fica todo mundo aterrorizado, se esconde embaixo da carteira. Ai, que medo! Ora, meu Deus do céu, que coisa mais absurda, isso jamais aconteceu. Homofobia não existe. Né? É uma invenção da cabeça perversa. Né? E essas famosas violências contra... Inclusive, o título dele também é um non sequitur, porque ele fala violência contra homossexuais, e no longo do artigo ele não cita violência nenhuma. Né? Ele fala apenas que estão negando um direito. Veja, o sujeito inventa que ele quer um direito e começa a raciocinar como se esse direito já existisse. Estão me negando o direito ao casamento gay. Quer dizer, como eu tenho direito a casamento gay, os caras me negam. Fala, porra, meu Deus, quem é que não vê que isso é vigarice? Não. Os que se sentem ultrajados pela presença de homossexuais, que procuram no âmbito de suas próprias inclinações sexuais, as razões para justificar o ultraje. É sempre esta presunção de que se você é contra o casamento gay, é porque você se sente ultrajado pela presença homossexual. Olha, eu só vi pessoa ultrajada pela presença homossexual numa sauna gay. Eu contei esse episódio aqui, né, que teve um debate dentro do movimento gay, porque os machões iam na sauna gay para encontrar outros machões, e tinha alguns travecos que tinha cara de pau de entrar lá com sutiã, os peitão, etc, etc. Os caras ficaram ultrajados e deu teu nojo disso. Agora, imagina um heterossexual dizer, tenho nojo disso. Né? Primeiro, não é normal você ter nojo de coisa dessas coisas, né? Nem se sentir ultrajado pela presença de um homossexual, a não ser, por exemplo, numa igreja, num culto religioso. Por quê? Porque isso é crime de ultraje a culto, que esse pessoal pratica o tempo todo, né? Agora, não é só ultraje a culto. Veja você o que eles fazem. A BBC, né, outro dia passou um programa, série chamada Natividade, onde lá diz que a Virgem Maria é prostituta, né? Isso não é ultrajar, não é ofender a religião dos outros, nós não temos sentimentos religiosos, não. Quer dizer, o nosso sentimento de respeito, devoção, amor à Santíssima Virgem Maria não merece ser respeitado. Agora, o sentimento de um machão peludo que acha que é mulher, esse sim é sacrossanto. Ora, vamos pra merda, porra! Quer dizer, o que é isto? Tem alguém na linha aí? Alô, quem é?
1: Tudo bom?
0: Tudo bem, quem tá falando?
1: Tudo bem, é Carlos aqui de Jacareí.
0: Sim.
1: É, professor, duas perguntas, tá? A primeira é a seguinte: por que que muita gente fala que o Hitler, o nazismo, era de direita? Tá?
0: Olha, na época todo mundo sabia que não era. Se você vê a documentação, né? Eu outro dia mesmo estava lendo o famoso livro do Dries de La Rochelle, que era um propagandista do nazismo, chama Socialismo e Fascista. Socialismo e Fascista. Todo mundo sabia que era um regime revolucionário. Tá certo? E quem primeiro reagiu contra ele foram os conservadores. O pessoal da esquerda queria acomodar. Na França foi assim. Todo o pessoal da esquerda queria acomodar com Hitler. Tá lá, inclusive a esquerda católica. Emmanuel Mounier, essa putada toda, tudo queria, não, vamos ficar de bem com o homem. E os conservadores falando, vamos nos armar, porque esse cara vai nos invadir. Ou seja, a direita que reagia contra isso. E a esquerda sempre querendo acomodar. Aliás, querendo acomodar, não. A União Soviética foi que armou a Alemanha nazista em segredo. Não existiria exército nazista e não existiria perigo nazista se não fosse o plano de Stalin de usar os nazistas como ponta de lança da Revolução. Então, essa história, retroativamente, não, o nazismo era assim, o instrumento do grande capital. Instrumento do grande capital é uma pinóia. O cara mais rico que tem na Alemanha, que era o tal do Thyssen. O Thyssen ficou com o horror do nazismo, fugiu para a França. O Hitler mandou sequestrar o cara e trazer de volta e o motor fez trabalhar para ele. O próprio Hitler dizia, nós vamos botar empresariado de joelhos. Não era o empresariado, não era o grande capital que mandava o nazismo, era o Partido Comunista que mandava o grande capital. Esses caras inverteram tudo, isso é um bando de vigarista, porra.
1: Tanto é que o Stalin ajudou o Hitler, né?
0: Exatamente, se não fosse Stalin... Hoje, no começo, o livro do Ernest Topic, o primeiro que levantou essa lebre, Hitler's Stalin's War, o livro chama, um clássico, né? Hoje temos 20 livros documentando isso, sobretudo com material dos arquivos de Moscou quando foram reabertos. Hoje essa tese está mais do que provada. O Stalin planejou toda a Segunda Guerra com antecedência usando o nazista como instrumento, como ele dizia, o navio quebra-gelo da Revolução. Então, são duas alas do movimento revolucionário. Ora, revolucionário, o que ele mais gosta é matar revolucionário. Ele mata menos reacionário do que revolucionário. Ele sempre foi assim. Você faz uma revolução, no dia seguinte, todos os líderes da revolução estão na cadeia ou no cemitério.
1: Ok. Então, professor, a segunda pergunta era a seguinte. Na mesma linha da temática do Dias Gomes e da Jeanette Clerc, que tinha um fundo lá, um pano de fundo de mensagem comunista, os filmes do Mazzaropi não tinham também esse pano meio comunista, que era lá o dono da fazenda, que maltratava lá o...
0: O Mazzaropi tinha, assim, tinha aquele apelo social um pouco demagógico, mas eu não sei se o Mazzaropi teve ligação com o Partido Comunista. Provavelmente alguma teve, porque ninguém subia nas artes de espetáculo no Brasil sem passar pelo beneplácito do Partido Comunista. Né? Pode até ter. Eu não lembro direito os filmes, né?
1: Sempre tinha o seguinte, eles tinham lá o dono da fazenda, que era o cara mal, né? O clichê era assim, o cara mal. E tinha o Mazzaropi lá que sofria na mão do dono da fazenda e tal, né? Então ficava aquele negócio do empresário, o dono da fazenda, o capitalista mal, né?
0: É sempre
1: perverso.
0: Faz parte, isso aí nem precisa de propaganda comunista, é o masoquismo burguês. O burguês adora ser cuspido, escarrado, levar pontapé na bunda, adora isso.
1: Então era isso, professor. Um excelente 2011 para o senhor aí, tá bom? Abraço, tchau.
0: Abraço. Agora está aí o Lula, evidentemente, já decretou que o Cesare Battisti não será extraditado. Ora, o Brasil é o maior protetor e terrorista que tem na América Latina. Né? Aliás, eu recomendo para vocês isso aí, prestem atenção. Saiu um artigo do coronel Luiz Villamarín, que é um grande conhecedor do movimento comunista na América Latina. Peraí que eu já vou achar aqui. Tem tanto papel que eu já estou até perdido. Ah, está aqui. Luiz Villamarín. Olha, procure lá. O site é www.luizvillamarin.com. Né? E o artigo diz aqui. Né? Camarada e compatriota Dilma Rousseff é a tábua de salvação política das Farc. E é isso mesmo. E uma das finalidades que a mulher foi eleita é para isso aí mesmo. O governo brasileiro é protetor das Farc. Outro dia mesmo, cometi até na semana passada. Né, teve um sujeito que era membro das Farc, teve um desentendimento lá dentro, matou 19 membros das Farc e montou sua própria quadrilha de narcotráfico. Chegou no Brasil, foi preso imediatamente. Concorrentes e inimigos das Farc são liquidados na mesma hora. Agora, e as Farc, propriamente dito? Não se toca nelas. E se por acaso um cara das Farc é preso, no dia seguinte, corre toda a putada petista para proteger, para tirar o sujeito da cadeia, para dar emprego, etc., e dar nacionalidade brasileira. Cesare Battisti é a mesma coisa, porra. Né? Então, quem não sabia que o Lula ia fazer isso? Então, procurem lá esse artigo, esse importantíssimo, do coronel Luiz Villamarín. Camarada e compatriota, Dilma Rousseff é la tabla de salvação política das Farc, que dá para vocês lerem em espanhol. Agora, algum engraçadinho aqui de nome Marcelo, diz o seguinte: gosto de algumas coisas dignas por você e concordo com algumas outras, outras não. O senhor diz que existe um contrato entre o PT e as FARC, mas os Estados Unidos da América são os consumidores de droga e são o país que mais entra as drogas. Verdade isto? Existe relação dos Estados Unidos com as FARC? Oh, mas que pergunta mais idiota, meu filho. Hã? As FARC não vendem droga para o governo americano. As FARC vendem droga na rua, vendem droga em escola, etc, etc. Então, agora, no Brasil não é isso que se trata. É proteção do governo às FARC. Hã? Agora, existe relação das FARC com gente de muito dinheiro aqui? Existe, isso aí já ficou provado quando o presidente da Bolsa de Mercadoria de Nova York, cujo nome é não sei o que, Grasso, esqueci o primeiro nome, é Grasso, foi lá fazer uma visita de cortesia ao Manuel Marulanda Reis, né, na selva amazônica. Então, dinheiro, onde tem dinheiro, meu filho, tem interesse grosso, mas isso não quer dizer que os Estados Unidos, o governo americano, esteja favorecendo isso. Hoje em dia, com Obama, pode até ser. Tá certo? Mas não acredito que isso aconteça, não. Né? Agora, aqui estou falando do negócio da discriminação, eu digo, veja você, né? O apresentador, José Luiz Atena, foi condenado a uma advertência pela Secretaria de Justiça de São Paulo no processo administrativo que a Defensoria Pública move contra ele por discriminação homofóbica. O processo partiu de uma reportagem do programa Brasil Urgente, durante o qual Atena usou expressões como travecão butinudo do caramba, ao falar de um travesti. Peraí, por que chamou o cara de butinudo? Hã? Por quê? O travesti agrediu o cinegrafista da... Quer dizer, na hora de agredir é machão, né? Quer dizer, vai lá, bate no cinegrafista e depois... Ah, fui agredida! Que coisa mais nojenta! E daí diz que é discriminação chamar de butinudo, mas claro que é butinudo. Eles vão lá dar uma prova de macheza e você tem que chamar de Ângela, de Tereza e de senhorita. E daí ainda vem essa porcaria de Defensoria Pública para impor essa coisa absurda, né? Vejam vocês, aquele camarada, o tal do Mariante, diz que... né? Que ninguém será, como é que se diz, punido por pregação religiosa, etc, etc. Será punido apenas por agressão. Ora, mas espera um pouquinho. Se um sujeito te agride fisicamente e alguém reage verbalmente, isso chama-se revide, é? Quer dizer, o travesti tem direito de bater no cinegrafista, mas o cara da televisão não tem nem sequer o direito de chamar o cara de travecão butinudo. O que, que é? Tem que apanhar quieto e ainda pedir desculpa para a senhorita. Quer dizer, isso é uma violação da lógica mais elementar, violação de todos os direitos humanos, violação de todos os princípios morais e violação da própria ordem constitucional. E nós estamos tolerando isto. Né? Muito bem. Agora, ao mesmo tempo, é claro, né, que isso só acontece porque o Brasil está se imbecilizando numa velocidade impressionante. Está aqui o professor Marcelo Hermes Lima, me manda aqui mais um estudo que ele fez sobre o desempenho do Brasil em 20 áreas da pesquisa científica. Tá certo? Então, ele compara aqui, veja aqui. Se vamos dar uma nota ao Brasil em publicações médicas, né? Se o primeiro lugar, no caso de Dinamarca, fosse dado a nota 10, quer dizer, o país que tem mais citações de seus trabalhos científicos, o Brasil teria a nota 2,3. Dos 15 países que publicaram 500 ou mais artigos de neurociência em 2008, o Brasil está na posição 15 no ranking, último lugar entre os países, quer dizer, que equivale à nota 0. Dos 18 países que publicaram 500 ou mais artigos em farmacologia e toxicologia em 2008, o Brasil está na posição 16, nota 1,1. Então, quer dizer, o Brasil simplesmente está saindo do circuito científico internacional. A produção científica nacional é constituída de trabalhos de escola que o professor força o aluno a publicar para fazer número, mas só faz número. Porque aquilo não é citado porque não tem valor, não traz informação científica nenhuma relevante, então o pessoal dos outros países lê e esquece. Se é que chega a ler. Né? Então, a mesma queda de inteligência e de consciência você vê num debate como esse do... da homofobia e na produção científica. Quer dizer, tudo está indo para baixo. Né? Já dizia Antônio Machado, quão difícil é quando todo barra no barrar também. Né? Peraí, tem mais alguém na linha aí? A única coisa que progride no Brasil é a população carcerária. Triplicou em 15 anos. Alô, quem está na linha aí?
2: Alô?
0: Sim.
2: É o André, da França.
0: André, tudo bem?
2: Tudo bom, Olavo. Professor, eu gostaria de fazer uma pergunta. Eu vou fazer a pergunta e já desligo, né? Todos esses acontecimentos e essa questão aí do homossexualismo, enfim, o senhor não acredita que isso tudo seja um cumprimento bíblico, vamos dizer aí, digamos, o início do João Apocalipse, né, uma perseguição cristã, né, contra os cristãos, né?
0: Não, eu não sei, eu sou contra esse negócio de achar que nós estamos no Apocalipse, por quê? Lá no Novo Testamento, alguém pergunta para Jesus Cristo quando é o fim do mundo, ele diz, olha, eu não sei, só Deus Pai é que sabe. Agora, no Brasil, todo mundo sabe quando vai ser o Apocalipse, né? Você pergunta qualquer pastorzinho, ele te informa a data, a hora e local, e afirma que já estamos dentro dele. Eu não tenho a menor ideia. Eu acho que não, porque na profecia de Fátima, a Virgem Maria diz que ia ter uma grande guerra mundial, que ia ser a pior das guerras, e que depois das guerras começariam os problemas, né? Então ainda falta a guerra, meu filho. Então, apocalíptico não é, não. Isso não é apocalipse. Isso é uma tremenda sem-vergonhice, isso sim. Né? Então, você também não precisa esculhambar com o Satanás, você está entendendo? Então, eu acho que quando for para fazer mesmo a desgraça final, vai ter pelo menos um lado mais sinistro, né? Mais grandioso. Não essa coisa apenas grotesca, ridícula, que nós estamos vendo tudo quanto é lado.
2: Okay, então, agora... Oi? Feliz ano novo.
0: Obrigado, para você também. Estou aqui. O Anderson Lara me pede algumas sugestões de livros sobre política em português. Ora, está difícil, porque em português não se publica nada, mas eu lembrei aqui alguns títulos que você poderia ler, né, que está em português. O primeiro é o livro do François Furet, Furet é F-U-R-E-T, O Passado de uma Ilusão, Ensaios sobre a Ideia Comunista no Século XX, publicado aqui, peraí, deixa eu ver, pela editora Siciliano, uns anos atrás. É um dos melhores estudos sobre o comunismo. Sugiro para você um romance, mas é um romance baseado em fatos reais. O autor chama-se Vladimir Volkov, com dois Fs, V-O-L-K-O-F-F, chamado A Conversão. É um romance sobre espionagem soviética, mas baseado em extensos conhecimentos, porque o Vladimir Volkov é um dos grandes estudiosos de espionagem, desinformação, etc, etc. Ele baseou esse livro exatamente nos fatos, como as coisas se desenrolam mesmo. Terceiro livro que ele recomenda é o livro do Heitor de Paula, O Eixo do Mal Latino-Americano. Esse aí, evidentemente, tem que ler. Então fica aí essas três sugestões de leitura para você. Né? E deixa eu ver se tem mais alguma coisa. Então, olha aqui, feliz ano novo para todos. Muito obrigado a todos que enviaram votos de Natal e ano novo. Não dá para responder um por um, porque são muitos. Eu fico constrangido às vezes, porque o pessoal manda muito e-mail aqui, às vezes coisas importantes. E às vezes até me escapa, porque é tanto e-mail que chega. Eu fiz esse tipo, inventei esse programa para responder os e-mails, tá certo? Para dar a informação que a pessoa pediu por e-mail. Mas acontece que daí, esse negócio eletrônico, internet, foi feito para facilitar as tarefas, né? Só que a partir daí, a partir da existência desse instrumento, a exigência centuplica, né? Então, por exemplo, é muito mais fácil você responder e-mail do que botar carta no correio. Sim, só carta no correio você botar 3 ou 4, agora e-mail você tem que responder 800. E é exatamente isso que acontece. Então eu peço de coração desculpas a todos aqueles a quem eu não pude responder, ou mensagem de Natal, Ano Novo, ou qualquer outra mensagem. Peço desculpas de todo o coração, não está dando para fazer. Já não tenho condição mesmo de responder a tudo. Gostaria de ter. Então, por hoje é só, e não esqueçam do Colégio São Bento e também do Seminário de Filosofia, onde estão permanentemente abertas as inscrições. Então, quando mandarem e-mail para o Seminário de Filosofia, mandem também para minha esposa roxane.andrade@gmail.com, porque daí se escapa, né, dos meus olhos de águia, não escapa dos olhos dela, né, os meus, né, olhos de águia caquética, né, águia que já não está enxergando mais coisa nenhuma, bate no poste, né. Então é isso aí, até a semana que vem, muito obrigado.

0: Desta vez, sob a inspiração desta frase presidencial lembrada ontem pelo Lucas Mendes do Manhattan Connection, que diz que a cabeça redonda para as ideias circular. Tá certo? Então, né, vamos botar isso aí, botar as nossas para circular. Começando aqui com. Aqui, até um pedido pessoal aqui. Juliano Cisotti diz: estou fazendo um trabalho para a matéria Filosofia no Brasil, no meu curso de Filosofia na USC Bauru. E como admiro muito o senhor e considero um genuíno pensador, gostaria de fazer o meu projeto sobre o conjunto da sua obra. O projeto é uma mini monografia apresentada cada fim de semestre para as matérias dadas por esse professor particular. A pergunta é: onde eu começo, se é que existe um resumo em linhas gerais da sua obra, para que eu possa colocar no contexto sua tese sobre os quatro discursos de Aristóteles? Muito bem, Juliano. O que você está me pedindo é uma coisa que eu vou ter que fazer. Não, eu creio que não existe esse resumo. Existe, assim, resumo biográfico, mais ou menos externo, mas um resumo mesmo do que é a minha obra, do que eu estou tentando fazer com todos esses cursos e livros, etc., não existe. Eu vou ter que escrever isso aí. Até é uma boa ideia, acho que está na hora de eu fazer isso aí. Eu vou ter que entrar em contato com você depois, através do seu e-mail, e talvez lhe dar o meu número de telefone e você ligar para mim e a gente conversar. Talvez eu possa até depois aproveitar alguma coisa desse resumo ou lê-lo aqui neste programa. Eu creio que, de algum modo, para todos os ouvintes, sobretudo porque são meus alunos e ex-alunos, seria uma coisa interessante, porque eles também precisam se mapear no conjunto desse. De todo este material que tenho transmitido a eles. Eu confesso que eu não tenho nenhum talento para exposição sistemática das ideias. Eu vou expondo à medida que a circunstância sugere aquilo, tá certo? Ou em resposta a algum estímulo do momento, tá certo? Graças a isso, o conjunto que eu fiz é enormemente fragmentário. Tem transcrições de cursos, tem um monte de artigos, tem livros publicados e semi-publicados. E mesmo no que diz respeito aos assuntos, a coisa também é um pouco dispersa. Tem várias linhas de investigação que eu comecei e depois abandonei. Tem outras que eu apenas sugeri e deixei no ar. Se você vê as notas de rodapé do livro Jardim das Aflições, são uma coletânea de sugestões de temas que têm que ser estudados e que eu mesmo gostaria de poder estudar cada um deles pessoalmente e resolver aqueles problemas levantados ali. Mas é humanamente impossível um sujeito só resolver aquilo. Se houvesse universidade no Brasil, aqueles temas todos estariam sendo investigados. Mas a universidade no Brasil existe para outras finalidades, ela não tem nada a ver com conhecimento. Então, por mais interessante, importante e urgente que sejam as questões que a gente levanta, elas não vão resultar em absolutamente nada. De qualquer maneira, tentarei fazer esse resumo para você e depois, mais tarde, vamos lê-lo aqui no programa. Vamos lá. Agora, Marcelo Pinho dos Santos. A pergunta é: existe alguma relação entre a formação do Estado liberal clássico pós-Estado Nacional absolutista, seus derivados modernos, suas doutrinas constitucionais, com a influência das ideias gnósticas revolucionárias? Sem dúvida que existe, tá certo? Mas você vê, é difícil você pegar esta ligação direto nas teorias, nas formulações jurídicas, tá certo? Precisa ver que de tudo, de algum modo, todas as teorias constitucionais modernas, elas aparecem mais ou menos, se formam no tempo do iluminismo. E o iluminismo é um movimento gnóstico, sobretudo na sua vertente francesa, um pouco menos na inglesa, tá certo? Agora, e mesmo dentro do iluminismo inglês, você vai ver também uma diferenciação. Muito importante. Tem uma linha que começa ali com John Locke, do John Locke vai para o Bernard Mandeville, e daí, mais tarde, já de um período pós-iluminista, para Jeremy Bentham, Herbert Spencer e Darwin, Thomas Huxley, toda essa linha evolucionista, materialista, etc., etc. E tem uma outra linha que começa com o Conde de Shaftesbury, que foi o grande inimigo de Locke, daí para Francis Hutcheson, para o Bispo Butler, Thomas Reid, o filósofo escocês, e finalmente Adam Smith. E entre essas duas linhas você tem duas figuras indecisas que são Hume e Gibbon, tá certo? Quer dizer, mesmo o iluminismo inglês é bastante. Você não pode reduzir a um movimento unívoco. Sem contar que você teve um iluminismo alemão, teve um iluminismo francês, teve um iluminismo inglês e teve um iluminismo americano. Quer dizer, as influências gnósticas, elas estão presentes em tudo isso, mas para ver aonde que chega a ser decisiva, tá certo? Você vai ter que estudar caso por caso. Muito bem. Eu nem sei se te respondi direito, mas por enquanto é o que. Olha, tem um livro que eu te sugiro, que é o da Gertrude Himmelfarb, The Roads to Modernity, The British, French and American Enlightenment. Aí você pode descobrir alguma dica, mas aí a fonte principal continua sendo a famosa História das Ideias Políticas do Erich Fögling. Tudo quanto se refira a esse período. A gente sabe que o gnosticismo, ele é, na verdade, a essência da modernidade. Ele está tão espalhado no ar que a gente nem percebe mais, né? E o que podemos definir como gnosticismo? Gnosticismo é uma revolta contra a estrutura da realidade. Tá certo? E, sobretudo, a revolta contra Deus, partindo do princípio de que o universo é uma coisa hostil. Então, só pode ter sido criado por um Deus mau. A partir da hora que você mete isso na cabeça, tem várias reações possíveis. Quer dizer, uma delas é você criar uma igreja gnóstica, você criar um culto, vamos dizer, do Deus bom em oposição ao Deus mau, que deveria dois criadores, de acordo com a linhagem gnóstica originária. Quer dizer, existe um Deus puramente espiritual e existe abaixo dele um demiurgo maligno que criou o mundo. Criou só para ferrar com a gente. Então, nós teríamos que transcender o Deus demiurgo e chegar ao Deus puramente espiritual. Essa é uma linha possível. A outra linha é exatamente a que vai ser tomada pelo iluminismo, tá certo? De que o mundo tem que ser refeito pela humanidade, de que existe um defeito fundamental na estrutura da realidade e de que o homem tem que tomar a iniciativa de consertar o mundo. Todo o iluminismo, no fim das contas, é isso, em grau maior ou menor. Quer dizer, aí você vai ter desde vamos dizer, o radicalismo total, a inversão total, que você vê, por exemplo, no Marquês de Sade, até vamos dizer, o iluminismo moderado, como esse da linha Shaftesbury, Hutcheson e Thomas Reid, que vai, vamos dizer, ser uma grande influência aqui nos Estados Unidos. Você veja, nesse livro da Gertrude Himmelfarb, ela destaca que a grande diferença entre o iluminismo francês e o inglês é que na França o conceito predominante era a razão. Quer dizer, a razão deveria destronar todas as tradições, tá certo? E reinar soberana, construindo um mundo totalmente novo a partir de si mesma. E no inglês o conceito dominante era mais a ideia da virtude, sobretudo é a virtude do amor ao próximo, da benevolência, tá certo? Da compaixão, entendida não no sentido religioso, mas no sentido de direito natural, no sentido de uma espécie de religião natural, quer dizer, é um atributo natural do homem. Nesse ponto coincide perfeitamente com o cristianismo, porque Santo Tomás de Aquino diz a mesma coisa, quer dizer, o homem tem essa inclinação natural, vamos dizer, o instinto social inato, tá certo? E esse é um conceito muito importante para esses filósofos do iluminismo inglês. Menos, claro, para Locke e Mandeville, que vão partir para uma linha completamente diferente. Quer dizer, para Locke, a mente humana nasce, quando você nasce, ela está completamente em branco, e tudo que se inscreve nela vem pelos cinco sentidos, são os estímulos dos sentidos. Tá certo? Então, a única realidade que existe mesmo são os estímulos sensoriais, são os dados dos sentidos. Para sair daí até um sentimento moral, o sentimento moral, então, de acordo com o empirismo do Locke, só pode se formar de por experiência. Ora, como é que você tiraria um sentimento moral da experiência? Só pode ser de por tentativa e erro, por aquilo que te dá, causa prazer ou dor. Então, no fim das contas, os conceitos morais são todos resolvidos, né? Todos resumidos a combinações, né? do prazer e da dor, mais ou menos enfeitados pela experiência. Né? Então, é evidente que isso é a total destruição da moralidade. Nesse sentido, o conde de Shaftesbury tinha toda a razão quando ele dizia que Locke era ainda mais perigoso do que Thomas Hobbes. Porque Thomas Hobbes fez uma teoria do Estado tirânico, e isso, como se diz, é muito bandeiroso, é muito evidente. Agora, Locke não. Locke é politicamente um sujeito amável, ele é a favor de instituições liberais, etc. Então, parece bem menos venenoso, mas, na verdade, é o Locke que destrói os fundamentos da moralidade. Locke é o verdadeiro pai do que hoje eu estou chamando de liberalismo, que antes eu também usava liberalismo e conservadorismo no sentido confuso, misturava um pouco as duas coisas. Agora eu decidi tirar a limpo essa terminologia. Então, eu estou chamando estritamente de liberalismo essas correntes, vamos dizer, que são baseadas inteiramente nos conceitos de liberdade e propriedade. Liberdade e propriedade são as bases da vida social. E como eu demonstrei num artigo recentemente publicado no Diário do Comércio, nem a liberdade nem a propriedade são princípios. Liberdade e propriedade são arranjos práticos que você faz. Tá certo? Então, no fim, o que vai ser o fator decisivo mesmo é o mercado. Então, é o mercado que vai determinar, vamos dizer, os valores morais predominantes, etc, etc. Então, o que o mercado resolver, está resolvido. Não sei se fica claro à primeira vista, mas isso é quase que uma imitação sociológica do processo cognitivo tal como descrito pelo Locke. Quer dizer, uma combinação mais ou menos aleatória dos estímulos que você vai recebendo vai formando as suas ideias morais. Então, as ideias morais da comunidade serão feitas pelo livre arranjo do que der certo no mercado. Tá certo? Eu acho essa concepção absolutamente monstruosa, mas isso aí o Shaftesbury já tinha visto muito antes de mim. Quer dizer, não basta você ter a liberdade e a propriedade. Se não tiver valores morais definidos, que não são, não estão sujeitos às oscilações do mercado, o próprio mercado, ele vai comer o pouco de valores existentes. Entendeu? O mercado, afinal de contas, é uma combinação mais ou menos aleatória. O mercado não pode determinar por si o que as pessoas vão querer ou não querer. Tá certo? E se o que elas querem é, por sua vez, baseado numa psicologia lockeana de prazer e dor, bom, o resultado é essa destruição total do que nós entendemos por civilização. Esta é uma corrente que existe. Por exemplo, sempre que eu leio o jornal Financial Times, os colunistas do Financial Times são todos assim, o mercado para eles é tudo. Mas, você vê, quando aparece o Milton Friedman dizendo que precisa liberar as drogas porque o mercado resolve tudo, né? Tudo isso aí é o que a gente chama liberalismo em sentido estrito. E existe o conservadorismo, que também faz a apologia da economia de mercado, mas que o faz em nome de certos valores que a determinam. Você vê aqui, esta ideia inglesa, vamos dizer, da benevolência inata, da tendência do ser humano a querer bem os seus semelhantes, é, no fundo, a mesma ideia do Alain Perrefitte, da confiança. E a atmosfera de confiança, que foi a atmosfera de confiança que surge em determinadas sociedades, que permite a emergência da economia de mercado. Se, em seguida, essa atmosfera de confiança é comida pelo próprio mercado, quer dizer, já não é a base moral que fundamenta o mercado, mas o mercado se torna o fundamento, comendo aquilo que lhe deu origem e que lhe dá sustentação, então, aí é um Deus nos acuda. O passo seguinte é, vamos dizer, através da própria mecânica do mercado, ideias destrutivas acabarem predominando. Por exemplo, nada impede que as teorias socialistas façam mais sucesso no mercado do que as próprias teorias capitalistas. Quer dizer, se confiar que o mercado vai resolver tudo é coisa de maluco. Né? Muito bem. Agora, para você ver como essas coisas são ambíguas, E como, vamos dizer, liberar em sentido estrito, né, tão por fora, você vê que o sentido, vamos dizer, antirreligioso, anticivilizacional e amoral, e imoral, na verdade, dessa corrente, aparece justamente num dos ídolos do pessoal liberal, que é David Hume. Né? David Hume é um sujeito que propunha que o governo, veja até que ponto vai a coisa, propunha que o governo deveria estipendiar, deveria pagar o clero, tá certo? Manter o clero com subsídios estatais para controlá-lo. Quer dizer, o sujeito é liberal, mas ele quer, vamos dizer, tudo, tá, ele tem liberdade de mercado, todo mundo é livre, mas o clero tem que ser mantido, vamos dizer, pelo governo, através do suborno, na verdade. Né? Então, assim como você vai ver mais tarde, as ideias de mercado são elaboradas dentro de um contexto evolucionista na base da sobrevivência do mais apto. Isso quer dizer, a própria subsistência dos seres humanos se torna questão de mercado. Daí você parte, por exemplo, para esse negócio do comércio de órgãos, tá certo? Ou para a pedofilia. Quer dizer, se a pedofilia for aceita no mercado, está tudo bem. Você não tem como resistir a essas coisas em nome do mercado. Veja, o mercado subentende a existência de valores, tá certo? Que ele mesmo não determina. Isso é muitíssimo importante. A origem dos valores não é o mercado. Tá certo? Quer dizer, se nada tivesse valor, nada seria comprado nem vendido. As pessoas compram e vendem porque acreditam que as coisas têm algum valor. Tá certo? O motivo delas crerem nisso não faz parte da ciência econômica. É uma coisa totalmente alheia à economia. Resultado, o que você não pode compreender a sociedade a partir da economia, justamente porque a economia começa com a realidade do mercado, a realidade do comércio, né? Compra e venda. Então, se não há compra e venda de nada, não, você não tem, não pode falar em economia, tá certo? Economia de mera subsistência. Mas a partir do momento que você tem o mercado, então, o fator decisivo são justamente os valores. E os valores estão fora do estudo econômico. Eu acho, por isso que eu acho engraçado os camaradas que estudam economia e querem, mesmo aderindo, por exemplo, às ideias do von Mises, eles querem fazer da economia a ciência social fundamental, quando isso é absolutamente impossível. Tá certo? Porque a economia, vamos dizer, é uma ciência que vai estudar racionalmente a produção, circulação, distribuição, comércio de bens. Tá certo? Mas ela não determina, ela não estuda por que que os homens fazem isso, por que que os homens querem este bem ou aquele bem. E essa é justamente a questão fundamental. São os valores que vão orientar a conduta e que vão orientar as escolhas das pessoas do mercado. Se a economia não pode descobrir os motivos, se o estudo dos motivos que determina a conduta do sujeito no mercado não faz parte da ciência econômica, então precisa uma outra ciência mais básica que a oriente. Tá certo? E essa ciência, como já dizia Aristóteles, vai ser justamente a ética, o estudo dos valores. Tá certo? Então, Aristóteles via a economia como uma parte da ética, e ele estava muito certo. Tá certo? Agora, se a economia toma o lugar da ética, o que você vai ver é o comércio de órgãos, é o comércio de criancinha, é o aborto livre, e assim por diante. Quer dizer, tudo que qualquer pessoa queira, economicamente falando, é viável e legítimo. Tá certo? Quer dizer, se você quiser comprar a mulher do seu vizinho e ele aceitar vender, ué, por que não? E assim por diante. Muito bem, vamos partir para outra aqui. O Frederico Correia me enviou aqui uma notícia sobre este conflito entre o governo da Polônia e a União Europeia. Ora, acontece que o governo polonês quer baixar uma lei que proíbe o ensino da cultura homossexual nas escolas. Ou seja, quer dizer que os representantes do movimento gay não poderão entrar nas escolas dizendo que o homossexualismo é muito bom, que eles devem praticá-lo já desde pequenininho, etc, etc. Que é uma coisa que nunca houve, tá certo? Foi uma coisa que eles inventaram agora, tá certo? Nunca puderam fazer isso, nunca, em parte alguma, na civilização ocidental, nunca tiveram esse direito, agora inventaram que têm. Tá certo? Mal inventaram que querem isto, então, se alguém diz que não, eles dizem que está suprimindo um direito deles, mas você não pode suprimir um direito que não existe. E eles tão logo reivindicam, já tratam aquilo como se fosse um direito. E a negação, portanto, é uma violação do direito. Isso aí é o que se chama exatamente moldar o debate, ou enquadrar o debate. Quer dizer, você determina os termos na qual a questão vai ser discutida conforme o seu interesse e não conforme a objetividade da questão. Tá certo? Os exemplos aí são, historicamente, são muitos. Tá certo? Por exemplo, com esse movimento abortista nos Estados Unidos, ele, nos anos 60, ele conseguiu moldar o debate de tal modo que ninguém discutiu o que era um aborto, o que é um aborto e como se faz. Tá certo? A gente sabe que um aborto é você retalhar uma criança, de que pode ser de 4 meses, 5, 3 meses, 4 meses, 5 meses, retalhar em 1.000 pedaços e jogar no balde. Tá certo? Então, era isto que estava se discutindo, se ia ser permitido ou proibido. Só que este ponto era proibido, na verdade, discutir. Esta era a essência da questão. Então, desviaram a discussão para a liberdade de escolha das mães. Tá certo? Então você fica discutindo se, vamos dizer, se aquilo é bom para a mulher, se não é bom para a mulher, se ela tem o direito à se tem o direito ao seu corpo, etc, etc. E ninguém discute. Então, o que é o aborto e como se faz? Tá certo? Até quando filmaram, né, veja, foi um dos ex-líderes do movimento abortista, o Dr. Bernard Nathanson. Ele foi um dos líderes do movimento abortista. Ele hoje ele confessa que ele falsificou dados pra caramba. Ele, por exemplo, aumentou o número de mortes por abortos, vamos dizer, ilegais, mulheres mortas em abortos ilegais, nos Estados Unidos naquela época era 250 por ano. Ele divulgou que eram 10 mil, para dar uma ideia de epidemia. Assim como hoje esse pessoal do movimento gay, o que eles fazem? Qualquer homossexual, o sujeito que é assassinado e é homossexual, eles dizem que foi crime de ódio, que o sujeito foi assassinado por ser homossexual. Agora, quando o assassino é homossexual, é proibido mencioná-lo porque já é discriminação. Resultado, fica aparecendo que existe uma onda, que os homossexuais são pessoas inocentes, boníssimas, que nunca matam ninguém, e que, ao contrário, a sociedade desencadeou uma onda de violência contra os homossexuais. Eles vão dizer, isso é uma falsificação medonha, mas é assim é que você vai conseguindo enquadrar um debate. Então, neste caso polonês, ninguém está tomando um direito dos homossexuais, está simplesmente negando uma reivindicação que eles inventaram agora. Tá certo? Isto aí já é tratado pela União Europeia como se fosse a supressão de um direito pré-existente. Quer dizer, então, você vê que a União Europeia, ela tem. A União Europeia, como aliás a ONU, todos esses organismos internacionais, tem um receituário de leis que cada povo precisa ter. Esse negócio de falar soberania nacional, isso é uma palhaçada, não existe mais soberania nacional alguma. A ONU e os organismos internacionais, eles mandam. Tá certo? Se você quer que seu país sobreviva, tá certo? E não seja tratado como um país marginal, você tem que obedecer à risca e eles inventam as suas leis. Essas leis não são nem votadas na ONU, são decisões tomadas por comissões técnicas, que de repente são impostas a países inteiros sem possibilidade de você dizer não. Então, esse negócio do aborto, por exemplo, está decidido que o aborto será liberado do mundo inteiro, tá certo? Não só liberado, como incentivado. Está decidido que a homossexualidade será a única conduta humana que não pode ser criticada. Essa lei que estão votando no Brasil é exatamente isso, né? Quer dizer, você se aprovar essa tal da PL 5003, então acontece o seguinte: você pode criticar tudo no mundo. Você pode criticar a igreja, você pode criticar a família, você pode criticar os políticos, você pode falar mal do capitalismo, falar mal do socialismo, mas se você falar mal da conduta homossexual, você vai para a cana. Então, isso quer dizer que os homossexuais são o grupo mais privilegiado que existiu ao longo da história. É o único grupo humano, o homossexualismo é a única conduta humana que não poderá ser objeto de crítica. Preste bem atenção na gravidade disto. Isto é um privilégio que acho que só os imperadores romanos tiveram. Porque, veja, até a Igreja Católica, no tempo da Inquisição, pô, tinha muita crítica circulando ali dentro, às vezes dentro da própria Inquisição. Entendeu? Agora, o homossexualismo será sacrossanto, ninguém pode falar mal. Se não pode falar mal, então você não pode dizer não. Se você não pode dizer não, então ele se torna automaticamente obrigatório, porque ele vai se impor aonde ele quiser. Quer dizer, é uma coisa monstruosa, mas está sendo imposta não só aí no Brasil. Aqui nos Estados Unidos tem aí um sujeito que está com o mesmo projeto. Esqueci o nome do cidadão agora. Que é um deputado aí que tem a ideia. Acho que eu mencionei o nome do. do camarada no programa passado, né? Então, então, esse é um projeto mundial. Note bem, a fórmula de tudo, toda essa nova ordem mundial, ela está pronta, pelo menos desde os anos 30. O grande formulador disso foi um escritor inglês chamado Herbert George Wells. É um escritor de segunda ordem, mas que dava palpite sobre todos os assuntos. O Wells escreveu mais de 100 livros, tá certo? E estava toda hora presente em conferência, programa de rádio, falava pra caramba. E ele é o inventor do que ele chamava o mundo planificado. A gente tem que ler esses negócios do H.G. Wells. Tem um livro que chama A Forma das Coisas Futuras. Tem outro que chama Conspiração Aberta, The Open Conspiracy. Esse era o programa da Sociedade Fabiana. A Sociedade Fabiana é uma sociedade que pretendia, fundada por dois escritores ingleses, Sidney e Beatrice Webb, que eram agentes do governo soviético, pagos pelo governo soviético, como mais tarde veio a se revelar, para implantar o socialismo por meio não revolucionário, por meio gradativo. Tão gradativo que o símbolo da Sociedade Fabiana era uma tartaruga. Tá certo? O programa do socialismo fabiano é o que está sendo implantado no mundo inteiro pela ONU, sem discussão, sem briga, sem ruptura, tudo por meio de debates pré-programados já para levar o resultado previsto. Quer dizer, isso está sendo imposto de uma maneira. Quer dizer, é a prepotência branca, que é a forma mais cínica e mais terrível de prepotência, porque o sujeito faz, te obriga a fazer e diz que não está obrigando, que não está fazendo, que você está fazendo o que quer. Tá certo? Não é só nessa questão do homossexualismo, não, nem milhares de outras questões. Vocês viram. Aqui tem uma notícia, né, de que na Alemanha, tá certo? Que é um país central ali da comunidade europeia, a Alemanha é o próprio espírito da comunidade europeia. Na Alemanha, uma menina, Melissa Buzekros, da cidade de Erlangen, da Bavária, foi tomada dos seus pais pelo governo. Por quê? Porque eles estavam fazendo homeschooling com a menina. Quer dizer, fez homeschooling, o governo simplesmente tomou o filho. Ora, a mesma coisa aconteceu aí no Brasil para um amigo meu, que está sendo, nesse momento, está sofrendo perseguição, tá certo? Tem um monte de processo nas costas. Por quê? Porque estava fazendo homeschooling com a criança. Tá certo? Então, isso quer dizer que o chamado pátrio-poder, tá certo? Ele não é mais um princípio de direito natural, ele é uma concessão do Estado. O Estado tira quando quiser. Não é que você nasce com aquilo, tá certo? E no caso de um crime e tal, o Estado pode tirar. Não. Você nasce sem isso. O Estado é que te atribui o pátrio-poder. Você tem pátrio-poder como se fosse um funcionário público. Tá certo? Então, o Estado pode tirar, não em caso de crime, mas em simples caso de uma divergência com relação aos programas educacionais. Tá certo? O Estado impõe isso aí, impõe, vamos dizer, a educação estatal obrigatória, ele impõe a proibição de falar do movimento gay, tá certo? Ele vai impor a eutanásia, ele vai impor a pedofilia, prestem bem atenção no que eu estou falando, a pedofilia antes de 10 anos não apenas estará liberada, mas haverá a mesma reivindicação de que você não pode sequer chamar o pedófilo de pedófilo, porque isso vai ser chamado hate speech. Quer dizer, isso é um termo preconceituoso e ofensivo. Vai ter que inventar algum termo mais bonito para chamar os pedófilos. Isso aqui já está sendo implantado. Isso é um movimento, um grupo de pressão importante. Tá certo? E existe muito encavalamento entre as duas coisas. Quer dizer, por que que fazem tanta questão, o movimento gay faz tanta questão de penetrar nas escolas? Então, pode ter certeza que no meio deles tem um monte de pedófilo lá infiltrado que já está pensando em arrumar clientela. E os organismos internacionais servem a isto. Quer dizer, é o projeto do mundo planificado. Ele vem junto com a destruição de todos os valores e princípios morais construídos ao longo de milênios da civilização, sendo substituídos por um projeto maluco inventado por utopistas, por intelectuais de quinta categoria, como esse Herbert George Wells. Tá certo? Muito bem. Projeto, agora acontece que o projeto da nova ordem mundial, ele cruza com o projeto de dominação islâmica, porque os muçulmanos têm o seu próprio projeto. Quer dizer que o Islã quer dominar o mundo, isso não é eu que estou inventando, isso é declarado. Tá certo? Tudo quanto é quanto é pronunciamento de governantes islâmicos, de líderes islâmicos, eles dizem exatamente isso. Nós vamos dominar tudo, vocês podem tirar o cavalo da chuva. Tá certo? Eles não escondem isso aí. Não, isso não é uma interpretação que eu estou fazendo, isso é um fato. Tá certo? Agora, acontece que o projeto de nova ordem mundial, ele tem que fazer um arranjo, de alguma maneira, com o Islã. Tá certo? Vamos dizer que a nova ordem mundial, ela compete com o Islã do ponto de vista, vamos dizer, geoestratégico, mas está de acordo com o Islã num ponto muito importante, que é a aliança dos dois contra o cristianismo. Então, é muito importante, vocês veem que isso acontece na Europa Ocidental, acontece aqui, que esse pessoal que está no poder, essa elite do establishment, que quer implantar o governo mundial, eles fazem tudo para favorecer o avanço islâmico, tá certo? E para destruir ou criminalizar o cristianismo. Veja esse caso que aconteceu aqui. O juiz, também na Alemanha, tinha que ser na Alemanha. O sujeito estava batendo na mulher, né? E a mulher acabou reclamando, pedindo divórcio. Bom, quando o problema foi para a justiça, descobriu-se o quê? Que o cidadão era muçulmano, tá certo? E como o Corão autoriza o negro a bater na mulher, então a juíza alemã da cidade de Frankfurt, tá certo? Decidiu que a guarda do filho ia ficar com o pai, porque o pai estava em todo o direito de bater, porque é o quê? É o multiculturalismo, cada um de acordo com a sua cultura, exceto se você for cristão, que se você é cristão ou judeu, você não tem direito à sua cultura, mas se é muçulmano, você pode, em plena Alemanha, no regime constitucional moderno, viver de acordo com as regras do Corão e pode, portanto, bater na sua mulher, tá certo? Então, o Corão foi citado pela juíza como fonte do direito. O Corão agora se tornou fonte do direito, né? Retroativamente. O Corão se tornou das fontes do direito ocidental. Aqui nos Estados Unidos também acontece a mesma coisa. Se você é muçulmano, você tem todos os direitos, você tem todas as vantagens, e os outros não. E ainda esses desgraçados se queixam que são discriminados. Ó, não tem um caso aqui nos Estados Unidos onde você vê que o sujeito foi perdido, perdeu emprego por ser muçulmano. Mas cara que perdeu emprego por ser cristão, tem muitos, inclusive empregos oficiais, na Marinha, né? Em escolas públicas. Quer dizer, é uma perseguição aberta. Mas se é muçulmano, não. O muçulmano é muito bem tratado. Então, existe uma competição entre as duas novas ordens mundiais, a ocidental e a islâmica, no plano internacional. Mas dentro do Ocidente, eu acho que elas são amiguinhas, porque, veja, aqui mesmo, os Estados Unidos faz guerra com o pessoal radical islâmico lá no Iraque, tá certo? Mas aqui dentro, os islâmicos são favorecidos em tudo, tudo, tudo, tudo, tudo. Mesmo pessoas que têm ligações com terroristas, como esse deputado Ellison, que fez o juramento sobre o Corão. Hoje está provado que o negro tem ligação com o terrorismo. Não interessa, se é muçulmano, é privilegiado. Parece que tem alguém na linha querendo falar. Alô?
1: Alô?
0: Alô, quem está na linha?
1: Alô, Olavo?
0: Eu?
1: Olavo, aqui é o da voz de Carvalho, de Belo Horizonte.
0: Espera aí, eu não estou te
1: Alô?
0: ouvindo.
1: Alô, Olavo, aqui é
0: Pode
1: Davi
0: repetir, por favor?
1: Carvalho, de Belo Horizonte.
0: Sim, tudo
1: Aqui
0: bem?
1: é o Davi Carvalho, de Belo Horizonte.
0: Ah, tudo bem?
1: Sim, tudo aqui. Tudo bem. O senhor falou aí do Sidney Webb. Imediatamente veio à minha mente o que eu li no Mises.org, que é o seguinte: todo mundo diz que, pelo menos na academia, que o John Maynard Keynes era liberal clássico. Mas esses dois comunistas, Sidney e Bennett, escreveram um livro chamado Soviet Communism,
0: Sim,
1: Estado
0: eu conheço esse livro.
1: Soviético. Sim, e sabe o que o Keynes falou sobre esse livro? Que é um
0: Ah.
1: livro muito bom que todo mundo devia ler.
0: Ah, tem mais.
1: Devia
0: Esse
1: ler.
0: livro, quando se abriu os arquivos da União Soviética, se descobriu que os originais desse livro tinham vindo prontos do governo soviético, a chancelaria soviética entregou o manuscrito para esses dois filhos da puta e eles publicaram como se fosse deles, quer dizer, aquilo era propaganda soviética. Isso significa todo esse negócio do socialismo reformista, social-democracia, isso sempre esteve sob o controle estrito da União Soviética, isso é um braço da União Soviética. A União Soviética sempre usou dois braços, você tem um movimento comunista explícito e você tem um movimento social-democrático, ela controla os dois. Também o escritor Vladimir Bukovsky, ele que foi o primeiro sujeito, o primeiro pesquisador ocidental a ter acesso

0: pela dica. www.mises.org. É uma página excelente. Muito obrigado, David.
1: Tchau.
0: Muito bem, vamos ver aqui. Antônio. Peraí, tem mais gente aí na linha? Vai, vamos ver quem está aí. Alô? Alô?
2: Dá uma batidinha no mal. Dá uma batidinha.
0: Alô, quem está na linha aí? Bom, então enquanto isso eu vou ver aqui mais uma cartinha.
3: Olá.
0: Alô, alô.
3: É o Flávio.
0: Oi, tudo bem, Flávio?
3: Tudo bem. É o seguinte, eu gostaria de saber a sua opinião a respeito da maioridade penal.
0: Maioridade penal? Eu acho que para caso homicídio não existe uma maioridade penal. Se tiver 5 anos, tem que pagar.
3: Isso, exatamente.
0: Coisa mais óbvia, é? O Brasil é o país que tem a mais alta maioridade penal do mundo. Quase todo mundo é 11, 12 anos, 14, no máximo 14 anos. Agora, no Brasil, se a gente quer ter o direito de permanecer, vamos dizer, fora do alcance da lei, não é só até os 18, mas até os 30, até os 40, até os 50. Quer dizer, pelo critério brasileiro, a maioridade penal chegará aos 80 anos. A não ser para fins de como é que se diz, de crimes fiscais. Quer dizer, se você sonegou imposto de renda, tu vai para a cana, tá certo? Agora, se é crime de homicídio, a vida humana não vale nada mesmo, sobretudo vida de brasileiro, pode matar 50 mil por ano, tá certo? E a maioridade penal ficará para depois que o sujeito morrer, você está entendendo? Esse é o ideal brasileiro. Quer dizer, esse amor profundo da esquerda brasileira pelo crime, que é uma coisa que já está mais do que caracterizada, eles têm... Veja, toda essa cultura esquerdista que vigora no Brasil, primeiro, é uma cultura da cisânia, é uma cultura da intriga, a cultura de sempre explicar tudo, tá certo? Pela malícia. Tudo que eles querem jogar, assim, o pai contra o filho, o marido contra a mulher, o pai, empregado contra patrão, patrão contra empregado, isso é o tempo todo. Quer dizer, eles dizem para todo mundo é mal, todo mundo está sempre sacaneando alguém, menos eles, evidentemente. Mesmo quando estão no governo, estão comendo dinheiro público, eles fazem isso pelo mais puro amor à humanidade. Os outros todos são malignos. E, em segundo lugar, é uma moral, vamos dizer, uma moral da inversão. É uma moral de que o bem só existe sob a forma do mal. Quer dizer, onde aparece a criminalidade, é porque existe ali uma alma boa, tá certo? Que foi pervertida pelos outros. É sempre os outros. Quer dizer, o agente nunca é agente. O agente é sempre paciente. Quer dizer, o sujeito matou o vizinho, então não foi ele que matou o vizinho. Fomos nós. Nós que o maltratamos de alguma maneira e ele se tornou assassino. Portanto, o autor do crime não é ele. Somos nós. Esta moral invertida, esta é a essência do esquerdismo mundial. Ou seja, o esquerdismo é uma patologia do espírito. Tá certo? Não, agora, não é só esquerdismo. Todo mundo, mandei que não... Veja, esses filósofos ingleses do iluminismo que eu mencionei, Shaftesbury, Hutcheson e outros, eles tinham muito esta ideia, vamos dizer, da benevolência natural do ser humano, que é o instinto, o nosso instinto social, nosso instinto de amor ao próximo, é o segundo mandamento, tá certo? Se você abole isso, tá certo? E você quer resolver tudo na base, por exemplo, do mercado, você está fazendo a mesma coisa que os esquerdistas, você é tão assassino quanto eles, tá entendendo? Aliás, você está ajudando, porque... Onde quer que essas ideias amorais imperem, tá certo? O esquerdismo vai sempre levar vantagem. Tá certo? Porque a atividade mais constante do esquerdismo é propaganda e mentira. Então eles vão ser sempre vantagem no mercado. Pô. Não sei se isso responde a sua pergunta aí.
3: Responde, responde. Hoje existe algum movimento dentro da Igreja Católica que esteja se opondo a esse, no Brasil no caso, a esse esquerdismo que vem acontecendo dentro da própria igreja, vem acontecendo algum movimento que você tenha conhecimento? Que você
0: não. Esse pessoal da igreja no Brasil é todo mundo. Quem não é molengo é traidor. Porque, olha, o apóstolo dizia, a nossa luta não é contra a carne e o sangue, é contra os principados e as potestades das trevas. Eu só vejo padre abrir a boca para falar ou... Tá certo? A favor do comunismo, quer dizer, a favor das potestades, tá certo? Ou para falar contra a carne e o sangue. Tá certo? Quer dizer, ou às vezes vem com um moralismo sexual perfeitamente desproporcional, tá certo? Quer dizer, não é possível que, dentro dos milhares de problemas do mundo, o maior problema seja que os garotos de 12 anos estão tocando punheta, tá certo? A gente vê muito padre preocupado com isso. Agora, os principados e as potestades podem fazer o que quiser, que bispo nenhum vai levantar a voz, você está entendendo? Quando levanta assim, com 50.

0: 50 anos de atraso, quando o mal já tomou, né, a área toda. Então, olha, esses bispos, esses caras não têm perdão, não, você está entendendo? Estão todos vendidos. E não é só bispo, não. Pessoal da igreja evangélica também, também, porque já está a TV Record passando novela de viadagem. Né? E, além disso, está tudo trabalhando para o PT. Você está trabalhando para os principados e potestades. E depois você vai lá no púlpito, tá certo? Para dizer que a menina que se esfregou no vizinho, no garoto lá, é sem vergonha, que ela vai para o inferno, que ela tem que se arrepender, os irmãos, etc. Tudo isso é monstruoso. Por quê? Qual é o primeiro mandamento? Amar a Deus sobre todas as coisas. Então, Deus começa o ensinamento moral dele nos ensinando o princípio da hierarquia. As primeiras coisas primeiro. Tá certo? Qualquer violação, vamos dizer, da hierarquia dos valores vai diretamente contra o primeiro mandamento. Porque se é preciso amar a Deus sobre todas as coisas, daí seguem-se de maneira escalar os outros mandamentos. Tá certo? Então, o princípio da moralidade é o princípio da ordem moral, quer dizer, da hierarquia moral. Hierarquia subentende uma diferenciação de importância. Você tem que condenar mais os males maiores e menos os males menores. Você tem que ser mais tolerante com os males menores e totalmente intolerante com os males supremos. Tá certo? Então, vamos dizer, esse satanismo militante que hoje está aí à solta, os padres já colaboraram com isso muito mais do que seria preciso para rotulá-los de hipócritas. Quer dizer, já não são mais nem hipócritas, já são assumidos. Você vê, como é que esse pessoal da teologia da libertação, esse teólogo da libertação, que são todos satanistas, são comunistas, marxistas, satanistas mesmo, nenhum deles jamais foi excomungado. Tá certo? O atual Papa, por exemplo, ele está fazendo até umas coisas boas, mas no tempo que ele era cardeal Ratzinger, o que fazia? Ele chamava esses caras lá no Vaticano e passava a mão na cabeça deles e dizia, meu filho, fique quieto um pouquinho. Então, agora, para os camaradas que eram fiéis à igreja, tá certo, tradicional, como Dom Castro Maia, Dom Lefebvre, teve a excomunhão. Tá entendendo? Então, tudo isso configura exatamente o que a Bíblia chama escândalo. Quando você vê os próprios representantes da fé agindo de maneira contrária. Tá certo? E eu acho que, vamos dizer, a importância excessiva que esse pessoal dá na pregação contra negócio de moral sexual e não fala nada do satanismo militante, isso é para enlouquecer qualquer um. Isso já é a perversão. Eles estão combatendo a carne e o sangue e não os principados e potestades. Está entendendo?
1: Eu acho que hoje eles parece que eles confundem, muitos padres hoje confundem Marx com Jesus.
0: Né? Bom, já chegaram a esse ponto, então já está totalmente pervertido.
1: Eu já ouvi isso.
0: Com cara desse não se pode mais nem falar. Eles ainda querem ser tratados com respeito. Respeito nada, tem que ter uma cuspida no olho.
1: E aquela antiga a PFP, hoje ela não, acho que não existe mais. Ela era um movimento desse tipo, mais conservador, mas...
0: Não entendi a sua pergunta.
1: A PFP, no caso, quando ela existia, eu não sei se ainda existe, ela era um movimento já voltado, mais conservador, não era?
0: Sim, mas era um moralismo muito estreito. Agora, veja, aqui nos Estados Unidos, eu vi o pessoal da TFP, aqui a TFP nos Estados Unidos amadureceu, porque ela conversa até com um protestante. Aí no Brasil eu queria mandar todos os protestantes para o inferno, tá entendendo? Mas, de tanto apanhar, aprendeu que tem que ser mais tolerante, que tem que ser, não pode ser aquele negócio tacanho, tá entendendo? Então, não quer dizer que fossem pessoas más. Eu acho, por exemplo, o príncipe Dom Bertrand, que era um dos líderes da DFP, eu acho uma das melhores pessoas que tinha no Brasil. Tá certo? Mas, na vida prática, era um pessoal que não tinha noção prática nenhuma. Tá entendendo? Eles eram muito estratosféricos, muito teóricos demais, muito, muito rígidos. Então, uma pessoa que só pensa em ideias e não entende o mundo real, fica com uns esquemas que não funcionam. Agora, a DFP levou uma entortada no Brasil, que foi quase destruída, tomaram todas as propriedades dela. Tá? Então, às vezes o sofrimento ensina. Tem que ser, primeiro, eles têm que aprender que ele, Plínio Correio de Oliveira, era muito inteligente, mas não era um profeta, não é tão grande quanto eles dizem. Né? O livro dele, Revolução contra a Revolução, tem muitas ideias excelentes. Ele era um intelectual de verdade, era um estudioso, mas não é aquela obra suprema que eles imaginam. Quer dizer, não é para construir uma seita em torno do cara, tá entendendo? Quer dizer, a TFP teve lá seus méritos e deméritos, tá entendendo? Na essência, eles eram cristãos e tinham boa intenção. Na maneira de conduzir as coisas, eu acho que eram todos malucos. Né? Mas, veja, eu não gosto de bater em quem está apanhando. Está entendendo?
1: Sim, sim.
0: Então, na hora que a TFP, no tempo que os comunistas estavam sendo perseguidos, tá certo? Eu não podia falar mal deles. Mesmo que eu estivesse contra, eu calava a minha boca. Tá certo? E hoje eu não vou falar mal da TFP, não. A TFP está muito por baixo. Quando eles ficarem mais fortinhos, daí a gente critica eles.
1: Não bate. Não. Sim, sim.
0: Tá bom? Então, isso responde a sua pergunta?
1: Muito bem. Muito obrigado,
0: Lá. Tá bom, vou passar para outra aqui.
1: Ok.
0: Um abração. Tchau, tchau.
1: Um abração, muito obrigado.
0: Aqui temos uma carta do Antônio Langara. Alguns estudiosos costumam chamar a atenção para as numerosas convergências e pontos de contato, normalmente no que diz respeito à inteligência universitária, que existiria entre a Rússia pré-revolucionária do final do século XIX e o Brasil contemporâneo. Confesso que sempre julguei tal paralelo uma tremenda forçação de barra, uma vez que a Rússia jamais exerceu qualquer influência sobre a formação histórica do nosso país. Não obstante, comecei a ler há algumas semanas o romance Os Possessos, de Dostoiévski, e estou profundamente impressionado com a espantosa semelhança, tanto no que diz respeito à esfera psicológica, quanto no plano do discurso. Ora, isto aqui, Antônio, é a pura verdade. E note bem, a semelhança não tem nada a ver com a influência da Rússia, mas tem um fator mediador que estava presente na Rússia e no Brasil, que é o movimento revolucionário internacional. Veja, o movimento revolucionário internacional, ele já desde a década de 30, ele foi conquistando posições na cultura brasileira até o ponto de se tornar, durante os anos 50, vamos dizer, até 80, ele era a força dominante e hoje é a única. Quer dizer, você não tem uma intelectualidade não esquerdista, você tem intelectuais não esquerdistas soltos e marginalizados, quase sem voz, tá certo? Mas a cultura, na sua totalidade, é a cultura do movimento revolucionário. Não digo que seja explicitamente comunista, porque o movimento revolucionário tem várias etapas. Eu já expliquei que ele tem a etapa iluminista, depois tem a etapa romântica, depois tem a etapa marxista, a etapa anarquista, depois tem a etapa modernista. São várias etapas que vão, vamos dizer, como camada geológica, né? Isso é como acontece com a camada geológica. Quando você tem um terremoto, abre a camada de cima, aparece a camada de baixo. Então, o movimento revolucionário tem sempre, vamos dizer, umas ondas retrô. Você tá entendendo? Quer dizer, a ideia, quando fracassa a ideia revolucionária mais da moda, reaparece a anterior com nova cara. Às vezes reaparece porque as pessoas não sabem que aquilo é antigo, né? Quer dizer, aparece... Por exemplo, hoje está a moda de neomaterialismo, aí conhece Richard Dawkins, esse Daniel Dennett, e aqueles bobocas todos que repetem, bobocas todos liberais que repetem isso lá no Brasil. Ora, isto aí é um discurso que repete exatamente o do materialismo cientificista do século XIX. Os argumentos são os mesmos, igualzinhos, só que os caras repetem, porque eles ouviram agora, eles nem sabem que isso vem do século XIX. Então, você está repetindo uma coisa de 100 anos atrás, mas ele pensa que é de agora. Ele pensa que, às vezes, ele pensa que foram eles mesmo que descobriram. Tá certo? Então, o movimento revolucionário, nas suas várias camadas, ele é a grande força dominante da cultura brasileira e é por isso que o Brasil está na merda que está. Tá certo? Porque o movimento revolucionário só serve para criar destruição, miséria, terror, loucura, tá entendendo? Não serve para absolutamente nada. O movimento revolucionário é a seita gnóstica transformada em movimento de massa. E gnosticismo é loucura. Tá certo? Porque gnosticismo é o sujeito que acha que sabe tudo, que além do círculo de experiência dele não existe nada. Tá certo? É a presunção de onisapiência. Tá certo? Note bem, o camarada que é, por exemplo, materialista, ele só acredita em forças naturais, acontece que a mente dele acaba funcionando assim também, quer dizer, a mente dele se mecaniza e ele perde a capacidade de perceber valores, de perceber sinais do espírito, de perceber o sentido da vida, tá certo? Então, como para ele aquilo tudo ele não percebe, aquilo tudo não existe. Então, como não existe, ele quer proibir você de perceber. Então, não é uma influência russa no Brasil. É a influência do movimento revolucionário que, vamos dizer, influenciou a Rússia de uma maneira e o Brasil de outra. As diferenças, vamos dizer, são várias, mas tem algumas que são mais importantes. Em primeiro lugar, aquela inteligência russa do século XIX, ela lia livros, era gente às vezes bastante culta, tá certo? Eles tinham o mesmo verbalismo brasileiro, quer dizer, falavam sem parar, adoravam discutir, o sujeito mal ouvia falar do assunto já começava a discutir, só que é o seguinte, eram gente que tinha cultura. E segundo, eles tinham, vamos dizer, uma mentalidade religiosa. Uns eram religiosos mesmo, outros eram messiânicos, eles viam a revolução como uma espécie de religião e eram pessoas crentes. No Brasil, a inteligência ela tem duas coisas. Primeiro, ela é inculta, tá certo? O intelectual brasileiro não lê livros. Quando lê um livro por ano, tá certo? Ele tem assunto para falar o resto da vida dele. Tá certo? Quando você vê aí esses camaradas tipo Emir Sader, Fausto Wolff, etc., esses camaradas não leem coisíssima nenhuma. Né? Eles ignoram toda a cultura do Ocidente e mais alguma coisa. Né? Em segundo lugar, os brasileiros não são crentes, eles são cínicos. Cínicos e aproveitadores, tá certo? Os brasileiros são mais picareta. Então, um romance de Dostoiévski, por exemplo, naquelas discussões de que varava, aqueles personagens do Dostoiévski varavam a noite discutindo maluquice, né? As maluquices do que se discutia no Dostoiévski, aqueles personagens discutiam, eram muito parecidas com as discussões reais da inteligência russa, tá certo? E eram questões de uma dramaticidade imensa. E se fosse no Brasil, seria o quê? Seria exatamente o contrário. Seriam questões absolutamente idiotas, sem importância nenhuma. Mas a verborragia seria a mesma, a quantidade de álcool consumida seria a mesma, só que no Brasil também teria maconha. Né? Porque o brasileiro, vamos dizer, já é verbalista, e a maconha, vocês sabem que a maconha, ela diminui a capacidade de percepção e aumenta a capacidade de associação verbal. Porque o sujeito associa verbalmente qualquer coisa. Depois ele esquece tudo, é tudo uma bobagem. Então, seria no Brasil os debates seriam regados à maconha. Uma vez, eu estava na Bahia, dei uma aula, daí me convidaram para um debate. Ah, vamos fazer um debate na casa do Florentino, um grupo estudante. Chego lá, tinha uma mesa comprida, um monte de estudantes, uns 20, sentados de cada lado, cada um enrolando seu cigarrinho de maconha e se preparando para o debate. Agora você imagina o que debate podia sair. Eu falei, não vai ter debate nenhum, eu vou dormir, porra. E acho que vocês devem fazer a mesma coisa. Fuma aí seu cigarro de maconha e vai dormir, porra. E eles também acharam que era melhor. Então, é isso aí, Antônio. Vamos lá. Vamos ver o que mais temos aqui. Tem um rapaz que fez uma pergunta dramática aqui sobre o Islã, mas eu não estou achando a carta dele. Tem tanta carta aqui que até a gente se perde. Vamos ver. Mas o senhor quer saber qual é, afinal de contas, a minha posição com relação ao Islã? Porque ele disse que anos atrás eu disse para ele que a tarica do Fritz von era uma tarica, vamos dizer, autêntica, quer dizer, ligada realmente à tradição islâmica. Porque havia aí umas pseudo-taricas aí espalhadas pelo Brasil, que na verdade é um grupo de estelionatário. Então, o camarada me perguntou, falou, não, essa aqui ela tá ligada à tradição. Hoje eu vejo que ela é ligada à tradição, mas não é uma tarifa tão ortodoxa. Existem outras tarifas que a consideram um pouco herética, entre as quais, pelo fato de que, entre outros motivos, pelos quais o Fritjof Long levava, enquanto viveu, levava um pouco demais a sério a sua teoria sobre a unidade transcendente das religiões. E ele, então, orientava não somente muçulmanos, como seria o normal nas tarifas, mas orientava católico, protestante, budista, etc. Então, ele ficava uma espécie de, né, papa interreligioso, né, com uma autoridade tremenda. Quer dizer, o homem falava, todo mundo dizia de amém. E tem o pessoal de outras tarifas que o andou criticando por causa disso. Tá certo? Eu não quero julgar o homem, sem dúvida, foi um grande homem, mas parece que ele achava que ele era um pouco maior ainda, né? Porque tem isso, tem um sujeito que não é nada e acha que é alguma coisa, e tem um sujeito que é muita coisa, mas acha que é mais ainda, tá entendendo? É loucura uma coisa como é loucura outra. A gente tem a obrigação de saber a nossa exata medida, tá certo? Ah, tá aqui, ó. Foi com surpresa que li o seu texto, chama-se Marco Borgert. Surpresa que li o seu texto, Segredo da Invasão Islâmica. Se entendi direito, você sugere que é uma articulação entre os sheiks que enviaram Gurdjieff, que enviaram Guénon e Chouan. Eu sugiro não, eu tenho certeza disso aí. Em alguns casos, eu fui testemunha direta dessa conexão. E é uma coisa, são coisas que eu não desejo contar ainda. Quando eu escrever meu livro de memórias, vou contar tudo com detalhe. Tá certo? Mas hoje eu tenho certeza desta articulação. Tá certo? Não sei exatamente os termos dela, mas sei que ela existe. Né? E que existe um projeto de dominação islâmica mundial, falo, bom, não precisa nem dizer, não sou eu que estou dizendo, são eles mesmo que dizem. O próprio Fritjof von, quando ele voltou da Argélia nos anos 50, a primeira coisa que ele disse foi, vou islamizar a Europa. E islamizou. Tá certo? Como é que ele fez? Foi fazer pregação na rua? Não, o Islã não faz pregação, o Islã pega as pessoas de um em um. Tá certo? Agora, o que ele fez foi pegar gente da elite intelectual. Quer dizer, um número de pessoas, vamos dizer, de enorme influência, inclusive de enorme poder, que estavam diretamente sob o guiamento dele, era muito grande, tá certo? E isto, ao longo prazo, funciona muito mais do que qualquer pregação de rua. Quer dizer, em vez de você vai fazer, eles não eram nem formadores de opinião, eles eram os donos e mestres dos formadores de opinião, e eles eram, por sua vez, discípulos do Fluon. Então, o Fluon foi uma espécie de arrasa-quarteirão na Europa. E depois o Fluon veio morar aqui nos Estados Unidos. E a vinda dele para cá, veio ele e veio o Seyyed Hossein Nasr, tá certo? Abriu as portas para uma expansão islâmica formidável, tá certo? Então eles têm esse plano. Você pode pensar o que quiser deles. Alguns acham que eles vão estragar o mundo. Outros acham que eles vão salvar o mundo, tá certo? Eu na verdade, não sei. Porque você vê, se há uma destruição total das tradições ocidentais, então o que acontece? O Islã adquire uma autoridade, em face, vamos dizer, desta coisa de nova ordem mundial, materialismo, etc. O Islã adquire subitamente uma autoridade espiritual inesperada. Tá certo? E é para escolher entre esse negócio de abortismo livre e ditadura gay, etc, etc. E só alternativa. Por isso, de um lado, o Islã do outro. Bom, então o Islã, perante Deus, ele adquire uma autoridade formidável. Agora, isto no caso, vamos dizer, da destruição do cristianismo, quer dizer que não vai, vamos dizer, a tal da nova ordem mundial leiga, ela não existirá de jeito nenhum, ela é apenas uma interface, quer dizer, se ela conseguir, vamos dizer, destruir ou calar o cristianismo aqui, no dia seguinte islamiza tudo, tá certo? Eu já disse que eu não tomo, não, vamos dizer, não sou idiota o suficiente para ter opiniões favoráveis ou desfavoráveis a civilizações inteiras, quer dizer, eu estou tentando entender o que acontece e só. Agora, note bem, brasileiro sempre quer uma posição pró e contra, quer dizer, você é obrigado. Tem aquela famosa história do sujeito que mandou, era o Natal, então o chefe de redação escreveu para o cara, chegou para o redator e disse, escreve aí um artigo sobre Jesus Cristo. Daí o cara perguntou, é contra ou a favor? Né? O brasileiro sempre tem que estar contra ou a favor, assim, em bloco. Então, as coisas não são assim. Agora, diz ele aqui que você já esteve envolvido com o socialismo, com Idris Shah, Gurdjieff, Fuon, etc. E, bom, e foi descobrindo que eu fui abandonando cada um deles. Claro, quer dizer, eu nunca entrei em parte alguma, em organismo algum, tá certo, em organização alguma, esperando encontrar ali a verdade. Nunca, eu não sou idiota a esse ponto. Eu sou idiota no sentido de que eu preciso aprender devagarzinho. E tem muita coisa que não basta leitura, eu tenho que ir lá para ver como é que é. Quer dizer, eu pago o meu conhecimento, quer dizer, com o meu próprio prejuízo. Se você quer aprender, você tem que correr risco. Então, eu sempre fui, quer dizer, buscando as coisas e aprendendo um pouquinho cada uma. E aprendo e logo vou embora, porque não tem mais nada a aprender ali. Entendeu? Nunca esperei que alguma me entregasse a verdade pronta na mão. Nem mesmo a Igreja Católica. Porque a Igreja Católica, ela te entrega a verdade está no credo, você lê o credo, muito bem, só que agora você tem que entender o credo, isso é o resto da sua vida. Quer dizer, isso não é uma transmissão de uma verdade, é a transmissão de um símbolo da verdade. E esse símbolo tem que ser decodificado, transformado em discurso, transformado em prática, e aí que vai sendo, aos poucos, o conhecimento da verdade. Quer dizer, a verdade pronta, ninguém vai te dar, nem mesmo a igreja, ninguém, nem mesmo as igrejas. Agora, quanto mais uma sociedade Gurdjieff. Agora, o fato é que as outras pessoas entram nisso com um espírito muito diferente do meu. Eu entrei sempre com um espírito de aprendizado. Por isso eu entro para um lado, saio pelo outro e saio inteiro. Agora, as outras pessoas não. Quando entro no socialismo, porque acreditam plenamente no socialismo. Daí quando o socialismo falha, já meu mundo caiu. E daí tem que fazer 10 anos de psicoterapia. Tá certo? Fica todo traumatizadinho. Isso é viadagem, está entendendo? Não é assim que as coisas funcionam. Você tem que seguir a palavra do apóstolo. Experimentai de tudo e ficai com o que é bom. Não tenha medo de experimentar, está certo? Mas, e entre nas coisas, vamos dizer, sem prevenção. Entre de coração aberto, está certo? Disposto a pegar o que ali tiver de bom e largar o ruim e ir embora, porra, está certo? Porque, em definitivo, só Deus, não tem guru, não tem mestre, não tem organização, não tem igreja, não tem coisa nenhuma, tá certo? Então, agora, no Brasil é o seguinte, se você passou por essas coisas, todo mundo pensa que são sucessivas lealdades, que você foi lá e jurou lealdade e em seguida abjurou. Fala, isso é coisa de maluco. Quer dizer, isso é um espírito partidário, um espírito sectário imbecil. Quer dizer que cada clube que eu entro, eu tenho, por exemplo, você não pode trocar de time de futebol. É daquele negócio, o homem nasce, vive, cresce e morre corintiano, tá certo? Então, olha que merda, então não se pode mudar de time de futebol, tá certo? Então, agora, no Brasil, então, você tem que ser, todo tem que ser que nem o Rodrigo Constantino. Ele viu a luz aos 14 anos, ele já entendeu toda a verdade aos 14 anos, até sobre o marxismo, ele já tinha entendido a falácia do marxismo aos 14 anos, tá certo? Então, esse aí não precisa aprender, porque já nasceu sabendo. Agora, para quem é mais burro como eu, a gente tem que ir aprendendo, passando por todas as dificuldades, humilhações do aprendizado, porque já dizia Nietzsche, a humilhação é a mãe do aprendizado, tá certo? Então, é humilhação, é canseira, é trabalho, tá certo? E a gente vai aprendendo. Agora, para compensar, eu não tenho trauma de nada disso. Quer dizer, quando eu descobri que o marxismo é furado, não foi trauma, foi mais apenas mais uma coisa que eu descobri. Descobri que a psicanálise era furada. Passei anos da minha vida também experimentando análises, tá certo? E no fim eu descobri que era tudo furado. E daí, fiquei traumatizado por causa disso? Não. Tá certo? Depois passei pela escola Gurdjieff, também descobri que era furado, fiquei traumatizado. Não, a gente está vivendo e aprendendo, é. Não pode ter medo de aprender. Vou dizer, o medo de aprender é o medo ao conhecimento. E a vontade de encontrar lealdades definitivas facilmente, tá certo? Isto é o que mata o brasileiro. Você não... O cara quer uma igreja, quer uma escola, quer um partido na qual ele possa se filiar e ser leal o resto da vida. Quer saber? Isso não existe. Tá certo? Só tem que ser leal ao próprio Deus, Nosso Senhor Jesus Cristo e mais nada, tá certo? E não identificá-lo com nenhuma organização, com nenhum padre, tá entendendo? Nós estamos numa época em que cada um, quer dizer, sozinho, ele tem que pedir diretamente a Nosso Senhor Jesus Cristo. Mas peça aqui, será respondido. Então, acabou o nosso tempo. Até a semana que vem. Muito obrigado.

0: do Brasil. A entidade declarou em comunicado que o governo federal, através do Ministério da Justiça, enviou ao Ministério da Casa Civil o projeto que modifica o Estatuto de Estrangeiro para dar ao companheiro do imigrante, sem distinção de sexo, os mesmos direitos de casais heterossexuais. O documento, agora aqui é mais importante também. O documento pretende também vetar a expulsão de estrangeiros que tenham companheiros brasileiros do mesmo sexo. Né? Isso quer dizer o seguinte: o sujeito vai aí, né? Chega, vai, o sujeito da China, do Japão, dos Estados Unidos, da França, da casa do caralho, né? Vai aí, se instala no Brasil, comete um monte de delito, daí arruma um traveco, tá certo? E pronto. Arruma um companheiro traveco, vive lá com o traveco 3 meses, 6 meses, 5 meses, porque a tal da união estável não está definida, né? Quer dizer, um relacionamento de 20 minutos pode ser uma união estável. Arruma lá um traveco e daí não pode mais, né? Expulsar o sujeito do território nacional e nós vamos ter que aguentá-lo. E o coitado do traveco vai ter que sustentar o desgraçado, né? É isso que vai dar. Agora, notem bem, o importante aqui, sempre tem, nessas horas, tem as pessoas que são cristãs, moralistas, etc., elas ficam, vamos dizer, assustadas com a promoção do homossexualismo. Mas olha, por baixo da promoção do homossexualismo tem um treco muito pior, mas muito pior, que não tem nada a ver com sexo, que é a adoção dessa nova técnica legislativa, que através de mudanças de regulamentos administrativos, você consegue fazer passar leis que, se fossem discutidas no parlamento, jamais passariam. Então, no caso, você sabe que no Brasil não existe o casamento gay. Ora, ele não existe, mas ele começa a ser fonte de direitos. Ele funcionando como fonte de direitos, ele informalmente já existe. Tá certo? E mais tarde, a lei não terá como negar retroativamente esses direitos já existentes. Quer dizer, através deste truque, o casamento gay passa a ser oficial no Brasil, sem precisar ser lei, sem precisar ser discutido no parlamento, nem coisa nenhuma. Note bem, outro dia eu escrevi que este tipo de coisa é a técnica legislativa mais usada no mundo de hoje. Isso foi inventado, né, por engenheiros sociais e planejadores da ONU, da Nova Ordem Mundial, que são muito espertos e que já aplicaram isso até em casos mais graves, como por exemplo aquele da poligamia na Inglaterra. Na Inglaterra, evidentemente, não existe casamento poligâmico, tá certo? Se um deputado, né, aparecer lá na Câmara dos Comuns, na Câmara dos Lordes, com um projeto de poligamia, eles vão bater nele. Então a poligamia jamais seria aprovada na Inglaterra. Então o que que fizeram? Pegam um departamento, que é o departamento lá da Previdência Social, né, e a Previdência Social baixa lá uma mera portaria que não será discutida, né, que vai ser o fato consumado, determinando que o sujeito que tem casamento poligâmico, ele receberá uma pensão para cada uma das esposas. Tá certo? Então, o casamento poligâmico não existe, mas é fonte de direitos. Como a coisa não pode ser fonte de direitos sem mais dia, menos dia, virar um direito de alimento, então fica aí oficializado o casamento poligâmico, né, na Inglaterra, sem ter sido discutido. Pior ainda, num artigo de tempos atrás, eu lembrei que parcelas inteiras da administração da segurança nacional britânica foram transferidos para a comunidade europeia sem que o povo nem sem que fosse discutido, sem que fosse nem mencionado no parlamento. Também foi uma mudança de regulamento, uma repartição. Daí, quando foram ver, 82% dos ingleses não tinham a menor ideia de que aquilo tinha acontecido. Então, essa é a técnica legislativa hoje em dia. Prestem atenção, quer dizer, vocês ficam preocupados com as discussões no parlamento, com os debates públicos. Tudo que for importante vai passar assim. E esta coisa da raposa Serra do Sol, que agora deu esse bafafá todo, mais dia, menos dia, também vai passar assim, por baixo do pano, sem que ninguém repare. Isso é a norma hoje em dia. Quer dizer, com o jeito de falar de democracia na situação atual, quer dizer, de democracia, chamada democracia de massas, onde os burocratas e administradores decidem tudo, tá certo? É uma palhaçada, não tem mais democracia nenhuma. Vamos ver que tem alguém na linha aí. Alô?
1: Olavo?
0: Alô?
1: Alô, Olavo?
0: Quem é?
1: É do Luiz Guilherme de Campinas, tudo bom?
0: Não ouvi o seu nome.
1: Luiz Guilherme de Campinas, tudo
0: Luiz
1: bom?
0: Guilherme, tudo bem?
1: Tudo bem. Eu estou ligando só para duas coisinhas rápidas. Eu queria, como tem muita gente de Campinas ligando, eu queria avisar que tem um grupo que eu participo chamado Vigilância Democrática, que é um grupo mais ou menos aos moldes do Fórum de Democracia Representativa, que tem dois objetivos. A curto prazo, a gente quer desacelerar o avanço comunista, né? Parar é impossível. E a longo prazo, tentar influenciar a cultura brasileira de maneira a, junto com o senhor e com outros grupos, tentar mudar isso que está acontecendo. Então, eu queria
0: muito bem, vou em frente, pra... parabéns.
1: Eu queria pedir para o pessoal aqui da região entrar no nosso site, que é www.vigilanciademocratica.org, e entrar em contato com a gente para ajudar a gente nessa tarefa.
0: Muito bem, tem todo o meu apoio, vai em frente.
1: E eu queria pedir também que o senhor comentasse sobre os dois homens corajosos da semana, né? Que é o general Heleno e o Papa, que foi lá na ONU, falou umas verdades, além de ter batizado um muçulmano. Eu queria que você comentasse tanto do Papa quanto do general Heleno, que defendeu as fronteiras nacionais.
0: Acabei de falar do general Heleno, do Papa vou falar daqui a pouquinho.
1: Ok, obrigado.
0: Obrigado eu. Agora aqui, o Luiz César Andrade me manda aqui um e-mail dizendo o seguinte, que o artigo 5º da Constituição Federal, que diz que inciso 23, que diz que a propriedade atenderá a sua função social, que de fato isso é um truque, que com isso o nosso sistema legal confere a esses grupos de interesse legitimidade para tomarem a posse de terra de jeito honesto por meios violentos, truculentos e desonrosos. Mas o artigo, você tem toda a razão, Luiz César, o artigo foi feito exatamente para isso. Né? Quer dizer, a lei já faculta o exercício do crime. Agora, os métodos de mudança legislativa e política que os caras têm hoje são de uma sutileza e de uma malícia que dá vontade de bater. Você vira, por exemplo, quando o governo Fernando Henrique começou a dar dinheiro para o MST, tá certo? Sem que o MST tivesse existência jurídica, qual é a consequência disso? Quer dizer, não é só que é uma coisa ilegal, você dá dinheiro do governo, dá dinheiro do contribuinte para uma entidade que não existe. Acontece o seguinte, como a entidade não existe, ela não precisa passar recibo. Ela não tem responsabilidade sobre o dinheiro que ela recebe. Quer dizer, não pode ser processado se fizer mau uso do dinheiro. Ou seja, esse é um dinheiro que o governo dá e não pode pedir satisfações. Mais recentemente, o seu Lula isentou as centrais sindicais de fiscalização pelo Tribunal de Contas. O que, que é isso, meu filho? O que significa isso? Não é só o problema do dinheiro, não. O problema é que você está criando, vamos dizer, uma nova estrutura de poder que está acima do Estado, à qual o Estado tem que servir. Isso foi exatamente o que se fez na Rússia com os sovietes. Os sovietes eram sindicatos rurais que não tinham existência legal. Só que aos poucos, eles foram assumindo funções das prefeituras de tal modo que quando você chegar numa cidade interior da Rússia e precisar de um papel, de um documento, a prefeitura não conseguia fazer, era só o soviético que resolvia, porque era ele que tinha o poder e o dinheiro. Então, quando Lenin voltou da Alemanha, né, com o lema todo o poder aos soviéticos, o poder já era dos soviéticos. Assim como hoje, o poder já é do MST, já é das centrais sindicais. Agora, quando você explica para as pessoas que isto é exatamente uma revolução comunista, milimetricamente idêntica, né? As pessoas ficam, vamos dizer, o cérebro dos negros paralisa. E eles começam, ah, não, isso é teoria da conspiração, e papapá. Quer dizer, isso é um bando, tá certo? O cérebro desses caras é constituído de titica de galinha, sem desdouro para as galinhas, tá certo? Então, quer dizer, pessoa que não consegue pensar, não consegue, você põe aqui dois, e daí faz a cruzinha, mais dois, igual... E põe lá a interrogação, você diz, ah, não sei, pode ser. Porra, eu já estou com o saco cheio disso, não aguento mais conversar, está com um idiota presunçoso. Né? Agora, falando em idiota presunçoso, aqui tem, né, um editorial da Folha de São Paulo, no dia 17 de abril, dizendo que o apoio do presidente americano à bandeira antirrelativista de Bento XVI, né, revela os limites do pensamento conservador. Olha aqui, pensamento conservador... George Bush, Bento XVI, espera um pouquinho, espera aí, vou devagar. Eu, quando quero saber o que é o pensamento conservador, eu vou ler a National Review, eu vou ler o American Spectator, eu vou ler o Human Events, eu vou ler os jornais, revistas do pensamento conservador. E daí eu fico sabendo o que os conservadores pensam. Do mesmo jeito, né, que se eu quiser saber o que, que a esquerda soft está pensando, eu tenho que ler o New York Times, eu tenho que ler, quer dizer, eu tenho que perguntar para o sujeito qual é a opinião dele, eu não posso inventar a minha opinião. Agora, se você pegar todos os conservadores americanos, todos, sem exceção, pergunta para eles, George Bush é conservador? Todos vão dizer, jamais. Ele teve o voto conservador para livrar os Estados Unidos de dois flagelos, um chamado Al Gore, que é o maior vigarista de todos os tempos, tá certo? E outro, o John Kerry, que era uma besta quadrada, mentiroso também pra caramba. Então, para livrar isso aí, eles votariam, tá certo? Em George W. Satanás, se fosse preciso, tá entendendo? Então, como quem tinha era George W. Bush, votaram no George W. Bush, o que não quer dizer que o consideravam um conservador. Jamais o consideravam um conservador. Hipótese alguma. E, nos últimos anos, quando se revelou o apoio dele à proposta da União Norte-Americana, que é fundir México, Estados Unidos e Canadá, tá certo? Vamos dizer, o apoio dele à anistia para os imigrantes ilegais, tá? Aí mais que nunca, né, os conservadores estão putos da vida com ele, não querem saber de conversa com o cara. Tá, né? Então, da onde que a Folha tira isso que o Bush é a expressão do pensamento conservador? Né? Quanto ao Papa Bento XVI, é o seguinte, se você quer saber o que a ala conservadora da igreja pensa sobre o Papa Bento XVI, você tem que ler as publicações e ver os sites do movimento conservador na igreja. Tá certo? Então, esse site se divide em dois tipos. Um que diz, olha, não confiamos nesse indivíduo, mas ele é o Papa, então nós vamos obedecer. Tá certo? E outros que dizem, não confiamos nele, nem sequer o aceitamos como Papa. Por quê? Ele escreveu, tem certos escritos dele de outras épocas que são escritos, francamente, heréticos. Então, como a eleição de um herege para Papa não é válida, ele conclui que o Bento XVI não é nem Papa. Isso eu estou falando, as duas áreas do pensamento conservador. Tem uma que obedece, né, o Papa, sabendo que ele não é lá essas coisas. Mas vamos ver, bom, já que ele foi eleito, esperamos que o Espírito Santo o inspire e que ele faça as coisas direito. E o outro que nem confia e nem obedece. Isso é o que a ala conservadora pensa sobre Bento XVI. Então, George Bush e Bento XVI só são conservadores para a Folha de São Paulo. Por que que a Folha de São Paulo faz isso? Porque é próprio da esquerda inventar o seu adversário à imagem e semelhança daquilo que interessa à própria esquerda. Quer dizer, ela seleciona a direita que lhe interessa, tá certo? E é essa que ela passa a combater. E com isso, o que que eles fazem? Eles não estão combatendo um adversário. Eles estão dominando, monopolizando e moldando o debate de acordo com as suas conveniências. Sobretudo, o que eles fazem com isso é excluir do debate a verdadeira posição conservadora. Assim como no Brasil, eles chamam de conservador Fernando Henrique, Zé Serra. Fala, meu Deus do céu, Zé Serra, tá certo? É mais marxista-leninista do que Marx e Lenin somado. Tá certo? Você tem um comunistão fanático, tá certo? Mais ainda, por exemplo, as Forças Armadas, o Zé Serra odeia mais Forças Armadas do que todos os comunistas mais odiaram. Todo mundo sabe disso. Agora, o Zé Serra vira o pensamento conservador. Fala, que palhaçada é essa? Esse é o pensamento conservador que interessa para o PT. Tá certo? Então você pega o sujeito que está um pouquinho mais, menos à esquerda do que você, e essa passa a ser a única direita legítima. Né? E os caras que são direita mesmo, não têm direito a voz e voto. É jogado na lata e lixo da história. Vamos lá, quem é?
2: Alô? Alô, Olavo?
0: Sim.
2: Olavo, aqui é o Davi Carvalho de Belo Horizonte.
0: Davi de Carvalho, tudo bem?
2: Tudo bem. Eu queria saber o seguinte, eu lembro que uma vez o senhor no bate-papo com o Yuri falou sobre as chances de surgir algum gênio literário no Brasil. E é o seguinte, surgiram alguns gênios em sociedades completamente decadentes do passado. E, eu gostaria de saber qual que seria as chances de aparecer algo assim no Brasil e mesmo, sei lá, nos Estados Unidos decadentes.
0: Mas como pode aparecer em qualquer lugar. Se aparecer algum, eu dou um conselho para ele. Puja! Vá para a Zâmbia! Vá para a Serra Leoa! Vá para algum lugar decente! Não fique aí! Porque o que está acontecendo no Brasil não é uma decadência, não é. É um fenômeno muito esquisito. É um fenômeno de que os debates públicos, a totalidade dos debates públicos, hoje em dia é falsificada. Não se debate. Agora, se, por exemplo, agora mesmo estava dando o exemplo, vamos dizer, dessas grandes modificações estruturais que são feitas por meio de meras medidas administrativas sem que ninguém fique sabendo, ninguém discute. Enquanto isso, a totalidade da mídia está discutindo outra coisa. Quer dizer, virou o reino da desconversa universal. Dentro disso, todo mundo fica idiota. As pessoas ficam fracas. Vou te dar um exemplo. Por exemplo, o general Augusto Heleno, grande homem, grande brasileiro, homem sério, tá certo? Ele está percebendo que tem um treco errado. Então, o que, que ele diz? A política indigenista do governo é caótica. E o caótica é coisa nenhuma. É uma política muitíssimo bem calculada para desmantelar o Brasil e subjugar o Brasil à ONU. Não é caótica coisa nenhuma. Agora, ele parte do princípio de que somos todos patriotas e todos queremos interesse nacional, só que uns querem defender de um jeito e o presidente quer defender do outro. Então, o que, que ele está? Ele não está podendo ou não está conseguindo enxergar a gravidade total da coisa. Ou se ele enxerga, ele não quis levantar o debate em público. Porque o fato é que essa coisa da Raposa Serra do Sol, isso é crime de alta traição. Isso é para tirar o senhor da presidência a pontapé. Um chute no meio do cu é que tinha que fazer com esse sujeito imediatamente. Quer dizer, o cara quer desmembrar o território, meu saco. O que, que é isso, porra? E é, isso é para discutir educadamente? Ah, aqui discutir educadamente nada. Então, o general foi lá e disse a coisa com meias palavras. E no Brasil, todo mundo discute a coisa com meias palavras. Então, ninguém tem a medida certa do que acontece. Tá certo? Então virou o reino geral do eufemismo e as pessoas tomam o eufemismo como realidade. Eu vou te dar um exemplo, outro exemplo que agora mesmo eu estava comentando. Você lembra quando o Lula foi lá, comungou sem confessar, cometeu um sacrilégio, acabou de cometer o sacrilégio, declara que é um homem sem pecado. Quer dizer, dois pecados um atrás do outro quer dizer que não tem nenhum. Né? Quer dizer, o sujeito ofendeu brutalmente a igreja, tá certo? E daí o cardeal lá do Rio de Janeiro, do José Buchado, o que é que faz? Ah, ele não é católico, ele é caótico. Pô, caótico caralho, eminência. O sujeito é sacrílego, o sujeito é um inimigo. Ele está excomungado, diga a verdade. Isso é excomunhão automática. Agora, o cardeal não pode, a meia medida. Então, o pessoal, os fiéis não ficam sabendo a verdadeira gravidade do que aconteceu. E no Brasil, todas as discussões são assim. Então, o resultado, o que você tem é um total deslocamento entre a linguagem pública e a situação de fato. Neste ambiente, nenhuma inteligência pode prosperar. O mais inteligente tiver QI 270, certo? Vai ficar imbecil também. Porque o cérebro humano, ele depende da informação com que você o alimenta. Se toda a informação, toda ela está truncada, está atenuada, está alterada, o sujeito vai ficar burro, você vai ficar deslizando em cima, patinando em cima da realidade sem poder andar. Então, se você é inteligente, meu filho, saia correndo, vá para algum lugar onde pelo menos você tem informação, onde você fique sabendo o que está acontecendo. Aqui nos Estados Unidos,
2: olá,
0: você fala de mentiroso, mas a gente, aqui você consegue saber as coisas. No Brasil é impossível.
2: Mas, bom, e aquele que, porventura, pegar um, digamos, um programa de estudos sabe ler inglês e acompanha as notícias no exterior, ele vê que o que está acontecendo aqui no Brasil é uma palhaçada e ele vive a massa.
0: Não é tão fácil. Você não pode isolar uma alma do ambiente cultural total. Para fazer isso, você precisa ser um super-homem. Precisa ser uma seta. Você está entendendo? Quer dizer, esse é um desafio interior, veja, que eu o enfrentei 40 anos atrás, quando a situação não estava nem um centésimo do que está hoje, e sofri como um cão. Então eu vejo com a situação hoje, eu, tá certo, que sou um sujeito de uma vontade de ferro, sou o nego mais persistente que eu conheço, tá certo, chego a ser obsessivo, tá certo, eu aguentaria hoje falar não, eu pediria pinico, tá certo. Porque hoje, se você começa a pensar umas coisas diferentes, você não tem nem com quem conversar. As pessoas, e se for conversa, a pessoa não entende o que você está falando. Pois olha, eu, se explicar mais claro do que eu, me explico com toda a experiência que eu tenho, com 40 anos de jornalismo em língua portuguesa nas costas, né, explico tudo direitinho, as pessoas não entendem, saco. Agora você imagina um jovem de 18 anos, né, tentando conversar com a namorada, ela já começa a olhar ele esquisito, tá certo? E daí...
2: Ah, isso aí, eu sei como é que é.
0: Você sabe como que é. O negócio é fogo, não é brincadeira, não.
2: É. Bom, eu tenho uma pergunta final. Ela pode ser meio cabeluda.
0: Isso não dá, Davi. O que tem que fazer é o seguinte. Se você conseguir formar grupos de pessoas afins, daí você pode se fortalecer. Mas acontece que no Brasil, veja o tamanho do Brasil, né? Se você pudesse reunir as pessoas, você pega as pessoas de maior talento e que tem maior sinceridade, você vê mais pureza de intenção, etc. Reúne essas pessoas para que se fortaleçam. Só que é o seguinte, um está no Pernambuco, está no Rio Grande do Sul, está no Amazonas e não tem dinheiro para se juntar, porra. Você vê, uma vez eu fiz um estudo com os meus alunos no Rio de Janeiro de quais eram os fatores que fomentavam esses grandes surtos culturais do passado. O fator número um, tá certo? Era a convivência direta entre as melhores pessoas. Como aconteceu, por exemplo, em Viena, ou na Universidade de Paris, na Idade Média. Isso é, e como aconteceu no Brasil, no Rio de Janeiro, no Brasil dos anos 30 e 40, que era realmente a cidade maravilhosa. Todo mundo convergia para lá. Né? Você veja a história, por exemplo, comovente do meu falecido amigo Herberto Salles, tá certo? Que escreveu lá um esboço de romance e mandou para o Aurélio Buarque de Holanda, no Rio de Janeiro. O Herberto Salles morava no interior da Bahia, né? E mandou esse romance para o Aurélio Buarque de Holanda, que era um sujeito já famoso. Então, o Aurélio leu aquilo e disse: venha para cá, meu filho, venha para o Rio de Janeiro. Aqui você vai ter um ambiente. Então, você chegar no Rio de Janeiro, tem aquele bando de escritores sérios, responsáveis, tá certo? Artistas conscientes, que criavam um meio para você e ali você podia florescer. Hoje não tem nada disso.
2: É. Eu
0: tá horrível. Saia correndo ou vindo de homem.
2: Eu já vi várias situações em que...
0: Vai ser prêmio Nobel de elasticidade escrotal.
2: eu tenho... Realmente, não faltaram ocasiões em que, digamos, numa roda de amigos, assim, mesmo assim, o pessoal tá falando uma coisa e eu tô pensando outra já, porque, assim, não tem nem por onde começar.
0: O cara tá falando uma coisa, ele tá pensando outra, ele tá ficando maluco. Falando sozinho. Eu fiquei falando sozinho anos a fio. Mas eu sou um caso especial.
2: Eu tenho uma segunda pergunta, eu vou fazer e vou desligar. Pode ser uma pergunta meio cabeluda, mas é o seguinte. Tem o Dan Scott na Idade Média lá. Ele fez uma obra mais ou menos contemporânea a São Tomás de Aquino. E muitos dizem que essa obra do Dan Scott ela é, digamos, um início de heresia e que ela se desvia da visão da Igreja. O Mário Ferreira dos Santos disse que ela é complementar a São Tomás de Aquino.
0: Também acho.
2: Eu queria que o senhor desse uma comentada nisso, não, porque realmente eu vi uma visão de algum grupo católico, opinião sincera de que o Dan Scott seria algo herege. O senhor poderia comentar isso, por favor? Obrigado e tchau.
0: Vamos ver se eu consigo explicar isso aqui em 5 minutos. Né? Bom, a principal diferença entre Santo Tomás de Aquino e Dan Scott é que, para Santo Tomás de Aquino, as essências dos entes são essências das espécies. E a diferença de um ser, de um exemplar dessa espécie para outro, é uma diferença física e numérica. Ao passo que John Duns Scott admite a existência de uma essência individual, que ele chama esseitas. Quer dizer, não é só a essência da espécie, é a essência do indivíduo. Eu digo, olha, as duas perspectivas são possíveis, e elas, de certo modo, se complementam. Né? John Duns Scott dizia que se não existisse a essência individual, a salvação da alma seria impossível. Eu acho que ele não estava errado, não. E nunca houve, de fato, um confronto efetivo entre essa ideia dele e Santo Tomás. Então, eu acho que é melhor tirar o melhor proveito dos dois, né? O John Duns Scott, quando chamaram ele Doutor Sutil, tinha toda razão, porque, de fato, é um sujeito capaz de perceber assim, nuances que, por pouco, ninguém percebe, tá entendendo? Mas ele sabe notar isso. É um grande filósofo, é um gigante da filosofia e é um membro da igreja e só ajudou a enriquecer o pensamento cristão. E quem acha que é heresia, já vai lamber sabão, né? Ele está querendo procurar heresia aí, que é isso? Peraí, tem mais alguém na linha aí? Alô? Você tem tanta heresia por aí, está heresia sobrando, você ainda tem que ficar procurando.
3: Boa noite, Olavo.
0: Boa noite.
3: Ricardo.
0: Ricardo?
3: Isso, de São Paulo.
0: Tudo bem?
3: Tudo bem? Olavo, eu ia te perguntar de filosofia, mas não adianta, vamos deixar para outro dia. A Revolução Comunista, ela me inculca mais. Olavo, falando estrategicamente, onde você acha, porque você estava comentando até agora há pouco, né, da dificuldade de você organizar um movimento que queira ter uma dimensão política num determinado pensamento e tal. Mas onde você acha, nessa revolução que esse pessoal está montando hoje, onde você acha que estão os principais focos ainda de resistência no país? E como é que esses focos eles podem ser trabalhados estrategicamente para segurar um pouco a velocidade desse movimento?
0: Foco de resistência somos nós. Mercado espalhado pelo território nacional. Tem poder, tem dinheiro, tem organização política, tem coisa, é sobre nós. Não é uma resistência política, é simplesmente uma resistência existencial e humana. Que esse é um direito que os caras não podem nos tirar. Você está entendendo? Que eles podem nos forçar até obedecer, mas a respeitá-los, não. Está certo? No nosso coração, nós sempre vamos estar repetindo. Esses caras são uns bosta, nós não os respeitamos, está certo? Eles podem até nos mandar para o gulag, fuzilar, quer dizer, podem dominar o nosso corpo. A nossa mente, a nossa alma, não. Essa é a única resistência que existe, a resistência da alma humana.
3: Eu entendo, Olavo, mas, por exemplo, como é que você vê o judiciário brasileiro, o exército brasileiro hoje em meio a tudo isso?
0: Olha, já faz 3 anos que eu estou fora daí, tá certo? Eu acompanho as coisas até onde eu posso, por informações que o pessoal me envia, recebo muita carta e tal. A minha capacidade de diagnosticar aí é limitada e ela diminui a cada dia. Né?
3: Uhum.
0: Mas eu acho que, por exemplo, esse episódio aí do negócio do Raposo Serra do Sol foi o aglutinador das Forças Armadas. Os caras perceberam primeiro. Eles tomaram consciência de que eles têm força. De que eles podem calar a boca do presidente da República. Mas se eles podem fazer, eles podem fazer muito mais. Tá certo? Segundo, é importante reparar que no Brasil, o verdadeiro, da minha experiência brasileira, eu vivi 58 anos nesse país, estudei coisa pra caramba aí. Eu só encontrei verdadeiro patriotismo entre os militares, porque eles têm consciência histórica. Eles contam a história do Exército, sabe que a história do Brasil começa na Batalha de Guararapes, a história do Brasil é a história do Exército Brasileiro. Quer dizer que o coeficiente de patriotismo entre os militares é enorme, incalculavelmente maior do que entre os civis. E eles têm consciência disso e se sentem um pouco isolados por isso. E daí uma certa desconfiança com relação ao elemento civil. Tá certo? Então, muitas vezes, eles mesmos não se dão conta do seu próprio valor.
3: Sim.
0: Não, quer dizer, toda essa campanha de difamação que teve contra as Forças Armadas, que inventaram crimes inexistentes, até inventaram crimes inexistentes para sujar a reputação das Forças Armadas, que foi uma coisa covarde, filha da puta, canalha. Que eu vi os caras inventando essas coisas, meu Deus do céu. Né? Pessoas que eu conhecia, que eu sabia que a pessoa morreu de velho na Europa, está lá na lista das vítimas da ditadura. Eu vi isso aí com meus próprios olhos. Pô. É uma coisa nojenta o que fizeram, tá certo? Então,
3: Olavo, será que já tem muitos ferolas lá?
0: Hã?
3: Será que já tem muitos ferolas?
0: Espera aí. Eu mesmo vou me confundir, espera aí.
3: O ferola.
0: Hã?
3: O ferola. O Ferola, que foi naquele congresso da Bolívia.
0: Pois é, mas aí eu vou chegar aí. Pera aí, exatamente.
3: Tem muitos? Vai lá, continua lá.
0: De tanto levar
3: Desculpa.
0: Porrada por um lado, daí por outro lado a esquerda chega com oferta de um pseudo-nacionalismo constituído apenas de anti-americanismo. Tá certo? E aquele negócio de tanto apanhar, né? Você leva um afago, você cede. Então, a esquerda usou com as Forças Armadas essa dupla técnica. Uma porrada e um queijo, um choque e um queijo. E muito

0: é a mesma. Então, se você fica com um negócio de anti-americanismo, você fica batendo naquele que seria o seu aliado, enquanto isso o inimigo vem e come os dois. Eu espero que as nossas Forças Armadas tomem consciência de que é isso que está acontecendo. Mas eu não posso garantir que vão tomar. Espero que sim. Agora, o patriotismo desses caras, jamais duvidei. Alguns dos melhores brasileiros que eu conheci estão nas Forças Armadas.
1: É, eu tenho muitos amigos.
0: Tem outra coisa.
1: E até algumas esperanças.
0: Tem que falar que nem o Bolsonaro nesse discurso maravilhoso aí. Me mostre lá um coronel, um capitão do tempo da ditadura militar que saiu de lá rico. Eu lembro que naquele tempo tinha o ministro Andreasa, que era ministro das Obras Públicas. Todo mundo dizia que o Andreasa metia a mão no dinheiro público. Todo mundo falava isso. No meio jornalista, todo mundo falava isso. Quando o cara morreu, a família não tinha dinheiro para enterrar o fulano. Tiveram que fazer a coleta para enterrar o coronel.
1: É isso aí, Olavo. Eu vou desligar. Ó, só deixa eu te dar uma boa notícia, viu? De vez em quando tem uma boa notícia. O Alaor Café foi aposentado compulsoriamente.
0: Ah, que maravilha, que maravilha. Eu acho que algumas pessoas já tinham que ser, né, aposentadas previamente, quando nasce. Sua primeira chupetinha e sua aposentadoria.
1: É isso aí, Olavo. Um abraço meu e dos seus amigos lá no Lago São Francisco, viu?
0: Um abração, obrigado. E
1: tchau,
0: parabéns
1: tchau.
0: Pela saída do Alaor Café.
1: Tchau.
0: Agora, peraí, tem mais alguém aí? Eu quero ler aqui uma obra magna do Hélio Schwartzman, vocês não me deixam comentar. O Hélio Schwartzman tem uma característica. Tudo que o Hélio Schwartzman escreve é errado. Tudo. Ele sempre escreve errado. Então, a priori, já sabe, que saiu dele já vem besteira. Mas dessa vez ele caprichou. Porque ele comentando esse caso da menina Isabela, né, esse crime horroroso, né? Ele diz aqui que, olha, afinal de contas, por que vocês estão tão espantados assim? O amor às crianças, né, é uma coisa recente na história humana, foi uma invenção cultural. Né? Ele até cita que o historiador francês Philippe Ariès mostra as mudanças culturais que estão por trás do amor que hoje sentimos pelos nossos filhos. Né? A ideia de que os filhos devem ser amados é, antes de mais nada, uma criação recente. Durante a Idade Média, era menos do que uma abstração. Em sua configuração moderna, o conceito só surge na Europa no século XVI e XVII e entre os mais ricos. E ele se dissemina pelos outros estratos apenas em finais do século XIX e início do XX, quando as taxas de fecundidade e mortalidade infantil baixam significativamente. A infância no antigo regime era vista de um modo muito diverso de hoje. Uma criança não passava de um projeto de adulto. Para Ariès, a função da família no antigo regime era basicamente de perpetuar o patrimônio e os costumes. Então, o amor ao filho só vai se desenvolver plenamente com o advento da família burguesa. Mas olha quanta maravilha. A primeira coisa é a seguinte, ele reconhece o seguinte, a circuitaria cerebral responsável por esse, digamos, amor às crianças é comum a vários mamíferos. Não é isso? Eu sei, eu vejo que a minha cachorra, por exemplo, se some, os filhinhos dela ficam desesperados, fica o dia inteiro cuidando dos bichinhos, dando banho neles, etc. Né? Então, ora, o camarada diz que ele é um evolucionista darwiniano. Agora, se é evolucionista darwiniano, você vai me explicar como é que é uma coisa que os bichos já sabiam, como é que a humanidade desaprendeu e teve que reaprender depois do final do século XIX. Quer dizer, como é que a evolução animal vai explicar uma evolução desse tamanho, onde os caras baixam, vão abaixo do nível dos cães e dos orangotangos, em primeiro lugar. Segunda coisa, né? Você vê que maravilha, no antigo regime a criança era apenas... para preservar o patrimônio, né? E o amor aos filhos só vai se desenvolver com o advento da família burguesa. Mas, caraca, não foi o capitalismo que, segundo vocês, transformou tudo em valores monetários? Era o antigo regime que fazia isso? Né? E o capitalismo, então, chega e, de repente, né, ele humaniza tudo, as pessoas deixam de ser valores de mercado e passam a ser... né, valores humanos que devem ser preservados. Né? O Inegio está aqui invertendo tudo, fazendo uma confusão dos diabos. Né? E, além disso, a ideia de que os filhos devem ser amados é, antes de mais nada, uma criação recente. Durante a Idade Média, era menos do que uma abstração. Eu digo, mas espera aí. E todas essas madonas com o bebê no colo que eles pintavam? Né? E aquilo que conta lá um historiador mil vezes melhor que o Philippe Ariès, que é o Jan Huizinga, que o nascimento de uma criança era motivo para uma celebração que podia durar vários dias, era uma coisa extraordinária. E por que você vai celebrar tanto, né, o nascimento de um sujeito que não tem importância nenhuma, que é só apenas...

0: fazer um cálculo patrimonial. Que estupidez é essa, porra? Quer dizer, o sujeito ele quer se colocar, assim, do ponto de vista científico, ele se colocar infinitamente acima dos sentimentos humanos e falar com aquela total objetividade científica. Isso é coisa de moleque de 14 anos. Porque eu, quando tinha 14 anos, eu, se lesse esse negócio aqui, eu ia concordar, porque eu também queria estar, né, acima, né, da mediocridade humana e encarar tudo como se eu fosse, né? Ele está lá no céu das ideias puras, observando a evolução animal, aqueles pobres bichinhos, né, evoluindo darwinianamente, e ele lá, né, analisando com frieza científica os sentimentos humanos, até o ponto de dizer que o bonito no darwinismo é justamente que não faz muita diferença se os comportamentos adotados pelos indivíduos são genuínos ou afetados, né? O resultado tende a ser mais ou menos o mesmo. A intencionalidade e o livre-arbítrio talvez sejam conceitos biologicamente menos reais do que o direito e a teologia gostariam. Eu digo, ora, qual é o conceito biológico de intencionalidade? A biologia estuda a intencionalidade, a biologia estuda o livre-arbítrio. Aonde que você viu isto? É? Para a biologia, isso aí está... Né? Aonde que você... Qual é o conceito biológico disso aí? Não tem nenhum conceito biológico. Está fora completamente do domínio da biologia. Se você for esperar que a biologia confirme que você tem livre-arbítrio, porra, o que, que é isso? Pode esperar sentado. Né? Quer dizer, uma ciência não pode se pronunciar sobre objetos que, na própria definição da ciência, já estão excluídos do seu campo de investigação. Né? Então, como não existe conceito biológico do livre-arbítrio, a biologia não pode estudar isso, não tem nada para dizer. Então, quer dizer, o sujeito vai dizer, olha, livre-arbítrio não existe porque eu procurei em todos os livros de biologia e não encontrei. É o raciocínio do Hélio Schwarz. Mas como pode ser tão burro assim? Quer dizer, aí não é uma questão de opinião. O sujeito tem direito a ter opinião, claro. Mas não tanto assim. Se tudo diz que é darwinista, então você vai ter que me explicar como é que houve essa involução, como é que depois que os animais aprenderam, né, o amor às crianças, e o ser humano miraculosamente desaprendeu e depois, mais miraculosamente ainda, reconquistou culturalmente. Claro que tem por trás de toda essa argumentação idiota o famoso erro que o Edmund Husserl chamava o psicologismo. Ele é psicologismo, é você confundir a presença mental de uma informação com a realidade dessa informação. Quer dizer, não é porque um certo dado é uma descoberta cultural que ele é só um elemento cultural. Porque culturalmente, algum dia, algum troglodista teve que descobrir que 2 mais 2 dá 4. Isso não quer dizer que foi só a partir desse dia que passou a dar 4. Né? Culturalmente, um dia, um sujeito chamado Pitágoras somou lá os quadrados dos catetos e viu que era igual ao quadrado da hipotenusa. Isso não quer dizer que antes não fosse, meu filho. Quer dizer, mesmo que uma certa possibilidade humana tenha sido culturalmente descoberta a partir do dia X, não quer dizer que ela só existisse a partir daquele dia. Quer dizer, você está confundindo, né, a estrutura humana com a sua descoberta pela cultura. Quer dizer, é uma coisa tão elementar. Agora, esse conselho editorial da Folha é assim... É uma reunião, é assim, uma assembleia de jumentos, que é uma coisa... Né? Outro argumento aqui do Hélio Schwarzman, né? Que ele está falando, não podemos erigir absolutos nem para a lei, nem para o pensamento. E ele mesmo acaba dizendo, eu não sou relativista absoluto. Ele fala, não, se não podemos erigir absolutos nem para a lei, nem para o pensamento, então todos os absolutos estão excluídos, e isso é exatamente o que é o relativismo absoluto, ao qual você diz que não adere. Não podemos erigir absolutos, nem para a lei, nem para o pensamento, sem escancarar as portas para os piores fanatismos. Se o direito à vida, desde a concepção, é sempre, e em todo caso, inegociável, torna-se lícito e até virtuoso assassinar médicos que praticam o aborto. Ora, que eu saiba, quem diz que a vida é sagrada desde a concepção é a Igreja. Agora, me procura algum mandamento da Igreja que diga que é lícito pecar contra o pecador. A Igreja jamais disse isso. Da onde que você tira a relação lógica, tá certo, entre a sacralidade da vida e o crime, tá certo, cometido supostamente em defesa dela? Quer dizer, você está vendo uma coisa como consequência lógica da outra. Quer dizer, a ilicitude do aborto corresponde para a sua cabecinha à licitude do homicídio. Ora, porra, isso aqui, o meu cachorro sabe que não é assim. Ele tem alguma noção de lógica. Né? Agora, esses camaradas da Folha estão tudo iluministas. Né? O iluminismo, existe um estudo maravilhoso chamado Paul Ely, chama A Idade de Minerva, que é sobre o iluminismo. Então, o subtítulo é A Razão Antirracional. Né? Então, a suposta razão iluminista era apenas um estereótipo inflado pra caramba que destrói a possibilidade da razão mesmo. É, tem um artigo que eu vou publicar esta semana, vou explicar direitinho. E a Folha é o templo do iluminismo brasileiro. É, agora, aqui tem um debate muito interessante aqui, não tem nada a ver com isso, mas no site, grupo de discussão A Albionic, apareceu uma coisa que eu gostaria de lembrar a você. Tem coisas que são tão óbvias e tão conhecidas que a gente nunca pensa nelas. Né? Então aqui, um sujeito estava lá falando mal de Israel, disse: Israel manteve uma das mais longas ocupações na história moderna, controlando o destino de 2 milhões de palestinos. Daí o outro lembra o seguinte, o interlocutor lembra a seguinte coisa: todos os territórios dominados pelos muçulmanos, fora dos limites estritos da Arábia Saudita, todos, sem exceção, foram conquistas militares. Os muçulmanos não descobriram nenhum território, não ocuparam pacificamente nenhum território. Foi todo o Império Muçulmano foi conquista militar. Então, se a conquista militar é ilegítima, então eles é que têm que desocupar. Entre outras coisas, eles tomaram território do quê? Dos judeus. Tomaram território dos judeus, tomaram território dos cristãos, tomaram território dos hindus, etc, etc. Então, isso aí, seja você pró-islã ou anti-islã, isso aqui é um fato histórico que não tem como negar. Agora, só mais recentemente, só no século XX, foi que o Islã começou a se expandir através de um segundo meio que não é militar, que é a imigração. Mas a imigração é calculada como um instrumento de ocupação também. Então, quer dizer, por que só o Islã pode ocupar militarmente os lugares e Israel não pode? O que é isso, porra? Mas é uma coisa tão óbvia. Fala, pô, eu mesmo que estudei isso anos a fio, nunca tinha lembrado de pensar isso, falar... Não, não existe território islâmico fora da Arábia Saudita que não tenha sido ocupação militar. Isso abrange até a Europa. Se não tivesse expulsado os caras de lá, eles estavam até hoje. Na Portugal, na Espanha, no sul da França, etc, etc. Aliás, com o negócio de escravidão também. Esses foram os campeões da escravidão universal, que desde o século 7, 8, eles já estavam escravizando gente na Europa. Não é isso? E mais ainda, dessas tropas muçulmanas que foram na Europa, tinha uma boa parte de negros africanos, tanto que a expressão mouro é uma expressão difusa que significa tanto árabe quanto negro. Então os mouros chegavam lá e escravizavam os caras na França, na Inglaterra, na Espanha e levavam para ser escravo na Meca. Isso, 8 séculos do primeiro português chegar na África. Agora, depois apareceu a Europa, que é a grande força escravizadora. Então só falta... Tem cara que diz até que os Estados Unidos é o campeão da escravidão. Por que nós somos obrigados a engolir essas loucuras todas, né, e responder educadamente? Né? Ora, porra! Né? Agora, tem aqui uma carta muito interessante, Vinícius Oliveira. O que o senhor pensa a respeito de certas soluções totalizantes para a civilização universal? Antes, no Brasil, só se conhecia o comunismo e o nazifascismo, mas hoje, em termos de fragmentação, começa a despontar no universo underground da internet, em pequenos sites e blogs, uma miríade de propostas totalizantes para salvar o mundo. E eu acho que tem que internar todos os seus autores. Hã? O sujeito para mim falou em solução global. Você fala solução global, eu saco do meu rolo de papel higiênico. Porque eu sei que vem merda por aí. Ninguém tem capacidade para solução global. Para coisa... A solução é local e limitada por definição. A solução do que quer que seja. Agora, no Brasil, todo mundo tem que ter no mínimo um projeto de Brasil. O senhor é candidato a vereador em São Tomé das Letras. O que é que pergunta para ele? Qual é o seu projeto de Brasil? Quer dizer, o que é isto? Né? Quer dizer, a ideia de soluções globais é a base do pensamento totalitário. Quer dizer, o que é um totalitarismo? É um projeto total que abrange todos os setores da vida humana. É uma coisa que ninguém tem o direito de fazer e ninguém tem o direito de querer fazer. É. E se você quer buscar a solução, busca a solução para o seu problema, entendeu? Agora está aqui. Há quem pense que o mundo deve ser totalmente islamizado, segundo os doutrinos René Guénon e companhia. Há os que propõem o cristianismo ortodoxo como solução universal. Os católicos de sempre, além das combinações esdrúxulas que mesclam nazismo, islamismo, nazismo, budismo e islamismo. É, tem o tal do Alexandre Dugin, que é o sujeito que inventou o nacional-bolchevismo. Nacional-bolchevismo junta comunismo, fascismo, né, islã e a direita católica, junta tudo isso e diz, vamos ferrar com os Estados Unidos, né? E criar aqui uma civilização global. Então, é tudo louco, porra. Agora, até o pessoal libertarian, né? Quer dizer, tem a utopia da abolição geral do Estado. O que é tudo isso, minha gente? É a mentalidade revolucionária. A característica da mentalidade revolucionária. Inventar um futuro maravilhoso e interpretar a história anterior à luz desse futuro maravilhoso. Como se tudo estivesse se encaminhando para lá. Esse futuro jamais chegou, jamais chegará, por definição, porque quanto mais você se desloca no tempo, mais o futuro vai indo para frente junto com você. Tá certo? Que nem a cenoura de burro. Então, a estrutura do pensamento revolucionário é uma cenoura de burro. Você vai para frente, a cenoura vai mais ainda. Tá certo? Então, qualquer pessoa que vier com solução global, eu vou dar um conselho para você. Se você vier com a solução global, bata nele. Não é uma solução global, mas é uma solução local perfeitamente eficiente. Peraí, tem alguém aí na linha. Alô, quem é?
1: Olavo?
0: Eu?
1: Opa, Olavo, oi, tudo bem?
0: Tudo bem?
1: Eu vou sair um pouquinho do assunto, que eu fiquei com uma dúvida, né? Pertinente aqui, eu acho que o senhor é a única pessoa que poderia me tirar essa dúvida.
0: Vamos lá.
1: A física, que é chamada física quântica, ela vai contra o princípio de... o princípio do terceiro excluso?
0: Claro que não. Claro que não. Nenhuma contradição observada no terreno dos fatos tem nada a ver com os princípios lógicos. Nada, nada, nada, nada, nada. O universo está cheio de contradições. Cheinho.
1: Sim.
0: Contradições, polaridades, etc, etc. Como é que um fato pode abolir uma relação lógica? Isso é de uma estupidez. Eu já li muita gente falando isso. A física quântica abole o princípio de identidade terceira exclusa. Mas como? Para você poder expressar essa contradição, para você poder pensá-la, você precisa do princípio de identidade terceira exclusa. A lógica é uma ciência de relações formais que expressa a estrutura da possibilidade. Todos os fatos existentes, para existir, tem que ser possíveis.
1: Uhum.
0: Então, nenhuma relação lógica pode ser impugnada por nenhum fato observado. Isso aí, isso é o que chama doença do psicologismo. Leia Edmund Husserl, As Investigações Lógicas. É um dos livros mais difíceis que eu já vi, mas é um livro altamente recompensador. Você ficar um ano... Olha, tem uma introdução das Investigações Lógicas, que tem lá umas 200 páginas. Se você ficar um ano lendo isso, vai te vacinar contra tanta besteira, mas tanta que você nem imagina. Eu não vejo nem, se eu abrir a boca para lançar nenhuma teoria nova que já não esteja lá impugnada pela crítica do Edmundo Husserl ao psicologismo, que eu acho, até onde vão os meus conhecimentos, é a refutação mais bem feita que alguém já fez de alguma coisa, porque ele não deixa escapar aspecto algum. Então, isso que o sujeito diz, que a física quântica impugna o princípio de identidade terceira exclusa, isso já está explicado de antemão, antes que o idiota pensasse essa porra, nem tinha física quântica ainda, Edmundo Husserl já tinha explicado que isso é uma impossibilidade pura e simples, e se o sujeito vê que essa conversa, a resposta é aquela, vai tomar no cu.
1: É isso aí, Olavo, uma segunda pergunta e eu vou desligar. Em relação, uma vez eu vi no Orkut, um debate sobre a questão dos princípios filosóficos da existência de Deus, do princípio ontológico e do princípio das cinco posições de São Tomás de Aquino apresentada, né, e da crítica, né, muita gente concordando, discordando da crítica que Tomás de Aquino colocava contra o princípio ontológico. Só que lendo Mário Ferreira dos Santos, eu fiquei impressionado na síntese, né, que ele colocava na questão desses dois princípios, né? Em vez de ele excluir um ou outro, ele conseguiu colocar, né, esses princípios, um complementando o outro. Aí, se eu pudesse...
0: Certamente. A compreensão que o Mário Ferreira tem da filosofia escolástica no seu conjunto, a totalidade do seu desenvolvimento, é um dos fenômenos intelectuais mais maravilhosos que eu já vi. Ele entende tudo, tudo. Dá a impressão que ele estava lá, dá a impressão que ele estava sentado na Universidade de Paris conversando com aqueles caras. Ele entende a coisa por dentro.
1: Porque a gente vê que ele faz um salto, vai de Parmênides para poder salvar, para poder combinar com Tomás de Aquino, para poder combinar com Santo Anselmo, vendo que não há uma contradição, que o Tomás de Aquino fez uma crítica, né, que essa crítica não é absoluta em relação ao princípio.
0: Não é mesmo. Outra coisa, eu mesmo escrevi um negócio baseado defendendo o argumento de Santo Anselmo contra a crítica do Kant. Eu acho o argumento de Santo Anselmo imbatível.
1: É, logicamente ele é imbatível.
0: E não tem por onde escapar, não, ontologicamente.
1: Eu também não, eu li esse...
0: Não sei se você viu isso aí, está na minha página.
1: Eu leio sempre porque eu sou muito burrinho, então eu sempre tô lendo, repetindo, lendo, vendo aquilo ali, estudo aquilo ali de uma forma que assim, quase sistemática.
0: Eu também tenho que ler, porque eu escrevo o negócio, daí no dia seguinte já esqueci, falo, daí eu... Daí eu vou ler e falo, porra, mas até que esse negócio tá certo.
1: Não, eu sempre leio, sempre comento isso. Aí a página. Eu não dou muita opinião quando eu não tenho muita certeza sobre a questão. Então vejo só as discussões.
0: Melhor coisa, eu acho que a gente tem que fazer um voto de pobreza em matéria de opiniões.
1: Sim.
0: Só deve ter opinião sobre aquilo que nos interessa profundamente, que a gente está disposto a estudar e que a gente está disposto a responder pelas nossas opiniões. Se não, não, vai ter opinião para quê?
1: É.
0: Já sugeri que as pessoas... a invenção do supositório de opinião.
1: Certo? É, opinião é...
0: Ele compra a cápsula vazia comum, na farmácia, põe a opinião lá dentro e já sabe o que fazer.
1: A opinião, na verdade, é o campo comum da mediocridade intelectual. Na verdade.
0: É isso mesmo.
1: Muito obrigado, Olavo.
0: Obrigado, eu.
1: Eu esqueci de me apresentar, sou o Leonardo. Você sempre quando manda e-mail pro senhor, antigamente você tinha mais tempo para responder, eu agradeço.
0: Ah, o negócio aqui está bravo, são centenas de e-mails por dia.
1: Mas está muito bom, assim.
0: Obrigado pela sua participação.
1: Tá, obrigado, Olavo. Um abraço.
0: Obrigado eu. Agora aqui o Michel Forker me pergunta o que quer dizer essa expressão bodrap, que eu usei no Jardim das Aflições. Je vous laisse en de bodrap. Eu vos deixo em maus lençóis. Isso foi dito pelo Gurdjieff, né? O Gurdjieff, aquele guru temível, gozador, cósmico, tá certo? Fazia todo mundo idiota, né? Tinha lá um bando de discípulos que acreditavam tudo que ele dizia, obedecia o cara cegamente, né? E daí, na hora de que ele estava para morrer, ele reúne os discípulos e disse, eu vos deixo em maus lençóis. Je vous laisse de bon rap. Vocês estão... Né? Quem mandou acreditar em mim? Agora estão ferrados. E aí, esses caras são os gurus do mundo moderno. Ai, meu saco. Falando nisso, peraí, tem mais um telefonema. Vamos ver se dá tempo de atender. Alô?
2: Alô, Olavo?
0: Eu?
2: Aqui é Dante, de Caruaru,
0: Tudo Pernambuco. Bem, Dante?
2: Nós viemos acompanhando o seu trabalho desde a época que você fazia cursos e publicações sobre astrologia.
0: Sim.
2: E vemos no seu site que você elege como gurus alguns autores de base metafísica e pressupõe que você certamente já tenha lido os livros ou algumas obras do próprio italiano Júlio Zevola. Partindo do entendimento de autores como Júlio Zevola, René Guénon, Fritjof Schwon e outros afins, como é que você fala hoje em nome de uma direita, ou em nome de uma perspectiva conservadora, diríamos, se essa escolha viria inexoravelmente por baixo, ou seja, em cima de concepções democráticas, à medida em que esses autores, da qual você, de certa forma, já deve ter colhido subsídios, entende que a solução nunca poderia vir de baixo e sim de cima, particularmente no caso de um Júlio Zevola, que defende um resgate da religião tradicional do Império Romano. Como é que, em poucas linhas, no tempo que nos resta aí, você poderia falar sobre isso? Desligo aqui, ok?
0: Muito interessante a sua pergunta. Mas, em primeiro lugar, quando eu digo que o sujeito é meu guru, quer dizer que eu aprendi muita coisa com ele. Não quer dizer que eu siga todas as suas recomendações, mesmo porque a pluralidade, como diz a Bíblia, a variedade, variedade dos conselheiros é que leva à sabedoria. Tá certo? Então ali você vai ver que tem gurus de índole muito diferente. Tá certo? Você tem lá o Ludwig von Mises e o René Guénon, tá certo? Você tem o padre Lonergan e o Júlio Zévola, tá certo? Eu aprendi com todos eles, tá certo?
2: Ok.
0: Incorporar todas essas lições, né, me permite a gente tirar algumas conclusões e ensinar, mas não me permite falar em nome de uma direita, eu só falo em meu próprio nome. Não tem nenhuma direita pelas minhas costas. Né? Se tiver e quiser que eu fale em nome, por favor, pague primeiro. Tá certo? Se eu falar em nome, né, custa algum dinheiro, tá pensando que eu vou falar em seu nome, né, de graça? Ora, vá a merda, né? Então, eu falo em meu próprio nome porque eu pago o meu próprio trabalho, entendeu? Né? Então, isso é somente a minha visão das coisas. Eu pretendo que ela tenha uma validade objetiva e, para isso, forneço as provas quando possível. E, quando é o caso de dúvida, eu digo, não sei. É só isso. Eu não estou ligado a nenhuma corrente política. E, note bem, hoje quem está sendo influenciado pelo Júlio Zévola é o tal do Alexandre Dugin, que é um maluco total. Aliás, o Júlio Zévola também era um maluco total. Não tem menos, era um grande gênio. E é um dos caras que mais entenderam essa coisa da alquimia, estava profundamente. Mas o cara queria restaurar, ele queria restaurar o Império Romano e acabar com a cristandade. Ele é maluco, porra. Tá certo?
2: Num dos seus artigos, você que está no seu site, você fala basicamente que existe hoje quatro grandes movimentos no mundo. Se a memória não me trai, seria alguma coisa em torno da globalização.
0: Quatro
2: seria
0: processos de globalização, né?
2: É, a globalização, teria o islamismo, teria o socialismo, e parece-me que teria um caso em nome dos Estados Unidos, que seria como não o imperialismo Yankee, como é colocado aqui pela mídia da esquerda, mas seria, vamos dizer assim, a tradição cristã, capitalista, como entende a cultura americana com a sua formação jesuítica. A pergunta que eu lhe faço é, a maioria desses grupos, você bem falou que não existia um poder centralizado, não existia uma unidade política, e sim movimentos atomizados, isolados. Eu sempre tenho distinguido muito bem o que é o islamismo como movimento e fato do homem e o que é o Islã. A pergunta que eu lhe faço é, partindo do pressuposto que a tradição islâmica é a única que se mostra viva do ponto de vista do seu arcabouço doutrinário, do ponto de vista das suas fontes estarem ainda legítimas,
0: não,
2: a sociedade...
0: Eu acho que o cristianismo está inteiro.
2: Socialmente ele está inteiro?
0: Eu acho que o judaísmo está inteiro. Eu acho que o hinduísmo está inteiro. Quer dizer, esse privilégio islâmico eu não reconheço de maneira alguma, não.
2: Porque Cristo, quando veio, ele não reconheceu o Estado Romano, ele não tinha uma solução social, parece-me que ele só tinha uma solução individual.
0: Cristo não tinha solução global, jamais ofereceu uma solução global. Olha, você está dizendo, muitos são chamados e poucos escolhidos, ele já está dizendo, a priori, não há solução global. Tá? Há solução para alguns, que quiserem. Se o próprio Cristo, né, limitou a esfera da sua ação àqueles que a aceitavam voluntariamente e de coração, por que, vai qualquer tecnocrata bunda aí da ONU da solução global? Né? Quer dizer, seja inspirado pelo globalismo, pelo islamismo, pelo socialismo, pela América, qualquer coisa. Veja, a proposta americana, vale a pena espalhar a proposta americana para o mundo? Claro que não. Também é outra solução global. Nós vamos implantar a democracia, né, americana na China. Não vai dar, porra. Quer dizer, quanta pretensão. E eu acho que o grande problema são as soluções globais. Mas o mundo estaria melhor se não tivesse tanta gente tentando melhorá-lo. Quer dizer, isso é uma psicose que foi inserida na cabeça do mundo pelo próprio movimento revolucionário, a mania das soluções globais e das grandes utopias. Nós temos que baixar a bola, entendeu? Né? Então, agora, falar em baixar a bola, nós já temos que baixar a bola aqui que o nosso horário.
2: Pois tá bom, boa noite.
0: Obrigado
2: pra
0: pela
2: você.
0: Sua colaboração.
2: Até mais.
0: Se eu não respondi direito a sua pergunta, você volta na semana que vem. Um abração.
2: Inshallah.
0: Boa sorte para todos. Até a semana que vem.

invocando a Santíssima Virgem Maria e o Santo Padre Filho Petrelcina, para que roguem a Deus que nenhuma injustiça se cometa neste programa. Eu queria lembrar aqui a vocês que o jornalista Júlio Severo continua vagando pelo mundo, trocando mais de país do que se troca de cueca, porque não pode voltar para o Brasil por causa de perseguições sofridas em função dele ter adotado homeschooling para os filhos dele e em função de todo o combate que ele tem movido contra o movimento gay. O que nós sabemos é proibido falar de movimento gay. O Júlio Severo cometeu esta imprudência, então agora ele está vagando aí pelo mundo com mulher e três filhos sem dinheiro. Então, por favor, ajudem este bravo combatente brasileiro. Entra lá na página http://julioseveropontoblogspot.com e faça uma contribuição. Também peço que todos vocês enviem cartas ao presidente Hugo Chávez pedindo a libertação imediata do Alejandro Penha Esclusa, que não fez absolutamente nada para estar na cadeia, além de ser um inimigo político do presidente. Então, na minha página, no Mídia Sem Máscara, eu coloquei lá todo o endereço do Palácio Presidencial da Venezuela, e-mail e até a página do Hugo Chávez no Twitter. Está tudo lá em www.olavodecarvalho.org e também no www.mídiasemmáscara.com.br. Alguém me comunica aqui que a Sociedade de São Pio X, que reagiu às mudanças indevidas e descabidas introduzidas pelo Concílio Vaticano II na missa e na própria doutrina católica, embora o concílio não tivesse alcance doutrinal, acaba tendo efeito que as pessoas entendem a doutrina de uma maneira completamente inversa. Então, a Sociedade São Pio X está comemorando o seu 40º aniversário. Tem lá vários áudios e fotografias da comemoração, um acontecimento sem dúvida da maior importância para todos os católicos, mesmo aqueles que não pertençam formalmente a organizações católicas pré-conciliares. Não importa o que se pensa até das opiniões da Fraternidade São Pio X, não se pode negar que são pessoas de grande piedade, são talvez as melhores pessoas que existem na Igreja Católica hoje em dia. Então, visitem lá, http://tradiçãocatolicaes, tradição católica não tem C cedilha nenhum, que é tradical, tradiçãocatolicaes.wordpress.com. Também não esqueça de dar uma visitadinha no nosso site www.seminariofilosofia.org e agora no site do nosso instituto aqui que nós montamos nos Estados Unidos. Estamos montando ainda, mas a página já está no ar. Chama-se The Inter-American Institute for Philosophy, Government and Social Thought. A página é www.theinteramerican.org. www.theinteramerican.org. Dot é ponto em inglês para quem não sabe. www.theinteramerican.org. E também, aos poucos, estamos criando a versão em inglês do Seminário de Filosofia. www.philosophyseminar.org. Aqui trabalha-se, quer dizer, a gente aqui sem financiamento, sem vamos dizer, apoio em grandes empresas estatais ou particulares, nós estamos trabalhando pela educação no Brasil. Acredito que é o único projeto de educação superior que vale alguma coisa nesse país, porque o resto que eu tenho visto, olha, assim, é de arrepiar os cabelos, né? E a gente aqui está trabalhando. Então, se alguma coisa sobrar da alta cultura brasileira nos próximos 20 ou 30 anos, será graças aos meus alunos. Aqui, alguém me envia um artigo do Alberto Diniz, que ele publicou no seu Observatório da Imprensa.com, né, reclamando que entre os jornais brasileiros não existe competição. Não, de fato não existe. Todos os jornais são iguaizinhos, publicam as mesmas coisas, têm as mesmas opiniões, tá certo? E tem terror pânico da competição. Eu me lembro que antigamente um jornal tentava chegar antes do outro, noticiar as coisas antes do outro, um jornal descia o cacete no outro, na editorial. De repente, o pessoal do sindicato das indústrias jornalísticas, isso já faz mais de 30 anos,
fizeram um acordo e nunca mais ninguém falou mal de ninguém. Como na redação existe uma alta rotatividade, a classe jornalística é pequena e todinha ela com a cabeça feita pelo Partido Comunista. Então os camaradas que trabalham no Estadão, hoje ele trabalha no Globo amanhã, depois trabalha na Folha, depois volta para o Estadão, e fica aquela alta rotatividade. De modo que, pela passagem dos mesmos jornalistas pelos vários órgãos, você acaba uniformizando tudo, tudo, tudo, tudo, tudo. Então, até certo ponto, o Diniz tem razão. Mas, olha, o que falta não é concorrência no sentido comercial, porque comercialmente eles continuam concorrendo. Mas, então, eu me lembro que o que fez o sucesso da Folha de São Paulo jamais foi o conteúdo do jornal, foi o fato de que tinha uma frota de caminhões maior. Então, a Folha chegava antes na cidade do interior, o pessoal comprava a Folha. Por pior que fosse o jornal, tá, né? Enquanto isso, o Estadão, que estava lá na rua Major Quedinho, que era uma rua estreitinha, o caminhão, coitado, só podia entrar um de cada vez. Então, levava um tempão para carregar o jornal e o Estadão chegava 3 ou 4 horas depois. E o Estadão, que na época era um jornal infinitamente melhor que a Folha, chegava 3 ou 4 horas depois, todo mundo já estava com a Folha de São Paulo na mão. Foi só isso que determinou, né? Então, na Folha eles começaram também a fechar as edições cada vez mais cedo, né? Então fechava o jornal de amanhã, fechava às 10 horas de hoje, né? Então é assim, né? Leia depois de amanhã as notícias de anteontem. E foi isso aí que matou o jornalismo brasileiro e fez a fortuna da Folha. Mas acontece o seguinte, acontece que não se trata somente de falta de concorrência. Trata-se do seguinte, essa uniformidade, essa homogeneidade da mídia brasileira, ela não é fruto da falta de concorrência, não é fruto de fatores comerciais, econômicos, anônimos, mas é fruto de um acordo que existe entre essas pessoas. Você acha que é possível várias empresas jornalísticas, ao mesmo tempo, omitirem o negócio do Foro de São Paulo durante 16 anos, por mera coincidência, sem que ninguém tenha decidido isso? Isso é absolutamente impossível. Sugerir isso é um insulto à inteligência humana. Então, é claro que houve um acordo, houve nitidamente uma conspiração, um acordo entre as empresas jornalísticas e o Foro de São Paulo. E o PT, para não tocar nesse assunto, e para não tocar nas relações entre o PT e essas organizações terroristas que fazem parte do Foro de São Paulo. Claro que foi tudo isso combinado, então, toda essa linha é tudo criminoso, porra. Os donos do jornal são todos criminosos, eles estão... Vamos dizer, durante todo este tempo, colaboraram para que o Foro São Paulo pudesse crescer e dominar uma dúzia de países no continente, com a participação de FARC, do MIR, etc, etc. Agora, aqui nos Estados Unidos, quando acontece coisa, o pessoal investiga e acaba descobrindo. Vou contar aqui. Saiu um artigo aqui do Fred Barnes, no Wall Street Journal, do dia aqui, 22 de julho, aqui. The Vast Left-Wing Media Conspiracy, fazendo uma paródia daquela expressão da Hillary Clinton, que anos atrás falava da Vast Right-Wing Conspiracy, né? Então, acontece que, durante as eleições aqui em 2008, a diferença de tratamento que se dava ao John McCain e ao Barack Obama era uma coisa invisível com os olhos da cara de um cego, até um cego via aquilo. Por exemplo, como o John McCain nasceu no Panamá, numa base militar americana, portanto, um território americano no exterior, como seria se fosse nascido numa embaixada, a mídia inteira exigiu uma investigação completa e fez o McCain apresentar 1000 páginas de documentos. Ao passo que o Barack Obama não teve que apresentar nada e o simples fato de cobrar isso dele era condenado como se fosse um assinte. Então a diferença de tratamento era brutal e também era homogênea. Era o New York Times, era o Washington Post, era o Los Angeles Times, todo mundo com o mesmo tratamento. Então é claro que teve um acordo por trás do pano, é claro, óbvio. Tá certo? Então é claro que houve uma sacanagem em que a mídia, então, desistiu de dar informação minimamente honesta e passou a ser um empreendimento de pura manipulação eleitoral. Quer dizer, começou assim, nós estamos trabalhando, só somos o Departamento de Propaganda do Partido Democrata. Foi isso que fizeram. Então, todo mundo via isso, mas via pelos efeitos. Só que agora descobriram lá uma lista de discussões chamada Journalist, da qual participaram 400, não é?
quatro, não é 40, são 400 dos jornalistas mais importantes, né, da CNN, do New York Times, do Los Angeles Times, toda essa putada. Então, na lista se vê que os caras combinavam uns com os outros. Olha, tal assunto nós não vamos tocar. Tá combinado? Aí todo mundo, né, fazia boca de siri, né? Vaca amarela, é o acordo nacional da vaca amarela. Não se fala disso, não se fala daquilo. Por exemplo, do reverendo Jeremiah Wright, que é um sujeito que prega a destruição dos Estados Unidos e que era o pastor da igreja que o Obama frequentava. Vê se essa igreja aqui que se frequente, porra. Que o Obama teve lá durante 20 anos, assistiu a pregação do Jeremiah Wright toda semana. E no fim disse: ah, eu não sabia que o Jeremiah Wright falava essas coisas. O Jeremiah Wright não falava, ele gritava toda semana, né? E daí vem esse merda e diz: não, eu não sabia de nada. Tal. Mas por que que ele pôde alegar que não sabia de nada? Porque toda a mídia preparou o caminho para impor a mentira. Todo mundo fez boca de siri quanto em relação ao Jeremiah Wright, então a população não sabia quem era o Jeremiah Wright. Então, depois começa, não, estão reclamar que estão insinuando ligações, estão difamando o presidente, dizendo que ele tem ligações. Falo, mas ele só tem essas ligações, meu Deus, não tem nenhuma outra. Ele sempre viveu no meio de comunista, de terrorista, de filha da puta e de gangster, porque essa turma dele de Chicago é tudo gangster. Então, o que que houve? Houve um acordo expresso entre 400 jornalistas para enganar seus leitores. Agora isso veio à tona, por quê? Porque aqui nos Estados Unidos o pessoal investiga. Agora, quando é que vocês vão começar a investigar para ver? Presta atenção, para ver quando essa entidade, a Associação Brasileira de Imprensa, né? O Sindicato Nacional das Empresas Jornalísticas, quando essa gente entrou em contato com a turma de PT e Foro de São Paulo e combinaram ficar quieto e enganar a população brasileira durante 16 anos. Tem que investigar isso e tem que processar esses filhos da puta. Eu sei que depois de eu falar isso, eu nunca mais tenho emprego em nenhuma empresa jornalística brasileira. Quer saber? Enfim, emprego no cu! Você tá dizendo? No cu! Eu já provei a minha capacidade de sobreviver sem vocês e contra vocês. Não preciso de nenhuma empresa jornalística no Brasil. Enfim, as empresas, emprego nos cus! Tá vendo aí, seus? Turminha do Globo, da Folha de São Paulo, né? Enfim, o seu jornal nos... Aliás, veja uma coisa. Dos anos 50 até hoje, a população brasileira triplicou, era 60 milhões de habitantes, passou para 180 milhões. Né? Naquela época, metade das crianças não tinham vaga na escola. Hoje, não, hoje tem mais vaga do que criança, está sobrando vaga. Tá certo? Então, o problema do analfabetismo endêmico acabou, a população triplicou, mas os jornais vendem hoje exatamente o mesmo número de exemplares que vendiam na década de 50. Por que que você acha que isso acontece? O jornal que mais vende, a Folha de São Paulo, vende 300 e poucos mil por dia. É uma coisa absolutamente ridícula. No Japão tem um jornal diário que vende 15 milhões. Olha o tamanho do Japão, olha o tamanho do Brasil. E vira os caras compram 14 milhões de exemplares no jornal e leem. Né? No Brasil, o maior jornal vende 300 mil por dia, que é uma titica de galinha. Isso é coisa de jornal do interior nos Estados Unidos, meu Deus do céu. E por que que é assim? Por dois motivos. Primeiro, justamente naquela época, aquela elite esquerdista tomou conta do jornalismo brasileiro e uniformizou. Começou a uniformizar já naquela época. Tá certo? A coisa melhorou durante um tempo, porque na ditadura, quando você não tinha mais política, os políticos, todos sendo caçados, todo político que estava no parlamento só servia para dizer amém. Então o jornalismo, até certo ponto, serviu como um substitutivo do debate político. E chegou a haver algumas publicações muito interessantes na época. O nível do jornalismo brasileiro deu uma melhoradinha naquele tempo. Não todos os jornais, mas algumas publicações. Né? Eu vejo, por exemplo, eu falo muito mal do Mino Carta, mas não posso negar que naquele tempo, né, ele teve a iniciativa de criar algumas publicações que desempenharam um papel importante substituindo o debate político nacional. Virou debate jornalístico. As questões que eram para ser discutidas no parlamento eram discutidas e jornais e revistas. Mas isso foi por breve tempo. Tá certo? Acontece que quando veio a tal da redemocratização, a Constituição de 1988, né, os militares brasileiros, que eram de uma inteligência assim, fora do comum, eles tinham destruído toda a classe política. Ficaram todos os líderes, né, notáveis do política conservadora, a começar pelo Carlos Lacerda, acabaram com tudo. Então só sobrou comunista, porra! Né?
E daí os caras dizem, nós livramos o Brasil do comunismo. Vocês não livraram coisa nenhuma. Vocês apenas adiaram a tomada do Brasil pelo comunismo e lhes entregaram o Brasil em melhores condições. Porque não pode negar a obra econômica que vocês fizeram. O Brasil, no tempo do Médici, crescia 15% ao ano. Então, o Brasil progrediu, cresceu. A máquina estatal estava bem arrumadinha. E também não se pode negar que vocês fizeram isso. Vocês botaram ordem na administração. Arrumaram tudo, deixaram tudo bonitinho e entregaram para os comunistas. Né? E ainda se gabam que nos livraram do comunismo. Puta vida, que é isto, pô? Quer dizer, você adiar o negócio, né? Adiar, dizer, não, agora não está muito bom. É melhor você nos pegar daqui a pouco, que a gente vai ter mais dinheiro, né? O Estado vai estar mal organizado. Não toma o poder agora, não, pô. Agora vocês só vão ter pepino. Isso aqui vai virar ficar uma miséria que nem Cuba. Agora, espera um pouquinho que a gente arruma tudo e entrega para vocês. Bonitinho, como de fato fizeram. Então, quando veio a tal da redemocratização, só tinha sobrado comunista. Na política e nas redações. Na redação, os jornalistas conservadores já tinham sido botados para fora, presta atenção, durante a ditadura. Né? Foi durante a ditadura que acabaram com a coluna do Gustavo Corsão no Globo. Foi durante a ditadura que o articulista conservador mais talentoso que tinha, que era o Lenil Tabosa Pessoa, largou o jornalismo e foi cuidar dos negócios dele, que ele gosta muito de aviação, é piloto de aviação, foi lá cuidar dos aviões deles, né? E assim por diante, sumiram todos, né? E foi uma invasão de comunista para todo mundo, ainda durante o tempo da ditadura, presta atenção. Então, quando veio a redemocracia, então, eu estava com a faca e o queijo da mão. Então, nessas condições, havia uma convergência de interesse entre os esquerdistas da redação, entre o Foro de São Paulo, o PT e as empresas jornalísticas. E ninguém quer investigar a história dessa trama, tá certo? Nefasta, criminosa. Um dia tudo vai vir à tona, mas vai vir 50, 60 anos depois, quando já não dá tempo de fazer mais nada. Né? Agora, aqui, seu Dino, o senhor fica reclamando que não tem concorrência, pois olha, um dos culpados dessa omissão com relação ao Foro de São Paulo foi você mesmo. Você nunca escreveu um artigo nessa merda desse seu observatório, tá certo? Desse seu latrinório da imprensa, você tá entendendo? Para reclamar que a maior organização política que já existiu no continente não era noticiada em nenhum jornal. A maior e a mais rica, porque você vê o nível de atividade deles, aquilo custa muito dinheiro. E ninguém pergunta de onde veio o dinheiro do Foro de São Paulo. Você perguntou isso alguma vez, Alberto Dino? Se perguntou, me penitencio, mas eu duvido e faço pouco, porque eu te conheço, tu é puxa-saco. Tu não é pessoalmente comunista, mas tu é um puxa-saco de comunista, como raramente se viu. Você sempre colabora com os caras, porra. E agora, fica reclamando que o problema do jornalismo brasileiro é falta de concorrência. Não é. Quem me mandou a notícia acrescentou aqui, o que falta não é concorrência, é vergonha na cara. Tem toda a razão. Tem toda a razão. E até faz o observatório da imprensa para se... Veja, é uma maravilha, porque ao mesmo tempo os esquerdistas dominam a redação, bloqueiam as notícias que não interessam. Você já viu notícias de tortura em Cuba? De tortura na China? Hã? Cuba ainda tem, no mínimo na mais branda das hipóteses, 800 prisioneiros políticos estão lá apanhando pra caralho, ninguém nos fala uma palavra. E a China, então? As prisões chinesas estão abarrotadas de gente. E chinês, bicho, ele não dá tapa na cara, não. Ele corta pé, corta mão, corta orelha, corta nariz. É assim que faz, porra. De vez em quando eu mandava notícia lá pro Otávio Frias, enchia o saco dele, no fim ele acabava publicando, dizer, duas linhas. Né? Agora, se aparece uma suspeita de que um sujeito foi torturado em 1965, aquilo vira manchete, porra. E tá até hoje, né? Os caras explorando. E você, Alberto Dino, se ajuda nessa distorção. Né? Muito bem. Aqui, o Fábio Barreto me pergunta se eu conheço o trabalho do escritor católico de Robin de Ruyter. Tem uns artigos sobre testemunho de Jeová, satanismo, grandes grupos econômicos, etc. Olha, eu conheço superficialmente, ouvi falar, eu sei que, inclusive, os livros dele foram proibidos na França porque ele fala mal do Rothschild. Olha, qualquer coisa que se fale de mal do Rothschild deve ser verdade, porque a história dessa turma é um negócio horroroso, horroroso, horroroso. Agora, o Robin de Ruyter, ele associa esse negócio de conspiração globalista com o sionismo, que é uma coisa que, à primeira vista, parece razoável. Porém, quando você vê, peraí,
Se a conspiração globalista é pró-sionista, meu saco, por que que a mídia universal vive descendo o cacete Israel, tentando boicotar de todas as maneiras e sempre defendendo o palestino, defendendo os árabes? Tem alguma coisa errada nessa teoria. Não é possível. Assim como o pessoal fala, não, o judeu domina a mídia americana. Fala, pô, se domina muito mal, porque a mídia só desce o cacete nele. Que porra é essa? Quer dizer, esse é um ponto que, para mim, é um dos enigmas da história contemporânea. Então, eu, sinceramente, eu não sei o que pensar das obras desse Robin de Reuters, só examinando com mais cuidado. Mas, olha, eu já advirto, esse negócio de globalismo, esse é o assunto mais complexo que existe. Isso não é um assunto para jornalista. Isso é um assunto para estudiosos muitíssimo sérios. Tá certo? Veja, é para estudiosos do nível, por exemplo, do Carol Quigley, que é um sujeito favorável ao globalismo. Porque se você é um historiador, é um filósofo, você tem capacidade para lidar com isso, para sintetizar mil correntes diferentes, perceber a unidade por baixo de processo altamente complexo, então, talvez você seja qualificado para estudar isso. Mas esse negócio de globalismo, todo mundo agora tem sua teoria. Todo mundo quer denunciar a conspiração, até os conspiradores são os primeiros. Tem um monte de livro, né? Por exemplo, tem um livro aí que saiu descendo o cacete dos Rockefeller anos atrás no Brasil, faz tempo já, acho que vai 20 anos. O livro falava horrores do Rockefeller só do ponto de vista da esquerda. Enquanto os Rockefeller enchendo a turma da esquerda de dinheiro, e o livro não falava uma palavra sobre isso. Então, isso é o que se chama uma operação de desinformação premeditada. Assim como hoje, quando sai os livros desse William Engdahl, né, falando dos Bilderberg, do CFR, etc. O que ele diz ali é verdade, mas ele está ocultando o papel da Rússia nesse negócio, que às vezes é muito mais decisivo do que essa gente. Você vai lá, lê os livros do cara, vê se ele menciona o Pacto de Solidariedade de Pequim, não tem uma linha lá, né? Então, aí você tem que se orientar com muito cuidado no meio dessas informações cruzadas. E leva tempo para você tirar alguma conclusão. Então, quando você lê esse material, eu te dou a mesma recomendação que a KGB, tá, e o GRU, o Serviço de Informação Militar Soviética, dava, né, aos seus estudantes, aos seus, como é que diz, aos seus noviços, né? Preste, sobretudo, atenção às contradições e às lacunas. Né? Não aceite a coisa assim pelo valor nominal. Né? Sobretudo, vamos dizer, não aprenda a identificar o que é uma verdadeira operação de desinformação. Porque no Brasil, esse pessoal, sobretudo esse esquerdista, vagabundo, né? Qualquer notícia que eles veem que não saiu, eles dizem que é desinformação. Qualquer opinião que ele não gosta, ele diz que é desinformação. Então, dissolver o sentido da palavra. Qual é o sentido que eles têm em dissolver o sentido da palavra? Em ocultar o que é uma verdadeira operação de desinformação, que é uma obra científica. A desinformação se originou, até a palavra, o termo, desinformatia, se originou dentro da KGB. Quer dizer, é uma operação muito complexa em que você tem que controlar o fluxo de informações durante bastante tempo, de modo a dar uma credibilidade a coisas que são falsas, ou a suprimir completamente notícias. Olha, a ocultação do Foro de São Paulo é claro que é uma operação de desinformação, não no sentido pejorativo com que os caras usam essa palavra, mas no sentido técnico da coisa. Tá certo? Porque é uma ocultação geral e sistemática e conseguiu o seu objetivo de fazer com que a população ignorasse aquilo, e ignorou a tal ponto que mencionar isso se tornou falta de educação. Agora aí, depois dessa, que o índio da Costa andou falando sobre a ligação PT-FARC, o comitê lá dos assessores do Serra já avisou que ele não vai tocar nessa campanha, porque diz que isso aí não dá voto. Isso é a coisa mais idiota do mundo. Olha, esse comitê do Serra está cheio de comunista e de petista infiltrado, meu Deus do céu. Isso é a coisa mais óbvia do mundo, né? Então vão lá dar um conselho errado pro cara e o cretino aceita, tá? Não, não, nós vamos fazer uma campanha educada, positiva. Você já fez isso uma vez e já se ferrou, tá certo? Se tivesse. Agora, o negócio é o seguinte: você falar da relação PT-FARC é só acusação, mas você tem que levar os documentos, meu filho. Você tem que levar a prova.
Aí sim. Agora, fica só dando uma agulhadinha de vez em quando, isso aí não funciona, porra. Vamos em frente. Aqui. Saiu lá no Júlio Severo, né, que o governo Lula está planejando agora promover o aborto não só em escala nacional, mas em escala continental. Quer dizer, a América Latina inteira vai sair abortando, né? E como diz o próprio Zé Serra, vai ser uma carnificina. Agora, o que, que você vai fazer contra isso, Zé Serra? Tu não vai fazer nada porque tu é um puxa-saco, tu é um covarde, né? Então, isso aí, claro, sempre em conjunto com a ONU. Porque hoje em dia, veja, a ONU é um dos instrumentos principais através do qual a elite globalista está bolando não um governo mundial, mas um novo padrão civilizacional baseado em normas e valores criados por intelectuais loucos, tarados, tarados. Tá certo? Então eles vão consagrar o direito dos animais, vai ser, né? Então nós vamos parar com o genocídio das galinhas, né? O genocídio das vacas, todo mundo vai ter que ser vegetariano, você não pode comer comida gordurosa, senão você vai preso, né? E assim por diante. E vão mudando, né? Todas as estruturas do direito tal como conhecido universalmente. Aqui nos Estados Unidos, até escrevi hoje um artigo sobre isso, é o seguinte, a mulher chega lá na delegacia e diz, olha, o meu marido está querendo me bater. Né? Como é que a senhora sabe disso? Ah, ele me olhou torto. Eu acho que ele está querendo me bater. Não precisa provar, não precisa sequer dar um indício de que a intenção alegada é real. Imediatamente, o juiz decreta que o sujeito tem que sair de casa, não pode se aproximar de casa mais de 300 ou 500 metros, e tem que pagar uma pensão de alimento que pode ser de 60%, 70%, 80% do salário dele. Então, em 5 minutos, o sujeito perde todo o seu esquema de vida, perde a família, perde a casa, perde tudo, tudo, tudo, tudo, tudo, tudo. Daí ele vai reclamar, chega lá e diz, ah, mas eu não tive direito de defesa. As pessoas, mas o senhor não precisa se defender porque o senhor não foi acusado de nada, isso é apenas uma medida cautelar. E a medida cautelar pode durar 2 anos, 3 anos, 4 anos, 5 anos, indefinidamente. Então só resta o infeliz rezar para ser processado, porque daí ele talvez tenha direito de defesa. Então, isso aí é uma das leis que vem diretamente desse pessoal globalista, sob o pretexto de direitos humanos, quando é a coisa mais inumana que você pode imaginar. Então está aqui, olha que bonito, coisa bonita, o texto final do documento, né, foi aprovado no dia 16 de julho de 2010 em Brasília, por ocasião da conclusão da 11ª Conferência Regional sobre a Mulher na América Latina e Caribe, promovida pela CEPAL, Comissão Econômica para a Latina. A América Latina e a CEPAL já tem uma triste história, né? Em conjunto com a Secretaria de Políticas para as Mulheres do governo Lula e com o apoio da ONU. Está aqui, o texto final do documento. Promover a saúde integral, os direitos sexuais e reprodutivos das mulheres, revisando as leis que prevêem medidas punitivas contra as mulheres que tenham cometido aborto e garantindo a realização do aborto em condições seguras nos casos autorizados por lei. Ué, isso aí significa que já estão todos autorizados por lei. É um aborto a pedido, a mulher aborta porque quer, não precisa justificar, não precisa nada, né? É aqui, como nos Estados Unidos, aqui essa Planned Parenthood, né? Ela ajuda menina de 12, 13 anos a fazer aborto e não conta para o pai nem para a mãe. É em segredo. Tanto está sentado, um monte de processo. Então está aqui, ó. Serra não fará menção às partes na propaganda de TV. Aqui. O Serra da televisão não vai repetir a acusação do vínculo do PT com as Farc, que o Serra das últimas entrevistas, nos últimos dias, alardeou. Ele quer que a coisa saia apenas nos jornais, porque ninguém lê jornal. Agora, falar na televisão, o povo inteiro vai saber. Asseguro para você, se divulgasse essa coisa de PT Farc seriamente com os documentos, o Lula não se elegia nem vereador e Dilma não se elegia nem subprefeita, tá certo? De Vila Nhocunhé, tá certo? Mas daí chega aquele assessor comunista do Zé Serra, que lá se infestado em comunista também, e diz, não, Zé Serra, isso aí não dá voto para ninguém, nós temos que fazer a campanha positiva, a campanha tem que ser paz e amor, né? Agora, enquanto isso, o pessoal do PT fala o que quiser dos outros. Às vezes com uma violência, com uma virulência extraordinária. Então é assim, um tem o direito de xingar, de bater, de matar, roubar, fazer o que, e o outro não pode reclamar. Agora, veja você como é a coisa. Olha, é um negócio impressionante.
está todo mundo reclamando porque o Sylvester Stallone diz que o Brasil, no Brasil é bom porque você pode explodir o país, o cara ainda te diz obrigado e te dá um macaco.

Tá certo? Então, o Talon só errou nisso. Agora, tem um artigo meu que vai sair essa semana no Diário do Comércio, mostrando como o que ele disse é exatamente verdade. Mas a mídia inteira reclamou. Daí vem o Lula e diz um negócio aqui e ninguém reclama. É um negócio impressionante o que o cara... O que o cara diz, quer ver? Ele diz que o pessoal da mídia, elite perversa, falou tão mal dele, né? E o meu corpo estaria mais arrebentado com o corpo de Jesus Cristo depois de tantas chibatadas, referente às críticas que sofreu da oposição. Olha, meu Deus do céu, que críticas da oposição? Um sujeito que falou da relação PT-FARC, todo mundo caiu de pau nele, ele tem que ficar quieto. Um sujeito. Só quem falou de Foro de São Paulo fui eu, ninguém falou, todo mundo calou a boca, essa oposição toda quis preservar esse homem. Quando se descobriu os maiores crimes do governo, a preocupação número um dos jornais era preservar a pessoa do presidente. Acusa o ministro, acusa o deputado, não toque no Lula. Quer dizer, todo mundo paparicou o cara, todo mundo protegeu a imagem dele. Não se falou dele um bilionésimo do que se falou do Collor, do que se falou do Sarney. E o desgraçado da insecção, ele que o povo dele está mais arrebentado com o de Jesus Cristo, foi tanto chibatadas. Quer dizer, isso aí é de uma autopiedade abjeta. Esse homem vive no mundo da lua. A medida que ele tem das coisas é completamente falseada por uma vaidade psicótica. Como é que se pode respeitar um cara desse que se compara... Bom, ele se compara com... Nem com Jesus Cristo, se compara com Getúlio, porra. Escuta, Getúlio fez a industrialização do Brasil. Getúlio tem a nossa defeito que quiser. Alguma coisa ele fez. E o Lula, o que que fez? O Lula trocou uma dívida externa com uma dívida interna. Né? E ainda sai se gabando, né? Então o agora, se comparar com Getúlio não basta, se comparar com Jesus Cristo, ah, quer dizer que ele foi torturado, foi flagelado, ele sofreu pra caralho. Como sofreu se não, a mídia não tem nem coragem de falar do Foro de São Paulo? O que é isso? Quer dizer, o presidente mais protegido e paparicado, o presidente que mais comprou consciência nesse país, está reclamando que levou chibatadas. E as pessoas não têm a coragem de falar com um sujeito desse. Esse homem não merece respeito nenhum, nenhum. Ele mesmo está se rebaixando, está dizendo, olha aqui, eu sou um bebê chorão, né? Olha feio para mim, eu saio chorando e digo que eu levei mais chibatadas que Jesus Cristo. Quer dizer, o cara é blasfemo, tá entendendo? É desavergonhado mesmo, tá? E tem essa autopiedade nojenta, mórbida, abjeta. Como é possível respeitar um homem desse? É incrível, incrível. Agora, o próprio opositor, né, que a coisa principal que se sabe contra os caras não vai ser mencionada. E o homem ainda reclama. Então, você pode falar do quê, Lula? Hein? Não se pode falar que você bebe, que na verdade você bebe mesmo. Não se pode falar que você tem ligação com a FARC, que na verdade você tem mesmo. Não pode dizer que você sabia tudo do Mensalão, que na verdade sabia. Não se pode falar nada de você. Nada. Então, na próxima eleição vai ser assim: vamos criticar o presidente. O presidente é gordo. Ah, não, não pode falar que é gordo, porque o gordo tem insinuação de corrupção. Ele comeu demais. Mas o que que é isto, meu Deus do céu? Agora está aqui, ó. Você quer a prova? O pessoal toda hora pede. É incrível, eu já publiquei as provas todas, todas, meu Deus do céu. Publiquei as atas completas do Foro de São Paulo. Publiquei os dois discursos do Lula em que ele confessa a atividade do Foro de São Paulo. Né? Publiquei lá a lista dos diretores da revista do Foro de São Paulo, América Livre. Tudo isso, mas a pessoa está falando. Mas cadê as provas? Cadê as provas? É impressionante. Quando a pessoa não quer ver, né? Você pode botar assim, um elefante na frente dela, não enxerga. Né? Agora, aqui alguém me lembrou, né? Despacho da agência ABN de Caracas, né, de 2008, falando da reunião do Foro de São Paulo em Montevidéu, né, e dando ali a lista dos presentes, inclusive a FARC, né. Entre os assistentes, declara a presença do presidente da Nicarágua, Daniel Ortega, Fernando Lugo, eleito presidente do Paraguai, blá, blá, blá, Luiz Inácio Lula da Silva, pá, pá, pá, pá, pá, pá, pá, pá, pá. E está aqui a lista dos presentes, né?

aqui. A Frente Ampla, anfitriã desse evento, é fundadora do Foro de São Paulo junto com o Partido dos Trabalhadores do Brasil, seu promotor, a Frente Sandinista de Liberação Nacional, FSLN, a Frente Farabundo Martí para Liberação Nacional, as Forças Armadas Revolucionárias da Colômbia, FARC, e o Partido da Revolução Democrática, patati, patatá, patatá. Da agência venezuelana, porra. Quer dizer, ainda vem dizer que não tem nada a ver com a FARC. O que, que é isto, porra? Agora, o Lula diz que nem o próprio Serra crê no vínculo do PT e FARC. Não, o Serra não acredita em nada que ele vê. Se você mostra um documento, a prova aí que ele não acredita mesmo. Agora, ele acredita, o que o Serra acredita é que fumo passivo mata as pessoas. Você está com um cigarro aqui, mata as pessoas a 500 metros de distância. Tá certo? Porque ele é, ou é alérgico, ou tem birra com cigarro, como Hitler tinha, então ninguém pode fumar perto do Zé Serra. Tá certo? É, e isso, ó, o Zé Serra vai proteger vocês do fumo. Aqui, na Califórnia, né? O número de, a perseguição foi tanto que o número de fumantes reduziu para um terço. Enquanto isso, as doenças pulmonares, especialmente asma, multiplicaram por 4. Ou seja, a proibição do fumo não tem nenhum efeito benéfico para a saúde, não se obteve nada. Tudo isso é uma empulhação medonha. Tá certo? E é nisso que o Zé Serra acredita. Então, olha, mas, no entanto, não vai ter outra solução. Nós vamos ter que votar nesse desgraçado. Como disse, para votar no FHC, eu tomei um 12 Engove. Para votar no Serra, tem que tomar morfina. Agora, aqui saiu um artigo. Aqui é incrível, tem algumas pessoas que estão vêm à luz de vez em quando, né? O Clóvis Rossi, na Folha, escreve: omitir-se perante as FARC é crime. É claro que é crime, só que é o seguinte: o seu patrão é cúmplice desse crime. Seu patrão escondeu o Foro de São Paulo. Por que, que você não diz isso? Você não diz que você perde emprego, porra. Agora, o Brasil é assim: o Brasil é um país de rabo entre as pernas. Não porque haja algum perigo físico imediato. Perigo físico as pessoas tinham. Mas no tempo da ditadura, que até é exagero, porque a ditadura, durante os seus 20 anos de duração, prendeu 2 mil pessoas. Né? E havia em volta uns 30 milhões que acreditavam que iam ser presos no dia seguinte. Todo mundo achava que ia ser preso. Né? Quando era preso, de vez em quando alguns levavam umas porradas. Mas, por exemplo, o Lula nunca levou nenhuma. Né? Quem correu o risco foi o tal do menino do MEP, e não o Lula. Lula foi bem tratado. Né? O general Golbery vivia recebendo a turma da esquerda lá, trocando beijinho, etc, etc. Né? O general Geis arrumou emprego para todos eles nas estatais. E assim por diante. Agora, aqui diz o Clóvis Rossi: é impossível dar uma resposta regional para o das FARC se um governo as trata como as forças insurgentes que têm um projeto político fechado, quando na realidade se trata de narcoterrorismo. Olha, se você rouba e vende droga só porque você quer dinheiro, você é um filho da puta. Agora, se você quer dinheiro e, além disso, você quer o poder sobre o Estado, então você passa a ser uma força insurgente e ninguém pode chamar você de narcoterrorista. O que, que é isso, porra? Quer dizer, a criminalidade é medida pelo tamanho da ambição. Agora, a Colômbia está pedindo essa investigação sobre as FARC na Venezuela, mas não adianta nada, porque está pedindo isso na OEA. A OEA é cúmplice dessa coisa. A OEA é um órgão do Foro de São Paulo, porra. Quer dizer, não tem mais para quem recorrer. Os colombianos estão sozinhos, como os hondureños estão sozinhos. Mas se forem macho, eles já acabam ganhando essa briga. Agora, no Chile, o pessoal está discutindo que, né, é uma coisa horrível você querer dar anistia, né, àqueles que cometeram atos militares, que cometeram atos de violência durante a ditadura de Augusto Pinochet. Escuta, mas peraí, mas a Frente Popular já tinha cometido ações violentas muito antes que os militares chegassem ao poder. Dá mais de 1000 vítimas, eles mataram mais de 1000 pessoas, pô. Isso aí não é crime contra a humanidade, não? Então, os caras mataram 1000. Daí entrou o Pinochet e matou 3000 deles. Se matasse um a menos, a coisa não ia parar. Então é assim, quer dizer, o lado vencedor naturalmente mata mais gente do que o lado perdedor. Então ele passa a ser o malvado. E as vítimas do lado perdedor são esquecidos. Também alguém me escreve aqui, eu não sei se devo dar o nome do cidadão,
leu o meu livro A Falta que a Militância, meu maior artigo A Falta que a Militância Faz, né? E me pergunta como realizar os estudos necessários para formar uma militância, né? Eu digo, olha, todo partido de esquerda tem centenas de profissionais que sabem, por exemplo, como você monta um protesto popular. Aquele cretino do nosso ex-presidente Fernando Collor achar que protesto popular, você faz assim, você lança um apelo genérico à população, a população magicamente vai às ruas. Ela não sabe nem para onde ir, né? As ruas onde? Que rua? Qual rua você quer? Saiu na minha rua, né? E dou lá um grito apoiando o Collor de Mello. É um cretino, quer dizer, amador, não tem a menor ideia. Olha, mas qualquer presidente de grêmio estudantil de esquerda sabe que para organizar uma passeata você tem que ter um monte de subgrupos organizadinhos, né? Já totalmente preparado. Você tem os caras que são puxadores de slogans, né? A combinar na hora tal, você solta tal slogan, depois esse, depois aquele. Eles sabem, montam a coisa. Isso aí, olha, eu não creio que haja muita bibliografia sobre isso, não. Mas o livro do Saul Alinsky, Regras para os Radicais, é um bom começo. Né? Estudar a técnica de infiltração criada pelo Antônio Gramsci também é outra. É outra indicação. Mas, olha, sinceramente, eu digo, não cabe a mim eu começar a formar uma militância. Afinal de contas, eu não tenho partido nenhum, não pertenço a partido nenhum, não pertenço a organização política nenhuma, quero que todas se fodam. Eu que estou cobrando é dos próprios políticos. É ele que tem que localizar os profissionais para isso e começar a montar gente. Mas se eles montarem militância, eles vão montar, sabe o quê? Militância para puxar saco. Militância de puxar saco. É isso que eles vão fazer. Agora aqui, também, a PF investiga a existência de milícia indígena do Alto Solimões, mas é claro que está cheio de milícia indígena, também ligada com o FARC, isso não é de hoje, agora você está investigando. Pô, o juiz Odilon de Oliveira já descobriu tudo, por que você não vai lá e pergunta para ele, meu Deus do céu? O cara tem que viver fechado dentro do escritório, não pode sair na rua, não pode nem ver a família, tá certo? Porque cometeu o pecado de descobrir a verdade, tá certo? O cara é um juiz federal, meu Deus do céu. Quer dizer, o que nós estamos falando não é uma coisa que é uma suspeita nossa. Não, primeiro tem documento. Segundo, já tem conclusões de inquérito feito por juiz federal. O que mais vocês querem, porra? Agora, toda essa verdade não interessa. Interessa sim que o PT não gostou, o PT ficou magoadinho. Então, corre esse bando de puxa-saco. Tá certo? Bando de puxa-saco, começar por empresário. Tá certo? Então, líderes empresariais vão tudo lá puxar saco, oferecer jantarzinho, dar beijinho. Como é que pode? Agora aqui, ó, os escoteiros estão sendo processados, os escoteiros aqui nos Estados Unidos, estão processados por discriminar contra os homossexuais. Então, olha, eu vou contar para vocês um negócio. Quando eu era moleque, eu participei de um grupo escoteiro. E descobri que o chefe estava lá comendo os menininhos. E, naturalmente, eu fiquei aterrorizado e saí correndo por via das dúvidas, nunca mais voltei lá. O cara nunca foi processado, tá entendendo? Quer dizer, se você come os meninos, está tudo bem. Agora, se você, para evitar que isso aconteça, né, você impede um homossexual de se tornar líder de um grupo escoteiro, aí você está discriminando. Quer dizer, isso é inversão completa, meu Deus do céu. Ora, vocês leiam aqui os livros da Judith Reisman. Ela mostra para vocês que toda a cultura homossexual é uma cultura de idealização do corpo infanto-juvenil. Hã? Vê lá, pega a revista gay e vê se tem lá sujeito velho posando, ou mesmo homem adulto. Não tem, é tudo, olha, de jovem para adolescente. Quem é que não sabe isso? Quanto a induzir as pessoas à pedofilia, eu já acusei publicamente o senhor Luiz Motta, no dia que ele fez aquela conferência sobre erotismo, né, ao lado de uma estátua de um bebê, e ele ficava afagando a bunda do bebê. Ora, meu Deus do céu, se isso aí não é erotização da imagem de um bebê, o que que é? E erotização da imagem do bebê, o que que é, se não indução à pedofilia? Os caras fazem isso mesmo. E os outros líderes gays que tem no Brasil, todos são a favor da liberação de pedofilia. Todos são.
Então, como é que numa coisa dessa você não vai por prudência? Se tem um candidato a chefe de grupo escoteiro, você vai dizer, não, esse camarada é homossexual, então ele tem. Ele é um grupo de risco em relação ao pedófilo. Nós sabemos que pedofilia, 80% é homossexual. Né? Sobretudo os padres pedófilos. Né? Então não é questão de você discriminar homossexual, não. É questão de, vamos dizer, você evitar risco. Agora, depois. Ah, estava falando que é negócio dos jornalistas aqui, a conspiração entre os jornalistas. Não só eles combinaram, vamos dizer, de proteger o Barack Obama, bloqueando menções, né, ao problema da certidão de nascimento, né, as ligações dele com comunista, com terrorista, etc, etc, mas também, vamos dizer, a guerra que a mídia inteira moveu contra Sarah Palin também não foi uma mera conjunção fortuita de opiniões. Não é um preconceito. Não, foi combinado, está lá no jornalista. Os caras combinaram, nós vamos fazer isso assim, assim. Você diz isso, eu digo aquilo, né? Eu solto uma informação aqui, você solta outra lá, complementa, aparece e nós pintamos a mulher como se fosse o diabo. Então, isso aqui, olha, é a coisa mais feia que eu já vi na mídia mundial, depois da ocultação do Foro de São Paulo no Brasil, a coisa mais feia é esse negócio do jornalista. Agora, está aqui, falando em ocultação, aqui, o artigo do Dom Luiz Gonzaga Bergonzini, dizendo a coisa mais óbvia, que católico não pode votar e abortista, foi censurado pela CNBB. Que é isso, porra? Hã? Que é CNBB, essa entidade de merda? Eu já disse para você que tem que entrar lá, chegar para os caras e dizer que tu não é bispo coisa nenhuma, tu é um excomungado de merda, tá certo que já tem decreto Pio XII e João XXIII excomungando automaticamente quem colabora com o comunista, vocês não fazem outra coisa há muito tempo, vocês são excomungados, vocês não são nem membro da igreja. Então sai daí e vai tomar no seu cu. Agora, um bispo que cumpre a sua obrigação, ele se torna um escândalo nacional. Por quê? Porque hoje em dia é o seguinte, você tem a obrigação número um do cidadão, é ser polido e tratar bem essa turma da esquerda. Você não pode desagradar, você não pode magoá-los. Essa é a obrigação número um. Agora, verdade, justiça, lei, tudo que se foda, a religião católica que se foda. O que importa é assim, os caras são intocáveis, não pode magoar. Está vendo Lula? Você insinua. Lula, você foi presidente do Foro de São Paulo. Ele, ah, magoou. Olha aqui as minhas chagas, estou pior que Jesus Cristo. Mas... Lula, tu é um viado, rapaz. Que coisa mais feia. Para de viadagem. Mas um homem de 60 e tantos anos que é presidente da República. O cara quer ser presidente da República e não quer ser criticado. Puta que pariu. Quer dizer, no começo do governo, ele fazia de conta que ele aceitava a crítica. Ele falou, não, isso é exercício democrático. Então, mas quando o cara faz exercício democrático com moderação extrema, ele começa a chorar que o corpo dele está cheio de chagas porque ele levou chibatadas. Puta que pariu. Agora, aqui nos Estados Unidos, essa semana, o ex-deputado Tom Tancredo disse a coisa óbvia, que o Obama é uma ameaça, o Obama só colabora com o inimigo dos Estados Unidos, é uma coisa monstruosa. Você tem mesmo o terrorista que fez lá um negócio na Escócia e está discutindo se libertar ou não libertar, né? Daí, de repente, libertaram o cara e o Obama soltou uma nota. Não, nós aqui fomos muito surpresos, né? Desagradavelmente surpreso com a libertação desse terrorista, etc, etc. Daí apareceu a carta da presidência americana aprovando a libertação do cara, porra. É assim, também já soltou um monte de gente aqui, porra. Os caras saem dali e vão direto para o Al-Qaeda, retomar o emprego. Né? Então, olha aqui tem uma carta interessante, Bernardo Frigeri. Ele diz que uma teoria minha que me impressionou muito pela clareza, pela lógica do raciocínio, é dos metacapitalistas. Quer dizer, o metacapitalista é o sujeito que ficou tão rico com o livre mercado, e ele já não quer submeter às regras do livre mercado. Então ele tem que dominar o Estado para eliminar a concorrência. Como dizia John D. Rockefeller, dizia, a concorrência é um pecado. Não pode ter concorrência. Né? Ele fica magoadinho, que nem o Lula. Então,
São os caras que querem paralisar o capitalismo e criar, vamos dizer, um, na verdade é um sistema fascista, porque você mina completamente o livre mercado, mas você o mantém sob controle em parceria com os grandes grupos econômicos e partidos do poder com você. Essa é a economia fascista. Na verdade, não existe economia socialista. Só existe dois tipos de economia do mundo. Existe economia liberal capitalista e existe economia fascista, praticada em nível nacional e em nível internacional. Então, esses caras, esses grupos como Rockefeller e outros, eles são os metacapitalistas, caras que já transcenderam o capitalismo, já estão para além. Então, estão criando um sistema estatal de controle de tudo, né, até da vida privada. E eles constituem, então, uma nova classe social. Você não pode dizer que isso aí é a burguesia capitalista. Não, isso aí já é outra coisa, é uma oligarquia. Porque são dinastias. São essas dinastias que esse autor que nós falamos no começo, o De Ruyter, está estudando. Eu não sei se o estudo dele é totalmente confiável, mas o fenômeno dinástico existe hoje em dia, é uma coisa óbvia. Os Rockefeller estão aí faz várias gerações. Então, eles se tornaram o elemento permanente do poder. Então, isso aí não é burguesia capitalista. Não, isso é uma oligarquia, uma aristocracia. Né? E daí, o remetente, o Bernardo Frigeri, diz o seguinte: lembrei dessa questão quando ouvi e li notícias recentes a respeito da British Petroleum, sobre a qual para se ter pressionado pela libertação do terrorista líbio. É isso que eu estava falando agora. A British Petroleum foi lá e mandou soltar. O governo americano também mandou soltar. Quando solta, daí todo mundo: estamos chocados porque foi solto o terrorista. Blá, blá, blá. Né? Daí diz ele aqui: David Cameron, o primeiro-ministro, logo saiu em defesa da British Petroleum. Parem, eles são muito importantes para a economia, geram milhares de empregos. Não é bom que surja nada que eles causem mais prejuízo. Está vendo? Não pode magoar. Ora, que eu saiba é o seguinte: se um grande grupo econômico se desfaz, logo aparece outro grande grupo econômico para comer o cadáver dele, tá entendendo? E ninguém, no fim das contas, perde nada. Isso é que eu sei. Agora, por que que o dinheiro tem que estar na mão deste e não daquele? Por que que o concorrente dele não pode levar vantagem? Tá certo? Isso aí, então, já não é mais o capitalismo, é a oligarquia. Dei pergunta aqui: uma democracia ocidental vai se curvar a uma barbaridade desse tipo? Vai! A essa e a muitas outras. Então, aí, olha, já estamos aqui no fim do nosso... Olha aqui, que coisa maravilhosa. Augusta State University, na Geórgia, aconselharam a um estudante: olha, você larga desse negócio de ser cristão, ou nós vamos tirar do nosso programa de graduação, você não pode continuar estudando aqui. Aí, quer dizer, a pressão é direta, ostensiva e cínica. É claro que a família do rapaz está agora processando a universidade, não sei o que vai dar. Porque, cabeça de juiz, bolsa de mulher e cu de porco, pode sair qualquer coisa. Né? Então é isso aí. Por hoje é só. Não se esqueçam de dar um reforço lá para o Júlio Severo e de mandar carta ao Hugo Chávez. Nas cartas ao Hugo Chávez, por favor, não digam nada ofensivo. Não porque o Hugo Chávez não mereça, mas é porque não é disso que se trata. É simplesmente pedindo a libertação imediata do Alejandro Penha Exclus. Mais informações é www.olavodecarvalho.org. Então, tá bem. Até semana que vem. Muito obrigado.

0: valores fazem parte à legitimidade de divergência teórica e ideológica, à civilidade no terreno da polêmica, à liberdade de opinião e de expressão, manifestamos a irrestrita solidariedade a João Quartim de Moraes, professor titular de filosofia da Universidade Estadual de Campinas, face às acusações injuriosas e mentirosas contra ele dirigidas pelo senhor Olavo de Carvalho. Pá, pá, pá, pá, pá. Sem apresentar argumentos e razões para contestar as ideias e as concepções publicamente defendidas pelo professor de filosofia da Unicamp, pá, pá, pá, o senhor Olavo de Carvalho, fiel às práticas obscurantistas prevalecentes na ditadura militar, recorre apenas e tão somente à agressão pessoal, ao insulto rasteiro e à calúnia desabrida. Não podemos senão repudiar de forma categórica e veemente seus métodos truculentos, inseparáveis do seu extremismo reacionário. Prestaram bem atenção, dizendo que eu não apresentei nenhum argumento e razão, que somente o caluniei. Agora vamos ver o que, que eu escrevi. Agora eu vou ler aqui os trechos referentes dos meus artigos respectivos. Então vamos lá. Um dos mais respeitados luminares do esquerdismo nacional, João Carlos Quartim de Moraes, já avisou em entrevista ao site vermelho.org que, aspas, perante a memória histórica do povo brasileiro, cometeríamos a pior das infidelidades à memória de nossos mortos se consentíssemos em pagar, pelas boas relações com os militares de hoje, o preço do esquecimento dos crimes cometidos pela ditadura. Fecha aspas. A mensagem é clara. Puxem o saco vermelho quanto queiram, os homens de farda continuarão sendo chamados de torturadores fascistas, servos do imperialismo e filhotes da ditadura. Note bem, estou apenas interpretando o que ele disse. Exatamente o que, que ele disse. Vocês têm que esquecer os nossos crimes. Aliás, já esqueceram e já anistiaram, mas os seus não serão esquecidos. Mais ainda, se você procurar aproximação com a esquerda, boas relações, não adianta. Quanto mais você procurar, mais eles vão te chamar de torturador, de fascista, e mais eles vão procurar te castigar, te marginalizar, acabar com sua vida até o último dos seus dias, exatamente como hoje estão fazendo, com o Coronel Lício, com o Brilhante Ustra e outros. Quer dizer, para quem feriu a esquerda, não há perdão jamais. É o que já Lenin chamava o longo braço da revolução. Pode passar o tempo que for, eles não serão esquecidos. Agora, tudo o que o pessoal da esquerda fez já está esquecido, já está anistiado, já está perdoado. Então, eu estou apenas interpretando o que esse sujeito disse. Muito bem. Daí eu comento aqui. Quartim, professor da Unicamp, é o pai espiritual fundador do tal Núcleo de Estudos Marxistas, ao qual não se pode negar o mérito de ter levado sua universidade ao nível acadêmico de uma escolinha do MST. Quando eles fundaram essa porcaria, eu escrevi para a Unicamp propondo, olha, se vocês são tão democráticos assim, por que não fundam um núcleo de estudos antimarxistas? Já que os pensadores do século XX, Max Weber, Max Scheler, Edmund Husserl, Ortega y Gasset, Karl Jaspers, Erich Voegelin, Leo Strauss, os principais, eram todos antimarxistas. Isso significa que a cultura do século XX é uma cultura eminentemente antimarxista. E o marxismo é apenas uma subcultura dentro do imenso panorama da cultura do século XX. Por que vocês destacam logo o marxismo, tá certo? E criam um núcleo de estudos marxistas? Porque se eu propuser um núcleo de estudos antimarxistas, o que vocês fazem? Os caras me deram uma resposta evasiva, tá certo? E nunca mais falou disso. Muito bem. Daí eu digo, o professor Quartim é bastante espertinho. O que constitui no círculo marxista é equivalente superior da inteligência humana. Ao afirmar que nos países, aspas, nos países sul-americanos submetidos ao terrorismo do Estado, só no Brasil os torturadores não somente permanecem totalmente impunes, mas também continuam a receber elogios, fecha aspas, ele teve o cuidado de se referir somente à América do Sul e não à América Latina em geral, o que o colocaria na dolorosa contingência de ter de abrir a exceção para Cuba, recordista continental absoluta de torturadores e terroristas de Estado per capita. Todos eles, exceto os falecidos, ainda em seus postos e carregados de honrarias. O professor Quartim é um exemplo de idoneidade intelectual das elites mandantes comunistas, sob cujas ordens e cujas paradas, alguns dos nossos militares estão ansiosos para servir. Olha, se isso aqui não é argumento, o que, que é então? Eu estou dizendo aqui, o sujeito diz que só no Brasil tem torturador nos altos postos. Eu digo, em Cuba está cheio de torturador nos altos postos. Quer dizer, estou respondendo a ele. O que, que ele tem a responder a isso? Nada. Então, como não tem nada para responder, como não tem argumento para responder, o que, que faz? Ajunta, tá certo, a curriola toda e diz, vamos intimidar o cara, vamos intimidar pelo número. Essa droga já tinha 200 assinaturas até ontem, hoje deve ter 300 já. Quer impressionar pelo número. E diz que a mim falta argumentos. Ora, o que, que é isso, porra? Eu acabei de botar um argumento aqui, por respondam a isso, ô 200 filhos da puta! 200 canalhas! 200 mentirosos! 200 vigaristas! Respondam a isto! Eu estou mentindo? Será que o Brasil tem mais torturador e assassino político do que Cuba? Ora, em Cuba, o regime cubano matou 100 mil pessoas, porra. E a nossa ditadura matou 300 terroristas armados. Cuba matou não sei quantos mil civis desarmados. O que você tem a opor a isso? Muito bem. Daí, mais adiante, eu digo que a inflexibilidade do seu Quartinho de Moraes não me surpreende. Ele está especialmente qualificado para humilhar seus velhos inimigos, de vez que ele próprio matou um deles. Mandante do assassinato do capitão americano Charles Chandler, alvo escolhido a esmo como símbolo do execrado imperialismo Yankee, o orgulhoso professor da Unicamp sabe que, na falta de realizações intelectuais, o homicídio político é uma glória curricular mais que suficiente pelos atuais critérios do establishment universitário brasileiro. Muito bem. O seu Quartinho de Moraes está aqui. Né? Ele dá uma entrevista ao jornal da Unicamp, onde ele diz, em primeiro lugar, ele confessa que jamais foi torturado. A tortura faz parte da minha experiência, embora nunca tenha sido vítima dela. Né? Isso faz parte da minha experiência, da minha vida pessoal, embora nunca tenha sido vítima dela. Então, como é que faz parte da experiência? Não me pegaram, mas colocaram retratos meus espalhados por todos os lugares. Tive a honra de estar naqueles cartazes que eles faziam e colocavam assassino, porque a esquerda matava os meganhas mesmo, atirava de verdade. É o sujeito falando com orgulho. A gente matava mesmo. Agora, no caso do capitão Chandler, o grupo político decidiu a morte do cara e este seu Quartinho de Moraes estava lá. Quer dizer, ele foi um dos que decidiram a morte do capitão. É o mandante do crime. Eu o chamei de assassino porque você é assassino mesmo, Quartinho. Mandante de homicídio é homicida. Você foi condenado, julgado, sua sentença está transitada em julgado. Você foi anistiado depois, mas isso não elimina o seu crime. Elimina apenas a punição. Você não pagou pelo seu crime. Mas quer que os outros paguem. Ou seja, você tem que se livrar. Todos os seus crimes não são crimes. São atos de generosidade, são atos de bondade. Né? Agora, o cara aqui, a esquerda matava os meganhas mesmo, atirava de verdade. Era o cara falando de boca cheia. Tá certo? Ora, porra! Né? Agora, contra a violência dos golpistas, dos torturadores, respondemos pela violência revolucionária. Mentira! Vocês começaram a fazer guerrilha já em 1963, antes do golpe. Depois vem com essa desculpa de que foi reação ao golpe. Foi nada. Agora, guerrilha orientada e financiada pelo governo de Cuba já vinha desde 63, e você sabe perfeitamente disto. E dizer que lutavam pela democracia é uma puta mentira. Você queria aqui implantar aqui um comunismo cubano, porque você é comunista, você é marxista, você sabe perfeitamente disto. Pare com essa hipocrisia de dizer que queria democracia. Olha, democracia. Todos os regimes comunistas se chamavam de democracia, democracias populares. O que você quer aí? Uma democracia popular com um paredão para você poder fuzilar bastante gente. Tá certo? Para fazer com os outros que fez com o capitão Chandler. Tá certo? Agora que ele, que foi morto pela resistência, dava conferência para a direita no Mackenzie. Ora, que crime inominável. O capitão dava conferências para a direita, então tem que ser fuzilado mesmo. Isso é a cabeça desse Quartinho de Moraes. Agora, não só é assassino, como é um assassino covarde, porque ele matou o cara de tocaia e o sujeito foi morto na frente da mulher e do filho. E o cara não se arrepende. Ele acha bonito e não quer ser chamado de assassino. Pois eu digo, eu te chamei de assassino porque você é assassino. Mandante de homicídio é homicida. E o grupo decidiu, sentenciou e fez o que eles chamavam na época o justiçamento. Tá certo? E mais ainda, o cara só ficou 2 anos na cana, porque foi julgado em 77, 2 anos depois veio a anistia. Tá certo? Ele devia pegar 20 ou 30 anos de cana por isso. Pegou apenas 2 e ainda está reclamando. Tá certo? Ainda está se fazendo de heróizinho. Ora, o prestígio desse homem no meio universitário, você vê pelo próprio jornal da Unicamp, é sobretudo por causa dessa participação dele no terrorismo. Isto fez dele um heróizinho. Mas o destaque dele, a diferença específica dele, não é só obra intelectual, que é irrelevante. Só é relevante para propaganda marxista, faz parte da subcultura marxista. O que é que ele tem de especial? Ele tem de especial porque ele matou o americano, ele é o nosso herói. Ora, porra, que coisa mais vergonhosa, mais baixa. Agora, diz aqui que o capitão Chandler, nos bastidores, treinava torturadores. Cadê a prova? Vocês nunca provaram isso. Você, Quartinho, você foi julgado num tribunal com direito a advogado de defesa e, de acordo com as leis, um julgamento público, e foi condenado lá. Agora, e o capitão Chandler foi condenado num tribunal secreto, sem defesa, e no dia seguinte estava morto. É isso que vocês fazem, e é isso que vocês gostam de fazer, porque em Cuba fizeram isso. Vamos dizer que a gente fazia isso porque a gente estava reagindo contra um governo opressivo. Vocês, quando tomam o governo na sua mão, vocês matam mais ainda. Ou vai dizer que você não gosta do que estão fazendo em Cuba? Mas vocês passaram a vida puxando o saco deste homicida, deste ogro, deste genocida chamado Fidel Castro, que os alimentava, que lhes dava dinheiro, que orientava vocês, tá certo? E que protegia. Trabalhar para o Fidel Castro o tempo todo, agora vem querer me fazer de idiota, que estavam reagindo contra a ditadura porque vocês queriam a liberdade democrática? Ah, sim, vocês queriam um regime tipo inglês ou tipo americano lá. Ora, vai me enganar, porra! Agora, vamos lá. Mas Quartim não é um caso singular. Nada mais característico dos apóstolos da igualdade do que a desigual distribuição da dignidade humana. Para os seus mortos, honra e glória. Para os do outro lado, esquecimento e desprezo. Quando não tapa na cara o insulto dos miseráveis R$300 mensais oferecidos pelo governo à família do sargento Mário Cosel Filho depois de 30 anos de espera e humilhações. Muito bem. E o Oswaldo Lovecchio, que perdeu uma perna no atentado que vocês fizeram na consulado americano? Se ele está andando na rua, de repente explode uma bomba, o cara perde a perna. Está 30 anos esperando alguma indenização e não vem nada. E todos aqueles inocentes, que não tinham nada a ver com a história, que vocês explodiram no aeroporto de Guararapes, quando vai ter dinheiro para essa gente? Vocês estão nadando em dinheiro. Já deram dizer, olha, embora só tivesse 300 mortos ali, e o Brasil jamais chegasse a ter mais de 2 mil prisioneiros políticos, 16 mil pessoas já embolsaram dinheiro, estão mamando dinheiro do governo que não acaba mais. Isso é uma sem-vergonhice. E ainda não estão contentes, eles ainda querem punir os seus inimigos daquela época, até o último. Agora, isto aqui, se isto aqui não é argumento, o que, que é então? Por que, que você não responde aí? Se eu estou mentindo, se é errado, digam que não é assim. Digam que é o contrário. Vocês honram, provem para mim que vocês honram tanto os seus mortos quanto os mortos do lado adversário. Provem para mim isso. Ou 200 vagabundos, 200 mentirosos, 200 vigaristas. Provem para mim que o que estou dizendo é falso. Ora, este seu Quartim não apenas é um assassino, como um assassino covarde, porque trama o assassinato e manda os outros executar, tá certo? E mesmo num confronto de imprensa, o cara não é homem sequer para pedir um direito de resposta e vir discutir direto comigo, ele se esconde atrás de 200 colegas. Ora aqui, existe o direito de resposta no jornalismo brasileiro, e eu mesmo na minha coluna, é claro que lhe cedo espaço para você se defender. Se eu estou mentindo a seu respeito, se você não foi mandante deste crime, tá certo? Então, primeiro você tem que provar isso na justiça. Eu tenho todo o direito e até a obrigação, tá certo? De levar a sentença judicial que o condenou a sério, porque essa sentença jamais foi contestada judicialmente, tá certo? Se o condenar erroneamente, entre você com o processo contra os juízes, tá certo? Diga que eles mentiram contra você e daí você os põe na cadeia. E daí você vem dizer para mim que não é assassino. Por enquanto, tu é assassino, sim. Então, agora vem dizer que sem apresentar argumentos e razões. Ora, vocês aqui não têm argumentos e razões, não responderam nada ao que eu disse. Não tendo o que responder, se esconde atrás do número de signatários, como vocês costumam fazer. Tá certo? Vocês são piores até do que o Quartim. Daí, terceira citação aqui, eu de passar também diz o seguinte. Fazendo ironia com os fazendeiros do Império, que julgavam a escravatura uma instituição benévola, afirma o elemento Quartim, né? Aspas. Os escravos, teimando em não compreender as motivações filantrópicas de seus proprietários, fugiam em massa das senzalas e das plantações, fecha aspas. Daí comento eu. Bem, os escravos brasileiros não são as únicas pessoas incompreensivas que fugiram de seus benfeitores. 6 milhões de cubanos escapuliram de Cuba, expondo-se ao risco de morrer afogados ou de ser comidos pelos tubarões, caso não fossem metralhados antes pela polícia de Fidel Castro. Seu exemplo abominável foi seguido por 2 milhões de vietnamitas que fugiam da generosidade de Vietcong em barquinhos, jangadas e até boias de borracha. Algumas dezenas de milhares de alemães mal agradecidos saltaram o muro de Berlim para expor-se aos horrores do capitalismo na parte oeste da cidade. O fluxo de refugiados da Polônia, da Rússia, da Hungria, da China e de outros templos da bondade comunista jamais cessou de superlotar as ruas de Nova York, Paris, Londres e até de São Paulo, dando um testemunho onipresente à ingratidão humana. O que vocês têm a responder a isso? Cadê os seus argumentos, ou 200 palhaços, 200 vigaristas? Cadê os seus argumentos? Respondam a isso. Quer dizer, por que, que a fuga de escravos, tá certo? Prova que as fazendas brasileiras, fazendas dos fazendeiros eram maus, e a fuga de muito mais gente, de milhões de pessoas, de regimes presididos por gente como vocês, não prova que vocês não prestam? O que, que é isso, porra? Ora, se tem o que responder, respondam. Mas em vez de responder, o que eles falam? Fazem de conta que não leram. Aqui, sem apresentar argumentos e razões. Porque aqui estão meus argumentos e razões. Respondam, canalhas. Aqui, agora, tem 200 assinaturas, ainda umas com uns comentários. Olha aqui, Muniz Ferreira, não, Edmundo Fernandes Dias, professor universitário. Conhecemos o senhor Olavo de Carvalho. O ódio à acocrase, tudo aquilo que significa liberdade, é sua característica. O ódio à acocrase, como é que esse sujeito é professor universitário? Tu não tem categoria para ser aluno de ginásio? Tu é um usurpador? Tu é um vigarista? Agora, outros que assinam aqui. Emir Sader. Olha, eu dizer que o Emir Sader é vigarista, não preciso dizer. Porque o César Benjamin já disse que é e já provou que é. É vigarista e leonatário. O próprio pessoal da esquerda sabe. Agora está aqui a assinatura dele, honrando esse manifesto. Está aqui Anitta Leocádia Prestes, filha de outro assassino, porque o Luiz Carlos Prestes mandou matar a garota menor de idade. Quer dizer, é assassino solidário com assassino, é filho de assassino solidário com outro assassino. Agora, e note bem, agora a acusação pessoal, claro que é pessoal. O Quartinho de Marais tomou essa decisão pessoalmente. E a acusação é pessoal, sim, porque ele é assassino pessoalmente. Ideologicamente, todos vocês são assassinos. Moralmente falando, vocês, pelo apoio que vocês dão a esses regimes, são todos assassinos. Agora, ele não é só moralmente, ele não é só ideologicamente, ele é pessoalmente, é fisicamente. E ele, junto com os outros membros do grupo terrorista, determinou a morte do Capitão Sanders sob a alegação de que ensinar torturadores, coisa que vocês nunca provaram. Dizem até que o era da CIA, não era da CIA. Ele é um oficial do exército americano. Até essa história que era da CIA, quer dizer, a CIA é um mito, né? A palavra mágica. Dizer que o cara é da CIA, então já está condenado à morte automaticamente. Então, eis aqui. Como vocês não têm nada a responder aos meus argumentos, vocês inventam coisas. E me imputam a prática de um crime. Eu, se eu estivesse no Brasil, teria o prazer de processar todos vocês e dizer, cadê a calúnia? Chamar um assassino de assassino é calúnia? Tá certo? Responder às ideias dele? Poucas ideias. Eu não tive a intenção de discutir, vamos dizer, a totalidade da obra dele, apenas frases que ele disse na mídia, e eu respondi com outras frases na mídia. Tá certo? Então, eu disse, primeiro, o que ele está dizendo a respeito dos militares é que não adianta eles tentarem uma boa aproximação, porque os crimes da esquerda têm que ser esquecidos, mas os seus crimes, milico, jamais serão esquecidos. É isso que ele disse, e é o que eu reproduzi aqui, interpretando com fidelidade as palavras dele. Segundo, eu disse que ele foi um dos mandantes do assassinato do Capitão Chandler, ele foi mesmo. Terceiro, eu disse que eles tratam com uma diferença nojenta os seus mortos do outro lado. Se isso é mentira, me provem. Me provem que vocês estão cuidando das famílias das vítimas que vocês fizeram. Que vocês foram procurar a família do Oswaldo Loveco, abriram generosamente o seu bolso, deram dinheiro para eles, pediram desculpa. Eu sei o seguinte, é que o pai do sargento Mário Cozel ficou quase louco e morreu de depressão, esperando alguma reparação pela violência que fizeram com o filho dele. Vocês ligam para isso? Nada, vocês riem. Por quê? A esquerda matava os neganhas, atirava de verdade. Vocês gostam disso? O outro lado para vocês não é humano. Vocês sempre foram assim, porra. Vocês dão risada. Ora, e pensam que estão com vergonha de tomar tanto dinheiro do governo? Não! Eles estão felizes. E ainda dizer que os caras que assinam aqui, você lembra do Quartinho, venceremos. Vocês já estão vencendo, vocês vão vencer tudo, vão levar tudo, pegar toda a grana, vocês vão ficar com o país inteiro. Aliás, já está na sua mão, porra. Ainda estão querendo mais. Só que vocês querem sangue. Vocês querem perseguir os seus inimigos até o fim. Aqueles mesmos que os perdoaram, aqueles mesmos que anistiaram, vocês vão perseguir os caras até o fim e lidar com a vida deles. É o longo braço da revolução. E em quarto lugar, eu digo aqui, acho que não tem nada a ver com o caso do Capitão Chan, essa ironia que ele faz com o caso dos escravos. Quer dizer, se a fuga dos escravos prova que as fazendas eram um lugar ruim, ora, fugas imensamente mais vastas dos seus paraísos comunistas devem provar a mesma coisa, ou não. Se eu estou errado em qualquer desses quatro pontos, argumentem, palhaços, em vez de dizer que não apresentei argumentos e razões. Vocês aqui não apresentam nada, vocês escrevem uma coisinha aqui de 10 linhas, tá certo? Cheio de mentiras. Primeiro, chama de calúnia o fato de que eu chamei um assassino de assassino. Não é calúnia, coisíssima nenhuma. Vocês é que estão me imputando um crime que eu não fiz. Tá certo? E segundo, diz que eu não apresento argumentos e razões. Ah, tá aqui os argumentos e razões. Por respondam. Vocês não têm o que responder porque o que eu disse é verdade. Agora, note bem. Tá certo? Aqui, no meio das notas que eles apoiam às assinaturas, tem vários que me chamam aqui de fascista. Ora, existe uma diferença básica entre a minha linguagem e a desta gente. Eu uso a linguagem para descrever, para expressar os fatos e a realidade da melhor maneira que eu posso. E eu lhe acrescento depois a ênfase emocional que é minha própria. Por exemplo, quando eu chamo um negro de fascista, é porque eu verifiquei que na teoria e na prática ele segue uma doutrina que é, primeiro, uma doutrina autoritária, estatizante, que atribui ao Estado o controle da economia da sociedade e o faz em nome de motivos nacionalistas. Isso é definição de fascista. Se o cara faz isso, ele é fascista. Assim como, se o sujeito faz, vamos dizer, um regime assim, baseado na ideia de luta de classe, ele é comunista. Então, eu chamo o sujeito de fascista porque a atividade dele corresponde à definição objetiva e científica do que é fascismo. Agora, eles não. Eles chamam o cara de fascista só porque eles não gostam. Então, a maneira que eu tenho de usar a realidade, a linguagem, é tentar expressar a realidade e depois colocar a minha ênfase emocional. Eles fazem o contrário. Eles colocam a ênfase emocional no lugar dos fatos, para criar uma realidade fictícia. Então criaram um Olavo de Carvalho fascista, que eu nunca defendi um regime fascista, nem diretamente, nem indiretamente. E mais ainda, dizer que sou restor da ditadura. Olha, eu estive contra a ditadura até o último dia dela. Até o último dia dela. Inclusive, eu tinha me afastado de qualquer atividade política. Eu voltei quando houve o caso da morte do Herzog. E fui lá ajudar a fazer o jornal do Sindicato Jornalista, que foi a primeira denúncia que a classe jornalística ofereceu do assassinato do Herzog. Fui eu que fiz aquilo, eu tenho o jornal aqui até hoje. Eu combati a ditadura até o seu último dia. Agora, por que mais tarde eu disse que a ditadura foi muito menos violenta do que o regime cubano? Isto basta para que eu vire o filhote, retroativamente, o filhote da ditadura. Muitos desses filhos da puta escreveram até que eu levava dinheiro da ditadura, que eu era um dos porta-vozes da ditadura. Agora, eles podem mentir o quanto queiram, e depois o caluniador sou eu, porque chamei o assassino de assassino. Agora, se você chama de filhote da ditadura, o negro que estava contra a ditadura até o último dia, tá certo? E que simplesmente tenta restabelecer a verdade histórica das comparações tempo depois, ora, o que vocês chamam de honestidade intelectual é o que eu chamo de vigarice. Tá certo? Vocês são todos usurpadores, ladrões, canalhas, tá certo? A sua presença numa universidade é uma vergonha, tá certo? Vergonha. A Universidade Brasileira já não presta mesmo. Né? Agora aqui, ó, Marcos Del Royo assina que contra qualquer forma de fascismo e de capitalismo. Ora, meu filho, o fascismo é contra o capitalismo. Você não sabe? Você não sabe o que é economia fascista, ô palhaço? Não sabe que a economia fascista é capitalismo controlado, é capitalismo de joelhos, como dizia Hitler? Tá certo? É exatamente, vamos dizer, o que o nosso Getúlio Vargas fazia no Brasil e o Perón na Argentina, tá certo? Ora, você não sabe o que é fascismo? Quer dizer, fascismo e capitalismo? Ora, meu Deus do céu! Eu sei o seguinte, eu sei que os porcos capitalistas, como Winston Churchill, foram os primeiros, tá certo? E únicos na época que iriam reagir contra o nazismo. Enquanto o quê? Enquanto Stalin, tá certo? Estava dando armas e dinheiro para os nazistas, ele colaborou com os nazistas até o fim, até o dia em que o Hitler atacou a Rússia. Ele era tão amigo dos nazistas que ele não acreditou no ataque. Ele levou 3 dias para acreditar que Hitler tinha se voltado contra ele, porque ele parecia inverossímil. Ou seja, o nazismo só conquistou força para atacar o restante da Europa graças à ajuda comunista. Aqui nos Estados Unidos, o Partido Comunista fazia greves nos portos para que os Estados Unidos não pudessem enviar armas para a Inglaterra sob ataque nazista. Enquanto isso, estava lá os porcos capitalistas, Winston Churchill e os outros conservadores, tá certo? Na França, o general de Gaulle, dizendo: nós temos que reagir contra esse nazismo, nós temos que fazer alguma coisa. E vocês, comunistas, ajudando o cara a crescer e depois vem chamar os outros de nazista? Ora, vamos pra puta que os pariu, porra! Olha, o que eu estou dizendo aqui, por exemplo, eu estou dizendo uma verdade histórica. Eles não são capazes de contestar isso porque os documentos provam, a cronologia dos fatos prova. Então, eu digo os fatos e daí eu acrescento o meu comentário, acrescento meus palavrões em cima. Mas eu não mudo a realidade a partir da minha ênfase emocional. Ao contrário, eu uso a ênfase emocional apenas para expressar o que eu sinto diante de fatos que estão objetivamente descritos. Agora, esses caras não. Eles têm raiva do negro, então carimbo o fascismo na teta do sujeito, que jamais foi fascista, jamais trabalhou para o fascismo. Quando vocês trabalharam no Brasil, o Partido Comunista trabalhou para o Getúlio Vargas, porra. O que é isso? Aquele o antigo PTB, o que era? Era um partido fascista, pô, partido estatista. Tá certo? Vocês trabalham para isso. Vocês trabalham para o fascismo. Vocês usam qualquer coisa. Tá certo? E depois vem chamar a gente de fascista. Olha, o que, que é isso? Como é que gente assim pode ser professor universitário? Vocês não têm a menor ideia do que é história, do que é objetividade, do que é ciência. Não são capazes de discutir comigo. Desafio esses 200. Eu não posso discutir com 200 uma vez, mas um por um. Quer discutir? Vem discutir, desgraçado. Vem discutir o quartinho de moral. Mas você não é homem para isto. Você não é homem nem mesmo para usar o direito de resposta no Diário do Comércio e no Jornal do Brasil. Porque você não tem o que responder a isto. Você vai chegar lá e dizer, ah, não matei o capitão Chandler nenhum, não foi eu que decidi, não fiz nada. Pois ele confessa aqui que participou, não só fez, como ele participou pessoalmente de outras ações armadas, quer dizer, pode ter matado mais gente do que ele não sabe. Tá certo? E, quer dizer, não é homem suficiente para isso, se esconde atrás de 200 ou 300 colegas, em vez de vir discutir cara a cara, tá certo? E ainda decide a morte do outro à distância e mata o negro na tocaia. O que eu digo? Não apenas um assassino, como um assassino covarde. Então eu estou desafiando você, Quartinho de Moraes. Venha dizer, pegue essas coisas que eu escrevi contra você aqui e venha provar que eu estou errado. Venha provar que é o contrário. Você exigiu justo tratamento para os mortos dos dois lados. Me prove isso. Eu estou dizendo que você exigiu tratamento desigual. Você prove que exigiu tratamento igual. Eu estou dizendo que você foi um dos mandantes do homicídio do capitão Charles Chandler. Prove que você não estava lá, que você não sabe de nada, ou até que você foi contra. Diga assim, os outros queriam matar o capitão. Eu não, eu sempre fui contra. Diga isso, desgraçado. Tu não é capaz nem de dizer por quê, porque você sabe que você aprovou isso, que você foi um dos que o condenaram à morte, com autoridade judicial autoconferida. Esse tribunal de fancaria, essa palhaçada que vocês fizeram, fazer o justiçamento revolucionário, quem lhes deu autoridade para isso? O povo brasileiro lhes deu? Foi você mesmo e Fidel Castro que lhes deu? Ora, vem aqui provar também, né, que os escravos brasileiros fugiam das fazendas, porque as fazendas eram ruins, mas que os milhões e milhões e milhões de pessoas que fogem do regime comunista fogem porque são todos milionários. Está sendo prejudicado pela justiça. Tá certo? Quer dizer, de Cuba só fugiu milionário, da União Soviética só fugiu milionário. É isso que quer dizer? Fugiram porque eram todos ladrões? Ora, o que é isto, porra? Ou seja, o lugar lá era bom, eles fugiram porque eram maus. Agora os escravos fugiram porque as fazendas eram más. Prove que eu estou errado em qualquer desses pontos. Venha provar. Se você tem tantos argumentos e eu não tenho nenhum, está aqui. Quando você diz sem apresentar argumentos e razões, vocês estão todos mentindo e provando que são vigaristas. Os 200 são vigaristas. Quem quer que tenha assinado essa coisa de que não tem argumentos e razões nesses meus artigos é um vigarista. Eu chamo de vigarista e acabei de provar que vocês são. Agora venham provar que eu estou errado naquilo que eu escrevi. Não podemos dizer isso. O que eles fazem? Tentam impressionar pelo número. Ademais, se eu caluniei o seu João Quartinho de Moraes, por que ele não me processa? Diga, fui caluniado, fui acusado de matar o sujeito quando não matei ninguém. Ele não pode fazer isso porque está lá a sentença. Ele matou e foi condenado por isso. Então o que, que fica fazendo? Fica tentando impressionar estudante com assinatura de professor. Junta lá 200 professores para ver se impressiona os outros. A mim tu não vai impressionar não, Quartinho. Você era um covardão, assassino covarde e continua sendo a mesma coisa até hoje. E vocês, os 200, são piores. Vocês são puxa-sacos de assassino covarde, como são puxa-sacos de Fidel Castro. Muito bem, vamos passar adiante. Tem alguém aí na linha para falar? Vamos lá. Alô?
1: Alô, Olavo?
0: Sim.
1: Tudo bom? Eu estudo na Unicamp, eu conheci, tive o prazer de conhecer o Quartinho de Moraes e estou ligando para contar dois episódios que aconteceram com ele.
0: Ah, ótimo.
1: O primeiro foi o seguinte, eu conheci no Centro Acadêmico de Filosofia aqui da Unicamp, inclusive o resto do pessoal desdenha um pouco deles porque eles não são tão vermelhos quanto eles gostariam e chamam o curso deles de Filosofia de Engenharia Metafísica, porque eles não são tão vermelhos quanto eles gostariam que fossem. Mas o pessoal, então, da Engenharia Metafísica montou um evento sobre o 11 de setembro e chamou um professor para falar quando fez, acho que, 3 anos dos ataques das Torres Gêmeas. Esse professor não pôde ir e eles falaram, beleza, vamos ter que chamar o Quartinho de Moraes, e chamaram. E o Quartinho de Moraes foi lá e a fala dele foi a seguinte, eu vim aqui para falar do 11 de setembro. E o 11 de setembro que interessa é o 11 de setembro em que o Pinochet derrubou Allende e saltou a falar mal da interferência norte-americana na América do Sul, do fascismo do Pinochet e outras coisas assim. E aí, para arrematar, ele falou que o ataque foi merecido e viva Bin Laden.
0: Pô, mas é isso mesmo. Esse cara é apologista do terrorismo o tempo todo. Como é que ele não vai gostar do Bin Laden, porra? Ele é um antecessor do Bin Laden. Ele é um precursor do Bin Laden. O Bin Laden já devia estar de fraldas no tempo que ele estava lá matando o Capitão Chandler. O Bin Laden podia ter aprendido com esses caras, entendeu? Ele tem que gostar disso mesmo.
1: Depois chamaram ele na rádio para falar sobre a rádio aqui em Campinas, para falar sobre o dia D. A fala dele foi a seguinte, ele sempre foge do assunto. A fala dele foi a seguinte, que o dia D não serviu de nada e o que ganhou a Segunda Guerra foi o Grande Exército Vermelho de Stalin. Exatamente assim, Grande Exército Vermelho de Stalin.
0: O Grande Exército Vermelho de Stalin foi inteiramente armado pelos Estados Unidos, tudo aquilo foi feito com dinheiro americano, que aquela indústria deles não aguentava nada. Aquilo não existia, o Exército Vermelho não existia, foi o americano que fez. Existe um livro muito interessante do Anthony Sutton que chama The Best Enemy Money Can Buy, do melhor inimigo que o dinheiro pode comprar. Toda a economia de guerra soviética foi só dinheiro americano, foi só ajuda americana antes da guerra e depois, durante a guerra e depois da guerra também. O que assim, enquanto para os outros fazia lá o plano Marshall, que o pessoal tinha que devolver de alguma maneira, porque emprestava o dinheiro deles, tinham que comprar de filme americano, para a União Soviética o dinheiro era dado, para nunca mais ter que devolver, nunca mais foi devolvido. Graças a isso que Stalin pôde defender. Agora, como é que ele se defendeu? Botava na frente de batalha soldados sem arma, matou 20 milhões de russos. Quer dizer, ali na Rússia morreu 2 milhões de alemães e 20 milhões de russos. Porque eles usavam os próprios soldados como escudo humano, nego desarmado, ele botava na frente para morrer. Ou seja, ele desgraçou a sua própria população. Quer dizer, o glorioso exército vermelho, gloriosos soldados, comandados por filhos da puta, comandados por assassinos. Comandado por genocida, faz genocida contra o seu próprio povo. Ó, nem Hitler era capaz de fazer isso. Hitler não mandaria um soldado desarmado para frente de batalha para morrer. Ele não ia se esconder atrás de fileira de soldados armados, como fazia Stalin, como fazia os comunistas, que fazem isso até hoje. Eles adoram escudo humano, sobretudo se for mulher e criança. Essa é a pior gente que existe na face da Terra.
1: E aí eu fui checar a produção dele, né? E ele tem aqui na Unicamp, né? Ele é professor MS6, que é a maior faixa salarial, né? O professor titular. É o salário maior. Eu fui checar, né? Ele é professor titular, ele deve ter uma produção boa. A produção dele é mais pista que a do Mir Sader. O Mir Sader ainda escreve umas biografias...
0: Pois eu tô falando, ele tá lá, a fama dele é porque matou o americano. Porque intelectualmente é zero. Se tu tem alguma coisa para discutir, ô Guardinho de Moraes, venha discutir, que tu vai sair chorando no debate comigo. Vai fazer que nem o tal do Alaor Café lá na Faculdade de Direito. Eu provo que você é um merda intelectualmente, tá certo? E você sai de quatro, você tá entendendo? Olha, que coisa! Quer dizer, é pior que o Emir Sader, então, é?
1: É, não, o Emir Sader pelo menos ainda coordena a biografia de assassino, isso, nem isso ele faz. Ele vive das glórias passadas de ter matado um monte de gente.
0: Mas é exatamente, está comprovando o que eu digo. Olha aí, eu testemunho direto de quem te conhece, Quartinho de Moraes. Agora vocês, esses 200, vão assinar para defender esse lixo? Vocês não têm vergonha mesmo, é?
1: Bom, continua com o programa, Olavo, vou desligar aqui.
0: Muito obrigado pelo seu testemunho, obrigado. Então, vamos lá. Agora aqui eu recebo uma notinha do Alexandre Rezende dizendo que no site www.ocontraponto.zi.net, tá? Em meu blog, a notícia da prisão do Juan Abadia foi devidamente vinculada às Farc. Tá muito bem, Alexandre, é assim que faz, porque a mídia inteira escondeu. Você que a mídia brasileira é puxa-saco, ela esconde tudo que é ruim para a esquerda, ela colabora com a esquerda, tudo quanto é lado, mas não chega a agradá-la totalmente. Quer dizer que 20 anos de ocultação do Foro de São Paulo, 20 anos de ocultação da matança de cristãos no mundo, do genocídio chinês, etc., não basta para contentar a esquerda. Então, hoje eles dizem que o Globo, a Folha, é da direita, é até da extrema direita. Quer dizer, você pega a esquerda moderada, a esquerda pó de arroz, e transforma na única direita possível. E logo em seguida você a chama de extrema direita e de fascista, e você já quer matar todos. É, a mentalidade deles é essa mesmo. Então, aqui o Calvin Lee se pergunta: quando a ignorância se torna pecado? Falou, eu não sei. Quer dizer, não me cabe dizer quando é pecado. Agora, eu sei que a ignorância se torna uma bela sacanagem a partir do momento em que você ignora aquilo que você, pela sua posição e pelos seus atos públicos, você tem a obrigação de saber. Tá certo? Por exemplo, se eu estivesse aqui falando desse seu Quartinho de Moraes, tá certo? Sem eu saber que ele for mandando o crime, eu estivesse inventando coisa, seria uma irresponsabilidade, seria um crime, sim. Agora, discutir a coisa pelo lado teológico, né? Apesar da diferença da burrice inocente e a burrice maliciosa, olha, a burrice maliciosa, em primeiro lugar, é voluntária. Jesus não sabe aquilo que ele não quer saber. Porque se ele souber, ele vai ter que mudar de atitude. Uma vez o cara me pediu uma definição. Diz, ah, você fica falando

Tá certo? Então não é como um sujeito de fora, um ignorante, que não os compreende, ignorante e incompreensivo que eu falo do Marx. Não! Eu primeiro adquiri a compreensão do modo deles pensar. Depois é que eu saí daquilo e fui adquirir um horizonte maior. E é sempre assim que você tem que fazer. Você tem que, na hora que você está lendo os argumentos da pessoa, você tem que ler como se você fosse ela, dando total credibilidade. Até para esse vagabundo do quartinho de Moraes tem que fazer isso. Cada palavra do quartinho, vamos ler como se fosse a verdade. Depois você vê o resto da verdade e você compara. Tá certo? Por exemplo, o que ele diz aqui dos escravos é a pura verdade. Só que amplia o horizonte e veja que ele fala isso dos escravos porque ele quer esconder o resto. Ele quer dar a impressão que a escravidão brasileira era pior do que o comunismo. O comunismo mata 100 milhões de pessoas. Não, no Brasil nunca mataram 100 milhões de escravos. É porque você quer matar o escravo que está trabalhando para ele. Agora, na União Soviética, podia matar porque estava sobrando mão de obra, porra. Os regimes comunistas viveram e vivem até hoje, da China vive até hoje, de trabalho escravo. Só que sobra mão de obra. Você quer, na China, para cada chinês ter um emprego, tem 40 na fila. Se você matar 39, ainda tem um empregado para você. O português não tinha tanto escravo assim sobrando. Ele pagava o escravo, então ele não podia matar todos. Ademais, o dono do escravo era responsável pela vida do escravo. Se ele matasse o escravo, ele ia para cadeia. Houve casos famosos no tempo do Império de senhores de escravo que foram parar na cadeia porque mataram seus escravos. Agora, o comunista, o líder comunista, o comissário do povo, pode matar quantos ele queira, porque é trabalho duplamente escravo. O senhor de escravos brasileiro jamais foi senhor da vida e da morte do escravo, foi senhor apenas do seu trabalho. Mas o comunista é senhor da vida e da morte dos seus escravos. E eles gostam disso, adoram. Adoram, quando eles vão falar de Cuba, eles até choram. Agora estão dizendo aqui, o Fidel Castro. Fidel Castro praticamente sumiu, não há sinais da presença dele. É provável que o homem já tenha morrido, tá certo? Desapareceu. Né? Porque diz que gay quando morre, não morre, vira purpurina. Comunista vira peido, desaparece. Tá, né? Então, a essa altura, Fidel Castro já virou peido. Tá, né? Vamos lá. Prezado lado de cá aqui, Berto Luzi. Não sei se o senhor já teve o desprazer de assistir ao programa do Jô às quartas-feiras. Onde ele mais quatro mulheres jornalistas analisam a situação política brasileira. Não, eu não vi isso, não, mas eu imagino que seja pelas coisas que eu ouvi o sujeito falar antigamente. Né? E um dia, de passagem, me mandaram aqui uma gravação dele entrevistando um bispo da igreja protestante, e ele indignado, dizendo que o homossexual não pode ser criticado de maneira alguma. O homossexual é incriticável, você não pode falar nada, não pode abrir a boca. É uma conduta sacrossanta. Eu mesmo nunca falei mal de homossexualismo, como nunca falei mal de nenhuma conduta sexual humana, por mais esdrúxula que seja, porque não é da minha conta. Mas já que tem o direito de criticar, se o sujeito acha aquilo feio, ele tem que poder falar, pô. Agora, para o seu Jô, isso é o escândalo dos escândalos. Vamos mais aqui. Gerson, de Brasília. Me pergunto, qual será o momento propício que Lula estaria aguardando para trazer oficialmente à sociedade as suas intenções? Porque a gente sabe que Lula e sua turminha praticamente já consideram o Estado brasileiro sob o regime comunista. Quer dizer, quando é que eles vão anunciar oficialmente? Talvez não anuncie nunca. Porque esse negócio de ser disfarçado, de disfarçar, fazendo de conta que não está fazendo, é característico deles. Esse pessoal é tudo covarde mesmo, tá entendendo? Eu não sou capaz nem de assumir. Você vai encher de bandeira vermelha para tudo quanto é lado, cartazes com Lenin, Stalin, Fidel Castro, né? E perguntar, é comunista? Não. Você vê o que a mídia brasileira, essa mídia porca, puxa-saco de comunista, faz com o Hugo Chávez. O Hugo Chávez eliminou a propriedade privada, eliminou o pátrio-poder, que as crianças, a partir dos 3 anos, são propriedade do Estado, tá certo? E já declarou que ele é governante vitalício. Com tudo isso, o pessoal ainda não diz que o regime é comunista, ainda continua chamando de populista. Quer dizer, é o suprassumo da covardia intelectual, você não tem cara de dar um nome para as coisas. Agora, se a própria mídia trata assim, o Hugo Chávez, por que que o Lula vai chegar lá e dizer sou comunista? Tá certo? Está escrito na testa dele, sou comunista. Agora, o pior é que no Brasil o pessoal ainda acredita na escola que existe o comunista idealista, né? E existe o comunista aproveitador. Fala, não existe essa diferença. Não existe. Na perspectiva comunista, isso não existe. O idealismo deles consiste em ser aproveitador, quer dizer, você matar, roubar, tirar todo o proveito, é obrigatório, faz parte da ética, pô. Leia o Lenin. Ah, outra coisa, quando se refere à revolução do Chávez, usa a palavra revolução com aspas. Quer dizer, eles querem resguardar o prestígio da revolução. Como o Hugo Chávez pegou mal, tá certo? Então não pode dizer que ele está fazendo uma revolução.

0: Ele está fazendo uma revolução, sim. Quer dizer, é um revolucionário típico, a típica revolução desde cima, como já pensada desde o tempo de Antônio Gramsci, é uma revolução como qualquer outra. Agora, eles não querem esta mídia que a esquerda chama de direitista, extremista de direita, ela não quer macular o mito da revolução. Ai, ai, ai. Peraí, tem gente na fila, vamos ver quem é. Alô? Alô?
1: Olá, boa noite. Olá.
0: Boa noite.
1: Boa noite.
0: Boa noite.
1: É, eu só queria fazer uma pergunta.
0: Quem está falando?
1: Meu nome é Fernando.
0: Aham, tudo bem?
1: Eu queria fazer uma pergunta rapidinho sobre aquele assunto que saiu semana passada. Eu não estou o programa desde o começo, não sei se você já comentou sobre isso. Aquele SUS teria que pagar cirurgia para mudança de sexo.
0: Olha, eu sugiro então o seguinte, o PT inteiro deve se prevalecer disso aí. Mudem todos de sexo já. O Lula, você já pensou? O Lula ficaria lindo. Já que é de graça mesmo, é dinheiro do Estado, somos nós os trouxas que estamos pagando. Então vamos lá. Olha, prestem bem atenção, eu não sou totalmente contra isso. Por quê? Porque eu já estudei esse negócio. Eu sei que para certas pessoas, esse negócio da porque eles chamam disfunção, né? Disforia sexual, é um negócio gravíssimo. Os caras ficam loucos mesmo. Então tem que mudar o sexo dos caras, senão eles vão estourar os miolos. Então, para casos extremos, eu acho que tem até que ajudar os caras, sim, porque eles não vão aguentar, vai ser mais graça, tá ligado? Se você não fizer a cirurgia, ele mesmo vai cortar o próprio peru e vai morrer, você tá entendendo? Mas só para casos extremos. Agora, isso aí não, isso vai ser um festival, você tá entendendo? Vai ser, todo mundo vai entrar lá na fila. Eu acho que o PT inteiro vai entrar na fila. Todos eles vão querer mudar de sexo agora, porque esse negócio de ser homem já cansou, eles estão muito cansados, tá entendendo? Sendo homem é um perigo, porque você vai ter que enfrentar o Olavo de Carvalho cara a cara. Então, ah, não, vamos virar mulherzinha, porque daí ele não vai mais bater em nós. Tá entendendo? Eu sugiro que entrem todos na fila, vão já. Ô Quartinho de Moraes, é sua chance. Você vai lá, muda de sexo, eu não vou poder mais bater em você, rapaz. Não vou poder mais falar grosso com você, porque agora daí você vira ele virado uma lady. Mas pode ter certeza que isso vai ser uma comedeira de dinheiro, tá certo? Que nem queira saber.
1: Sim, eu tava.
0: Porque é claro que os casos extremos, como esse que eu estou mencionando, são raríssimos. Tá, né?
1: Eu estava comentando até que daqui a pouco o SUS vai ter que pagar cirurgia para implante de silicone também, né?
0: Ah, claro, implante de silicone. Ah, sim, na verdade inclui, porque se vai mudar o sexo, vai ter que fazer uns peitos
1: claro.
0: De silicone. Agora, o nego diz, ah, mas se vocês estão pagando o conjunto, vocês pagam lá, né, a fabricação da vagina e mais os peitinhos, eu estou até pedindo menos, eu só quero os peitinhos. Então vocês têm que pagar também. Não é isso? E daí as mulheres vão dizer, mas se está fazendo os peitinhos para os travecos, por que não vai fazer para mim também? E vão entrar lá e vai fazer peito de borracha, né, bunda de silicone, e assim por diante. Até cérebro de silicone, como o do Lula, eles vão fazer. É uma pouca vergonha mesmo.
1: Implante de cérebro pro Lula.
0: Implante de cérebro, mas ali não adianta. Qualquer cérebro que bote lá dentro vai estragar do mesmo jeito.
1: É isso aí, ó.
0: Obrigado. Então é isso, obrigado pela sua participação. Peraí, tem mais alguém na fila aí. Alô? Alô? Alô? Alô? Alô? Caiu a ligação. Enquanto isso, vou responder outro e-mail aqui. Rodrigo Fernandes me pergunta. Eu sou o que muitos chamam de empreendedor na internet. Iniciei uma empresa de tecnologia que tem tido relativo sucesso. O senhor sempre critica a falta de conhecimento dos empresários. Então eu te pergunto, qual o conhecimento fundamental que falta para os empresários brasileiros e onde encontrá-lo? Ah, graças a Deus, alguém fez a pergunta certa. Tem um nego aqui que está com boa intenção, o cara quer aprender. Olha só, Rodrigo, tu está doente. Brasileiro nunca quer aprender nada. Você, que deu em você? Você quer aprender? Né? Cuidado, os caras vão te interdar. Né? Então, é o seguinte, essa é a pergunta fundamental. Qual o conhecimento que nos falta? Você não imagina como você me deixa feliz com essa pergunta. Olha, em primeiro lugar, o empresário tem obrigação estrita de conhecer as bases morais, culturais e civilizacionais do capitalismo. O que foi que tornou culturalmente, socialmente, historicamente o capitalismo possível? Porque se o nego vive dessa atividade, se beneficia dela, e a família dele se beneficia dela, ele tem que saber os esforços que isto custou às gerações que o antecederam. Tá certo? Eu, por exemplo, eu sugiro os livros do historiador chamado Rodney Stark, historiador ou sociólogo chamado, americano chamado Rodney, R-O-D-N-E-Y, Stark, S-T-A-R-K. O Rodney Stark escreveu livros preciosos sobre isto. Tá certo? Também os livros do historiador Thomas Woods, W-O-O-D-S. Isso aí é só para começar. Tá certo? Então, essa é a primeira coisa. Segunda coisa, você tem obrigação, tá certo, de conhecer os perigos que se oferecem contra o capitalismo e contra as condições culturais, políticas, jurídicas que o fundamentam. Você tem obrigação estrita de conhecer a história do movimento comunista, a estratégia comunista e todos os truques da estratégia comunista. Tem obrigação estrita de conhecer essas duas coisas, tá certo? Então, olha... Para isso aí, por exemplo, você quer saber, comece por ler o livro do Anatoly Golitsyn, que se chama New Lies for Old, Novas Mentiras no Lugar das Velhas. Quer dizer, eu estou indicando esse livro porque, só para começar pela estratégia atual, para depois você estudar a história retroativamente, quer dizer, você vai recuando desde a estratégia atual do movimento comunista até as primeiras, do tempo de Lenin, tá certo? E você vai entender o que é a maldade humana, o que é a malícia humana e como eles são capazes de mentir para fazer você parecer um monstro só porque você tem uma empresa. Tá entendendo? Como faziam lá no sistema Hardcock de ensino. Né? Muito bem. Agora aqui, isso aqui é uma notícia. Quer dizer, o pessoal sempre falando do imperialismo americano, essa coisa, né? E usando todo esse pessoal do Partido Democrata, Clinton, isso é como se fossem os grandes representantes do Partido do imperialismo americano. Esse pessoal é 100% anti-americano. Veja você. Agora, você sabe que os americanos foram os caras que descobriram o Polo Norte. Eles foram lá, os primeiros que chegaram lá, botaram a bandeira americana, blá, blá, blá. Passado não sei quanto tempo, tá certo? A Rússia está dizendo que o Polo Norte, com todo o petróleo que tem lá, pertence a eles, tá certo? E o que o Departamento de Estado faz com isso? Nada, nada. Em vez de juntar a prova histórica, tá certo? O Departamento de Estado, paralisado por esse Congresso Democrata, não está fazendo nada. Eles vão entregar o Polo Norte para a Rússia, de graça. Tá certo? Isso aí, vamos dizer, para qualquer... É a mesma coisa que você disser, ah, vamos entregar o Estado de Minas Gerais para a Rússia. Tá certo? Minas Gerais, ou qualquer outro lugar melhor que tenha petróleo. Entrega tudo para a Rússia. Entrega tudo para o Putin. Tá certo? Os democratas querem fazer isso. E o pessoal aí no Brasil não entende, vamos dizer, que os Estados Unidos não é uma União Soviética capitalista. Não é um país que tem uma política em bloco. Não, aqui é metade-metade. Aqui é metade pró-americano e metade anti-americano. Metade quer destruir essa porra. Né? E pior, a metade que quer destruir é a metade mais rica. Quer destruir por quê? Porque eles não precisam disso aqui. Eles têm base no mundo inteiro. Um cara como George Soros, se afundar os Estados Unidos, para ele é até melhor. Né? Ou esse pessoal... Ted Kennedy, Clinton, etc. Querem destruir mesmo esse negócio. Agora, se destruir os Estados Unidos, acaba a liberdade no mundo. A começar pela América Latina. Tá? É claro que o governo americano não está fazendo absolutamente nada. Tá? Como nunca fez. Essa história de que os americanos fizeram o golpe de 64, conversa mole. Eu mesmo já provei. Ele diz, olha, está aqui as provas, finalmente as provas de que os americanos tramaram o golpe. Sabe qual é a prova que eles apresentam? Uma comunicação do embaixador Lincoln Gordon para o presidente Johnson no dia 1º de abril de 64, dizendo, olha, presidente, eles deram o golpe, agora nós temos que fazer alguma coisa, o que, é que a gente faz? Né? E daí planejaram de enviar uma ajuda que chegou 13 dias depois. Quer dizer, 13 dias depois do golpe, começou a ajuda americana já o governo estabelecido. Né? Então, é assim, os americanos sempre foram assim, eles mais se omitem do que outra coisa, eles entregaram a China para os comunistas, tá certo? Entregaram a Hungria para os comunistas, mas de vez em quando eles até defendem um pouco como defenderam no Vietnã, defenderam pela metade que não fica acabar entregando também. Peraí, tem alguém na linha, vamos lá.
2: Alô?
0: Alô?
2: Marcelo, Olavo, tudo bem?
0: Oi, tudo bem?
2: Tudo bem. Olavo, queria fazer uma pergunta para você, que é o seguinte, liguei semana passada, a gente falou um pouco aí sobre... negócio da imprensa, né?
0: Uhum.
2: Mas esta semana, queria te perguntar o seguinte, se a gente der, retornar, né, na história, procurar ver o Marx, as condições em que ele escreveu, os textos dele, etc. e tal,
0: uhum.
2: Aquilo até é uma coisa que fazia sentido para quem estava visitando a Inglaterra, vendo toda aquela... os trabalhadores que viviam, de fato, numa condição miserável, etc.
0: É, só tem um negócio, a situação nos últimos 30 anos tinha melhorado muito. Marx, quando viu isso, decidiu usar dados de 30 anos antes, para provar que estava piorando. Aquilo era um picareta, por isso que todos esses picaretas gostam dele, está entendendo?
2: A pergunta que eu quero te dizer é o seguinte, quer dizer, o Marx está dentro de um contexto histórico, né?
0: Uhum.
2: E o marxista que a gente vê hoje é o contrário, ele é um puta de um sacana, porque o mundo hoje não tem nada a ver com aquele mundo ao qual Marx fazia referência. A teoria, todo o utopismo do Marx, etc. e tal, é que hoje não teria cabimento hoje. Eu queria saber o que é que você acha sobre isso. Porque, para mim, o marxismo, como ele é apresentado hoje, parece, assim, a falta de integridade intelectual.
0: Na época já era, Marcelo.
2: Uhum.
0: Porque Marx sabia que as coisas não eram do jeito que ele está dizendo, que a teoria da mais-valia dele é furada,
2: uhum.
0: que a situação do operariado na Inglaterra, que era o único país sobre o qual ele tinha dados, estava melhorando muito graças à legislação, quer dizer que progredo capitalismo, progredo da legislação também, é fatal que isso aconteça. Mas ele tinha a teoria de que o capitalismo iria empobrecer o proletariado. Como isso não estava acontecendo, o que ele fez? Ele inverteu os dados, ele botou os dados de antes, depois, os de depois, antes. Marx era um picareta vigarista mesmo. Marx não é um pensador, não é um filósofo, nada. Marx é um charlatão. Olha, eu levei anos para me acostumar com essa ideia, porque eu comecei minha vida lendo esse filho da puta, vocês entenderam? E fiquei embevecido com aquilo, né? Depois eu fui vendo que era furado, né? Comecei a achar desculpa, etc. Eu levei uns 20 anos para engolir essa ideia, entendeu? Porque eu sou uma besta quadrada também, devia ter percebido. O Erich Wergelin, ele conta nas memórias dele que ele, durante as férias, ele leu O Capital e virou marxista. No semestre seguinte, ele fez um curso de economia política, viu que aquele tudo negócio de marxismo era tudo uma besteira e largou. Então ele levou uns 3, 4 meses para aprender. Eu, como sou uma besta quadrada, levei 20 anos! Você está entendendo?
2: Claro.
0: Então por isso que eu estou avisando vocês.
2: Uhum.
0: Não sigam o meu exemplo, percebam logo, tá entendendo? Não esperem.
2: Olavo, e quem lê o Marx com Engels no manifesto, já tem mais o insight de que aquilo é sacanagem do ponto de vista intelectual.
0: Hoje, com toda a história do comunismo, com todos os 100 milhões de vítimas do comunismo, e com toda a imensa miséria que o comunismo produziu, porque ninguém conseguiu gerar miséria e fome como os regimes comunistas, com tudo isso, que ainda tem a cara de pau de ser comunista, pró-comunista, marxista, é porque não tem vergonha na cara mesmo, tem que levar a tapa na cara, cuspida no olho, tá entendendo? Não é nem pra gente falar com esses caras. Olha, eu de falar, responder a esses 200 vagabundos, tá entendendo? E eu sinto que eu tô cometendo um ato de caridade, porque não é nem pra falar com essas pessoas.
2: Mas
0: sabe aquele negócio de chamar gato meu tio, dar bom dia a cachorro? É o que eu sinto que eu tô fazendo quando eu tô respondendo a esses caras, porque não é nem pra responder, não merece nem isso.
2: Imagina se eles vão processar você. Duvido, eu duvido.
0: Eu digo processe. Diga que eu menti, diga que eu cometi crime de calúnia contra o Quartinho de Moraes, que eu chamei de assassino.
2: Mas eles não vão, porque...
0: Claro que não vão.
2: Não vão.
0: Claro que não vão. E se for, eu agradeço, porque é a chance que eu tenho de ir lá provar tudo que eu disse e devolver a eles um crime acusado de denunciação caluniosa. Porque se eles pudessem processar, já tinham processado. Como sabe que não pode, o que nós vamos fazer? Ah, fazer um abaixo-assinado na internet.
2: Isso é bobagem.
0: Coisa de moleque, esses 200 moleque.
2: Tem até Juca Kfouri aqui, só pra você ter uma ideia. Eu não sei se você sabe o que é, mas é um idiota.
0: Eu sei, eu fui entrevistado no programa do Juca Kfouri, veio ela puxando meu saco. Tá, puta.
2: Então tá bom, Olavo, um grande abraço pra você.
0: Um abração.
2: Tchau, tchau.
0: Então, muito bem, vamos ver se dá tempo de responder mais alguma coisa aqui. Ah, olha aqui. Aqui o Henrique Horácio de Souza. Não. Manda uma notícia que ele leu na Folha de Boa Vista. O país acaba sofrendo um revés na Organização das Nações Unidas. A entidade aceitou apelo feito por grupos indígenas e passou a exigir que o governo brasileiro garanta a retirada dos ocupantes da reserva indígena Raposa do Serra do Sol em Roraima. Isso quer dizer o seguinte: a ONU decide o que o país pode fazer com o seu território. É exatamente como no caso do Polo Norte aqui. Quer dizer, a ONU decidiu que o território pertence à Rússia e não aos Estados Unidos. Então entrega para a Rússia. Agora, aqui eles inventam essas comunidades indígenas, que muitas foram até criadas artificialmente. Tá certo? Tem um livro do Coronel Mena Barreto, que chama Farsa Yanomami, e mostra que aquele pessoal da ONU vem e inventa tribos que nem existem. E daí diz que a gente precisa entregar a terra para eles. Então é o seguinte, as soberanias nacionais já foram embora, já acabou, a ONU já acabou com tudo isso. Isso não existe mais, né? Infelizmente não existe. Ai, ai. vamos embora. Vamos ver o que mais tem. Tem que ter um monte de casa interessante. Agora aqui, ó, George Randolph. Ele pergunta aqui. Em relação a essa questão do globalismo, eu fico bastante confuso. Apesar de concordar plenamente com o senhor, com as piores intenções dos dirigentes da ONU, tem a tendência a acreditar que um governo global é um caminho natural. E olha, existe um livro que se chama As Bases da Civilização, escrito pelo Ellsworth Huntington. Não é o Samuel Huntington, é o avô dele, Ellsworth Huntington, um grande geógrafo. Em que ele diz que existem poucas constantes na história do mundo, mas que a aproximação entre as civilizações e as sociedades, de certo modo, a globalização é uma constante. De fato, é uma constante, mas isso não quer dizer que tenha que ser uma globalização administrativa e política. Note bem. Então, por exemplo, aqueles grupos que um milênio atrás formavam culturas separadas, isoladas, na Europa, tá certo? Se aproximaram e criaram a civilização europeia. Mas isso não quer dizer que precisa ter tudo uma administração só. Foi justamente esta aproximação que criou os Estados independentes. Quer dizer, a globalização cultural e econômica é perfeitamente compatível, tá certo, com as soberanias estatais. Agora, depende do que o povo quer, porque se o povo achar que é melhor dissolver aquele país para se integrar num outro, tá certo, como aconteceu, por exemplo, com o Havaí decidiu ser um Estado americano e se incorporou aos Estados Unidos e saiu ganhando. Agora, um outro país pode achar que não é vantagem. O povo tem o direito de escolher. Então, você quer se integrar na unidade maior ou você quer conservar sua independência? O povo é que tem que ver, cada um sabe onde ele aperta o sapato, porra. Então, se você quer se integrar no tal do governo global, muito bem. Agora, se você não quer, continue independente, continuamos amigos. Isso que é o certo. Você está entendendo? Quer dizer, a soberania não é uma soberania geográfica, a soberania é popular. Quer dizer, os habitantes do lugar é que tem que decidir. Como o famoso caso das ilhas Falklands ou Malvinas, né? A Argentina diz, é meu, o inglês diz, é meu. Diz, bom, e quem mora lá? Eu sei o seguinte, quem mora lá, 100% queria ser o quê? O que você prefere, ser argentino ou inglês? Isso não se pergunta para um ser humano, você pode perguntar para macaco. Macaco pode ter uma hesitação. Não, macaco não, macaco já sabe, pô. Agora, se perguntar para um jumento, ele diz, espera aí que eu vou pensar. Tá certo? Agora, um ser humano, você pergunta, você quer ser argentino ou inglês? É 100%, eu quero ser inglês, porque eu não sou idiota, pô. Eu sendo inglês, eu tenho todos os direitos que a rainha me assegura, eu tenho um bom sistema de saúde, eu tenho a democracia, eu tenho a liberdade de imprensa, e na Argentina eu tenho ou comunista para me roubar e me explodir minha casa, ou tenho milico para me perseguir. Então não é vantagem, porra. Então o pessoal da ilha decidiu, nós somos tudo inglês, né? Ora, a mim não me deram essa chance. Pergunta assim, você quer ser inglês ou brasileiro? Ora, note bem, os ingleses, eles acham, você não imagina como eles têm dó de todas as pessoas do mundo que não tiveram a felicidade de nascer inglesas. Você fala, olha, existe ali, se aquelas pessoas não são inglesas, o inglês quase chora. Você está entendendo? Por quê? Ele está acostumado a ser inglês, é bom. Agora, quer saber, isso está acabando. Porque agora, o pessoal da esquerda começou a tomar conta de lá, então, proibiu a caça à raposa, proibiu mais não sei o quê, proibiu ter arma, proibiu, não pode mais fumar, não sei o quê. Resultado, um monte de gente está fugindo da Inglaterra. Talvez eu vou para a Argentina. Muito bem. Então, olha, o mundo está ficando uma bela droga, viu? Agora, os Estados Unidos, se perguntar se quer ser americano ou qualquer outra nacionalidade, olha, pergunta para esses milhões de imigrantes que fogem para cá. Esses milhões de brasileiros. Ah, americano é uma droga, blá, blá, blá. Tem um lugarzinho para mim aí? Não é assim que eles fazem? Ninguém é trouxa, porra. Agora, o outro aí diz que, né, falou que o Piauí não existe historicamente, quase mataram o cara. Quer dizer, você não pode mais dizer que uma certa região é historicamente insignificante, culturalmente insignificante, economicamente insignificante. Você não pode dizer mais a verdade. Eu lembro que a antiga revista Realidade, que era feita só por comunista, publicou uma matéria uma vez com o título Visite o Piauí antes que acabe. Ninguém reclamou, porque os autores eram comunistas. Agora, um sujeito aí, inocentemente, falou do Piauí, cai de pau, é racismo, não sei o quê. Vem esse palhaço desse Cláudio Lembo. Então, olha bem o nome do cara, Lembo. Né? O nome não é um nome, é um sistema de trabalho. Né? Então, vem esse cara e diz, ah, esse é racista. Claro que não é racismo. Isso aí é uma simples analogia que o sujeito fez, referente a uma região subdesenvolvida. Ninguém quer que o Piauí seja desenvolvido, ninguém quer a desgraça do Piauí. Mas o fato é que é o seguinte, em 500 anos de história, aquela religião foi desgraçada mesmo, acabaram com ela, tá entendendo? Então, pergunta pro nego aqui, você quer morar no Piauí ou quer morar em Nova York? Pergunta pro Cláudio Lembo. Quem que você escolhe? Ah, vou no Piauí porque eu sou cara patriota. Ora, porra, que palhaçada é essa? Então, olha, a hipocrisia está acabando com o ser humano. Mas pode dizer que nem tudo é hipócrita, que é essa mensagem maravilhosa que eu recebi do Wellington Rossi Kramer. Ele tem uma empresa do Tupi Fundições, em Joinville. E ele estava lá entrando na empresa, de repente eu mando ele na CUT, ocuparam a fábrica e não deixava ele entrar. Né? Ele disse, a gente vai lá para trabalhar, não pode. Aí, o que que ele fez? Né? Disparei a queima-roupa, vai tomar no cu e enfia essa merda de jornal no cu. O senhor ficou indignado e fingindo autocontrole me desejou o mesmo. Logo comecei a tocar a buzina, seguido por outras pessoas que também chegaram naquele momento. Resultado, furaram o bloqueio e foram trabalhar. Né? Após isso, tirar uma fotografia, a minha oportunidade que aproveitei para fazer uma mímica do vai tomar no cu, mostrando o dedo médio. Me senti de alma lavada. É muito boa essa sua receita para lidar com essa gente. Mas é exatamente isso. Eu digo, essa é a resposta universal. Quando não lhe ocorre uma resposta inteligente, que tem pessoas inteligentes, mas que não tem, às vezes, a paisagem de espírito para, né, inventar uma resposta na hora. Eu, graças a Deus, eu sempre tenho. Às vezes, sempre tem uma coisa mais inventiva do que vai tomar no cu. Você pode fazer uma variação. Mas a pessoa não tem essa velocidade, né? Então, se não lhe ocorre nada, diga logo, vai tomar no cu. E pronto, você sai de alma lavada. É a solução que está ao alcance de qualquer ser humano, tá certo? Não requer prática nem habilidade, tá certo? Isso aí, e faz muito bem para a alma. Então, o nosso tempo acabou. Até a semana que vem. Muito obrigado a todos.

morrem 7 ou 8 mulheres, total de 7 ou 8 mulheres, quer dizer, também não é um problema social nenhum. Então, esse sujeito é especialista em resolver problemas sociais inexistentes, ou antes, em usá-los como pretexto para implantar as coisas que ele quer, quer dizer, o aborto em massa, a esterilização em massa, e não quer que eu chame de filho da puta, quer que eu trate esse sujeito com respeito. Esse homem não merece respeito nenhum, merece um cuspido na cara, tá certo? Isso é um criminoso, isso é um bandido, isso é um vigarista. Agora, também vocês podem se informar a respeito, também tem alguma coisa no site aqui, http://noticias-lepanto.blogspot.com. Lá também tem alguma notícia sobre isso, é uma matéria assinada pelo repórter americano Matthew Hoffman, Matthew Cullinan Hoffman. Ah, claro que essa lebre foi levantada, não podia deixar de ser, pelo nosso heróico amigo Júlio Severo. Muito bem. Agora, para vocês verem como a nossa mídia ultrapassa tudo, até as minhas expectativas, em matéria de vigarice, de mendacidade, de manipulação da opinião pública, vejam esta notícia que foi distribuída pela Agência Estado. Olha, a Agência Estado, que foi publicada mais ou menos tal e qual em todos os jornais. Aqui, ONU diz que é hora de lidar com o passado na anistia. Aqui, peritos da ONU avaliam que é hora do Brasil lidar com o seu passado e rever a lei da anistia. Aspas, está mais que na hora de o Brasil enfrentar esse assunto da anistia. Alertou Jean Ziegler, perito da ONU, que nas últimas 3 décadas vem atuando como ativista em direitos humanos. A manutenção da lei, diz ele, corrói a lei moral do país. O perito cubano que atua pela ONU, Miguel Afonso Martínez, afirma que o tema do fim das leis de anistia dos desaparecidos ganha força na ONU. Ele presidiu nesta semana uma reunião do Comitê Consultivo de Direitos Humanos da ONU, um órgão que acabou de ser criado para pensar em inovações nessa área. E assim vai, né? A notícia como se tudo isso fosse normal. Mas, um momento, o que é que o representante do governo mais assassino da América Latina está fazendo na Comissão de Direitos Humanos? Quer dizer, o que é que esse cubano está fazendo lá? Tá certo? É claro que o país dele jamais será investigado, tá certo? Embora seja o recordista de atentado contra os direitos humanos. Tá certo? Por outro lado, menciona-se esse senhor Jean Ziegler, dizendo que ele é um perito da ONU que nas últimas 3 décadas vem atuando como ativista em direitos humanos. Olha, o que o jornal deveria informar sobre esse Jean Ziegler é o seguinte, é que tão logo ele foi nomeado para essa Comissão de Direitos Humanos, 20 países protestaram contra a nomeação dele, tá certo? Por ele sendo um sujeito que tem trabalhado ativamente para ditadores como Muammar Gaddafi, né, Robert Mugabe e outros. Quer dizer, esse é o senhor Ziegler é um sobrenome alemão, mas como é suíço, pode ser pronunciar Jean Ziegler, né? Esse sujeito inventou o prêmio Muammar Gaddafi de Direitos Humanos. Só falta agora que é o prêmio Robert Mugabe, né, o prêmio Fidel Castro de Direitos Humanos, né? Então, quem são os personagens envolvidos na notícia é algo que o jornal não informa. Então você fica pensando que se trata de pessoas, de técnicos puramente neutros, confiáveis, que estão aí dando uma lição de moral ao país. Quando você vai ver quem são os personagens, quer dizer, é um enviado do governo Fidel Castro e esse picareta desse Jean Ziegler que trabalha para os ditadores mais sanguinários que tem no universo, tá certo? E que já é conhecido como tal no mundo inteiro. Se o leitor não sabe disso, ele vai interpretar a notícia de um jeito completamente diferente. Então você vê que isso aí realmente não é jornalismo, isso é uma manipulação. Agora, se fosse um caso isolado, quer dizer, é só esse jornal que está manipulando, isso é só manipulação de mídia, mas não é. Existe uma articulação política mundial para que seja revista a lei de anistia no Brasil, né? E é bom lembrar que os nossos militares, a gente fica até consternado por ver aquela reunião no clube militar, né? Então os militares se reúnem e exigem do presidente da república uma tomada de posição. Daí o presidente da república diz, não, nós não vamos punir ninguém, está tudo certo, e eles vão para casa satisfeitos, achando que resolveram o problema, né? Então, em primeiro lugar,
eu já disse que eles estão muitíssimo enganados quando pensam que esse é um problema de revanchismo. Né? O revanchismo, vamos dizer, só poderia, esse termo revanchismo, significa apenas uma vingancinha local. Mas como é que você vai falar de revanchismo por parte da ONU? A ONU foi perseguida pelo regime de 64, não tem revanchismo nenhum. Isso aí é uma estratégia mundial para submeter as Forças Armadas da América Latina às operações montadas por Hugo Chávez, Fidel Castro, etc, etc. Isso vem direto da ONU, minha gente. Ou seja, e os nossos militares, nossos comandantes militares, não me parece estar preparados intelectualmente para lidar com a situação. Eles não entendem o que está acontecendo, eles não sabem. Eles diminuem a dimensão do problema à altura assim, de uma questãozinha local, apenas uma vingancinha dos caras que foram derrotados em 64. Eu digo, meu Deus do céu, mas essa é uma visão tão míope, tá certo? Que mostra que eles estão totalmente indefesos. Quer dizer, a essa altura já se montou uma operação mundial, né, envolvendo aí o seu Baltazar Garçon, a ONU, Jean Ziegler, a mídia mundial inteirinha, tudo, tá certo? Para estrangular aí as Forças Armadas do Brasil. E os caras estão achando que é um problema assim com o presidente da República, com o seu ministro. O problema é só o Tarso Genro. Eu digo, agora, se o Tarso Genro desaparecer, se ele virar antimatéria amanhã ou depois, essa campanha não vai parar de jeito nenhum. Isso não dá para parar. Preste atenção, seus militares. Esta operação montada para subjugar vocês e colocá-los a serviço da esquerda revolucionária latino-americana, não vai parar. Vocês não têm capacidade para parar isso, por quê? Vocês não se articularam politicamente, tá certo? No Brasil de hoje, só organizações de esquerda têm militância, só elas podem atuar, tá certo? Vocês mesmo, quando vocês estavam no poder, quando os generais estavam no poder, vocês liquidaram de vez com a atividade política nesse país. Vocês acreditaram naquela besteira de tecnocracia? E praticamente e reduziram a atividade política, né, a atividade, vamos dizer, de subscrever os decretos que os governos militares montaram. Graças a isso, desapareceu, não tem militância conservadora, não tem militância liberal, não tem mais. Outros que são culpados dessa situação são esses líderes empresariais. Porque no Brasil, qualquer sujeito tem um pouquinho de dinheiro no bolso, que ele recebeu do pai dele, ele acha que ele sabe tudo, tá certo? E fala com você de cima, né? Então, esses camaradas, eles conseguiram reduzir a defesa das perspectivas liberais e conservadoras a uma argumentação econômica. Argumentação em favor da economia de mercado. Eles são ajudados nisso por essas ONGs conservadoras americanas que também não entendendo o que se passa no Brasil e na América Latina, dão dinheiro para picareta fazer propaganda da economia de mercado aí. Fala, olha, mas o que está em questão no momento não é a economia de mercado ou a economia estatista. O plano socialista mundial agora não é estatizar a economia, é deixar a economia de mercado funcionando enquanto eles concentram nas suas mãos todas as fontes de poder político e de atuação publicitária e cultural, exatamente o que está acontecendo. Eles não vão tocar na economia de mercado pelas próximas 3, 4 ou 5 décadas, enquanto não estiverem com o poder na mão. Por quê? Eles entenderam que na Rússia e na China houve um erro estratégico, porque Karl Marx ensinava que a estatização dos meios de produção é um processo lento que pode se prolongar por décadas ou séculos. E tanto na China quanto na Rússia, eles se apressaram a estatizar toda a economia e afundaram com o negócio. Tá certo? Então, agora eles voltaram, a esquerda mundial voltou à ortodoxia marxista e entendeu que a economia de mercado tem de continuar funcionando enquanto está se desenrolando a tomada do poder, a tomada do controle total dos meios de atuação política e social pelos comunistas. Então, quando você fica defendendo a economia de mercado, você fica defendendo algo que ninguém está atacando. Enquanto isso, os pontos que estão sendo atacados, que é o controle da opinião pública, tá certo? A destruição dos valores culturais, morais, etc., tudo isso vocês não ligam. Por quê? Porque não afeta o seu bolso. E vocês, empresários, vocês são os filhos da puta, vocês só pensam em dinheiro. Vocês acham que o dinheiro move o mundo. Dinheiro não move o corpo. Você acha que o dinheiro move o mundo? Então faz o seguinte, sai na rua e chega um moleque aí, ladrãozinho de rua, encosta um revólver na sua cara. Você tem mais dinheiro que ele. Quero ver se você controla ele ou ele controla você. Quer dizer, com uma porra de uma bala de revólver, tá certo?
que custa R$2, ele controla toda a sua fortuna. Agora, pessoas que estão acostumadas com uma situação normal, de ordem, paz e prosperidade, nessa situação, o dinheiro constitui algum poder. Numa situação, vamos dizer, de violência, de crise e tal, o dinheiro não é mais poder. O único poder que existe é o da agressão armada ou o da pressão política. Ora, vocês não têm nem armas, nem capacidade de pressão política. Vocês, empresários, estão de joelhos. Qualquer agentezinho da CUT ou do MST põe vocês de joelho com todo o dinheiro que você tem. Vocês são os fracotes, vocês não são de nada. Então, você vê, as pessoas teriam obrigação de reagir a isto. Os militares estão pensando em termos de 30 ou 40 anos atrás, como se estivesse lidando com um probleminha de revanchismo, enquanto há uma operação mundial montada para estrangulá-los. Os empresários estão aí defendendo a economia de livre mercado, na qual ninguém está mexendo, e enquanto eles defendem a economia de mercado, acontece que até o governo, todos os governos socialistas do mundo concordam com eles. Ah, você tem razão, tem que respeitar a economia de mercado. Então, você veja, o que é a estratégia comunista mundial agora é exatamente a que foi adotada inicialmente por Lenin. Deixar a economia de mercado funcionando, quer dizer, não alterar a economia, mas criar os meios de controle total da vida social. É isso que eles estão fazendo, tá certo? Então, você está defendendo o flanco que não está sendo atacado, e o flanco que está sendo, os flancos que estão sendo atacados, vocês deixam completamente entregue ao inimigo. Por quê? Porque não se tratando de economia, não vai afetar o seu maldito bolso. É por isso, quer dizer, que o senhor chega para mim e diz que é liberal, eu cuspo na cara, porque liberal significa, sou um defensor da economia de mercado. Eu digo, olha, você está defendendo a economia de mercado, até os comunistas defendem hoje em dia, porra. Ou seja, aqueles que teriam obrigação de defender os valores liberais, conservadores, etc., estão entregando tudo para o inimigo em troca de ter um pouquinho de liberdade econômica. Então, eles, no fim, acabam sendo instrumentos da estratégia gramsciana. Por quê? A estratégia gramsciana é a tal da revolução passiva, onde só um lado age, o outro lado é levado a reboque. Ora, vocês veem que todas as iniciativas aparentemente liberais, conservadoras e antipetistas que apareceram nos últimos anos, como esse movimento francês e outras coisas desse tipo, todas dizem que são apolíticas. Ora, meu Deus do céu, se um lado quer adquirir todo o poder político e o outro lado quer ser apolítico, então está resolvido o problema. Vocês já perderam, os comunistas já ganharam tudo e você vai ficar lá com a sua ética apolítica, né? Tomando na cabeça, sendo preso, sendo humilhado, como aconteceu com esse tal de Daniel Dantas. Esse sujeito é uma besta quadrada. Olha aqui, seu Dantas. Você, se foi parar na cadeia, se foi humilhado, você mereceu, porque você sempre foi puxa-saco dessa gente. Isso, todo empresário no Brasil dá dinheiro para PT, porra. Todo mundo faz isso, achando, olha que gente idiota, meu Deus. Gente que não estuda a história do comunismo e é idiota o bastante para achar que o comunismo acabou, tá certo? E que não precisa se preocupar com isso. Então, acredita que o que todo mundo, como ele, só vive querendo dinheiro, acho que todo mundo também só quer dinheiro. O comunista não quer dinheiro, meu Deus. O comunista quer poder. Poder é muito mais do que dinheiro. Você está entendendo? Para que o sujeito precisa ter dinheiro se tem um monte de idiota como você fazendo dinheiro para ele? Entendeu? Então, o comunista despreza aqueles que só pensam em dinheiro. E quando um desses idiotas pensa que vai poder suborná-lo, ele aceita o suborno e em seguida ele mata o cara ou põe na cadeia como fizeram com você, porra. Comunista não é subornável, porque o que ele está querendo, você não pode dar para ele. Ele vai tomar de você. E, aliás, já tomou. O empresariado brasileiro não tem poder político nenhum, não tem sequer poder de negociação. Ele vive da caridade, tá certo? Do Lula. Quando acontece qualquer coisa, eles vão pedir socorro para quem? Para o Lula. Vão pedir socorro para o bandido, né? Daí o Lula passa a mão na cabeça e diz, não, acalma, não vai acontecer nada, nós reconhecemos a importância da economia de mercado. Pronto, no dia seguinte, prende 3 ou 4 empresários. Enquanto isso, também a atividade empresarial está sendo criminalizada em toda a rede de ensino brasileiro. Você ser empresário, de acordo com o que se ensina nas nossas escolas, ser empresário é pior que ser narcotraficante, assassino, estuprador, sequestrador, etc, etc. E esses idiotas que têm escolas particulares, tá certo? Como esse pessoal do sistema hard cock, tá certo? Eles deixam que os professores que eles não pagam
entre na sala de aula para dizer que empresário é ladrão, empresário vive da miséria ali. Quer dizer, está falando do próprio dono da escola. E o dono da escola, como está ganhando dinheiro, ele acha que isso não tem problema. Então, o destino de todos vocês, bicho, é a morte, é a liquidação. Vocês estão liquidados. E vocês também, oficiais das nossas Forças Armadas, vocês também estão liquidados. Por quê? Vocês estão abaixo do problema. Vocês não estão entendendo a gravidade do problema. E vocês são orgulhosos, bestas. Um que tem 5 ou 6 divisas no ombro e tem não sei quantas estrelas. E o outro que tem um saldo bancário. Vocês se fazem superior a quem vem estudando o assunto há 40 anos. Eu estou com o saco cheio de ver empresário e general, tá certo? Falar de coisa que não entende. Quer dizer, essa sua empáfia, essa sua soberba será punida. Vocês vão ser esmagados por esses inimigos que vocês não conhecem, que vocês não estudam, tá certo? E serão esmagados porque vocês não ouvem o bom conselho. Vocês aqui, todo esse empresariado, esses generais todos, esse Daniel Dantas, essa gente toda, quem é que está aqui sentado dentro da minha mesa? Perguntou, ó, professor, o que, que é para fazer? E devia fazer exatamente o que eu lhes digo para fazer. Como não querem fazer, como são orgulhosos, vão todos se ferrar. Tá certo? E eu apelo aos ouvintes desse programa, tá certo? Para que façam esta gravação. Chegar a líderes empresariais, chegar a líderes políticos, chegar a líderes militares, eles têm que ouvir isto. O desprezo brasileiro pelo conhecimento, tá certo? Tem um preço, e esse preço vai ser pago agora. Ora, você vê a que ponto chega a estupidez brasileira. Amigos meus me mandam um artigo do professor Oliveiros S. Ferreira, né, mostrando que agora, vamos dizer, a ordem constitucional já está acabando, já está tudo pela hora da morte, etc, etc. Ora, e todos dizendo, olha, mas que artigo brilhante. Olha, eu gosto muito do professor Oliveiros, acho um homem inteligente, mas aqui está totalmente desatualizado, porque esse homem, há 7, 8 anos atrás, ele dizia para mim, não, você está exagerando nesse negócio de gramscismo, eles não têm esse poder todo. Agora que já está o fato consumado, ele reconhece, mas olha, reconhecer o fato consumado não é a tarefa do cientista, do estudioso, é a tarefa do repórter de jornal. O estudioso tem que conhecer as correntes profundas do acontecer histórico e entender o que vai acontecer em seguida, para onde a corrente está indo. É para isso que ele existe. Mas imagina, você está lá fazendo navegação fluvial, né? Então tem que ter um navegador que conheça o mapa e diga, olha, meu filho, ali para dentro tem uma cachoeira. Tá certo? É melhor a gente parar o barco aqui e ir por terra. Né? Isso aí é o que o navegador faz. Agora, se o barco já chegou na cachoeira, já está caindo, o sujeito avisa, ó, está caindo. E diz, ah, mas que diagnóstico brilhante. Diagnóstico brilhante é o meu, seus idiotas. Eu sou o único cientista político que existe no Brasil. O resto é tudo amador e charlatão. Não entendem nada. Os líderes dos partidos de direita não entendem nada de política. Esse é o Bornhauser, não entende nada de política. Esse é o Maluf, não entende nada de política. Magalhães não entendia nada de política, porra. Quando é que vocês vão entender isso? Não se entende de um assunto que não se estuda. É impossível. Só Deus sabe as coisas sem estudar. Agora, os meus 40 anos de estudo parece que valem nada perto da opinião de qualquer general que só lê o jornal e que acredita em Folha de São Paulo e se deixa guiar pela mídia para tomar suas decisões e acredita que está lidando com um problema de revanchismo local, quando eu estou mostrando que há uma operação mundial montada para subjugar as Forças Armadas latino-americanas, como se fez na Argentina, que as Forças Armadas foram derrotadas e humilhadas por movimentos políticos. E vai acontecer o mesmo para vocês. Se vocês não acordarem agora já é tarde até para acordar. Quer dizer, a teimosia, a obstinação desses burros é uma coisa assim que me deixa, sabe, antes de me deixar consternado, agora já começa a ficar brabo. Não é possível mais ter paciência com esses camaradas. Ora, todos os diagnósticos que eu venho fazendo há 15 anos foram todos acertados. Todos esses idiotas diziam que aconteceu outra coisa. Quando foi na eleição de 2002, aqui o Los Angeles Times consultou 12 especialistas, todos eles pagos a peso de ouro, por essa gente, por empresário, por tudo mais, fazer quem ia ganhar a eleição. Todos disseram que o PT não ia ter mais de 30% dos votos. Eu escrevi, não apenas a vitória do PT é certa, como ela é absolutamente inevitável. E foi exatamente o que aconteceu. Agora digo para vocês,
o total domínio do Brasil pelo comunismo é não apenas certo, como absolutamente inevitável. Não há mais como pará-lo. O que há é a condição de você montar uma possível resistência para depois que isso venha a acontecer, para você não ser totalmente estrangulado. E tem, ainda também vale a pena dar esse aviso, para que aqueles que ainda têm a ilusão, tá certo, de poder viver no Brasil como cidadãos livres, aproveitem para sair enquanto ainda tem um pouquinho de liberdade. Porque isso vai acabar. Note bem o que aconteceu nesse caso, por exemplo, da Raposa Serra do Sol. Você assiste o vídeo, você vê a Polícia Federal chegando lá sem mandado entrar na Fazenda do Negro e acabar com tudo lá. Não precisa mais mandado. Note bem, aqui nos Estados Unidos também acontece isso. A polícia também já está invadindo propriedade sem mandado. Isso nunca aconteceu na história americana. Está acontecendo com estranha simultaneidade nos Estados Unidos e no Brasil. Em ambos os casos, para obedecer ordens da ONU. Ou seja, uma decisão tomada por uma comissão técnica de desconhecidos no meio da ONU é implantada passando por cima da lei dos vários países. Ah, isso é coincidência, isso é um abuso. Isso não é um abuso, meu filho. Isso é um plano. Isso é uma ação racional calculada para quebrar a vigência das leis locais, da Constituição local e da soberania local, e implantando, vamos dizer, tacitamente, sem falar, não declaradamente, mas em atos, uma nova lei decidida pela ONU. Isso está acontecendo no mundo inteiro. E, diante do problema desse tamanho, o que fazem os nossos generais? Falam, ah, isso é revanchismo, precisamos falar com o presidente da República. E quer que eu os respeite, porra? Qual é? Ó, saco humano tem limite. O meu já estourou inúmeras vezes, tive que costurar, colei. Né? Aqui tem um negócio chamado cola gorila, cola qualquer coisa. Eu colei meu saco com cola gorila e estoura de novo, porra. Né? Agora, por exemplo, vocês acham que essa presença do seu garçom, Baltazar Garçom, no Brasil, justamente quando vocês estão fazendo essa manifestação no Clube Militar, é coincidência? Né? E vocês acham que o juiz Garçom está se mobilizando por revanchismo? O que, que ele tem a ver com o revanchismo brasileiro? Nada. Mas ele tem a ver com a ONU. Ele tem a ver com o Tribunal Penal Internacional. Tribunal Penal Internacional que não faz nada contra o Fidel Castro. Porque uma vez levaram lá os papéis contra o Fidel Castro, para o juiz Garçom, ele disse, não, nós não vamos fazer nada porque nós não atuamos contra chefes de Estado ativos que estão no exercício do seu mandato. Daí, aqui, despacho da agência oficial do governo cubano. É aqui. Fidel Castro agradece ao juiz Garçom a sua ponderada resposta à imprensa. Eles se amam, você está entendendo? Está lá um chupando pica do outro, porra. E vocês não entendem. Está, né? Ele, Jean Ziegler, esse agente cubano da ONU, a ONU inteira. Quando é que vocês vão sentar para estudar o problema e ouvir o que eu estou lhe dizendo? Porque ó, quase 10 anos atrás eu queria montar um grupo de estudo para poder descrever cientificamente toda a estratégia esquerdista mundial, toda essa rede de conexões. Procurei apoio para fazer isso, ninguém me deu apoio, pô. Para não dizer que ninguém me deu apoio, um amigo meu me deu um dinheirinho lá no Paraná. E nós conseguimos fazer 3 reuniões. Quando, veja, reuniões dos grupos de trabalho do Foro de São Paulo estão acontecendo todo dia, todo dia. Quer dizer, a elite intelectual dos estrategistas revolucionários tem dinheiro e tem tempo para se reunir todo dia para estudar o assunto sobre todos os aspectos possíveis e imagináveis. Enquanto, do outro lado, estou eu aqui sozinho, sem um puto tostão, não consigo reunir 3 estudiosos para fazer um diagnóstico. E vocês vão gastando dinheiro com essa bobajada de defesa do livre mercado? Montam institutos, fazem assembleias, né? Tudo para fazer propaganda do livre mercado. Ora, ninguém está fazendo nada contra o livre mercado, meu Deus do céu. Estão fazendo é contra a liberdade, tá certo? Estão fazendo contra o pluralismo democrático, estão fazendo contra a liberdade de opinião, estão fazendo contra a religião, estão fazendo, vamos dizer, contra os direitos da consciência humana. E estão fazendo contra a própria possibilidade de haver uma oposição. É isso que eles estão fazendo. Eles não vão mexer na economia para os próximos 50 anos. Parem com essa merda de defender livre mercado. O livre mercado não está ameaçado. O que está ameaçado é vocês.
a sua vida está muito mais ameaçada do que o livre mercado, porra. Agora, os caras se interessam por livre mercado porque só pensam em dinheiro, então somos idiotas. Olha, quer ver essa articulação como é? Enquanto vocês estão aí achando que, ah, vamos falar com o Lula, porque o Tarso Genro, né, abusou. Quer dizer, você acha que é um abuso momentâneo de uma pessoa chamada Tarso Genro? Enquanto isso, olha aqui, formou-se uma imensa comissão internacional encabeçada aqui pela CUT brasileira, né? Olha aqui, CUT, né? É, tem umas 40 associações aqui, Comitê Colômbia de Luta contra a Alca, Associação de Afro-Colombianos, né? É, tudo quanto não presta, toda essa putada comunista está aqui formando agora uma comissão interna, uma imensa comissão internacional, cheia de dinheiro, tá certo? Para denunciar ao Parlamento Europeu os crimes cometidos por quem? Pelo presidente Álvaro Uribe. Crime. O crime dele é perseguir as Farc, matar os guerreiros das Farc. Então, agora, isso é crime. E não duvido que muito em breve estará o seu Baltazar Garçom acusando o presidente Uribe de ter feito... Tão logo o Uribe saia da presidência, no dia seguinte está lá uma intimação do Baltazar Garçom. Seu criminoso, você violou os direitos humanos das Farc. Você não deixou os caras traficarem. Você matou os caras só porque eles estavam atirando em colombiano, porra. Tá certo? Então, fazer a mesma coisa que fizeram com Pinochet. Pinochet não fez nada mais do que matar quem estava matando os outros. Porque o governo da Unidade Popular já tinha matado 1000 pessoas. Agora, para parar esse avanço do comunismo lá, teve que fazer violência e eles mataram então 3000. É claro que o lado que ganha, ganha por quê? Porque matou mais gente, por definição. Que nem no Brasil, né? Os comunistas mataram 200 pessoas, o governo matou 300 e pouco. Então o governo ganhou. Se fosse o contrário, seria a esquerda que ia ganhar. No Chile é a mesma coisa. Os comunistas mataram 1000, os outros mataram 3000. Por isso que eles ganharam. Então esse é o único crime. Quer dizer, você ganhou a briga, esse é o crime. Não pode ganhar a briga. Agora, quando é a esquerda que ganha, nunca, nunca, nunca, nunca os seus crimes são investigados. Nunca. Houve algum tribunal internacional para punir a KGB? Houve algum tribunal internacional para punir o governo do comunista na Hungria, na Alemanha Oriental, na Polônia? Nada, nada, nada. Nem se fala mais disso. O que as pessoas fazem é fazer de conta que tudo isso acabou porque o comunismo está superado e não queremos reabrir feridas. Esta também é uma atitude. Mas veja, veja aqui, você vê a burrice da pessoa, me deixa assim, puta merda. É revoltante, é revoltante. Que a revista Veja, faz uma notícia aqui, reportagem, denunciando a pregação comunista nas escolas. Mas veja em que termos. Muitos professores e seus compêndios enxergam o mundo de hoje como ele era no tempo dos Tilbures, com a justificativa de incentivar a cidadania, incutem ideologias anacrônicas nos alunos. Ou seja, né, o comunismo está superado, o comunismo já acabou, mas infelizmente, no Brasil, tá certo? Eles ainda continuam falando disso. E olha, essa visão é totalmente falsa. O movimento comunista nunca foi tão poderoso no mundo inteiro como ele é hoje. Isso aí vocês leiam o livro do Jean-François Revel, La Grande Parada, que foi escrito no final da década de 90, mostrando isso. Ó, o comunismo acabou no começo dos anos 90, mas agora no final da década ele está muito mais poderoso que nunca esteve. Está falando da Europa, não é do Brasil. Agora, como o comunismo atua com novas fachadas, como o Tribunal Penal Internacional, etc., etc., dá a impressão que nós já estamos vivendo num mundo pós-comunista, que o comunismo acabou, e que o comunismo é uma ideologia arcaica. Agora, olha aqui, estamos no século XXI, o comunismo destruiu a si próprio. É embaraçoso que o marxismo, o leninismo sobreviva apenas em Cuba, na Coreia do Norte, nas salas de aula da escola brasileira. Que é isso, porra? O sistema universitário aqui nos Estados Unidos, metade dele é marxista. Da onde você acha que está saindo essa popularidade do Obama? É que no Brasil o pessoal fala, o comunismo acabou, então, mas nos Estados Unidos nós vamos eleger o Obama. Não percebe que ainda é o bom e velho comunismo que está lá. O Obama, a mentalidade do Obama foi toda formada por comunistas. O Partido Comunista Americano apoia o Obama. Fidel Castro apoia o Obama. Tá certo? Todas as organizações de esquerda radical apoiam o Obama. A rede mundial de ONGs, que vamos dizer que é um negócio tentacular, muito maior do que era o antigo Partido Comunista Soviético, tá certo? Apoia o Obama. Então, no Brasil, a gente vê elementos conservadores e liberais, né?
badalando aí Obama e dizendo que o comunismo acabou. Eu digo, o quê? Como acabou? Ele, o comunismo

pais sabem que os professores fazem discurso politicamente engajado em sala de aula e acham isso normal. Os professores, em sua maior proporção, reconhecem que doutrinam mesmo as crianças e acham que isso é a sua missão principal. Olha aqui. Como é que você pode dizer que uma ideologia está superada e que ela só subsiste num recinto fechado da escola se 61% dos pais aprovam o que os professores estão fazendo? Essa ideologia já dominou a opinião pública. Ela tem um negócio que se chama hegemonia. Hegemonia quer dizer controle cultural da situação. E outra coisa aqui, senhor Robert Civitas, se o senhor estiver ouvindo, se não estiver ouvindo, eu vou mandar uma cópia disso para você. Se eu não conseguir localizar você, eu peço aos ouvintes desse programa que mandem uma cópia para o senhor Robert Civitas. Sabe de quem é a culpa dessa coisa que está acontecendo nas escolas públicas e particulares do Brasil, que viraram escolinhas do MST? A culpa é sua, senhor Civitas. Porque eu trabalhei nas suas revistas Escola e Sala de Aula, que era uma revista voltada para professores, isso mais de 20 anos atrás. Essa revista era só propaganda comunista. Era só Paulo Freire, né, Celestin Freinet, Emília Ferreiro, Vygotsky, o tempo todo. Você implantou essa merda no Brasil e agora fica chorando. Por que que você fez isso? Porque você, como todo empresário brasileiro, é puxa-saco de intelectual de esquerda. Chega um intelectual de esquerda falando para você, você cai de joelho na frente. Porque ele sabe um pouquinho mais do que você e você tem medo dele. Agora, se chega alguém falando a verdade, baseado em estudo sério, aí você se faz importante. Né? Acho que quem sabe é você. Você não sabe é nada, rapaz. Então, antes de denunciar a pregação comunista na escola, denuncie a pregação comunista nas suas revistas. Principalmente as revistas voltadas a professor. Revista Sala de Aula, na qual eu trabalhei, as únicas matérias que não tinham nessa revista, que não tinham viés comunista, eram as minhas. As únicas. Né? E a única matéria da qual eu vi você reclamar alguma coisa foi uma matéria minha. Que porra. Né? Agora, e no próprio livro Jardim das Aflições, eu mencionei, por exemplo, o viés que presidiu, né, a edição da série Os Pensadores, recortando a história da filosofia universal conforme convinha aqueles comunistas da USP. Quem pagou para eles fazerem isso? Foi você. Você, Robert Chivas, você entregou isso para um vigarista, charlatão, chamado Zé Américo Mota Peçanha, que era uma besta quadrada. O Zé Américo Mota Peçanha não aguentaria 2 minutos de discussão comigo. Ele não entendia nada de filosofia, era uma besta quadrada, o senhor só tinha ilusão na cabeça, tá certo? Você entrega para ele fazer isso aí, enche os caras de dinheiro. Então, esse é o empresariado brasileiro. O empresariado brasileiro ajuda o comunista a tomar o poder, né? E depois aquela, olha, os caras estão fazendo pregação comunista. É só que eles estão atrasados, atrasado está você, pô. Os comunistas estão muito adiante de você. Eles estão dominando o processo histórico que você não entende. Agora, olha aqui, pesquisa feita nessa mesma pesquisa da CNT, né? Tem uma parte lá que fala de figuras históricas importantes. Che Guevara tem 86% de citações positivas, 14% de neutras e 0% de negativas. Não existe uma única opinião negativa contra Che Guevara entre o professor brasileiro. Outra coisa, daqui a hora que escreve a Veja, que esses professores idolatram personagens arcanos sem contribuição efetiva à civilização ocidental, como o educador Paulo Freire. Idolatram Paulo Freire porque a sua revista fazia propaganda de Paulo Freire. A revista Sala de Aula é um tratado de Paulo Freirismo. É uma puxação de saco de Paulo Freire. Você pagava para eles fazerem isso. Ó, porra. Espera aí. Agora, enquanto isso, está aqui o Globo informando que o tráfico no Rio, né, está treinando jovens, né, para guerrilha urbana, né, naturalmente com a ajuda das Farc. Ora, desde 2006 tem prova de que a Farc treina o MST. Tá certo? E daí as pessoas dizem, ah, mas o presidente da República não vai fazer nada. É o presidente da República que está fazendo isso, porra. E a gente ainda fala que tem aliança PT-Farc, as pessoas ainda falam, ah, será? Ainda viu, olha,

0: comandante do exército. Disse, não há provas. Como não há provas, ô general? O senhor está dormindo? Claro que há provas. As provas são em número excessivo. Quer dizer, se você cria uma entidade, vou repetir, não dá pra, por rádio não dá para desenhar, infelizmente, mas se você cria uma entidade de coordenação estratégica, significa o seguinte, que todas as ações políticas, legais e ilegais dos membros estão submetidas a essa coordenação. Então, é claro que o coordenador, o fundador e dirigente disso é o chefe do narcotráfico, do sequestro, etc. Está tudo sob a coordenação dele. Lula presidiu o Foro de São Paulo por 16 anos e o PT declara oficialmente no vídeo do seu terceiro congresso. O Foro de São Paulo é a coordenação estratégica da esquerda da América Latina. Isso é suficiente não só para o impeachment do Lula, mas para colocar na cadeia. Mas vocês não têm coragem. Vocês, generais, ministros, ministros de Estado, senadores, vocês não têm coragem. Então começa a inventar historinha, né? Querer fazer de conta que está tudo bem e que não há provas. As provas são em número excessivo. Quer dizer, sempre querem diminuir o tamanho do problema. E daí, quando percebe que o problema chegou a dimensões incontroláveis, daí começa todo mundo a chorar. Agora já estão chorando. Quem está na linha aí? Ainda está? Alô, quem é?
1: Olavo, é Alfredo do Rio.
0: Alfredo, tudo bem?
1: Tudo bem, Olavo. Eu não sei se você já comentou no programa, é sobre a quarta frota da Marinha Americana, que o presidente Lula, o Chávez, o Mercosul, os países aqui da América do Sul, estão protestando contra a ativação, a reativação da quarta frota da Marinha Americana, alegando que os Estados Unidos está de olho grande no petróleo brasileiro.
0: Olha aqui, as armadas americanas deram suporte a essa operação feita pelo governo da Colômbia para estropiar com as Farc, e fizeram muito bem em dar esse suporte. Se não der, seria uma pouca vergonha, porque os Estados Unidos já se omitiram demais nesse negócio. Tinha que mandar não só a quarta frota, mas a quarta, quinta, sexta, sétima e oitava. Tá certo? Tinha que acabar com essa porcaria de Farc em toda a América Latina. Era o que tinha que fazer. Agora, não pode fazer. Por que os caras reclamam? Ah, estão interferindo na nossa política. Aqui, seu Lula, tome vergonha na sua cara, porque você confessou que você interferiu pessoalmente nos resultados do plebiscito, do primeiro plebiscito na Venezuela. Vocês criaram esse resultado. Você disse, nós do Foro de São Paulo, nós criamos do grupo de amigos da Venezuela, criamos um grupo de amigos, que era uma entidade que ele mesmo disse, nós fizemos aqui disfarçadamente para que ninguém entendesse que nós estávamos fazendo política. Quer dizer, o cara confessa uma atividade clandestina de interferência no país vizinho e diz que a quarta frota, por quê? Cumprindo um acordo oficial com o governo da Venezuela, lhes dá armas e recursos e informações para combater bandidos, sequestradores, narcotraficantes, e eles acham que isso é intervenção estrangeira. Ah, vamos pra puta que os pariu!
1: Olá, eles estão pegando que os Estados Unidos está de olho no petróleo brasileiro, de reserva nosso de petróleo no Brasil.
0: E a mas meu Deus do céu! E olha, quem está tomando conta do território brasileiro é a ONU, não é o governo americano, é o contrário! É a mesma turma da ONU que está aqui quebrando a hegemonia americana, quebrando a soberania americana, com esse negócio do Tratado da Lei do Mar, da Comunidade Norte-Americana, etc, etc.
1: A gente sabe
0: que é isso, quer dizer, eles estão acusando a vítima, tá certo? Para encobrir o autor do crime, que é o mesmo que paga eles. Isso tudo vem da ONU, meu Deus do céu.
1: Olá,
0: se você falar de algum órgão do governo americano, lá não tem nenhum.
1: Olá, outra notícia é sobre Moscou. Está estudando armar a frota do Mar Báltico com ogivas nucleares, Olavo. Se você puder comentar
0: claro,
1: alguma coisa.
0: A Rússia não gostou de que a Polônia fosse colocada sob a proteção dessa rede de defesa antimísseis americana. Quer dizer, é apenas uma proteção, uma rede de defesa. Não pode defender a Polônia. Então, o que eles estão fazendo? Já estão armando os mísseis.
1: É a volta da Guerra Fria. É a volta da Guerra Fria, hein?
0: A Guerra Fria jamais acabou. Acabou, assim, na boca, não é na cabeça. Na boca daqueles que estavam empreendendo, porque FARC é guerra fria, narcotráfico é guerra fria, guerrilha é guerra fria, e isso nunca parou. Agora, se você protestava contra isso, eles diziam, você quer a volta da guerra fria. Falo, não, que você, não é que vocês estão querendo a volta, vocês já estão praticando a guerra fria.
1: Ok, Olavo, foi um prazer, boa semana para você, Olavo.
0: Prazer foi meu. Peraí, tem mais alguém aí? Alô, alô, quem tá na linha aí?
2: Alô, Olavo?
0: Sim, quem é?
2: Oi, aqui é o Davi de Belo Horizonte, Davi Carvalho.
0: Tudo bem, Davi?
2: Tudo bem. É o seguinte, o senhor comentou essa história da doutrinação comunista nas escolas do Brasil. Enquanto isso, na Califórnia, é o seguinte, um dos furos da World Net Daily mostra que tem um legislador, a notícia é de março, eu não sei em que pé que está, mas mostra que existe um plano de um legislador da Califórnia para... que é o seguinte, tinha uma lei nos Estados Unidos explícita dizendo que não era para ensinar comunismo nas escolas, que era proibido. Ele quer derrubar essa lei. Imagino por quê, né?
0: Pois é. O que seria, hein? Agora, com lei, sem lei, já estão ensinando comunismo para todo mundo faz muito tempo. Aconteceu, vamos dizer, que o que aconteceu nesse país aqui na década de 60 foi o seguinte, que a pretexto, vamos dizer, de movimento de juventude, direitos civis, etc, etc, os caras implantaram aqui uma cultura baseada inteiramente no conteúdo da propaganda anti-americana soviética. Tudo que a União Soviética queria que as pessoas acreditassem foi aqui subscrito por intelectuais locais e repassado à mídia, à criança, e agora todo mundo acredita nisso. E o pessoal conservador se acostumou a ficar o quê? Apolítico. Porque se na década de 60 tivesse punido aqueles caras que iam puxar o saco do Vietnã do Norte, a coisa não teria chegado nisso. Se tivesse botado aquela filha da puta da Jane Fonda na cadeia, não teria acontecido nada disso. Agora, chegou um ponto em que, você veja, atualmente, o cinismo desses camaradas vão ocupando espaço, chegou a tal ponto que eles querem eleger o Obama, independentemente do Obama precisar provar que é cidadão americano. Eles querem mesmo quebrar a espinha dorsal do povo, fazer com que eles votem num cidadão indonésio, e depois quando se prova que é indonésio, eles vão dizer, ah, não tem importância, agora já tem eleito, fica assim mesmo. É exatamente como aqueles casos das invasões sem mandado. É a violação sistemática e deliberada da lei para quebrar a espinha do povo. Isso tudo planejado por esses grupos globalistas, George Soros, Rockefeller, a turma da ONU, esses caras que estão fazendo tudo. E daí quando acontece qualquer coisa, tem qualquer coisa ruim em qualquer país, o pessoal joga a culpa, porque nos Estados Unidos, que é somente um dos países que também estão sendo vítimas disso. E disso aí, acuso muitos oficiais brasileiros, acuso o seu Ferola, acuso o seu Ivan Frota, vocês trabalham para os comunistas, vocês mentem, jogando toda a culpa das ações da ONU e da esquerda internacional nos Estados Unidos, e vocês sabem que estão fazendo isso, vocês não prestam, todo aquele pessoal milico que escreveu para aquele jornalzinho de merda do Rio de Janeiro chamado Monitor Mercantil. Inclusive o falecido general Meira Matos tem muita culpa disso. É um grande amigo meu, gostava muito dele. Mas ele caiu nessa história que deu um patinho, ele já estava muito velho também. Né? Velho a gente não pode exigir que tenha muita lucidez. Tá, né? Então, vinha com essa história que não, agora não é mais, não tem mais o conflito leste-oeste, acabou a Guerra Fria, agora é norte e sul, agora é países ricos contra países pobres. Que conversa mole, meu Deus do céu. Era exato, isso era tudo a propaganda comunista. A KGB botava essas coisas para circular. No terceiro mundo, um monte de idiota repetia isso sem averiguar a fonte, sem investigar o que estava se passando. Tá? E todo mundo falando grosso, baseado no quê? Nos seus títulos, como esse seu Luiz Felipe de Alencar. Eu sou professor da Sorbonne. Você é um bosta, Luiz Felipe. Ou general, eu sou general, não sei o que. Você é outro bosta. Vocês são criança. Comparado comigo, compara os seus estudos com os meus, vocês perto de mim são criança. Vocês tinham que sentar na minha escolinha e perguntar, professor, o que é para fazer? É isso que vocês têm que fazer. Quando é que vão aprender isso, meu saco? Não é para eu me fazer de bacana, não. Ser bacana no Brasil é fácil. Ser o mais culto do Brasil é fácil. Porque só tem analfabeto. Essa é a grande merda. Né? Olha, o pessoal falava, você é o maior filósofo brasileiro. Eu digo, você vê como a situação está ruim. Se o melhor sou eu, é porque está tudo fodido. Mas a verdade é essa. Agora, pega o último, que ainda tem estudo, que ainda tem compreensão da coisa, em vez de aproveitar a presença do sujeito e aprender com ele, não, começa a se fazer de importante. Seu Robert Tivy está se fazendo importante, o pessoal, vamos dizer, empresarial, líderes de empresariais, todos se fazendo importante, dizendo, não, nós temos que fazer um movimento apolítico. O que é isso? Onde é que... Vocês estão chamando a morte. Vocês estão sendo dirigidos pelo desejo de morrer. Esse autoenfraquecimento progressivo, esse acovardamento mórbido, onde é que vai parar isso, meu Deus do céu? É claro que eu não vou ficar torcendo para os comunistas, mas qualquer mal que eles fizerem para vocês é merecido. Para mim, não. E para os brasileiros inocentes, o povinho que está sofrendo sem saber de onde é, esse não é merecido, evidentemente. Mas esta liderança brasileira, supostamente liberal, conservadora, essa merece ser punida e está sendo severamente punida e vai ser muito pior ainda nos anos que vem. Aqueles que, porque estão ganhando dinheiro no momento, dizem, ah, mas a coisa vai melhorar, então, são tão burros que eles conseguem, querem diagnosticar a evolução futura de uma situação política pela conta bancária deles. Você está entendendo? Tem aquela história do Arthur Kessler, do sapo que viveu no fundo do poço, e perguntaram para ele, sapo, o que é o céu? Ele falou, é um buraquinho no teto da minha casa. Esses caras raciocinam que nem esse sapo. Ele só vê aquele buraquinho e acha que aquilo é tudo que existe. Quer dizer, é um provincianismo, um atraso, uma estupidez, tá certo? Uma coisa de gente ignorante se fazer de importante, de desprezar o conhecimento. É um conhecimento salvador. Às vezes estão oferecendo, ah, que desgraçado, esta é a tua chance de sobrevivência, estou entregando na tua mão, de graça, não estou cobrando nada. Vou contar uma história para vocês. Uma vez chegou um líder do ex-PFL, me ofereceu um dinheiro para escrever 5 artigos em favor do PFL. Eu respondi para o sujeito, eu vou escrever em favor do PFL, porque o PFL é minoritário e está sendo oprimido. O senhor não vai me pagar um tostão. Tem um amigo que está comigo e disse, bom, mas você é trouxa, está precisando de dinheiro. Falo, olha, muito mais do que do dinheiro, eu preciso conservar meu respeito por mim mesmo, porque se eu perder isso, eu estou fodido. Então pega o seu dinheiro e fica no cu. É, mas é assim que se faz política no Brasil, com essa coisinha de suborninho, essas coisas de político do interior, meu Deus do céu. E acha que pode até subornar comunista. Eu digo, ó, comunista quer muito mais do que dinheiro, ele quer o seu dinheiro, as suas propriedades, a sua vida, a sua obediência, a sua fidelidade, a sua submissão. Ele quer tudo isso. Você acha que vai trocar tudo isso por, sei lá, 1 milhão, 2 milhões, 100 milhões? Não, isso vale muito mais do que isso, porra. Para quem quer tudo, você não vai contentar o sujeito oferecendo um pedacinho. Mas empresar no Brasil é isso. O cara só acredita que existe. O brasileiro não é capitalista, é dinheirista, porra. E pior é que ele acha que os outros estão tudo assim. O brasileiro é tão burro que ele não é capaz de entender o que se passa na cabeça, por exemplo, do empresário americano. Não, não passa na cabeça. Eles não entendem. Aqui, os empresários americanos, eles enchem de dinheiro fundações que não vão lá só para fazer defesa do livre mercado, tá certo? Que vão estudar a história americana, vão defender os valores americanos tradicionais, vão estudar o cristianismo, etc. Não são coisas do interesse imediato. E os caras que soltam dinheiro a rodo para essa fundação. Agora, no Brasil, se quiser fazer uma fundação séria, não sai. Não sai. Não sai dinheiro, mas de jeito nenhum. Não sai dinheiro, estou falando para você, não pedi dinheiro para uma fundação, pedi dinheiro para uma pesquisa. É uma pesquisa grande, que é o negócio do viés esquerdista na mídia. Pedi dinheiro para todo empresariado, ninguém quis. Isso, 12 anos atrás. Se tivesse feito essa pesquisa, ela, por si, teria mudado o curso dos acontecimentos. Mas na época, tinha tanta gente importante, inclusive o senhor Oliveiros, dizendo, vocês estão exagerando, eles não têm todo o poder assim. Então, com base no quê? Você estudou a quantidade de poder, você estudou a conexão das organizações, você estudou a quantidade de militantes que tem, a preparação que está sendo dada para esses militantes, por um lado, e o outro lado sem nenhum militante? Você estudou? Não, então cala a boca, burro. Então, o problema do Brasil não é comunismo, não. O problema do Brasil é empáfia de ignorante. Uma vez eu conheci um indiano que morava no Brasil, engenheiro indiano, ele dizia, o problema do Brasil é o pseudo-intelectual. Eu digo, batata. Batata. Agora, seu Tivita, Robert Tivita, pseudo-intelectual, dá palpite no que não conhece. Ele que dá essa orientação para a revista e ele que empregou todos aqueles comunistas para fazer propaganda comunista nas revistas dele. e fica dizendo o que fazem nas escolas. Não, muito antes de chegar na escola, chegou na sua revista, e através da sua revista chegou lá. A sua revista deu legitimidade a Paulo Freire, deu legitimidade a Emília Ferreiro, deu legitimidade a Vygotsky, que é essa porcaiada toda que envenenou a cabeça dos nossos professores. Outra coisa, aguardem e vocês verão no site Aristoi, aristoi.org.com. Não sei por um órgão, mas Aristoi. Vai sair uma entrevista de um pedagogo lá, que é um negócio da rasa quarteirão. Não vou dar o nome do cidadão por enquanto. O cidadão mostra ali onde que a escola no Brasil, não é que ela não prepara as pessoas, não é que ela põe ideia comunista na cabeça dos caras, não é que ela privilegia mais a socialização do que a formação intelectual, não, é que ela induz ao banditismo. A escola é um dos grandes fatores de criação do banditismo no Brasil. Como eu já dizia, no tempo do artigo Bandidos e Letrados, eu já dizia isso. Essa indução ao banditismo começou na cultura letrada, no cinema, nos livros, etc. Passou para a educação universitária, chegou na educação de criança. Então, já existe uma correlação provada em tempo de permanência na escola e aumento do banditismo. Esses ministros da educação, todos os últimos 20 anos, todos estão na cadeia, são todos criminosos. Não é a maneira de dizer não. Por quê? A esquerda se usa a escola para induzir as crianças ao banditismo, não é por coincidência ou por incompetência, é porque aprenderam em Herbert Marcuse, nos anos 60, que a classe revolucionária é constituída pelos marginais. Então é preciso incentivar o banditismo e a marginalidade. Isso tudo é um processo consciente e deliberado. Não da parte de todos os seus agentes, é claro, a maioria, como sempre, é inocente, útil, é idiota. Mas dizer que os ministros da educação não sabem disso? Aqui, seu Fernando Haddad, o senhor não sabe disso? O senhor não leu Herbert Marcuse? O senhor não quer a Revolução Latino-Americana? Claro que quer! Então, o problema da educação brasileira não é um problema de incompetência, é um problema de excessiva competência na prática planejada e deliberada do mal. Então, dito isto, acabou o nosso programa. Espera aí, tem mais alguém aí? Não tem mais tempo. Acho que um minuto ainda dá, vamos ver. Alô, quem está na linha? Alô?
3: Alô? Não sei.
0: Sim,
3: se é comigo.
0: Quem é?
3: Opa, é o Fábio de São Paulo.
0: Fábio, tudo bem?
3: Opa, queria saber, acho que ainda dentro desse assunto, Olavo, se você sabe se tem um plano desse governo mundial para uma redução populacional da Terra.
0: Claro,
3: do...
0: É claro, esse plano de diminuição populacional, redução populacional, eles nunca desistiram disso, eles fazem esforço constante para isso. O movimento de aborto é ligado a isso, o movimento gay é ligado a isso, e essa coisa da vacinação inventada contra a rubéola, quer dizer, imagina uma doença que afeta 17 pessoas por ano num país de 180 milhões de habitantes, precisa fazer uma campanha de vacinação para afetar 7 milhões de mulheres? Isso é para esterilizar todas elas?
3: Sim.
0: Agora, 20 anos atrás, quem falava contra as campanhas de esterilização era a esquerda, porque naquele tempo ainda dava para culpar os Estados Unidos por isso. Agora já ficou claro que é a ONU, então ninguém mais fala contra. Ao contrário, eles servem de agentes disso. Assim como eles servem de agentes para criar coisas, situações como essa da Raposa Serra do Sol. Tá certo? Desmembrar os países, derrubar a soberania nacional. Eles falavam contra isso antigamente, porque ninguém sabia que eles estavam envolvidos. Mas agora, todo mundo já está sabendo. E são vocês mesmo que estão fazendo isso. Agora, você imagina esse seu Ferola escrevendo na página do PT contra a ameaça à nossa soberania. Quando ameaça são vocês mesmo, porra. Quem é que está lá invadindo as fazendas, expulsando os fazendeiros para dar terra para os índios? Que não são índios, são órgãos da ONU. Quem está fazendo isso? É americano? É a direita? São os conservadores? Sou eu? São vocês mesmo, petistas. Petista, comunista, socialista, anarquista, filha da puta. É o que vocês são. Não venham me pedir para ser educado. Eu jamais serei educado. Se me botar num tribunal e dizer, do que o senhor xingou essas pessoas, juiz perguntar, o que o senhor xingou? Eu repito tudo. Xinguei de filho da puta porque é filho da puta. Xinguei de vigarista porque é vigarista. E digo e provo. Aliás, filho da puta não é. Não dá para provar, porque filho da puta é um modo de dizer. Eu digo isso sem ofensa às putas. As putas podem ter um defeito, mas eu, na minha juventude, eu devia a elas, né, momentos de muita diversão. Tá certo? E nenhuma delas é a pessoa mal intencionada, só queria ganhar seu dinheirinho. Só que no Brasil, né, as prostitutas são, elas se apaixonam pelos seus clientes, são boazinhas, etc, etc. Só conheci boas meninas nesse meio. Então, pode ter mudado nessa situação. Da minha juventude já faz tanto tempo que eu nem lembro quando foi. Então, pode ter mudado nesse ínterim, mas do tempo que eu me lembro, eu tô as boas meninas. Não dá para comparar com esses deputados, senador, líder empresarial. Não dá para comparar com esses caras. Entendeu? Então, quando chamam de filho da puta, olha, as putas que me perdoem, é apenas um modo de dizer. Quero dizer que vocês não prestam. Então, com isto, encerramos aqui o nosso programa. Até a semana que vem. Muito obrigado a todos.
3: Obrigado, Arthur.

contra a pena de morte é você decretar que nenhuma penalidade será tão grave quanto o delito. Quer dizer, se o sujeito, se existe o crime de homicídio, se os homicidas podem matar, mas nós não podemos matá-los, nós só podemos botar na cadeia e sustentá-los com o nosso dinheiro durante 20, 30, 40 anos, então ele jamais sofrerá uma penalidade, vamos dizer, tão grave quanto o delito que ele cometeu. Isso aí já é você, evidentemente, conceder, vamos dizer, ao criminoso uma possibilidade de ação que você nega ao próprio Estado. Então, essa é uma autocastração. Ora, você pegar a maioria dos grandes filósofos da humanidade, todos sempre foram a favor da pena de morte. Né? Quer dizer, agora, o Renacionino Ribeiro, ele passa, vamos dizer, da defesa do direito dos delinquentes para o polo oposto. Agora, ele quer que o delinquente seja torturado, que sofra, que arranque unha do sujeito, tá certo? Que lhe põe a granada no rabo. Quer dizer, o sujeito é louco. Quer dizer, o que é isso? E vem dizer aqui que é um intelectual, um pensador. Esse sujeito nunca pensou coisíssima nenhuma. Isso é uma vergonha. Quer dizer, a importância que dão para esse cara no Brasil é uma vergonha. Muito bem. Agora tem aí uma pergunta muitíssimo interessante aqui do William Singh. Ele manda duas perguntas. Primeiro, o que é que eu penso do Paul Feyerabend? Segundo, o que é que eu acho do modernismo? E bom, o livro do Paul Feyerabend, Contra o Método, eu considero um livro extremamente importante pelo aspecto crítico, para ajudar a desmistificar, vamos dizer, este culto do método científico que existe. Tem pessoas que acreditam, vamos dizer, que ciência é a única ciência, no sentido de ciência natural, é o único conhecimento sério que existe, tá certo? E que tudo mais são apenas expressões do sentimento e da fé. Eu acabei de ter na internet uma discussão com um sujeito desse, esse tal de Rodrigo Constantino. Ele realmente acredita que só existem duas coisas, ciência de um lado e fé do outro. Ciência é o que segue o método Karl Popper. Né? E o resto é tudo mais, é fé, e fé irracional, e fundamentalismo, e fanatismo, etc, etc. Então, tem muita gente que pensa assim. O livro do Paul Feyerabend é bom para mostrar que isso não tem pé nem cabeça. Mas, por outro lado, o Paul Feyerabend também exagera um pouco, no sentido em que ele admite, na ciência, todo e qualquer tipo de argumento, inclusive o argumento retórico e poético. Eu digo, olha, o argumento retórico e poético, ele pode ser usado na ciência, mas não como instrumento de prova, nem como instrumento de persuasão. Ele pode ser usado como instrumento heurístico. Aliás, sem o discurso poético e retórico, é impossível você pensar em qualquer coisa, qualquer assunto que você pense, você começa a trabalhar aquilo com a imaginação. Tá certo? Depois você faz certas escolhas, dessas escolhas você daí seleciona umas quantas que você vai examinar criticamente e, por fim, você chega a um critério científico. Então, essa é exatamente para dizer que o negócio da teoria dos quatro discursos, em todo e qualquer assunto que você vai estudar, você passa pelas quatro etapas, necessariamente. Então, você não pode excluí-las. Se você excluir o argumento poético e retórico, a sua mente fica paralisada. Mas isso não quer dizer que eles possam ser usados legitimamente na ciência como um instrumento de prova e persuasão, apenas como um instrumento heurístico. Heurística é a arte de ter ideias, é a arte da descoberta. Quer dizer, o pensamento, o argumento poético, ele existe para isso. Já dizia a Suzanne Kaylanger, essa grande filósofa americana, dizia que o símbolo é uma matriz de intelecções, quer dizer, através do discurso poético, você tem uma sucessão de intuições e daí delas você vai selecionar as que, com o devido exame, se mostrem mais consistentes. Agora, se você paralisar o discurso poético, acabou a imaginação, portanto, acabou, não tem intelecção nenhuma. Nesse sentido, o Paul Feyerabend está certo. Agora, ele está errado ao admitir discurso poético retórico dentro do corpo da demonstração científica. Isso eu acho um exagero. De qualquer modo, é um livro extremamente importante, esse livro Contra o Método. Quanto ao modernismo, eu não penso nada, eu não acho nada, mas existe um livro que eu recomendo e que acho que sem ele não dá para entender exatamente o que foi o movimento modernista no começo do século XX. Esse livro chama-se Rites of Spring, Ritos da Primavera, de um historiador Modris Eckstein. Eu acho assim, o melhor livro de história que saiu desde o clássico do
Jan Huizinga, O Outono da Idade Média, eu não li uma coisa, uma obra histórica tão impressionante quanto esta. Impressionante, vamos dizer, pelo volume de informações que ele consegue articular e pela profundidade da interpretação que faz dos documentos. E ali ele mostra, vamos dizer, primeiro, que o livro é sobre a Primeira Guerra Mundial. Ele mostra que o que estava em jogo ali era de fato a revolta modernista, encarnada sobretudo pelos alemães, contra uma concepção mais conservadora da ordem europeia, representada no caso pela Inglaterra e a França. A tese é muitíssimo bem demonstrada, eu acho que não tem como escapar disso. Então a Alemanha, no caso, aparecia como o grande difusor, vamos dizer, da rebelião modernista, né, e irracionalista, seria o caso da rebelião romântica, tá certo? Que é um aspecto da Revolução que voltaria a aparecer depois nos anos 60. Isso aí encaixa muito bem numa tese mais geral que eu tenho, que é a da unidade do movimento revolucionário. Desde que surge o movimento revolucionário, ele começa a surgir com aquelas seitas messiânicas no século XIV, mas ele se perfila como uma unidade autoconsciente a partir do iluminismo. Eu digo unidade autoconsciente porque cada geração de revolucionários se refere conscientemente à sua antecessora e vamos dizer, se reconhece como participante de uma tradição histórica. Então, é possível você traçar a história do movimento revolucionário desde o iluminismo até hoje, apenas na base da autorreferência que os autores revolucionários fazem. Quer dizer, não é uma interpretação que eu estou dando, é a própria autoimagem do movimento revolucionário que eu estou expondo. E existe uma característica histórica recorrente que é a seguinte: quando a camada mais recente da ideologia revolucionária começa a falhar, começa a fazer água, começa a se desmoralizar, automaticamente uma das camadas anteriores é trazida à tona de novo para revigorar o espírito revolucionário declinante. Um exemplo que eu dei num artigo recente foi justamente esse, que quando teve o relatório Khrushchev em 1956, desmoralizando o establishment soviético, então o que aconteceu? Houve uma crise de credibilidade no marxismo. Automaticamente surge a nova esquerda nos Estados Unidos, que trazia uma forte inspiração, vamos dizer, irracionalista romântica. Tá certo? Com o negócio das drogas, liberação sexual, feminismo, gay, etc, etc. Tudo isso fazia parte, vamos dizer, da rebelião romântica. A rebelião romântica, por sua vez, tinha duas fases. A inicial, que foi no começo do século XIX, com Jean-Jacques Rousseau, o movimento modernista, sobretudo da Alemanha, no começo do século XX, justamente esse a qual está se referindo o Modus Extens. Na Alemanha, na época, havia todos esses movimentos de juventude, liberação sexual, movimento gay fortíssimo na época, e o culto das drogas também, tudo isso apareceu na Alemanha nesse período também, reapareceu na Alemanha nesse período. E quando reaparece novamente, nos anos 60, é justamente para revigorar com essa substância romântica o corpo declinante da Revolução Mundial. Funcionou. Mais recentemente, após a queda da União Soviética, aparece de novo, vamos dizer, um estado de espírito negativo entre os líderes revolucionários, estado de espírito do qual dá testemunha esta carta das Farc, enviada à 13ª Reunião do Foro de São Paulo. E ali a gente vê que, logo após este choque que foi a queda da União Soviética, aparece o quê? Aparece um neo-iluminismo. Quer dizer, o iluminismo, como primeira camada histórica do movimento revolucionário, ele reaparece agora para enxertar novas forças no corpo da Revolução Mundial. Então, de repente, reaparece de novo um monte de neo-iluministas, né? O René Chanine Ribeiro, aliás, é um deles, o outro aí é o Sérgio Paulo Rouanet. Mas isso apareceu no mundo inteiro. Todo mundo, de repente, retira do túmulo, né, as múmias, velhas múmias, né, Voltaire, Diderot, né, aquele bando de charlatães miseráveis do
iluminismo, né, mentirosos até a demência, e que já estavam, de certo modo, dentro da história do movimento revolucionário, eram considerados superados. Marx os considerava apenas antecessores burgueses dele mesmo. Mas, e, então, estavam aparentemente enterrados. Mas quando o corpo da revolução fraqueja, você puxa essas camadas anteriores para revigorar. E numa dessas aparece justamente o modernismo, tal como o estuda o Modris Eckstein. Não deixem de ler esse livro. É uma obra-prima, chama-se Rites of Spring, Ritos da Primavera. Muito bem, vamos ver o que mais. Aqui a carta do Carlos A. Júnior. O senhor já foi comunista. Que acontecimento serviu para precipitar aquele estalo e fazer com que o senhor chegasse à conclusão que o comunismo não era a saída? Muito bem. Essa é uma história muito complicada, mas o primeiro sinal de que aquilo não prestava, eu obtive já praticamente no primeiro mês, né, de participação no Partido Comunista. Note bem que dentro do partido eu era peixe pequeno, eu era o que eles chamavam tarefeiro. Tarefeiro é o sujeito que só obedece ordem e não discute. Mas acontece que o próprio sujeito que me cooptou para entrar no partido, nós entramos, ali, havia uma base comunista ali na Folha de São Paulo, nós tínhamos nossas reuniões, nossas atividades, mas logo em seguida aparece um sujeito muito sinistro do comitê estadual, dizendo o seguinte, olha, o companheiro fulano de tal, ele arrumou uma amante que nós temos razões para suspeitar que será agente do DOPS. Então, nós temos que isolá-lo durante algum tempo, enquanto nós investigamos esse negócio. E simplesmente delegou 3 voluntários, entre os quais este que vos fala, para localizar um lugar onde depositar o sujeito. Em suma, era quase um cárcere privado, né? E, naturalmente, nós fomos, não fui eu que achei, mas um dos 3 acabou achando um barraco numa favela, que eu lembro que você andava até o Zoológico de São Paulo, depois andava mais outro tanto e mais outro tanto. É um lugar que eu nunca mais conseguiria achar. E depositamos o sujeito lá, e de vez em quando íamos lá levar cigarro para o sujeito. Eu sei que passou um tempo, né, daí eu fui desligado dessa missão e esqueci o assunto. Daí estou eu um dia lá nessa época eu trabalhava no jornal Notícias Populares, aquele jornal sangrento, que pertencia à Folha de São Paulo. E estou eu lá sentadinho e escuto 2 companheiros do partido, um dizendo para o outro assim, sabe quem estava aí na portaria? Aquele filho da puta do fulano de tal, que era justamente aquele que me havia convidado para entrar no partido. Nós não deixamos nem entrar no edifício. Em suma, o sujeito, por aquela uma suspeita que ela jamais se confirmou, ele tinha sido excluído não somente do partido, mas excluído da profissão. Passa mais um tempo, estou eu lá tomando um cafezinho num bar na frente da Folha de São Paulo, e entra o sujeito magro, barbudo, esfarrapado, um verdadeiro mendigo, e vem falar comigo. E eu, como bom militante, leal ao partido, virei as costas, o cara não quis nem conversar com ele. Foi uma semana depois que eu comecei a pensar, falei, olha, não só eu sou um filho da puta, mas todos esses são filhos da puta. Quer dizer, isso aqui é um ambiente de uma moralidade baixíssima, tão, no fundo, tão ou mais repressivo do que aquela ditadura que ele condena. E eles vivem se queixando de que são excluídos e são, como é que se diz, escorraçados da sociedade, mas eles fazem isso com uma técnica e fazem com uma satisfação sádica enorme. Esse foi o episódio que começou, me botou a cabeça para funcionar. Mas mesmo assim, eu sou muito burro. Eu levei muitos anos ainda para tirar a conclusão, porque mesmo depois que eu me afastei do partido, eu estava envolvido naquela atmosfera esquerdista que domina a imprensa. Dominava já naquela época. A imprensa inteirinha era esquerdista. Havia ainda naquela época articulistas de direita, importante. Eu me lembro, por exemplo, do Lenildo Tabosa Pessoa, que trabalhava no Jornal da Tarde. Eu escrevi uns artigos muito bons no Jornal da Tarde. E eu me lembro que o Lenildo era odiado pela redação inteira, pelo simples fato de ser direitista. O único direitista que não era odiado, que eu me lembro, era o Carlinhos Brico, que era um sujeito gordo, tamanho de uma porta na altura e na largura. E que era um sujeito tão simpático que ninguém conseguia ficar com raiva dele. Então o perdoavam por ser direitista e até malufista, parece que se dizia, mas
Em geral, a atitude das redações contra pessoas conservadoras era extremamente hostil, isto já no tempo da ditadura, tá certo? Então, a gente, envolvido nessa atmosfera de esquerdista, esquerdismo geral, ainda levei muitos anos para chegar às conclusões. Pô, acho que foi só uns 5 ou 6 anos depois desse episódio que eu decidi que estava na hora de começar a ler livros direitistas, porque até então eu tinha me intoxicado do manual de marxismo-leninismo da Academia de Ciências da União Soviética, das obras do Caio Prado Júnior, né, das obras do Georg Lukács, e havia dois autores de muito sucesso na nova esquerda na época, que eram Paul Baran e Paul Sweezy, os dois. Enfim, tinha uma infinidade de livros comunistas. As obras de Lenin eu li um bocado nesse período. Ou seja, tinha passado 7 anos me intoxicando de comunismo, e daí me deu o um estalo. Falei, pô, mas por que que eu não leio os caras do outro lado também? Daí que eu comecei a ler alguns pensadores conservadores na medida em que os encontrava. Porque você veja, esse pensamento conservador, ele é tão excluído no Brasil que você tem dificuldade até de saber quais são os autores. Quando se publicou, 3 ou 4 anos atrás, esse famoso Dicionário Crítico do Pensamento da Direita, feito por 106 professores, pagos a peso de ouro pelo governo brasileiro, o que que eles fazem? Todos os autores importantes do mundo conservador estavam excluídos. Então, existe uma barreira, você nem tem acesso a isso, você não chega a saber. Então, eu, com muita dificuldade, fui encontrando um autor ou outro. Você veja, a burrice imperante e que se impregnou na minha pessoa era tão grande que eu levei. 20 anos depois é que eu fui ler, por exemplo, Russell Kirk, que era o, vamos dizer, o grande teórico, inspirador aqui da ala conservadora do Partido Republicano. Mas na época eu li, por exemplo, Ortega y Gasset, eu li o Joseph de Maistre, eu li o que havia ao alcance, né? E aos poucos fui vendo que não eram os monstros que se diziam, que ao contrário. Monstro era Georg Lukács, que vivia puxando o saco de Stalin, mudava de ideia sempre que o Stalin mandava, assim por diante. E foi isso que foi mudando gradativamente a minha posição. Eu não consigo nem datar, né, o dia em que, vamos dizer, realmente eu rompi com o esquerdismo inteiro, mas foi gradativo, porque eu lembro que até uns 10 anos atrás eu ainda tinha algum respeito intelectual por autores de esquerda. Hoje não tenho mais respeito nenhum, porque vejo que não merecem. Dizer que Marx é um vigarista é pouco. Marx é um charlatão integral. Tudo que esse homem escreve é falsificado, cada linha. Quanto mais você estuda, mais você vê isso. Agora, no começo, é difícil você perceber isso por causa da autoridade, do prestígio imenso que tem. Agora, quanto tempo leva, vamos dizer, um jovem brasileiro para ele escapar dessa atmosfera que é dominante e imperante, que está por toda parte, e começar a raciocinar, né? Quer dizer, isso é que nem o peixe. O peixe não consegue saber o que é água porque ele sempre, nunca esteve fora da água, então não tem meio de comparação. Isso, para um estudante brasileiro, é um dos maiores desafios. Vamos lá. Tchan, tchan, tchan, tchan. Aqui, essa é muito interessante. Adriano Dal Bosco. O senhor impressiona pela sua capacidade de citar e comentar livros, sendo que muitas vezes o senhor não só cita o nome do autor, como também puxa a frase de lá de dentro. Outro dia, se não me falha a memória, o senhor disse que um estudante sério deveria ler pelo menos 87 livros por ano. Não lembro se o número é exatamente esse. Não, não é exatamente 87, é mais ou menos 80. Ao que parece, o senhor se sente tranquilo ou recomendar isso, porque habitualmente supera essa marca. Supera mesmo. Sendo assim, gostaria que o senhor pudesse nos ensinar um pouco sobre o seu método de estudo. O senhor faz leitura dinâmica, faz anotações em fichas, utiliza um banco de dados no computador? Não. O que eu descobri é o seguinte: é que se você tem uma biblioteca e ela está, vamos dizer, organizada por assunto, note bem, não é uma organização geral. Você tem que fazer uma organização de acordo com as suas áreas de interesse ou com aquilo que você está pesquisando. Então, eu separo meus livros não pelos rótulos gerais dos assuntos, mas pelos tópicos que eu estou estudando. Por exemplo, eu tenho uma estante inteira só de anticristianismo. Tenho outra estante a respeito, vamos dizer, dessa transição
da Idade Média para o mundo moderno, que eu, onde eu localizei ali o fenômeno da paralaxe cognitiva. Então, tem um instante de paralaxe cognitiva. E os livros que não estão sendo usados, então, são classificados pelos assuntos, vamos dizer, estereotípicos, né? História da filosofia, religião, etc, etc. Mas o que mais interessa é a organização funcional em torno dos pontos em estudo. Se você tem isto, você não precisa fazer ficha coisa nenhuma, porque a biblioteca já é ficha, pô. Você usa a própria biblioteca como fichário, tá certo? Bastando você ter, vamos dizer, assinalado nos livros, os pontos que lhe interessam. Quer dizer, isso é um hábito tão antigo que eu simplesmente não consigo ler sem um lápis na mão. Eu, se tiro o meu lápis, eu fico analfabeto, né? Eu não consigo mesmo, fico absolutamente desesperado. Às vezes, quando ia viajar, estava no ônibus, percebi, esqueci o lápis, falei, pronto, fudeu. Agora não vou conseguir ler o livro, né? Então, assim, você vai anotando só os tópicos que te interessam. Não rabisque livro inteiro, não, você está entendendo? Porque senão você vai se confundir. Você tem que marcar só os pontos que interessam, né? Então, eu tenho muito livro aqui que eu vou lá lendo com lápis, leio par, que não interessa nada. Lá no meio tem um pedacinho marcado. Esse pedacinho entra nos meus arquivos. Então, essa é a primeira coisa. E segundo, não faça leitura dinâmica, não. Leia devagar, não tenha pressa. Aí, devagar também é pressa, tá entendendo? Porque senão isso aí dá, vai dar com muita pressa, dá ejaculação precoce, tá entendendo? Não é isso que você tem que fazer, você tem que ler para entender, tá certo? E não creia que você entendeu a página se você não é capaz de expô-la com suas próprias palavras. Entendeu? Por exemplo, pessoal, recomendo, quando você aprende uma língua estrangeira, que você passe a raciocinar nela. Eu não faço isso de maneira alguma. Tudo que eu leio em inglês, francês, italiano, espanhol, até um pouquinho de alemão, eu leio alemão com muita dificuldade, mas leio. Tudo isso eu traduzo mentalmente. Por quê? Para ter a certeza de que eu apreendi a ideia. Entendeu? Então, quer dizer, eu vou devagar. Agora, o devagar também é pressa. Entendeu? Se você vai com interesse de ler, também você não pode esquecer aquela recomendação do Antonin Certain no livro A Vida Intelectual. Ele diz que existem vários níveis de leitura, tá certo? Existe a leitura formativa, a leitura informativa, quer dizer, a leitura de inspiração e a leitura de divertimento. Então, quer dizer, em geral, eu estou com alguns livros que são centrais para o que eu estou estudando nesse momento, e esse livro eu não me incomodo de levar um ano, dois anos para lê-lo. E em volta, quando eu canso disso, eu vou lendo outras coisas mais rapidamente, pelo menos para me informar sobre o que são os livros. Se algum dia eu precisar voltar a eles, eu volto. Por exemplo, eu estou aqui no livro The Ecumenic Age, a Era Ecumênica, do Eric Fögling. Eu acho que eu estou com esse livro, já é o segundo exemplar que eu tenho do mesmo livro. Eu estou lendo esse livro faz uns 3 ou 4 anos, porque toda hora eu volto a ele, tá entendendo? Tanta coisa que tem lá dentro, e cada vez que eu volto lá, eu descubro que tinha maiores profundidades que eu não tinha pegado. Outra coisa que eu recomendo para você é o seguinte: não discuta com o autor enquanto você está lendo. Aceite tudo como se fosse a mais pura verdade, tá certo? Quer dizer, raciocine como ele. Faz como você faz quando vai ver um filme. Um filme, o que que é? Você assistiu um filme, é como se fosse um sonho. É você que está sonhando. Quer dizer, na hora que você vê aquelas imagens fluindo, você está assistindo aquilo como se você estivesse sonhando. Então, você assume o sonho, você não critica o sonho, né? Depois que você acorda, que você vai ver se aquilo é possível ou não é possível. Então, eu, quando estou lendo o livro, eu me deixo impregnar inteiramente por ele, sem medo de ser enganado. Por quê? Porque se o sujeito estiver enganado, isso aí vai aparecer mais cedo ou mais tarde. No mínimo, você lendo vários livros, você se deixando impregnar por influências diferentes, elas mesmas, elas se compensam umas às outras, tá entendendo? Então, vamos dizer, a confiabilidade, a ausência de desconfiança é muito importante. Então, é mais importante você saber onde o autor tem razão, não importando se ele é Karl Marx, São Tomás de Aquino, Eric Fögling ou Aristóteles. Né? Ah, outra coisa, que até a minha mulher está me lembrando, passou aqui um bilhetinho. Lembra, quase, vamos dizer, uns 80% do que eu estudei na vida foi assim, em intervalo de trabalho, em ônibus, em sala de espera. Onde quer que eu vá, eu tenho horror de fila, eu tenho horror de ficar esperando sem fazer nada.
Então eu ando com dois, três livros para todo lugar que eu vou por uma mera questão de precaução. Vai que o nego me bota numa fila, eu já tenho o que fazer, né? Então, esse trabalho constante. Né? E tudo depende, no fim das contas, a coisa fundamental em qualquer estudo é o interesse verdadeiro, tá certo? Que determina a sua capacidade de estudo. Não é o seu QI, tá certo? O meu QI, pelos testes, ele não é baixo, ele é pelos testes 147. Mas é inferior ao da Madonna, como você pode perceber, tá certo? Mas eu tenho a impressão que esse QI aumentou, porque eu, quando era moleque, era muito burro. Mas o interesse verdadeiro de saber, ele torna você inteligente, entendeu? Se você quer saber mesmo, ninguém segura, né? Então, sempre o interesse. Outra coisa, não estude coisa só por obrigação exterior, fuja disso, né? Só estude aquilo que você tem realmente interesse. Bom, esse não é um método, é apenas algumas dicas soltas, tá bom? Espero ter ajudado em alguma coisa. Agora, o Lúcio pergunta aqui: o senhor nos poderia fornecer uma análise crítica da filosofia de Ayn Rand? Não, uma análise crítica completa eu não posso, tá certo? Porque eu só li dois livros dela, um romance, que é aquele The Fountainhead, não, perdão, o que eu li foi o Atlas Rugged, e vi o filme da Fountainhead, e li um livro que foi publicado no Brasil, A Virtude do Egoísmo. Então eu tenho alguma ideia da filosofia de Ayn Rand, não posso fazer uma análise crítica, mas posso assegurar uma coisa para você. Filosoficamente, aquilo não tem a mínima importância. Mesmo porque o centro da filosofia dela é a ideia do egoísmo em contraposição ao altruísmo. Ora, egoísmo e altruísmo não são conceitos filosoficamente sustentáveis, porque eles são, vamos dizer, apenas aspectos abstratos que estão presentes em toda e qualquer ação. Tá certo? Por exemplo, se você perguntar quando Jesus Cristo se deixou crucificar para salvar a humanidade, né, ele foi altruísta ou egoísta? Aparentemente foi altruísta, porque está se sacrificando pelos outros. Mas acontece que esses outros, né, ele sendo realmente o Logos encarnado, ele sendo Deus, então essa humanidade pertence a ele. Então, vamos dizer, ele estava cuidando das suas propriedades. Então, vamos dizer, esses dois elementos, egoísmo e altruísmo, não são separáveis em nenhuma ação. Eles são distinguíveis mentalmente. Quer dizer, a velha distinção, vamos dizer, escolástica entre o distinto e o separado. Existem vários níveis de distinção. Existe a distinção que está na própria coisa. Por exemplo, uma pessoa é distinta e separada de outra. Tá certo? Mas, por exemplo, o indivíduo tomado enquanto ele próprio e enquanto membro de uma família são aspectos distintos, mas que estão na mesma pessoa. Então, o egoísmo e o altruísmo não são nomes de condutas. Não existe conduta altruísta e não existe conduta egoísta. Existem aspectos egoístas e altruístas distinguíveis, mas não separáveis materialmente. Então, se a mulher não sabe nem isso, eu digo, mas que raio de filósofo é esse? Ainda diz que é discípulo de Aristóteles, quando não sabe nem mesmo de a técnica aristotélica das distinções. E, em segundo lugar, na medida que faz uma ética baseada no egoísmo, o que ele está querendo? Ele está querendo é aliviar, né, esse pessoal que ganha dinheiro, pessoal empresário, ganha dinheiro. Eles são muito acusados pelos outros de ser egoístas. Eles não podem ser egoístas, porque é impossível um sujeito ganhar dinheiro só para si. Será que ele não dá nem um pouco de dinheiro para a mulher dele, para os filhos dele, para os empregados dele? Isso é impossível. Então, qualquer negro que se esforce para ganhar dinheiro, pelo simples fato dele fazer isso, ele beneficia pessoas em volta, mesmo que não queira. Mas quando o camarada começa a ganhar dinheiro, os outros acusam de ser egoísta. Então, a Ayn Rand inventou uma técnica psicológica para aliviar a culpa desse sujeito. Então, isso aí é apenas uma psicologia prática para uso de empresários culpados. Chamar isso de uma ética é de uma presunção absurda. Não tem ética nenhuma ali. Uma outra coisa que me chamou a atenção na história do Fountainhead, que eu não li, eu assisti apenas a versão com Gary Cooper, é que é a história de um arquiteto gênio que quer fazer umas casas diferentes que contrastem com o estilo admitido, o estilo acadêmico, por assim dizer.
Então ele alega, e a Ayn Rand, a autora da história, evidentemente toma partido dele, que um edifício tem que ter personalidade, um edifício é uma individualidade, etc, etc. Daí eu pensava, mas será que esse animal

0: e não sabe nem isto, que não é só o edifício que tem uma unidade formal, mas a cidade também tem. Em suma, eu acho a mulher uma cretina. Depois eu li aquele depoimento do Murray Rothbard, que a mulher não era só uma filósofa, era uma espécie de chefe de escola, tinha uma seita com anátemas, expulsões, condenações, ela decidia até com quem os caras deviam casar ou não deviam casar. Quer dizer, aí entra, como diria o falecido Stanislaw Ponte Preta, no perigoso reino da campo da galhofa. Tá, né? Isso é, a Ayn Rand como filósofa é uma gozação. Você tá, né? E eu sei por experiência própria que há, por ter visto, pessoa que essa seita da Ayn Rand é uma escola de monstrinhos, é uma fábrica de monstrinhos, a pessoa fica um idiota com isso aí. Então, temos que ler alguma coisa dela porque é uma personagem influente. Nós não podemos ignorar o que ele fez, mas valor mesmo não tem nenhum. Vamos lá. Antônio Carlos de Oliveira. Se o caro professor tivesse algum tempo disponível, eu gostaria que me respondesse a seguinte pergunta suscitada devido a essa polêmica aberta com o Rodrigo Constantino, a religião como inimigo da liberdade. Será que o Todo-Poderoso seria capaz, por exemplo, de criar uma pedra de tão incomensurável nem ele próprio seria capaz de levantar? Então, evidentemente, ele diz que isso seria uma limitação de Deus. As duas coisas seriam uma limitação de Deus. Se ele pudesse inventar a pedra, que ele não pudesse carregar, estaria limitado. E se ele não pudesse inventar essa pedra, também estaria limitado, então não seria onipotente. Bom, isso aí, Antônio Carlos, está resolvido isso aí há pelo menos 800 anos. Né, que a unidade de Deus exige que ele não se multiplique. Ele não pode fazer outro Deus igual a ele. Tá certo? E também a impossibilidade lógica intrínseca não é uma limitação. Quando você diz que Deus não pode inventar outro Deus maior que ele mesmo, tá certo? Isso não é uma limitação, isso é a própria definição. Então, aliás, tem a famosa frase de Santo Tomás de Aquino, Deus não pode abolir a lógica. Tá certo? Por quê? Porque a lógica é uma expressão da unidade do real, presta atenção. A lógica hoje em dia se entende apenas como disciplina formal, quase linguística, mas isso está totalmente errado. Não seria possível existir lógica sem partir da ideia da unidade do real. E essa unidade do real é a própria unidade de Deus. Então a lógica é uma expressão da unidade metafísica, da unidade do infinito metafísico, é da unidade do próprio Deus. Então, é evidente que tudo aquilo que é ilógico, isso é que tem uma impossibilidade intrínseca, a impossibilidade de realizar o impossível não é uma limitação. Vamos ver. Tem gente aqui esperando para falar. Vamos ver. Alô? Quem está na linha?
1: Alô?
0: Alô, quem está na
1: linha? Alô, Olavo?
0: Eu.
1: Alô?
0: Alô, está ouvindo?
1: Olavo? Estou ouvindo.
0: Quem é?
1: Aqui é o Davi de Belo Horizonte de novo.
0: Tudo bem?
1: Tudo bem. Aqui, nesse programa passado, eu queria desculpar porque eu acabei falando um bocado. Dessa vez eu vou falar muito menos. Eu tenho duas perguntas.
0: Diga.
1: O senhor disse que... eu lembro do sexto podcast que o senhor fez com o Yuri. O senhor falou que estava estudando o fenômeno da paralaxe cognitiva. Inclusive, historicamente. Eu queria que o senhor desse uma geral no... O que o senhor já conseguiu descobrir?
0: Nossa, mas é tanta coisa. Quer dizer, a paralaxe cognitiva eu defino como, vamos dizer, a diferença, o afastamento entre o eixo da construção teórica e o eixo da experiência real do indivíduo que está fazendo essa construção. Então, a partir de um certo momento na história, ocorre uma ruptura dentro do pensamento ocidental, que é a seguinte, antes... os filósofos antigos e medievais até uma certa época, eles estavam crentes de que eles existiam dentro da realidade, dentro de um cosmos, de que eles faziam parte desse cosmos, tá certo? E sabiam que não podiam sair de fora do cosmos para observá-lo como de fora. De repente, a filosofia começa a raciocinar exatamente assim, quer dizer, como se o cosmos fosse um programa de televisão que você está assistindo. Tá certo? Então, isso evidentemente provoca uma distorção de percepção. Essa não é possível você dar

0: Catar, eu tenho tentado ver onde é que começa isso, mas eu vejo, por exemplo, que isso já estava presente em Guilherme de Ockham. Não pela teoria nominalista dele, não por isto, mas quando ele proclama a universalidade do empirismo como critério da verdade. Você vê, na realidade da nossa vida, aquilo que nós podemos testar por experiência é ínfimo, é só um pedacinho, tá certo? Então, Aristóteles dizia que todo conhecimento vem de outro conhecimento, que provém de outro conhecimento, e de outro, e de outro, e de outro. Ou seja, existe uma tradição de conhecimento na qual você se insere, você é apenas mais um. E você vai examinar só um pedacinho do conjunto e vai acrescentar o seu pedaço lá. De repente, o Ockham coloca o filósofo como se fosse um fiscal da ciência universal, que tem que, vamos dizer, colocar tudo em teste. Então, o empirismo, ele é fácil de você proclamar o empirismo, mas é impossível de você praticá-lo. Você só pode ser empirista com relação à parte ínfima da realidade. E, evidentemente, o Ockham não percebe isso. Ele acredita que ele é empirista. Qualquer sujeito que diga que é empirista, ele está mentindo. Ele só pode ser empirista com relação a um pedacinho da realidade. O resto, ele vai aceitar, vamos dizer, consensos tradicionais, ou, que é pior, até consensos contemporâneos. Tá certo? Então, nós não podemos. E quando chega com Descartes, o negócio da dúvida universal, você vê, um indivíduo coloca a dúvida universal, ele coloca o universo entre parênteses e coloca fora como se fosse Deus. Isso é fácil de falar, mas não dá para fazer. Tanto que, nas famosas meditações de filosofia primeira, Descartes diz que ele está fazendo isso, ele diz que ele está colocando em dúvida tudo. Mas, entre parênteses, essa dúvida que ele monta tá, vamos dizer, incorporada numa multidão de certezas implícitas que ele não percebe. Então, aí você vê que já existe uma diferença entre o que o sujeito está vivendo realmente e o que ele está teorizando. E essa diferença, ela vai se aprofundando e se tornando cada vez mais invisível à medida que o tempo passa, tá certo? E isso vai destruindo a inteligência filosófica no Ocidente. É por isso que você
1: Ah, só uma parte, isso seria isso não é uma questão de malícia, então. O cara não faz isso por mal.
0: olha, é difícil você dizer isso porque a burrice é uma forma de malícia, né? E a burrice, quando passa num certo limite, ela é pecaminosa, entendeu? Você, quer dizer, você não tem o direito de acreditar em certas coisas, porque elas estão abaixo da dignidade humana. Elas estão abaixo, sobretudo, estão abaixo do patamar de conhecimento já alcançado pelas gerações anteriores. Quer dizer, eu noto nesta coisa do empirismo de Guilherme de Ockham uma cegueira, um escotoma, como tem uma mancha no olho, o cara não enxerga um pedaço, entendeu? Eu não posso dizer que seja uma coisa moralmente inócua. Está entendendo? Porque pecar, todos nós podemos pecar, pecamos incessantemente, mas você não pode pecar contra o Espírito Santo. Entendeu? Quer dizer, uma obstinação contra a verdade é um pecado contra o Espírito Santo. A gente tem que ser dócil à verdade. Não à verdade do que nós pensamos, porque nós pensamos em nada. Nós temos que ser dócil à verdade do universo que nos cerca e dentro do qual nós estamos. Ora, qualquer sujeito tem a obrigação de saber que ele está dentro do universo, que ele está dentro do cosmos e que ele não é uma divindade que pode se colocar fora do todo e julgá-lo. Está entendendo? Você não pode se colocar. Mesmo que você pudesse se colocar, vamos dizer, fora do cosmos físico, você estaria dentro da infinitude metafísica. Já dizia o apóstolo São Paulo: nele vivemos, nos movemos e somos. Nós estamos dentro de Deus, nós somos possibilidades internas do próprio Deus. E jamais conseguiremos sair disso. Agora, se você isola um pedaço e acredita que aquilo é a realidade que você está observando de fora, então, em primeiro lugar, você está maluco. Tá certo? Em segundo lugar, você está criando um mundo à sua imagem e semelhança. Quer dizer, é um delírio. É um tipo de delírio. Não é isso? Por exemplo, essas pessoas que fazem uma filosofia sobre a meta da história. Eu digo, mas como a meta da história? Depois de alcançada a meta da história, a história vai acabar? Quer dizer, você sabe o dia que vai acabar a história? Nenhum de nós sabe. Nós estamos dentro de um fluxo de conhecimento que nós não sabemos exatamente como começou e muito menos sabemos quando vai terminar. Portanto, nenhum de nós pode falar do sentido integral da história. Só podemos falar de sentidos parciais dentro de uma civilização, dentro de uma sociedade. O sentido global da história é absolutamente inapreensível. Não faz sentido isto. Você
1: É,
0: falar
1: como
0: do sentido
1: diria
0: da história
1: Rock
0: não faz sentido.
1: Balboa, né?
0: Como é?
1: It's not, é como diria o Rock Balboa, it's not over until it's over, né?
0: É, exatamente. Não. Agora, quando é que vai acabar? Essa é a pergunta.
1: É.
0: Se você não sabe quando vai acabar, você não sabe qual é o sentido. Porque uma vez que um determinado sentido se realizou, a história continua e aparece outro, e outro, e outro, e outro, e outro.
1: É.
0: É isso. É, essa pessoa aqui, vamos dizer, aparece com teorias universalmente explicativas. Agora acham que a teoria de evolução explica não somente a variedade das espécies animais, mas explica todas as formas de cultura, a história humana inteira. Isso é uma bobagem.
1: Uhum.
0: Quer dizer, a proposta já é imbecil por si mesma. Quer dizer, e é claro que a investigação empírica da história comprovará que tudo isso é falso. Não que esse aspecto não exista. Ele existe, mas ele está dentro de mil outros. Então, aí começa a haver uma espécie de guerra da inteligência humana contra a complexidade do real. Entendeu? Então, o homem perde aquela docilidade ao real, que é tão característica dos filósofos antigos, de Aristóteles, próprio São Tomás de Aquino, tá, né? Que sempre que as coisas desmentem o que ele está dizendo, ele aceita. Quer dizer, a realidade tem autoridade sobre a filosofia dele, né?
1: Sim. Bom, a minha segunda pergunta e última é... Eu ouvi alguém falando que o senhor seria gnóstico, mas agora que eu vi algumas coisas recentes, isso não parece ser verdade.
0: Ah, quem sabe, a minha resposta é gnóstico é a puta que eu pariu. Ponto final.
1: Sim.
0: Não,
1: senhor
0: vou
1: pode,
0: nem
1: então,
0: com isso.
1: O senhor pode me dizer, então, como é que, por onde que passa essa história de gnosticismo e agnosticismo? É um negócio meio estranho isso.
0: Quer dizer, quem começou com isso foi a história do Orlando Fedeli, mas o Orlando Fedeli não bate bem os pinos, eu cansei de discutir com ele. Eu comecei a discutir a sério, levei o homem a sério, que me parecia um homem honesto, né? Então, honesto ele até é, mas o raciocínio do cara é tão infernalmente circular que eu acabei vendo que eu estava dentro de um fenômeno psicótico, e discutir com um cara desse não tem fim. Você entendeu?
1: Ah.
0: Então, o objetivo ali não é científico, quer dizer, ele tem certas tomadas de posição doutrinais, quer dizer, a interpretação que ele faz de certo ponto, como é que se diz, é uma interpretação doutrinal, dogmática, e, portanto, não está aberto à variedade dos fenômenos. Então, não adianta discutir. Agora, não estou comparando aí, não estou comparando Orlando Fedeli com o Rodrigo Constantino. Pelo amor de Deus, Orlando Fedeli é um homem de cultura. Né?
1: Ah, sim.
0: E dentro das limitações psicológicas dele, é um homem perfeitamente respeitável. E é cristão, cara, sério. Né? Espero que ele vá para o céu. Agora, Rodrigo Constantino, não é que ele vai para o inferno, ele nunca vai sair da privada, pô.
1: Não, tudo bem, então, Olavo. É
0: tá
1: que
0: bom.
1: Eu vou desligar.
0: Deixa eu ver
1: então,
0: se tem mais alguém aí. Obrigado. Alô?
2: Olavo?
0: Eu?
2: É o Luiz Gamboja, aqui de Minas Gerais.
0: Oi, tudo bem?
2: Tudo bem?
0: Tudo bom.
2: É, no programa passado, estava falando da inveja, né?
0: Aham.
2: Aí estava falando que a inveja no Brasil parece que é norma, né?
0: Nossa, é a cultura da inveja.
2: Aí vem a pergunta seguinte. A inveja, ela só prejudica por uma espécie de conspiração? Ou tem algum fenômeno...
0: Não, o grande problema da inveja é o seguinte, é que a inveja afasta o invejoso dos bens que ele deseja. Porque ele tem inveja, porque ele sente que aqueles bens não serão acessíveis a ele jamais. E quanto mais ele inveja, mais ele não é que nem o sujeito que tem cobiça. Cobiça é quando você quer um negócio para você e você luta para obtê-lo, mesmo que seja por meios ilícitos. Mas o invejoso não luta para obter os bens, ele luta para destruir quem os tem. Mas quando ele destrói o sujeito que tem, ele destrói os bens junto, então ele nunca tem, está sempre insatisfeito.
2: Mas as pessoas em geral têm a seguinte dúvida. Essa destruição seria por uma certa assim, boicote ou seria um fenômeno paranormal? Assim, o tal do olho gordo.
0: Não, existe, e veja, eu não sei se é o olho gordo, propriamente dito, mas eu sei que tem um elemento que é importante, que é o medo do olho gordo.
2: É.
0: O medo do olho gordo torna as pessoas vulneráveis.
2: É.
0: O sujeito tem medo de que o outro olhe feio para ele, tá certo? Então ele se torna, vamos dizer, ele aceita a opinião de um grupo que pode estar errado, só porque ele tem medo de ser, medo do mal olhado. Quem escreveu coisas maravilhosas sobre isso foi o Jack Wheeler. Jack Wheeler é um aventureiro que tem aqui nos Estados Unidos, né? Que era um caçador de tigre, alpinista, etc, etc. E é um sábio, tá certo? A única coisa que eu discordo dele é que ele é anti-tabagista fanático, mas é um grande sujeito, eu gosto muito dele. E ele escreveu uma série de artigos, vamos dizer, explicando a fragilidade do pessoal conservador, direitista, liberal, etc, etc, pelo medo do olho gordo. Eles têm medo que o pessoal da esquerda olhe, né, faça cara feia para eles. E o medo do olho gordo é um dos grandes mecanismos de controle social que existe hoje.
2: Ah, então é uma própria, a criação própria da mente da pessoa, né?
0: É, agora, pode haver um elemento espiritual aí na origem remota disso, origem civilizacional disso, está entendendo? Mas no caso individual não precisa ter nenhum mecanismo espiritual específico, porque já é um mecanismo, um automatismo que existe dentro da própria sociedade, já está consolidado. Né? A gente vê o seguinte, quando aparece um palhaço que nem esse governador de São Paulo, esse Cláudio Lembo, né? Tentando se fazer de bonzinho, falando mal da elite a que ele mesmo pertence, é porque ele tem medo do olho gordo. Tem medo que o pessoal esquerdista olhe ele mal, pense mal dele. É o sujeito que não quer que os outros pensem mal dele, ele já está perdido, já está amarrado, porque vão pensar necessariamente. Mas se eu fizer questão de agradar, olha aqui, eu faço a questão de agradar a minha família, de agradar a Deus em primeiro lugar, de agradar a minha família, de agradar meus amigos, os outros eu quero que se fodam, tá entendendo? Eu não estou a fim de agradar todo mundo. Eu não sou tão lindo assim que deva ser amado pela humanidade, tá entendendo? Eu me conformo em receber só aquele pouquinho de amor que o ser humano necessita. Né? A opinião dos outros, pode ter aí milhões de Rodrigues Constantinos, né, que vão lamber sabão, tá entendendo? Eu não estou querendo que todo mundo me ame. Se você quer que todo mundo te ame, você tem que nem o Hitler. Então o que é o Hitler? É um caso, vamos dizer, de carência afetiva monstruosa, quer ser amado pela humanidade. Né? Tirando os judeus, evidentemente. Ele diz, olha, eu jogo o judeu no lixo, os outros têm que me amar.
2: O senhor falou, você falou de uma origem civilizatória, né?
0: É.
2: Onde é que a gente pode buscar isso? Né?
0: Esta é uma fragilidade humana, vamos dizer, que você não consegue explicar por motivos sociais, porque ela é universal.
2: Seria cosmológico.
0: Então você só vai encontrar explicações de ordem espiritual mesmo, quer dizer, uma fragilidade intrínseca da alma humana. Você está entendendo? Que a expõe a ser continuamente explorada e ludibriada, tá certo? Ou por pessoas de más intenções, ou até por seitas demoníacas, que dominam massas inteiras de pessoas nessa base.
2: Eu tenho um caso na família assim.
0: E quem não tem? E quem não tem? Todo mundo tem. Bom, espero que tenha respondido pelo menos um pouco da sua pergunta. E tem mais gente na fila aí, deixa eu falar com os outros então. Obrigadão, hein?
2: Obrigado.
0: Alô? Alô?
3: Alô? Alô?
0: Quem está aí? Quem está falando?
3: Aqui é o Luiz Afonso, Olavo.
0: Luiz Afonso, de Portugal?
3: É, de Portugal.
0: Mas que maravilha.
3: Na outra vez caiu a ligação, não consegui mais completar na outra semana. Mas, Olavo, a minha pergunta é a seguinte. Eu estou aqui em Portugal e eu tenho uma filha de 8 anos no Brasil.
0: Uhum.
3: Minha pergunta é como orientar a educação dela, pelo fato de eu estar aqui, e também o que me preocupa é que ela hoje estuda, ela estuda em colégio particular no Brasil, mas mesmo assim eu vejo que tem doutrinação ideológica.
0: Luiz, eu vou ser sincero com você, desculpe a minha brutalidade, mas dentro do Brasil não tem saída. É só se as pessoas se unirem, as pessoas que percebem esta coisa absurda, a situação absurda, elas tinham que se unir e elas montar escolas do jeito delas. Está entendendo? Enquanto não tiver a coragem de fazer isso, não vai dar. Quer dizer, uma criança sozinha, dentro de uma escola que tem 1.000, 2.000, 3.000 alunos, ela está absolutamente indefesa. Nós precisamos nos unir para dar um ambiente melhor para essas pessoas. Porque, veja, eu sempre tive a sorte que eu trabalho em casa. Então, eu sou uma influência constante em cima das minhas crianças, tá entendendo? Mas a maior parte da pessoa não tem isso. Então, o sujeito vai sair para trabalhar. Você vai ficar... Se você trabalha 8 horas, você vai ficar... pelo menos 10 fora de casa, você está entendendo? E durante esse tempo, a sua criança está sob a influência da escola, da televisão, da vizinhança, né? do grupo de amigos, que é a pressão mais forte. Então, se não criarmos estruturas grupais, coletivas, para defender nossas crianças disso, como fazem aqui nos Estados Unidos, elas estão liquidadas. Esta que é a verdade. Então, você quer um conselho, né? Leva a sua menina para Portugal e eduque a você mesmo. Quer dizer, não estou dizendo para fazer o homeschooling, porque o homeschooling não é permitido em todos os países. Não sei em Portugal como é. Aqui é totalmente permitido, né? Aqui tem um monte de gente que foi feita na base do homeschooling, né?
3: Exato. Mesmo se ela trazê-la para cá, eu vou ter que neutralizar a influência também da escola aqui, que tem uma série de elementos muito parecidos.
0: Claro. Claro, entendeu? Nós temos que, não adianta cada um ficar, ver, se existe um ataque geral, onipresente e coletivo, a defesa contra isso tem que ser coletiva também. O pessoal tem que se organizar e dizer, olha, não queremos essa porcaria de ensino para as nossas crianças, então nós vamos bolar em cima do nosso modo. Mas por que que esse pessoal conservador, liberal, então não trata de fazer isso? Entendeu? Quer dizer, não adianta nada a gente reclamar e não fazer nada. Quer dizer, tentar produzir um ensino melhor é algo que... Eu não me limitei apenas a criticar a Universidade Brasileira. Eu criei uma alternativa e provei que a alternativa funciona. Porque qualquer aluno meu de filosofia com 2 anos de estudo comigo dava baile em professor da universidade. Tá certo? Quer dizer, eu provei que não apenas falei mal do que estava errado, mas tentei fazer uma coisa melhor e a coisa melhor funcionou. Você mesmo é testemunha disso.
3: Sim.
0: Agora, fazer isso só no âmbito universitário é pouco. E além do mais, só tinha um negro fazendo, que era eu. Então tem que fazer desde a escola primária, tá entendendo? Eu não sou muito bom nisso, eu não posso dar grande sugestão nisso, porque eu não sou bom para educar criança. Eu sei educar as minhas crianças, dentro das circunstâncias domésticas. Numa escola, eu estaria no mato sem cachorro, não sei o que fazer para uma escola de crianças, mas deve haver gente qualificada para isso. Tá entendendo? Então a minha sugestão é essa, reúnam-se, tá certo? Ou em Portugal ou no Brasil, reúna-se com outros amigos, conservadores, liberais, e olha, nós precisamos dar um ensino melhor para as nossas crianças. Não adianta a gente ficar xingando o ensino público, tá certo? Nós temos que criar alternativa. Quer dizer, não adianta a gente criticar o mal se a gente não faz o possível para fomentar o bem. Não, isso não é uma... Não interprete isso como uma crítica, não. Não estou criticando as pessoas. Estou dizendo apenas que elas têm que acordar para essa possibilidade que elas têm. Eu conheço, tive tantos alunos que estavam na cara que tinha um talento para ensino, tá certo? Talento pedagógico, de vocação para o ensino, então se reúnam. Agora, o problema de brasileiro é que brasileiro pode ter vocação para qualquer coisa, mas vocação para juntar com os outros e colaborar, não tem. Na verdade, você junta 3, já começa um a puxar o tapete do outro, entendeu? Isso é que é dificuldade.
3: É, a competitividade já...
0: É, o brasileiro acha que o capitalismo americano é que é competitivo e malvado. Não, competitivo é o Brasil, rapaz. Aquilo ali é o caranguejo no balde. O caranguejo está querendo sair do balde e o outro puxa a perna dele, né? Então, fica aí a minha sugestão. Essa questão da educação das crianças é gravíssima, mas não há solução na esfera individual, a não ser que aconteça isso que aconteceu para mim. Eu trabalho em casa há mais de 20 anos. Tá certo? Então, vamos dizer, as minhas primeiras crianças não puderam se beneficiar tanto disso, da minha presença. Mas os mais jovens puderam.
3: É, ok. Sabe que isso acontece não só na escola pública, mas na escola particular, que é o caso...
0: Mesmíssima
3: também.
0: Coisa, mesmíssima coisa.
3: Ou seja, não tem para onde fugir, né?
0: No Brasil não tem para onde fugir, não tem. Aqui tem muita escola boa, tem a possibilidade da homeschooling. Não, aqui você se livra do... Se livra disso, até a minha filha acabou de fazer, fez o exame de secundário pela internet, tá entendendo? Então você vai tirar o diploma imediatamente, isso aí dá para fazer aqui. Nos Estados Unidos, os Estados Unidos ainda são a terra da liberdade. O brasileiro não sabe o que é liberdade, nunca experimentou, nunca sentiu o gosto, tá entendendo? Mesmo quando vem aqui, o idiota se fecha num hotel, tá certo? Ou fica convivendo só com o brasileiro e não entende o que diz, não entende a sociedade americana. Mas aqui, isso aqui é uma delícia, rapaz. Isso aqui mesmo, por mais safadeza que exista, você sempre tem um meio de defesa contra ela. É. Aqui, quer dizer, a liberdade não te é oferecida assim de bandeja, não. Você tem que lutar por ela, mas aqui eles te dão os meios de lutar.
3: É, meu plano é trazer minha filha para cá, mas isso vai demorar um tempo ainda, até que eu tenha essas condições para que...
0: Então, reze por ela dia e noite.
3: É.
0: A oração funciona, meu Deus do céu.
3: Não, com certeza.
0: Eu tenho provas pessoais, eu sou o fruto da oração. Eu já entrei em tudo quanto é encrenca na vida, tá certo? E na hora H, tá certo? Eu orava e Deus me tirava da encrenca, tirou de encrencas absurdas. Tá entendendo? Eu sei que isso existe, eu sei por. Eu não posso, se eu negasse isso, estaria negando a minha experiência de vida. Agora, as pessoas não querem arriscar, não querem nem tentar, porra, assim não dá. Né, fica os caras de fora, dizendo, não, Deus não existe, isso é tudo besteira. Fala, bom, você não sabe de nada, você nasceu ontem, pô. Né, acha que sabe
3: tá
0: tudo.
3: Certo. É, só uma outra coisa, tu falasse no início do programa sobre o livro The Rights of Spring,
0: right.
3: Que foi lançado no Brasil.
0: Foi lançado no Brasil?
3: No Brasil? com o título A Sagração da Primavera.
0: É, não está errado, não. É. Se botasse Ritos da Primavera, o pessoal não ia saber o que é. E, de fato, o título é uma alusão, né, à música do Stravinsky, A Sagração da Primavera.
3: É.
0: Que ele dá como uma espécie de resumo simbólico de toda a rebelião anárquica modernista.
3: Perfeito.
0: Mas se saiu no Brasil, isso é uma grande notícia. Alguém deve ter lido a minha sugestão no meu artigo e aceitou. Eu sou um entusiasta desse livro. Eu acho os dois melhores livros de história do século XX, O Outono da Idade Média, de Jan Huizinga, e Rites of Spring, de Modris Eckstein. Então tá bom, eu sou obrigado a encerrar o programa agora, acabou o nosso tempo. Muito obrigado a todos, grato pela atenção. Até a semana que vem. Tchau, tchau.
3: Até, tchau.

0: ماشي. مبدئيا كي سي o indivíduo não é capaz de esclarecer precisamente o que tal ou qual conhecimento significa para ele, para a sua orientação na vida pessoal, ele efetivamente não compreendeu aquilo. Ele só tem... O conhecimento não transmutado em consciência não é propriamente um conhecimento, é apenas uma semente de conhecimento, uma possibilidade de conhecimento. Conhecimento efetivo, ele implica que o sujeito tome posse daquilo e se responsabilize pessoalmente por aquilo que está dizendo. E se responsabilizar pessoalmente não é só uma questão moral, não é uma questão técnica e filosofia. Então, o curso se destina a explicar mais ou menos como é que se faz isso, como é que os filósofos têm feito isso ao longo de todo esse tempo. Né? Já temos um telefonema aí, mas eu pediria que as pessoas deixassem o telefonema para... Eu vou atender agora, mas que deixassem o telefonema para a segunda parte do programa, senão eu não consigo ler os e-mails que eu recebi aqui. E esse programa foi feito em primeiríssimo lugar para responder os e-mails. Vamos lá. Quem está na linha? Alô? Alô? Não é ninguém. Foi um alarme falso. Agora, aqui, o Matheus Klein me enviou uma notícia de que a justiça condenou os líderes do MST no Pará a pagar 5 milhões e 200 mil reais de indenização à Companhia Vale, tá certo? Por ter descumprido a justiça, a decisão da própria justiça, que proibiu que eles interditassem a ferrovia de Carajás, como fizeram em abril passado. Nada mais justo. Aliás, eu vi no Estadão, fizeram uma enquete, dizia: a gente era a favor ou contra, né, essa condenação do MST. 96% estava a favor. Por aí vocês veem a popularidade do MST. A popularidade do MST no Brasil é igualzinha a popularidade das Farc na Colômbia. Está todo mundo contra. Só eles mesmo e as mães deles, mesmo assim, nem todas as mães. Algumas já expulsaram os filhos de casa. As mães deles e uma parcela das mães é que gostam do que eles estão fazendo. Claro que gostam. Se enchendo de dinheiro... O MST já tem 10% do território nacional. 10% do território nacional é suficiente para alimentar o país todo. Acho que para alimentar a América Latina inteira. E, no entanto, quanto mais terra eles têm, mais terra e mais dinheiro do governo, e mais equipamento, e mais assistência, né, mais linha de crédito aberta, mais dinheiro eles querem, mais brabo eles ficam. Então, vocês acreditam que esses caras querem plantar alguma coisa? Ora, porra, só se for muito trouxa. Isso é um bando de criminoso, um bando de vigarista, filho da puta. Isso é que é, pô. Esse negócio já tinha que ser fechado, tinha que estar tudo na cadeia. Isso é uma comedeira sem fim, meu Deus do céu. Eles querem dinheiro e poder, né? É só o que eles querem, porra. Então, vamos lá. Agora, peraí, tem outro telefonema aí. Alô, quem é?
1: O Camargão, Canérica.
0: Quem é?
1: Camargo, lá de Bertport, de Canérica.
0: Camargo, tudo bem?
1: Beleza, eu só quero contar uma coisa aqui pro senhor que o Brasil inteiro não sabe. Há 20 anos atrás, eu servi na Força Aérea Brasileira e, por incrível que pareça, eu não vou falar minha graduação lá, mas estava eu e um tenente. E estava junto um coronel aviador da Força Aérea chamado Frank Ferreira, que hoje tem o Deus na glória dele, porque foi o cara que foi lá buscar o pessoal no Joelma quando pegou fogo. Tá ligado?
0: Esse episódio.
1: É, ok. E agora eu vou te contar a maior aqui que você vai gostar, porque eu gosto de você, mestre. Eu vou te contar uma coisa que o Brasil nunca soube. O cara, eu tava dentro do apartamento do cara, lá na Alameda de Itu, junto com o tenente, e o coronel tava puto, o coronel Franco Ferreira tava puto que os Estados Unidos não aceitou a aplicação dele pra América. Ele já tinha vendido todos os imóveis dele, já tinha vendido tudo, a coisa já estava vindo lá de Brasília, e ele falou: é um bando de filhas da puta que a Academia da Força Aérea Brasileira, para os americanos, não é considerado nível superior. E eu tinha que falar isso aqui já faz tempo e nunca falei, com medo dos caras me detonar. O coronel não foi aceito, coronel Franco Ferreira, o cara que salvou muita gente lá no Joelma, sem autorização do ministro.
0: Não foi piano.
1: Isso, e aí ele tinha que vir fazer um curso de oficial superior nos Estados Unidos. Os Estados Unidos...

0: aceitou ele porque a Academia da Força Aérea para os Estados Unidos não é considerada nível superior. Quem faz a AFA não é superior, é bullshit. É um bando de vagabundo. É tudo bullshit. Não é considerado um cara que tem universidade. É mole isso? Ô, maestro, pelo amor de Deus, eu tinha que falar isso pro senhor antes de morrer. Foi na minha cara que o coronel falou isso. E tava o cara lá, o major ainda falou pra ele.
1: Agora não podemos fazer nada por ele mais, né?
0: Eu tinha 22 anos de idade. Peraí, a Força Aérea Brasileira para os Estados Unidos, quem forma na academia fica lá.
1: Então, essa aí é, vamos dizer, é uma denúncia séria, mas esse negócio já aconteceu faz muito tempo. Se fosse ainda em vida do coronel, nós poderíamos armar um rolo aí e ver o que podiam fazer para ele. Agora não faz mais sentido. Então, de qualquer modo, muito obrigado pela informação. Mas vamos lá. Aqui, o Alexandre Costa me manda uma correspondência muitíssimo interessante que ele trocou com o ombudsman da Folha, Carlos Eduardo Lins da Silva. Olha, eu acho, em primeiro lugar, você vê que para ser um ombudsman do jornal, ele tem que pensar o contrário do jornal. Agora, o Carlos Eduardo Lins da Silva é o próprio espírito folhístico encarnado. Quer dizer, ele não pode ser o fiscal de uma coisa com que ele concorda 100%. Tinha que botar um sujeito que pensa o contrário. Nem parece que é isso, né? A ideia do ombudsman é o sujeito que é o crítico do jornal. Você não vai poder criticar o jornal desde o ponto de vista do mesmo jornal. Mas, em todo caso, então, o Alexandre Costa, ele andou lendo meus artigos, né? Você leu aquele artigo que eu falava sobre o Ladislav Bittmann, o espião tcheco, que estava no Brasil em 64. E que confessa que ele próprio inventou, a equipe dele lá inventou a história de que os Estados Unidos tinham preparado o golpe. Preparou, falsificou documentos, espalhou pela mídia brasileira inteira e todo mundo acreditou e continua acreditando até hoje. O sujeito confessou isso no seu livro de memórias, tá certo? Publicado já na década de 80. E até hoje no Brasil todo mundo faz de conta que não sabe disso e continua repassando a história dos Estados, a história do livro do Edmar Morel, o golpe começou em Washington. Essa mitologia idiota, vamos dizer, está aí consagrada como verdade absoluta no Brasil desde 1964, porque teve o golpe no dia seguinte, veio a história que o golpe começou em Washington. Bom, a coisa já está esclarecida, o Bittmann já contou a história inteira e ninguém quer saber. Isso quer dizer, a mídia brasileira não é órgão de informação, é órgão de propaganda pró-comunista. É só isso que serve. Tá certo? Inclusive esse seu Carlos Eduardo Lins da Silva. Esse pessoal só faz, só puxar saco de esquerdista e mentir contra o americano. É só isso que os caras fazem. Né? E olha que eles ganham bem para fazer isso, viu? Eu aqui não estou ganhando nada. Esse programa aqui eu faço de graça, tá certo? Não estou ganhando nada aqui. A CIA não está me dando dinheiro, o George Bush não está me dando dinheiro, o Mossad não está me dando dinheiro. Né? Aqui é sempre assim, quer dizer, os defensores do capitalismo, os lacaios do imperialismo, não ganham nada. Agora os pobres oprimidos estão tudo cheios de dinheiro. Está aí o filho do Lula, o Lulinha, acabou de comprar uma fazenda de 30 milhões de dólares, meu Deus do céu. Né? Isso porque é pobre oprimido. Mas está aqui o Alexandre Costa manda a carta para o Carlos Eduardo e recebe sempre respostas evasivas. Ah, nós vamos verificar, nós vamos ver, papapá. Quer dizer, eles não querem investigar, não querem saber de coisa nenhuma. Agora, outro dia eu dei numa das colunas do Diário do Comércio as três notícias que eram mais importantes da semana. Primeiro, a Rússia ameaçava reagir militarmente a um acordo que expande para a República Checa o sistema americano de defesa nuclear. Se quer uma notícia mais importante do que essa, é para ser manchete, quer dizer, os caras estão preparando uma guerra aí, né? E a Folha de São Paulo não sabe nada, o Estadão não sabe nada, ninguém sabe porra nenhuma, né? A notícia saiu no dia 9 no Times de Londres. Segunda notícia, está para entrar em discussão na ONU um regulamento que proíbe sumariamente qualquer crítica à religião islâmica em todo o mundo. Também ninguém noticia nada, quer dizer, essas coisas vão sendo preparadas, de repente elas desabam sobre a cabeça da população como se tivesse vindo do céu. Por quê? Porque ninguém acompanhou a preparação, as articulações e, sobretudo, não acompanhou em tempo de furar o balão, você está entendendo? Né? E terceira, aquela notícia do sujeito homossexual que leu a Bíblia.

0: se sentiu magoado, né, e está pedindo 60 milhões de dólares de indenização. E esse cara não é um maluco isolado. Ele tem um blog no site da campanha do Barack Obama. Quer dizer, você vê que não é uma coisa isolada. Quer dizer, vem aí uma onda de processo desse tipo, né? E então vou ler essas três notícias completamente ignoradas pela mídia brasileira. Quer dizer, eles só falam de coisas que não acontecem, né? Daí resposta: muito obrigado, vou mandar suas perguntas ao editor internacional para que responda diretamente, são temas interessantes. E assim vai enrolando, enrolando, enrolando o leitor. Olha, a credibilidade da mídia brasileira é zero, gente. Eu não sei por que você continua comprando essas porcarias, tá certo? E lendo isso, não adianta ler Folha de São Paulo, não adianta ler Estadão, não adianta ler Globo, não adianta nada. Hoje em dia, graças a Deus, você tem internet, você pode ter acesso direto às fontes. Você quer saber o que o sujeito pensa? Você vai no site direto dele e vê o que ele está falando, porra. Tá? Você quer saber os documentos? Tudo quanto é documento, hoje tá, você tem uma facilidade extrema de acesso na internet. Então, para que ler essa porcaria? Né? Olha, eu tenho mais leitores e mais ouvintes do que a Folha de São Paulo. A Folha de São Paulo, com os 200, 300 mil leitores e ouvintes dela, ganha um dinheirão, está milionário. Eu tenho exatamente isso. Eu tenho 200, 300 mil leitores, tá certo? E não estou ganhando nada. É porque eu estou fazendo isso aqui por dever, por obrigação, por moral, tá entendendo? E os caras não, só querem encher o cu de dinheiro, tá entendendo? Enganar vocês todo o tempo todo. Eu não sei por que anunciam naquela porcaria, né? Não entendo. Então, vamos lá. Agora, queria lembrar, falar em fontes, está aqui, queria lembrar para você mais um site importante que tem aí na internet. www.heitordepaula.com. É Paula com O, Paola. Tá? O pessoal do Brasil, quando vê escrito Paulo com O, eles falam Paolo ou Paola. Ô, mão, gente burra, isso é Paulo em italiano, Paulo em italiano, porra. Não é Heitor de Paola, é Heitor de Paula, porra. Tá? Aqui, www.heitordepaula.com. Paola é a mãezinha. Vamos lá. Quem está na linha aí? Alô? Alô? Alô? Caiu o legacinho. Enquanto isso, eu respondo aqui a carta do Marcelo Soares, tá? Que diz, olha, no ano 2000, a Conferência Nacional dos Bispos dos Estados Unidos emitiu uma declaração dizendo que a CFFC, aquela Catholics for a Free Choice, que é a matriz da americana católica pelo direito de decidir, não tem nada a ver com a Igreja Católica, não pertence à Igreja Católica, não tem direito nenhum de se dizer católica. E, no entanto, a CNBB no Brasil faz de conta que não sabe. Ainda aluga uma sala para as filhas das putas, tá certo? Lá na Ordem Carmelita, tá certo? E, outro dia, até no DVD que lançaram, já tive uma entrevista de uma delas lá, que depois o pessoal diz, ah, foi um engano, foi um equívoco, eu não sabia de nada. Aqui é a síndrome luliana, ninguém sabe de porra nenhuma, tá? Todo mundo agora é o marido enganado. Quer dizer, o nego dentro, ó, lá no DVD da CNBB, fala o que quer, e os caras da CNBB dizem, ah, eu não sabia, eu não reparei. Quem é que vai acreditar numa coisa dessa? Isso é um bando de fila da puta. Eu já falei para vocês, leiam decreto contra o comunismo, assinado por Pio XII e ratificado por João XXIII. O artigo 3º do decreto diz o seguinte: quem quer que colabore com organização, partido ou regime comunista, qualquer católico colabore com organização, partido ou regime comunista, não pode ter acesso aos sacramentos. Isso quer dizer, a CNBB inteira está nisto. Vocês, a CNBB como entidade colabora e seus membros são todos cúmplices dessa coisa. Então estão todos proibidos de ter acesso aos sacramentos. Esses caras, eles têm que pedir perdão e têm que reingressar na igreja, essa gente, porra. Agora você chegou lá, beija a mão dos caras, eminência, porra, o que, que é isto? Toma um pouco de vergonha na cara, né? Agora, outro dia alguém me manda um negócio e diz, não, mas a CNBB não tem autoridade pela igreja, mostrando lá qual é o estatuto administrativo do negócio. Isso não interessa, a CNBB publicamente fala pela igreja e vocês deixam. Se ela não tem autoridade para falar em nome da igreja e fala, então são todos estelionatários.
1: Você para de me mandar mensagenzinha dizendo isso e toma atitude contra ele. Processo desgraçado, põe-os na cadeia. Porque se estão usurpando o nome da Igreja Católica para falar assim, eu tenho autoridade, são estelionatários, sim. Quer dizer, além de estar excomungado, são estelionatários. Toma atitude. Seja homem. Sabe que é homem? Que ele tem duas bolas. Uma, duas. Não precisa três. Duas resolve o problema. Quem é? Alô? Alô? Agora aqui, eu recebo através da internet a mensagem do César perguntando se eu via entrevista com um cidadão chamado Jeremy Scahill no programa Milênio da Globo News sobre a Blackwater, um grupo militar privado americano que, segundo esse senhor Scahill, é o maior exército mercenário do mundo e está matando civis adoidados no Iraque. Ora, porra! Blackwater é uma empresa de segurança contratada pelos empreiteiros, pelos construtores, tá certo? Para zelar pela segurança dos empregados americanos que estão lá. A primeira vez que apareceu o negócio de Blackwater foi no caso de Fallujah, mas em Fallujah foram os empregados da Blackwater que foram mortos. E daí todo mundo dizia, tá vendo, o governo deixa eles lá sem segurança. Quer dizer, estão sem segurança e agora são o maior exército mercenário do mundo? Ah, vai da merda, pô. O que é que saia na Globo? Nem me pergunte mais. Saiu na Globo é falso, porra. Agora aqui está um negócio maravilhoso que me mandaram, né? Dizendo que aqui, o Gustavo Machado mandou aqui um negócio que saiu na Folha de São Paulo, dizendo que, né, os índios gays que vivem na aldeia de Tabatinga, na Amazônia, né, eles são alvos de preconceito e discriminação dos outros índios. Mas é claro, meu Deus, índio é machista desde que existe, porra. Você tá entendendo? Índio não quer saber de viadagem, tá certo? Viadagem é coisa de branco. Que eu sempre, eu li, parece que eu li no Levi Strauss, eu me lembro, né? Eles aceitavam, mas tinha lá umas brincadeiras meio homossexuais de criança, de moleque, até 12 anos. Quando chegava 12 anos, fazia o rito de passagem, você virava guerreiro e parava de viadagem na mesma hora, tá entendendo? Então, acabou. Isso é coisa... Eu sempre achei isso. A minha teoria é viadagem é coisa de moleque. Né? Então, ó, agora acabou a brincadeira, né? toma jeito. Né? E pronto. É assim que o índio pensa. Agora, você vê, o que vai predominar? É os direitos dos gays ou os direitos da cultura indígena? É o multiculturalismo, tá certo? Né? Ou é o gaysismo? Vocês que inventaram tudo isso, vamos dizer, vocês são brancos que se entendam. Vocês inventaram essa merda toda, inventam coisas incompatíveis. Vocês querem fazer que 2 mais 2 é 5? Vocês querem harmonizar o movimento gay, né? Não só com o machismo indígena, mas com o machismo islâmico. Porque você vê quando tem essas passeadas tanto americanas, tem lá um monte de gay de um lado, tá certo? E um monte de cara de turbante e barba do outro, né? Então agora também quer juntar o impossível, né? Juntar lá o Ayatollah Khomeini, né, com... com um bando de travesti. Fala assim, não dá, porra, né? Agora quero ver o que vou fazer com os índios lá, porra, né? Se vai predominar, né, o machismo indígena ou a viadagem branca, porra. As duas coisas ao mesmo tempo não dá, vocês têm que escolher, né? Agora, alguém me mandou uma carta lá para o Jornal do Brasil, Geraldo Siffert Jr., médico, Rio de Janeiro. Mandou uma carta muito interessante lá para o Jornal do Brasil, e eu vou responder por aqui, porque a coluna do Jornal do Brasil, como toda coluna da imprensa brasileira, tem um espaço limitado. Então não dá para a gente responder carta. Mas ele pergunta, eu gostaria de saber a sua opinião sobre o Banco da Aldeia, de Bangladesh, obra vitorial do Prêmio Nobel da Paz, Mohamed Yunus. Ele esteve no Brasil, falou no Senado, teve entrevista com o Lula. Ninguém comentou nada. Como o projeto do Yunus joga no chão Bolsa Família, será que houve proibição de tocar no assunto? Falou, olha, proibição não sei, mas houve aquela recusa tácita, né? Não houve uma ordem explícita. Mas circula aquele negócio. Não vou falar nisso, isso não é conveniente. Claro que não é conveniente, porque esse Mohamed Yunus inventou o Banco dos Pobres. O sujeito quer lá, tá na merda total, não tem questão de cair morto. O Yunus empresta lá um dinheirinho para ele montar, né, comprar um carrinho de pipoca. E o sujeito vai lá pagando, né, $1 por mês, né? E paga o negócio e prospere e vai em frente. Quer dizer, Ele tirou da merda milhões de pessoas com esse banco. Esse projeto é mil vezes melhor do que o Bolsa Família. Tá certo? Por quê? O Bolsa Família, é verdade que ele socorre os ricos, mas corrompe ao mesmo tempo. Tem gente largando de trabalhar para ir para o Bolsa Família, porra. Agora, o Yunus faz o contrário, ele dava meios para o sujeito trabalhar. E ele não estava dando, ele estava emprestando uma coisa que consegue manter a dignidade do sujeito. E os camaradas pagavam esse empréstimo em prestações irrisórias, 50 centavos, um dólar, ia pagando enquanto dava. E ele, o Yunus provou que esse negócio funcionava. Então, ô Geraldo, você tem toda a razão. Os caras não falam disso porque, comparado com o projeto do Yunus, o Bolsa Família é uma vergonha. Só que eu não sou totalmente contra o Bolsa Família, contra a ideia em si. Eu sou contra a maneira como está sendo executado. Você tem que dar um jeito, primeiro, conservar a dignidade da pessoa. Você não pode ficar dando essas coisas. Tá certo? Você diz, não, você vai pagar isso aqui. Você tem aí 40, 50, 100 anos para pagar. Tá certo? Mas tem que fazer uma coisa que não é só esmola. Tem que fazer, dar para o sujeito meios de trabalho, meios dele prosperar, meu Deus do céu. É, senão, vai aumentar cada vez mais o número de gente que está na fila do Bolsa Família. E vai acontecer como aconteceu em várias cidades aqui do Estado. Cidades que foram destruídas. Se você visse a Filadélfia, que é uma cidade gloriosa, né? O que aconteceu com a Filadélfia? Começaram a fazer programas sociais e dar dinheiro para todo mundo. Então, o resultado, né? Pessoal preto que se sentia discriminado, né? No Alabama, no Mississippi, no raio que eu parto, ia tudo para Filadélfia. E me dá meu dinheiro aí, me dá meu dinheiro aí. Daí o pessoal que trabalha e paga imposto, né? Começou a ter cada vez mais imposto, cada vez dá mais dinheiro, cada vez dá mais dinheiro, eles foram embora da Filadélfia. Então o resultado, encheu de gente para receber imposto e sumiu os caras que pagam imposto. A cidade acabou. Isso acontece. Né? Agora, no Brasil também vai fazer a mesma coisa. Daqui a pouco, né? Quem paga imposto vai embora do país. E fica, o que sobra fica tudo na fila do Bolsa Família. Daí o negócio é assim, vai pedir dinheiro pro Lulinha. Toma a fazenda do Lulinha, porra. Entendeu? Vai lá, toma, né? Põe aqui num leilão e distribui o dinheiro, porra. Agora aqui, o Fernando de Moraes, não é o Fernando Moraes, o biógrafo do Chateaubriand, é um outro Fernando Moraes. Me escreve aqui dizendo o seguinte: a relação entre abortistas e aborteiros é mais íntima do que a princípio uns e outros gostariam de aparentar. Aqui vai mostrando várias conexões entre esse grupo católicas pelo direito de decidir e clínicas abortistas. A mesma coisa acontece aqui com a tal da Planned Parenthood. Planned Parenthood é dona da maior rede de clínica de aborto dos Estados Unidos. Como essa coisa no Brasil é tudo baseado na Planned Parenthood, provavelmente é a mesma coisa, né? Tá, aqui ele lembra, Frances Kissling, fundadora do grupo Catholics for a Free Choice, foi ela própria dona de uma clínica de aborto. Mas não tem a menor dúvida, entre abortista e aborteiro, é diferente de tempo. Você começa como abortista e termina como aborteiro, porra. Ela diz que diferença faz entre você praticar o crime, tá certo? E você apregoar o crime para que todos pratiquem. A apologia do crime é crime, porra. Agora, pelas pesquisas no Brasil, a quase totalidade da população brasileira quer que o aborto continue sendo crime. Né? Agora aqui, exatamente, saiu aqui, até na própria Folha de São Paulo, a Folha de São Paulo faz uma pesquisa boa de vez em quando. Né? Eu acho que a única coisa que presta lá é se depois a gente faz a pesquisa. Por quê? Porque a ideia que está na pesquisa não é deles, é a ideia de quem responde, eles são obrigados a botar lá o que o sujeito respondeu. Tipo, você gosta da Folha de São Paulo? Não, seu jornal é uma merda. Por que não faz essa pesquisa? Vocês vão ver. Você acha que a Folha de São Paulo é honesta? Aqui nos Estados Unidos, você vê, 83% dos consultados, é pesquisa do MSN, perguntaram, a cobertura da eleição está sendo honesta? 83% respondeu, não, a mídia está favorecendo o Obama. Faz a pergunta no Brasil, você acha que a mídia brasileira é honesta? Nem precisa fazer, por quê? Quando teve aquela pesquisa de credibilidade, que dava em primeiro lugar as Forças Armadas, né? Segundo a Igreja Católica, estou falando CNBB, estou falando a Igreja, estou falando o padre que está lá rezando missa, né? A mídia estava em quase último lugar. Ninguém acredita em mídia, coisa nenhuma. O pessoal lê essas coisas, sabe? Como lê Tio Patinhas, lê por diversão. A mídia no Brasil é show business, né? É para ver a fofoca, quem está comendo quem, que nem está comendo coisa nenhuma, né? Esses negócios, fulano está com essa nova namorada, que nada namorada, o cara nem viu a fulana, né? Pegou, o cara estava cumprimentando a dona na porta da festa, já dizia que está comendo a mulher. Tá, né? É tudo inventado, porra. Né? Vocês acham que essas pessoas, todos os showbizes, têm essa vida sexual rica, maravilhosa, que aparece nas revistas? Que nada. Os caras ficam sozinhos em casa, tocando punheta, como todo mundo. É uma miséria sem fim, você está entendendo? E daí aparece lá, tipo o Luiz Motti. Transei com 500. Eu digo, ah, faz-me rir. Que tem 500 pessoas tão caridosas ao ponto de comer você. Que é isso, né? Então, mídia no Brasil é só isso, é show business, é só quem está comendo quem. Está comendo na imaginação, tá entendendo? Mas aqui a Folha publicou essa pesquisa e mostra que a juventude brasileira é maciçamente de direita, maciçamente conservador. Agora, eu sei o seguinte, que eu converso com político, converso com empresário, ele sempre vem com aquelas coisas. Não, se você falar que é direito, isso não dá voto. Eu digo, como não dá voto, meu saco? Experimento. Vocês lembram quando tinha aquele médico, até esqueci o nome dele, morreu há pouco tempo, doutor, como é que chamava? Aquele careca aqui, barbudo. Esqueci o nome dele agora. O Enéas, doutor Enéas. Doutor Enéas era o direitista, era o deputado mais votado da história do Brasil. Teve tanto voto que ele teve que dividir os votos. Ele botou 5 deputados só com os votos dele. Quer dizer, como é que num país conservador e direitista, conservadorismo e direitista não dá voto? Lá, se vocês estão hipnotizados pela esquerda, chega lá uns esquerdistas incapazes de obter voto para vereador, mas ele convence você, né? Não, se você for para a direita, você vai ficar impopular. Olha, diziam a mesma coisa aqui pro Ronald Reagan, pô. Ronald Reagan, quando era presidente do sindicato dos atores, todo mundo dizia, não, tu para com esse negócio de comunismo, senão tua carreira vai acabar. Se o cara acabou presidente da república, porra. Sabe para quem falaram a mesma coisa, outro que era anticomunista? John Wayne. John Wayne, no começo da carreira dele, fala, meu filho, tu para com esse negócio de anticomunismo, senão ninguém vai ver os seus filmes. O John Wayne foi o maior sucesso do cinema todo o tempo. John Wayne foi o cara que ele criou o conceito do movie star. Ele é o movie star por excelência. Até hoje você vai em loja de DVD, tá certo? Tem mais filme do John Wayne até hoje do que de qualquer outro ator de cinema. E esse é o cara. Não, meu, que aconselhão, não fala isso, que a sua popularidade vai pro brejo. Vai pro brejo uma pinóia. A minha popularidade vai pro brejo. Claro que tem gente que não gosta. Tem sempre aquela meia dúzia de complexado, doente, né? Que fica lá se juntando, falando, não, o Olavo trabalha para a CIA, o Olavo leva dinheiro do Mossad, até, né? Ah, porra, o Olavo faz parte da conspiração sionista mundial. Ah, vai pra merda esse bando de loucos, você tá entendendo? Tem um saco, pô. Não é saco que aguenta, né? Então. É o seguinte, o fato é que a maioria da população de todas as idades, eles fizeram uma outra pesquisa que era a população em geral, deu o mesmo resultado, todo mundo é conservador, religioso, não quer saber de putaria, não quer saber de abortismo, tá certo? Não quer saber de comunismo, não quer saber de Fidel Castro, não quer saber de MST, não quer saber de FARC, tá certo? Mas então, por que que votam nos esquerdistas? Porque só tem candidatos esquerdistas, porque os caras conseguiram fazer o seguinte, eles tiraram. Eles boicotaram um por um todos os candidatos que podiam, como é que se diz, entrar no caminho deles. Agora, tiraram por quê? Porque muita gente ia rabo preso. E se tu quer ser anticomunista, tu começa por fazer uma coisa, ô filho da puta. Não rouba, não mente, não enche o saco. Errar, todo mundo tem direito, eu também erro. Você não precisa ser um santo, não. Tá certo? Mas não meta a mão em dinheiro público, tá certo? Não coma a mulher do seu vizinho, tá certo? Não faz essas putaria mais óbvia, tá entendendo? Você se controla um pouco, porra, pelo amor de Deus. Agora você vê, por exemplo, o Maluf era uma grande liderança regional, mas o Maluf tem 10.435 processos e meio. Assim não dá, porra. Quer dizer, vocês param de putaria, vocês se deem ao respeito, tá certo? Então, em primeiro lugar, tu vai entrar na política, tu tem que fazer um voto. Eu vou ficar pobre. Porque o político tem poder. E se você tem poder e ainda quer dinheiro, então tu é um filho da puta, você está entendendo? Porque no tempo da ditadura, os milicos tinham poder, mas não tinham dinheiro não, saiu tudo pobre. Né? Aquele ministro das obras públicas, o Andreasa, que todo mundo dizia que o Andreasa metia a mão no dinheiro público, quando o homem morreu, a família não tinha dinheiro para enterrar. É, isso contado pelos amigos dele. Falaram, nós tivemos que juntar lá o dinheiro e dar para a família para enterrar o cara. Mas eles tinham poder. Se quiser botar você na cadeia, botar. Então, se você é político, você já tem poder. Para que é

0: tolera, mas respeitar, não. Tá certo? Não é um negro que vem, né, vem vestido de baiana com abacaxi na cabeça e quer que eu respeite, eu não pode rir. Mas que é isso, porra? Né? Chega o outro lá, põe 10 mulheres dentro do motel, fica lá fazendo a maior suruba, quer ser respeitado. Digo, não, a gente tolera, a gente não se mete na sua vida, não vamos nem falar mal de você. Se eu ficar sabendo que tu tá lá, eu não vou contar pra ninguém. Eu falo genericamente, eu não tô dando nome a ninguém. Tá certo? Eu não me meto na vida de ninguém. Mas vai fazer isso com o seu dinheiro, não com o dinheiro público. Tá certo? Então, se tu quer ser um político conservador, tu começa por não meter a mão no dinheiro público pra não sujar o conservadorismo. Porque o conservadorismo já tá por baixo na política do Brasil. Já boicotaram tudo quanto é jeito. No jornalismo, a gente não tem direito a voz e espaço. Eu sou... Tem um ou dois ali que consegue falar alguma coisinha. O resto é um conservador para 1.500 comunistas, esquerdistas, anarquista, emecetista, petista, pissolista, né, tudo que não presta está lá. E daí deixa um espacinho para nós. Olha, nós somos um jornal democrático, nós até deixamos o Olavo Carvalho escrever aqui. Ah, porra, o que, que é isso, gente? Né? Então, nós já estamos numa situação aflitiva, tu ainda vem, né, sujar a nossa reputação. Vem, rouba o nosso discurso conservador e vai lá, mete a mão no dinheiro público. Ah, quem que é isso? Tu tem que apanhar. Tu é pior que comunista. Agora, aqui tem o pessoal que está fazendo a campanha para que as pessoas que sejam beneficiadas pelo programa Bolsa Família não tenham o direito de votar. Falou, olha, moralmente isso está até certo. Você não está recebendo dinheiro, né? Então já está sob suspeição. Só que, se for proibido de votar todo mundo que leva dinheiro do governo, acho que não sobra quase ninguém. Né? Agora, interessantíssimo aqui, aliás, o senhor perguntou aqui o negócio da Blackwater. Começou esse negócio da Blackwater, esse escândalo da Blackwater, que é tudo inventado, não corresponde à verdade absolutamente, justamente no momento em que até os piores críticos do governo americano estão começando a reconhecer que a situação no Iraque melhorou 800%, que praticamente o problema está encerrado. Claro que vai continuar de vez em quando tendo um atentado aqui e outro ali, mas o fato é o seguinte, a Al-Qaeda está desmantelada, foi todo mundo embora, eles não têm a menor condição, tá certo? O governo do Iraque está muito estável, a democracia iraquiana está funcionando, a economia iraquiana está prosperando, tá certo? Então, em desespero de causa, vamos lançar uma campanha para sujar mais um pouco o George Bush. Então, inventa essa coisa da Blackwater. Quer dizer, ó, eu não sou um grande fã do George Bush, não, mas O que os caras inventam de mentira contra ele, assim, é tão nojento, assim, ultrapassa tudo que a gente poderia, sabe, esperar do Goebbels, Willy Munzenberg, tudo que não presta. Né? Agora aqui, peraí, tem mais alguém na linha aí. Alô?
1: Alô? Olá, tudo bem?
0: Tudo bem, quem é?
1: É o Alan, tudo bem? Eu sou de Brasília.
0: Bem. Diga.
1: Eu já te liguei uma vez, eu escrevo no vigilanciademocrática.org. Bem, Olavão, eu tô te ligando para te perguntar uma coisa. Para você falar da relação entre João Paulo II e Ronald Reagan, e se você cita algum livro de biografia do Ronald Reagan e do João Paulo II.
0: Olha, sobre o Ronald Reagan, existe uma biografia excelente dele. Pô, agora esqueci o nome do autor, estou ficando velho da garra. A biografia chama-se Dutch, que é o autor chama não sei o que, Edmund Morris, lembrei, Morris, Edmund Morris,
1: Morris.
0: Dutch. A biografia é extremamente interessante, escrita de uma maneira extremamente original, como se o Edmund Morris fosse contemporâneo e colega do Ronald Reagan. E conta alguma coisa sobre essa colaboração, que foi um dos fatos mais importantes da história do século XX.
1: Isso.
0: Quer dizer, a hora que junta. Quer dizer, aí é um católico e um protestante, né? Mas os dois, tinha uma coisa, os dois eram anticomunistas. O João Paulo II, você pode falar o que você quiser dele, mas anticomunista ele sempre foi. Né? E ele fez o que tinha que fazer, pelo menos pelo seu próprio país. Eu acho que depois ele amoleceu em Cuba. Chegou lá em Cuba, passou a mão na cabeça do Fidel Castro. Isso está muito errado. Não é porque o Papa que fez que tem que ir. Tem que concordar. Não é a coisa, não. Realmente não é assim. É só quer dizer com...
1: O que dizem...
0: Foi um grande líder, tenho o maior respeito por ele, mas nesse ponto estava errado. E a gente tem que dizer.
1: Uma coisa interessante é que eu já vi uma...

0: questão de falarem que eu, por exemplo, eu tive comunismo na universidade, né? Nós todos aqui que estudamos na nossa querida universidade aprendemos comunismo diariamente. Agora, João Paulo II, ele não viu nos livros, não, ele viu na prática, ele sentiu na pele dele que é o comunismo.
1: Aí é que tá o negócio. Olha, tem um filme que fizeram sobre a vida do João Paulo II, um filme com o John Voight no papel do Papa. O filme é excepcionalmente bom. Eu não esperava grande coisa do filme, já esses filmes de biografia são ruins, mas esse é muito
0: Eu
1: bom.
0: comprei hoje na internet.
1: Ah, muito bem. O filme é realmente bom.
0: Carol, o homem que se tornou papa, né?
1: Isso.
0: Eu comprei hoje, mas ainda não recebi.
1: Existe uma diferença enorme entre quem fica sabendo o que é comunismo numa universidade brasileira, que vão lá os caras pintam aquela maravilha, e quem viveu lá, porra. Essa é a diferença brutal, brutal, brutal, porque por um lado é tudo inventado. É tudo inventado, falseado, embelezado. Certo? E pior, que esses professores estão levando dinheiro público para mentir a doidado. Mas às vezes mentiras pueris. Olha, eu digo para você, os confrontos que eu tive com esses chamados intelectuais que existem no Brasil, a gente ficava com dó. O pessoal acabava falando mal de mim, dizendo: olha, você está batendo em criança. Você não pode discutir com a Laura Café, você não pode discutir com o Leandro Conder, você não pode discutir com o Emir Sá, porque você esmaga os caras, eles ficam coitadinhos, ficam indefesos. Sabe que no Brasil você tem inteligência e cultura, né? É covardia.
0: Eu tive um professor que ele falava que o
1: Eles querem ter
0: comunismo
1: a
0: era um ponto
1: igualdade
0: no
1: no infinito.
0: infinito, né? A utopia era um ponto no infinito.
1: A
0: Era o
1: utopia é um
0: alvo.
1: ponto no... Eu vou dizer onde, né? Imagina.
0: É
1: Tem um
0: aquele
1: sujeito
0: discurso
1: aqui
0: lindo.
1: que mandou uma fotografia com o título "Uma luz no fim do túnel". Então apareceu um veterinário, né? Abriu a boca do cachorrinho, acendeu a lanterna e saía a luz pelo rabo do cachorrinho. É a luz no fim do túnel. Onde está a utopia desse cara aí?
0: Eu estava lendo que o João Paulo II teria acesso, o Papa João Paulo II teria acesso a relatórios da CIA, assim como bispos poloneses passavam informação via
1: Mas é claro que
0: Vaticano
1: tem que
0: para os
1: ter.
0: americanos, né?
1: É claro que tem que ter.
0: Não, sem dúvida. Isso
1: E
0: acontecia mesmo.
1: a informação, senão como é que vai agir?
0: Não, com certeza. Ainda mais num regime de repressão.
1: A diferença entre a CIA e a KGB é a primeira é a seguinte: a CIA é 1.000 menor. Segundo, a CIA não sai prendendo cidadãos americanos. A KGB prendeu metade da União Soviética. É essa a diferença. Prendeu metade e matou um décimo. Agora, para não
0: Até
1: dizer que
0: hoje.
1: está perdido no Brasil, né? Então, faz o seguinte, agora você desliga o telefone e continua ouvindo aí pela coisa, senão
0: Tá
1: sai a.
0: ótimo. Um abraço, Olavo, e visita o nosso site www.vigilanciademocratica.org. Tem mu muitos artigos lá, tá bom?
1: Isso, é muito bom. Vigilanciademocratica.org. Vamos lá.
0: Grande abraço. Tchau.
1: Abração. Peraí, tem outra pessoa na linha. Alô? Alô? Não estou ouvindo nada. Alô? Alô? Então, muito bem, vamos continuar aqui. Interferência aqui. Tá bom? Muito bem. Então, para não dizer que está tudo perdido, aqui alguém me manda um documento aqui: Proclamação ao Povo Brasileiro, a Confederação da Maçonaria Simbólica no Brasil, né? Reclamando aqui. Contra esse negócio aqui. A maçonaria brasileira exorta a maçonaria brasileira, as demais instituições comprometidas com a cidadania, com o superior interesse da pátria, para que pressione os senhores membros do Congresso Nacional a não homologar a Declaração dos Direitos dos Povos Indígenas, aprovada pela ONU em 13 de setembro de 2007, por violar princípio constitucional e construir sem real ameaça à integridade territorial do país, atingindo frontalmente a soberania nacional. Arre que alguém lá dentro acordou! Né? Porque você vê aí, a igreja não faz o negócio, a maçonaria tem que ir fazer. E a gente tem que aplaudir o que é certo, venha de onde vier. entendeu? Não é porque a gente é católico que vai, né, achar que o cara está errado e tudo que faz. Não, muito bem. Tá aí. Gostei desse. Aqui assinado. Itamar Assis Santos. Grande Loja Maçã do Estado da Bahia. Muito bem. Assinado aqui por um monte de mestres maçônicos. Olha um montão de gente aqui. Agora, acabamos de ler um documento digno e honrado, daí vem aí a entrevista do seu Marco Aurélio Garcia, né, dizendo que os dados sobre a FARC que o governo da Colômbia passou para o governo são irrelevantes. Claro que isso é irrelevante, é no seu cu, né, Marco Aurélio Garcia? Então, quer dizer, agora o governo brasileiro está empenhado em salvar as FARC de qualquer maneira. Não, nós temos que promover a pacificação, o acordo. Me diga uma coisa, você, o governo da Colômbia é palhaço, ele tem que fazer acordo com uma organização que já matou 30 mil colombianos e que hoje está praticamente destruída, né? Quer dizer, o adversário está lá no chão, está caído, está pedindo pinico. E agora você vai pedir acordo para a FARC? Para que acordo? Acaba com essa porcaria logo, não tem acordo nenhum. O acordo é para salvar a FARC. Quer dizer, militarmente está liquidado, então agora passamos para o plano B. Qual é o plano B? Agora nós queremos a paz e queremos virar um partido político. Para quê? Para fazer um governo que nem o governo brasileiro. Um governo todo cheio de ex-terroristas, beneficiado pela anistia, que agora, eles esperam passar 30 anos e começam a estrangular um por um aqueles que os anistiaram. Vão em cima dos militares, como fizeram na Argentina. É isso que você quer fazer, Marco Aurélio Garcia? Isso é que os colombianos são tão trouxas. Se eles vieram aceitar uma coisa dessa, vão aceitar por causa de pressão internacional. Mas não porque seja bom para a Colômbia. Bom para a Colômbia é liquidar a FARC e criminalizar esses caras, que eles nunca mais possam concorrer. É caçar o mandato deles para que eles nunca possam concorrer, nem mesmo a vereador. Não tem que ter partido político de FARC, coisa nenhuma. O lugar da FARC é na cadeia ou no pelotão de fuzilamento. Isso é um bando de criminosos, as pessoas mais perigosas que já houve na Colômbia. Peraí, tem alguém na linha aí. Alô, quem é? Alô? Alô? Agora, enquanto essa ligação não dá certo, leiam a coluna do Ronald Kessler, K-E-S-S-L-L-E-R, um dos meus colunistas prediletos aqui na newsmax.com, em que ele fala como é que a vida dos prisioneiros em Guantánamo. Os prisioneiros em Guantánamo, esses que o mundo inteiro está achando que são os coitadinhos, eles têm mais direitos e privilégios do que os cidadãos americanos recebem nas prisões americanas, né? Tem aqui um sujeito que servia de oficial de ligação entre, né, a prisão e a Cruz Vermelha. Então a Cruz Vermelha entrava lá a hora que queria, fiscalizava tudo, né? E tinha que dar tudo para todos, vamos dizer, os cuidados paternos, né, para os prisioneiros. Alô, quem é?
2: Alô,
1: alô. Olá. Eu?
2: Alô?
1: Quem tá falando?
2: Aqui é a Isabela.
1: Isabela, tudo bem?
2: Tudo. Olavo, eu só queria dar uma dica. Existe um livro do John O'Sullivan, chama The President, The Pope and The Prime Minister.
1: É isso mesmo. Obrigado, você está servindo de meu HD auxiliar, meu cérebro já não funciona.
2: É um livro da relação entre...
1: O John O'Sullivan, o nome que nós vimos lá no...
2: Isso.
1: Na conferência, né? Bailey.
2: É.
1: John O'Sullivan.
2: Isso.
1: Sobre o Reagan, o Papa e a Margaret Thatcher.
2: Exatamente.
1: Uma das alianças mais brilhantes da história do século XX. Obrigado pela dica.
2: De nada.
1: Então, você veja, o prisioneiro, tá certo, médio de Guantánamo, né, ele engorda 15 libras. 7 quilos, 7, 8 quilos. Quer dizer, se ele chega lá, morre de fome, daqui a pouco está gordinho, né? E são todos muitíssimo bem tratados. Agora, de vez em quando eles fazem aquele negócio de simular afogamento, que é uma coisa que eles fazem para o soldado americano no treinamento. Daí a humanidade inteira explode. É tortura, coitadinhos, maltratados. Quer dizer, por que o sujeito não pode sofrer uma incomodidade que o soldado americano sofre? O que ele tem? Quem que esses filhos das putas, matadores americanos, têm de melhor que o soldado americano? No treinamento, tu chega lá, o sargento mete a tua cabeça na água e tu diz, blu, blu, blu, blu, né? Agora não pode fazer a mesma coisa com o terrorista, coitadinha. Né? Você vê, a todo mundo, o Christopher Hitchens, outro dia fez uma experiência, eu quis fazer uma experiência de afogamento simulado para ver se é tortura. E é tortura mesmo, a gente sofre pra caralho. Ué, ele nunca esteve numa piscina, porra? O que é isso? Precisa fazer experimento? Né? Ai, ai, ai. Alô, tem mais alguém aí na linha? Quem é? Alô? Eu acho que falhou a ligação. Agora, você vê que coisa. O Obama é sempre surpreendente para pior. Quando a gente pensa que ele já fez toda a merda que ele fazia, faz mais um pouco. Né? Tava lá em Paris, os caras convidaram ele para visitar uns soldados feridos, né? E ele perguntou, vamos tirar a fotografia minha? Falou, não, o fotógrafo não pode entrar. Ah, então eu não vou. Quer dizer, você vê, agora você pensa que a popularidade dele baixa por causa disso? Não, Obama pode fazer tudo. Outra coisa, o Obama não quis bandeiras americanas nos discursos que ele fez. Não, era proibido bandeira americana. Proibido cartazes patrióticos. Né? Não mencionou nenhuma vez os soldados do Iraque, tá certo? Não fala nenhuma coisa, nenhuma palavrinha a favor das tropas, nada, nada, nada. E na hora de visitar os caras, né, que é a obrigação, ele vive dizendo que é cristão, que é a obrigação bíblica de você socorrer, visitar os doentes, dar amparo para os doentes, né? Ah, não, ele só vai se tirar a fotografia dele. Porra, porra, onde é que vai parar isso, né? Alô, quem está na linha? Alô? Pifou. Agora, enquanto isso, você vê, com toda essa merda acontecendo no Brasil, o que chega do Brasil aqui, a maior parte é só notícia de economia. E, assim, como a moeda está estável e os investidores ganham dinheiro, então os caras ficam pensando, o Brasil é uma maravilha, o Brasil é democracia, o Brasil não é que nem aquele malvado Hugo Chávez, né? Mas quanta merda na cabeça, né? Quer dizer, você veja, você fazer progredir o capitalismo, modestamente, como fala o Brasil, é um quase nada, mas você fazer o capitalismo se desenvolver de algum modo, e ao mesmo tempo, tá certo? Você concentrar o poder nas mãos dos partidos de esquerda, e você doutrinar o país todo nas ideias anticapitalistas, isso é classicamente marxista. É isso que Karl Marx disse para fazer. Você tem que desenvolver as forças produtivas do capitalismo e, ao mesmo tempo, você tem que descer o cacete nele para criar a revolta contra ele. Quer dizer, os caras estão seguindo a receita de Karl Marx, assim, ao pé da letra. Quer dizer, por que estão fazendo isso? Porque quando vem o comunismo, tá certo? Se o capitalismo não se desenvolver, então você entra para a miséria direta. Agora, se você tem um pouquinho de capitalismo antes, então dá para manter aquela economia durante uns 10 anos e você disfarça a miséria comunista. Né? Então, se você implanta o comunismo num país desenvolvido, você já tem alguma riqueza acumulada. Leva algum tempo para o comunismo destruir aquilo. Agora, se você implanta o comunismo num país miserável, como o Zimbábue, fica mais miserável no dia seguinte. Então, o que você pode dizer? Esses comunistas brasileiros não são idiotas. Agora, não quer dizer que eles se converteram ao capitalismo. Se eles se convertessem ao capitalismo, o pessoal no Foro de São Paulo teria anotado, vocês não acham? Né? O pessoal da FARC teria anotado. O Fidel Castro teria anotado. Agora, aqui não fica um bom de idiota. Até o cara escrevendo aqui na New Marx, o tal de Sean Hyman. Dizendo, ah, como o Brasil é lindo, a economia está indo bem, não é que nem aqueles, né, aqueles malvados da Venezuela. Mas quanta ilusão, meu Deus do céu. Bom, peraí, tem mais um telefonema aí, acho que dá para atender mais um, que o nosso tempo está acabando. Alô?
0: Alô, Olavo?
1: Eu? Quem é? Alô?
0: Olavo?
1: Pode falar.
0: Alô, Olavo, tá ouvindo?
1: Perfeitamente.
0: Eu estou ouvindo tudo bem. Olavo, é o Alfredo do Rio.
1: Tudo bem, Alfredo?
0: Você. Tudo bom, Olavo. Olavo, você ouviu falar no caso de que Vitor Castro criticou Caetano Veloso pela música Base de Guantánamo?
1: Quem criticou?
0: Fidel Castro chamou a atenção do cantor Veloso pela música que Caetano Veloso fez.
1: Puxa o saco do Fidel Castro. tá certo? E daí você tem que obedecer ele em tudo. Se você mija um pingo fora do pinico, ele vai cair de pau. Comunista é assim. Você tá entendendo? Você não pode ser pouco amigo dele. Ou você dá tudo, né? Não tem, o comunismo não tem esse negócio só a cabecinha. Ou vai entrar tudo, ou não vai entrar nada, tá entendendo? Então o
3: exatamente.
1: Caixão é boa gente, coitado, né? Mas ele no passado andou puxando o saco dessa gente. Olha o que dá agora, tá vendo?
3: É o famoso idiota útil, né? Que Stalin falava, né?
1: Exatamente. Uma vez idiota útil, tem que ser idiota útil para sempre. Você nunca mais tem direito a uma opinião independente sobre nada. Pode ser a coisa mais óbvia do mundo. Quer dizer, o Caetano falou uma coisa óbvia. Entre estar aguentando uma americana e aguentando uma cubana, mil vezes americana, porque é um hotel de 5 estrelas.
3: Isso.
1: Agora, na outra,
3: porque Caetano,
1: etc., aí você não fala nada. Quer dizer, o Caetano falou uma coisa óbvia.
3: O Caetano concordou com a decisão da opinião, o pronunciamento da Suprema Corte Americana, e o Fidel Castro ficou puto da vida com isso.
1: Pois é, você perde eternamente, você puxou o saco deles, um dia você perde eternamente o direito a ter a opinião sua, só pode ter a opinião deles. Aliás, alguém me perguntou, peraí, deixa eu aproveitar a sua dica aí para responder um negócio aqui importante. A Miriam me mandou aqui uma pergunta dizendo, olha, acabei de ler um artigo do Otto Maria Carpo em que ele diz que o Gramsci é santo, né? Como é esse negócio? Você diz que o Otto Maria Carpo nunca foi comunista. Como é que se explica isso aí? Se explica do jeito que eu já expliquei na minha introdução. Se você ler direitinho até o fim, que é a introdução de quase 100 páginas, você vai ver, o coitado Carpo, o Carpo era um sujeito conservador na Áustria, era um dos defensores do regime do chanceler Dollfuss, que era até um regime autoritário, que montou lá uma constituição autoritária para sufocar a revolução nazista e a comunista que estava tendo ao mesmo tempo. E o Dollfuss sempre defendeu o regime do Dollfuss. Pelos primeiros ensaios que ele escreveu aqui, você vê que ele era católico conservador, né? Mas acontece que quando ele chegou aqui, né, a turminha da igreja, representada pelo seu Alceu Amoroso Lima, o que que fez com ele? Ele chegou com uma carta de recomendação do Papa. O Alceu Amoroso Lima, que era um homem importantão, olhou aquele sujeito lá, estrangeiro, gago. O Carpo era um cara todo esquisito, meio corcunda, gago, né? E o Alceu, um homem elegantíssimo, olhou aquele cara, falou, saiu um pé rapado. Mandou o cara para um empreguinho de merda na biblioteca pública no interior do Paraná, onde ele ganhava bosta. Então, o cara que era uma das maiores inteligências que tinha na Áustria, né, chega aqui e ia jogar no lixo. Né, e ele só encontrou algum apoio na turma da esquerda, que arrumou para ele um emprego que também não era grande coisa, mas era melhor do que a Biblioteca do Paraná. Né, arrumaram um emprego de editorialista do jornal Correio da Manhã, onde ele trabalhou praticamente a vida inteira. Ora, em primeiro lugar, porque era um emprego de jornalista para um cara desse, também humilhante. Ele tinha que ser um reitor da universidade, tinha que ter um departamento para ele. Era isso qualquer. Se viesse aqui para os Estados Unidos, os caras entregavam imediatamente um departamento universitário para ele chefiar. Agora, no Brasil, não. No Brasil, quando pega um cara de gênero, eles gostam de rebaixar, eles gostam de pôr embaixo. Não, ele tem cabeça, mas nós mandamos nele. Isso é batata, fazem com todo mundo, tá entendendo? E fizeram o Carpo. Resultado: aquele homem foi, de tanto ficar devendo favor para a esquerda, ele foi ficando enfraquecido. Depois da década de 60, ele não escreveu mais nada que prestasse. Acabou escrevendo uma biografia de puxa-saquismo do próprio Alceu Amoroso Lima, porra, que é o pior livro que o Carpo escreveu. Eu sei que o Carpo, depois da década de 60, pifou a inspiração dele, só escrevia aqueles artiguinhos puxando o saco de comunista para garantir o emprego. O Carpo se estragou. O Brasil estragou o Carpo. O Carpo era um homem de grande inteligência, grande cultura, grande acuidade analítica, mas ele não era uma personalidade muito segura. Carpo não era um homem de caráter firme, não era um cara vacilante, entendeu? Era um homem fraco no fim das contas. E cercado por...
3: Olá, uma última pergunta.
1: Só para terminar a explicação aqui. O Antônio Weiss que contou que o Carpo continuava católico por dentro, mas tinha medo de rezar em público. Para os caras souberem que iam descer o cacete nele. Então o Carpo se acovardou e nota que o Carpo morreu deprimido, chorando, dizendo que tinha jogado a vida dele fora. Não jogou a vida dele fora, mas jogou uma parte dela. É isso aí. Fazer amizade com o esquerdista é isso que dá. Então aí, Caetano Veloso, vê se tu acorda. Tá?
3: Ele já está acordando. Eu tenho percebido, né, já de alguns anos para cá, que ele tem se desencontrado com a esquerda, ele tem tido uma posição mais independente nos últimos anos. Eu tenho notado isso, Olavo.
1: contar uma fofoca aqui pra você, então. Tem uma amiga minha que encontrou Caetano Veloso no aeroporto aqui, e justamente naquele dia eu tava na casa da mãe dela, né? Era, acho que, o que que era? Era, o que que a gente tava... No dia do Thanksgiving. Tava comemorando o Thanksgiving na casa da mãe dela. Então ela começou a conversar com Caetano Veloso. Ah, você é do Brasil? Tem um amigo brasileiro que tá lá na casa da minha mãe, Olavo de Carvalho. Ah, você conhece o Olavo de Carvalho? Daí o Caetano, ele lê todos os meus artigos. E ele diz que até gosta, diz que embora eu tenha descido o cacete dele uma vez, ele até gosta. Então tá, o Caetano Veloso está acordando, está vendo a luz.
3: Mas tá, olha... sim. Olavo, teve um abaixo assinado de alguns grupos de artistas contra as cotas raciais, contra a política de cotas. Ele assinou o contrário também. E a gente tem notado que ele tem tido umas posições mais independentes. Não podemos falar, claro, evidente, que ele não é uma pessoa conservadora. Mas ele não está mais abaixando a cabeça para a esquerda, não.
1: Mas é isso mesmo, tem que levantar a cabeça, tem que dizer adeus para esses filhos das putas. Que a gente, quando rompe, olha, eu tenho prática nisso, quando você rompe com esses caras, você tem que passar 40 anos fazendo psicanálise para você tirar de dentro de si os últimos germes que sobraram daquela porra, tá entendendo? Essa semana eu estava pensando nisso, eu falei, ó, olha, a gente precisa se analisar para ver por que que a gente foi vulnerável a isso. E hoje eu vejo, por exemplo, que aquilo me oferecia na juventude. Eu oferecia, por exemplo, a liberdade sexual total. Você podia comer todas as meninas. E você ainda era sempre um sujeito bom. E você podia fazer tudo quanto é sacanagem, né? E sempre se considerar melhor que os outros. Por quê? Porque as suas ações não eram julgadas pela natureza dela, mas pela conexão hipotética e remota que aquilo teria com um movimento mundial destinado a culminar dentro de 100 ou 200 anos e a trazer a felicidade para a humanidade inteira. Quer dizer, a relação de causa e efeito entre as suas ações, né? E a justificação dela é tão remota que você nunca era testado na realidade. Então, por que que eu entrei no meio desse esquerdista? Porque eu era um filho da puta mentiroso a mim mesmo. Eu mentia pra mim mesmo. E levei 40 anos pra entender a merda que eu fiz. Tá certo? Agora tá o Caetano Veloso começando a pensar também. Então aí, gente, acabou o nosso...
3: Olavo, um abraço e boa semana pra você, Olavo.
1: Obrigado pra você também. Pra todos vocês.
3: Obrigado.
1: Muito obrigado. Fique com Deus.

0: nem hondurenho, desgraçado, né? Nós representamos a ordem constitucional de Honduras. Agora, esse caso de Honduras é muito ilustrativo porque ele mostra que esse negócio de nova ordem mundial e essa pressão da comunidade internacional, isso é tudo um blefe. As pessoas só aceitam isso porque elas querem. Se você não quiser, nada no mundo pode te forçar. Eles vão fazer o quê? Vão invadir Honduras? Quer dizer, uma ação militar está fora de cogitação. Então, a pressão internacional consiste em o quê? Em falar mal de você, ué. Não vai passar disso aí. Eu, desde o início, falei, Honduras vai ganhar essa parada. Vai dobrar todo mundo, vai humilhar a ONU, humilhar Barack Obama, humilhar Lula, humilhar Força Zambá. E estão fazendo exatamente isso. Quer dizer, basta o povo ter dois culhões, um e meio não vale, um só também não vale. Se tiver dois, é mais do que suficiente para dobrar essa porcaria toda. Quer dizer, todo mundo, o universo inteiro está sendo enganado por um blefe. Quer dizer, o poder mundial está se constituindo na base de fazer de conta que ele já existe. Quer dizer, que, aliás, é a técnica que o pessoal usa para tudo. Quer dizer, o blefe, você faz, você quer criar uma situação, você finge que a situação já existe, né, e que todo mundo já sabe, e se você não sabe, é você que está fora. Né, por exemplo, casamento gay, né? Nunca existiu casamento gay em parte alguma, mas daí você quer que exista. Então daí você faz de conta que já existe e que o seu direito ao casamento gay está sendo violado. Quer dizer, um direito futuro hipotético torna-se, né, uma coisa como se já fosse passado, como se fosse uma tradição de dois milênios, e que só você, que é um idiota, está por fora. Você não está sabendo que existe casamento gay, você está negando um direito tradicional, né? Da mesma modo, esse negócio da... esse poder da ONU. Quer dizer, a ONU, a rigor, ela não tem poder nenhum. Legalmente não tem poder nenhum. Ela pode fazer uma sugestão no máximo. Mas se você começa a aceitar aquela porcaria como se fosse, vamos dizer, a determinação legal, bom, vai virar uma determinação legal. Se você aceita como decisão de governo, vai virar a decisão de governo. Agora, sempre existem os agentes locais, puxa-saco, né, como esse maldito senhor José Serra, que o pessoal vê que é, acha como a grande alternativa para libertar o Brasil da esquerda, José Serra. Quer dizer, bom, quando chega a isso, então, quando você chega a acreditar em Zé Serra, é porque acabou, que já é QI-12, tá vendo? Zé Lula ou Zé Serra? Bom, o próprio Lula, ele mesmo já disse, eu e o Zé Serra inventamos aqui uma nova fórmula política. A fórmula política é a seguinte, eu fico lá um pouquinho, você fica um pouquinho. Tá certo? Nós fazemos exatamente a mesma coisa com dois nomes. Né? Vocês não podem esquecer, quando é que começou esse negócio de MST? Foi no governo do PT? Não, foi no governo da FHC. Quando é que começou a doutrinação marxista nas escolas? Foi no governo do PT? Foi, não, foi no FHC. Quem foi que destruiu o que sobrava da educação brasileira? Tá certo? Transformando aquilo, né, em centros de adestramento para o cidadãozinho serviço da nova ordem mundial. Foi o seu Paulo Renato no tempo do FHC. Não é isso? Agora, por exemplo, o seu Zé Serra começa com essa campanha antitabagista em São Paulo, né? Não pode fumar em mais lugar nenhum. Aqui também é o tal do Bloomberg em Nova York, não quer deixar fumar nem na rua, né? E daqui a pouco também não vão deixar fumar na sua casa. E ao mesmo tempo, se intensificam brutalmente as campanhas pela liberação da maconha e da cocaína. E no Brasil, sei lá, um líder tucano, que é o seu Zé Serra, proíbe você de fumar. O outro líder tucano, seu FHC, sai fazendo campanha pela liberação da maconha. E vocês acham que essas coisas não estão articuladas uma com a outra? Ora, porra! Quer dizer, o que é isso? Você vê, o Gilberto Amado, ele dizia que quando ele viu um brasileiro capaz, né, de juntar premissa e consequência, ele tinha um orgasmo. Agora, eu não posso viver em estado de orgasmo permanente. Você tem que compreender o meu problema, tá entendendo? Quer dizer, eu estou tendo aqui um orgasmo cada 5 minutos, eu não aguento mais. Né? Esse negócio está começando a me fazer mal, tá entendendo? Então, você fala isso para as pessoas e elas dizem, não é possível, você está desconfiando, isso é maquiavelismo demais, isso é teoria da conspiração. Né? Quer dizer, eles acham o seguinte, por um lado, veja que coisa impressionante. Todo brasileiro acha que político é canalha, é ladrão, filha da puta, conspirador, mentiroso. Mas na hora que você identifica uma mentira, eles acham que é teoria da conspiração. Quer dizer, que raio de vigarista são esses que não podem cometer vigarice nenhuma? Né? Mas é. Olha aqui. Pá, pá, pá, pá. Olha aqui. Agora, por exemplo, no Brasil começou essa história de unificação das polícias militares. Você sabe o que é isso, né? É mais governo centralizado, quer dizer, a polícia vai ser federalizada. Veja que no tempo da ditadura militar, os caras fizeram isso. O que, que eles fizeram? Eles botavam um general do exército para ser o coordenador geral das polícias militares. A esquerda inteira, evidentemente, gritou. Falou, não, isso é ditadura, né? Isso é um abuso de poder, pá, pá, pá, pá, pá, pá. Agora eles querem fazer a mesma coisa. E ninguém reclama, evidentemente, né? Então, as desculpas são sempre as mesmas, né? Quer dizer, não, nós temos que aumentar a eficiência, nós temos que coordenar, temos que unificar, porque há certos problemas que transcendem a esfera estadual e só podem ser resolvidos na escala federal. É gozado. Eu nunca vi. É o seguinte, se você tem um problema pequeno, né, porque a maneira de resolver o problema é ampliá-lo, meu Deus do céu. Esse é o raciocínio desse pessoal da Nova Ordem Mundial. Não há problemas que não dá para resolver na escala local, então você precisa tratar deles em escala mundial. Né? Eu digo, é um negócio incrível, né? Quer dizer, por exemplo, eu estou sem dinheiro e tem mais 20 caras sem dinheiro. Eu digo, bom, então nós temos que somar as nossas dívidas, somar a nossa miséria, para ver se a gente consegue pagar tudo de uma vez. Quer dizer, é o raciocínio que ele é tão flagrantemente contrário ao bom senso, né? E a pessoa, para aceitar isso, precisa estar mesmo no miolo mole. Você vê o seguinte, se tem uma polícia municipal, tá certo? Por que que ela precisa se articular com outras polícias para prender os bandidos que estão atuando naquela cidade? Em que você depende dos outros para você fazer isso? Não depende absolutamente nada. Porque se tivesse um monte de polícias municipais e elas agissem, acabava o banditismo. Agora, elas não conseguem agir no seu próprio local para resolver os seus próprios problemas em escala local. Então, agora nós vamos nos articular. Então, o que você vai fazer, vamos dizer, é aumentar a escala do problema. Você não consegue resolver nem em escala local. Por exemplo, se tem uma polícia municipal aqui, você quer que ela prenda apenas os bandidos que estão atuando naquela cidade. Não precisa prender os bandidos da cidade vizinha, do estado inteiro, etc, etc. Mas ela não consegue nem prender aqueles que estão atuando na escala local. Meu Deus do céu, para que você vai aumentar a escala? René Descartes, que não era burro, ele cometeu alguns erros, mas não era burro. Ele diz, quando você tem um problema grande, o que você faz? Você divide em vários problemas pequenos. Esses caras não, você tem vários problemas pequenos, o que você faz? Você soma todos os problemas. Tem alguém aí na linha, alguém quer falar aí? Pode falar. Alô, quem é?
1: Oi, professora, Carlos Santos do Rio de Janeiro, tudo bem?
0: Tudo bem.
1: Professor, só para dar uma notícia de última hora, o Zelaya acaba de desembarcar e ele está se abrigando na Embaixada Brasileira no momento, numa articulação do Foro de São Paulo. Ele acabou de desembarcar, está chamando o povo e vai haver uma reunião da OEA. Isso demonstra o quanto eles são articulados e o quanto eles são perigosos.
0: É, agora o problema é o seguinte, eles não têm nenhum apoio dentro de Honduras. Os caras são capazes de invadir essa embaixada brasileira, tirar o cara de lá a tapa e botá-lo na cadeia, que é o que ele merece.
1: E já tomara que tire.
0: O brasileiro também, por interferir na política interna, porque isso é obviamente uma intervenção estrangeira em Honduras. Honduras devia prender o embaixador brasileiro também, ou pelo menos mandá-lo de volta. Isso é caso para ruptura de relações imediatamente. Quer dizer, eles tomaram uma decisão de tirar o cara do poder. A decisão foi tomada pela Suprema Corte e pelo Parlamento. Né? O que que tem o governo brasileiro de interferir lá e botar o cara na embaixada? Ele vai ficar cercado. Na melhor das hipóteses, ele vai ficar cercado dessa embaixada, não vai poder botar o nariz para fora. Se botar, os caras comem ele vivo. Repito, Honduras vai ganhar essa parada. Reunião da OEA não significa nada. A OEA é um puteiro. É o puteiro de propriedade do Foro de São Paulo. Tá certo? Dentro de Honduras, pelo menos, o pessoal já entendeu o que é a OEA. Já entendeu que não é para levar a sério.
1: É, professor, vamos torcer pela vitória do povo de Honduras e sabendo sempre o seguinte. O nome é Foro de São Paulo e Marco Aurélio Garcia.
0: É Foro de São Paulo, tudo isso. Tem toda a razão. Agora, eu estou falando isso há 16 anos, meu Deus do céu.
1: Agora, é importante dar uma notícia dessa, e foi coincidente, o senhor foi profético aí.
0: Porque eu falei,
1: o senhor iniciou o programa falando disso, ele acabou de desembarcar lá, quer dizer, é uma coisa até meio profética, podia adivinhar uns números.
0: É, uma feliz coincidência aí, mas eu não fui profético não, quando eu falei do Foro de São Paulo, aquilo já estava acontecendo, eu falei atrasado, meu Deus do céu. Porque o primeiro que estudou isso foi o Zé Carlos Graça Wagner. Ele me deu as primeiras dicas, tá certo? Queria escrever um livro a respeito, mas depois não deu, porque eu estava mudando para Romênia. Não deu para escrever o livro. Quando eu voltei, o Zé Carlos Graça Wagner estava doente, daí não deu para escrever o povo do livro, né? Então, o que eu fiz? Eu peguei aquele material que ele tinha me dado e comecei a falar daquilo. Mas nessa época, o Foro de São Paulo já tinha 10 anos de atividade. Quer dizer, se eu fosse um cara profético, eu aceitaria o rótulo de profético. Mas um cara que conta uma coisa que já está acontecendo há 10 anos, não é profético. Agora, os outros, passados 20 anos, eles ainda não querem saber. Então, eu não sou um profeta, sou apenas um sujeito que está contando a realidade. E agora, tem um bando de filha da puta, tá entendendo? Esse diretor de jornal do Brasil são tudo filha da puta. Todos mentirosos, Alguns são pagos pelo Foro de São Paulo e outros não. Dão o cu de graça, você entendeu? Por Foro de São Paulo. Então, olha, todos vocês, diretor do Globo, diretor do Estadão, diretor da Folha, vocês são tudo um bando de filha da puta mentiroso. O senhor que compra o seu jornal está comprando merda e consumindo merda. Então, os consumidores deviam fazer um boicote, eles nunca mais vão comprar essa porcaria. Então, atenção, vocês que compram Globo, Estadão e Folha, nunca mais comprem, nunca mais deem um tostão para esses filhos das putas, tá entendendo? Porque eles só cedem à força. Portanto, o boicote funciona. Aqui nos Estados Unidos já se provou várias vezes. Essas grandes firmas de comunicação aqui estão tudo falindo. Você viu, o New York Times foi obrigado a arrendar metade do seu edifício. Veja que humilhação. Era assim, o maior jornal da América. Sabe que arrendar é difícil para poder pagar as dívidas? O negócio está muito ruim e tem que falir mesmo, tem que ir para o buraco. O mundo será melhor quando o seu Otávio Frias estiver pedindo esmola na rua, quando a família Marinho estiver pedindo esmola na rua, e quando essa turma do Estadão, que agora não sei quem mais manda no Estadão, quando eram os Mesquita não era assim, porque os Mesquita eram gente boa, gente honesta, gente séria. Eles não estão mais no controle da empresa, eu não sei quem está, deve ser um bom filho da puta mesmo, tá entendendo? Então, quando esses caras estiverem tudo pedindo esmola na rua, quando eles perderem tudo que tem, o mundo estará melhor. Vocês têm que lutar para fechar essa porcaria. São organizações criminosas que estão aí atuando como serviço de informação, contra-informação e desinformação, a serviço do Foro de São Paulo, a serviço do narcotráfico continental. Estão todos comprometidos com isso. E vocês levam essa gente a sério, né? E respeitam esses camaradas. Agora, esses caras são bandidos igual a turma do Foro de São Paulo. Quer dizer, o Foro de São Paulo é uma entidade que, para ele crescer, ele precisava absolutamente do segredo. Agora pode até falar, porque agora já está tudo montado, não precisa mais. Então, aqueles que colaboraram para esconder são membros ativos do Foro de São Paulo, porra! É claro que você não vai encontrar, vamos dizer, um registro oficial. Se Otávio Frias é membro do Foro de São Paulo, porque nada tem registro oficial. Organizações criminosas não têm registro oficial, mas estou acusando formalmente todos esses que têm escondido propositadamente e ainda continuam escondendo. Porque agora eles falam do Foro de São Paulo como se fosse uma coisinha de nada, que nem aquela vagabunda da Zero Hora que diz: ah, nós achamos que esse grupo não tem tanta importância. Eu digo, peraí, grupo? Uma organização que tem quase 200 partidos políticos, tem 10 chefes de Estado, se chama de grupo? Então ela está com grupo, tá entendendo? Muito bem. Mais outra aí na linha. Quem é? Alô?
2: Aqui é Gustavo de Porto Alegre.
0: Fale mais alto. Alô? Grite.
2: Alô, professor.
0: Estou ouvindo agora. Estou
2: ouvindo?
0: Perfeitamente.
2: Ele faz uma pergunta que é de Porto Alegre.
0: É o seguinte. Ih, essa ligação está saindo toda entrecortada. Agora eu estou ouvindo, mas não estou entendendo nada. Ligue de novo, por favor. Tem outra pessoa aí na linha? Então, vamos lá. Quem é? Alô? Alô?
3: Alô, Olavo, tudo bem?
0: Tudo bem, quem é?
3: Aqui é o Guilherme, de Campinas.
0: Tudo bem, Guilherme.
3: Olavo, não sei se você viu, deve ter visto, na semana passada, o resultado das ações do James O'Keefe, que conseguiu fazer com que as duas casas legislativas tirassem o financiamento da Acorn.
0: Ah, sim! Mas o que eu saiba, isso tinha acontecido só em nível estadual, já está em federal, já cortaram as verbas da Acorn?
3: parece que foi aprovado pelas duas casas. Não sei se ainda já cortaram, mas parece que quinta-feira foi aprovado pelas duas casas legislativas. Dá mais dinheiro para a Acorn.
0: Grande notícia, tem que... Veja, a Acorn vendeu o título de eleitor, distribuiu. Vendeu não, deu de graça. Título de eleitor falso para o pessoal votar no Obama. Com isso já é um crime eleitoral. Monstruoso, já devia ser fechada e os seus diretores ir para a cadeia e Obama ir para a cadeia junto. Tá certo? No segundo dia de governo, segundo dia, o Obama liberou uma verba de 5 bilhões. É bilhões com B de bunda, não é milhões, não. Tá? Bilhões para a Acorn, tá certo? Quer dizer que retribuindo o serviço prestado. Então, um caso de corrupção monstruoso e descarado, assim, bem feito na sua frente. Quer dizer, o sujeito vem com a rótula na testa. Sou vigarista dando dinheiro para outro vigarista. Muito bem, não aconteceu nada. Daí apareceu esse negócio da gravação, o sujeito funcionário da Acorn, explicando a uma cafetina como é que ela obtinha verbas federais para financiar o seu bordel. E o serviço prestado pela Acorn. E agora a Acorn está metida em assassinato e prostituição infantil. É um negócio, é uma organização criminosa, perto da qual a máfia é a Congregação Mariana. Entendeu? E essa é a turminha do Obama. O Obama cresceu junto com a Acorn. A Acorn fez ele, pô. Ele trabalhou lá, ele deu curso lá, ensinou os caras a fazer toda essa merda. Tá certo? Então, agora, estava essa discussão. Não se pode, pelo menos tem que caçar o dinheiro dela. Tem que cortar, fechar a torneira. Agora, não é só fechar a torneira. Tem que pegar de volta o dinheiro que eles levaram. Até o último tostão. E botar os filhos das putas na cadeia.
3: Mas, Olavo... Quem montou esse vídeo aí, quem montou essa arapuca aí pra Acorn, foi um videomaker aí cristão chamado James O'Keefe. Inclusive ele fala que ele admira muito o Chesterton. Ele levou uma amiga, eles fingiam de cafetão e ela de prostituta, e os caras deram dica de como fazer tráfico internacional de mulheres, conseguir fazer prostituição infantil.
0: Eles entendem disso. Eu lembro como é que começou, quer dizer, os caras pegaram eles na... Como é que diz? Gravaram a conversa quando os caras não estavam sabendo. Tá certo? Daí o que aconteceu? Veja que coisa. Aqui tem um negócio chamado entrapment. Entrapment é se a polícia ou a autoridade força o sujeito a fazer uma coisa ilegal que ele não quer fazer. Daí a grande mídia aqui ficou dizendo assim, que o O'Keefe tinha feito entrapment. Só porque ele foi lá e gravou a conversa e os caras saberem, isso é entrapment. A grande mídia está assumindo a defesa desses filhos das putas. É um negócio incrível, mas não vai adiantar, não. Aqui que eu sei, o primeiro que tinha cortado a verba foi o cara do governador Louisiana, o Bob Jindal, né, que é o governador mais conservador que tem aqui. Veja como é que é as coisas. O cara mais conservador é um índio. Né? E ele foi o primeiro que cortou a verba da Acorn, né? Então é isso aí. Vamos
3: lá. Olavo, só pra dizer que faltavam uns caras como esse O'Keefe no Brasil. Obrigado pelo espaço aí, tenha uma boa noite e um abraço pra sua família também.
0: Conversa desse filho das putas. Mas você grava também não acontece nada, né? Quando teve aquele caso do prefeito lá de Santo André, né, não gravaram a conversa do Luiz Eduardo Greenhalgh, dizendo que precisava pressionar a testemunha e tudo mais. Porra, o que aconteceu? Luiz Eduardo Greenhalgh tá lá, né? Belo e fagueiro. Tá certo? Merecia um pontapé no meio do cu. Tá certo? Uma vez ele veio com umas ameaças em cima do Mida sem máscara, ela mandou: vai a merda você, rapaz. Ah, vão processar você. Processa, desgraçado. Eu vou lá, prova a verdade, tudo que você está falando, e você é que se ferra no fim. Você vai ter medo desse bunda, esse cara que andava com segurança armada e metralhadora. Né? Que era um sujeito maluco chamado Pedro Lobo. Pedro Lobo não batia os pinos. E o Luiz Eduardo Greenhalgh era meu vizinho lá em São Paulo. E, né, por exemplo, Pedro Lobo abriu a pasta para mostrar metralhador para os meus filhos. E o Luiz Eduardo Greenhalgh andava com esse cara velho, pode vir com metralhador e tudo, rapaz. Mais gente na fila? Então vamos lá.
2: Alô, professor.
0: Alô?
2: Alô.
0: Puta, essa ligação está uma droga, rapaz. Eu não estou entendendo nada do que está falando.
2: Alô, professor.
0: Isso. Professor. Não é que a voz seja baixa, está entrecortada. Você fala uma palavra, a palavra seguinte some.
2: É possível pensar em educação no Brasil?
0: Não dá para ouvir o que você está falando. Não ligue pelo Skype. Pelo Skype não funciona. Só se você estiver ouvindo por um computador e chamar pelo Skype no outro computador, ele talvez funcione. É uma sugestão que eu dou. Mas todo mundo que liga pelo Skype dá essa droga aí. Agora, aqui, uns dias atrás, né, quando mataram aquele médico abortista, né, o sujeito matou. O médico abortista era um maluco. Era um cara, assim, comprovadamente doente mental. Mas todo mundo, é crime de ódio, é uma campanha de morticínio, né? Tá, mataram um, já é um morticínio. Agora, outro dia, mataram na rua um militante antiabortista que estava com cartaz antiabortista. E o sujeito ainda gritou que o cartaz era imoral, que as crianças não podiam ver, e puma, deu dois tiros no velho que estava lá com o cartaz. Então, isso é manifestamente um crime de ódio. Não houve uma palavra a respeito de crime de ódio em toda a mídia. E até o Barack Obama diz, nós lamentamos a morte, etc, etc. Então, isso aí, quer dizer, você mata um cara porque você tem raiva da campanha que ele está fazendo, isso não é crime de ódio. E não é uma campanha, não é uma articulação. Quer dizer, assim, é um negócio de dois pesos, duas medidas, assim, descarado, descarado. Eles nem tentam mais mostrar, nem tentam mais disfarçar. Quer dizer, agora você vai chamar isso de mídia, de jornalismo, fala, mas não! Né? Isso aí são serviços de desinformação trabalhando para a esquerda internacional. É só isso. Quer dizer, a confiabilidade desse pessoal é a mesma confiabilidade da KGB. Agora, aqui tem muita gente que já se tocou disso. Né? Aqui a credibilidade da grande mídia está indo para o brejo, o pessoal só acredita em coisa que está na internet, como, por exemplo, o WordNet dele, o pessoal acredita. O WordNet dele tem cada vez mais leitores, cada vez mais visitantes, e o New York Times e CNN tem cada vez menos. Agora, a coisa mais linda da semana foi o Lula dizendo, né? Ah, que bom, agora nós vamos, finalmente, vamos ter uma eleição que só tem candidato de esquerda. Eu digo, puta que pariu. Como é que é? O cara está contente com um sorriso daqui a daqui, achando isso lindo, maravilhoso. E agora, na União Soviética só tinha candidato de esquerda. Na China comunista só tinha candidato de esquerda. Em Cuba só tem candidato de esquerda. O norma. Eu nunca quis, vamos dizer, que todos os candidatos de esquerda fossem excluídos. Se tivesse uma eleição só tinha candidato de direita, ia achar uma merda. Mas isso não aconteceu, meu filho. Nem durante a ditadura. Durante a ditadura você tinha candidato que não tinha chance, como o doutor Ulisses Guimarães. É o homem que sempre foi da esquerda. Tá certo? E o próprio Tancredo Neves, que é um cara que sempre foi, vamos dizer, do esquema getulista, tudo isso aconteceu, era o quê? Era a ditadura, porra. Na ditadura estava cheio de esquerdista e de comunista no parlamento. Tá certo? E as universidades, né, e os meios culturais já eram dominados pela esquerda naquele tempo. Ontem eu estava lendo um livro aqui, Patrulhas Ideológicas, da Heloísa Buarque de Holanda. O livro foi publicado em 1980. Né? Então, mostra ali os caras que estavam reclamando com o Carlos Diego, o cineasta, reclamando contra a atividade de censura exercida pelo pessoal da esquerda contra gente da própria esquerda. Eles faziam isso no tempo da ditadura, porra, né? Então, muito bem, o que é o normal? O normal é você ter direita e você ter esquerda, porra. Isso aqui é democracia. Agora, se é para todo mundo ser de um lado, não precisa de democracia nenhuma. Só que o Lula está mentindo, porque essa não foi a primeira eleição que aconteceu. Isso em 2002, quem eram os candidatos? Ele, Zé Serra, Ciro Gomes e Antony Garotinho. Era tudo esquerdista. O debate era assim, eu sou mais esquerdista que você, eu represento a verdadeira esquerda, você não. Né? Cada um tentando mostrar lá a sua folha de serviço prestado e mostrar assim, aquela campeonato de puxação de saco da esquerda. Isso foi a eleição de 2002. Depois da eleição de 2006, em que tinha um cara nominalmente da direita, que é, né, o Alckmin. Olha, o cara nominalmente da direita foi o cara que baixou lá uma lei multando o templo religioso que impeça a entrada de um traveco. Então chega o traveco para tomar a comunhão. Se o padre não der a comunhão para o traveco está lá de gozação, você está entendendo? O padre tem que dar comunhão, porque senão ele é multado. Isso que inventou foi esse filho da puta chamado Alckmin. É? Mais ainda, o cara, durante toda a eleição, ajudou o seu concorrente Lula a esconder o foro de São Paulo. Esse Alckmin é um criminoso, criminoso. Ele está enganando todos vocês. Isso aí não é candidatura de direita coisíssima nenhuma. Ele foi lá servir de sparring. E ele que aparece na minha frente, eu digo na cara dele, você é um mentiroso, você sabia tudo a respeito do Foro de São Paulo. Como o Zé Serra, na eleição anterior, também sabia. E na eleição seguinte também sabia. Por que eu sei que ele sabia? Eu entreguei toda a documentação para um assessor sócio dele, que eu não posso dar o nome aqui, mas se me encher o saco, eu dou. Entregou tudo na mão do Zé Serra, e o Zé Serra não quis falar. Daí eu falei pro cara, por que ele não falou? Daí ele falou, sabe qual é o problema do Zé Serra? O problema do Zé Serra é o Zé Serra. Você está entendendo? Então, ou é um cúmplice, ou é um cagão completo que é cúmplice também. Então você quer que eu respeite essas pessoas? Ora, político sempre mente, finge, é hipócrita, etc. Mas tem um limite, gente. Uma coisa do tamanho do Foro de São Paulo, que todo mundo já sabe, você não tem o direito de fazer de conta que não sabe. Quer dizer, é claro que essa ocultação é uma coisa criminosa. Agora, está aí as nossas Forças Armadas. Forças Armadas são cúmplices da ocultação. Você viu algum general falando de Foro de São Paulo em público? É? Você viu algum general dizendo... Aqui, agora estou recebendo informação que alguém entregou a documentação direto do todo do Foro de São Paulo na mão do Alckmin. Na mão do filho da puta. É? E ele escondeu do eleitorado inteiro. Quem oculta o crime, sabendo o crime, uma pessoa, vamos dizer, um homem público que oculta o crime, sabendo o crime, é criminoso. Isso é a lei brasileira muito clara. O Foro de São Paulo é um monstruoso concurso de crimes. E aqueles que ajudam a esconder são cúmplices. Seu Alckmin é um criminoso, como a turma do PT, igualzinho. Então, isso foi a eleição de 2002, foi a eleição de 2006. Conta aí o que você tem, porra. E agora, 2010 vai ser a mesma coisa. Talvez eles até falem do Foro de São Paulo, como se fosse um clube de amigos. Agora, nos discursos do Lula, está tudo quando o Lula confessou a intervenção direta do Foro de São Paulo para criar o Hugo Chávez e mantê-lo no poder, num discurso oficial que está reproduzido no site da Presidência da República, nenhum único jornal citou isso. Você vai dizer que é coincidência? É incompetência? Não, isso é ocultação proposital, isso é crime, minha gente. Agora, não vi nenhum general ficar revoltado com isso. Por isso que eu digo, tirando, nas Forças Armadas, tirando meia dúzia de pessoas, para tirar esse pessoal do grupo Inconfidência, que eu tenho o maior respeito, pessoal do grupo Quero Quero no Rio Grande do Sul, tá certo? Pessoal do Ternuma, esse é gente boa, gente corajosa. Tirando esses poucos e mais meia dúzia, o resto é tudo um bando de boiola. Que não me apareça nenhum general brasileiro aqui na minha casa que eu lhe cuspo na cara, filho da puta. Você não merece estar dentro dessa farda. A farda devia cuspir vocês. Vocês são uma vergonha para as Forças Armadas, que tem uma história maravilhosa, uma história honrosa. Ué, eu estou falando, não estou falando no ar. Eu sou coautor de um livro, O Exército na História do Brasil, um livro de 2000 páginas. Quer dizer, eu fui obrigado a estudar toda a história do Exército Brasileiro. Tá certo? Eu conheço a história. É uma história maravilhosa. O Exército fundou o Brasil. O Brasil surge na Batalha de Guararapes. O Exército teve na história brasileira a mesma função que aqui tiveram as igrejas protestantes, a força formadora do país. E agora está representado por esses merda. É? E dizem, ah, nós somos as Forças Armadas. Vocês não são Força Armada coisa nenhuma. Vocês são fraqueza desarmada. Vocês são um bando de boiola. É? Uns são boiola, outros são mentirosos. E outros estão ganhando dinheiro com isso. Estão ressalvadas pessoas de valor que, olha, até que são um número bem grande. Esses honram as Forças Armadas, os outros não. Agora, eu sei o seguinte, milico tem uma coisa, eles são tudo... Ele sabe que o outro não presta, mas tem um espírito corporativo. Então você pega o melhor dos milicos, pessoa honrada, e fala do colega dele que é ladrão, mentiroso, trabalha com narcotraficante, trabalha com o Foro de São Paulo. Ele diz, não, você não pode falar isso do general. Então, como não pode? Eu não sou milico, porra. Eu gosto de vocês, né? Já corri risco de vida por defender as Forças Armadas. Perdi emprego por defender as Forças Armadas. Né? Então, filho, eu tenho o direito de falar, porra. Porque nós, a nação inteira, contava com a honra das Forças Armadas. E vocês a jogaram na privada. Falando sobre esse negócio de São Paulo e Foro de São Paulo e consentindo em trabalhar para esses filhos das putas. Não só trabalhar, mas puxar o saco deles. Os caras me deram, por exemplo, me deram a medalha lá medalha do pacificador, muito honrado. Só que é o seguinte, né? Também deram a medalha para Zé Genuíno, para Dilma Rousseff, etc, etc. Então, me deram a medalha e cuspiram em cima, porra. Você quer dizer que, ó, meu filho, eu não valho nada, mas eu comparado com a Dilma Rousseff, eu sou São Francisco de Assis. Eu sou Moisés. Você está entendendo?

0: Chamam fora da estupidez universal. Aqui nós temos o nosso Zé Serra também, que é o Bloomberg, que é prefeito de Nova York. Agora ele quer proibir as pessoas, né, de fumar nas praças, nas ruas e nas praias. E ao mesmo tempo se intensifica a campanha pela liberação da maconha e da cocaína. Então é claro que nós temos uma articulação mundial para substituir o vício humano. Porque o cigarro, é o seguinte, o cigarro é característico da época da democracia. O cigarro incentiva você a pensar, protege seu cérebro, que fuma não tem Alzheimer, tá certo? E incentiva a atividade intelectual. Então, o fumante fala, discute, etc, etc. Bom, não é coincidência que o fumo tenha se disseminado na época em que as instituições democráticas começaram a aparecer. A partir do século XVII e XVIII foi aí que se disseminou o fumo. No século XIX, todo mundo fumava. Na primeira metade do século XX, todo mundo fumava. Mas você via lá o pessoal no julgamento de Nuremberg, está todo mundo puf, puf, puf. Né? Então, o fumo é o vício da era democrática. A era democrática está acabando, meu filho. Então, agora eles querem trocar o vício para ficar todo mundo idiota. Vai ficar todo mundo odara. Né? Essa discussão pública... Vai ser assim. Sorvete na testa, porra. E vocês estão caindo nessas coisas. Né? E ainda vão dizer que é no meu interesse, no interesse da minha saúde. Eu digo, mas você acha que eu vou entregar minha saúde na mão do Zé Serra ou do Bloomberg? Mas tu tá, é doido, porra! Quer dizer, esses médicos têm que aprender. Olha, médico tem que ser policiado. Eu fui editor da revista médica, eu vi cada horror. Para você encontrar um sujeito que teve essa mais mínima ideia do que era um trabalho científico, era um osso. Tinha dois ou três autores que colaboraram com a revista que eu achava gente muito séria. O Dr. Carlos da Silva Lacaz era um homem certo, mas a maioria era um bando de picareta. O laboratório chegava lá, dava o dinheiro pro cara, ele escrevia qualquer coisa, tipo, de, ó, remédio tal, né, cura hemorroida. Ia dar hemorroida até na sua cabeça, porra, né? É assim que os caras funcionam, quer dizer... Agora, a classe médica hoje quer mandar. Quer dizer, esse pessoal do movimento revolucionário conseguiu corromper os médicos e fazer... Né? Agora os médicos querem ser parte do sistema. Antigamente o médico era um sujeito que você consultava um, consultava outro e você seguia aquele que lhe parecia o mais razoável. Mas agora não, agora o médico é um poder. Ele diz o que você pode comer, se você pode fumar, se não pode. Tá certo? Eu vejo o bando desses filhos da puta que escreve para dizer que maconha não faz mal e que o cigarro vai matar você. Aqui nos Estados Unidos o pessoal diz que morre 400 mil fumantes por ano, só que morre na mesma idade dos outros, ou até um pouco mais. Agora, a Organização Mundial da Saúde, o número total de mortes, ela publica no jornal. E a idade, publica na revista técnica, que só a turma de dentro lê. Então fica todo mundo assustado. Você vai fumar, vai morrer. Eu digo, claro que vou morrer. Morrer mais velho do que vocês, seus filhos da puta. Né? Eu estou aqui com 62 anos, não tenho horário para comer, não tenho horário para dormir, trabalho 16 horas por dia, estou aqui fumando para danar. Ó, não tive infarto, não tive derrame, não tive dor na junta, não tive merda nenhuma, porra. Agora, quero ver. Vamos fazer. Não estou broxa, não. Às vezes eu brinco, faz velho broxa. Né? Fazer né? Concurso de ereção. Eu, Zé Serra, Drauzio Varela. Ora, porra. Mas quem vai ganhar? Quem vai ganhar? Ó, porra. Eu tenho 8 filhos, cara. Tá pensando o quê? Né? É 8 and counting. Então, como o Zé Simão tem razão, quer dizer, você quer ficar saudável, ter aparência saudável como o Zé Serra e Drauzio Varela, para de fumar. Olha a cara deles e olha a minha, porra. Puta vida. Peraí, tem mais alguém na linha aí? Alô?
1: Alô?
0: Alô?
1: Olavo, professor?
0: Eu? Tudo bem?
1: Tá me ouvindo? Tudo bom, Fernando aqui do Rio de Janeiro.
0: Fernando, tudo bem?
1: Tudo bem. O senhor está falando dessa questão da proibição do fumo e da liberação da maconha. A gente sabe que tudo isso vem através de leis, é feito através do direito. Eu queria relacionar isso com aquele seu vídeo que o senhor botou no seminário sobre o absolutismo, né, como uma revolução. A partir dali, o direito também não se transforma num instrumento de revolução?
0: Não tenha a menor dúvida. É exatamente isso que acontece.

0: acontece? Você veja, já no século XX, esse processo da revolução através da lei, ele já se tornou claramente consciente, isso virou uma estratégia consciente a partir da década de 30. Você leia o livro do Hermann Rauschning, que se chama Warning to the West. Ele, o Hermann Rauschning, era um militante nazista, se tornou um cara importante no partido e virou governador de uma província. Daí, a hora que ele percebeu a merda que ele tinha se metido, ele largou tudo aquilo, fugiu para a Inglaterra e escreveu um livro mostrando como era a estratégia nazista. E um dos elementos era isso. Eles tinham chegado à conclusão que o Estado moderno é complexo demais para que você possa fazer uma revolução na base insurrecional. As insurreições não eram mais possíveis. O Estado estava demasiado organizado e demasiado armado e tinha demasiado controle sobre a vida dos cidadãos. Então só é possível a revolução por cima através da legislação. Isso na década de 30, está tudo explicado lá. Ao mesmo tempo, o próprio Stalin já tinha entendido isto. Quer dizer, eu estou estudando os negócios agora. Quer dizer, que, como é a origem desta estratégia, vamos dizer, por impregnação pacífica, hein, que os caras vão ocupando espaço. O estratégia que a gente chama de Gramsciano. E já descobri que isso existia 20 anos antes do pessoal vir falar em Gramsci. O Stalin já estava fazendo tudo isso. Porque também já tinha entendido isso. Não é possível insurreição como nós fizemos na Rússia. Nós temos é que tomar o Estado por dentro. Então nós vamos tomando todas as instituições e daí, através da legislação, você vai mudando, mudando, mudando e vai, né, a piroca monumental, piroca universal, vai devagarinho, devagarinho, devagarinho, né? E pronto, quando já chegou no seu cérebro, né, você fica que nem o macaquinho da piada, as bolas, né? Já pus as bolas. Mas não, a bola do olho está saindo. Quando chega, está saindo a bola do olho, daí você diz assim, eu acho que algo está acontecendo. Exatamente assim que está acontecendo. Eu estou perplexo, porque... Não, o que me deixa perplexo é que os caras falam tudo isso, porque vigarista está aí para fazer vigarice. O homem mau está aí para fazer maldade. Né? O diabo está aí para fazer diabolice. Agora, por que, que as vítimas têm que ser tão idiotas, pô? É isso que, só isso que me espanta.
1: Eu estava lendo aquele livro do Juvenel sobre a história do poder, né? E é muito claro que por exemplo, o rei medieval e o direito medieval... O rei medieval ele era um juiz, né? Ele aplicava o direito que existia.
0: Existia, e, que era igual para todo mundo. Tá, né?
1: Ele não criava um direito novo. Soberana.
0: Ele tinha autoridade relativa. Vê, nem o proprietário de terra, nem o senhor feudal tinha autoridade soberana. A propriedade da terra naquela época era relativa, ele tinha que administrar bem. Senão os outros tomavam. Ou seja, o senhor feudal tem uma vasta extensão de terra, está lá num plantonato, está todo mundo morrendo de fome. Os outros senhores feudais se reúnem e falam, vamos tomar desse filho da puta, porque senão vai morrer todo mundo de fome. Quer dizer, você vê que é um princípio, quer dizer, a propriedade da terra não era absoluta nessa, nem mesmo a propriedade da terra.
1: E eu acho que, não sei se o senhor concorda que um dos motivos da superioridade da civilização anglo-americana foi justamente a existência da common law, que preservou muito desses conceitos medievais de propriedade.
0: Claro. E aqui, você vê como é a unidade territorial aqui, chama-se county, é o condado. Então, o que é condado? É um negócio administrado por um conde. Não tem conde nenhum na América, mas a estrutura jurídica ainda é a mesma.
1: Isso.
0: E foi isso que mesmo que permitiu esse grande progresso, não só da Inglaterra, como dos Estados Unidos.
1: Sim, sim.
0: Agora, quando vem o Estado moderno, os caras querem reescrever tudo.
1: Vira engenharia social.
0: Com totalidade de direito para servir às suas ambições revolucionárias. Só que a revolução... Veja, a história dos últimos 400 anos é a história do movimento revolucionário crescendo e destruindo-se a si mesmo. Ele cresce comendo-se a si próprio. Então, as monarquias nacionais foram, vamos dizer, a criação de um processo revolucionário. 200 anos depois vem a outra revolução, acaba com eles todos. E depois vem outra revolução contra a outra revolução anterior. Como na Rússia, tem a revolução de 1905, depois tem a de 17.
1: É isso. Tá bom, professor. Muito obrigado. Fica com Deus.
0: Obrigado, eu. Você vê, a revolução de 1905, a revolução dita democrática, ela tinha todas essas ideias que mais tarde, né, seriam entendidas como marxismo cultural. Por exemplo, eles tinham a ideia feminista. E isso foi uma das coisas que os destruiu. Por quê? Os caras achavam que eles deviam encher o exército de mulher. Então, a guarda presidencial do senhor Kerensky era toda constituída de mulheres, né? Quando os comunistas ficaram sabendo disso, falaram, oba! Entraram lá, estupraram todos e depois mataram todos. E foi assim que a Revolução Comunista ganhou da Revolução Social-Democrática anterior. Quer dizer, não existe um movimento contra-revolucionário. Às vezes existe um movimento que é contra um aspecto da Revolução, mas está sustentando um outro aspecto. Então nós só vemos, praticamente, o movimento revolucionário comendo-se a si mesmo. Quer dizer, são várias promessas, vários planos utópicos em concorrência. O que eu digo é o seguinte, a ideia revolucionária é errada em si, ela é maligna em si. A ideia de vamos construir um mundo novo. E para construir um mundo novo, preciso concentrar o poder na minha mão. Qualquer sujeito que tenha essa ideia devia ser fuzilado, né? E essa ideia de temos que tratar os problemas em escala global, quer dizer, aumenta. Qualquer sujeito que quer aumentar a escala dos problemas é um criminoso. O ser humano não tem capacidade de conceber uma sociedade melhor e fazê-la. Nenhum ser humano tem. Se você disser para mim, seu Olavo, o senhor quer ser presidente da República, vai criar um Brasil melhor? Eu falo, Deus me livre, eu não tenho capacidade de inventar um Brasil, inventar uma sociedade brasileira. Qual é a sua proposta de sociedade? Falo, mas está doido? Só que hoje é normal ter proposta de sociedade. Qualquer garoto de 14 anos tem proposta de sociedade. Eu, quando leio esses programas presidenciais, eu li o programa presidencial do Fernando Henrique, fiquei horrorizado. O cara quer mexer em tudo. Ele acha que ele tem capacidade de mudar tudo. Eu digo, nós não temos essa capacidade, gente. Se você chegar para mim e dizer, senhor Olavo, o senhor é um cara inteligente, o senhor estudou, o senhor quer resolver o problema da educação brasileira? Eu falo, Deus me livre. Se eu conseguir resolver o problema da educação de 2.000 pessoas, eu me considero um grande educador. E isso, ali terminou. É o meu patamar de incompetência. Agora, esses casos, o patamar de incompetência deles, né, é, sei lá, na Estrela Vega. Não termina, você está entendendo? Eu tenho as minhas limitações, ele não tem. O Lula não tem limitações. Ele não tem nem pecado, vai ter limitações. Então, é essa mentalidade que foi criada a partir do século, fim do século XVII, XVIII, e que se impregnou em todo lugar. É isso que está acabando com o mundo. Tudo que esses caras inventam e dizem que vão fazer, dá o resultado contrário. Quer ver um exemplo? No século XIX, todo mundo diz, não, o que está matando as pessoas, século XIX, começo do século XX, o que está matando as pessoas é a instituição da família, porque ela é repressiva. Se abolir a família, vai ficar tudo uma maravilha. Um bando de idiotas disse isso, né? Bakunin disse isso, Nechayev disse isso, né? Wilhelm Reich disse isso. Bom, então começaram a demolir a família. Quais são os efeitos reais? Efeito é proliferação da gravidez adolescente, proliferação do estupro doméstico, da violência doméstica. A violência doméstica quase toda acontece na casa de mãe solteira, praticada pelo padrasto. Violência, vamos dizer, estupro de criança pelo pai natural é raridade. Em geral, fala, meu pai, quando você vai ver, não é pai, é padrasto. Isso é quase tudo, né? Proliferação da delinquência infanto-juvenil, narcotráfico, ou seja, um morticínio, uma quantidade de sofrimento monstruosa. Está aqui a sua utopia. Você não queria utopia, todo mundo trepando todo mundo, ia ser uma delícia, a gente ia trepar no meio da praça, assim. E trepando nada, eles estão se matando uns aos outros, porra. Tudo que eles inventam, né? Então, dizer, nós temos que fazer educação sexual nas escolas, porque daí isso aí vai diminuir o número de gravidez adolescente. Meta educação sexual, o número de gravidez adolescente multiplicou por 1.000. E assim por diante. Nós temos que fazer a política de redução de danos para diminuir o consumo de drogas. Pô, redução de danos é você dar a droga pro cara. O número de drogados centuplicou. O Brasil é o país adotou redução de danos, né? Mesmo por toda parte, o consumo de droga está diminuindo, o pessoal está reprimindo. No Brasil não está aumentando. Esses caras sempre falam o contrário da verdade. Vai, quem tem que estar na linha aí.
2: Alô, é Daniel.
0: Daniel, tudo bem?
2: Oi, eu queria perguntar, sobre a sua biografia, quais são as circunstâncias que levam um comunista a dar uma virada ideológica radical para a direita, como aconteceu com o senhor?
0: Eu não dei virada radical para a direita coisíssima nenhuma. Eu simplesmente saí do partido porque estava de saco cheio de ver sacanagem. E daí fui para casa pensar. Fiquei 30 anos pensando lá, cheguei a umas conclusões. Ah, você passou para a direita? Eu digo, mas qual direita, porra? É? Só se for a minha direita. Quer dizer, eu tenho a minha direita do meu jeito. Agora, não tem partido, não tem organização, não tem ideologia, não tem merda nenhuma. É? Agora, os caras... Esse pessoal da esquerda, eles pensam só coletivamente. Então, o que um sujeito pensa está sempre encaixado dentro daquelas assembleias, daquelas coisas. E eles imaginam que todo mundo é igual a eles. Então, se o senhor Olavo está dizendo isso, ele deve estar dizendo em nome de um grupo, de uma associação, ele tem gente por trás. Quem precisa de gente por trás é eles, que são todos viados, tá entendendo? Eu não preciso de ninguém por trás. E não tem ninguém por trás. Se vier um sujeito por trás, eu vou sair, ou eu saio, se for fraquinho, eu bato nele. Se for forte, eu saio correndo. É? Então, não tem nada por trás. Agora, eu saí ali da esquerda porque eu vi a sacanagem. Eu vi até o sujeito que me convidou para entrar na esquerda, né? Ele mesmo, depois fizeram tanta sacanagem com ele, mas tanta. E o pior, eu ajudei a fazer a sacanagem, né? Eu ajudei a sacanear o sujeito que era o cara que me convidou para entrar lá dentro. E daí eu vi e falo, porra, eu sou um bom filho da puta, é? Só que aqui é o seguinte, aqui dentro a gente é obrigado a ser filho da puta, é normal ser filho da puta. Eu não posso ficar aqui, porque já me obrigaram a fazer essa, então vou obrigado a fazer outra. Daqui a pouco estou eu vendendo minha mãe, pondo minhas filhas na prostituição, tudo que o partido mandou. Foi só isso, foi um problema moral, não ideológico. Então está explicado aí. Né? Da direita, na droite c'est moi, só tem eu. Não tem ninguém na direita. Tem um puto num direitista no Brasil. Espera, tem mais alguém aí na linha. Vamos lá. Quem é?
3: Boa noite, professor.
4: Alô?
0: Boa noite, tudo bem? Tem dois falando ao mesmo tempo.
3: Ah, meu Deus.
4: Ah, quem que vai falar primeiro aí?
0: Pode falar.
4: Professor, eu queria saber o seguinte. Na sua opinião, eu estou lendo o livro do Ludwig von Mises, Intervencionismo. Quais seriam os 10 títulos mais apropriados para mim despertar o meu conhecimento sobre o que está acontecendo na América Latina e em geral?
0: Bom, sobre a América... Tem um livro que você precisa ler urgentemente, que é o livro do Robert Chandler, que chama Shadow World, Mundo das Sombras. Esse não deixe de ler de jeito nenhum, para você entender qual é a posição do Brasil dentro da estratégia comunista mundial. O Brasil é um dos aliados principais da Rússia e da China nesse negócio. Ao ponto,
4: o senhor viu que apareceu aqui no Terra, já, inclusive apareceu na TV agora, que o Zelaya está na embaixada brasileira agora, lá em Honduras?
0: Pois é. O que, que o Brasil tem a ver com o problema interno de Honduras? Olha, tomara que os caras cerquem essa embaixada, né? Manda o embaixador para a puta que eu pariu e leva o Zelaya para a cadeia. É isso que eles têm que fazer, porque isso aí é uma intervenção estrangeira descarada. Agora, você vai dizer o seguinte, a Suprema Corte decidiu o negócio, o Parlamento decidiu o negócio, o povo decidiu o negócio. Agora, o representante da ordem constitucional hondurenha é o seu Luiz Antônio Lula da Silva. Ele fala pelo povo hondurenho? Lê aqui, Luiz Antônio, Luiz Inácio.
4: Luiz Inácio.
0: Olha, eu estou ficando gagado.
4: Professor,
0: aqui.
4: Além desse mundo das sombras, qual mais o senhor indica?
0: Olha, é difícil você... Olha, tem um livro do Christopher Andrew, que se chama The World Was Going Our Way. Quer dizer, o mundo estava indo para onde a gente queria. E essa é o que a turma da KGB dizia, né?

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1: Boa noite, meus amigos. Estamos aqui de volta, como sempre, com uma variedade de assuntos que ultrapassa a própria duração do nosso programa. Vou começar aqui com uma carta do Antônio Carlos de Oliveira, que me diz o seguinte: sempre que posso, acompanho com sincero interesse o seu talk show das segundas-feiras. Por isso gostaria que o senhor me respondesse o seguinte: se a mentalidade conservadora baseada no protestantismo foi a ideologia que fermentou as cabeças dos primeiros pais da América e assim formou as bases para a implementação prática que levou os Estados Unidos à condição de país mais próspero e livre do planeta, como, portanto, poderíamos fundar essas mesmas bases no Brasil se este país não possui a requerida e necessária tradição protestante para poder se incluir, para poder incutir aqui uma mentalidade conservadora? Me parece claro que o catolicismo não é lá muito bom de capitalismo nem de liberdade. As tiranias protestam com mais, prosperam com mais facilidade em países de tradição católica. Antônio Carlos, a informação não é totalmente verdadeira. As três piores tiranias conhecidas no século XX, que foram o nazismo, o comunismo soviético e o comunismo chinês, nenhuma das três foi um país católico. Tá certo? O Alemanha é um país protestante, maioria protestante. Os católicos foram tremendamente perseguidos lá. E o preconceito católico, anticatólico na Alemanha, era tão grande, antes disso, desde do século XIX, que um sujeito católico que tentasse seguir carreira universitária, ele não conseguia, era barrado logo no começo. Você vai conhecer a história de Martin Heidegger. Martin Heidegger é de uma família católica. Mas quando ele entrou na carreira universitária, mais que depressa ele teve que sair para a igreja protestante, senão não subia na vida. Né? A Rússia é de tradição ortodoxa, que está rompida com a igreja católica desde o século VIII. Tá certo? E a China é um país de tradição confuciana e parcialmente taoísta. Quer dizer, o catolicismo não tem absolutamente nada a ver com isso. Né? As condições que propiciaram o surgimento dessas ditaduras, ditaduras de curta duração, na verdade, e que não são totalitárias na América Latina, são outras que não têm nada a ver com a Igreja Católica. Eu acho que tanto o protestantismo quanto o catolicismo são perfeitamente adaptáveis às condições do capitalismo. Existe algum problema aí com relação à doutrina social da Igreja que eu discuti num artigo chamado Cristianismo e Capitalismo. Eu vou achar esse artigo, é antigo já, que saiu na antiga revista Bravo, onde eu comento algumas dificuldades que existem, mas são coisas superficiais, facilmente consertáveis. Não é isso? Agora, o que tem que parar mesmo é a briga entre as religiões cristãs. Isso aí só serve para atrapalhar. Quer dizer, se você quer me ver mudar de personalidade, que nem o médico monstro, que vai começar a espumar, aparece dois dentes, assim começa a pingar sangue, tá certo? É chegar um negro protestante falando mal da igreja católica, católico falando mal da igreja protestante, ou um cara de uma igreja protestante falando mal do outro, e eu não aguento essas coisas, tá entendendo? Inclusive, por eu ser um partidário intransigente da unidade cristã, eu entendo que existem divergências doutrinais insanáveis. Mas por que nós temos que resolver todas as divergências? Por que nós não podemos deixar algumas delas para Deus resolver no juízo final? Por que nós temos que entender tudo e ser capaz de responder todas as perguntas? Por que nós não somos capazes de conviver com pessoas que nós não entendemos? Não é isso? Né? Se eu fosse esperar entender minha mulher e meus filhos, tá entendendo? Eles nem poderiam viver aqui. No entanto, eu estou com eles aí faz não sei quantos anos, nunca entendi nada e... Né? Os amo, tenho o maior amor por eles e nos damos perfeitamente bem. Acho que ele também não entende uma palavra do que eu digo, mas não tem importância. Uma vez eu escrevi no jornal judaico, lá de Curitiba, né, o jornal da minha amiga Sheila Firglas, explicando qual deveria ser, no meu entender, a atitude entre os judeus e os cristãos, que é, vamos dizer, uns admitirem que não entendem direito o que os outros estão fazendo e uns orarem para que Deus aceite a prece dos outros como foi feito, tá certo? Como ela está sendo feita. Né? Porque existe, inclusive, uma famosa bula, eu acho que do Papa Bonifácio VIII, um negócio muito antigo, em que ele ordena aos cristãos que deixem os judeus viverem no seu campo.

0: santo, em parte, conforme as suas tradições milenares, e não interferir na vida dele. Ora, se isso vale para os judeus, vale muito mais ainda entre as próprias igrejas cristãs. Quer dizer, deixa outro em paz, ore pelos seus irmãos, tá certo? Se eles tiverem errado em alguma coisa, ora, meu Deus do céu, eu não acredito que ninguém vai para o inferno por ter um pequeno equívoco doutrinal, tá certo? O que importa, só o que salva não é doutrina. O que salva é nosso Senhor Jesus Cristo, tá certo? E, portanto, é isso aí que interessa. Você não precisa acertar todas. O problema é o seguinte: a encrenca surge quando você quer resolvê-la, né? O mundo seria muito melhor se não tivesse tanta gente querendo melhorá-lo, né? E as relações entre as igrejas cristãs é a mesma coisa. Por que que você tem que acertar todas as suas divergências? Deixa as divergências lá, fala, eu não entendi direito o que ele está fazendo, né? E ore por ele para que Deus aceite o sacrifício dele e o conduza à vida eterna e que dê tudo certo. E peço para ele orar para você também. Como é que você vai saber? Você, se é protestante, vai que você vai para o céu por causa da prece que um católico fez para você ou que um judeu fez para você. E você vai passar mal vexame. Vai para o céu, vai passar vexame. Muito bem, então, vamos lá. Aqui, o Marcelo Soares escreve o seguinte: você já escreveu há algum tempo sobre a guerra assimétrica, dizendo que um lado utiliza todos os meios possíveis e impossíveis para derrotar o inimigo, enquanto o outro lado utiliza os meios convencionais para fazer a mesma coisa. Esse lado acaba perdendo e não sabe o porquê. A luta entre os esquerdistas e os conservadores não seria uma luta assimétrica? Ou seja, o que você quer dizer é o seguinte, é que essa técnica da guerra assimétrica, ela não se aplica somente, vamos dizer, ao campo geopolítico militar, mas também à luta ideológica. E a resposta à sua pergunta é sim. Porque você vê que o pessoal da esquerda, eles usam todos os recursos para destruir o adversário, tá certo? Destruí-lo, em primeiro lugar, socialmente, politicamente e até economicamente. Ao passo que o pessoal conservador quer manter tudo no nível de uma disputa ideológica, de uma discussão ideológica educadíssima. Aí você vê as acusações horríveis que o pessoal da esquerda lança contra todo mundo. E a gente, quando fala uma coisinha a mais contra esses camaradas, todos eles se escandalizam. Dizem, ah, você é brutal, você é agressivo. Eu digo, olha, quando eu tive um debate com o João Pedro Stedley no Rio Grande do Sul, na Bienal do Livro de, eu creio que 1998, uma coisa assim, ele levou lá 200 militantes que começaram a gritar e vaiar para eu não poder falar, tá certo? E daí eu estava sozinho ali, estava em minoria, falei, se eu não tomar providência agora aqui, eu estou lascado. Aí peguei o microfone e disse, calma! Eles todos calaram a boca, ficaram assustadinhos e daí começaram a reclamar. O senhor é muito agressivo. Eu sou agressivo? Quer dizer, tem 200 negros gritando para tapar a minha boca. Eu reajo agressivo, sou eu? Ora, vamos para a puta que os pariu. Quer dizer, a gente tem que aprender o seguinte. Primeiro, esquerdista não presta. Esquerdista é mentiroso. Todos eles, sem exceção, é mentiroso, astuto, malicioso e está profundamente imbuído da convicção de que ele tem o direito e o dever de usar todos os recursos lícitos e ilícitos. Tá certo? Até, vamos dizer, Bertolt Brecht, que é um cara sem vergonha, que eles adoram, eles diziam o seguinte: mentir em favor da verdade. Digo, como é possível você mentir em favor da verdade? Porque mentindo, só vai criando mais mentira, mais mentira, mais mentira. Para eles, a mentira é uma coisa natural, é um estado natural. Tão natural que eles acabam, na maior parte dos casos, se persuadindo da mentira. Quando começa, eles sabem que é mentira. Dali dois meses, eles esqueceram, passaram a acreditar naquela porcaria. Eles fazem isso o tempo todo. Agora, querem vestir no adversário a camisa de força da polidez, da boa educação, do debate educado, etc, etc. Ora, vão à merda, a gente tem que parar com isso, tá certo? Eu acho que a gente sempre tem que revidar o golpe, não usar golpe baixo, mas usar um golpe forte. Quer dizer, se o sujeito usa mentira contra você, mentira e astúcia, você não vai usar mentira e astúcia contra ele. Você vai desmascarar a mentira e chamar o cara de criminoso, de canalha, de filho da puta, tá entendendo? Vai desmascarar o sujeito e pisar na reputação do cara, tá entendendo? Que nem eu fiz com esse, sem vergonha, desse quartinho de Moraes, que saiu se gabando, né, na plateia da PUC, lá para se fazer de heróizinho da guerrilha, chega lá e se gaba de que foi condenado por causa da morte do capitão Chandler. Né? Daí eu divulgo isso, digo, ele foi condenado por isso, portanto é assassino, daí ele, ah, são calúnias! Ora, porra, quer dizer, a sua mentira na sua boca, tá certo? É glória para você. Quando eu endosso a sua mentira, acredito na sua mentira e a publico, vira calúnia, Ah, tu não tem vergonha na cara, Quartinho. Tu não vale o que come. Tá vendo? É assim que a gente tem que fazer. Agora, como é que eu posso responder educadamente a uma safadeza dessa? E porque isso é perversidade. Isso não é nem sequer mentira comum, é perversidade. A gente não pode tratar bem essas pessoas de maneira alguma, senão elas jamais vão perceber a gravidade do que estão fazendo. Tem alguém aí na linha, vamos ver. Alô?
1: Olá, Olavo.
0: Quem está falando?
1: Eu sou Marcelo Rache.
0: Oi, Marcelo, tudo bem?
1: Rio Grande do Sul.
0: Tudo certinho aqui, vamos lá.
1: Eu gostaria
0: Seja rápido, que nós temos pouco tempo.
1: Certo. Tchê, em Coqueiros, tem uma marcha do MST rumo a Coqueiros, e os caras estão explodindo tratores da fazenda. É guerrilha?
0: Eles estão destruindo os tratores?
1: Sim. Saiu no jornal, no Zero Hora, que apareceram duas bombas que explodiram os tratores, cada um de 100 mil reais, e os ruralistas estão tentando barrar o avanço do MST frente à Fazenda Coqueiros. E a Brigada Militar está ali no meio, mas está só para evitar uma matança. Eles não estão ali para...
0: Está ilustrando a carta que chegou do seu xará, Marcelo Soares, sobre a guerra assimétrica. Esse pessoal usa todos os recursos, eles acreditam que eles têm todos os direitos. Então como é que a gente vai responder educadamente a uma coisa dessa? Tem que levar esses filhos das putas pra cadeia, eles têm que ser punidos pelo que estão fazendo. Eles não têm direito a mais que os outros. Porque se eu um dia me emputecer e sair lá e falar isso, botar a bomba no carro do João Pedro Stedler, o que ele vai achar? Vai achar bonito? Não, ele vai chamar a polícia pra me prender. É exatamente o que tem que fazer com esses caras.
1: Tá, vamos falar de um fato passado. A invasão da Aracruz Celulose. Entraram num centro de pesquisa, quebraram tudo e pisotearam todos os eucaliptos que eram 20 anos de pesquisa. Ninguém foi preso.
0: Mas, pois é, mas isso aí é exatamente a guerra assimétrica. Então o sujeito faz o seguinte, ele coloca na testa dele um cartaz escrito assim, movimentos sociais. Então se você tem movimentos sociais, você pode fazer tudo. Você pode roubar, destruir, tocar fogo, matar, estuprar, você vai ser sempre lindo. Porque você foi decretado vítima da sociedade, você é pobre. É pobre que nem o Lula, tá certo? E tem lá o filho bilionário, continua se fazendo de pobrezinho. O João Pedro Stedler também, que é de família de boa situação no Rio Grande, é economista formado pela PUC do Rio Grande, coisa que eu jamais poderia ter pago com a idade dele, fica se fazendo de pobre e se arroga todos os direitos. Então... Esta desonestidade, esta coisa assimétrica, está na base mesmo da mentalidade revolucionária. Isso tem já 4 séculos de tradição. E essa porcaria vai sendo passada de geração em geração. Cada um inventa novos truques, mais sórdidos que o do anterior, sempre se fazendo, vamos dizer, de defensor do que existe mais belo, elevado e puro no mundo. Tá certo? Então, e nós não. Nós somos sempre... Qualquer coisa, objeção que você tenha contra ele, você já é um desclassificado, você é um inimigo da espécie humana, tá certo? Você não tem o direito de abrir a boca. Tá certo? Então, é por isso que o comunismo mata 100 milhões de pessoas e ainda continua sendo decente ser comunista. Para mim não é decente, para mim ser comunista é a mesma coisa que ser nazista. São todos filhos da puta do primeiro ao último, ninguém tem o direito, tá certo? De ser comunista e dizer que é um homem honrado. Comunista honrado é quadrado redondo. Todo comunista é um sem vergonha, filho da puta. Cúmplice de um homicídio em massa. É um sangrento, é uma mentalidade vampiresca, que baba sangue. Tá certo? Eu vou dizer que comunista come criancinha. Olha, comunista não come criancinha diretamente. Mas veja o que fazem na China, desde que existe a China. Eles não querem ter filha mulher, porque filha mulher não pode pegar no pesado. Então o que eles fazem? Tem a filha mulher, eles jogam pro porco comer. E depois come o porco. Tá certo? Isso é alta civilização chinesa, inaugurada lá pelo Mao Tse Tung. Como é que nós podemos tratar essas pessoas como se fossem pessoas normais e honradas? Não são, são todos bandidos, do primeiro ao último. Agora no Brasil existe essa instituição horrenda chamada PCdoB. PCdoB é o partido maoísta, é o partido que apoiou o regime chinês, é um partido cúmplice.

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1: Boa noite, meus amigos. Estamos aqui de volta. Antes de tudo, eu queria contar para vocês que eu recebi aqui uma carta do Miguel Najib, que é o responsável pelo site www.escolasempartido.org, contando que aquela escola, o Sistema COC de Ensino, desistiu do processo contra o Instituto Brasileiro de Humanidades, que é o Mídia Sem Máscara, e os outros dois réus, o Usina das Letras e o Félix Maier, né, acusados de difamar a sua escola. Bom, acontece que a história era o seguinte. A Miriam Macedo tinha escrito para o site Escola Sem Partido uma matéria contando a respeito de uma apostila que circulava lá no Sistema COC, em que se descrevia os empresários todos como ladrões. Quer dizer, a classe empresarial era um bando de vigaristas, né? E outras coisas de tipo de pregação comunista. Muito bem. O site divulgou isso e o dono do Sistema COC, o chefe do Sistema Hard COC de Ensino, o seu Chain, não sei das quantas, ficou bravo, porque ele acha que, vamos dizer, o certo mesmo é chamá-lo de vigarista. Agora, querer defendê-lo em público, isso ele não admite. Então, ele pegou, processou a Escola Sem Partido. Então, o senhor está totalmente maluco, né? E ainda está dizendo, reclamando que isso aí está, vamos dizer, a matéria prejudicou os interesses dele, tem negócio de lucro cessante, essa coisa. Ora, porra! O que é isso? Como é que o senhor quer ensinar na sua escola que o senhor é vigarista, tá certo? E depois reclamar que o seu negócio é honesto? Quer dizer, o Escola Sem Partido não fez nada contra você, seu Chain. Fez contra esses vagabundos, esses comunistas que entram na sua escola e ficam lá pichando empresário, criando preconceito de classe contra empresário, inclusive você mesmo. Agora, você quer defender esses e atacar os que te defendem. Tu não tem vergonha na cara, não, seu Chain? Ou o senhor é louco? Quer dizer, do que se trata? Uma das duas coisas você é. Ou você é vigarista mesmo, tá certo? Ou você é louco. Agora, um meio termo não tem. Que nada se falou contra você, nem contra a sua escola. Se falou contra a pregação comunista lá dentro. Agora você vai dizer que está sendo prejudicado por isso. E o cara que lá dentro da sua escola, perante os seus alunos, te chama de vigarista, esse não está te prejudicando? Ora, que merda. Tá tudo invertido nesse país. Quer dizer, que fingimento é esse? Você vai fazer de conta que foi atacado pelo Mídia Sem Máscara, pela Escola Sem Partido? Ó, o senhor já desistiu da ação contra o Mídia Sem Máscara e fez muito bem, porque o senhor ia se ferrar todo nesta ação e acabar desmoralizado. Agora, na ação contra a Escola Sem Partido, o senhor vai sair desmoralizado também. Porque o que a Escola Sem Partido vai, vamos dizer, alegar é a verdade. Nós estamos defendendo o senhor contra aqueles comunistas infiltrados que vão dentro da sua escola e o chamam de vigarista. E o senhor não quer que ninguém o defenda. Ora, o senhor não quer que as pessoas te defendam, então não tem sentido o senhor entrar com uma ação na justiça. Esse processo não tem pé nem cabeça, isso é sinal, vamos dizer, da demência brasileira atual. As pessoas não, parece que não entendem nem as coisas mais elementares, porque está na cara dela. O nego não entende. Então quer dizer que pelo menos contra o Mídia Sem Máscara e os outros, o Usina de Letras e o Félix Maier, né, o Hard COC já foi desviado do rumo, né? Muito bem. Agora, o Jerônimo Ottoni me manda uma matéria do La Nación, que diz que o Brasil agora é o novo paraíso das drogas. É um refúgio para traficantes em fuga. É um ponto de enlace para a distribuição de drogas para a Europa, provedor de produtos químicos para a produção de drogas, base para lavar de dinheiro e mercado para o consumo. Agora, aqui em seguida tem toda uma discussão entre o chefe da Coordenação Geral da Repressão às Drogas da Polícia Federal, o Sr. Júlio Bortolato, né, e o Majorovic, que era o chefe, que ocupava o mesmo cargo no tempo do Fernando Henrique Cardoso. Então fica um reclamando do outro, outro reclamando um, eles ficam se criticando, mas só tem um ponto em que ninguém toca, que é os acordos assinados entre o governo federal, o partido governante, PT, e as Farc. Ninguém quer mexer nisso, quer dizer, todo mundo quer fazer de conta que isso é apenas um problema policial. Ao fazer isso, vocês estão enganando o público, o que vocês estão fazendo é tão desonesto quanto o próprio narcotráfico. Quer dizer, se você encobre o poder político que está por trás de tudo isso, e que está comprovadamente por trás de tudo isso, vocês estão protegendo o narcotráfico. Vocês estão querendo fazer de conta que é apenas uma questãozinha policial. Quando as boas, excelentes relações entre PT e Farc estão mais comprovadas, e também está mais comprovado que a Farc.

cada vez mais detém o monopólio do narcotráfico na América Latina. É, pelo menos ela se esforça para isso, cada vez derrubando um por um os velhos cartéis. Agora acertou mais uma porrada nesse cartel do Norte, porque lá é o seguinte: ou o cartel trabalha para as Farc, ou as Farc acabam com ele. Então aí esse tal do seu Ramírez Abadia, o famoso Chupeta, também conhecido como Lollipop, né? O que deve ter acontecido é que houve algum problema entre ele e as Farc mandou prender o cara, entendeu? Falou: olha, esse aí não está funcionando direito, dá um jeito nele. E o governo brasileiro, que é empregadinho das Farc, atenção, empregadinho das Farc, faz tudo que a Farc mandar, imediatamente mandou prender o nego. Agora, presta atenção no detalhe: prendeu o sujeito e mandou ele para onde? Para o mesmo presídio onde está o Fernandinho Beiramar, o qual é o representante das Farc no Brasil, é o sócio das Farc no Brasil. Então, quer dizer, mandou o nego para lá, já para quê? Só pode ser por uma coisa, para acertar as negociações, né? Tem que conversar com o Fernandinho, porque afinal de contas, né, a Farc, ó, vamos prender esse cara e vamos ver se damos um jeito nele, né? Então só pode estar disciplinando o tal do Chupeta, né? Dizendo: ó, Chupeta, você se comporta, você faz o que a gente está mandando, porque se você pensa que você é grande coisa, fique sabendo que você não é nada. Quem manda nesse negócio aqui somos nós, e você trata de se comportar. Então, com isso, estão mandando também uma mensagem a todas as quadrilhas de narcotraficantes, mais antigas, menores e independentes. Vai ter todo mundo que trabalhar para a Farc. Então, quer dizer, existe o seguinte: existe o narcotráfico bom e o narcotráfico ruim. O ruim é o narcotráfico dos outros. O bom é o narcotráfico das Farc. E isto aí tem sido a política constante do nosso governo, porque nas Farc não se mexe. Quando se prende um cara das Farc, o que acontece? O PT inteiro se mobiliza, primeiro, para tirar o negro da cadeia. Segundo, para impedir que alguém faça perguntas comprometedoras para ele. Note bem que o próprio Fernandinho Beiramar, quando foi preso, foi levado ao Congresso, fizeram umas perguntas para ele, ele não respondeu nada, ele gozou da cara dos deputados, humilhou o Congresso Nacional, tá certo? Por quê? Porque ele estava com costa quente, ele sabia que ele não precisava dizer nada. Na Colômbia, perante o exército da Colômbia, ele confessou tudo, cantou tudo, ficou bonitinho. Chegou aqui e de repente virou macho, entendeu? Por quê? Porque sabe que está lidando com o empregadinho das Farc. Você está entendendo? É isso que está acontecendo no Brasil. Agora, fica aí seu Majerovic e Bortolato discutindo, cada um querendo, sabe, parecer o mais honesto, mais impoluto, tá certo? Que o outro. E no entanto, está todo mundo encobrindo o poder político que coordena tudo isto. Quer dizer, vocês brasileiros, vocês estão sendo enganados pelo maior esquema revolucionário que já houve, talvez no mundo. Porque se trata de tomar um continente inteiro em prazo recorde, usando para isso todos os instrumentos possíveis: narcotráfico, sequestro, assassinato, terror em massa, genocídio, tudo, vale tudo. Quer dizer, o Brasil não apenas é o país onde o narcotráfico mais cresce no mundo, quando em geral ele está estacionário, já saiu até a estatística da própria ONU comprovando isso aí, como agora. Ele não é apenas, vamos dizer, um grande centro de consumo, ele é o grande centro de distribuição para o mundo, porra. Você entendeu? Porque está tudo acobertado pelo governo. De vez em quando prende um só para castigar o negro que não obedeceu a ordem das Farc. Só pode ser isso. Porque gente das Farc não se mexe. Daquele seu Oliveira Medina, todo mundo correu para proteger. Quando tem, não é só Farc. Qualquer entidade associada ao Foro de São Paulo está autorizada a cometer qualquer crime dentro do Brasil, qualquer crime, e será imediatamente protegido pelo PT e pelo governo federal. Os sequestradores de Abílio Diniz e Washington Oliveto, que pertenciam ao MIR, que é uma entidade associada ao Foro de São Paulo, esse pode fazer qualquer coisa, imediatamente aquela putada toda, corre Marilena Chauí, corre seu Greenhalg, tudo para proteger os coitadinhos e para não deixar que ninguém faça pergunta comprometedora para eles contar o esquema. Na verdade, esse seu Greenhalg e outros, na época, até mentiram, dizendo que o sequestrador o tal do Norambuena, que era um dos sequestradores, não pertencia mais ao MIR, estava desligado do MIR. Então quiseram pintá-lo como se fosse um traidor da esquerda. Você veja, ele era um militante da esquerda, agora ele se tornou um delinquente, né? Ele se afastou, mas está afastado do MIR há muito tempo. Quer dizer, querendo limpar a barra do MIR, porque o MIR pertence ao Foro de São Paulo. Muito bem. Daí soltaram o tal do Norambuena. Quando ele voltou para o país dele, para o Chile, a primeira coisa que ele fez foi dar uma entrevista. Diz: eu estou no MIR, adoro o MIR. E toda a putada do MIR apareceu junto com ele, o cara com a bandeira do MIR. E o seu Greenhalg não sabia. Diz: é claro que sabia, porra. Ora, meu Deus do céu. A falta de vergonha não tem limite. Não tem limite. É uma coisa assim, impensável. Por que que é assim?
Leiam o meu artigo desta semana no Diário do Comércio, A Mentalidade Revolucionária, e vocês vão ver por que, que as pessoas terminam assim. Porque a mentalidade revolucionária é o sujeito achar que ele, ou o grupo dele, a correola dele, está habilitada, vamos dizer, a reformar, a remodelar a sociedade inteira, a humanidade inteira, tá certo? E até a mudar a natureza humana, em nome de um futuro que eles imaginam. Ora, então, se eles estão falando em nome do futuro, eles não podem ser julgados pelo presente nem pelo passado. Então, automaticamente, eles estão acima de qualquer julgamento humano e eles, por sua vez, se transformam no juiz da humanidade inteira. Eles são o Cristo Vingador que veio fazer o juízo final. Meta esta ideia na cabeça e no dia seguinte você está matando, sequestrando, fazendo tráfico de drogas e tal, e achando tudo isso lindo, porque você está acima, vamos dizer, do julgamento humano. Só o futuro pode te julgar, mas cadê o futuro para te pôr na cadeia? Como é que nós vamos te chamar um juiz futuro para te meter na cadeia? O futuro fala pela sua própria boca e diz o que você quer dizer. Tá certo? Então, a mentalidade revolucionária é uma sociopatia. A mentalidade revolucionária é uma mentalidade criminosa do qual o sujeito se imbui, achando que com isso ele está se santificando. Então, é claro que essa mentalidade só pode criar pessoas enormemente más, ilimitadamente más, tá certo? Como Stalin, Che Guevara, Pol Pot, o pessoal fascista, Mussolini, Hitler, isto tudo é um movimento revolucionário, cada um desses tem um projeto de sociedade na cabeça. Ora, qualquer nem que apareça com um projeto de sociedade, tem que ser posto na cadeia ou no hospício imediatamente. Ninguém pode inventar uma sociedade, um grupo não pode fazer uma sociedade, porra. A sociedade tem que ser o produto, vamos dizer, da acumulação de milhões de ações espontâneas e anônimas, como sempre foi. Ninguém pode governar a sociedade, pode governar o Estado, pode governar, vamos dizer, o aparato burocrático administrativo. Mas a sociedade? O que é isto? Ninguém tem capacidade para planejar e administrar a sociedade como um todo. E exatamente esta é a base do movimento revolucionário. E a base, na verdade, é a base pseudo-religiosa. Os caras leram Apocalipse, tá certo? E viram lá o negócio do juízo final e falaram: olha que é uma boa ideia, vamos fazer nós. Para que esperar o tal do Jesus Cristo? Nós já fazemos já e nós instituímos a justiça. Ora, quando o nego meteu essa merda na cabeça, ninguém segura mais. Você está entendendo? Ou seja, eu vou dizer uma coisa para você: com o revolucionário, com a pessoa de mentalidade revolucionária, não se discute, porque você está diante de um sociopata. O sujeito não tem noção do bem e do mal, tá certo? Ele se atribui todos os direitos. Ele, quanto mais meter a mão no sangue, mais vai se achar santo. Essas pessoas não são normais, tá certo? São pessoas perigosíssimas, todos eles. Lula, Tarso Genro, Zé Dirceu, são todos, Fidel Castro, toda esta gente. Esse pessoal, então, que vamos dizer, esse pessoal da oposição de esquerda, que fica criticando Lula, essa turma do PSOL, né? Agora estão querendo até limpar a barra, dizendo que não tem nada a ver com o tal do Aquile Louro, mas tem sim, o Aquile Louro não é um sujeito que... Aliás, o tal do Maierovic também escreveu que o Lolo quis se aproximar do PSOL. Quis se aproximar, mas Pinóia, ele foi um dos teóricos, um dos fundadores. No comecinho do PSOL já estava ele lá, escrevendo artigos teóricos para orientar o PSOL. E agora viu que pegou mal, né? Porque aquele Lolo é assassino de criança. Mas tocou fogo na casa do inimigo dele, matou os dois filhos do cara, um dos quais é menor de idade. Tá? Você quer dizer, um incendiário assassino. Então agora estão querendo limpar a barra do PSOL. Esse pessoal PSOL, PSTU... que se faz de moralista querendo criticar o Lula, isso é pior ainda do que Lula, mas muito pior. Quando o PT fazia aquelas campanhas moralistas durante a década de 90, acusando todo mundo, querendo meter todo mundo na cadeia, né, e o pessoal brilhava na CPI, Zé Dirceu brilhava nas CPIs, eu naquela época eu dizia: vocês querem saber o que é corrupção? Espere o PT chegar no poder. Por que, que eu dizia isso? Não era um chute, não era a profecia. Eu sabia que o esquema de corrupção já estava sendo montado e organizado naquela época. Com base no quê? No sistema de informações, sistema de inteligência petista coordenado pelo próprio Zé Dirceu. Quer dizer, o chefe do serviço de inteligência petista era também o chefe do Mensalão. Isso começou a ser montado na década de 90. Ou seja, enquanto o PT estava acusando os outros de corrupção, ele estava montando um sistema de corrupção infinitamente maior do que aquele que ele estava acusando. E essa era exatamente a técnica. Quer dizer, você quer cometer um crime, o que você faz? Você primeiro começa a acusar o outro do mesmo crime. Daí ninguém vai lembrar de investigar o investigador na hora mesmo que ele está ali ocupadíssimo em investigar e denunciar os crimes. Tá certo? E isto é uma coisa que os comunistas praticam desde que eles existem. Lenin fazia a mesma coisa, Stalin fazia a mesma coisa. E o pessoal ainda não aprendeu. Quer dizer, quando vê o PT chegar no poder e
vamos dizer, elevar a corrupção a níveis que antes eram impensáveis, as pessoas começam a dizer, ah, o PT traiu seus ideais, o PT se corrompeu. O PT não se corrompeu, merda não se corrompe, merda é merda, quando é que vocês vão entender? O PT, naquele momento que ele posava de moralista, ele já estava criando a máquina de corrupção. E uma coisa está intrinsecamente associada à outra. É uma dupla fraude. Por um lado você tem o roubo, a corrupção. Por outro lado você tem a fraude publicitária concebida para enganar todo mundo. E isso tudo não é uma novidade. Isso é normal na estratégia revolucionária. Isso é normal e eles se orgulham de fazer isso. Comunista, quando mente e engana todo mundo, ele tem orgulho disto. Por quê? Porque ele só tem satisfações a prestar ao tribunal do futuro. Quem é o tribunal do futuro? É ele mesmo, porra. Quer dizer, são pessoas que se colocaram a si mesmas para além do bem e do mal. Note bem, o que quer dizer esse para além do bem e do mal? Se vocês lerem o Gênesis, você vai ver que Deus, falando com os anjos, diz, esses aí, eles podem se tornar, se eles comerem da árvore da ciência do bem e do mal, eles se tornarão como um de nós, sabedores do bem e do mal. O que quer dizer isso? Não é, veja, Deus, a sabedoria de Deus, a ciência de Deus, não é uma ciência teórica como a nossa. Aquilo que Deus sabe, tem que se interpretar assim o texto, aquilo que Deus sabe é na realidade. Tudo que está no conhecimento de Deus é na realidade. Portanto, Deus saber o que é o bem e o mal significa ele determinar o que é o bem e o mal. E essas pessoas, não é que elas têm a ciência do bem e do mal, sabem o que é o bem e o mal, eles não sabem o que é o bem e o mal, eles o determinam. Eles são a referência, como se fosse o próprio Deus, entendeu? Eles decretam o que é o bem e o mal, conforme o que lhes interessa, o que eles bem entendem. Não se pode conviver com pessoas assim. E eu acho assim, o pior dos hipócritas é o direitista conservador que diz, não, eu sou um cara, tenho as minhas posições, mas eu tenho excelente amizade com esse pessoal de esquerda. Para quem tem amizade com um filho da puta desse, não presta. Não presta. Não se pode ter amizade com uma pessoa assim. Não se tem amizade com narcotraficante, não se tem amizade com estuprador, não se tem amizade com narcotraficante, com assassino, e não se tem amizade com revolucionário. Eu não aceito, não quero nenhum esquerdista perto de mim. Tá? Eu os desprezo, porque eu os conheço profundamente. Tá certo? Eu fui criado no meio deles, e sei exatamente o que são, e passei minha vida estudando. Hoje eu entendo que não é uma questão de posição política. A mentalidade revolucionária não é uma posição política. A mentalidade revolucionária é uma cosmovisão, a visão do mundo que o sujeito tem e que, vamos dizer, forma e emoldura toda a personalidade dele. Quer dizer, não é a ideia dele que está errada, é a personalidade dele que não presta, a personalidade dele que está estragada até o fundo. Qualquer negro que se acha um portador da justiça do futuro e julga a humanidade toda, é um sujeito que tem que ser escorraçado do meio humano. Você está entendendo? Então, é o tal negócio de, ó, filha minha não casa com filha da puta desse, tá entendendo? De jeito nenhum. E um cara desse não entra na minha casa, não quero tua amizade, tá certo? Não temo a sua inimizade e não quero a sua amizade, tá certo? Não quero a amizade de bandido e vocês são pior que bandido. Muito bem. Agora, note bem, quando eu falo mentalidade revolucionária, vocês se resguardem de pensar que a mentalidade revolucionária é só PT, tá? Não, tem toda uma tradição revolucionária. Quer dizer, os movimentos revolucionários, vamos dizer, começa, vamos dizer, com o liberalismo ateístico no século XVIII, depois vem o positivismo, vem o anarquismo, depois no século XX vem o fascismo, vem o nazismo, vem o socialismo, vem o anarquismo, tudo isso faz parte da tradição revolucionária. E isso tudo tem uma unidade autoconsciente, quer dizer, o movimento revolucionário ele avança na base da discussão com ele mesmo, em geral, condenando e renegando a atuação da geração anterior. Para quê? Você cospe na geração anterior para poder fazer pior ainda. Exatamente como o pessoal está fazendo com o PT agora. Tá, ah, o PT saiu queimado. Não tem importância. A gente joga o PT na privada, puxa a descarga. E daí, nós, como ganhamos a fama de ser os acusadores, né, do mal, então nós vamos posar como os portadores do bem. E daí nós podemos roubar e matar e fazer o que nós quisermos. Pô. Isso não tem limite. Atenção, jamais confie em revolucionário esquerdista. Se o negro vier com você com uma proposta revolucionária aparentemente conservadora, aí você pode saber que você está falando com o filho da puta maior ainda. Porque o sujeito alega motivos conservadores e tradicionalistas para fundamentar a proposta revolucionária. Exemplo, seu João Pedro Stedile. Ele apela a esse saudosismo agrário. Ah, que bom aquele tempo que todo mundo tinha a sua terrinha. Parece o Jeffrey Chesterton, né? Falando três alqueires e uma vaca. Todo mundo tem direito a ter três alqueires e uma vaca. Então, aquele saudosismo agrário parece conservador. Só que, como é que ele quer implantar isso? Através, vamos dizer, de uma concentração de poder estatal que reestrutura toda a sociedade. Ou seja, isso aí é proposta revolucionária.
Se o negro vier para você com uma proposta anticomunista, presta atenção. Olha, nós precisamos acabar com o comunismo. Então, para acabar com o comunismo, o que faz? Nós concentramos todo o poder no Estado e matamos os comunistas. Isso aí é proposta revolucionária, porra. Você não pode acreditar nisto. Entendeu? Nunca, nunca. Entendeu? Quer dizer, o negro que vem com a proposta de mudança integral da sociedade, qualquer que seja o conteúdo aparente dela, está na linha revolucionária. Não se deixe enganar. O cara pode ser internacionalista ou nacionalista, racista ou antirracista, pró-branco ou pró-preto, não interessa. O movimento revolucionário tem uma unidade ao longo do tempo, desde que ele começa a se formar no século XIV, XV até hoje, tem uma unidade autoconsciente, quer dizer, cada geração se reporta à anterior, raciocina sobre o que a anterior fez e toma suas atitudes com base nela, confirmando a anterior ou cuspindo na reputação dela para poder fazer pior ainda. Muito bem, eu vou recomendar para vocês aqui um artigo. Saiu aqui no site da Norma Braga. A Norma Braga escreve aqui, comentando o caso dessa menina, Marcela de Jesus Galante Ferreira, a menina que nasceu sem cérebro, que está na menina anencefala, que está viva, vai completar 9 meses. Né? E ela comenta então, a matéria da Veja a respeito do abortismo e resume o seu artigo na seguinte frase: a lógica do aborto é sempre reificador. Reificador, reificar quer dizer transformar em coisa. Vem da palavra latina res, rei, quer dizer coisa. Quer dizer, ela tem toda a razão. Eu não posso resumir o artigo aqui, mas por favor, vão lá e leiam no site da Norma Braga, que é http://normabraga.blogspot.com. Não percam esse artigo. Muito bem, agora está aqui, aparece aqui esse seu Samuel Pinheiro Guimarães, dizendo que o governo não sabia nada sobre os coitadinhos dos atletas que foram mandados de volta para Cuba. Como eu anunciei aqui, 2 semanas atrás eu disse, olha, esses caras pediram asilo no lugar errado, o Brasil, vamos dizer, é sucursal de Cuba, o que Fidel Castro mandar fazer, vai todo mundo fazer, todo mundo bater continência e dizer, sim, senhor patrão, tá certo? Eles vão fazer, eles são exatamente isso e sabem que são. E pior, em privado, entre eles se orgulham de ser isso. Para fora dizem não, mas dentro, nossa senhora, quando batem continência com Fidel Castro, eles choram. Eles, cada vez que vê Fidel Castro, eles ficam emocionados. Tá certo? É um negócio horroroso, tá entendendo? Quer dizer, é uma adoração a um monstro. Você pega assim, uma estátua de merda, tá entendendo? É o Fidel Castro, e eles adoram, eles veem isso, eles choram. Porque lembram da sua juventude, quando eles lutavam contra a ditadura. Lutava contra a ditadura, lutava contra uma ditadura que matou 300 guerrilheiros armados, tá certo? E lutava a favor de uma ditadura que matou 100 mil civis. Toda essa gente, esses pseudo-heróizinhos que combateram a ditadura em 74, estavam todos a serviço de Cuba e sabem disso. E os mais sinceros entre eles confessam, jamais quisemos a democracia, nós queríamos aqui um comunismo cubano mesmo. Então como é que vão ser heróis da democracia, porra? Ora, a ditadura matou esses caras, e tinha que matar mesmo. Por quê? Porque eles começaram a matar. Eles começaram a matar a gente antes de 64. Quando era em 63, já tinha guerrilha armada. Inclusive com a ajuda, sabe de quem? Do seu Ted Kennedy aqui. Ted Kennedy que deu dinheiro para o Jim Jones. Lembra o Jim Jones, aquele que fez o suicídio coletivo? Né? O Jim Jones montou uma rádio comunista no Nordeste, para as ligas camponesas, com dinheiro dado pelo Ted Kennedy. Isso em 63, você está entendendo? Quer dizer, quando houve o golpe, já está a revolução comunista em processo avançadíssimo. E daí os caras vão dizer que fizeram guerrilha para reagir contra a ditadura, contra a extinção das liberdades no Brasil. Ora, que porra é essa? Tá certo? O erro não foi combater esses caras, o erro foi dar anistia para eles. Por quê? Porque aqueles milicos que estavam lá, João Batista Figueiredo, eram os fracotes. Os caras não fizeram nada, tá entendendo? Eles foram lá com a missão, tiveram muito poder, não cumpriram a missão, tá certo? E ficaram atrapalhados, se atrapalharam no meio do caminho, quer saber, vamos entregar o abacaxi rapidinho. Tá certo? E entregaram nesse ato de covardia chamado anistia. Tá certo? Porque isso foi covardia. Jamais se poderia ter dado anistia a esse monte de bandido delinquente. Tá certo? Esses caras tinham que estar fora da política até hoje, tinham que estar tudo na Europa. Eles não estavam passando nada mal, estavam tudo em Paris, vivendo em apartamento triplex, que estavam reclamando, porra. Né? Muito bem. Vamos lá. Aqui, Marcos Prado me escreve: aprecio muito a clareza e contundência das cacetadas que você dá na turma da esquerda. É muito bom ver isso.
ver a turma do crime estrebuchar e gritar. A única coisa que sinto falta nos seus textos ou nas suas denúncias são as questões de soberania e patriotismo, que não vejo você destacar. Olha, Marcos, é o seguinte, eu quando chego a certas conclusões sobre um assunto, eu não falo mais daquilo. Encosto o assunto. Em 1990, eu fiz um estudo sobre a questão do nacionalismo e patriotismo no Brasil e fiz uma conferência na Casa do Estudante do Brasil com o título O Fim do Ciclo Nacionalista, mostrando que, vamos dizer, o nacionalismo, que era o símbolo unificador de toda a cultura brasileira desde o começo do século, tá certo? Estava esgotando as suas possibilidades. Por quê? Porque o mundo estava entrando numa outra fase, onde as soberanias nacionais estavam sendo liquidadas. E se não fosse liquidado por um jeito, seria liquidado por outro. E que dali para dentro só haveria nacionalismo de um tipo, quer dizer, haveria o falso nacionalismo manipulado por organismos internacionais para suas próprias finalidades. Isso eu já disse em 1990. E tudo que veio depois confirmou. Quer dizer, o sujeito que for falar em patriotismo, nacionalismo, ele está muitíssimo enganado. Isso aí não existe mais. O pessoal já acabou com isto. O nosso pretenso nacionalismo, ele vem prontinho da ONU, você não sabe? Quer dizer, isso aí já, as soberanias nacionais já acabaram, inclusive a dos Estados Unidos. Quer dizer, quando a gente diz, um grande perigo para a soberania nacional, perigo coisíssima nenhuma. Tá certo? Isso é a mesma coisa que você vê o negro morto ali no chão e dizendo que ele está correndo perigo de ser assassinado. Ele já foi assassinado. As soberanias nacionais não existem mais. Existem os organismos internacionais e eles são soberanos, eles mandam.

0: Então, quer dizer, o nacionalismo, o patriotismo, por mais que nós gostássemos dele, aí de fato acabou. Acabou. Você tem toda a razão de sentir falta disso, mas não falta nos meus artigos, não. Isso falta no mundo. Tá certo? E pior, eu não sei o que fazer contra esse problema. Quer dizer, como é, o que que nós vamos fazer para salvar as soberanias nacionais? Eu digo, mas nem a Inglaterra tem soberania nacional. Nem a Inglaterra não tem, a Alemanha não tem, a França não tem. Eles passaram, vamos dizer, parcelas importantes da sua segurança nacional para o cuidado de escritório da ONU, da Comunidade Europeia em Genebra. Vai falar de soberania em face disso? Isso é palhaçada. Os únicos países que ainda lutam para conservar a sua soberania, que ainda tem um pouquinho, são Estados Unidos e Israel. Os outros não, já estão entregando tudo. E mais ainda, o Brasil foi o primeiro a entregar. Tem alguém na linha aí, vamos ver.
1: Alô?
0: Alô?
1: Alô,
0: Alô,
1: Olavo,
0: sim?
1: é André, Porto Alegre.
0: Oi, tudo bem?
1: Tudo tranquilo?
0: Tudo
1: Olavo, eu
0: certinho.
1: tenho duas perguntas para te fazer. É o
0: Faça.
1: seguinte, uma delas, tá lembrado no Fórum da Liberdade de 2006, tu fosse a Porto Alegre e deu a tua palestra.
0: 2006?
1: E esse foi o ano passado, em 2006.
0: Não, eu
1: O
0: não estava
1: meu
0: lá.
1: evento. Hã?
0: Eu, no ano passado, eu não fui.
1: Bom, então foi 2005. Eu
0: Isso,
1: lembro
0: pode
1: que
0: ser.
1: estava.
0: Ah, 2005, exatamente, é.
1: Tá, o Olavo Gradjev, sei lá como é o nome do cidadão.
0: Odete Grajeve.
1: Isso. Eu me lembro que tu deu a tua apresentação, ele fez a dele, e na hora de ter o debate,
0: Saiu
1: ele
0: correndo.
1: comentou. E
0: Ele saiu correndo,
1: tinha passado
0: lembra?
1: e foi embora.
0: Ele falou e
1: Tá.
0: saiu correndo. Oh, com licença, estou saindo de fininho.
1: Pois é,
0: É.
1: maior palhaçada, ou seja, na hora de discutir alguma coisa, ele sai de. Bom, então a minha primeira pergunta é a seguinte: se tu tiver a oportunidade de ficar cara a cara com o Lula, Marco Aurélio Garcia, Tarso Genro e toda essa camarilha aí que
0: Esse
1: tomou
0: pessoal
1: conta
0: vai
1: do.
0: sair chorando. 10 minutos comigo, ele fica chorando. Pode chamar Marco Aurélio Garcia, pode chamar Lula, pode chamar Zé Dirceu, pode chamar essa turma inteira. Eles
1: Eu vou
0: sabem
1: tentar.
0: que eu sei a verdade sobre eles. E eles não
1: Exatamente.
0: aguentam 2 minutos de exposição à verdade, eles estão habituados a fingir. Quer dizer, eles só falam assim, em circunstâncias teatrais, montadas, onde eles podem representar um papel. Você está entendendo?
1: Exatamente.
0: Eu não tenho papel nenhum. O meu papel é eu mesmo. Eu falo direto do coração as coisas que eu sei, que eu estou vendo com os meus olhos. Porque eu não tenho compromisso com partido político, com movimento político nenhum. Não estou embolsando dinheiro de ONG nenhuma. Você está entendendo? Não tenho interesse a defender. Você está entendendo? Tenho o meu interesse de brasileiro, de querer preservar certos direitos, certa liberdade no país. Isso é tudo que eu quero. Eu não tenho rabo preso com ninguém. Esses caras, não é que eles tenham rabo preso, eles inteiros estão presos. Eles nunca podem dizer a verdade. E um cara assim, eu digo, um cara a cara com um sujeito desse, ele está liquidado. Mas liquidado. Por que que você acha que ninguém quer que eu faça, por exemplo, um programa de televisão no Brasil? Se eu fizer um programa de televisão, acaba essa gente em três semanas. Tá certo? Por exemplo, o dia que o Boris Casoy chamou o Lula e perguntou para ele sobre aquele negócio que tinha saído no Constantine Mengues, sobre o eixo Lula-Castro Chávez, e ele praticamente mandou o Boris calar a boca, o Boris se intimidou. Se é comigo, eu digo, escuta, ok, ou você nem é presidente da República, ele já está querendo mandar no meu programa? Vai mandar lá na sua turma, porra! É, pelo menos eleja-se primeiro. Agora, você, ao dizer isso, ele provou que está mentindo. Tá, né? E mais ainda, esse eixo Lula-Castro Chávez não era uma possibilidade de futuro, ele já estava formado no Foro de São Paulo. O que o Boris tinha que fazer é pegar as atas do Foro de São Paulo, esfregar na cara desse sem vergonha e desmoralizá-lo. Ele tinha obrigação de fazer isso. Não fez porque ficou com medo de perder o emprego. Que adiantou? Perdeu o emprego do mesmo jeito. O medo é mau conselheiro. Você está entendendo? Quando você está tá em minoria, os outros estão mais fortes, o que você tem que fazer? Tem que dar porrada, porra. É assim que tem que fazer. Quando é que vão aprender? Covardia é a coisa mais feia que existe. Olha, Deus odeia os covardes. Se você é assim, é ladrão, fiado, adúltero, tá entendendo? É, drogado. Olha, Deus pode perdoar tudo. Agora, covardia? Porra! Covardia é o que Deus diz. Eu cuspo vocês na minha boca, porra. Tá, né? E o Brasil inteiro está afetado de covardia. Todo mundo quer fazer de conta que as coisas não estão acontecendo. É uma pouca vergonha, André. Então, cara a cara, eles jamais virão cara a cara comigo. Eles podem ir cara a cara com inimigos pré-fabricados, tipo Alckmin, você está entendendo? Que não vai, que só vai fazer críticas periféricas, que não vai no centro, não vai no coração do problema, você está entendendo? É como dizer, é tudo inimigo, é oposição

0: oposição comprada, oposição pré-moldada, tá certo? No Brasil não tem mais movimento de oposição. Eu falo essas coisas por quê? Porque eu não sou da oposição, eu não sou de porra nenhuma, eu não sou de movimento nenhum. Eu sou apenas eu mesmo, eu sou apenas, como dizer, eu sou apenas um rapaz latino-americano, tá, né, falando aquilo que está vendo. Porque se eu fosse político, provavelmente os negros já tinham me comprado também, você está entendendo? Não tem jeito. É uma coisa terrível. Então, atualmente, eu só confio no quê? Na liberdade da consciência individual. Agora, movimento político, eu digo, no Brasil está tudo podre. Alô?
1: Aqui.
0: Alô? A sua voz está chegando entrecortada, André. Não estou ouvindo nada.
1: Ah, eu acho que deve ser a conexão.
0: Agora melhorou.
1: Vou tentar de novo aqui.
0: Não, melhorou, melhorou. Pode falar.
1: Tá, estão falando que os movimentos populares é golpe, não é? Então, se eles
0: Tudo,
1: querem
0: tudo
1: golpe,
0: golpe.
1: se eles querem
0: Não,
1: golpe,
0: não
1: então
0: todo. Quer dizer,
1: vamos.
0: tem muita gente bem intencionada. Por exemplo, eu acho que esse movimento Indireita Brasil, eu acho pessoal honesto, bem intencionado, e que não tem ligação com o partido.
1: Então, mas se eles querem golpe, então vamos montar um golpe. Vamos. O pessoal do poder.
0: Mas que golpe? Quando eles começam a falar de golpe, eles sabem que não tem golpe nenhum contra eles. Por exemplo, golpe
1: Com
0: militar.
1: certeza.
0: O que é isto? As nossas forças armadas estão totalmente desfibradas. Eles conseguiram, mediante desinformação, deixar os milicos totalmente desorientados. No começo da década de 90, eles já inventaram um negócio que, com a queda da União Soviética, o problema agora não era mais leste-oeste, era norte-sul. Então, eram nações pobres contra nações ricas. E que nós tínhamos que fazer uma nova doutrina militar brasileira. Então, o que eles pegaram? Todo o potencial, vamos dizer, de direita do exército, eles dirigiam no sentido das Forças Armadas, eles dirigiam no sentido anti-americano, tá vendo? Então, o que, se houvesse um golpe no Brasil, seria um golpe de milicos nacionalistas, tão anti-americanos quanto a esquerda. Então, seria um anti-americanismo de esquerda, entre aspas, versus um anti-americanismo de direita. Só que acontece o seguinte: esse anti-americanismo de direita já foi absorvido dentro do esquema chavista. É pura repetição de serviço. Então, o que acontece? O potencial golpista das Forças Armadas já foi trabalhado, já foi absorvido por essa gente. Se houver golpe, será golpe de esquerda. Você está entendendo? E não vai fazer mal nenhum a eles. Porque vai ser apenas, não uma concorrência, não uma luta ideológica, vai ser apenas uma concorrência política. O milico vai dizer: não, vamos tirar o PT e botar nós, para a gente fazer a revolução, vamos dizer, do Hugo Chávez em vez deles.
1: Sim, mas eu pergunto o seguinte: o que a sociedade organizada pode fazer para começar do nada?
0: Para organizar a sociedade leva 30 anos, tem que começar pela cultura. Por
1: Pois
0: quê?
1: é.
0: Toda a nossa cultura, todo o nosso imaginário, todo o nosso vocabulário está viciado dentro da concepção de esquerda. Entendeu? Você vê por que que esses movimentos agora, para protestar contra o Lula, eles usam o mesmo vocabulário, os mesmos símbolos que o PT usava contra o Collor.
1: Exatamente.
0: Porque eles não têm uma linguagem própria. Eles já foram mentalmente moldados pela esquerda e não conseguem sair dentro disso. Então, se não houver uma cultura conservadora, na cultura pró-capitalista, pró-cristã, pró-judaica, pró-Israel, etc., nunca vai ter nada, você está entendendo? Não vai dar, nós temos que mudar a cultura primeiro. Agora, mudar a cultura vai vir 30 anos. Então, nós já estamos atrasados. Olha, mais de 15 anos atrás, André, 15 anos atrás, eu procurava empresário, procurava milico, e dizia o seguinte: olha, nós temos que fornecer ao público brasileiro os elementos de pensamento conservador que circulam normalmente nos Estados Unidos e na Europa, que no Brasil está tudo suprimido. E eu dar uma lista de pelo menos 1.000 livros faltantes nas bibliotecas, sem os quais as pessoas não têm referência. E pedir ajuda, tudo quanto é gente, falei: vamos botar esse material nas livrarias para criar a base de uma discussão pública possível. Ninguém quis ajudar, porra. Ninguém.
1: Olavo,
0: Você está entendendo? Então, quer dizer, agora digo, vão à merda.
1: Tu deve conhecer o Bill O'Reilly. Ele
0: Sim.
1: representa alguma coisa semelhante a um Boris Casoy no Brasil ou muito mais?
0: Não, o que é isso? O Boris Casoy, comparado com o Bill O'Reilly, é o que? A Madre Teresa de Calcutá, porra.
1: Sim,
0: Né?
1: porque
0: Porque o Bill O'Reilly é sádico. Ele pega. O Bill O'Reilly não, é o Bill O'Reilly no Sean Hannity. Eles pegam os camaradas lá e desmascaram em público. O Boris
1: exatamente.
0: não, é sujeito educado. Não foi... E é tanto essa entrevista dele com o Lula, quer dizer, foi educadíssima. E note bem que para o Brasil, o Boris foi o único sujeito que tocou nesse assunto, e assim tocou muito educadamente, muito polidamente. Ou seja, o Brasil inteiro virou uma nação de puxa-saco. nação oficialista, né? Eu me lembro que no tempo do Sarney, que era o Sarney o presidente, o Zé Carlos Baravil, que era meu amigo, que era meu amigo Sarney também, ele vinha de vez em quando horrorizado, me descreveu o ambiente de puxa-saquismo que tinha no palácio. E ele chegava para mim e dizia, espera, põe a mão na cabeça, eu não aguento mais aquilo, eu nojento, porque vem todo mundo dizendo, sou presidente, sabe o que eu trouxe para o senhor? Eu trouxe aquela manteiguinha de garrafa que o senhor adora, o dia inteiro a gente trazendo presente para o presidente, puxando o saco, né? É uma coisa nojenta. Você está entendendo? Parecia assim um Idi Amin Dadá sentado no trono e todo mundo prosternado na frente.
1: É verdade.
0: O brasileiro não pode, as pessoas não podem ser assim. Você tem que respeitar o cargo de presidente, mas você não pode ter, vamos dizer, esse preconceito oficialista de que você precisa da proteção do presidente. Se todo mundo se coloca como súdito, é uma coisa nojenta. Ora, você quer saber, aqui nos Estados Unidos, por exemplo, se o sujeito é muito rico, né? Isso não quer dizer que ele é importante, que ele vai ser muito respeitado, porque aqui as pessoas pensam assim, porra, esse negro já tem um montão de dinheiro, ainda quer que eu respeite ele, pô.
1: Pois é.
0: Está querendo muito. Agora, no Brasil, não. Se ele fica rico, fica poderoso, né? Se ele tem poder, ele também tem que ter dinheiro, tem que ter respeito, daqui a pouco vira santo. Uma vez, rapaz, eu vi um sujeito, num debate que eu tive no Clube Militar do Rio de Janeiro, tinha um empresário lá, falando bem do Lula, dizendo, não, mas o Lula está até ficando bonito, você não reparou? Eu digo, quer dizer, o delírio do puxar isso aqui, chega aí, o sujeito, ele olha o Lula e ele vê o Marcello Mastroianni, tá entendendo? É uma coisa de louco.
1: É verdade.
0: Quer dizer, o cagaço enlouquece, você tá entendendo? Você fica com tanto medo, é o síndrome de Estocolmo, você fica com tanto medo que a visão que você tem do outro transfigura, começa a ficar bonito, né? Eu olho lá a Maria da Conceição Tavares e vejo a Sharon Stone, tá entendendo? É assim que está acontecendo, porra. O Lula virou Alain Delon.
1: Bom, então aqui, só para finalizar a ligação, eu gostaria de agradecer pela tua colocação. Tu pode ter certeza que eu estou multiplicando a tua ideia aqui, não é? Aonde eu posso.
0: Muito, muito obrigado, André.
1: Eu tenho sofrido represárias, eu tenho sido censurado em alguns lugares aí, não é?
0: Quanto mais tentarem fazer isso, você vai em frente. O nego reclamou, aí você bate mais.
1: Exatamente.
0: Esse pessoal é tudo mulher de malandro. Exatamente. Esquerdista é tudo mulher de malandro. Se você é bem educado com eles, eles sobem em cima. Acabam com você como acabaram com o Zé Guilherme Melchior.
1: É. É verdade.
0: Então, mas, por isso que eu falei, eu não sou educado com esse cara, jamais seria educado. Não sou educado com um bandido, porra. Tá entendendo?
1: Tá certo.
0: É assim, esses caras têm que maltratar, têm que bater, porque é só assim que eles tomam vergonha na cara.
1: É verdade.
0: Quando você começa a ficar... Olha, eu lembro uma vez, quando eu era moleque, eu tinha uns 14, 15 anos, eu tinha um amigo meu que estava ficando maluco, cada vez mais pretensioso, mais vaidoso, falando besteira pra caralho, se metendo em crença. Um dia eu cheguei e dei uns tapas na cara dele. Não por raiva, trazê-lo à razão. Ele estava lá no meio de uma crise de loucura, deu uns tapas e ele parou. Passou 30 anos, o nego foi na minha casa. 30 anos depois, dizia, olha, eu vim te agradecer. Você me salvou da loucura. Agora, a mesma coisa com esse pessoal. Olha, quer saber? Lula, Tarso Genro, o pessoal todo tá louco. Eles estão acordados desse delírio revolucionário. Então, se for preciso na base do tapa na cara, tem que dar o tapa na cara por caridade. Você está entendendo? Tem que dar o tapa na cara para que eles não precipitem situações nas quais mais tarde eles serão mortos. Porque você faz revolução, quem é o primeiro que morre na revolução? O próprio revolucionário. Da primeira geração de revolucionário. Da Rússia não sobrou um. Eles mesmos se mataram uns aos outros. Em Cuba, a mesma coisa. China, a mesma coisa. Então, se você dá uns tapas na cara para acordar o negro para ele sair disso aí, você está sendo mais do que bom. Você está sendo um pai, você está sendo um irmão para eles, tá entendendo? Então, não vem dizer, ah, você é muito violento. Não, estou violento para te salvar de uma loucura. Você está entendendo? Se for preciso tapa na cara, pé na bunda, vamos dar, para te acordar, é para ter um benefício. É um ato de amor, ato de caridade você acordar as pessoas dessa loucura. Quando elas não cedem aos argumentos, vai tapar na cara, porra. Se não cede pela razão, vai pela intimidação, porque eles são tudo cagão. Todos, todos, todos, todos. Comunista valente não existe, não existe. Quem é valente faz as coisas sozinho. Quem começa a querer juntar de bando, e o comunismo consiste exatamente em juntar de bando, já quer dizer, nós somos a assembleia dos cagões.
1: É. E o problema no Brasil é que as pessoas não querem ler, não querem estudar, não querem saber o que aconteceu há 60, 70 anos atrás na União Soviética e nos países do bloco, não é?
0: Pois ninguém quer saber nada. brasileiro acha que, tem linha direta com Deus. Deus inspira, Deus dá o conhecimento. É, todo mundo tem sabedoria infusa. Né?
1: É verdade.
0: Sabedoria infusa só se for no pico. Ele toma o pico e fica sábio. Né? Então é isso aí, André. Muito obrigado. Tem mais alguém na linha aí? Alô? Alô?
2: Alô, Olavo?
0: Sim.
2: Marcelo, tudo bem?
0: Tudo bem.
2: Tudo bem. Olavo, boa noite.
0: Queria, boa noite.
2: Antes de mais nada, agradecer aí a recomendação que você fez outro dia do site do Farol da Democracia Representativa.
0: Ah, muito bom. É aí mesmo, esqueci de lembrar.
2: O editorial em vídeo, fantástico. Então, quem estiver ouvindo a gente agora, já vou adiantando que tem o vídeo.
0: É www.faroldademocracia.org.
2: Fantástico o site, só gente de primeiro nível, mas o editorial em vídeo é do Olavo de Carvalho. Então, 10 para o editorial.
0: Obrigado. Fizemos aqui na minha casa, que ela é a mesa onde eu trabalho.
2: Eu vi, estou vendo, vi aí pelo site agora também, do Blog Talk Radio também, que é o mesmo lugar, né?
0: É,
2: eu queria te fazer uma pergunta pontual.
0: Vi as estátuas de Sócrates, Platão, Aristóteles e uma pequenininha de Santo Tomás de Aquino.
2: Ah, eu vi.
0: É. Agora só falta do meu outro guru. Tem que fazer a estátua do Alborguete.
2: Alborguete eu já não conheço, não sei quem é.
0: O Alborguete é o radialista de São Paulo, do Paraná, que só fala palavrão.
2: Ah, bom, aí eu já não conheço. Mas o seguinte, Olavo, eu nesse Dia dos Pais aí comprei o presente, né, para os filhos darem para mim. Então comprei o Jardim das Aflições, que eu não tinha lido ainda, ali, Imbecil Coletivo. Mas comprei para o meu papai o Imbecil Coletivo, está belíssima a edição nova, né?
0: Espero que ele se divirta.
2: O livro é esgotadíssimo, Imbecil Coletivo.
0: Ah, agora
2: sabe disso muito melhor do que eu. E eu queria te fazer uma pergunta pontual aí.
0: Faça.
2: Que é o seguinte, Olavo, eu sou médico, trabalho em São Paulo, eu sou aquela classe média que está se ferrando, né?
0: Uhum.
2: Que a gente fica mandando, falando aquelas quatro palavrinhas para eles, mas o fato é que tudo volta para nós. Lógico,
0: sim.
2: Por motivos que você conhece. Eu vejo na nossa imprensa, inclusive na internet, por exemplo, num podcast do Diogo Mainardi, coisa de gente que tem cérebro, vamos dizer, tem substância cinzenta, etc.
0: Uhum.
2: E tal. Ou o Reinaldo Azevedo, que é um bom crítico. Mas, no final das contas, o que a gente vê? Que o pessoal não fala do Foro São Paulo.
0: O Reinaldo até que fala, hein?
2: Exatamente. Outro dia ele deu uma dentro com relação a esse assunto. O Diogo não fala. O que eu quero te dizer
0: o
2: é o seguinte,
0: concentrou no negócio da corrupção. E nisso aí ele é muito bom, você entendeu?
2: Claro, tá muito bem. O que eu quero dizer é o seguinte, quer dizer, o Lula falou, cala a boca, Boris Casoy. E o Boris ficou quieto. Será que ele está falando...
0: Cala a boca é a puta que eu pariu.
2: Eu sei.
0: E se eu falar isso no ar? Cala a boca é a puta que eu pariu.
2: Agora, será que ele não está falando, cala a boca, Vitor Tivita, cala a boca, Estadão...
0: Olha, dizer, esse pessoal, povo... ele pode até falar cala a boca, porque todos têm rabo preso com ele. Todos puxaram o saco dele. Eu jamais puxei o saco dele. Eu,
2: todos dependem
0: vez,
2: dele
0: uma
2: também.
0: Uma vez, muitos anos atrás, eu cometi a asneira de votar no Lula. Uma vez.
2: Uhum.
0: Tá certo? Porque eu não me lembro dele como é que era, mas a alternativa era pior.
2: Uhum.
0: E nunca mais. Mas naquela época eu não tinha entendido exatamente o que era o PT. Eu fui estudar o assunto depois. Agora, depois de estudar, eu falo, não tem desculpa mais. Sobretudo depois de saber do Foro de São Paulo.
2: Aham. Uhum.
0: Não se pode votar nem PT, nem PSOL, nem PSTU, nada dessa porcaria. Né? O cara infectou da mentalidade revolucionária, não tem mais conversa.
2: Porque, Olavo...
0: O sujeito que não reconhece a limitação humana, ou seja, nenhum de nós tem habilitação para mudar a sociedade como um todo. Ninguém pode fazer isso.
2: Uh-huh.
0: Só o tempo, a história, a espontaneidade do processo, o próprio Deus pode fazer isso. Qualquer sujeito que se arroga o direito de fazer uma sociedade melhor é um criminoso. O mundo seria muito melhor se não tivesse tanta gente empenhada em melhorá-lo, tá entendendo?
2: Uhum. Agora, Olavo, a empresa jornalística, que no fundo vai precisar, eu digo a empresa de mídia, de comunicação, ela precisa do governo nesse país onde
0: precisa. Quase
2: tudo está estatizado, né?
0: Precisa.
2: Quer dizer, Abril não está na mão, no frigir dos ovos das Petrobras da vida. O Estadão não está na mão dos BNDES, sei lá de quem mais.
0: Todo mundo está.
2: A Globo também está, não é, Olavo?
0: Claro que está. Está todo mundo. Então o Brasil é o país do oficialismo, é o país dos puxa-sacos, tá entendendo? Os caras não querem capitalismo, porque capitalismo significa concorrência, significa risco. Eles não querem isso, eles querem viver penduradinho no governo. Quer dizer, o Brasil tem uma estrutura, vamos dizer, econômica fascista, nazi-fascista. Quer dizer, não é socialista ainda. é o capitalismo de joelhos, que é transição para o socialismo. Você está entendendo? Então, todo mundo tem que ser puxa-saco.
2: Aí o cara fala, cala a boca, Boris Casoy, cala a boca, fulano e tal, e a gente não tem imprensa livre.
0: Mas não tem imprensa livre, por quê? Porque o pessoal faz muita questão de viver disso e ganhar muito dinheiro com isso. Você tem que escolher. Entendeu? Ou você vai ganhar dinheiro, ou você vai exercer sua liberdade. O ideal seria ter as duas coisas ao mesmo tempo, como tem aqui. O pessoal fala o que quer e está ganhando dinheiro, mas aí não dá. Então você tem que escolher. Eu escolhi a minha parte, eles escolheram a deles. Eu digo o que eu quiser, não ter autoridade em cima de mim, chama-se Deus Todo-Poderoso, Nosso Senhor Jesus Cristo. Em mim ninguém manda. Seu Lula não manda merda nenhuma, PT não manda nada, não baixo a cabeça para ninguém. Baixo a cabeça perante Deus para confessar meus pecados e pronto. Os outros que vão uma puta que eu pariu. E agora, eu tenho a minha liberdade e eles têm o dinheiro deles. Agora, com todo o dinheiro que tem no bolso, são cada vez mais cagão, cada vez mais intimidado e cada vez mais puxa saco. Tem que lamber o pé do presidente operário.
2: Mas depois acabam como a RCTV.
0: Claro, é claro, acaba, claro. Né? E eles criaram o bolso, agora estão gemendo embaixo dele.
2: Agora estão gemendo, agora não adianta chorar. Cavaram a própria cova.
0: Mas é exatamente o que fizeram. Sobretudo a Folha de São Paulo.
2: Pela
0: a Folha é um órgão de propaganda comunista. O tempo todo. De vez em quando, ela reclama contra alguma coisa. Por exemplo, agora, né, reclamou um pouco. Veja que coisa. Eles reclamaram um pouquinho contra a expulsão dos pugilistas cubanos. No dia seguinte, apareceu o ombudsman da própria Folha, dizendo, a Folha está ficando muito ideológica. Quer dizer, a Folha faz propaganda esquerdista há 20 anos. Nunca esse cara achou que era ideológico. Agora, por que defender os dois pugilistas, injustamente expulsos do Brasil, ilegalmente expulsos, ele acha que isso é ideologia? A Folha é um jornal tão canalha. Essa semana saiu uma matéria do Sérgio Dávila, correspondendo nos Estados Unidos. Se correspondendo nos Estados Unidos, significa o seguinte: o nego leu o New York Times e uma semana depois ele manda um resumo para o Brasil.
2: Uhum.
0: Então, o Sérgio Dávila, falando do candidato novo do Partido Republicano, que é o Thompson, diz: o Thompson está muito bem qualificado para ser candidato do Partido Republicano, em primeiro lugar, porque ele é branco.
2: Uhum.
0: O que ele quer dizer? Que o Partido Republicano é um partido racista? No Brasil isso passa. Ora, o Partido Republicano foi o partido que fez a Guerra Civil, porra, o partido do Lincoln, caralho, o partido que acabou com a escravidão nesta merda.
2: Eles têm eleitor para isso no Brasil, que acredita nisso.
0: Como é que o nego escreve isso? Agora, está dando a ideia de que o Thompson é um cara até da extrema direita. Na verdade, é o seguinte, o Thompson, quer saber o que é o Thompson? O Thompson é uma cara do CFR, ele está comprometido com o projeto da comunidade norte-americana. Ou seja, ele é apenas um novo George Bush. É um cara que se faz de conservador para fora, mas que, no fundo, está comprometido com o esquema globalista. Candidato conservador, meu candidato chama-se Alan Keyes, vai ter dois votos. Se eu fosse eleitor americano, eu votava, daí ele teria três. Porque ele vai ter dois votos, vai ter o dele e o da mãe dele. Tá certo? É um negão pastor protestante, é o único negro que fala a verdade, é o único jeito sincero que tem. Né? O Tom Tancredo também não é mau, não. E o Thompson diz muita coisa certa, e o Giuliani fala coisa certa na área de segurança, mas nessa coisa da comunidade americana, estão tudo rabo preso.
2: O Giuliani também?
0: Também, todos eles. Isso é horrível, horrível. Você vê, o número de traidor per capita aqui é uma coisa monstruosa.
2: O problema do traidor é que ele nem sempre é manifesto, você entende? E a gente não sabe, a gente não tem toda a informação.
0: Aí é que está.
2: Você vê, por exemplo, eu sou um cidadão, como qualquer um, mas voto, etc e tal. Eu não sei.
0: O Bush, todo mundo votou no Bush, tem esperança no Bush. O Bush é o excelente presidente do Iraque. É o melhor presidente que o Iraque já teve. Agora, aqui dentro só faz merda. E merda sempre para favorecer a esquerda. Sempre. E ainda tem a desinformação, ainda coloca o cara como se fosse extremista de direita. Eu digo, é o fim da picada. O nego trabalha para vocês e vocês ainda costa em cima. Quer dizer, não há esquerdismo que seja suficiente para contentar a Folha de São Paulo. Né?
2: É. Ok, Olavo, olha, um grande abraço para você, parabéns pelo
0: programa. Boa sorte para você, tudo de bom aí.
2: Tudo de bom, tchau, tchau.
0: Tchau, tchau. Muito bem, agora, por exemplo, agora também a Folha de São Paulo também descobriu agora o seguinte, democratas também querem manter tropas no Iraque. Ora, porra, eu disse isso um ano atrás. Eu disse, se vocês pensam que essa coisa, que os democratas querem sair do Iraque, vocês estão loucos, porque simplesmente sair do Iraque não pode, não tem jeito. Então eles reclamam contra a presença americana lá, mas é tudo, isso da boca para fora. Porque você fazer as contas, não pode sair, porque se sair vai ter o maior genocídio da história humana e a culpa vai ser dos americanos. Não pode sair. Sempre não pode sair. Tá, né? Então, essa Nancy Pelosi, Ted Kennedy, tá, é tudo demagogia. E até eu disse, o problema não é se eles vão sair do Iraque ou não, o problema é se eles vão atacar o Irã ou não, e é isso que é o problema. O Iraque está resolvido. Vai ficar no Iraque o tempo que for necessário. Não dá para sair. Tá certo? Até o Barack Obama. Sabe que o Barack Obama vai sair do Iraque? Eu digo, só se for louco. Ai, ai, ai. Muito bem, agora tem aqui, pergunta, Carlos Campos pergunta, qual a sua opinião sobre o trabalho linha filosófica de Rudolf Steiner, na Antroposofia e Pedagogia Waldorf? Olha, eu conheço muito pouco isso, muito, muito, muito pouco. Eu, na verdade, eu só li um livro do Rudolf Steiner, que é a obra científica de Goethe, que é um livro muito bom, um dos melhores estudos que existem a respeito. Mas as doutrinas propriamente ditas do Rudolf Steiner, eu conheço muito por alto para ter uma opinião. Não tem, não. Como estudioso de Goethe, não tenha dúvida de que o homem é uma capacidade. Outra pergunta do próprio Carlos Campos. Você acredita que o Lula seja realmente um dos líderes intelectuais do Foro de São Paulo? O Lula nunca foi líder, nem muito menos intelectual. Ele não é líder de coisa nenhuma. O Lula é um garoto propaganda. A carreira do Lula foi feita na seguinte base. Deixar o pessoal discutindo lá na Assembleia, tomar cafezinho. Quando voltar, dizer, o que vocês decidiram? Ah, nós decidimos tal coisa. Ele imediatamente vestia a camiseta e repetia aquilo. O Lula não cria problema dentro da esquerda. Ele espera a unanimidade da esquerda resolver e daí ele fala. Este é o segredo da carreira dele. Tá entendendo? Ele é um pau-mandado que sabe fazer de conta que foi ele que inventou aquilo. Ele não precisa ser um mentor intelectual do Foro de São Paulo, porque a fórmula do Foro de São Paulo veio pronta do seu Fidel Castro. A ideia foi do Fidel Castro deu a instrução e Lula fez. Você está entendendo? E todo mundo gosta do Lula, por quê? Porque o Lula obedece. O Lula obedece Fidel Castro, ele obedece a força dominante da esquerda e pronto, tá certo? O Lula é um garoto propaganda e só. Agora, isto não elimina a responsabilidade moral, porque ele foi o presidente do Foro de São Paulo. Isso não quer dizer que ele orientou a coisa, tá certo? Mas ele subscreveu tudo e ele dá a força dele, dá a força do prestígio do partido dele para isso. Agora, acontece o seguinte, quando você fala líder intelectual, a esquerda discute as coisas no plano intelectual com 30, 40 anos de antecedência. Coisa que o pessoal da direita não faz. O pessoal da direita só quer política pragmática, imediata, imediatista. Diga assim, vocês só se ferram, porra. Quer dizer, uma estratégia revolucionária leva 40 anos para você conceber. E uma estratégia contra-revolucionária também leva 40 anos. Agora, se você não quer ter o trabalho, se passados 40 anos você não fez nada, então é o seguinte, então vai levar 80. Agora, abreviar isso, não tem jeito de abreviar, porra. É como diz o amigo, first things first. Quer dizer, você tem que fazer as coisas pela ordem, de acordo com a estrutura da realidade. Não pode escapar disso. Tá certo? Então, se a esquerda tem hegemonia cultural, ela terá o poder político necessariamente. Ou você quebra a hegemonia cultural primeiro, ou não adianta você conquistar o poder político, não adianta nem ganhar a eleição. Collor não ganhou a eleição? Ganhou. 3 meses depois estava na rua. Não adianta, porra. Porque a eleição, a política eleitoral é a superfície da sociedade. Você tem que atuar na profundidade, naquilo que tem durabilidade, que tem estabilidade, que tem força verdadeira. Muito bem, agora está aqui um despacho do google.com, eu não sei se saiu na Folha, tá? Muitas tribos brasileiras ainda matam crianças e a FUNAI nada faz para impedir o infanticídio. Ora, 15 anos atrás eu escrevi sobre isso, dizendo que é toda essa coisa de multiculturalismo e diversidade, tudo isso é uma palhaçada, porque existem questões na qual você vai ter que optar. Por exemplo, ou você defende os direitos das tribos indígenas, ou você defende os direitos dos índios da vida. As duas coisas ao mesmo tempo não dá. Por quê? Porque as tribos de índios, é o seguinte, nasceu a criança, você não quer, joga fora. Joga para o macaco comer. Eles sempre fizeram isso. Então, se a cultura indígena é sacrossanta e você não pode mexer nela, então tem que deixar os caras continuar matando criança. Agora, se você quer proteger as crianças, então você vai ter que fazer uma intervenção que vai arrebentar com a cultura dele. Não tem escolha. Tá certo? Eu acho que a cultura que tem um negócio, que tem um costume desse, ela tem que ser quebrada mesmo. Assim como aquela maldita, tá certo? Cultura dos índios mexicanos, tem que fazer sacrifício humano. Ele chegou a espanhola, mandou parar, tá entendendo? Porque os caras matavam 20 mil pessoas por ano em rituais. É mais como tem também no Peru, os incas, mesma coisa, entendeu? Assista o filme do Mel Gibson, Apocalipto, que aquilo está muito exato, muito exato. Aquilo foi feito com base em toda a pesquisa mais atualizada que existe. A coisa é exatamente assim, uma sangueira sem fim. Daí chega o espanhol, manda parada e todo mundo começa a acusar o espanhol de genocídio. Ora, porra, eles pararam com o genocídio. Né? Outra coisa, quem liquidou os aztecas não foram os espanhóis. Hernán Cortés fez a guerra contra os aztecas. Os aztecas se renderam, ele quis parar a guerra. Mas ele tinha se aliado com as tribos em torno, que eram onde os aztecas pegavam as vítimas sacrificiais. Quando o Cortés considerou a guerra encerrada, eles já se renderam, acabou a guerra. Daí os índios, o parceiro dele, que fala, acabou porra nenhuma, se a gente deixar um desses caras vivos, eles vão fazer a mesma coisa depois. Se deixar um pequenininho, quando ele crescer, ele vai nos matar. Então nós temos que matar todos. E os índios mataram os outros. E o espanhol leva a culpa, né? Então, olha, em toda essa história, quando ele multiculturalismo, o que tem de mentira? Toda essa coisa falando da negritude, que os negros são as vítimas dos europeus, etc, etc. Ora, porra! Os árabes, com a ajuda de negros, tá certo? Entraram na Europa desde o século VIII, escravizaram milhões de pessoas, tá certo? E quando os europeus resolveram dar o troco muito tempo depois, tá certo? Eu, quer dizer, foi de uma reação tardia, claro, reação igualmente violenta, mas olha, quem começou isso não foi branco, não foi europeu. Quem começou isso foi árabe e negro e africano, porra. Os africanos eram os feitores dos árabes. Olha, recomendo aqui um livro para você ver, que é Gilles Milton. O livro chama-se White Gold. White Gold. Né? É a história, vamos dizer, de só uma das investidas árabes para pegar escravos na Inglaterra, a partir de 1500. Então, chega toda hora, ia saqueando aquelas cidades portuárias e fazendo escravo para danar. Entendeu? Pegaram mais de 1 milhão de pessoas. Isso já no século 16, 17, 18. Né? Até o século XVIII teve isso. Agora, e antes? E antes, quando eles invadiram a Itália, a França, a Espanha, Portugal, fizeram escravos o tempo todo. E o que que fez? Mais tarde foi o europeu lá e deu troco. Aí então o europeu que é malvado. E tudo isso, vamos dizer, é uma farsa, é uma palhaçada. Todo esse negócio multicultural, essa coisa de que os coitadinhos dos africanos precisam de indenização. Bom, então primeiro eles pagam indenização pelos caras que eles pegaram na Europa 7 séculos antes. Né? Agora, o negócio do índio também é a mesma coisa. Coitadinhas das culturas indígenas, nós temos que respeitar. Sim, temos que respeitar quando está lá assando criança, jogando criança, bebendo mato, macaco comer. Nós temos que achar lindo isso aí, porque é cultura. Né? Então eu tenho que respeitar também a cultura nazista, porra. Você está entendendo? Que merda é essa? Está lá um nazista, né? Assando lá o judeu, você diz, não pode mexer, porque é cultura germânica, nós temos que respeitar. Ora, porra, o que, que é isto? Respeitar o caralho, tem que invadir essas coisas e mandar parar com a crueldade. Quem tem o poder na mão, o poder de fazer isso e não faz, é tão criminoso quanto eles. Por exemplo, quando os Estados Unidos invadiu o Iraque, o Saddam Hussein já tinha matado 300 mil iraquianos. Tem que invadir lá e mandar parar, sim, e tem que fuzilar o cara, tem que fuzilar na hora. Esse negócio de até fazer julgamento, isso é uma palhaçada. Se não, o julgamento de Nuremberg, sabe quem exigiu o julgamento de Nuremberg? Foi Stalin. Porque o Churchill dizia o seguinte, se pegar os líderes nazistas, você fuzila o nego na hora. Daí o Stalin falou, não fica bem, nós temos que fazer um julgamento. Mas o julgamento, ele vai matar o cara de qualquer jeito, já devia ter matado logo, pra que gastar dinheiro com um filho da puta desse? Mata logo, porra, mete uma bala na cabeça, resolve o problema. Pra que você tem que pagar o juiz, pagar advogado, gastar dinheiro com um lixo desse? O Churchill tinha razão, tinha que matar os caras na hora, o Saddam Hussein também. Se eu tivesse lá, se eu fosse soldado, né, e acho lá o Saddam Hussein num buraco, meto-lhe um tiro, né? E daí saiu outro sargento. Não tinha Saddam Hussein nenhum, não tinha nada lá. Então, é isso que eu teria feito, porra. Então, vamos lá. Bom, e não vamos não, porque acabou o tempo. Então, olha, os assuntos que... peraí, uma coisinha eu tenho que responder. Francisco Javier. Ele diz, a base do pensamento socialista está na teoria da mais-valia. Né? Ele quer uma base teórica a respeito da mais-valia. Olha, a teoria da mais-valia foi totalmente refutada por um economista austríaco chamado Eugen von Böhm-Bawerk. Böhm-Bawerk é B, O com trema, H, M, tracinho, B, A, W, E, R, K. Você procura esse nome no meu site, www.olavodecarvalho.org, que está lá o livro dele sobre a teoria da mais-valia. Tá certo? Onde o que ele prova é que a teoria da mais-valia não vale nada, não tem valia nenhuma. Mas, assim, é 100%, não sobra nada. Leia isso que você vai eliminar a sua dúvida. Né? Então, bom, mais uma noticinha aqui. 4 mil pessoas por semana estão saindo, estão fugindo da Inglaterra. Não querem mais morar na Inglaterra. Por quê? Porque o banditismo lá está aumentando, o narcotráfico está aumentando e os caras não podem mais ter arma. Toda essa coisa de desarmamento civil, tá certo? Quando começa o desarmamento civil, começa a proteção à droga, isso aí não é que é uma política errada. Isso é a política revolucionária certa. Isso é para criar o caos social. É criar uma situação revolucionária. Isso é tudo muito bem premeditado. Está tendo esse resultado no Brasil, está tendo resultado na Inglaterra também. Resultado, os ingleses estão tudo fugindo, estão fugindo para cá. Porque aqui ainda se respeita o direito do sujeito ter arma e se defender quando vem um bandido invadir a casa dele. Tá certo? Muito bem, então, até a semana que vem. Muito obrigado a todos.

0: Boa noite, meus amigos. Estamos aqui de volta. Como sempre, começamos esse programa invocando a Santíssima Virgem Maria e o Santo Padre Pio de Pietrelcina, para que roguem a Deus que nenhuma injustiça se cometa nesse programa. Queria aqui dar alguns avisos. Então, primeiro, lembrar do curso de Filosofia da Ciência, parte 1. Eu estarei proferindo aqui em Colonial Heights, Virgínia, de 3 a 8 de maio de 2010. Contato para informações e inscrições com o senhor Eduí, telefone 041-9974-4443 ou 041-3527-0987. Outro lembrete que eu queria dar a vocês aqui é o seguinte: existem dois sites brasileiros que movem um combate heróico contra inimigos 1 milhão de vezes mais poderosos do que eles. E que, evidentemente, estão sempre em dificuldade, porque são mantidos, vamos dizer, pelo trabalho dos seus próprios criadores, sem patrocínio de espécie alguma, sem verbas oficiais, sem uma ONG para dar respaldo, sem coisa nenhuma. Esses sites são notalatina.blogspot.com e juliosevero.blogspot.com. Tanto a editora do Nota Latina, que é a Graça Salgueiro, quanto o Júlio Severo, enfrentam enormes dificuldades, trabalham sob uma pressão desgraçada, e nenhum dos dois tem dinheiro, nenhum dos dois tem onde cair morto, tá entendendo? Então, aqui nos Estados Unidos, todo mundo já entendeu há mais de 100 anos que a maneira mais decente de uma publicação, ou hoje em dia de um site da internet se manter, é a livre contribuição do seu próprio público, que contribui quem quer, quem gosta do trabalho que está sendo feito. A contribuição é pública, é declarada no imposto de renda, está tudo limpo, né? Agora, no Brasil, não. O que eles acham bonito é o seguinte: é pegar dinheiro do governo para fazer um filme puxando o saco do presidente, tá certo? É o PT extorquir empresário, né, que se não der patrocínio para ele, ele faz greve, promove greve contra o sujeito, acusa de mil e uma coisa. Então, desviar verba de serviço público, ou então de vender para grandes companhias, quer dizer, você, para a companhia está lá cometendo crimes horrorosos, ela te dá um dinheiro, você fica quietinho. Isso tudo é decente. Agora, se você coloca um aviso lá, faça uma doação, todo mundo critica. Isso é a prova da barbárie brasileira. Barbárie. O brasileiro não sabe distinguir o certo do errado. Ele inverte tudo, vê tudo às avessas. Então, é o seguinte: lá no meu site tem um pedido, tem no fim de cada artigo tem lá um botãozinho Make a Donation. Você vai lá pelo PayPal e faz uma doação, tá certo? Dá 10 reais, 20 reais, 10 dólares, 20 dólares. Aqui com a Nota Latina, o jogo Júlio Severo, a mesma coisa. Só que eles estão precisando, estão muito mais urgente do que eu. Porque, afinal de contas, eu tenho 40 e tantos anos de jornalismo nas costas, né? Eu tenho o meu trabalho jornalístico, que não está pagando tão mal assim. Eu sou um professor conhecido, tenho centenas de alunos no Brasil que me mantêm graças aos meus cursos. E eles não têm nada disso. A Graça Salgueiro vive com a minguada aposentadoria dela da prefeitura. Prefeitura, sei lá o quê. Prefeitura, INPS, uma porcaria dessa, né? Que paga uma miséria para ela, né? E o Júlio Severo não tem nem isso. O Júlio Severo aí está trocando, gente, de casa e de país mais do que troca de cueca, porque todo lugar que ele vai tem pressão. Outro dia, né, até saiu na internet um aviso: olha, o Júlio Severo, ele está no endereço tal, na cidade tal, do Texas, que nem estava, graças a Deus, a informação era falsa. Ele estava em outro lugar. Mas esse pessoal, toda essa turma de movimento gay, fica investigando, vasculhando a vida dele. Quer dizer, são milhares e milhares de pessoas, tá certo? Que têm apoio de governo, apoio de grandes empresas, apoio de organismos internacionais, perseguindo um sujeito que não tem onde cair morto. Só por isso você já avalia o moral dessas pessoas. Pessoa que faz isso, as pessoas que fazem isso são evidentemente psicopatas, são pessoas de mentalidade criminosa. Não é porque ser gay, é porque é gay, não, meu filho. Tem muito sujeito aí que está dando o cu à doidada e não faria uma coisa dessa. Agora, essa liderança gay, esses caras são tudo psicopata. Né? Tem que tomar cuidado com esses caras. São psicopatas, são os nazistas, filha da puta, isso que são. Né? onde já se viu, quer dizer, você não tem ideia. Olha, eu lembro assim que o Ortega y Gasset, o filósofo Ortega y Gasset, ele já estava velhinho, ele estava dando uma entrevista no rádio, pediu para ele que desse um conselho para a juventude, né? Uma regra moral, uma coisa assim. E ele respondeu: prestado noblemente vuestro auxilio a los que son los menos contra los que son los más. Ajude sempre aquele que está na minoria contra o que está na maioria. Sobretudo se a maioria é rica e poderosa e a minoria não tem onde cair morta, que é exatamente o caso. Se o sujeito perde essa noção de defender o mais fraco, de proteger o mais fraco, então não vale nada, mas nada, nada, nada, nada, nada. E qualquer ideia que ele tenha, qualquer proposta, não importa qual seja o pretexto moralístico, humanitário, é tudo mentira. Essa gente é criminosa, porra. Né? Então, ó, você vê, aqui outro dia, aqui está tendo eleição em Massachusetts. Não tem lá um candidato republicano chamado Scott Brown, que está concorrendo contra uma candidata democrata. Né? E acontece que se o candidato republicano vencer, o Obama perde a maioria dele no Senado. E daí acaba a brincadeira, porque atualmente o Obama passa qualquer coisa. Ele fala: olha, agora tem um decreto aqui que todas as bananas vão ser tortas ao contrário. Vai passar, você está entendendo? Agora, se acabou a minoria, deu ali um, né? Deu um equilíbrio, pronto, acabou. Né? Aqui tem o tal do filibuster, pelo menos, mesmo que você não tenha. A maioria, se tiver um certo número, você pode parar o projeto mediante o discurso de você ficar, o recurso de você ficar falando, né? Contra aquele negócio, ininterruptamente. Então daí não pode ter votação. Isso chama-se filibuster. Então vai lá, fala um senador, termina, ele fala outro, fala outro, fala outro, fala outro, e daí termina o prazo para votar e o projeto vai para as cucuias. Então, se vencer o candidato republicano lá, Scott Brown, então ele pode pelo menos fazer o filibuster e acaba a brincadeira, acaba a festa do Obama. Então os caras estão aqui desesperados. Eu vejo, apareceu um comentarista na NBC dizendo o seguinte: não deixem esse cara ser eleito, trapaceiem, votem 10 vezes, votem 20 vezes, eu se estivesse aí faria isso. O cara diz isso na cara, na lata, mandando trapacear. É um negócio impressionante. Vocês viram o tipo de gente com que ele está lidando, porra. E essa turma aí que persegue Júlio Severo, que fica mandando ameaça para Graça Salgueiro, né? Puta que pariu. Que é isso? Você não tem vergonha na cara, porra? Às vezes persegue até mais Graça Salgueiro e Júlio Severo do que a mim, né? Porque sabe que eu tenho mais experiência, né? Então eles têm um pouco de medo de mim. Mas a Graça Salgueiro, diz, quem é a Graça Salgueiro? Ah, é uma psicóloga aposentada lá do Recife e tal. Ela tem dinheiro? Não. Ah, então vamos cair de pau em cima dela. Ora, porra! Então tá aí, fica dado o aviso. Gente, contribuam para o Nota Latina, contribuam para o Júlio Severo, né? Pode contribuir para mim também, mas para esses aqui primeiro, que eles precisam muito mais do que eu. Né? Agora, aqui, para você ver que nem tudo está perdido, vocês devem lembrar daquele episódio do juiz do Alabama, Roy Moore, que lá no tribunal do Alabama tinha um monumento com os 10 mandamentos. E daí o governo mandou tirar. E ele disse: não tiro. Daí houve um mover lá, uma campanha contra o sujeito, e apesar dele ser apoiado por toda a população do Alabama, né, pressionaram tanto a camarada que ele teve que desistir. Ele era o presidente da corte lá do Alabama, teve que desistir. Agora ele é candidato a governador do Alabama e é o candidato preferido, evidentemente. Porém, a coisa continuou, né? E andaram retirando os outros monumentos, os 10 mandamentos. Daí o pessoal, aqui cristão, protestante, católico, reagiu. Entraram com processo, com mandado de segurança e ganharam. De maneira que agora, assim, agora pode ter, né? Veja, os caras, precisa autorização do governo para botar um negócio com os 10 mandamentos. Agora tem lá o raio da autorização judicial. Isso quer dizer que se você tem um monumento aos 10 mandamentos na frente da sua casa, na frente da prefeitura, ninguém mais pode tirar. Bom, daí os caras criaram aqui um negócio chamado Movimento Moisés. Né? E o processo que mandando tirar os monumentos foi movido pela ACLO, ACLU, né, que é American Civil Liberties Union. Civil Liberties é um caralho, é perseguição civil, né, direito civil. Né? São os comunistas engraçados, né, que gostam, alegando o direito civil, gostam de pôr as pessoas na cadeia. Então, daí o pessoal das igrejas ganhou o processo contra a ACLU, né? E daí eles tiveram uma ideia maravilhosa, esse negócio chamado Projeto Moisés, que é para botar monumento com os 10 mandamentos em tudo quanto é lugar. Já fizeram mais de 900 monumentos. Então o cara que liderou lá essa luta, esqueci o nome do sujeito, está dizendo assim: você não pensa que nós estamos bravos com a ACLU, não? Porque eles nos deram uma ideia maravilhosa, a gente não tinha pensado nisso. Agora já espalharam mais de 900 monumentos, como exatamente como aconteceu na Itália, né? Que aquele juiz lá de Estrasburgo, né, mandou tirar os crucifixos das escolas de edifícios públicos. E o que, que o pessoal da Itália fez? O pessoal dos prefeitos falaram: tirar o crucifixo, caralho, meu filho, nós vamos é botar mais, você está entendendo? E estão espalhando crucifixos e tudo. O prefeito de San Remo até disse: nós vamos multar. Se tem uma escola que não tem crucifixo, nós vamos multar a escola, né? Hoje chegou lá para tirar o crucifixo, a turma da escola falou: se você tirar o crucifixo, nós cortamos sua mão, desgraçado. Daí o cara afinou. Então, já estão espalhando, né? Mais de 1000 crucifixos já estão espalhados tudo quanto é lugar. É assim que se faz, minha gente. A sentença iníqua não se obedece. Né? Então, o que é injusto, você veja, existe uma coisa que chama desobediência civil. A desobediência civil é um protesto pacífico que você faz recusando-se a cumprir uma ordem iníqua, e se os caras te punirem, te mandar para a cadeia, você aceita. Fala: tu é um filho da puta mesmo, tu vai me pôr na cadeia, eu vou. Tu tá armado, eu tô desarmado, tu me encosta. É isso, um 38, um 45 na cabeça, me manda para a cadeia, como é que eu não vou, porra? Você tá, chega lá, 10 me ganha, armado de fuzil, de metralhador, como é que você vai, né? Eu vai resistir. Então, você cede à força, protestando, mas você não faz violência nenhuma, você simplesmente recusa a obedecer, tá certo? Em geral dá certo, né? Aqui, muitas vezes eu fiz isso. Chegava num lugar, estava fumando, o senhor não pode fumar. Eu falei: tá bom, então você tenta me parar. Você chama a polícia para me parar. A polícia me prender, eu vou para cadeia, na cadeia eu posso fumar, porra. Tá certo? Então, sempre deu certo. Sempre deu certo. Né? Aliás, aqui agora, fizeram, né, o governador da Virgínia, né, que agora o novo governador eleito é um conservativo, mas o anterior aproveitou os últimos dias para proibir de fumar em tudo quanto é restaurante. Né? Mas aqui tem um treco que chama Smokehouse. É uma maravilha, uma maravilha. Eu vou lá no Bailey's, né, Smokehouse. Eles fazem aquelas costelas maravilhosas, né? Ainda tem uns telão que você fica assistindo jogo de futebol americano, jogo de basquete, né? E o pessoal, é um negócio do tamanho do estádio, né? Todo mundo comendo, bebendo, fumando, dando risada, ambiente mais animado da Virgínia. Aqui tem um monte de smokehouse. Então, se está escrito restaurant, eu não entro lá. Se está escrito smokehouse, que é a mesmíssima coisa, eu entro lá, né? E tem também o hookah bar. Hookah é aquele negócio que árabe fuma, né? Aquele negócio que parece um vidro de perfume, né? Que tem um foguinho, uma brasa em cima, e você fica fumando por um tubo, né? É gostoso aquele negócio. Então, onde tem o hookah bar, também pode fumar. Agora, o hookah bar tem restaurante, bar, restaurante, você come bem, né? Come aquelas comidas árabes maravilhosas, aqueles quibe, aqueles tabule, aquele negócio todo. Fuma pra caralho, ninguém te enche o saco. Então, aqui nós vamos no hookah bar ou vamos no smokehouse e pronto. E o restaurante que se dane. O que eles deviam fazer é, vamos dizer, desobedecer a lei. Se todos eles se recusassem a obedecer a lei, ela não passaria. Mas é tudo. É carneiro, baixa a cabeça, né? Baixa a cabeça, né? Baixa a cabeça, levanta a bunda. Foi assim que Napoleão perdeu a guerra, gente. Cuidado, quer dizer, fica obedecendo muito. Né, cedendo e tentando ser bonzinho, é isso que acontece, né? Agora, para você ver a falta de vergonha, tá falando a falta de vergonha do comentário do NBC. Agora aqui tem um negócio pior, né? O assessor do Obama para assuntos regulatórios, Cass Sunstein, ele disse o seguinte: nós temos que nos mobilizar contra os autores de teorias da conspiração. Como exemplo da teoria da conspiração, ele disse o seguinte: a teoria de que o aquecimento global é uma fraude. Está mais do que provado que é uma fraude. Né? Os tais dos e-mails, os caras confessam a fraude, já estão divulgados, mas eles chamam isso de teoria da conspiração. A maneira mais usual hoje em dia de você tentar, vamos dizer, desmentir uma verdade óbvia é chamá-lo de teoria da conspiração. Qualquer sujeito sair carimbando o outro de teórico da conspiração é, em geral, um bom mentiroso, um bom filho da puta, isso que é. E esse Cassano tem exatamente a mesma coisa. Então, olha o que, que ele recomenda. Quando vocês verem alguém falando, por exemplo, que o crescimento global é uma fraude, ou que, né, o Obama teve ligações com aquele terrorista, agora esqueci o nome do cara, o William Ayers, que agora também está mais do que provada, né? Então ele chama de teoria de conspiração. Onde você vê essa teoria de conspiração? Os agentes simpatizantes do governo devem se infiltrar nesses sites e organizações e boicotá-los por dentro. Olha, a hora que um agente do governo, um cara que tem uma posição quase que de ministro, fala um treco desse, quer dizer, prega abertamente a fraude nas eleições e prega a infiltração de agentes simpatizantes do governo. Olha, se tivesse alguma coisa legal, juridicamente correta para fazer contra essa organização, eu faria. Como não tem, ele prega a ação sorrateira, infiltra para boicotar por dentro. Quer dizer, esse tem sido, de fato, o modo de agir desse pessoal de esquerda há muito tempo. Agora, esse que é Sunstein, esse sujeito é realmente um tarado, é o mínimo que eu posso dizer. Porque ele, um mês atrás, ele soltou a teoria de que o aborto tem que ser subsidiado, apoiado e subsidiado pelo governo, porque na gravidez, os bebês, os fetos, exploram desavergonhadamente as suas mães. Olha só. Quer dizer, o feto é um criminoso que está lá se alimentando da comida que a mãe comeu. Ela come a comida, vai pro feto. Mas esse feto é um filho da puta mesmo. É o filho de uma rapariga. Onde já se viu, rapaz? Você querer que sua mãe te alimente? Ora, vai trabalhar, vagabundo. Tá entendendo? Esse é o raciocínio do Cass Sunstein. Então, a gravidez é uma injustiça. Porque a mulher é ali explorada, sugada. E um mês antes dele ter dito isso, ele soltou outra teoria. Ele disse o seguinte: nós temos que acabar com o casamento, com a instituição do casamento. Por quê? Presta atenção na frase, gente. O casamento discrimina os solteiros. Não é uma maravilha? Quer dizer, o cara é um alto funcionário do governo, é um quase ministro. Então eu tenho que acabar com o casamento discrimina os solteiros. Olha, da mesmo modo que a condição de solteiro discrimina os casados. Enquanto ele não está casado, ele sai com quanta mulher ele quiser, ele namora aqui, namora lá. Daí casou, acabou a brincadeira. Então casado é que deveria reclamar. Fala, não, peraí. O casamento está discriminando a mim? Não é isso? Peraí, tem alguém no telefone. Alô, quem é? Alô?
1: Tudo bom? Alô?
0: Alô, tudo bem?
1: Tudo bem, olá.
0: Tudo bem.
1: José Rodrigo de Belo Horizonte.
0: Quem é?
1: Alô?
0: Como é o seu nome?
1: José Rodrigo de Belo Horizonte.
0: José Rodrigo, tudo bem?
1: Tudo bem. Eu queria saber
0: bem.
1: Mais a respeito. Alô?
0: Minha voz continua a mesma, mas os meus cabelos também continuam caindo.
1: Saiu na Veja, de 7 de outubro de 2009 sobre o Lula querer fazer uma ONG na África.
0: Ah, isso é uma maravilha.
1: Agora ele quer destruir a África também.
0: É, eles querem fazer o bem para toda a humanidade. Fazer uma ONG no Polo Norte, né?
1: É.
0: Já no Haiti, todo mundo vai para o Haiti, né, para pegar dinheiro das contribuições internacionais e gastar.
1: É.
0: Agora, na África, rapaz, todo esse, por exemplo, na África tem um monte de agentes da ONU que estão lá para cuidar de refugiados e criancinha pobre. Sabe o que eles fazem com a criancinha pobre? Baixa as calças dos menininhos e enraba. Enraba com 3 R's. Enraba. É isso que tem feito com os meninos lá.
1: Nossa.
0: A gente quer que respeite. O pessoal fala aí de padre pedófilo. Mas, meu filho, esse pessoal, agentes da ONU na África, pedófilos, são muito mais do que os padres pedófilos. E ninguém fala por nenhum.
1: O terreno lá já está preparado para o Lula, então, né?
0: Mas tá, olha, esse negócio de enrabar populações, ah, meu Deus do céu, isso aí, essa turma do PT, MST, tem uma vasta experiência nessa coisa.
1: Nossa. Né? Então tá, Olavo, era só isso mesmo. Obrigado. Então, tá,
0: obrigadão, obrigado pela colaboração aí.
1: Até mais.
0: Até mais. Agora, falando em África, alguém me pergunta o seguinte aqui. Olha aqui, o Toussaint Louverture, fundador do Haiti, dedicou o país ao Exu. E a cidade de São Luís de Paraitinga, que foi destruída agora, né, pelas enchentes, é a sede nacional das festas do Saci Pererê, que é o Exu. E a Louisiana, né, onde teve o furacão Katrina, que destruiu tudo, né, é a central da macumba aqui nos Estados Unidos. Então o pessoal pergunta, será que isso é uma sentença divina? Eu falo, eu não sei. É isso. Mas aqui eu acho, aqui isso é opinião pessoal, eu não tenho provas disso. Eu acho que essas macumbas dão um azar desgraçado, porque onde tem isso, todo mundo se ferra. É uma constante histórica. É isso. Você não vê, por exemplo, você vê aqui nos Estados Unidos, qual é o lugar do mundo onde os negros vivem melhor? Aqui nos Estados Unidos. Tem um padrão de vida comparável de todo mundo, estão lá no Senado, estão na presidência das empresas, estão milionários, fizeram o presidente da República. Tem algum deles praticando macumba? Não tem. É tudo pastor protestante, porra. Aqui você entra numa igreja, né? Até a igreja católica, um dia eu fui na igreja católica, lá em Richmond, né? Eu lá, tá um pouco padre negão, você tá entendendo? E igreja protestante, então não se fala. Você entra, assim, 80% de chance o pastor lá é preto. Então, aqui eles estão vivendo bem. Agora, vai fazer macumba e você vai se ferrar. Por quê? Porque eu sei, olha, antigamente eu achava isso era uma religião como qualquer outra. Depois que eu li no livro do Pierre Verger, O Uso das Plantas na Sociedade Yoruba, e vi lá que é uma religião que tem rito para fazer cair o pinto do adversário, eu falava, não leva mais essa coisa a sério. Hã? Isso aí é uma acusação satânica, pô, não é possível. Né? Imagina, você imagina, eu aqui, né? Eu tô lá, o pessoal do PT tá me perseguindo, enchendo o saco, eu vou lá e faço um ritual para cair o pinto do Lula. Ai, meu Deus do céu. Né? E nem que me ajudaria, né, cair o pinto do Lula. O problema é ele não tá no pinto, minha gente. O problema é ele tá na cabeça, porra. É a cabeça de cima, não é a cabeça de baixo. Né? Se dissesse, ia cair a cabeça do Lula, bom, aí melhorava um pouco o negócio. Mas que coisa mais idiota que ele cair o pinto do seu adversário. Que vingancinha mais filha da puta, né? Pô, o que que há? Qual é a vantagem que você vai ter? Daí você vai poder comer a mulher dele só porque ele está sem pinto? Será que é esse o objetivo? É uma coisa baixa. Não se pode respeitar uma coisa dessa. O cara quer ser respeitado como entidade religiosa, ele que se dê o respeito. Que apresente, vamos dizer, uma religião que seja minimamente coerente com a decência humana. Não é isso? Agora, vai ver lá. Vai procurar no Antigo Testamento. Vê se no judaísmo tem.

Mas é meu, porra, você tá entendendo? Eu vou ficar com ele aqui até o último dia. Então, eu não sei. Agora, veja, você adivinhar, né, os desígnios de Deus é uma coisa difícil, mas às vezes eles são bastante óbvios. Só que, você veja, todo o problema da razão humana é de como é que você articula os fatos singulares em esquemas de interpretações gerais válidas. Esse é todo o problema. É nesse caso, a função da razão humana é juntar ou separar, saber o que é que está junto, o que é que tem que ver e o que é que não tem que ver. Tá certo? Ora, desde que se universalizou o método científico, se por um lado ele nos trouxe vários conhecimentos úteis, etc., por outro lado, o método científico emburreceu a humanidade a um ponto que vocês não imaginam. Por quê? Porque no método científico você só aceita uma generalização, depois foram feitos não sei quantos testes e todo mundo observou os testes. Ou seja, esse é o método mais demorado que tem para você captar alguma coisa. Então, pessoas que, claro que o método científico se aplica naquelas áreas que são próprias da ciência, mas se você for raciocinar pelo método científico nas coisas práticas da vida, tá certo? Ah, meu filho, por exemplo, como é que você vai saber, né, que um cheque sem fundo não será pago pelo banco? Ele falou, mas tem um cheque sem fundo, o banco não pagou. Passei duas, o banco não pagou. Cientificamente, isso não prova que o terceiro cheque sem fundo também não será pago. Você precisa de uma amostragem de alguns milhões de casos, né? E daí você faz lá os cálculos com desvio padrão, essa coisa toda, e daí depois de 10 trilhões de cheques sem fundo, você conclui, porra, eu acho que, cientificamente falando, o cheque sem fundo não é pago pelo banco. Você está entendendo? Então, olha, eu ouvi dizer que tem uma tribo na Austrália que ainda não percebeu que existe uma relação entre o ato sexual e o nascimento das crianças. Eles fazem sexo porque eles gostam. E de vez em quando aparece uma criança que ninguém sabe de onde veio. Eles estão indo pelo quê? Pelo método científico, porque não há provas científicas de que as crianças nascem por esse meio. Há provas de que elas têm nascido, geralmente, por esse meio, mas nada prova que a criança seguinte não será trazida pela cegonha ou brotará de uma bananeira, tá certo? Então, eles estão lá esperando pelo método. Então, o método científico, ele vale para aqueles domínios específicos. Quando ele é generalizado, como se ele fosse, vamos dizer, o protótipo da razão, as pessoas começam a não perceber mais as constantes. Você está entendendo? Então, olha, agora, se não percebe nem constantes da sociedade humana, da história humana, né? Como é que vão perceber constantes da vontade divina? Nunca vão perceber. Agora, se pega um sujeito que, quer dizer, não seguia pelo método científico, mas seguia pela evidência direta, às vezes o santo sabe o que Deus está querendo. Ele lê os sinais divinos e lê corretamente. Quantas vezes na história, né, não aconteceu isso aí, né? Então, você pega profecias, né? Profecia de Fátima, está lá, né? Olha, se não fizer tal coisa, vai acontecer tal outra, assim, assim, com uma precisão milimétrica e antecedência de 30 anos. Pelo método, será que Nossa Senhora usou método científico para fazer isso? Pelo método científico, meu filho, ela estaria até hoje fazendo as contas e não teria chegado a conclusão alguma, pô. Então, quer dizer, existem modos de apreensão da realidade infinitamente superiores ao método científico, embora não tão seguros quanto ele. Se você quer a segurança, então, em primeiro lugar, você não quer a verdade, você quer a segurança. Então você entra o quê? Na síndrome do piu-piu. Você já leu a revistinha Piu-Piu e Frajola, né? Que o piu-piu, ele via lá o rabo do gato, ele ficava, e eu acho que eu vi um gatinho, será que eu vi um gatinho? Vi, não vi, vi, não vi. E ficava lá usando o método científico, até obter a prova científica que tinha lá o gato, mas aí o gato tinha voado de cima, pulado de cima dele, pô. Então, isso aí é a síndrome do piu-piu, tá certo? E a idealização, a idolatria do método científico é uma das grandes culpadas disso aí. Qualquer cientista honesto tem que entender que existem modos de intelecção infinitamente superiores ao método científico.

0: ciências sociais, vamos dizer, a evidência primária direta. Agora, a análise lógica, a refutação lógica de uma evidência primária pode amortecer a sua capacidade de perceber a realidade ao ponto de você ficar idiota. Por exemplo, eu vou lhe dar um exemplo de idiotice. Idiotice. Olha aqui. Um dia atrás, eu escrevi no Diário do Comércio a seguinte frase. Não há no jornalismo, nos debates em geral, atitude mais indigna, mais abjeta e, no fundo, mais ridícula do que tentar impugnar uma denúncia sob o pretexto de que ela é a teoria da conspiração. Quando eu escrevi isso, eu não sabia que o professor aposentado de política da USP, da Faculdade de Filosofia da USP, seu Oliveiro da Silva Ferreira, tinha me acusado de teoria da conspiração. Por quê? Porque eu disse que o Foro de São Paulo comanda o processo revolucionário na América Latina. Ora, porra! Então, quer dizer, quantos fatos precisará esse cretino desse senhor Oliveira observar para ele chegar à conclusão de que o Foro de São Paulo está fazendo alguma coisa? Né? Então, ele disse assim, ele disse, não, esse negócio, isso é teoria da conspiração, o problema do Brasil não é o Foro de São Paulo, o problema do Brasil é a Constituição de 1891. Quer dizer, a Constituição de 1891, diz ele, foi copiada indevidamente da Constituição americana e criou uma situação na qual os governos se apropriam do Estado. Quer dizer, em vez de ter o Estado e abaixo dele ter os governos como, né, funções temporárias, ao contrário, o governo manda o Estado. Ele disse, esse é o problema da Constituição de 1891. Eu digo, uai, mas como é que isso vai explicar o narcotráfico generalizado? Como é que isso vai explicar os 50 mil homicídios por ano? Quer dizer que é o seguinte, quem está, por exemplo, fazendo acordo com as Farc, protegendo as Farc, não é a turma do Foro de São Paulo. Protegendo as Farc para que as Farc ajudem o PCC, Comando Vermelho, a matar brasileiros, matar 50 mil brasileiros por ano. Não é o Foro de São Paulo. É o maldito Rui Barbosa que copiou a Constituição americana. O sujeito vem com essa tese, tá certo? E perfeitamente idiota, profunda, totalmente idiota, fetichista. Quer dizer, como é que uma Constituição que já foi mudada mil vezes, né, pode ser causa do que está acontecendo agora? Veja, em 1891 não existia movimento comunista no Brasil. O movimento comunista se forma aqui a partir de 1920, 1930. O que que isso tem a ver com a Constituição do senhor Rui Barbosa? Piciroca, senhor Oliveira. Piciroca. Tá entendendo? Eu sei que você, professor da USP, você é um cara de todo mundo, mas você é um grande intelectual. Para mim, você é um intelectual, sim. Pequenininho, modesto, tá certo? Não muito inteligente, tá certo? Um homem que consegue escrever num estilo enigmático para que ninguém perceba qual é o sentido geral do que ele está dizendo. Por quê? Porque ele sempre possa sair bem com ambos os lados. Então, ele é assim, é um cara que você vai nas Forças Armadas, todo mundo, ah, Oliveira é maravilhoso. Você vai entre os comunistas, diz, ah, Oliveira é maravilhoso. Ó. Por quê? Porque ele sempre dá uma no cravo na ferradura e você, no fim, não fica sabendo de que lado ele está. Tá certo? E eu sei de que lado ele está. Ele está do lado do Oliveira, porra. Tá certo? E toda a obra dele consiste nisso, em sair bem. É isso que ele sabe fazer, especialista em sair bem. Então, eu respeitava esse cara até um certo ponto, porque eu tenho uma certa dívida intelectual com ele. Nos anos 60, 70, foi lendo os artigos dele que eu percebi que, no Brasil, as Forças Armadas tinham uma função essencial, central na história. O Exército no Brasil foi a força que civilizou o Brasil. A mesma função que aqui nos Estados Unidos tiveram a Igreja Protestante, né, desbravando o território, fundando cidades, criando escolas, criando hospitais, etc, etc. Foi o exército que teve no Brasil. Então, o exército é a espinha dorsal da nacionalidade. E, bom, essa foi a grande descoberta do Oliveira. Mais tarde, trabalhando num projeto da Biblioteca do Exército, um livro de dimensões enciclopédicas, chamado Exército na História do Brasil, né, uma obra em três volumes, da qual eu fui editor de texto e o autor do último capítulo, eu pude observar que aquela tese é inteiramente certa, inteiramente certa. E daí é que eu entendi por quê que só nas Forças Armadas tinha sujeito patriota. O único lugar do patriotismo levado a sério era nas Forças Armadas. No resto, o pessoal fazia gozação com o patriotismo. Eu falei, agora entendi por quê. Porque você só tem patriotismo quando você tem amor à pátria. Você só tem amor à pátria quando você fez algo por ela. Como ninguém fez merda nenhuma, uns só ficaram coçando o saco, outros ficaram roubando. Então ele tem que rir da pátria. Porque é aquele negócio, né? Você perdoa aqueles que te prejudicaram, mas você não perdoa aqueles a quem você prejudicou. Então, como todo mundo está ferrando com a pátria, então tem que esculhambar com o patriotismo. Mas o milico não. Eles pagaram com sangue, suor e lágrimas. Eles desbravaram o território, eles criaram hospitais, eles criaram escolas, eles civilizaram o país. Né? Então, eles dão valor à pátria porque eles trabalharam por ela. Então, eu entendi e falei, pô, Oliveira, você tem razão, cara. Mas isso é a grande e única descoberta do seu Oliveira da Silva Ferreira, a qual ele volta a insistir, inclusive, né, nesse escrito dele. Ele diz que o exército é o fundamento do Estado. Ele tem toda a razão, tá certo? E ainda é a única entidade na qual se pode confiar, porque no Brasil você não pode confiar em universidade, escola, igreja, político, empresa, para confiar em ninguém. Mas, meu filho, lembre-se, com o milico, ficaram 20 anos no poder, claro que fizeram um monte de cagada e um monte de injustiça, e até violência fizeram. Mas nenhum deles saiu rico. Que outra entidade faria a mesma coisa? O PT prometia mundos e fundos. Né? Então, fez mundos e fundos em favor de si próprio. Agora, os milicos, que tinham mais poder até do que o PT, nenhum deles meteu a mão no dinheiro público, saíram pobres, entraram pobres, saíram pobres. Eu me lembro do ministro Mário Andreado, que é ministro do transporte, quando todo mundo dizia que ele estava metendo a mão no dinheiro público, quando morreu não tinha dinheiro para enterrar, a família não tinha dinheiro para enterrar o cara, tiveram que fazer coleta entre os amigos. Então, é um homem que se sacrificou pelo país, fez o bem pelo país, né? Naquela época, o Brasil crescia 11% ao ano, gente. Agora todo mundo está dizendo, o Brasil está numa fase boa, blá, blá, blá. Não vai comparar com o tempo do Médici quando crescia 11% ao ano, porra, né? Que o pessoal com razão chamava de milagre brasileiro, o qual tirou da miséria, no mínimo, na mais modesta das hipóteses, tirou da miséria 30 milhões de brasileiros, que estavam marginalizados, foram postos dentro do processo produtivo e adquiriram uma vida decente. O PT fez isso? O PT não fez nada. O PT dá esmola, pô. Compra voto. Né? A milicada fazia o negócio direito, entendeu? Criava obras, capital investimento, criava obras públicas, arrumava emprego para os caras. Entendeu? Isso aí ninguém pode negar. Então você nota que o patriotismo existe dentro das Forças Armadas. Então, pela primeira vez, quem me chamou a atenção para isso foi o Oliveira. Depois eu confirmei por mim mesmo, participando dessa obra, o Exército na História do Brasil. Isso foi tudo o que aprendi com o Oliveira e tudo o que há para aprender com o Oliveira. O resto de todos os artigos, e livros que ele escreveu, a mensagem é o seguinte, né? Eu, Oliveira, sou bonito e gostoso. Eu pairo acima de todo mundo. Né? E não tem mais filosofia política nenhuma ali. Tem um monte, vamos dizer, de coisa do conselheiro Acácio. Obviedade do conselheiro Acácio. Ou então, quando ele não está dizendo uma obviedade do conselheiro Acácio, né? Como, por exemplo, olha, ele diz aqui, o Foro de São Paulo é, afinal de contas, consequência de fatos outros, que em seu conjunto são origem de outros tantos. Ai, meu Deus do céu. Me mostra um único fato que não seja consequência de algum outro fato e causa de outro. Né? Então, o cara vê com essa coisa oca e tentando tapar o sol com a peneira, dizendo que o Foro de São Paulo não faz mal a ninguém, o que faz é a Constituição de 1891. Ele então reporta todos os males do Brasil à Constituição de 1891, quer dizer, um erro inaugural que foi feito em 1891, e que o mesmo erro vem sendo repetido, segundo ele, até hoje. Então ele aponta a causa única. A causa única é o seguinte: o governo manda no Estado. Isso é a culpa de tudo que acontece. Eu digo, o fato do governo mandar no Estado que faz com que os traficantes de drogas estrangeiros venham para o Brasil? Aí tem cara da Colômbia, tem cara da Nigéria, tem cara de Cuba. Isso aí é o quê? É porque o governo manda no Estado que eles estão aí? Ora, porra, Oliveiros, vê se acorda, rapaz, vê se acorda. Eu sei que você está acostumado a se tratar, todo mundo baixa a cabeça para ele, porque você acha um cara muito respeitável. Eu te achava respeitável até você escrever essa merda aqui. Que eu vou, inclusive, vou fazer, passar essas observações por escrito, aplicar lá, mostrar a sua completa ignorância, não só do processo histórico brasileiro, mas de episódios históricos que você mesmo cita. Quer dizer, olha, um diploma da USP é autorização para ser ignorante. E todo mundo às vezes vem falar, não, mas você não tem diploma de filosofia. Eu digo, quem assinar meu diploma? O Oliveiros? Eu limpo a bunda com documento, diploma assinado por esse cidadão. A Marlene Chauí? O doutor Emir Sader? Mas isso eu vou aceitar um diploma. Não tem quem possa me diplomar no Brasil, minha gente. Hã? O único curso que eu fiz no Brasil foi o curso do Comperfil, onde o diploma era tirado pela Universidade de Navarra. E que só não tirei porque no último ano do curso o padre lá dos anos, o diretor Negua, morreu. A turminha da Teologia da Libertação entrou lá dentro e destruiu, né, a melhor escola de filosofia que tinha no Brasil. Inclusive, destruiu a melhor biblioteca de filosofia que tinha no Rio de Janeiro. Né? Então daí falar, ah, eu não posso estudar aqui com o padre Lanzano, eu não quero estudar com ninguém, não vou estudar com esses palhaços, porra. Né? Então, agradeço muito esse diploma, né? O Bruno Tolentino diz, não, nós precisamos dar um diploma de doutor honoris causa para você, eu vou fazer um movimento para que a USP dê um doutor. É que esse é deshonoris causa. Deshonoris causa, mas isso eu vou aceitar. Né? Nem que eu tivesse cursado eu ia aceitar, agora sem cursar, fica no cu o diploma, porra. Isso é um bando de pseudo intelectual. Agora, às vezes precisa de intelectual de talento. Ninguém vai negar o talento do Oliveira. O talento literário ele tinha, agora não, porque está escrevendo horrivelmente mal, mas ele tinha. Ele escrevia uns negócios elegantes antigamente. Ninguém sabia o que aquela merda queria dizer, mas que era elegante, era. Tem alguém na linha aí? Quem é? Alô, quem é?
1: Boa noite, Alô. Lá, tudo bom?
0: Quem é? Quem?
1: Alô, tô ouvindo?
0: Tô ouvindo, quem é?
1: Capanema, Sorocaba.
0: Não entendi o seu nome.
1: Capanema,
0: tudo
1: Capanema.
0: Bem?
1: Capanema, tudo bom. Você tá com a voz ruim, tá gripado?
0: É, faz tempo que eu tô, sabe, né? Mas a minha voz continua a mesma, mas meus cabelos estão caindo.
1: Desejo melhores, então, em primeiro lugar. Então, por dois motivos.
0: Jamais tome vacina contra a gripe. Porque aqui eu tive que tomar porque a imigração me obrigou. Desde então não paro de ter gripe. É infalível. Quer dizer, a vacina tira você da incerteza. Vamos lá.
1: E por dois motivos. Primeiro, para pedir desculpas. E segundo, para dar um testemunho. Queria pedir desculpa em primeiro lugar a você e os alunos do curso de filosofia, porque eu fui o criador da comunidade que transcrevia as aulas e no meio do trabalho assim, eu sumi, porque eu perdi meu chão assim e vi que era um vagabundo e tal, e estava caminhando por aí até me encontrar. Então, eu conversando com um amigo esses dias, eu procurei a palestra do padre Paulo Ricardo, né?
0: Uhum.
1: Sobre as doenças espirituais. E eu descobri que eu sou um portador de uma doença chamada assídia. Sou um vagabundo.
0: Mas isso aí
1: vagabundo é um problema
0: do brasileiro. Assídia não quer dizer propriamente preguiça, quer dizer má vontade, ranhetice, acha tudo ruim, critica todo mundo e não faz nada para melhorar. Esse é o problema do Brasil. Não é você, meu filho. Rapaz, você não é culpado do que você está falando. Aí tem 180 milhões de caras vítimas dessa porcaria. Então, continue. E caiu a ligação, será? Caiu. Né? Mas olha, Capanema, tu não tem nada para pedir desculpa, não. Você fez de boa vontade, começou o trabalho lá, fez até onde. Pedro cansou, né? Aderiu lá ao movimento Cansei. Cansou e parou, agora vai começar de novo, tá tudo bem, ninguém tem nada a te criticar, não. Nós estamos gratos, você é boa gente, vamos em frente. Não fique deprimido, não pense coisas contra você, não. Se você, quando você percebe que você tem um pecado, até o pecado da assedia, sabe o que você faz? Fica contente. Porque sabe, aqui, eu sou um pecador, eu sou um filho da puta, e mesmo assim, Jesus Cristo vai me perdoar, eu vou entrar no céu. É isso que você tem que pensar. Olha, pensa sempre, o perdão divino ele é maior do que todo o pecado do mundo. Então eu, cada vez que eu percebo que eu fiz mais uma, eu chego para Deus e falo aqui, olha, de novo, olha eu aqui. Eu não tenho jeito mesmo, se você não me ajuda, eu não faço nada certo. Eu por mim mesmo não faço nada certo. Se Deus não me guia, não me ajuda, eu faço tudo errado. E fiz de novo, olha eu aqui. Mas eu tô triste, é claro, tô triste porque eu te magoei. Tem sido bom para mim, tu me criou do nada, me defendeu contra todos os perigos. E olha aí, eu só fazendo

noite, meus amigos. Volto. Como sempre, começamos o programa invocando a Santíssima Virgem Maria e o Santo Padre Pio de Pietrelcina para que roguem a Deus que nenhuma injustiça seja aqui cometida. Hoje esse programa está sendo transmitido aqui de Colonial Heights, onde eu recebo um simpático grupo de alunos brasileiros para o curso de Filosofia Política. O assunto da semana, o principal assunto da semana é, evidentemente, este conflito que surgiu aí entre as Forças Armadas e a Presidência da República, né, tão bem expresso pelas declarações do general Augusto Heleno e pelo apoio que recebeu do presidente do Clube da Aeronáutica, Brigadeiro Ivan Frota. Então, é claro que se existe um brasileiro que todos os outros brasileiros apoiam e aplaudem, é o general Augusto Heleno. Quer dizer, todos, é modo de dizer, tem todos, exceto, né, os canalhas, os covardes e os idiotas. Né? Eu espero, pelo bem da pátria, que essas três categorias somadas não cheguem a 10% da população. Né? Então, não há nem o que discutir neste caso, porque a integridade territorial é cláusula pétrea da Constituição e as Forças Armadas existem para zelar pela Constituição e não pela pessoa do seu Lula e do seu grupo. Né? Então, aí não há discussão. O que o general falou é o certo, tinha que falar, tá certo? Cumpriu a sua obrigação de brasileiro e de oficial das Forças Armadas. E quem não gosta, que vá tomar no cu. Essa que é a verdade. Né? Agora, nesse caso, parece que o governo afinou aí, botou o rabo entre as pernas, não quer, evidentemente não quer um conflito direto com as Forças Armadas. Mas, porém, preparem-se, ele afina e é que nem a cobra, né? Que ela se enrola para dar um bote depois, quer dizer, vai estar preparando alguma. Né? Agora, enquanto isso, enquanto está todo mundo discutindo aí o negócio da Amazônia, veja o que o governo brasileiro está fazendo passar aqui. Uma notícia da agência italiana EFE. O governo brasileiro considerará visto para os companheiros e companheiras de estrangeiros com uniões homossexuais estáveis, antes limitadas à condição de cônjuge homem e mulher, informou hoje a Associação Nacional de Estrangeiros e Imigrantes do Brasil. A entidade declarou em comunicado que o governo federal, através do Ministério da Justiça, enviou ao Ministério da Casa Civil o projeto que modifica o Estatuto de Estrangeiro para dar ao companheiro de imigrante, sem distinção de sexo, os mesmos direitos de casais heterossexuais. O documento, agora, aqui é mais importante também. O documento pretende também vetar a expulsão de estrangeiros que tenham companheiros brasileiros do mesmo sexo. Né? Isso quer dizer o seguinte, o sujeito vai aí, né, chega, vai, o sujeito da China, do Japão, dos Estados Unidos, da França, da casa do caralho, né, vai aí, se instala no Brasil, comete um monte de delito, daí arruma um traveco. Tá certo? E pronto, arruma o companheiro traveco, vive lá com o traveco 3 meses, 6 meses, 5 meses, porque a tal da união estável não está definida, né? Quer dizer, um relacionamento de 20 minutos pode ser uma união estável. Arruma lá um traveco e daí não pode mais, né, expulsar o sujeito do território nacional e nós vamos ter que aguentá-lo. E o coitado do traveco vai ter que sustentar o desgraçado. Né? É isso que vai dar. Agora, notem bem, o importante aqui, sempre tem, nessas horas, que as pessoas que são cristãs, moralistas, etc., elas ficam, vamos dizer, assustadas com a promoção do homossexualismo. Mas, olha, por baixo da promoção do homossexualismo tem um treco muito pior, mas muito pior, que não tem nada a ver com sexo, que é a adoção dessa nova técnica legislativa, que através de mudanças de regulamentos administrativos, você consegue fazer passar leis que, se fossem discutidas no parlamento, jamais passariam. Então, no caso, você sabe que no Brasil não existe o casamento gay. Ora, ele não existe, mas ele começa a ser fonte de direitos. Ele funcionando como fonte de direitos, ele informalmente já existe. Tá certo? E mais tarde, a lei não terá

negar retroativamente esses direitos já existentes. Quer dizer, através deste truque, o casamento gay passa a ser oficial no Brasil, sem precisar ser lei, sem precisar ser discutido no parlamento, nem coisa nenhuma. Note bem, outro dia eu escrevi que este tipo de coisa é a técnica legislativa mais usada no mundo de hoje. Isso foi inventado, né, por engenheiros sociais e planejadores da ONU, da Nova Ordem Mundial, que são muito espertos e que já aplicaram isso até em casos mais graves, como, por exemplo, aquele da poligamia na Inglaterra. Na Inglaterra, evidentemente, não existe casamento poligâmico. Tá certo? Se um deputado, né, aparecer lá,

Boa noite, meus amigos. Estamos aqui de volta. Vou começar aqui dando alguns avisos. O primeiro é que na próxima quarta-feira, dia 19, às 19 horas, haverá ali na E-Realizações, na Rua França Pinto 498, o lançamento do livro do filósofo brasileiro Mário Ferreira dos Santos, o livro Tratado de Simbólica. E o lançamento será precedido de duas palestras, uma minha, às 8 horas, 20 horas, e outra do Luiz Mauro de Sammartino, às 20 e 30 horas. Então, em primeiro lugar, parabéns à E-Realizações por lançar mais esse livro do Mário Ferreira dos Santos. Finalmente estamos tirando o Mário do limbo. Eu considero que essa ocultação, o esquecimento do Mário Ferreira dos Santos é o maior sintoma da estupidez, da inépcia brasileira. O Mário foi um dos dois ou três maiores filósofos do século XX, isso eu não tenho a menor dúvida. Mas acontece que o universo dele é tão vasto, é uma inteligência tão profunda, é um universo de conhecimento tão descomunal, que simplesmente não cabe na cultura brasileira. O Mário é maior do que toda a cultura brasileira junta. A amplitude dele é incomparável. Então, simplesmente não cabe. Quer dizer, a cultura brasileira está acostumada. Né? Então, um amigo meu, Jerônimo Moscardo, que foi ministro da cultura no tempo de Itamar, ele dizia que os assuntos da cultura brasileira, os assuntos da nossa literatura, é assim. Aí ele usou minha pasta de dente, ele usou minha cueca, ele passou a mão na minha bunda. Esse era o horizonte máximo de preocupação, né? Você lê a obra inteira do Luiz Fernando Veríssimo, por exemplo, isso não vai passar disso aí. Quer dizer, é tudo fofoquinha, besteirinha, coisinha provinciana, de repente aparece aí. Né? Então é essa repetição da vulgata marxista, comunista, mais idiota. Né? O sujeito no Brasil, ele faz isso, ele repete ali aquelas publicações da KGB, ele vira professor titular, né? Então, de repente aparece um homem do tamanho do Mário Ferreira dos Santos, realmente não cabe. Então, o que tem que fazer? Faz de conta que não existe. Mas, olha, quando o Brasil não existir mais, ainda se conhecerá o Mário Ferreira dos Santos. O segundo aviso é o seguinte, vocês, por favor, leiam na página do Farol da Democracia essa esplêndida carta aberta aos parlamentares brasileiros, enviada aí da proposta da cúpula do Mercosul, pela minha amiga Graça Salgueiro, que é editora da Nota Latina. Então, esse é um documento muito importante, acompanhado da tradução de um artigo igualmente importante do Alejandro Penha Esclusa. Terceiro aviso. 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

0: Já tem gente na linha para falar? Vamos ver o que é, vamos ver. Alô?
1: Alô, Olavo?
0: Sim.
1: Oi, Olavo. É o Leonardo, Rio de Janeiro.
0: Tudo bem, Leonardo?
1: Oi, tudo bem, Olavo. Peço desculpa porque eu não estou conseguindo escutar o senhor ao vivo, né? Quer dizer, melhor dizendo, meu computador deu um problema.
0: Você pega a gravação.
1: Eu pego a gravação daqui a uma hora, porque o meu computador não consegue ainda pegar, ele está com algum problema. Mas eu queria fazer uma pergunta, Olavo, que é importante, assim, para mim, é sobre a questão do aborto.
0: Uhum.
1: É que eu sou contra, eu particularmente sou contra o aborto em qualquer caso que seja, até mesmo em caso de risco de vida para a mãe. Eu também sou contra, porque eu tive até um exemplo em casa que a minha mãe foi recomendada na sua terceira gestação a fazer aborto. Aí a mamãe simplesmente respondeu para o médico. Então, filho da mãe, morre os dois na mesa de parto, mas eu não faço aborto. Então, a partir disso, eu sempre tive, dentro da minha própria casa, uma visão de ser contra o aborto. Gostaria de saber,
0: isso,
1: assim...
0: A presença do feto é um fato, agora o risco é uma hipótese,
1: é? É, porque eu acho que, não sei se você ouviu também um caso que teve, aí mesmo, nos Estados Unidos, que do caso de gêmeos, que teve, tentaram diminuir a placenta, tentaram fazer de tudo para eliminar um dos gêmeos que estava, porque dizendo que tinha que eliminar um para o outro sobreviver, acabou nascendo os dois, né, de saúde perfeita, entendeu? Então, eu sempre tive assim, porque uma vez eu estava no seu Orkut, né, que é feito em sua homenagem, e tinha pessoas lá querendo, discutindo e sendo a favor do aborto, no caso de risco de vida da mãe. Eu sou praticamente contra qualquer tipo de aborto. É isso que eu queria deixar, né? Porque uma resposta clara, assim, do senhor, porque hoje eu comprei a sua quinta edição, consegui achar em sebo a sua quinta edição do Biseu Coletivo, e mais, eu fiquei feliz desse assunto, porque eu acho que é um assunto de extrema importância no Brasil, tem que ser discutida para não passar essa lei absurda que querem colocar, querem fazer que nós brasileiros engolimos essa lei, que não dá para engolir.
0: Sim, olha, no caso de risco de vida para a mãe, eu não tenho opinião nenhuma, eu prefiro não me pronunciar sobre isso, porque eu não cheguei a uma conclusão ainda. Mas, de modo geral, quer dizer, o aborto é um homicídio caracterizadamente, né? E mesmo que a pessoa tenha alguma dúvida quanto a isso, né, não existe nenhuma prova de que o feto é um ser humano ou não é um ser humano. Isso é impossível porque depende de perspectivas e premissas que cada um adota. Então você tem meio a meio. Se tem meio a meio, significa que o aborto é, na melhor das hipóteses, ele é 50% de possibilidade de um homicídio. Agora, quem é que tem o direito de arriscar a vida do outro em 50%? Ninguém tem. Então, o aborto não é nem para conversar, não é nem para aceitar a discussão. É para mandar tomar no cu direto. Abortista é criminoso, é uma mentalidade monstruosa, ele gosta de abortar, ele gosta de matar os fetos. Eu não tenho a menor dúvida, as pessoas têm satisfação nisso. Tem muita gente que está nisso, que está metido em rito satânico. Esse pessoal das chamadas católicas pelo direito de destino são uma organização satânica. Faz rito satânico, publica poemas em louvor de Satanás e essa matança de crianças, para eles, tem significado ritual. Essa gente tinha que estar toda na cadeia. Tá, né? E todo abortista é contaminado por essa mesma mentalidade. Quer dizer, não tem perdão, não é uma questão de diferença de ideias. Ah, você tem sua opinião, tem a minha. Tem sua opinião, caralho, sua opinião é criminosa. Não venha com a doutrina criminosa para cima de mim, querendo matar pessoas e achando que é bonito. Tá certo? A resposta é vai tomar no cu. Essa resposta você tem que dar.
1: É, porque até os próprios médicos, sérios médicos...
0: A gente aceita discussão séria de ideia séria. Agora o nego vem com uma coisa dessa e quer parecer respeitável? Ora, porra!
1: De médicos sérios...
0: Se você gosta de aborto, que se aborte assim mesmo. Uma vez propus, quer dizer, o aborto voluntário retroativo. Você gosta de aborto, você aborta você mesmo retroativamente. Suprima-se. Suma-se. Como diz o americano, drop dead. Entendeu?
1: É, porque aqui, eu já escutei comentários, tem um site que é muito bom, o site do Provida, né? O pessoal colocou aí os médicos falando que até o caso de aborto terapêutico, que eles chamam, que é um termo pejorativo, é raríssimo, raríssimo.
0: É raríssimo, caso, é raríssimo.
1: O médico não pode provar tanto a vida...
0: Esse chalata desse ministro temporão aí, fica dizendo que tem uma epidemia de mulheres morrendo por causa de aborto ilegal. Tem nada, tem 7, 8 por ano, porra.
1: Não, ele fala assim, é raro o médico hoje em dia ficar de braços cruzados perante o aborto. Antigamente, alguns anos atrás, o médico ficava de braços cruzados, mas não fazia o aborto. Tinha uma questão ética de não fazer. Hoje em dia, ele tem todos os recursos para não fazer e quer fazer.
0: Quer fazer, mas quer fazer, exatamente. Eles querem, estão falando, e têm uma satisfação, um negócio sádico, maluco, está entendendo? Eu estou com o saco cheio já de dar atenção para maluco, que vem com ideias criminosas para cima da gente e quer que a gente ouça aquilo, sabe, com a maior cara de respeito.
1: Pois é,
0: né? Como diz, não, isso aí é sua liberdade de opinião. Bom, a liberdade de ser idiota, você tem. Agora, quando a idiotice passa do limite, começa a ser idiotice criminosa, você não tem mais direito, não. Eu acho que ninguém tem o direito de ser a favor do aborto. Eu acho que ninguém pode pregar uma ideia dessa. Isso é a mesma coisa que pregar nazismo, pregar genocídio, né? Pregar eutanásia, pregar pedofilia. É a mesmíssima coisa. Tem que calar a boca e mandar tomar no cu.
1: É, pois é, Olavo. É isso mesmo, Olavo. Então, deixar um abraço para tu aí, para tu continuar o teu programa.
0: Boa sorte, vai em frente aí.
1: Tá ok. Um abraço.
0: Eu queria aqui também alertar os ouvintes para um site muito interessante. www.aristoi.com.br, que é um site feito aí pelo Lucas Mafalda e Silvio Grimaldi, que está planejando, então, dizer, a edição de uma série de livros conservadores indispensáveis ao conhecimento do pensamento conservador, né? Porque sabe o que se entende por conservadorismo no Brasil? É aquele recorte monstruoso feito pelo Dr. Emir Sader e outros cúmplices, né? Naquele maldito dicionário crítico do pensamento de direita, em que não tem um único pensador de direita lá. Primeiro, porque os autores não leram. Segundo, porque eles não querem que vocês leiam. Tá certo? Então, eu há anos estou dizendo isso, que existe um déficit de aproximadamente 2 mil livros para poder ter um debate, para poder começar a ter um debate político no Brasil, tem um déficit de 2 mil livros conservadores. Porque se é para ter uma discussão, então as ideias dos dois lados têm que estar conhecidas. Agora, o fato é o seguinte, o aparato editorial brasileiro é dominado pelo Partido Comunista desde os anos 30. Quem não puxa o saco do Partido Comunista não sobe na vida literária nacional. É boicotado, tá certo? Às vezes consegue uma vitória, às vezes não lembro quando está depois, aos 90 anos, né, consegue um reconhecimento, como aconteceu com o meu amigo Antônio Olinto. Antônio Olinto, né, embora fosse, vamos dizer, a gentileza em pessoa, embora ele, como adido cultural na nossa embaixada em Londres, ele vivesse ajudando os esquerdistas que chegavam lá fugindo da ditadura, ele era pessoalmente um conservador. Então, apesar de todos os favores recebidos, os caras odiavam. E o resultado, durante mais de 20 anos, o nome do Antônio Olinto ficou proibido na imprensa literária nacional. Daí, no fim, quando o homem já está velhinho, tá certo? Bota ele lá na Academia Brasileira de Letras e já tem gente reclamando, né? Quer dizer, mas é uma vitória tardia, tá certo? Eu acho que, quando o reconhecimento é muito tardio, olha, a gente tem que pensar em como, né, o Groucho Marx, quando deram a Legião de Honra, a Legião d'Honneur para ele na França, ele estava já com quase 90 anos, né? Botaram lá a medalha nele, daí o repórter veio entrevistar, quais são suas impressões, senhor Marx? Ele disse, eu preferi uma boa ereção. Então, homenagem para velhinho, né? Eu, quando for velhinho, quiser fazer homenagem, vai tomar no cu, não quero homenagem nenhuma, porra. Então, deem uma olhada aí na página www.aristoi.com.br, que é dedicada à educação liberal, tá certo? E também tem esse plano de edições que vai, tenciona desfazer esse monstruoso desequilíbrio que existe no repertório de informações à disposição do leitor brasileiro, né? Agora aqui eu fico sabendo, através do Orkut, pela minha amiga Daniela Gouveia, que tem um sujeito lá no rádio dizendo que quem lê o Olavo fica burro. Ele deve ter lido muito, então, né? Então, ó, para de ler meus artigos, rapaz. Raimundo Carreiro. Olha aqui, ele faz o programa junto com o tal do Marcelo Pelizzoli. Marcelo Pelizzoli é o sujeito que elaborou, né, aquele exame, né, da Universidade Federal de Pernambuco, né, que botava do lado os bonzinhos, que era o Leonardo Boff, etc., e do outro lado os malvados, que era eu, o Roberto Marinho, né, o Inocêncio de Oliveira, o Culpêncio de Oliveira. né? E Jorge Bush, né? E que, além disso, botava como autor de Grande Sertão Veredas Graciliano Ramos. Marcelo Pelizzoli, tu é uma besta quadrada, rapaz. Tu tem que enfiar a cabeça dentro da privada e puxar a descarga e desaparecer. Suma, desapareça, drop dead. Vai tomar no cu, rapaz. Você não sabe nada, nada, nada, nada. Tá certo? Quer dizer, você não pode ser professor, tá certo? De prézinho, de pré-primário, tá certo? Você não, nem isso. Você não tem capacidade para nada. O que é que você pensa a respeito do que quer que seja? É um peido. Não, é isso. Isso é um desrespeito para com os peidos. Tá certo? Cala a boca, burro. Agora está aqui. Na Folha tem uma notícia. País perde cada vez mais cérebros para o exterior. Agora, está aqui. Olha, quando você dá uma notícia de que as pessoas inteligentes estão indo embora, em geral, a notícia e as discussões a respeito é ela própria um sintoma da perda de inteligência. Por quê? Sempre a explicação é a mesma. Ah, os caras querem empregos melhores, eles querem mais dinheiro. Digo, ah, vai pra puta que o pariu. O que que é isso? Qualquer pessoa dedicada a profissões, tá certo, de alto nível intelectual, está mais interessada na sua realização intelectual do que em dinheiro. Se você oferecer oportunidade, vamos dizer, de um trabalho bom, frutífero e útil para um cientista, para um filósofo, tá certo? Com um salário menor, e oferecer, por outro lado, um emprego administrativo no qual ele vai ganhar 20 vezes mais, ele vai escolher primeiro. Todo mundo sabe que é assim. Tá certo? Pessoal, não, ninguém passa a vida estudando para ganhar dinheiro, porque ninguém é idiota, porra. Porque se o sujeito quer ganhar dinheiro, ele vai ter que fazer outra coisa, ele não vai se dedicar à ciência, meu Deus do céu. Então, esse diagnóstico, já é assim, é a mentalidade dinheirista do brasileiro, é ela que está empurrando as pessoas para fora, tá certo? O Brasil não tem ambiente intelectual para essas pessoas. Note bem, eu estou com 60 aninhos. Eu vou contar uma coisa para vocês. Eu, do ambiente brasileiro, desde a minha infância até hoje, eu não recebi o mais mínimo estímulo intelectual. Só recebi estímulo para parar de estudar. Mas era uma coisa terrível desde a infância. Quer dizer, existe um preconceito contra a pessoa de estudo. Existe um preconceito contra o conhecimento. As pessoas riem na sua cara, querem te humilhar. Tá certo? Tem gente que fica inibida. Eu, graças a Deus, sempre fui um cara de pau. Então eu já mando tomar no cu logo, tá entendendo? Agora, eu vejo que as pessoas mais sensíveis, tá certo? Mais tímidas, né? Elas acabavam ficando complexadas por causa disso. Eu não, eu... Se você quer me deixar complexado, eu vou deixar ele complexado, tá entendendo? Eu não quero nem saber, pega a sua opinião a meu respeito e enfia no cu, você tá entendendo? Ora, eu sou mais meu lema, faz muito tempo eu adotei o lema do Dom Quixote, e eu sei quem sou, eu sei quem eu sou. Então você, não adianta você querer me atribuir defeito que eu não tenho e me puxar saco por qualidade que eu também não tenho. Eu sei exatamente o que eu sou, o que eu estou fazendo aqui, qual é a minha capacidade e qual é meus limites. Tá certo? Então, esses caras, vamos dizer que isso que é, o brasileiro adora deixar o outro complexado. Tá certo? Agora, em mim essa coisa não pega. Pegava quando eu era moleque, quando eu era burro, quando eu era adolescente. Todo adolescente é um cretino. Né? Então, logo, eu cheguei à idade madura, eu falei, vamos parar com essa porra, entendeu? Agora, é isto que faz as pessoas inteligentes ir embora do Brasil. É essa falta de ambiente. Se houvesse amor ou conhecimento, se houvesse seriedade nesse país, as pessoas consentiriam em ganhar menos. Por quê? Porque elas não apenas amam o trabalho que estão fazendo, mas elas amam o seu país, elas querem ajudar o país. Acontece o seguinte, se o país só cospe em cima de quem quer ajudá-lo, o que a gente tem que fazer, porra? Tem que ir embora mesmo. Tá certo? Ora, eu, por exemplo, eu não estou aqui nos Estados Unidos para ganhar mais. Na verdade, estou até ganhando menos do que ganhava no Brasil. Mas a gente vem aqui em busca de um ambiente intelectual mais respirável. Então... Ai, ai, ai, ai. Bom, vamos lá. Agora tem aqui. O João Cláudio me pergunta, ele faz duas perguntas muito interessantes. Primeiro, qual relação você vê entre o desejo mimético de René Girard e o orgulho na concepção cristã? não aquele orgulho do senso comum, mas aquele que é considerado como origem do pecado. Olha, João Cláudio, durante um tempo eu achei que tinha alguma coisa que ver, mas depois eu observei o seguinte, que existe desejo mimético entre os animais. Eu sempre gostei de cachorro, sempre tive cachorro, e testei, quer dizer, um cachorro, você oferece um negócio para ele, daí ele não quer. Daí oferece para outro cachorro, ele imediatamente passa a querer, tá entendendo? Então eu falei, porra, isso aí é o desejo mimético do René Girard. Então, quer dizer, o desejo mimético tem uma origem animal, alguma origem animal, e eu acho que isso aí deveria ser estudado melhor, tá entendendo? Então não pode ter uma relação intrínseca com o orgulho, no sentido satânico, tá entendendo? Me parece que é uma coisa que vem da natureza, tá certo? E que é mais ligada, vamos dizer, à burrice e uma espécie de, vamos dizer, de identidade nebulosa que o nego tem. Quer dizer, ele não sabe direito o que é ele e o que é o outro. Quer dizer, há uma baixa individualização. É apenas uma hipótese, hein? Eu não estudei o assunto não pensei nesse assunto com a atenção que ainda merece. Não tive tempo para pensar nisso. Mas eu acho que aqueles que são, né, estudiosos do René Girard, eu não me considero um estudioso do René Girard, apenas um admirador. Eu li todos os livros do René Girard, conversei com ele, fiz entrevista com ele, participei da mesa redonda junto com ele, tenho a maior admiração por ele, mas não me considero um estudioso, um especialista em René Girard. Aqueles que são, então, vejam isso, observem esse fenômeno do desejo mimético entre os animais e vejam no que isso pode alterar as concepções do René Girard, porque parece que o Girard considera o desejo mimético como uma coisa especificamente humana. Eu digo, e aqui tem uma prova experimental de que não é. Tá certo? A não ser que esses cachorros sejam pessoas, né? Talvez seja o Dr. Emir Sader, sob outra forma. Eu não reconheci, mas a mim me pareciam que eram apenas os meus cachorros. Agora, segunda pergunta aqui do João Cláudio. Onde encontro referências da literatura enorme que dá indícios e provas de fraude intelectual de Marx? Aqui você se refere no debate com a Laura Café. Então, está aqui, ele cita a minha frase. Os indícios, as provas da fraude intelectual de Marx são vastíssimas. É uma literatura enorme. Infelizmente, essa literatura no Brasil é desconhecida, porque o ensino universitário aqui é nessa base. Existe a redoma, quer dizer, você fica fechado dentro de uma redoma e só não pode saber nada do mundo exterior. Daí prossegue aqui o João Cláudio. Estou muito interessado nela porque estudo em uma universidade pública, a Unicamp. A Unicamp é a universidade desse seu Quartim de Moraes, aquele palhaço vigarista. Vigarista, tá ouvindo bem o Quartim de Moraes? Vigarista, mentiroso do caralho. Que sai se alardeando que foi condenado por um crime, e daí quando a gente acusa ele do mesmo crime, ele diz que a gente é caluniador. Ora, vai pra merda. Né? Como é que um sujeito desse, esse cara não tem moral, você tá entendendo? Pra ser instrutor de futebol e é professor de ciência política lá na Unicamp, parece que é chefe de departamento. Isso é uma vergonha, porra. O cara, ele desde que ele existe, ele só trabalha pro Partido Comunista, ele só faz propaganda comunista, ele nunca leu nada fora disso, não tem nem cultura, Quartim, tu não tem capacidade, tá certo? Agora, daí ele diz, não foi condenado por aquele crime, foi condenado por outro. Por quê? Porque foi a organização dele que matou lá o Capitão Scherder, e ele, embora seja dirigente, né, da organização, ele disse, não foi condenado por isso, foi condenado por outra coisa. Ora, porra, mas foi você que ficou se gabando disso. Já foi, aquela ação me rendeu 2 anos de condenação, daí eu repito isso, e ele me acusa de caluniador. Caluniador é a puta que eu pariu, seu vagabundo. Bom, mas isso é só pra você, estou falando isso só para ter uma ideia do nível, tá certo? Do que se chama professor universitário no Brasil hoje. Tá certo? Que são pessoas que eu não entregaria o meu cachorro para eles treinarem, não tenho confiança nem para treinar como treinador de cachorro, quanto mais como professor e professor universitário. E você entrega o cachorro, ele vai ensinar o cachorro a bater carteira, né, cheirar a coca, daqui a pouco chega o cachorro drogado, porra. Né? Então, vamos dar. Então, daí que prossegue aqui o João Cláudio. Né? E muito aqui, muito pouco se ouve da crítica ao marxismo e à Marx, é claro, mas aí é o templo do comunismo, é o templo do stalinismo, o chefe daí da filosofia política não é esse Quartim de Moraes, que é um homem que puxa o saco de Stalin, ele gosta de Stalin, porra. Você está entendendo? Ora, vá, merda. Aí, daí, pede o João Cláudio algumas referências sobre essa questão da fraude intelectual de Marx. Olha, existe... Fraude intelectual é um modo de dizer, porque uma coisa é Quando a gente fala fraude intelectual, é quando é, vamos dizer, uma fraude na concepção. Isso não quer dizer um erro de concepção. Uma coisa é erro, outra coisa é fraude. A fraude é quando você vê que o sujeito falseia propositadamente os conceitos que ele está usando para chegar a um resultado predeterminado. Isso ele faz. Agora, existe outra coisa que é a fraude material. E Marx faz as duas. Então, vamos lá. Com relação à fraude intelectual, eu sugiro que você leia o capítulo correspondente a Marx na History of Political Ideas de Erich Wergerin. Tá certo? Que após demonstrar o que ele faz lá, como é que ele faz a maquiagem na filosofia de Hegel, tá certo? Para chegar a um resultado predeterminado, ele chama Marx literalmente de intellectual swindler, quer dizer, vigarista intelectual. Ainda mais nesse sentido, né, existe o livro do Paul Johnson, Intellectuals, os Intelectuais, que tem uma tradução brasileira pela editora Imago, né, Os Intelectuais. Né. Agora, indo mais para a fraude material mesmo, tem o livro do Nathaniel Weil, W-E-Y-L, Karl Marx, racista. Então, está lá as inumeráveis, né, demonstrações de racismo na obra de Karl Marx, são encobertas pelos seus discípulos, seguidores de puxa-saco, chupadores de pica. Né. Peraí, tem alguém esperando, mas deixa eu acabar de ler a lista, pelo menos, porra. Peraí, calma aí. Então, depois tem o livro do pastor Richard Wurmbrander, W-U-R-M-B-R-A-N-D. O livro chama-se Marx and Satan, Marx e Satã. Existe uma tradução, pelo menos parcial, disto pela entidade chamada Voz dos Mártires, aí em Paraná, no Brasil. Mas se você botar no site www.bookfinder.com, bota lá Richard Wurmbrand, Marx and Satan, você vai achar. Então, esse sujeito mostra, esse autor que foi prisioneiro de campos de concentração comunista por 16 anos, tá certo? E sofreu torturas horríveis, foi examinado por uma junta médica na ONU, com um exame de corpo de delito e comprovado fisicamente a tortura. Não é que nem essas alegadas torturas aí de Guantánamo, que fala, tem tortura, nunca aparece um corpo de delito, não aparece um sujeito, tá certo? Com um machucadinho, com o dedo quebrado, com o olho roxo, com um hematomazinho de 3 milímetros por 3 milímetros, nunca aparece. Agora, o Richard Wurmbrand foi feito exame de corpo de delito por comissão na ONU, diante de representantes de todos os países, e foi comprovado que o sujeito sofreu torturas medonhas durante longo tempo. E ele, quando saiu da prisão, ele quis saber por que na prisão os guardas comunistas, policiais comunistas, insistiam menos na propaganda anticapitalista do que na propaganda antirreligiosa. Ele falou, esse cara parece ter uma obsessão. E ele foi investigar isso aí. Então, em primeiro lugar, ele descobriu que dos manuscritos de Karl Marx, guardados no famoso Instituto Marx-Lenin de Moscou, só um terço tinha sido publicado. Quer dizer, tem dois terços da obra de Marx que estão enterrados ainda. Né? Já é um mistério. E segundo, ele começou a rever a correspondência juvenil de Karl Marx e descobriu que Karl Marx pertencia a uma seita satânica. Isso é um dado de juventude, até que já foi ocultado por todos os biógrafos de Marx. Mas acontece o seguinte, já tinha outra informação já sobre Karl Marx adulto, já aos 50 anos, dado pela empregada dele, de que ele fazia um ritual muito esquisito na casa dele, que pela descrição não era rito judaico, não era rito cristão, não era rito muçulmano, era um outro treco esquisito. Tá vendo? Então, está aí, quer dizer, a biografia de Karl Marx é outra fraude. Também existe um livro importantíssimo, Leslie R. Page, P-A-G-E, Karl Marx and the Critical Examination of His Works, onde ele vai examinar exatamente as falsificações de dados feitas por Karl Marx, tá certo? Sobretudo a partir dos Blue Books, que eram os relatórios anuais do parlamento inglês a respeito da economia britânica, tá certo? E muitas das falsificações Karl Marx obteve de Engels, do livro A Condição da Classe Operária na Inglaterra, onde tem dois estudiosos, um chamado W. O. Henderson e o outro W. H. Chalon, né, que publicaram a tradução inglesa mais moderna do livro A Condição da Classe Operária na Inglaterra, de Engels, mostrando que ali os dados eram todos de 40 anos atrás, mas oferecidos como se fosse daquela data. Então, quer dizer, a condição da classe operária na Inglaterra estava melhorando e o Engels maquiou tudo para que parecesse estar piorando. Tá certo? E algo desse exame também existe no livro de F. Felix David, David, D-A-V-I-D, Marx as Politician, Marx como político. Então fica aí essas dicas. O livro do Leslie Page, Karl Marx and the Critical Examination of His Work, foi editado em Londres em 1987. E o do Felix David, Marx as Politician, em 1983. O livro do Paul Johnson não precisa dar data, porque tem a tradução brasileira, tem várias edições. A History of Political Ideas, do Eric Vergne, foi editado pela Universidade do Missouri, dentro da coleção The Collected Works, de Eric Vergne, que é uma coleção que todo mundo devia ter em casa. É um livro, olha, isso aqui é um fenômeno. Exatamente, ele é o anti-Marx, no sentido de que o Wegener é um absurdo de probidade intelectual. Ele começou a escrever esse History of Political Ideas, depois de ter escrito 8 volumes, ele achou que o projeto tinha dado errado. Falou, não, isso aqui negócio não está bom, porque o conceito de ideia política é meio embrulhado, não é assim. Tem que fazer outra coisa. Parou tudo, começou tudo de novo, outro projeto completamente diferente. Quer dizer, a mesma ideia, mas noutra classe, que veio se chamar Order and History. Quer dizer, a gente tem aquele trabalheiro miserável que deixou tudo na gaveta, nunca publicou. Foi publicado agora depois de morto. E é uma obra-prima. Quer dizer, aquilo que o professor jogou na gaveta era uma obra-prima. Então, eu acho que com essas dicas aqui, João Cláudio, você se vira. Né? Agora, quem é que está aí na linha? Alô? Alô?
2: Alô?
0: Sim.
2: É Olavo?
0: Sim, ele mesmo.
2: Tudo bom, Olavo?
0: Tudo bem, quem está falando aí?
2: É, Gena, eu sou uma paranaense paulista, é assim que eu digo. Eu
0: não entendi o seu primeiro nome, por favor.
2: Edna.
0: Edna, tudo
2: isso,
0: bem, Edna?
2: Tudo. Olavo, primeiro, parabéns pela tua postura, por ser essa pessoa linda, combatente da esquerda, tanto quanto nós aqui no Brasil.
0: Obrigado.
2: Ou melhor, uma parte bem pequena.
0: Obrigado. Você
2: também. Olavo, eu queria lhe fazer uma pergunta, talvez eu fuja um pouquinho daquilo que tu está explanando. Eu queria que você me dissesse o que você está achando do PT em conclamar agora esse plebiscito. Ricardo Bergoglio foi eleito hoje novamente, tu está sabendo. E eles fazem uma pergunta...
0: Sabendo agora.
2: É, sim, foi eleito. E eles fizeram um formulário com a seguinte pergunta... O senhor aprova a convocação de uma Assembleia Constituinte soberana e específica para promover uma reforma constitucional no capítulo 4 da Constituição Federal?
0: Qual é o capítulo 4? Qual é o...
2: Capítulo 4 da Constituição é aquele capítulo que diz assim, tem o parágrafo 5º que diz, o Presidente da República, os governadores de estados e do Distrito Federal, os prefeitos e quem os houver sucedido ou substituído no curso dos mandatos poderão ser reeleitos para um único período subsequente.
0: Ah, já estão querendo esticar, manter o Lula lá eternamente.
2: Exatamente.
0: O Lula lá eterno.
2: Então eu gostaria que você me dissesse o que você acha disso. Há a possibilidade disso passar?
0: Eu acho que o Lula deve ficar lá eternamente. O que eu já acho? Desgraça pouco é bobagem.
2: Pelo amor de Deus, Olavo, nos dê um alento.
0: Pronto, acabou.
2: Você está brincando. Você está brincando.
0: Ele quer ficar lá eternamente. Só que é o seguinte, ele é mais esperto que o Hugo Chávez. O Hugo Chávez faz essas coisas assim, espetaculosas, ofende as pessoas. Tá? E o Lula vai devagarzinho, vai enganando todo mundo. E ele vai ficar lá um tempão.
2: Peraí, mas até quando? Eles vão rasgar a Constituição?
0: Mas já rasga que tempo, eles não estão nem ligando para esse negócio, pô. O PT já está acima do Estado brasileiro, está acima das instituições, ele faz o que ele quiser.

0: do capitalismo para o socialismo, não devem ser empreendidos diretamente pelo Estado, deve ser indireto. Então,
1: Sim.
0: você funda ONGs, você funda movimentos sociais, você funda todos esses instrumentos indiretos e age através deles. Então, ninguém percebe que aquilo é a ação do partido. É exatamente o que estão fazendo no Brasil. Então, é por isso que o Hugo Chávez quebra a cara na Venezuela, mas o Lula tá indo ótimo, todo mundo adora o que ele faz. Quando aparecem essas coisas de corrupção, dá a impressão que todo mundo roubou e o Lula estava inocentinho lá no meio. Fizeram até a piada que a professora perguntou lá na aula, quem foi o filósofo grego que só disse eu só sei que nada sei? E o outro falou, foi o Lula, professora, só não sabia que ele era um filósofo grego.
1: Grego. Boa essa. Então, mas escute aqui, qual é o alento para o brasileiro, pelo amor de Deus?
0: Olha, gente, assim, só a palavra é assim, coragem. Coragem, não dê moleza. Não acredite jamais na honestidade desses seus interlocutores de esquerda. Homem honesto de esquerda é quadrado redondo. Ser esquerdista é ser vigarista. Olha, eu digo isso por experiência própria. Vamos dizer, porque até quase os 50 anos de idade, eu ainda pensava assim, não, eu tenho minhas divergências, mas ali estão pessoas honestas. E eu até acreditava nas fontes de informação esquerdista, tá certo? Sobretudo na grande mídia. Eu levava isso a sério, quer dizer, eu achava que uma coisa é a diferença de ideias, mas com relação aos fatos, nós podemos aceitá-los como fonte. Graças a isso, eu cometi injustiças tremendas. Por exemplo, eu acreditei naquele livro do tal do John Cornell, o Papa de Hitler, que dizia que o Papa Pio XII tinha colaborado com Hitler, que se recusou a ajudar os judeus. Eu acreditei aquela merda toda. Era tudo, depois eu fui ver, era tudo mentira. Também tinha toda hora saía aquele negócio na mídia que dizia Israel está fazendo genocídio contra os palestinos. Eu acreditei nessa porra e repeti 10, 12 anos atrás. Hoje eu vejo, mas que cretino. Hoje eu entendo que não é para acreditar numa palavra de esquerdista. Nunca, nunca, nunca, nunca. Os caras são vigaristas viscerais. Digo isso não é por ter raiva deles, não. Foi a contragosto que eu cheguei a essa conclusão, por experiência. Todas as informações que vêm de esquerdistas são mal intencionadas. Tem segunda, terceira, quarta e quinta intenção embaixo. É sempre assim. Nunca ninguém na história mentiu como essa gente. Não é
1: não
0: normal.
1: Mesmo. Eu digo que nós nunca tivemos um governo tão corrupto.
0: Esse é o governo mais ladrão da história humana.
1: Com certeza.
0: Não tem nada, olha, Idi Amin Dada era a Madre Teresa comparado com esses caras, porra. Tá entendendo? O Papa Doc curaria de vergonha, tá certo?
1: Mas me diz uma coisa, Olavo. A gente sabe que a maioria, 50%, 60% da população brasileira, segundo os últimos dados coletados, está sob o capacho deles. Em eles
0: só tem o discurso deles, você não tem oposição. A oposição só faz crítica de detalhe. É só coisinha.
1: Exato.
0: Agora, o grande crime mesmo, que é a existência do Foro de São Paulo, essa parceria de mais de uma
1: década. Mas o Foro agora, Olavo, eu digo assim que o Foro, antigamente, até, vamos colocar, há um ano atrás, esse foro, ele estava totalmente envolto numa nebulosa. Não se falava, ninguém se podia atacar. Mas agora, a partir desse terceiro encontro dos petistas agora, isso foi escancarado. O Lula, recentemente, também disse a mesma coisa. Então, agora o foro está aberto. Eu não sei por que a mídia não diz nada.
0: Quer dizer, depois que o sujeito já cometeu a fraude, já ganhou, já passou o dinheiro, ele não precisa mais esconder.
1: Exato.
0: Eles já tomaram o continente inteiro. Agora, a culpa disso é desses diretores de jornais e TVs no Brasil que ajudaram o cara a esconder. Seu Roberto Irineu Marinho, seu Otávio Frias de Oliveira, vocês estão todos culpados disso. Porque vocês impediram o exercício da democracia no Brasil. Não existe democracia sem livre acesso à informação. A democracia não é só, vamos dizer, este esquema formal de eleições e partidos. Não! Tem que ser a livre discussão e o livre acesso às informações para que possa haver opinião. Se um dos lados controla o fluxo de informações, ele controla o curso dos acontecimentos, tem que o outro lado saiba. Isso é ditadura.
1: Mas nós

0: são assassinos da democracia no Brasil. Otávio Frias Filho, você é um assassino da democracia no Brasil. Roberto Irineu Marinho, você é um assassino da democracia no Brasil. Você impediu que o povo soubesse os fatos para poder discuti-los, porque nas duas eleições presidenciais, se o povo soubesse da existência do Foro de São Paulo e dessa parceria do Lula com o Farc e Mir, não votaria nele nem para vereador em São Tomé das Letras, nem para vereador em Guaranhuns.
1: Ele está tentando agora, saiu uma agora que ele está tentando ser senador, está sabendo, né?
0: E o Lula.
1: Senador? É, que ele pretende, não por São Paulo, né, que o Sudeste, graças ao Bom Pai, ainda é um pouquinho mais politizado, mas pelo Nordeste, ele quer ser senador por
0: São Paulo. A melhor coisa a fazer o Lula é o seguinte, tira ele de lá e deixa ele de senador vitalício. De maneira que ele nem precise comparecer nas sessões, ele de preferência não compareça mesmo.
1: Não, eu prefiro que ele vá para Cuba.
0: Isso, dá para ser senador vitalício em Cuba, está aí uma boa ideia. É, o Fidel está morrendo, põe lá o Lula no lugar do Fidel.
1: Exatamente.
0: É, mas pede reencarnação.
1: Ele não é filhote do Fidel.
0: Agora, o que eu fico mais bravo não é que os comunistas sejam comunistas, que a gente sabe que eles são assim mesmo, eles não têm conserto. Agora, e cara que não é comunista e colabora com eles, ou por dinheiro, ou por covardia, ou por comodismo, ou por interesse, esses é que são piores.
1: Olha, Olavo, eu só sei que o Brasil chegou numa situação que eu jamais, você tem 60 anos, eu tenho 50 anos, e eu jamais imaginei vê-lo chegar aonde chegou.
0: Não dá, eu não consigo imaginar, eu que sempre fui um cara pessimista, sempre espero o pior, a coisa transcendeu as minhas expectativas, 50 mil brasileiros morrendo por ano assassinados,
1: sim.
0: Isso é duas guerras do Iraque por ano.
1: Exato.
0: E o pessoal fica discutindo o quê? A CPMF. Quer dizer, eles se preocupam tanto com o dinheiro, eles têm tanto amor ao dinheiro. Agora, 50 mil brasileiros por ano podem morrer e ninguém faz nada. Ora, existem 50... Olha, fatos. 50 mil brasileiros morrem por ano. Fato número 2. Maior parte disso ligado a narcotráfico. Fato número 3. Quem controla narcotráfico no Brasil é Farc. Fato número 4. O presidente da República é um parceiro político da Farc. Esse presidente tem que ser tirado de lá urgentemente, tem que ir para a cadeia. Esse homem é um traidor do Brasil. Esse homem negocia em segredo com o Farc, com o Mir, com o sequestrador, com o narcotraficante. Ele confessa isso porque ele já não tem mais medo de ser punido.
1: Exatamente, a impunidade venceu.
0: Quer dizer, agora diz que tem forças armadas, cadê a honra das forças armadas? Que honra coisa nenhuma. Esse pessoal quer bater continência, quer pregar condecoração na Dona Marisa, tá certo?
1: Absurdo.
0: O que fez a Dona Marisa em benefício do país?
1: Nada.
0: Botou uma estrela lá no jardim do... Uma estrela vermelha no jardim do palácio? É isso que essa mulher fez?
1: Não, ela ama tanto o país que ela pediu a cidadania italiana dela, não?
0: Olha, basta isso. Basta
1: acabou?
0: Isso você vê. Isso já é cuspir na cara do país.
1: Exatamente.
0: Na cara do próprio marido. Olha, confio tanto na gestão do meu marido que vou arrumar uma cidadania extra... Para dar no pé quando o negócio engrossar. Ele vai para o país, mas na Itália vai sobrar um pouquinho para mim.
1: É isso. Sabe que isso me deu um lenitivo quando ela pediu. Falei, quem sabe elas já estão devendo alguma coisa e nós nos livramos deles.
0: Pois é, vai embora para a Itália logo.
1: Com certeza. Ressuscita Gramsci por lá, por pois favor.
0: É. Na Itália ninguém mais liga para Gramsci. Né? O primeiro Partido Comunista Italiano já mudou de nome. É Partido da Esquerda Democrática, qualquer...
1: Então procure onde está o túmulo dele e se enterre por lá.
0: Pois é.
1: Olha, Olavo, adorei falar contigo.
0: Muito bem.
1: Espero de coração que o Brasil tenha, assim... Que o Natal, que Jesus faça alguma coisa por todos, que ilumine a todos.
0: Nós não temos que rezar muito, mas o que nós mais temos que pedir é, Deus, nos dê coragem.
1: Para enfrentá-los.
0: Faça que nós sejamos verdadeiros seres humanos, não lagartixa, tatu-bola, para não falar viado. Tá entendendo?
1: É verdade.
0: Sem desdouro para os gays, porque tem muito, eu já sei muito gay corajoso ao longo da história. Mas existe a viadagem moral, tá, que é muito pior do que a viadagem anal. Você está entendendo?
1: É verdade.
0: Esse aqui é o problema da viadagem cerebral.
1: É verdade.
0: É porque o viado é o jeito que ele dá o rabo dele. Agora, esses caras dão o dos outros, dão o nosso, pô.
1: Dão o nosso, é verdade. É verdade. Olha, querido, tudo de bom pra você.
0: Muito obrigado pela sua parte.
1: Que você persiga tudo aquilo que você tem feito até agora, que continue assim. torcendo pelo Brasil de fora, claro, e nós aqui estamos na melhor das intenções.
0: Essa luta aí para ver se pelo menos Deus perdoa meus pecados, entendeu?
1: Olha, eu vou fazer tudo o possível. Quando não der mais, eu digo assim.
0: Arrumar um pretexto.
1: Eu vou fazer como você, eu vou embora.
0: Eu quero arrumar um pretexto para Jesus Cristo dizer alguma coisa a meu favor no vídeo final, né?
1: Mas nós temos Jesus no coração. Isso eles não nos tiram.
0: Ah, não tira, de jeito nenhum.
1: Pode ter certeza. Beijo grande, meu amigo.
0: Você também.
1: Tchau, tchau.
0: Vamos lá. Agora, olha aqui. Tem aqui no site do... Um rapaz chamado Rodrigo Silva Barros. Né? Ele resume aqui uma notícia que saiu do World Net Daily. Ele diz aqui, os ataques de Matthew Murray, 24 anos, organização Youth with a Mission, que é a igreja New Life, na última semana em Colorado, indica que a hostilidade entre cristãos nos Estados Unidos atingiu um novo patamar. Murray, antes dos ataques, aparentemente deixou mensagem fora da internet, segundo o National Terror Alert. Ele dizia que, entre outras coisas, que odiava os cristãos e os culpava por todo o mal do mundo. Né? E aí vai. Olha, isso aí é a décima vez que acontece ataque à igreja cristã por parte de pessoa que expressamente diz que faz isso por ódio anticristão, e isso aqui nos Estados Unidos não é considerado crime de ódio. Agora, se um sujeito mata um homossexual para roubar, sem nem saber que o nego é homossexual, diz imediatamente, isso é hate crime, tá certo? Então, já dão a ideia de que é um genocídio homossexual. Agora, os cristãos estão apanhando pra caramba, toda hora leva um tiro, né? E os caras vêm ainda fazem um discurso anticristão, dizendo, não, vamos matar cristão mesmo, ainda diz, tem que matar todos, tá certo? E culpa por todos os males do mundo, ainda sai livro pra caramba dizendo isso aí. A igreja cristã é culpada de todos os males do mundo. Não está esse, vagabundo, esse Christopher Hitchens, Richard Dawkins, esse Sam Harris, Daniel Dennett e Hitchens levaram uma surra do Dinesh D'Souza nos debates. Vocês procurem aí, tem no YouTube. Nossa Senhora, o Dinesh D'Souza é um sujeito assim, ele é pequenininho, né? É um homem verde, porque é indiano. Né? Então é uma pessoa que, não, vamos dizer, fisicamente, ele não atrai atenção. Ele parece uma, né? parece um brasileirinho, né? E chega lá e pega aqueles camaradas solene, o Hitchens é um inglês todo solene, tá? O Daniel Dennett é um gordão enorme, parece Papai Noel. E chega aquele baixinho lá, estraçalha com os fulanos, é uma delícia você ver. Até ele trata os camaradas com muita educação que não merecem. Né? Agora, aqui também estão votando aqui uma lei de que se você der umas palmadas na bunda do seu filho, você vai para a cadeia. Já tem essa lei no Brasil. Eu disse que... Ora, quando votaram essa lei, eu disse que os deputados e senadores votaram em causa própria, porque eles, né, ficaram sabendo que a mãe dele estava descobrindo tudo o que ele estava fazendo, a vigarista que ele estava fazendo, ficaram com medo de levar as palmadas na bunda, vão fazer uma lei proibindo isso, tá entendendo? E fizeram e proibiram. Então agora não pode mais dar, né? Será que não pode dar palmada na bunda das crianças? Dá na dos deputados, tá entendendo? Então, olha, no meu filho não posso, mas na sua bunda eu posso. Agora, que coisa. Você vê que esse pessoal não tem vergonha mesmo. Os comunistas sempre foram, né, especialistas em inventar entidades de fachada com aqueles nomes comoventes, eram nomes tão humanitários que você só de ler o nome da entidade você já chorava. Mas inventaram um agora que é insuperável, que se chama Comitê de Defesa da Humanidade. Isso quer dizer o seguinte, eu suponho que a Terra terá sido invadida por extraterrestres, então temos que defender a humanidade como um todo contra essa ameaça externa. Né? Porque até hoje a pessoa defende uma parte da humanidade contra outra parte, mas não, esse aqui defende a humanidade. Né? Agora, defende a humanidade contra quem? Quando você vai ver, não é toda a humanidade, não. Né? Aqui, o presidente de honra é o Oscar Niemeyer. Veja aqui, depois tem Cecília Conde, e até o Ledo Ivo entrou, né? Ô, Ledo Ivo, tu não tem vergonha, rapaz? Pô, tu tá com 80 anos, tu é um excelente escritor, eu tenho o maior respeito por você. Você entra nessa putaria comunista? Você acha que você ainda precisa disso? Você já tá na academia, você já é uma glória, você não tem mais nada que puxar saco de ninguém, porque não vai me dizer que tu é comunista, sinceramente. Claro que não, né? Agora fica puxando o saco, é só para garantir tua posição, mas tu não precisa mais disso. Né? Agora, aqui no meio, esse Comitê de Defesa da Humanidade está aqui defendendo Cuba, né? E dizendo que O comitê pergunta como Washington fala de direitos humanos, liberdade e dignidade num mundo onde milhões de homens vagam como marginais perdidos em busca de um teto ou de pão para saciar a fome. Sim, só que metade desses homens estão na China, porra! O que que os Estados Unidos, você quer que os Estados Unidos resolvam o problema da China? Os Estados Unidos já estão botando dinheiro lá que não acaba mais. O general chinês enfia tudo no bolso, some. E o chinês continua passando fome. Olha, leiam o livro do Guy Sorman. Acabou de sair pela Era Realizações. O Ano do Galo. Verdade sobre a China. Tá certo? Ele diz coisa aqui que até eu já sabia. Na China tem 5 cidades prosperando. O resto é uma miséria incomparável. Tá? Quer dizer, os Estados Unidos agora são responsáveis pela miséria que esses filhos das putas desses comunistas fizeram na China, porra! Olha, ninguém na história humana conseguiu matar tanta gente de fome quanto o regime comunista. Mais ainda, ninguém matou tantos comunistas quanto os comunistas. Você faz a lista aí de, né, quantos comunistas foram mortos por regime de direito, não dá um milésimo do que foi morto por Mao Tse-Tung e Stalin, porra! E o próprio Fidel Castro. Agora, aqui o comitê que os Estados Unidos está aqui, presta atenção. Colonizaram, exploraram, invadiram, disseminaram enfermidades, exterminaram nações inteiras. Cato, cite uma. Eu cito várias. A Ucrânia foi destruída totalmente, a cultura ucraniana e a Ucrânia foi destruída totalmente pelos soviéticos. O Tibete foi destruído pelos chineses, que hoje tem mais soldados chineses do que tibetanos na capital. Né? Destrui com impunidade patrimônios históricos. Vai ver o patrimônio histórico do Tibete. Vai ver o que fizeram no Afeganistão. Eles acusam, é aquele negócio do Lênin, acusam do que você faz, xingam do que você é. Olha aqui, membros dessa merda, desse comitê, vocês são um bando de mentirosos, vigaristas, filho da puta, isso que vocês são. Não vem dizer que é uma questão de divergência de ideias, de que eu devia ser educado. Isso não é divergência de ideia, não, é divergência moral. Eu tenho vergonha na minha cara, vocês não têm. Vocês sempre viveram disso, vocês ganham um montão de dinheiro, tá certo? Vendendo, proxenetando aí os pobres, tá entendendo? Ora, que coisa! Tem mais alguém na linha? Vamos lá, atender o último, porque tá quase no fim. Alô?
2: Alô, Lavo?
0: Sim.
2: Olá, é o Renato de São Paulo.
0: Tudo bem, Renato?
2: Olavo, eu queria fazer uma pergunta sobre uma coisa que tá meio que escondida ali ultimamente, mas parece que tá crescendo, entendeu? Junto com esse negócio de MST, que é o movimento negro, né? No Brasil. Eu queria saber se, assim, o porquê desse ódio tão grande desse pessoal.
0: Olha, primeiro, item 1. Nós temos que parar com essa coisa de dizer que o branco europeu é escravizador e os negros, coitadinhos africanos, são escravizados. 8 séculos antes do primeiro português desembarcar em Portugal, uma leva de muçulmanos, incluindo uns 20 ou 30% de negros, entraram na Europa e escravizaram um bando de gente. Escravizaram muito mais gente do que o europeu jamais escravizou. Segundo, jamais fizeram um movimento abolicionista, jamais se preocuparam com a sorte dos escravos. A única civilização que se condoeu dos escravos, fez algo por ele, foi a nossa civilização judaico-cristã. Então esses caras não têm autoridade moral para falar. Não vem se fazer de coitadinho, não. Ah, tu foi escravizado pelo português? É porque teu bisavô, teu tetravô entrou em Portugal, Espanha, Itália, França e escravizou algum europeu lá 8 séculos antes. Então quer saber de uma coisa? Não tenho dó de você, não. A escravidão tinha sido abolida já na Europa. Fazia 4 séculos e não tinha um escravo na Europa. Entraram os muçulmanos lá e escravizaram um bando de gente. E pior, tem toda uma conspiração acadêmica para não falar desse assunto. Hoje começam a sair, finalmente, livros. É um pouco aqui, um pouco ali, a verdade começa a aparecer. Verdade que os historiadores sempre souberam, mas que não pode falar. Então, primeiro, esse estereótipo de que vocês são os coitadinhos é mentiroso. Tá certo? Vocês começaram a escravizar os outros muito antes. Tá certo? E continuaram depois. Porque no Sudão você tem escravo até hoje.
2: E, Olavo, esse movimento quilombola, a gente tem alguma coisa a esperar de sério para os
0: isso é uma sacanagem. Quer dizer, ó, quilombola, eu também quero ser quilombola, porra. Você está entendendo? Chego lá, eu vejo uma casa bacana, né? Vejo assim, tipo, casa da Dinda, é? Chego lá, falo, uva, tem piscina, tem cachoeira, tem não sei o quê. Daí eu olho aquilo, né? Já vislumbro aquilo, assim, cheio de mulher pelada, né? Champanhe, etc. Falo, eu quero. Então eu digo, ó, aqui tem um quilombo e era do meu avô. Prova. Está aí a minha declaração. Minha declaração vale como prova, segundo essa merda dessa lei, assinada por outro vigarista, que é o seu Luiz Inácio. E pronto, fico eu com a casa da Dinda. Isso o senhor dizia, não, mas o senhor está muito branco, o senhor tem olho azul, falou, ah, o senhor não tem nada a ver com isso. Eu estou declarando que eu sou afrodescendente. Qual é a prova? A prova é a minha declaração. Então, duas declarações. Eu afirmo que sou afrodescendente, ninguém pode dizer não. E afirmo que o quilombo era meu, também ninguém pode dizer não. Isso aí é uma putaria.
2: Mas você acha que isso aí vai chegar a ter alguma... Achei alguma coisa perto do próprio...
0: Mas sim, eles já estão pondo. No estado do Espírito Santo já estão tomando tudo quanto é terreno, casa, prédio, lá tá uma festança. Agora acontece, só tem um pequeno problema. Realmente, metade da população brasileira é o afrodescendente, como se diz. Metade. Então, quer dizer, não vai ter quilombo suficiente para todo mundo. Porque aí fala que negro descendente de negro é minoria no Brasil. Minoria o caralho, é metade. Tá certo? Agora, e da outra metade, como é autodeclaração, metade da outra metade também vai dizer que é preto. Porque olha aqui, eu, tá certo? No meu primeiro casamento, minha mulher era uma mulata. Então a gente tem filho, cabelo pichainha. Agora, nasceu assim, nasceu tudo com a mesma carinha, mas dois nasceram mais escurinhos, dois nasceram mais loirinhos. Tá certo? Então... você não sabe quem é quem ali, você está entendendo? Então, se chega a minha filha mais velha, por exemplo, tem cabelo até loirinho. Eu sou afrodescendente, e é mesmo. Agora, tem muito picareta que não é afrodescendente coisa nenhuma. Chega lá e diz quem é que pode dizer que não. Até eu, né? Chega lá o sujeito, olha aqui, eu sou... Né? Não tem aquele...
2: Se você leva esse último instante, você vai... Se você leva isso em último instante, lá, você começa a falar até em...
0: Então eu chego lá, né? Como é o seu nome? Né? Meu nome é Wolfgang Weber. O que você é? Africano. Pronto. Você está entendendo? Deve chegar aquele bando de alemão lá do Rio Grande do Sul, tudo dizendo que é preto e pegando um quilombo para ele. Isso é uma palhaçada.
2: Se você leva isso em último instante, você fala em afrodescendência em Portugal. Você tem a tribo da África subsaariana, coisa do Israel ali próximo. Quem vai em Portugal durante o sétimo século?
0: Peraí, não te ouvi. Houve uma interferência no som, não te ouvi. Explica de novo.
2: Falei que existem afrodescendentes, se for ver bem, até os portugueses são afrodescendentes.
0: Mas claro!
2: Os habitantes do Sahel invadiram Portugal.
0: Diz que a humanidade começou na África, rapaz. É certo? Então, sangue africano, todo mundo tem um pouco. Né? Então, tudo isso aí é uma palhaçada. Agora, eles fazem, por que é uma palhaçada? Note bem, isso é uma técnica psicológica. Você faz uma coisa absurda e obriga o sujeito a aceitar o absurdo e ainda tem que fazer... cara de respeitabilidade, você tem que falar que a coisa é séria. Isso desmantela a mente do outro, desmantela a psique, desmantela a inteligência. Ele já faz de propósito, isso aí é engenharia comportamental. Vamos fazer uma lei bem absurda, tá certo? E vamos expor aquilo como se fosse uma coisa seríssima. E quem não gostar, a gente manda pra cadeia. Tá certo? Então é a técnica da rainha de copas, você tá entendendo? É a lei absurda que ela impressiona e ela é obedecida por ser absurda. Tudo isso é de uma malícia, de uma maldade psicológica fora do comum.
2: E aquela funcionando também porque as pessoas procuram tirar proveito disso, né? Quem que trouxe
0: alguns
2: que querem ganhar dinheiro ali, cara?
0: Se acovarde.
2: Principalmente brasileiro, né?
0: Tem nada.
2: Muito obrigado
0: pela sua participação. E com isso já estamos aqui, né? Olha aqui, só para terminar, aqui saiu uma pesquisa, está no World Net Daily, né? The Danger of Gun-Free Zones, o perigo das áreas livres de armas, né? Olha, as áreas onde as armas são proibidas é onde a maior concentração de homicídio em massa que existe. Quer dizer, edifícios oficiais, hospitais, lojas de conveniência, estúdio de TV, cadeias de restaurantes, esses lugares são preferidos pelos serial killers e assassinos em massa. Eles vão lá porque eles sabem que não tem ninguém armado lá, né? Vê se vai entrar alguém na Assembleia da National Rifle Association, né? Ninguém vai lá, porra. O primeiro tiro que você der, você leva 20, né? Então é aí. Bom, gente, até a semana que vem. Muito obrigado a todos.

0: esse movimento esquerdista internacional, ele adiou, né, a implantação do socialismo, da economia socialista, adiou, talvez até tenha desistido, deve pensar que isso aí não funciona mesmo, e passou a atuar numa área muito mais perigosa, que é o controle da vida pessoal. Quer dizer, o Estado, através da sua Previdência Social e outras instituições, empenhados em mudar radicalmente os valores, né, e o senso de orientação das pessoas na vida. Por exemplo, no Brasil, houve essa pesquisa da Fundação Perseu Abramo, que 99% dos brasileiros é contra o homossexualismo. Então, o que o governo vai fazer? Ficar quieto com relação ao homossexualismo? Não, ele vai ensinar essas 99% de pessoas, 99% de brasileiros, que eles estão errados. Quem está certo é o governo. Quem é o povo? Não é para decidir o que o governo tem que fazer. O governo é que tem que decidir o que o povo tem que fazer. E vocês pensam que isso é uma exceção, que é uma coisa que acontece no Brasil? Não, isso é uma política mundial que está sendo implantada há mais de 40 anos. De início veio lentamente, né, com coisa assim, tipo antitabagismo, tipo coisa de você não pode comer gordura e tal, e termina, né, dizendo quais são os princípios morais que você tem que seguir. Quer dizer, um Estado auto-intitulado mentor da população. Mas ele não se limita a ensinar, ele também cria novas legislações e intimida e pune aqueles que não estão de acordo com as novas regras. Então, há uma obra de engenharia social, engenharia psicológica, sendo implantada em escala mundial. É uma coisa brutal. Quer dizer, isso praticamente não vai ficar como na China, só tem liberdade de tipo econômico, mesmo assim é liberdade econômica para quem tem muita grana. E o resto é tudo controlado pelo Estado. Então, eles fizeram uma espécie, vamos dizer, socialismo, né, as avessas. No início eles queriam controlar a economia, já viram que não dava. Bom, então a gente deixa a economia, mas de vingança a gente controla tudo mais, né, e aperta ali os parafusos para que ninguém possa respirar, ninguém possa dar uma queixa, né, e qualquer coisa que você escapa da norma, você é chamado de fascista. Quer dizer, o empenho mundial em combater, né, os fascistas vai cada vez mais ampliando o sentido da palavra fascista, até que todo mundo que não concorda com meia coisa que o governo quer é todo mundo fascista, e você já é um candidato a você perder seu emprego, né, a você ser, se você está na universidade, você vai ser boicotado com verba de pesquisa, até vai ser mandado embora. E, eventualmente, até irá para a cadeia, conforme aquela lei que está aí no Brasil, a famosa PL-121, que quer botar na cadeia todo mundo que critica o homossexualismo. Coisa que já está em vigor, por exemplo, no Canadá já está em vigor. Mas o Canadá sempre foi um país socialista mesmo, é um lugar opressivo pra caramba. Então, esse secretário de Educação, justificando o seu sobrenome Valente, ele botou lá o propagandista do gayzinho para fora. E está recebendo pressão tudo quanto é lado. Então, por favor, escrevam apoiando para jl.valente@uol.com.br ou enviem para o www.escolasempartido.org, que fará chegar a mensagem até ele, né? Agora, antes de tudo ou mais, eu queria aqui responder uma mensagem que eu recebi do Márcio Nicodemos, né, que está aqui me passando um pito. No último Trout Speak, 16 de fevereiro, o senhor disse, aspas, a Opus Dei é um bando de boiolas, não faz absolutamente nada, fecha aspas. Aí prossegue ele, não é verdade. Não pertenço à obra, mas frequento algumas atividades e tenho bons amigos lá. A Opus Dei tem um excelente trabalho de formação espiritual com orações, missas, palestras, recolhimentos, retiros, apostolado, confissão e direção espiritual. Realiza inúmeros trabalhos sociais e tem um trabalho muito bom de formação intelectual com palestras, cursos, etc. Alguns membros admiram o seu trabalho e estudam a sua obra. Alguns membros rezam pelo senhor. Muito obrigado. E o senhor sabe disso. Sei, de fato, sei. São homens íntegros, firmes na fé, estudiosos, trabalhadores. Portanto, espero que o senhor se informe melhor, pense bem e se retrate no próximo programa. Então, muito bem. Eu não disse que eles não são cristãos. Não disse nem mesmo que eles não são devotos. Eu sei que eles são cristãos, são devotos porque eu os conheço. O que eu disse é que são boiolas. E boiola não disse no sentido sexual, evidentemente. de boiola no sentido ideológico. O que, que é boiolice ideológica? Consiste no seguinte, o sujeito ser contra determinadas coisas, mas jamais combatê-las em público. Agora, se você diz que o Opus Dei está fazendo alguma coisa, eu vou te lembrar um negócio. O Papa Pio XII, em 1953, dizia que nós tínhamos que combater o comunismo, tá certo? Até o ponto da morte. Nós tínhamos que oferecer a nossa vida, tínhamos que arriscar a nossa vida para combater o comunismo, tá certo? O Papa Pio XI, na encíclica Divini Redemptoris, é isso, enfatizava que ele mesmo jamais tinha parado de falar contra o comunismo. Ele enfatizava que a Igreja jamais tinha silenciado contra o comunismo. Depois ela veio a silenciar, mas até a época, né, não tinha silenciado. E citava os seus antecessores que tinham botado a boca no mundo contra o comunismo, citando aí, né, as encíclicas Miserentissimus Redemptor, 40º ano, Caritate Christi, Acerba Animi, Delectissima Nobis e outras. Quer dizer, a Igreja não parava de falar nisso. É isso. Diz aqui, Pio XI, tá certo? Um poderoso fator que auxilia a difusão do comunismo é a conspiração de silêncio por parte de uma amplo setor da imprensa não católica no mundo. Dizemos conspiração porque é impossível explicar de outra maneira por que a imprensa, em geral, tão ávida de explorar mesmo os pequenos incidentes da vida, foi capaz de permanecer em silêncio por tanto tempo a respeito dos horrores perpetrados na Rússia, no México e mesmo na Espanha. Tá certo? Então, note bem, o Papa Pio XI está acusando a mídia inteira de conspiração de silêncio com relação aos crimes comunistas. Agora, se ele está condenando até mesmo a imprensa leiga, você imagina as organizações cristãs que têm a obrigação não somente de denunciar dia e noite os maiores crimes já cometidos contra a humanidade, e denunciar o maior inimigo que a Igreja já teve em 20 séculos de história, mas ter a obrigação de oferecer a sua própria vida. Agora você me diga, Márcio Nicodemos, quantos jornais anticomunistas a Opus Dei publica? Né? Quantos programas de televisão anticomunistas ela publica? Quantos manifestos contra os crimes do senhor Fidel Castro, tá certo, a Opus Dei publicou? Quantos manifestos contra o Foro de São Paulo a Opus Dei promoveu? Ela não fez nada disso. Eles deixam, eles que são pessoas importantes, são pessoas de poder, são presidentes de empresa, são magistrados, tá certo? São políticos, tá certo? São militares de alta patente, tá certo? Esses todos deixam os pobres, tá certo, desamparados, solitários, como eu e Graça Salgueiro, lutando no fronte, enquanto eles vão fazer retiro e ficar rezando como velhas. Pois então, repito, são boiolas mesmo. São boiolas mesmo em vocês. Nesse sentido, vocês são infiéis, porque os papas foram muito claros. E mais ainda, no milagre de Fátima, que foi o acontecimento mais importante da história humana desde o nascimento de Jesus Cristo, Nossa Senhora desceu à terra, apareceu para deixou a mensagem para 70 mil pessoas que assistiram a dança do sol, quer dizer, provocou um fenômeno astronômico absolutamente fantástico, majestoso e espetacular, como nunca se viu. Tudo isso para chamar a atenção para um perigo, que era de que a Rússia espalhasse os seus erros pelo mundo e inaugurasse uma perseguição de cristãos como jamais tinha havido na história. Ela anunciou isto. Agora, você não quer dizer que, claro, Nossa Senhora mandou rezar o terço, mas ela não mandou fazer só isso. Ela mandou você ficar escondidinho em casa. Se ela quisesse silêncio em torno disso, ela ia reunir 70 mil pessoas e fazer o maior espetáculo que já se viu nos céus, tá certo? Desde a criação. Ora, Nossa Senhora quer que vocês façam barulho, quer que vocês combatam.
1: quer que vocês façam como o Papa Pio XI, que eu jamais silenciei. Eu, como eu que não presto, não vou me comparar ao Papa Pio XI, que eu comparo com o Papa Pio XI, eu sou uma pulga, eu sou um cocô de pulga. Você está entendendo? Aquilo era um homem santo, eu sou filho da puta, mas eu estou cumprindo aqui a minha obrigação, porque foi o que Nossa Senhora mandou fazer. E você, quando tem dúvida, por exemplo, às vezes a igreja está dividida, um sujeito fala uma coisa, outro fala outra, tá certo? Mas o que Nossa Senhora falou não é dúvida, não há dúvida alguma. Você está entendendo? Ela deu uma ordem muito clara. Então, não é só para rezar o terço. Tá certo? Ela não quer discrição. Agora, veja, tem pessoas que reduzem esse combate de vida e morte contra o maior inimigo que a igreja teve, eles reduzem a questão, vamos dizer, de uma polidíssima divergência político-ideológica. E querem tratar os comunistas muito bem, como se fossem pessoas respeitáveis e não os criminosos, assassinos, tarados que são. Como se merecessem respeito. Quer dizer, isso é o que a igreja chama de respeito humano. Vocês todos da Opus Dei, vocês tratam, tá certo? A turma do Foro de São Paulo, dos partidos comunistas, os terroristas todos, com respeito humano. Vocês silenciam e ficam lá rezando como velhinhas. Quer dizer, na hora que o inimigo chega e ataca, os homens têm que sair para lutar. As velhinhas e as criancinhas ficam rezando dentro de casa. Mas essa tarefa delas não é nossa. A nossa prece, meu filho, é no campo de luta. Você está entendendo? É ali que nós oferecemos a nossa vida, tá certo? Em sacrifício, pela honra do nome de Nosso Senhor Jesus Cristo, que está sendo pisado, pisoteado, cuspido dia e noite. Então não venha me dizer, ah, eles fizeram seminário, eles fizeram retiros. Né? Eu quero ver os caras no campo da luta, usando, pondo ali a sua vida, o seu talento e o seu dinheiro. Você já ouviu falar da Graça Salgueiro? A Graça Salgueiro é uma psicóloga aposentada da prefeitura do Recife. Ganha uma miséria por mês. Ela está fazendo mais contra o comunismo latino-americano do que a Opus Dei inteira. Nunca vi um homem da Opus Dei chegar lá e dar uma solidariedade, fazer uma visita, sabe, de cortesia. Não é isso? Ora, você visitar quem precisa de você é uma das obrigações mais básicas do cristão. No segundo mistério do Rosário, o que que faz Nossa Senhora? Vai visitar a sua prima, que precisava dela. Vocês têm cumprido isso, seus desgraçados? Seus molengas, seus boiolas, seus viadinhos. É isso que vocês todos são. Não no sentido sexual, evidentemente. Tá certo? Preferia que fosse no sentido sexual. Se fossem, vamos dizer, se fossem homossexuais, estariam pecando. Tá certo? Mas todos nós pecamos de alguma maneira. Uns são viados, outros são bêbados, outros são jogadores, outros são adultos, outros são preguiçosos, tá certo? Outros são boca suja que nem eu, você está entendendo? Todos nós pecamos, tá certo? Mas nós não podemos fugir da obrigação que a própria Nossa Senhora e tantos papas, eu citei só aqui Pio XII e Pio XI, mas Leão XIII disse a mesma coisa. Tá certo? Quer dizer, aqui ele cita uma dezena de encíclicas que enfatizam isto. Esse negócio de comunismo não é brincadeira. E note bem, quando você vê gente analisando a situação internacional, falando de terrorismo islâmico, etc., etc., procure lá o nome Rússia, ou a União Soviética, ou o KGB. Se não tiver esses nomes lá, é desinformação, é desconversa. Nossa Senhora deixou muito claro, não falou assim, tome cuidado com o Islã. Não falou nada disso. Ela disse, a Rússia vai espalhar seus erros pelo mundo. E você lê os livros do general Ion Mihai Pacheco, que foi o oficial de mais alta patente que fugiu do mundo comunista para o Ocidente, ele mostra lá que todo esse negócio de terrorismo islâmico foi montado pela KGB com a participação e ajuda dele próprio, quer dizer, ele está confessando o seu próprio crime, não está acusando o vizinho. Quer dizer, quando acusa os outros, você pode duvidar, mas quando o cara vem e confessa o seu crime, então por que eu vou duvidar? É, né? Quer dizer, ele não está se gabando de que ele fez isso, ele está envergonhado de ter feito isso. Então, por trás de toda essa coisa terrorista, meu filho, está um negócio chamado KGB. Tá certo? O próprio Ion Mihai Pacheco, ele também contou que toda aquela campanha que se montou contra o Pio XII, com aquele maldito livro, O Papa de Hitler, de um picareta chamado John Cornell, O Yom Mihai Pacheco também contou que toda esta campanha anti-Pio XII foi tudo montado pela KGB. E quer saber? Até eu acreditei nessa merda. Eu li o livro do John Connor na hora, acreditei. Depois é que eu vi o livro do Rabino. Teve que vir um Rabino. Porque padre não fez isso, não. Cardeal não fez isso, não. Né? Fizeram, às vezes, faziam uma notinha aqui e ali. Mas fazer um livro e sair combatendo de frente foi um Rabino que fez, o Rabino Daniel Dehlen, que disse, olha, não é nada disso. O Pio XII foi o cara que mais ajudou a gente. Enquanto todos os outros ficaram no blá, blá, blá, só ele é que fez alguma coisa e que falou em nossa defesa pela Rádio Vaticana. Tá entendendo? Então, isso quer dizer... Também existe o livro da Claire Sterling, que se chama O Tempo dos Assassinos, que tem edição no Brasil, que conta como a KGB planejou e executou o atentado que quase matou o Papa João Paulo II. Quantas pessoas da Opus Dei, quantos dirigentes, quantos potentados da Opus Dei escreveram para denunciar isso no mundo inteiro, com todo o poder que eles têm, com toda a capacidade que eles têm de influenciar a mídia? Quem foi que levantou sua voz para dizer, esses comunistas são assassinos, tentaram matar o nosso Papa, não conseguiram porque Jesus protegeu? Quantos falaram isso? Nenhum! Então não vou me retratar merda nenhuma, Márcio Nicodemus. Eu quero que esses caras parem de agir como velhinhas e ajam como homens. Rezar o terço, né? Meditar, ler o evangelho, então, é obrigação de todos nós. Agora, o sujeito não vai dizer que ele pode, ele tem o direito de fugir da luta porque ele está rezando lá o terço. Ele termina de rezar o terço e vamos partir para a porrada aí, meu filho. Você tem que denunciar essas coisas dia e noite, com o risco da sua própria vida. Isso aí sou eu que estou dizendo, o Papa Pio XII. Agora, o que é que facilita tanto, vamos dizer, a expansão desse movimento comunista, terrorista, tá certo? Radical, revolucionário, internacional? São pessoas como essa gente da Opus Dei, que são contra, mas reduz tudo a uma questão de... Há uma divergência ideológica, nós temos que respeitar o nosso adversário, tá certo? Quer dizer, como se homicídio em massa fosse apenas uma doutrina, não fosse um ato criminoso, né? E esse pessoal, então, significa assim, eles têm perante a vida uma atitude não religiosa, uma atitude não moral, tem uma atitude estética. Eles gostam daquilo que fica bem, que é polido, que é elegante, e isso para eles é mais importante do que a substância dos fatos que estão acontecendo. Então, nós devemos combater o adversário, sim, mas com polidez, com educação, quer dizer, essa coisa que é estética, uma exigência estética é colocada acima do dever moral de morrer, de oferecer a sua própria vida. Eu não estou dizendo para matar comunistas, eu não estou dizendo para prender comunistas, eu estou dizendo para denunciá-los 24 horas por dia. E daí vai aquela besta daquele Rodrigo Pedroso dizer, o Olavo quer que a igreja seja um think tank comunista, anticomunista. Não sou eu, sua besta, é Pio XII, é Pio XI. É Nossa Senhora! Você acha o seguinte, que Nossa Senhora desceu do céu para falar do perigo dos erros da Rússia que iam se espalhar pelo mundo inteiro? Um mês depois do aviso dela, estourou a Revolução Russa e começou a matança de cristãos, que não parou até hoje. E vocês estão lá rezando, fazendo retiro. E não quer que eu chame de boiola? Olha, eu chamo de boiola por caridade, porque eu devia dizer que são traidores e cúmplices do inimigo. É isso que eu deveria dizer. Mas eu não digo isso porque eu sei que isso não está nas intenções dele, pelo menos não está na intenção da maioria. Se bem que pode ter gente lá infiltrada. Recentemente, saiu um depoimento de uma senhora chamada Bella Dodd, que tinha já escrito um livro de memórias a respeito da participação dela na espionagem comunista, mas tem um detalhe que ela não tinha contado no próprio livro e que recentemente divulgou, que foi a infiltração maciça de gente da KGB dentro da igreja, mas desde os anos 30. E ela mesma disse, eu pessoalmente coloquei 1.200 pessoas lá dentro. Uma pessoa colocou. Ou seja, vocês já pararam para examinar quantos desses cardeais liberais, desses caras que vêm falar com voz adocicada a respeito do adversário, quantos desses são agentes infiltrados da KGB? Quantos outros que não são agentes, mas são pagos, são são venais, foram corrompidos, e contra os outros que colaboram sem nem mesmo receber dinheiro, colaboram por covardia. Já pararam para pensar quanta dessa gente, né, colaborou para que se realizasse aquela coisa abominável, aquela abominação do Pacto de Metz, que é a igreja colaborando com o comunismo, silenciando com o comunismo, em troca de quê? De dois arcebispos ortodoxos participar do Concílio Vaticano II. Você acha que vale a pena? Olha, você me manda dois convidados e eu silencio sobre o maior crime do século. Eu silencio sobre a matança àquela altura. Já eram 50 milhões de cristãos. Você procura as atas inteiras do Concílio Vaticano II, a palavra comunismo não aparece. É gente desse tipo que está na Opus Dei. Muitos enganados, achando que a obrigação deles é apenas, né, rezar e fazer retiros, e acreditando na seguinte coisa. Só tem duas alternativas para a igreja. Tem a igreja esquerdista, militante, e tem a igreja apolítica. Ou seja, a igreja não pode fazer política em defesa própria. Ela não pode fazer política cristã. Ora, meus filhos, o que determinou o rumo das coisas na Europa depois da Segunda Guerra foram os partidos chamados a democracia cristã. Foi a democracia cristã os partidos da democracia cristã que impediram que a Europa Ocidental caísse sob o domínio dos comunistas. Agora, se tivesse, por exemplo, Konrad Adenauer, ele diz, não posso fazer política, não posso sujar minhas tantas mãozinhas nisso aí, eu vou para casa, vou rezar o terço e fazer retiro. Os comunistas teriam tomado a Alemanha inteira. A mesma coisa na Itália, a mesma coisa na França. De Gaulle, vocês não vão dizer que vocês são mais católicos do que De Gaulle, que era um homem que ia na missa, confessava e comungava todo dia. Ele jamais parou de combater isso aí. Ele se arriscou no combate contra os nazistas, se arriscou no combate contra os comunistas, até o último dia do mandato dele. Ele só foi para casa rezar quando saiu da presidência, já estava velho, caindo aos pedaços. Daí, tá bom, agora eu não tenho mais força do que uma velhinha, então eu vou fazer serviço de velhinha, eu vou lá rezar o terço só e pronto. Agora vocês não, vocês já se aposentam aos 18 anos de idade, entram no Opus Dei, agora vão fazer retiro, pensar em coisas espirituais, não vou sujar minha mão nessa coisa nojenta de ideologia, de luta política. Eu digo, ora, meu Deus, isto é a raiz da corrupção, isso é conversa do demônio. Se Nossa Senhora quisesse discrição, quisesse que todo mundo vá para casa só para rezar o terço, ela não teria vindo do céu para fazer essa barulheira que fez em Fátima. E depois tanta gente tentou abafar. É isso? Então, olha, comi quase metade do programa falando disso, mas merece. Aqui, Marcos, por exemplo, com todo o meu respeito, a atenção e a simpatia que você merece. Os caras são boiolas, sim. E digo isso não para condenar, eu digo isso para educar, para que eles acordem, porque tem gente muito boa lá, eu mesmo conheço. Alguns dos meus melhores amigos estão lá no Opus Dei, são gente boníssima. Só que é o seguinte, acordem, gente, vocês não estão cumprindo o seu dever. Vocês estão deixando gente que não tem nem dinheiro, nem poder, nem meios de difusão, lutar sozinho no campo de batalha, enquanto vocês ficam dentro de casa rezando. Então, tem que dizer para eles como Jesus Cristo disse. O que você vem aqui fazer as suas oferendas? Vai primeiro acertar a tua dívida com o teu irmão. Vocês têm uma dívida com Graça Salgueiro. Vocês têm uma dívida com o pessoal do Farol da Democracia. Vocês têm uma dívida comigo, pô, até comigo. Né? Quando vão pagar essa dívida? Quando vão manifestar publicamente o seu apoio? Dizer assim, cartinha secreta, ah, gostamos muito do senhor. Nós não queremos aparecer na sua companhia. Isso aí é boiolice, minha gente. Então, vão lá, vão na casa da Graça Salgueiro oferecer sua solidariedade e não escondam a solidariedade. Porque esconder a solidariedade àquele que está lutando contra os inimigos do Cristo é trair o Cristo novamente. Tá certo? Nem espera o galo cantar. Antes do galo cantar, eu já... Né? Já fala, não conheço, não sei. O senhor Olavo Carvalho, não sei quem é. Graça Salgueiro, não sei quem é. Farol da Democracia, não sei quem é. Heitor de Paulo, não sei quem é. Júlio Severo, não sei quem é. Não ando com essas pessoas porque eu sou uma pessoa bem educada, né, bem vestida, bem falante. Eu sou contra o comunismo. Mas isso aí, a atitude desses caras, é que nem tem um amigo meu aqui nos Estados Unidos que diz o seguinte. Pessoa assim, você construiu e estupra a sua filha, você tem três filhas, você construiu e estupra uma. E daí você chega pro cara e fala, olha, nada de pessoal contra você, tá certo? Nós respeitamos a sua atitude, tá certo? Mas nós protestamos contra o que você fez com essa menina e nós nos opomos categoricamente a que você estupra as outras duas. É assim que eles combatem. E querem que eu faça o mesmo. E quando eu não faço, diz, ah, ele é muito radical. Após um dia estava eu na reitoria, a reitoria de uma universidade protestante, eu não vou dar o nome do desgraçado, porque ele já se queimou suficientemente. Então o reitor, que é um setor odiado por toda a esquerda por ser um direitista, está lá, no mesmo momento que eu vou visitá-lo, por uma coincidência, está lá um bando de esquerdista também fazendo uma visita. Então ele me apresenta para os caras, fala, esse é o cara, o homem mais direitista do Brasil. Como querendo se limpar, dizendo, eu não sou tão direitista assim, comigo vocês podem contar, eu sou um homem educado, jamais vou fazer essas maldades com os direitistas. É assim que esses desgraçados criam o rótulo com que a esquerda depois vai me carimbar, chamando de extremista. Extremista, que eu saiba, é quem prega medidas extremadas. Eu nunca preguei nenhuma medida extremada contra comunista nenhum. O que eu prego é que a gente deve falar contra eles. Eu nunca disse que devemos prendê-los, que devemos bater neles, se bem que às vezes merece apanhar. Tá certo? Mas eu, se eu tiver que bater algum comunista, eu vou bater pessoalmente, eu não vou mandar a polícia atrás deles para bater. Isso é outra covardia também. Tá certo? Então, nunca preguei nada de extremado contra ninguém. E nem medida extremada de maneira alguma. Aliás, eu raramente dou sugestões quanto ao que se deve fazer em política. Eu me limito a analisar o que está acontecendo. É isso. E falar a favor das coisas que me parecem boas e contra as que me parecem más. Mas nunca na clave do planejamento. Eu não tenho planos políticos para oferecer. Eu não tenho uma ideologia para vender, minha gente. Então como é que eu posso ser extremista, meu saco? Agora, esses caras são essas pessoas omissas, você está entendendo? E cúmplices passivas são essas que fazem com que o rótulo de fascista possa ser, a fascista, extremista, etc., possa ser grudado facilmente em qualquer pessoa que não seja tão covarde quanto ele. Quer dizer, qualquer um que fale, né, e fale com a veemência devida, passa a ser extremista. Vocês são culpados disso, gente da Opus Dei. Então, vocês é que me devem não somente desculpas, mas reparações. Vocês devem a mim, a Graça Salgueiro, a todas as pessoas valentes que têm corrido o risco para defender vocês. Nós, sem recurso, sem meio nenhum, nós defendemos vocês. Vocês jamais nos defendem. Mas, dizia, ah, nós admiramos muito o senhor. Pega essa sua admiração e enfia no cu. Você está entendendo? Ou tu vem lutar junto comigo, ou não diz que me admira, porque eu não preciso de admiradores, porra. Olha aqui, tá aqui minha mulher, me ama, minha filha me ama, meu filho me ama, meus cachorros me amam, meus amigos me amam. Acabou, eu não preciso de tanto amor assim, eu não preciso de admiração. Quem precisa ser admirado por todo mundo é líder de massas, é Adolf Hitler, é Stalin, é Che Guevara, é esse que quer ser amado. Eu tô cagando pro seu amor, meu filho. Eu preciso de companheiros de luta, gente que vem aqui te arriscar junto comigo. Como eu me arrisquei minha vida inteira. Minha vida inteira não, pelo menos nos últimos 15 anos. Antes eu era burro demais para entender que precisava fazer isso. Não foi por covardia, não, foi por burrice. Agora que eu percebi o que tem que fazer, não interessa se tu é valente ou covarde, tu vai ter que lutar do mesmo jeito, porra. Muito bem, vamos mudar de assunto. Finalmente, a questão da nacionalidade do Obama apareceu no Senado. Graças ao senador Richard Shelby, do Alabama. Diz, olha, todo mundo tem que ser um cidadão nascido na América para ser presidente. Ninguém é exceção. Tá certo? Dizem que Obama nasceu no Havaí, mas eu não vi nenhuma certidão de nascimento. Porque aquela merda que ele publicou não é uma certidão de nascimento. Tá certo? Aquilo lá não tem valor nenhum. E, ademais, aqui está no site do Barack Obama, do partido da campanha do Obama, foi obviamente falsificada. Tem o laudo do Ron Polar, que de 200 páginas examinando aquilo, não pode ser autêntico em hipótese alguma. Tá certo? Então, acharam que podia silenciar, sempre na base. É aquele truque de, assim, fazer você sentir que o que você está fazendo é vexame. Você está pagando mico. Você é teórico da conspiração. Todo mundo vai rir de você. Tá certo? Olha, quem tem medo de riso, quem tem medo de gozação, não é cristão jamais. Porque Cristo, nosso Senhor Jesus Cristo, foi objeto de tudo quanto é gozação. Cristo pagou todos os micos, pagou todos os nossos micos antecipados.

porque havia um pretexto legal, um pretexto puramente formal, mas ao qual o pessoal urbanista podia se apegar, que é o seguinte: o cidadão comum não tem o direito de contestar uma candidatura, só o outro candidato, só o partido oponente. Por quê? O eleitor não é prejudicado diretamente pela vitória deste ou daquele. O eleitor pertence à democracia, ele tem que aceitar o resultado. Agora, o oponente é prejudicado caso a candidatura do seu adversário seja ilegítima. Como o Partido Republicano não fez nada, então o cidadão comum não podia fazer. Acontece que esse pretexto agora não vale mais. Por quê? Se ninguém pode contestar a legitimidade ou a candidatura, pode contestar, sim, a legitimidade do presidente da República. Então, há mais outros 15 processos esperando, e desta vez a Suprema Corte não vai ter essa saída. Então, mais dia menos dia, vai ter que julgar isso. Tá certo? Então, fizeram o possível para abafar, onde foi a notícia mais importante de todos os tempos, porque o que o Barack Obama montou foi a maior fraude conhecida na história humana, enganou o país inteiro. E ninguém quis noticiar. Foi a notícia mais subnoticiada da história do jornalismo universal. E baixaram uma cortina de silêncio como somente se viu na União Soviética. Agora, aqui, que era a terra da liberdade de imprensa, os caras cederam voluntariamente a sua liberdade de imprensa até para favorecer o candidato democrata. Mas aguardem, isso não vai ficar assim. Isso vai ser impossível manter essa mentira eternamente. Isso vai estourar mais dia, menos dia, como estourou o negócio do Foro de São Paulo. Não dá para esconder tudo. O Abraham Lincoln tinha razão. Você pode enganar algumas pessoas durante muito tempo ou um bando de pessoas durante algum tempo, mas você não pode enganar todo mundo o tempo todo. Então, esse negócio ainda vai terminar muito mal. Tem mais aqui, estou com uma lista dos processos que estão aguardando para ser examinado ou pela Suprema Corte ou pelas Cortes Estaduais. Nem todos são, a maioria não são processos contra o Obama. Não há ninguém ainda falando nada contra o Obama. Está apenas exigindo a documentação e alguns estão, vamos dizer, acusando e pedindo a demissão das autoridades que se omitiram. Por exemplo, o Congresso americano, né, examinou meticulosamente a documentação do John McCain, mas nem olhou na do Barack Obama. Quer dizer, o Barack Obama é sócio remido, ele, né, ele entra sem pagar, não precisa mostrar nem a carteirinha na entrada. Tá certo? Então, é evidentemente uma discriminação, tem que ter processo desse tipo. Tem processo contra autoridades estaduais que não fizeram o que tinham de fazer e assim por diante. Então, é errado dizer que são processos contra o Barack Obama. Dois ou três são, mas a maioria não é. Muito bem. Agora, antes que eu me esqueça, você vê, tem um sujeito aí, um bom filho da puta, que escreveu para a Graça Salgueiro, falando como se ele fosse alguém da cúpula de algum negócio. Não, não nos custará, né, determinar aí a sua execução. Eu digo, olha, eu esqueci o nome do cara, alguém lembra? Stefano, não sei das quantas. Olha aqui o Stefano. O que você quer é chupar uma piroca, meu filho. Você está entendendo? É isso que você quer. Né? Agora vai lá pegar a Graça Salgueiro, que está lá sozinha. Briga comigo, porra. Vem aqui em casa, te dou um endereço. Tudo que você vem aqui, vem conversar de homem para homem. Né? Tu não é de nada, você é um bosta humano. Está entendendo? Agora, porra. Agora, voltando aqui ao Obama, é o seguinte. O ex-chefe do Mossad, Shabtai Shavit, né, fez uma declaração aqui dizendo que o Obama, com essa história de querer dialogar com o Irã, né, resolver tudo na base, né, do beijinho, né, beijinho e abracinho, tá certo? Ele, o que ele está fazendo é dando tempo para o Irã construir a sua bomba atômica. E esse cara tem toda a razão, porque está aqui um despacho, né, do Financial Times dizendo que o Irã, hoje em dia, já tem reserva de urânio suficiente para fazer a bomba. Quer dizer, isso é uma corrida contra o tempo. E o Irã não vai fazer bomba para guardar, que nos Estados Unidos fizeram. A primeira bomba que tiver já vai soltar, tá certo? Ali em Tel Aviv ou em Jerusalém. Eles não vão ficar acumulando, não vão ficar guardando, tá certo? Eles já avisaram que o objetivo deles é varrer Israel da

da Terra. E Israel é do tamanho de uma titica de galinha, quer dizer, basta uma bomba. É para liquidar, os Estados Unidos precisam umas 20, mas lá não, uma bomba acaba com Israel, porra. Então pode ter certeza, o primeiro que eles vêm vão soltar Israel. Então é uma corrida contra o tempo. E o Barack Obama fica aí enrolando e enrolando e enrolando, tá certo? E, olha, eu sugiro para vocês que vocês procurem aí no site da cnbc.com, né, um comentário de um cidadão chamado Rick Santelli, S-A-N-T-E-L-L-I, que é um comentarista econômico da CNBC, tá certo? Que ele foi lá numa entrevista coletiva e fez umas perguntas, espremeu lá os caras representando o governo, com licença, maldito plano econômico do Obama, mostrando que o negócio é furado, e foi destratado pelo assessor de imprensa do Obama. Aliás, o próprio Obama já tinha destratado o repórter do outro dia. Então, o governo já começa a botar o pinto na mesa, querendo intimidar a mídia, né? Ameaçando de voltar a tal da Fairness Doctrine, que é o nome mais cínico que pode ter, porque Fairness quer dizer justiça, equanimidade, etc, etc. E a ideia deles é o seguinte, é que o tempo do rádio seja dividido meio a meio. Você é obrigado, você dá a sua opinião, você é obrigado a dar a opinião contrária. Como aqui o espaço está mais ou menos dividido 50% e 50%, porque a esquerda tem jornais e televisão e a direita tem o rádio, então o que vai acontecer? O 50% e 50% vai virar 75% esquerdista contra 25% numa só tacada. E o governo Barack Obama está ameaçando fazer isso. Então, esse Rick Santelli, que não é um sujeito normalmente conservador, então ele examinou o plano econômico e disse, mas isso aqui vai ferrar com o país. Não é possível, tá certo? Que o sujeito acredite que gastando dinheiro, torrando dinheiro, né, ele vai acabar com a crise, porque foi justamente gastando e torrando que se criou a crise. Portanto, o negócio vai agravar. E ele então está praticamente clamando na televisão, gente, na televisão, na CNBC, que não é um canal de direito, clamando assim, a nova revolução americana tem que derrubar essa merda desse governo, tá entendendo? É muita coragem desse Rick Santelli, dê uma olhada lá. Mas não é sem razão, porque olha aqui, essa semana, a mídia Dow Jones passou o seu ponto mais baixo dos últimos 6 anos, graças a esses estímulos, né, do Obama. Ninguém está acreditando nisso, porra. Ninguém acredita nisso. Foi feita uma pesquisa, 63% dos americanos acham que esse plano vai ferrar com o que sobra da economia americana. Como o tal do New Deal, que é tão celebrado por essa gente, ferrou com a economia na época. Quer dizer, ninguém está se iludindo com esse negócio, não. Porque, olha, todo mundo achou bonitinho o Barack Obama, vamos votar no cara, change, change, change, mas na hora que dói no bolso, né, volta tudo atrás. Agora aqui tem uma pergunta do Moreno Garcia. O senhor vem estudando e trazendo ao público muitas informações sobre a estrutura do PT e do Foro de São Paulo há muitos anos. O Lula é um líder de fato e um bom estrategista, ou há por trás do PT e do Foro alguma eminência parda ou elite intelectual? Como funciona essa estrutura de poder? Além das atas do Foro, há mais alguma fonte primária importante ou bibliografia básica? Claro que há. Então, em primeiro lugar, tem que ler as atas dos congressos, dos vários congressos do PT. Porque o PT sempre foi assim, falar uma coisa para fora, mas outra para dentro. Quem é que vai ler as atas? Aquilo é de uma chatice imensa, né? Ninguém lê. Só eu, né, que sou maníaco, porque você sabe que eu sou um sujeito extremista, louco, psicótico, perigoso. Então, como prova da minha periculosidade, eu até li as atas do PT, porra, né? Além disso, tem um site que eu sempre recomendei, que o site está linkado no meu site, que é o site Gramsci e o Brasil, onde você vai acompanhando as discussões desse pessoal gramsciano, né, mês após mês. Porque isso é uma característica do movimento comunista, é o seguinte, sempre tem uma elite intelectual encarregada de discutir tudo e fazer as análises de conjuntura. Essas análises, por sua vez, vão orientar as decisões dos líderes e estrategistas. Não há nada de parecido com isso na direita. Você não tem um think tank direitista. Você tem gente, um aqui fazendo um blog, outro de vez em quando faz o Fórum da Liberdade, né? Mas primeiro que, e tudo isso somado, é ínfimo em relação ao recurso que tem o esquerdista. Agora, essa turma do Foro de São Paulo, não se passa uma semana que você não tem a reunião do grupo de trabalho do Foro de São Paulo em algum
em alguma capital na América Latina. Então, essa elite intelectual existe, é ativíssima. Está continuamente reajustando o seu diagnóstico de conjuntura e sugerindo novas linhas estratégicas. Isso não é só no Brasil, isso é no mundo inteiro. Eles estão continuamente fazendo isso. Agora, eu tentei convencer o pessoal de empresas, né, o pessoal de Forças Armadas, falaram, não precisamos fazer, tem que começar a fazer isso de alguma maneira. Análise de conjuntura, não é propaganda, não é sair escrevendo em jornal, são análises científicas que têm que ser feitas. Tá certo? Então, mais de 10 anos atrás, eu propus uma pesquisa sociológica sobre a mídia brasileira. Eu não conhecia um tostão para fazer a pesquisa, eu não podia fazer sozinho, por quê? Porque eu precisava de, digamos, 50 garotos saindo em campo para fazer as pesquisas. Então, não dá. Então, também não posso botar, eu não posso botar meus alunos para trabalhar de graça para mim. Então, não tinha dinheiro, não se fez a pesquisa. Então, esse pessoal, eles entendem que tudo no movimento político gira em torno do que os intelectuais estão diagnosticando. Eles sabem qual é a função dos intelectuais. Agora, o pessoal da direita, não. Eu vivo recebendo convite. Ah, você não quer escrever em tal lugar? Você não quer dar um curso não sei aonde? Eu preciso que alguém escreva um discurso para mim, sempre oferecendo serviço que está infinitamente abaixo da minha capacidade. Agora, chega assim, olha, vamos constituir um think tank, está lá a verba, você tem o tempo todo para você fazer seus diagnósticos e orientar a gente. Isso não, ninguém faz. Você está entendendo? Então, a esquerda, ela pega os seus intelectuais e trata a pão de ló para que eles tenham tempo de estudar as coisas e fazer diagnósticos precisos. A turma da direita não. Pensa que filósofo é office boy, pensa que filósofo é redator de discurso. Você, o Zé Guilherme Melchior não redigiu o discurso para o João Leitão de Abreu, para, né, ou para o presidente Médici. Redigiu, porra. Como é que pega o homem do gabarito do Zé Guilherme Melchior para escrever discurso? Não, o Zé Guilherme Melchior deveria ter mandado tomar no cu. É isso? Como eu mandei tomar no cu o sujeito lá do partido dito de direita que queria me oferecer R$5.000 para escrever uns artigos para ele. Tem que mandar tomar no cu, tá certo? Aqui, meu filho, eu sou um filósofo, eu sou um scholar, eu sou um estudioso, eu sou um erudito. Eu não estou aqui para escrever para você as suas ideias. Agora, você tem que aprender com as minhas ideias. Tem que sentar ali na minha escolinha e aprender direitinho. Isto se refere a todos os políticos, generais, empresários do Brasil. Se vocês tiverem gabarito para ser meus alunos, é porque vocês são muito inteligentes. Nenhum de vocês será jamais meu patrão. Nunca. Se der dinheiro para algum projeto meu, tá certo? Isso não vai representar nenhuma obrigação minha para com você. Eu vou tratar você como qualquer outro aluno. Aluno que não tem um tostão para pagar, receberá a mesma atenção que você recebeu. Tá certo? Então, pelo menos isso a esquerda já aprendeu. Tá certo? Claro que os intelectuais deles não têm nem a minha consistência, nem a minha seriedade, nem nada, mas eles trabalham. Eles trabalham e se esforçam. E eles são o núcleo. Agora, você não vê uma pessoa da direita lendo os escritos desses intelectuais. Eles leem, no máximo, declaração de líderes, que são a espuma, que são a periferia do movimento. Então, é por isso que não entendem nada do que está acontecendo. Nos escritos intelectuais orgânicos do partido, é que você vai ver, com 10, 20 anos de antecedência, a estratégia que eles vão seguir no futuro. Ninguém pode fazer algo que ele não pensou. Primeiro tem que pensar para depois fazer. Então, você tem que ver aonde está a atividade intelectual. É dali que vai sair a política no futuro. Agora, o pessoal da direita não entende nem isso. Né? Ai, meu saco, quanta burrice, né? O nosso tempo está quase chegando ao fim. Né? Vamos ver o que mais temos de urgente aqui. Mais uma notícia do Obama reduzindo o arsenal nuclear. Quer dizer, a China, a Rússia, a França, a Inglaterra estão aumentando o seu arsenal e aperfeiçoando e modernizando. Os Estados Unidos estão deixando todas as suas ogivas envelhecerem e ainda quer jogar fora, porra. Quer dizer, não é possível. Olha, o pessoal que votou nesse cara estava com merda na cabeça.
Agora, nem tudo está perdido. Porque em Israel, você viu lá, quem vai ser o primeiro ministro? Vai ser o Benjamin Netanyahu, que é um sujeito que tem duas bolas no meio das pernas. Tá certo? Não é uma e meia. Tá certo? Não é bola alugada, como as pessoas têm que alugar. Né? Então, é dele mesmo. Então, eu sei que agora Israel não só vai fazer o que tem que fazer, mas vai pressionar os Estados Unidos para também que faça o que tem que fazer. Porque aqui, meu filho, se for contar com os judeu-americanos, você está ferrado. 72% deles votaram no Obama. Porra, a gente está fazendo o possível para defender Israel, vocês mesmo estão fudendo com o negócio, porra. Assim não dá. Né? Quando aparece, né, um bispo que falou do Holocausto, todo mundo se mobiliza contra o bispo. Que não tem importância nenhuma, que a opinião do bispo nem fede nem cheira, não tinha cinco pessoas que conheciam a opinião do bispo. Mas quando chega na hora de votar, vota no Barack Obama, que é o cara que está comprometido com esses árabes até a goela. Fala, vocês têm merda na cabeça, porra? Né? Todo mundo, não, os judeus são espertos, eles dominam o mundo. Fala, porra, esperto uma pinóis, é um bando de trouxa. Não digo que são boiola, judeu não é boiola, é valente. Mas tem merda na cabeça, porra. Ou veja aquela Barack Obama falando bonito, estudar, vamos votar, vamos votar. Porra! Agora, o judeu que está em Israel não é idiota como vocês. Porque lá eles levam bomba. Agora vocês ficam aqui no boi do melhor, né? Assistindo aquela televisão de tela panorâmica, tem a tela de 15 metros, né? E achando tudo lindo, vendo o show da Madonna, vendo, né, esse show de viadagem no Oscar. O judeu americano é isso, porra! A vida aqui tá muito boa. Devia mandar esse filho das putas tudo lá pra faixa de Gaza. Digo, olha, tu vai lá pra ver o que é bom pra tosse e vê se você... Daí reconsidera se você quer votar no Barack Obama. Né? Então, aí, parabéns, Netanyahu. Manda bala aí. Né? Então, olha, eu acho que o nosso tempo já acabou, né? Então... Aqui, alguém, aqui o Ivan Luiz Silva me manda aqui uma pergunta. É a pergunta assim, né? Eu falo essa pergunta, negócio da pergunta que não quer calar, eu lembro do Bruno Tolentino, que falava que é a crise de identidade do intelectual progressista. A pergunta que não quer calar. Mas o cu era de quem? Né? Então, aqui a pergunta é mais ou menos essa, porque ele pergunta assim. Ele diz que pega, chega a fazer esquerdista e pergunta, me dá o nome de um inocente morto pela ditadura militar. Não tem nenhum. Todo mundo que a ditadura militar morreu ou era terrorista ou era auxiliar de terrorista. Você pega as listas, é tudo gente, né? Da ALN, da VAR Palmares, do MR8. Não tem um inocente, não tem aquela, seu Zé Mané que estava lá na esquina, né? Foi, né, assassinado pela ditadura por ter ideias. Comunista. Tem um sujeito que foi morto por ter ideias comunistas, pô. Então, se matarem de ideia comunista, tinha que matar todos os universitários do país. Eles só mataram terroristas e colaboradores diretos terroristas. Agora, o pessoal da esquerda matou um monte de inocente. Quando você põe uma bomba no aeroporto, meu filho, acerta um monte de inocente. Você põe a bomba na porta do consulado, você arranca a perna de um, como arrancou do Armando Lovec. Então, a lista de inocentes mortos pela esquerda é enorme. A lista de inocentes mortos pela ditadura é zero. Essa, então, essa aqui é a pergunta que não quero calar. Mas o cu era de quem? Tá certo? Então, olha aqui. O Ronaldo Lô, L-A-U-X, pede para divulgar aqui o programa TV Confronto. E eu o faço com muito prazer, porque eu já vi vários programas de lá. É uma coisa muito interessante. Você procura no YouTube, né, no br.youtube.com, né? Olha aqui, vamos lá. Aqui, http://br.youtube.com/user/programa-confronto. Tem muita coisa interessante lá. Estão, né, fazendo um negócio muito bom e tem todo o meu apoio. Aqui, o Conde, né? O Conde me escreve, né, lembrando, ó, Roxane, diga pro Olavo que o Kuomintang foi praticamente estruturado pelo Partido Comunista, já que seu chefe, o Sun Yat-sen, era pró-esquerda revolucionária, ainda que com viés nacionalista. Muitíssimo bem lembrado, porque no meu artigo anterior lá no Diário do Comércio, onde eu falava dos grandes assassinos em massa do século XX, eu lembrava o Kuomintang, que dizia, olha,
o Kuomintang, embora fosse contra os comunistas, era também revolucionário. Quer dizer, o Kuomintang é uma entidade montada pelo Partido Comunista, que depois ficou contra por algum motivo. Tá? Exatamente como todo mundo fala que a revolução de Fidel Castro derrubou lá um, né, um imperialista, um ditador imperialista, que era Fulgêncio Batista. Quem botou o Fulgêncio Batista no poder foi o Partido Comunista, porra! Entendeu? E quem tirou ele não foi o Fidel Castro, foram os americanos. Os americanos não aguentavam mais, falaram, porra, esse cara é um ladrão, só toma o nosso dinheiro, entendeu? E fica lá gastando com aquelas putas o tempo todo. Então vamos tirar. Eles tiraram o cara. Mas quando o Fidel Castro saiu lá de Sierra Maestra e foi até Havana, não tinha um soldado batista pelo caminho para resistir. A epopeia de Sierra Maestra foi literalmente um passeio. Eles não enfrentaram nada, não deram um tiro. Já estava tudo garantido pelos americanos. Né? Então, quando você... Do mesmo modo que os partidos fascistas na Itália se originam do Partido Socialista, e o Partido Nazista também se origina do Movimento Socialista. São eles mesmo que fazem e depois desfazem. Eles fazem uma merda e depois eles mudam de merda. E a merda número 2 fala mal da merda número 1. É sempre assim. E vocês caem, seus trouxas. Vocês acreditam que a esquerda e a direita fala... Olha, eu lembro, eu vejo esse negócio e lembro o versinho, o Haikai do Antônio Machado. A distinguir-me paro las voces de los ecos y escucho solamente entre las voces una. Então, meu filho, não tem dois, nem três, nem quatro falando. É uma só voz e o mundo é eco. Entendeu? Tudo que você vê no mundo é assim. Só existe uma força politicamente organizada, unitária e politicamente ativa no mundo. Chama-se o movimento revolucionário. O resto são resistências ocasionais que surgem e que geralmente são enganadas pela multiplicidade de faces do próprio movimento revolucionário. E, né, dito isto, né, eu aqui encerro o meu programa. Estou aguardando a retratação da turma do Opus Dei. Vocês têm que pedir desculpa, não a mim. Né? É pelo menos a Graça Salgueiro, ao Heitor de Paula, a turma do Falou da Democracia, a todos esses, né, que vocês apoiam por trás das pelas costas, apoiam em segredo, mas não querem aparecer junto com eles em público. Vocês têm uma dívida moral enorme com a gente. Então, até a semana que vem. Muito obrigado a todos.

Mas um dos casos mais extremos é esse que eu estou dizendo. Então, agora, essa agência aqui, que é uma agência católica, está denunciando que o governo brasileiro está apoiando as culturas indígenas nesse seu hábito de matar crianças indesejadas. Né? E estão aqui fazendo um apelo ao Papa Bento XVI para que intervenha junto ao governo brasileiro para que essa coisa pare. Porque ou nós consideramos que esses índiozinhos são seres humanos e merecem ser protegidos, ou nós consideramos que há um relativismo cultural e que se a cultura do sujeito, né, aprova a matança de criança, então está tudo certo. Então isso aí quer dizer que qualquer um de nós pode criar uma nova subcultura, dizendo, olha aqui, na minha subcultura, por exemplo, é legítimo eu dar porrada em quem faz isso. Então eu chego lá no Ministério, no Departamento de Direitos Humanos, encho de porrada o diretor do departamento e digo, não, meu filho, essa é a minha cultura. Tá, né? Então, outra coisa, eles vivem, né, reclamando de outras culturas. Por uma cultura que eles não reconhecem o direito de existir é a cultura americana, por exemplo. Ou a cultura católica, não pode existir mais. Ela é feia, porque ela é homofóbica, é isso e aquilo, então tem que acabar com ela. Agora, a cultura indígena que está lá matando criancinha, não, isso é lindo, divino, maravilhoso. É que nem os caras do México que querem restaurar a cultura azteca. Restaurar a cultura azteca é restaurar os sacrifícios humanos. Né? E até hoje circula pelo mundo essa história que não, os cristãos chegaram lá, fizeram um monte de maldade com os índios. Eles fizeram mesmo a maldade, eles fizeram os índios parar de fazer sacrifício humano. Né? Então, o que Hernán Cortés fez é o seguinte, chegou lá no México, fez uma aliança das várias tribos, quase todas as tribos em volta, que era onde os aztecas colhiam os seus escravos, para depois transformá-los em vítimas sacrificiais. Aquele pessoal todo estava aterrorizado, estava com o saco cheio dos aztecas. O Hernán Cortés juntou todo mundo, fez um ataque frontal, acabou com os aztecas. Quando o líder azteca se rendeu, Montezuma, daí o Cortés falou, não, está acabada a guerra. Daí os índios, aliados dele, falaram, ah, acabou a guerra, o cazzo. Se a gente deixar vivo um desses caras, eles vão fazer tudo de novo. Eles vão de novo invadir nossas tribos, matar nossas mulheres, nossas crianças. Então, quer saber? Nós vamos matar até o último. E mataram até o último. Isso aí está no livro da historiadora sueca Inga Klendiner, um livro de 900 páginas, em que ela reviu todos os depoimentos de pessoas que sobreviveram a essa guerra. E confira, falou, não foram os espanhóis que mataram, não foram os índios em volta, e fizeram muito bem de matar. Senão, você pode alegar essa coisa, a cultura nazista achava bonito matar judeu. O índio pode matar criancinha, porque o alemão não pode matar judeu, porra. Né? Quer dizer, é nisso que dá essa política idiota. Quem está na linha aí, peraí? Caiu. Olha aqui. Uma nova pesquisa aqui nos Estados Unidos. Pesquisa de opinião. Mostra que o público americano não acredita em praticamente nenhum noticiário de TV. É um negócio impressionante. A única que tem alguma credibilidade a mais é a Fox News, que os outros falam tanto mal dela. Quer dizer, que autoridade então tem essa gente que não convence nem mesmo os seus ouvintes e telespectadores para falar mal dos outros? Né? É incrível porque, se você pegar nos anos 60, 70... credibilidade dos canais de TV, dos noticiários de TV aqui era altíssima. Quando o Walter Cronkite falava, todo mundo acreditava. Por exemplo, a famosa derrota americana no Vietnã não foi a derrota militar, porque a NBC transmitiu, né, o ataque à embaixada americana em Saigon de tal maneira que dava a impressão que os vietnamitas tinham entrado lá e matado todo mundo. Na verdade, não entrou nenhum. Todos que atacaram a embaixada americana morreram na porta. Mas a coisa foi transmitida de modo apocalíptico, que o Cronkite dando a ideia de que estava tudo perdido. Daí o Lyndon Johnson, assistindo aquele programa, falou, se eu perdi o Cronkite, eu perdi a eleição. Então, foi aí que ele decidiu, né, retirar os soldados americanos do Vietnã. Claro. O Cronkite estava mentindo, mas isso é para mostrar um alto nível de credibilidade que mesmo um mentiroso, né,
compulsivo, como o Walter Cronkite desfrutava na época. Hoje ninguém mais tem isso. Isso está caindo, o pessoal está cada vez mais recorrendo à internet. A informação pela internet, ela é muito confusa e é, assim, de dimensões oceânicas. Mas você procurando, você encontra ali o que interessa e o que é confiável. Dá mais trabalho, mas hoje em dia é melhor confiar na internet do que em qualquer grande jornal ou noticiário de TV. Agora você vê que coisa, né? O Partido Democrata aqui decidiu o seguinte, que quem fosse candidatar pelo partido, candidatar a qualquer cargo, pode ser conselheiro municipal, deputado, senador, qualquer coisa, você vai ter que assinar uma declaração de que você acredita que o Obama é cidadão nativo americano. Quer dizer, é uma questão de acreditar, é uma questão de fé, você tem que fazer a declaração de fé. Eu acredito em Obama. Eu acredito em duende. Eu acredito em Papai Noel. Eu acredito em mula sem cabeça. Você tem que assinar o negócio, né? E declarar a sua fé, senão você estará na heresia. Imagina, uma coisa que é matéria de fato, que é matéria de documento, por que as pessoas declaram que acreditam? É justamente porque não é matéria de documento. O que caracteriza essa discussão é exatamente a ausência do documento, embora e aqui um sujeito passando mal porque reclamaram das risadas dele, agora ele está tentando ribar, está passando mal aqui, está quase vomitando, coitado. Eu sou satisfeito com os meus visitantes aqui, pô, sacanagem. Então o fato é o seguinte, é que não tem documento nenhum, não tem certidão de nascimento, não tem currículo escolar, não tem as teses universitárias, não tem nada, nada, nada, nada. Só o que tem é aquela porcaria daquela versão resumida, né? E no Havaí se concede a qualquer um, mesmo que o cara tenha nascido na Zâmbia, na Alemanha, na Serra Leoa, na Bélgica, vai lá e pega uma certidão daquela. Então tem essa discussão até hoje. Como os caras não querem a discussão, então o sujeito tem que entrar no Partido Democrático e fazer a declaração de fé. Ai, meu Deus do céu, esse mundo está ficando mais idiota. O pior é o seguinte, o pior é que o Registro Civil afirma que a versão originária existe e está lá arquivada. Mas se existe e está lá arquivada, por que não mostra? Né? Agora está aqui, né? O Obama está, né, querendo, por toda lei, que os militares aceitem gays nas Forças Armadas. Não é aceitem gays nas Forças Armadas. As Forças Armadas estão cheias de gays, evidentemente. Mas é o gay declarado. Porque a política aqui dos militares é a seguinte: a gente não faz pergunta. Isso é coisa da sua vida particular, que eu acho a maneira mais respeitosa e prudente de tratar com o assunto. Mas os caras não querem assim, né? Eles não querem que a sua vida privada seja respeitada. Eles querem que a sua identidade gay seja exposta publicamente e todo mundo tem que engolir aquilo. Mas daqui a pouco vou fazer umas considerações sobre identidade gay aqui, que eu andei explicando na minha aula de sábado. Vou dar um resuminho aqui para vocês. Mas acontece que, ao mesmo tempo, o pessoal pesquisou o seguinte: olha, possibilidade de ataques sexuais entre os militares são 5 vezes maior entre os gays do que entre os outros. Então, agora, se a coisa for imposta assim na base, não, você tem que aceitar a identidade gay, quer dizer, o sujeito vai lá, né, ele vai vestido de mulher, um traveco, e tem que ser aceito, é a coronela, né? Coronela, generala, meu Deus do céu, o que é isso, minha gente? Porra. Mas olha, eu estava explicando aqui na minha aula que um dos elementos fundamentais da convivência humana é a capacidade que nós temos de distinguir intuitivamente, imediatamente, o que é a conduta direta e sincera, o que é a conduta teatral forçada. Então, se aparece um sujeito, por exemplo, aparece um homem falando fino como mulher, aquilo deu algum trabalho, né? Porque mesmo quando o sujeito faz operação de mudança de sexo, a coisa mais difícil é mais fácil, tá certo? Você transformar um órgão sexual masculino em feminino do que você mudar a voz do cara. Quer dizer, o sujeito sai de lá, né, com uma linda vagina, 2 peitão, né, um traseiro todo redondo, e falando: meu nome é Margarida. Então,
Então, se o sujeito consegue falar com voz de mulher, é porque ele está fazendo algum esforço teatral.

0: Até você fala, olha, aqui eu estou tentando falar com a minha própria voz, está difícil agora. Imagina falar com a voz do outro, né? Eu falar é que nem a Maria da Conceição Tavares, por exemplo, né? Eu não conseguiria, né? Então, você, evidentemente, está fazendo isso, você está forçando a conduta imitativa teatral. Se você é obrigado a aceitar a conduta imitativa teatral como uma coisa normal, isto, meu filho, apaga, destrói toda a linguagem dos sinais espontâneos em que é baseada a convivência humana. Né? E é exatamente isso que os caras querem impor, e eles sabem das consequências disso. Né? Vou te dar uma outra explicação mais óbvia ainda. Identidade hétero, meu filho, não existe. Identidade hétero, como é que a gente marca? É quando a gente expressa a nossa identidade hétero. A identidade hétero simplesmente é a expressão do formato do corpo do sujeito. Quer dizer, se ele tem um corpo masculino, ele tem uma voz masculina, ele tem gestos masculinos, etc, etc. E se é feminino também. Por exemplo, mulher rebola porque mulher tem um traseiro maior, o centro de gravidade dela é mais baixo. Mesmo que ela não queira rebolar, às vezes rebola, pode ser freira, pode ser mãe de caridade, vai rebolar pelo menos um pouquinho. Daí sai um cidadão com os ombros enormes, 1,5 m, né? O quadril estreito de esportista, e sai rebolando. Então, evidentemente, é uma conduta imitativa. Então, identidade hétero se expressa simplesmente mediante, vamos dizer, atos externos que manifestem a própria forma inata do corpo do cidadão ou da cidadã. Ora, existe um formato de corpo gay? Não, não existe um terceiro formato de corpo, só tem masculino e feminino. Então, a identidade gay não se expressa através do simples formato do corpo, através da simples, vamos dizer, conduta masculina ou feminina, mas através da expressão do desejo, que é uma coisa que, se fosse praticada por um hétero, seria considerado totalmente imoral. Quer dizer, um hétero que, em vez de manifestar a sua masculinidade apenas, vamos dizer, por voz e gestos comproporcionais ao formato do seu corpo, à sua anatomia e fisiologia, enfatizasse a sua heterossexualidade mediante a expressão do desejo, seria o chato de galocha, um sujeito inconveniente que seria rejeitado em todo ambiente social. Em nenhum ambiente educado, o sujeito fica mostrando toda hora o seu desejo sexual. Quer dizer, cada vez que passa uma mulher, você fica de pau duro e mostra pau duro. Então, ah, que bundão, que bucetão. Você sabe que um cara desse é um sujeito totalmente desagradável. Dá vontade de bater num cara desse. Ora, qual é a maneira do gay expressar a sua identidade gay? É essa mesmo. Ele tem que manifestar 24 horas por dia o seu desejo. Né? Então, claro que com isto, né, o sentido da decência acaba e os heterossexuais acabam imitando. Então, você toda hora, né, passa lá, o gay fala, ah, mas que gatinho. Blá, blá, blá. Bom, o macho hétero acaba também fazendo as suas observações. Ai, que bundão, ai, que bucetão. E aí acabou a decência, porra. E vem dizer que indecente é o meu programa porque eu estou falando a realidade. Ah, é uma merda, porra. Né? Quer dizer, isso aí não é para proteger gay, não é para nada. Isso aí é projeto de engenharia social, quer dizer, para eliminar os códigos espontâneos com os quais a sociedade articula a convivência humana e tem que substituir tudo por regulamentos estatais. Quer dizer, se, por exemplo, se as normas de polidez de educação, elas desaparecem, tá certo? E note mesmo que polidez ou não, não, vamos dizer, não consiste em fingimento, tá certo? Polidez consiste apenas numa ação que é comproporcional à situação real. Se essas normas espontâneas desaparecem, então o governo tem que regular tudo. E daí quem está ganhando? Como sempre, quem está ganhando é o Estado e o cidadão se ferra. Ai, ai, ai. Vamos ver o que mais nós temos aqui. Tem uma coisa maravilhosa aqui. Espera aí, tem alguém na linha? Alô, quem é? Alô?
1: Alô?
0: Alô, quem é?
1: Alô, tá me ouvindo?
0: Perfeitamente.
1: Ah, ah.
0: Alô? Caiu a ligação. Caiu a ligação. Que coisa, hein? Olha, aqui, né, saiu na Folha, né, que um delegado, que tem lá uma gravação de uma conversa entre líderes do MST, né, mostrando que certas invasões de fazendas são feitas de maneira premeditada para destruir. Na gravação está lá assim, agora nós viemos aqui para pelo menos dar prejuízo para eles. Quer dizer, se ele está entrando lá, não é porque ele precisa daquela terra, é porque ele quer ferrar com o fazendeiro mesmo, está entendendo? Então, é claro que é uma atividade criminosa, mas por que nós precisamos de uma gravação para provar uma coisa dessa que todo mundo já sabe? O que, que o MST produz? O MST hoje é o maior proprietário de terra no Brasil. Né? E o que ele produz não basta nem para sustentar ele próprio. Então, é claro que o objetivo não é produção, o objetivo não é agricultura. O objetivo é apenas impor um poder na região rural, como os soviéticos impuseram na Rússia, porque a estrutura dos... Se vocês estudaram um pouco, vocês vão ver que a estrutura do MST é idêntica à dos soviéticos. Né? Eles são uma organização política total, com toda a rede de instrumentos e serviços necessários para tomar o poder. E só que falta lá algum conhecimento da agricultura, só falta isso. O resto eles têm tudo. Então, na Rússia eles fizeram isso. Os soviéticos foram invadindo fazendas, desmoralizando a autoridade, descumprindo as leis e impondo a sua própria vontade como lei. Até chegou um ponto em que a verdadeira administração no campo era os soviéticos. Ninguém mais mandava, só eles. No Brasil já está acontecendo isso. Tem regiões inteiras, quem manda é o MST. Polícia não manda nada, prefeitura não manda nada. E o que você precisar ali, você tem que pedir, pelo amor de Deus, para o MST. Então isso aí é um processo de tomada de poder no campo. Você não tem nada a ver com a agricultura, minha gente. Mas faz 30 anos que isso é assim. Quer dizer, o cérebro, olha, quem tem razão, aquele filósofo francês, Raimundo Abélio. Abélio, ele morou aí no Brasil, na América Latina, um tempo, e ele diz o seguinte, olha, aqui, né, a evolução das ideias não acompanha o tempo histórico, acompanha o tempo geológico. Quer dizer, é aquelas mudanças das camadas geológicas, leva assim, bilhões de anos para subir um centímetro. É, a percepção da realidade no Brasil é, de fato, ritmo de tempo geológico. O tempo que o brasileiro leva para perceber uma coisa, assim, ó, podia fazer inventar um novo recorde no livro Guinness. Tempo necessário para tirar uma conclusão. Né, chega lá, você faz o teste no Japão, assim, pá, 2 segundos. Né? Chega na China, 3 segundos. Aqui nos Estados Unidos dá uns 5, 6 segundos. Chega no Brasil, 10 anos e 8 meses. Mais 3 semanas e 2 dias. E algumas horas. Negócio. Porque, o que eu tenho escrito, aliás, saiu essa semana um artigo caindo sem parar, é sobre a decadência da educação e da alta cultura no Brasil. O mais engraçado é que pessoas que sabem disso aqui, dizem, a educação está mesmo uma merda, nossa ciência foi pro buraco, etc. Elas veem tudo isso. E elas acham que o QI delas não foi afetado. Isso é que eu acho incrível. É evidente que se caiu toda a alta cultura. A inteligência de cada pessoa está caindo também, meu Deus do céu. Porque inteligência não é um dom natural que se mantenha por si. Tá certo? Se você pegar um garoto que nasceu com QI 280, tá certo? E não der para ele o ambiente devidamente estimulante, ele vai emburrecer. E vice-versa, se você pegar um idiota como eu, tá certo? E der a ele um montão de livro, estímulo, etc., ele fica inteligente. Né? Então, eu continuo lendo, estudando, pensando, examinando as coisas para eu não emburrecer. Agora, eu vejo para o pessoal da minha geração, o pessoal de 60 anos, que é a turma que está no governo, meu Deus do céu, eles são hoje mais burros do que eram, do que quando tinham 20 anos. Eu juro para vocês, eu conheci muitos desses caras, porra. Zé Dirceu e outros, né? Rui Falcão, eles até que tinham alguma inteligência 40 anos atrás. Hoje eles só têm aquela astúcia maliciosa, tá certo? De politiqueiro vagabundo, né? O que, que é isso aí? É a decadência geral da alta cultura no Brasil. Quer dizer, a existência de alta cultura e de um bom sistema educacional, tá certo? É condição para que cada pessoa mantenha o seu QI elevado. Não é uma coisa externa que acontece só na sociedade. Então, eu acho incrível, até mesmo as pessoas que falam. Eu, quando falo da decadência da educação no Brasil, cada vez que eu vejo esse fenômeno, eu percebo imediatamente que eu tenho que me defender. Quer dizer, eu não posso me deixar afundar como a sociedade brasileira está afundando. Então, o que eu faço é, tenho que estudar mais, tenho que treinar mais, tenho que me fiscalizar mais. As pessoas não, elas estão seguras de si. Elas acham que a sua inteligência é assim, é o eixo imutável do universo. Né? Se cair o universo inteiro, né, o QI do negro vai continuar inabalável. É o que já bota, se pensar assim, já bota que é uma besta quadrada, porra. Porque se tem uma coisa que, olha, isso aqui é uma lei, é lei universal. Quanto mais burro você fica, menos você percebe que é burro. Você, o burro é pior que o marido enganado. É o último a saber. O marido enganado ainda tem uma chance. Que alguém pode contar para ele. Né? Eu me lembro do filme Divórcio é Italiano. O sujeito mandava um bilhetinho assim com dois chifres. Né? Mandava para o cara, seu fulano, né? Vostra donna vi tradisce sotto il tetto della vostra casa onorata. A sua esposa está traindo sob o teto da sua honrada casa. Né? Eu se tocava. Né? Mas o cara burro, não. Você diz para ele que ele está ficando burro. Você avisa. A vizinhança inteira manda para ele um bilhetinho, não com dois chifres, mas com duas orelhas de burro. Diz, meu filho, seu QI está caindo. E ele acha que é insulto. Você quer avisar o cara, desgraça, ele acha que é insulto, que fica brabo. Não, você está falando com isso por ciúme que você tem da minha inteligência. Não é uma coisa incrível, pô. Tem alguém na linha aí, vamos lá. Alô, quem é?
2: É, meu nome é Rivaldo, do Rio de Janeiro. Como vai o senhor, tudo bom?
0: Rivaldo, tudo bem?
2: Tudo certo. É, professor, é, como o senhor tem falado bastante, a gente está numa fase, vamos chamar assim, pré-comunismo mesmo no Brasil, né? E eu fiquei pensando, puxa vida, onde é que tudo isso se originou, né? Estudando a história recente. Eu cheguei a ler um livro que foi do ex-ministro do Exército, do governo Geisel, né? Ideais Traídos, não sei se o senhor já
0: Gilmar Frota, Gilmar Frota, grande homem, grande homem.
2: É, eu fiquei olhando assim, parece, as pessoas parecem, encaram o governo militar como se fosse um governo único. E olhando, vendo alguns depoimentos de pessoas que viveram a época, eu cheguei à seguinte conclusão. Parece que a turma do Geisel tinha verdadeiro ódio da turma do Médici, que era a turma desenvolvimentista mesmo, né? E mais
0: o Geisel era nasserista. A ideia deles é o seguinte, põe todos os comunistas...
2: Não sei se esse meu pensamento está correto.
0: Sou eu. Ele queria ser o único comunista que existia. Então, assim, ele tinha adoração pelo poder estatal. O homem criou 200 estatais, um monte de cabide de emprego, né?
2: O senhor acha que todo... O
0: João Goulart gostava de fazer.
2: Uhum. O senhor acha que esse início do comunismo no Brasil surgiu no governo Geisel?
0: Foi não tenha a menor dúvida. Não tenha a menor dúvida. O Silvio Frota tinha toda a razão. Hoje, na época, eu que era uma besta quadrada, eu odiava o Silvio Frota. Né?
2: Certo.
0: Porque, o cara da linha dura, etc, etc. Mas hoje a gente vê que ele disse a verdade.
2: É, e no livro dele, tudo que ele fala, ele mostra um documento, não são palavras somente, né?
0: É um livro que todo brasileiro deveria ler. Isso. Porque você vê, a Revolução de 74, que não foi uma revolução, foi, claro que foi um golpe de Estado, foi um movimento contra-revolucionário, ela foi traída várias vezes. Primeiro foi traída porque subiu lá prometendo uma eleição em 6 meses e não fez a eleição. Segundo, quem correu mais risco naquele golpe foram líderes civis, como, por exemplo, Carlos Lacerda. Carlos Lacerda estava lá no Palácio, armado com 3 revolvinhos, e o Palácio foi cercado pelos fuzileiros navais.
2: Certo.
0: Quer dizer, o Carlos Lacerda ia morrer, mesmo assim ele foi porrado e falou com o comandante, que se chamava comandante Aragão, Aragão, tu é um filho da puta, vem aqui que eu te mato. Aragão ficou todo e não foi. Então, quem foi mais macho na Revolução de 64 foi o Carlos Lacerda. Não foi milico, não. E o que, que os milicos fizeram? Boicotaram, destruíram a carreira do Carlos Lacerda, que era um sujeito que, naquela altura, ganharia qualquer eleição no Brasil.
2: É.
0: Claro que sou uma traição.
2: Tanto que nos relatos da revista O Cruzeiro...
0: O general Castelo Branco, o major Castelo Branco, que todo mundo idolatra. Claro, o Castelo Branco era um homem honesto, fez uma boa administração, etc, etc. Mas e a ciumeira da liderança civil?
2: Hã? Esse o senhor teria fatos assim...
0: política brasileira.
2: O senhor teria, assim, argumentos irrefutáveis, até para convencer as pessoas que eu converso, né, com a seguinte tese, que o comunismo iniciou no governo Geisel. O senhor tem, assim, umas cinco, vamos dizer assim...
0: Não, você vê, você acompanha,
2: que corroborariam essa minha hipótese, né?
0: Em história, nada se prova irrefutavelmente. Tudo depende do bom senso do leitor. Você leia os artigos que o Glauber Rocha publicou na época.
2: Glauber Rocha
0: é o homem mais inteligente da esquerda. E ele mostrou para os caras, tentava mostrar para os caras o seguinte: olha, o Geisel é a nossa salvação, o Geisel está do nosso lado. Muitos não entendiam também. Por quê? Por ciumeira. Ciumeira e ressentimento contra Milico. Tá certo? Mas que o Glauber Rocha estava certo do ponto de vista da esquerda, estava. Então, e o Geisel.
2: Ele foi tanto que até o Hélio Gaspari, ele elogia muito o Geisel, até desconfiar isso, né?
0: Mas ele não tinha nada a ver com isso. Ele, o Glauber Rocha não era um cara corrupto, não era dinheiro do governo.
2: Não, estou dizendo o Hélio Gaspari, ele vira e mexe, ele está elogiando o Geisel, né? E o Médici parece que foi a pior pessoa do mundo, né?
0: Pois o governo Médici, meu filho, foi quando a economia brasileira crescia 15%
2: ao ano. É verdade.
0: E 40 milhões de brasileiros foram tirados da miséria e integrados no processo econômico. Que hoje vem esse bosta desses autores do Bolsa Família dizendo que eles fizeram isso. Só que na época não fazia com esmola, fazia dando emprego.
2: Certo. O senhor acha que o Lula foi criado...
0: brasileiro.
2: Eu concordo com o senhor, para mim que foi o Médici também.
0: O filho do Médici, eu vi toda a sacanagem que fizeram com o homem, dentro das Forças Armadas, colegas dele, é um negócio de você chorar. Porque você vê que o Médici era o cara mais bem intencionado que tinha, um cara que não queria nada para si, você está entendendo? E fez o melhor.
2: Tem um livro do filho dele, professor?
0: É.
2: Tem um livro do filho dele?
0: Tem, contando toda essa história, não lembro agora o nome, acho que é Sérgio Médici.
2: Tá certo. Só a última pergunta. O senhor acha que o Lula foi criado pela turma do Médici?
0: Do Geisel?
2: Do Geisel, perdão.
0: O Lula, durante o governo militar, não sofreu nada. O Lula ficou na cadeia 30 dias, sem correr risco nenhum. Quem correu risco foi o companheiro de cela dele lá, que ele tentou estuprar o sujeito. Né? Eu sempre leio aquela história, eu lembro, eu trabalhei uma vez num jornal chamado O Dia, e tinha lá um chinesinho, que era comunista pra caramba. Né? E depois virou presidente do sindicato jornalista, né? Depois, mas naquele tempo ele era foquinha e ele escreveu a história de um sujeito que bêbado que dormiu embaixo da ponte e foi estuprado por um outro. Então ele escreveu com o título de Honra de Bêbado Não Tem Dono. E no meio do texto ele disse, então fulano foi enrabado, ele escreveu enrabado com 3-0. É claro que ele perdeu emprego. Né? Eu lembro essa história, eu falo, olha, isso aí é o Lula na cadeia, tá entendendo? O outro lá, coitado, dormindo, né? De repente, sabe, mas é pesadelo, eu não... acordar com o Lula em cima de você, rapaz.
2: Já é a falta de caráter mesmo.
0: É o apocalipse.
2: É verdade. Então acho que essa minha hipótese, eu acho que está sendo correta, que o comunismo...
0: Falta muito para investigar, nessas coisas de história, a gente tem que ter muito cuidado.
2: Muito cuidado.
0: Tem certas linhas gerais que você pode... assegurar, por exemplo, que houve uma mudança de orientação do tempo do Médici para o Geisel, óbvio que houve, tá certo? Que o Geisel favoreceu, vamos dizer, o estatismo, e que ele mesmo dizia, eu não sou infenso, né, às ideias da esquerda. Claro que não era. Né? Que houve muitas conversações ali entre Golbery e essa turma. Golbery protegeu essa turma da esquerda. O Enio Silveira, dono da Civilização Brasileira, que era a maior editora comunista do Brasil, editora do partido mesmo. O Enio Silveira, pouco antes de morrer, ele me contou. Olha, a minha editora sobreviveu graças a dinheiro do governo dado pelo Golbery.
2: Será que essa turma não foi comprada?
0: Eu não tenho motivo para duvidar do Enio. O cara que está assim, ele sabia que ele ia morrer dali a pouco, estava com, sei lá que doença ele tinha, mas estava morrendo. Eu não tenho motivo para mentir nessa hora, pô.
2: Tá certo. Tá bom, professor. Muito obrigado aí. Uma boa noite para o senhor. Obrigado.
0: Boa noite, obrigado. Então, leia um livro do Silvio Frost e procurem o livro do filho do general médico. Estão ficando de cabelo em pé. Agora está aqui no, o Globo, né, pedindo respeito à Carta Magna. Né? Como aquela Constituição de 1988. Puta, uma Constituição de merda, gente. Você sabe até que o Nelson Jobim meteu lá dois artigos na Constituição sem avisar mais ninguém. Isso nunca aconteceu na história do mundo. A Constituição está pronta, daí de madrugada o cara, ah, vou botar mais duas coisinhas lá. Põe, manda publicar. Que valor tem essa Constituição? Isso é papel pintado. A Constituição cidadã do doutor Ulisses Guimarães. Ora, o doutor Ulisses Guimarães era um maluco. Ele vivia de pílula de lítio. Se perdesse o lítio, ele começava a babar na gravata, porra. É, né? E daí é o que está o Globo agora defendendo a Constituição contra esse tal do programa de direitos humanos. E, mas quem foi que fez o monstro? Foi vocês, meu Deus do céu. Vocês fazem e desfazem, presidente, com a naturalidade de quem peida, você está entendendo? Vocês têm 70% da audiência, vocês mandam na cabeça do Brasil. Olha, estou para dizer o seguinte, tudo que acontece de ruim no Brasil é culpa da Globo. Tudo começa na Globo, porra. Não é a Globo, é uma elite de pseudo-intelectuais que manda naquela porcaria, né? Porque uma empresa, afinal de contas, é um universal abstrato. O universal abstrato não age, são pessoas. Né? E agora eu vou reclamando. Agora aparece... Veja, que incrível, né? Os caras apelam a tudo quanto é termo. Cesarismo, populismo, bonapartismo. Tudo para não dizer comunismo. Ai, meu Deus do céu. O esquema do Foro São Paulo é o esquema da tomada do poder. Clássico pelos comunistas. Os caras dizem que são comunistas, dizem que são marxistas. Agora, os inimigos, aparentes inimigos deles, não querem dizer comunismo. Então, tem que dizer bonapartismo, tem que dizer só cesarismo. Hoje está de novo esse cretino desse Janotti falando de bonapartismo. Ah, será? Ainda, ele diz, ainda é cedo para saber se o governo Lula será bonapartista ou não. Digo, mas o governo Lula está no fim. Como é que ele diz que, ah, não, estamos aqui seguindo o diagnóstico clássico que Karl Marx fez em O 18 Brumário de Luiz Bonaparte. Que diagnóstico de merda, pô. Coisa simplória, idiota. Né? E está de novo lá usando o conceito de bonapartismo. O conceito é tão bom que ele ainda não sabe se o conceito se aplica ao governo Lula ou não. Quando o governo já está no fim. Eu digo, ah, é, senhor Janotti. Não sabemos ainda. Quando saberemos, hein? Quando o senhor descobrir, o senhor me avisa? Né? E agora vem aqui quando começou esse negócio de populismo, eu fui lá no Hudson Institute, na mesa redonda, estava todo mundo com conversa com o populismo. Eu falei, populismo ou caralho? Com perdão da palavra, populismo ou caralho? Né? Não existe isso em inglês, eu falei alguma coisa correspondente. Né? E mostrei, falei, olha aqui, está aqui os documentos, os caras são marxistas, marxista-leninista, eles dizem, está aqui o esquema, pá, pá, pá, pá, pá, pá, pá. São vocês que estão inventando isto. Porque, veja, em qualquer ação histórica, a primeira coisa que você tem que levar em conta, primeiríssima coisa, o discurso do próprio agente. O que o agente diz que quer fazer e o que ele diz que está fazendo. Porque mesmo que ele esteja mentindo, esse é o documento inicial. Não é isso? Agora, sempre aparece o esperto talhão que diz, não, eles não são comunistas, eles estão só se fingindo de para agradar aos outros. Eu digo, quais outros? Porque todos estão dizendo isso. Então, quer dizer que todo mundo no Foro de São Paulo está fingindo que é comunista para enganar todos os outros. Eu, ah, meu Deus, essa hipótese é tão idiota que não dá nem para começar a levar em conta. Mas acontece, e o orgulho liberal de dizer, nós vencemos a Guerra Fria. É, nós vencemos, né? E, só que o cavalo morto está dando coice para caramba. Mas você não pode reconhecer que é coice. Então você diz que são afagos. Cavalo, se dá um coice, você já para 15 metros adiante e você levanta meu tontinho, você está vendo como ele gosta de mim? Olha, aqui, né, saiu até, olha, na Economist, saiu um artigo muito bom dizendo que, né, o Brasil, que por toda a parte celebrado como um primor de democracia capitalista, no Brasil o liberalismo clássico, o liberalismo econômico, é proibido, é tabu.

recusa de mudanças drásticas. É a recusa de mudanças que não possam ser revertidas. Em suma, é a recusa da mentalidade revolucionária que reivindica uma concentração de poder para introduzir mudanças profundas. Então, se você procurar, você encontra o conservadorismo, por exemplo, em Lao Tzu, o filósofo chinês, 5.000 anos atrás. Lao Tzu dizia que o melhor governo é aquele que interfere pouco, ou mesmo o governo que não faz nada. Né? Se o governo fizer nada, se limitar a estar no lugar e manter a ordem, já fez muito. Você encontra o conservadorismo em Cícero, você encontra o conservadorismo em Aristóteles, você encontra o conservadorismo em Santo Agostinho, você encontra o conservadorismo nos profetas hebraicos, certo? Você encontra o conservadorismo em Shakespeare, você encontra o conservadorismo em São Tomás de Aquino, você encontra em Goethe, você encontra o conservadorismo é tudo permanente. Liberalismo, como política, é uma coisa que surgiu no século XIX e que não faz sentido falar que ele é antes do século XIX. Então, liberalismo, vamos dizer, é uma atitude política que se define pela oposição a outro fenômeno político recente. Então, não tem, evidentemente, o alcance da ideia conservadora. É uma coisa muito mais improvisada, tá certo? E que responde a determinadas situações e fica totalmente deslocada em outras. E o liberalismo se define exclusivamente por duas coisas, quer dizer, o amor à economia de mercado, à liberdade econômica, tá certo? E o amor à democracia representativa. É só isso. Eu digo, mas isso é suficiente para definir uma política? Mas nunca, meu filho, nunca. Isso é muito estreito, isso é muito limitado. Isso é muito, como dizer, é muito empírico demais. Certo? Mas como no Brasil parece que conservador é mais direitista do que o liberal, que não é, a diferença não é escalar, né? Então os caras preferem usar o termo liberal para dizer, ah, eu sou direitista, mas não sou tanto assim. Ah, meu Deus. Mas até o liberalismo, né, é feio no Brasil. Ai, ai, ai. Agora, aqui tem uma coisa maravilhosa, mas lindo, lindo, lindo, lindo, lindo. Aqui. O Marcos, eu acho que é Marcos Dutra. Não sei sobre o nome dele. Marcos Dutra. Escreveu um artigo sobre o Brasil para na página do Henry Mackall. Né? Já seria Makov, mas aqui só o Mackall. Que é um escritor excelente sobre o negócio de nova ordem mundial, lá nem sempre acerta em tudo, mas em geral é um homem honesto, confiabilíssimo. Né? Ele escreveu um artigo falando da situação no Brasil, do Lula, do Foro de São Paulo, o artigo do Marcos está muito bom. Daí chegou um sujeito lá e leu aquilo, né? E mandou uma carta indignada para o Henry Mackall, né? Dizendo aqui que as ideias do Marcos são baseadas nas ideias de um jornalista chamado Olavo de Carvalho, né? O qual não é digno de confiança, por quê? Olha aqui, esse Olavo de Carvalho, ele é um strong supporter, né? Um ferrenho adepto do sionismo. E antes disso, então, como sendo um adepto do sionismo, eu estou esquecendo a conspiração judaica, olha que coisa. Né? Quer dizer, o judeu está aí conspirando para dominar o mundo e eu escondo porque eu sou um sionista. Né? E antes disso, ele foi um conhecido comunista na década de 60 e viveu na Romênia por 10 anos e recebeu um prêmio do governo romeno durante os anos 80. Ai, meu saco! Cadê o Alborguete, puta merda? Eu não tenho expressividade daquele gênio do rádio brasileiro que foi o Alborguete para expressar, né, o meu sentimento dentro de uma coisa dessa. Quer dizer, primeiro, eu fui conhecido comunista nos anos 60. Não, eu fui um desconhecido comunista. Eu era o último, eu era a rabeira da cadeia alimentar, você está entendendo? Nós éramos conhecidos, eu e o Rocco Bonfilho, né, que é jornalista amigão meu na época, irmão da Mônica Bonfilho, aquela que fazia o programa dos Anjos. Né, eu e o Rocco éramos conhecidos no meio comunista, porque a gente só pensava em mulher. Os outros eram militantes seríssimos, devotados, né, Rui Falcão, Zé Zinho, e nos olhavam com o maior desprezo.

0: esses caras são meros tarefeiros. Eles não podem tomar uma decisão, eles só podem fazer o que a gente manda, porque eles só pensam em mulher, eles não são gente séria. Isso era eu no meio comunista, você imagina. Né? E se eu chegava em qualquer lugar, imagina se alguém me conhecia. Quem é esse cara aí, pô? Chegava Zé Dirceu, Rui Falcão, todo mundo sabia. Daí tinha eu, o Rocco Bofinho. Quem são esses caras aí? Ah, são uns aí que só vivem lá no, na Gafieira, Som de Cristal. Né? Todo fim de semana volta aí pra casa do estudante com 20 mulheres. Ainda tinha que eles deviam agradecer a nós, porque a gente não podia consumir todas aquelas mulheres. O que a gente fazia? Distribuía pelos amigos. As meninas entravam na casa da sexta-feira à noite e iam descendo de apartamento em apartamento. Chega segunda-feira de manhã, elas saíam pela porta da casa do estudante com um sorriso assim, idiota, né? De lado a lado, tontinha, né? Então, esse era o nosso serviço lá, nós éramos, né, fornecedores. E, então, isso é o que eu era no movimento comunista. Né? Vivi na Romênia durante 10 anos? Não, meu filho, eu vivi na Romênia durante 8 meses. Né? No ano de... Deixa eu perguntar para a minha mulher. 1999. Né?
1: Não.
0: E estive na Romênia várias vezes, né? Somando o período todo que eu fiquei lá, não dá um ano, não completa um ano. E, de fato... Ganhei um prêmio do governo romeno, mas não foi nos anos 80, no tempo do Ceausescu. Foi, hein? Está aqui o diploma, lá, vi a data para mim ali. Olha. Aí, no ano de 2000, assinado pelo presidente Emil Constantinescu, que foi o primeiro presidente liberal-democrata, o primeiro cara que governou a Romênia, depois da queda do Ceausescu. Imagina se eu ia aceitar o prêmio do Ceausescu, ia mandar enfiar no cu, porra! Agora vê o cara inventa a minha biografia, né? Eu vivi na Romênia 10 anos no tempo do comunismo e recebi um prêmio durante os anos 80. Ai, meu saco! Né? Agora, e eu aqui então estou, né, ignorando a conspiração judaico-maçônica. Né? É um negócio incrível. Olha, eu não estou ignorando merda nenhuma. Eu só não estou falando o que não existe. Você está entendendo? Por quê? Se você for ver os príncipes, os donos da nova ordem mundial, tem lá uns dois ou três judeus, claro. Tem Jorge Soros, né? Tem Turminha dos Warburg. Tem. Mas 98% não é judeu. Então, por causa de dois judeus, eu vou ficar... O pessoal fala... Assim, eles gostam do artigo, né, definido plural, os, né, os judeus fizeram isso, aquilo. Por que que os judeus, o caralho? Por que coisa é essa, porra? Né? Isso aí é uma coisa de uma injustiça, de uma crueldade mental tão absurda. Quer dizer, ao mesmo tempo você fala de teoria da conspiração, e quando você vê qual é o sujeito da conspiração, qual é o autor da conspiração, é um povo inteiro chamado os judeus. Já viu conspiração feita por um povo inteiro, porra? Onde é que eles se escondem para fazer conspiração? Onde é que eu saiba, tem 20 milhões de judeus no mundo. Que porão você esconde 20 milhões de judeus para fazer conspiração? Ah, porra, para com isso, porra. Hã? Agora, se o cara está lá conspirando para fazer nova ordem global, está criando novas formas de ditadura, né? Sutil, inteligentíssima, ditadura científica, eu vou denunciar o cara, seja ele judeu, seja alemão, seja polonês, seja o raio que eu parta. Né? Porque, olha, no meu entender, a filha da putice não é racial. O sujeito está aqui porque quer. Você está entendendo? Porque quer. Não é porque ele nasceu judeu, alemão, não sei o quê. Né? Mesmo nazista, você não pode falar os alemães. Para o número de alemão que se fudeu naquela época foi muito maior do que o número de cara que saiu ganhando aquela besteira, pô. Então, quer dizer, é uma coisa tão nojenta você culpar um povo por causa, né, do que agentes ou líderes ou três ou quatro ou mil pessoas fazem. Maçonaria, mesma coisa, meu filho. Claro, eu estou perfeitamente consciente de tudo que a maçonaria fez com agentes maçons fizeram contra a Igreja Católica, incluindo essa, acho que na semana passada, eu mencionei aqui o caso dos cristeiros no México. Mencionei aqui, eu mencionei na aula. no, de 1926 a 1929, uma das mais terríveis perseguições anticristãs da história aconteceu no México. Tá certo? Eles mataram cristão a rodo lá. Mataram assim, proibiram rezar missa, proibiram batizar criança. Se você ensinasse uma prece para a criança, ia preso. Se o padre fosse visto de batina, ia preso. Fecharam todas as igrejas, menos duas. Aconteceu isso no México, com a ajuda do governo americano e de igrejas protestantes daqui. Né? E isso foi empreendimento de um governo maçom. O governo, o presidente chamava-se Plutarco Calles. Né? E com a ajuda do presidente americano, a elite americana também era maçônica. Reconheço tudo isso. Só que, por outro lado, confronte. Leia o livro do Benjamin Morris, que se chama Do Caráter Cristão das Instituições e Leis Americanas. É um clássico de mil páginas. Os Founding Fathers, fundadores dos Estados Unidos, eram todos maçons, eram todos cristãos. E eles fizeram o único sistema legal de inspiração bíblica que existe no mundo. Então, como é que eu vou dizer a maçonaria é isso e aquilo? Não se pode generalizar, não tem jeito. Você tem que estudar os fatos como eles são, com toda a complexidade interna. Então, se você vai acusar certos setores da maçonaria de promover o anticristianismo, tá, tá certo, mas você tem que reconhecer que outros setores fizeram o possível para criar a única atmosfera de liberdade religiosa no mundo, aliás, de inspiração cristã, tá certo, onde todas as igrejas cristãs podem prosperar. Tá certo? E quem está promovendo agora essa onda anticristã aqui, olha, é difícil você dizer que é maçom. Por quê? Porque todos esses pastores protestantes aqui são todos maçons, e são eles que estão sendo perseguidos. Você vai lá estudar a vida deles, 80% deles são maçons e estão sofrendo a perseguição igual. Então a coisa não é assim, meu filho. Existe o mal no mundo, existe a ação demoníaca no mundo, mas ela não vem com o rótulo de nenhuma organização. Você precisa pesquisar e descobrir quem são os agentes reais. Não adianta se esconder atrás de rótulo genérico. Diz, olha, quem faz conspiração são os judeus, são os jesuítas, são os maçons. Ah, que besteira é essa, porra? Estuda um pouco, você vai ver. Claro que tem ação organizada do mal no mundo, e é possível identificar, e é obrigatório para nós cristãos investigar isso e denunciar esses caras. Só que não se esconder através de universais abstratos. As ações humanas têm sujeitos reais, individuais e grupais, e você precisa dizer, foi fulano. Não é dizer foi os alemães ou os judeus. Isso é, em primeiro lugar, isso é racismo. Isso é um verdadeiro racismo. Quer dizer, você vai atribuir a uma nação inteira, a uma raça inteira, a uma religião inteira, as culpas de indivíduos concretos que, se você tivesse um pouco de vergonha na cara e de honestidade intelectual, você iria estudar para saber quem são os agentes. É certo? Aí tem alguém na linha aí. Vamos lá. Em todo caso, parabéns ao Marcos Dutra pelo seu artigo. Muito obrigado por ter me defendido e muito obrigado ao Henry Macau, que já tirou o que chama-se Salgado. Ele que mandou essa besteira, já precisa não sei o que, Salgado. O Macau já tirou o artigo dele do site. Vou perceber que é uma besteira. Quem está na linha aí? Alô?
2: Alô, é Adriano.
0: Adriano, tudo bem?
2: Tudo bem. Eu queria perguntar, tem uma dúvida filosófica. Se o senhor acha que o suicídio e o homicídio são crimes da mesma gravidade ou se um deles é mais grave que o outro?
0: Olha, depende, né? Se você for ver do ponto de vista estritamente religioso, ambos têm a mesma gravidade, porque nós não somos senhores de nossas vidas, né? Se você fosse senhor da nossa vida, você seria capaz de se criar a si mesmo, né? Agora, tem pessoas que nunca fizeram perante Deus a pergunta básica, assim, por que que eu existo? Por que que você me fez? Porque eu, quando faço essa pergunta, não existe nem meia razão para a minha existência. Eu não consigo encontrar um fundamento da minha existência. Eu existo em função de uma arbitrariedade do amor divino. Tá certo? Então, Deus é meu Senhor, Deus eu pertenço a Ele. Tá certo? Eu não posso violar isso. E da mesma coisa os demais seres humanos. Fui eu que os fiz? Não, nem os meus filhos fiz. Eu só fiz a parte gostosa do serviço. E claro, depois paguei a despesa. Mas, né? Você vê, Tem uma tribo na Austrália que até hoje não percebeu a relação que existe entre o ato sexual e a procriação. Eles transam porque é gostoso e depois aparecem umas crianças, não se sabe por quê. A humanidade viveu, muita gente viveu assim. E eu mesmo, na hora que estava lajando os meus filhos, eu não tinha uma ideia muito clara, tá certo? Da fisiologia da procriação e nem precisava ter essa ideia. Eu estava ali dirigindo aquilo como um macaco treinado dirigiria um automóvel. E você, acho que você também, todos nós fazemos filho, na hora você não vai lembrar todos os detalhes científicos da coisa. E se lembrar, não vai ajudar em nada, né? Você vai estar transando com a sua mulher, peraí, deixa eu consultar o livro aqui. E eu ligo a fisiologia, você não vai fazer isso, né? Então, mesmo para gerar os filhos, eu não tive mérito nenhum e não posso me considerar autor daquilo. Né? Eu fui simplesmente um canal por onde determinados espermatozoides, que eu não selecionei, que aliás eu nem vi, no saco humano tem não sei quantos milhões de espermatozoides, eu não sou capaz, né? 5 milhões, né? Então como é que você vai conhecer 5 milhões de espermatozoides se você escolher, ah, quero esse, não quero aquele? É Deus que escolhe, meu filho. Então nós não somos, a coisa mais óbvia, é uma questão de senso da realidade. Nós não somos donos das nossas vidas. Então, por isso mesmo, nós não podemos mexer nela. Ninguém tem o direito de cometer atos cujas consequências são incognoscíveis.
2: Certo, mas o que o senhor acha da ideia de que países mais civilizados possuem um índice de suicídios maior do que países menos civilizados?
0: O mais civilizado significa mais administrado, significa que o governo dá mais palpite. Porque quando um país fica rico na base da economia capitalista, qual é o segundo passo? Tem a onda dos picareta e estatiza tudo, estabelece controle de tudo e torna a vida humana um saco. Uhum. E daí a pessoa tem que se matar mesmo, porra. Aqui nos Estados Unidos já tem certas áreas que já é assim. Olha, não pode fumar, não pode falar palavrão, não pode peidar, não pode isso, não pode aquilo, blá, blá, blá, blá. Tudo dá multa, tudo o governo se mete, mas é um inferno. É um inferno. Então, o ser humano não foi feito para ser mandado por outro. Ser mandado por outro é próprio de dois tipos de pessoas, crianças e prisioneiros. Tá? E, evidentemente, doentes mentais, pessoas incapazes. Todo ser humano capaz, ele tem que decidir a sua própria vida e tem que ter o direito de decidir a sua própria vida. Isso é da natureza humana. Se você viola isso, você está forçando o sujeito a uma existência antinatural que só pode deprimi-lo e prejudicá-lo. Se a gente vê as pessoas hoje criadas nesse ambiente de controle estatal de tudo, são pessoas covardes, tímidas, mentirosas, esquivas. Tudo isso é um comportamento de doente mental. E eu, nos últimos 30 anos, 40 anos, observando isso desde a minha juventude, e no Brasil, no tempo da ditadura, você tinha mais liberdade do que hoje, mas muito mais. Né? Então, por exemplo, no tempo da ditadura, você encontrava um monte de jornal de esquerda na banca. Você encontrava um monte de esquerdista publicando livro, sendo premiado pelo governo, tá certo? E sendo paparicado pelo governo. Hoje, meu filho, se você é direitista, você está cercado de gente que vai te boicotar, te botar para fora do emprego e se não destruir a tua vida, como estão fazendo com o Júlio Severo. Que é muito mais liberdade no tempo da ditadura. Então a gente vê esse crescimento, vamos dizer, da pressão e da opressão. Isso tira o sentido da vida, tira o gosto de viver. Quem sobrevive bem a isso? Sobrevive os caras de pau como eu. Porque eu não deixo ninguém controlar nada. Tá entendendo? Eu entrei no restaurante aqui, o cara disse, não pode fumar. Disse, não pode, eu vou fumar aqui na sua frente. Vou chamar a polícia e me põe na cadeia. Chamou? Não chamou nada, pô. No Brasil que diz várias vezes. Então,
2: tá ok, obrigado, Olavo.
0: É isso que leva as pessoas ao suicídio.
2: Uhum. Entendi. Eu agradeço, obrigado.
0: Obrigado eu. Então, aqui estamos no fim. Deixa eu ver se tem mais alguma notinha aqui. Queria lembrar vocês de novo que o nosso curso de Introdução à Filosofia da Ciência agora foi remarcado para o dia 10 de maio. Informações com o misterioso senhor Eduí. Telefone 041-9974-4443. Quem é o misterioso senhor Eduí? Recebo as cartas aqui. O misterioso senhor Eduí é meu compadre, né? Ele é filho da ele é pai da esposa do meu filho Davi. Então, aí, agora vem, nem tudo está perdido, porque né, aquela pesquisa do Vox Populi, que foi a maior empulhação petista de todos os tempos, finalmente o TSE mandou tirar aquilo do ar, porque é uma pesquisa feita para ninguém votar em Zé Serra. Eu não sou fã do Zé Serra, mas se eu estivesse no Brasil, é óbvio que eu votaria nele. Talvez até vote aqui na embaixada. Por quê? Para dar um tempo, para dar um respiro. Por quê? Ele, por mais que ele diga que ele não tem na sua mão instrumentos de controle social como tem o PT. O PT tem toda essa militância espalhada em tudo quanto é lugar para fazer marcar a sua presença lá. Então, o partido do seu Zé Serra não tem isso, então ele não vai, mesmo que ele queira, não vai poder nos oprimir tanto. Claro que depois de subir ao governo, ele pode construir uma máquina dessa, mas ainda não tem. Então, né, agora sai esse artigo do Janotti, Zé, do Janotti, diz que o Brasil caminha para o bipartidarismo. Olha, o PT e o PSDB foram ambos criados dentro da USP por gente como o seu Janotti, Fernando Henrique Cardoso e hoje. Então, é o unipartidarismo da USP. E o papel que a USP teve na degradação cultural brasileira não é brincadeira. Não nego que haja boas faculdades na USP, na área técnico-científica, mas na área de humanas, de filosofia, de letras, é uma vergonha. E foi esses caras que estão dirigindo o Brasil. E hoje é por isso que está a merda que está. Então, até a semana que vem. Muito obrigado.

Então, a filosofia do Merval é uma coisa tão, tão, tão profunda que nem ele mesmo a conhece. Vê que coisa, que mistério, isso aí só acontece no Brasil. Né? O senhor João Ricardo Moderno, a obra filosófica dele, consiste uma tese que ele fez, acho que quando ele tinha 12 anos de idade, né? Deram lá uma bolsa de estudo para ele na França, ele foi lá, fez um cursinho e fez uma tese. A tese, vamos dizer, né? Até que ela não era tão ruim. Né? Quer dizer, para um menino de 18 anos, aquilo estava bom. Mas depois, nunca mais fez nada. Né? Isso aí no Brasil é suficiente para fazer do sujeito um filósofo. Negócio, é um negócio incrível. Quer dizer, essa burocratização da filosofia é uma coisa incrível. Né? Eu acho fantástico que as pessoas consigam entender a filosofia como uma disciplina, uma matéria que se pode dar no ginásio e até no primário. Né? Isso aí desmente tudo o que se entende por filosofia desde que o mundo é mundo, mas a burocracia pode tudo. Aliás, aqui eu recebi um livro ainda não publicado, do Miguel Bruno Duarte, de Portugal, onde ele descreve a situação da educação em Portugal. É uma coisa de arrepiar os cabelos, gente. É coisa... Não por culpa dos portugueses, mas por culpa da União Europeia, desses burocratas todos, que vem uniformizando tudo. Aliás, e ali ele mostra uma coisa incrível que eu mesmo não sabia. Quem ferrou com a educação em Portugal foi o Marquês de Pombal. Se pegar manuais de história, dicionários, todos vão dizer, o Marquês de Pombal é o sujeito que introduziu o iluminismo em Portugal, libertando Portugal das trevas medievais e mandando os jesuítas, a Companhia de Jesus, e lamber sabão. Uhum. Mas acontece o seguinte, acontece que hoje, né, existem documentos suficientes que mostram que dentro da Companhia de Jesus houve mais pesquisa e mais descoberta científica do que entre todos os seus adversários. Quer dizer, quem estava fazendo a ciência andar era, de fato, os jesuítas. O Marquês de Pombal mandou os jesuítas para fora e fundou lá, por exemplo, a Faculdade de Ciências, a qual, né, no primeiro ano, teve exatamente 5 alunos, no segundo ano não teve 3, e no terceiro ano não teve mais nenhum. Isso foi a grande realização científica do Marquês de Pombal. Para compensar, né, foi ele que inventou a uniformização estatal do ensino, que eles inventavam aqueles programas estatais, todo mundo tinha que seguir igualzinho, né, e quem não concordasse com aquilo, então, era excluído da profissão ou não recebia o seu diploma. E isso aí foi justamente um dos grande fator, né, do atraso da ciência em Portugal. Se deixasse os jesuítas continuar fazendo o que ele estava fazendo, seria uma coisa maravilhosa, mas os jesuítas foram tudo embora, né? Isso é que o lugar onde os jesuítas foram se abrigar, sabe onde é que os jesuítas foram se esconder? Na Rússia. Né? Ficaram lá tudo escondidinho na Rússia. E depois, quando a ordem voltou a funcionar, eles voltaram tudo para a Europa Ocidental e restauraram a ordem. Mas o Marquês de Pombal, então, inaugurou essa mentalidade que no Brasil existe até hoje. No Brasil existe, por exemplo, um debate sobre a escola pública e a escola privada. Eu sempre achei muito engraçado esse debate, porque os programas da escola privada são exatamente iguais aos da escola pública. Então você pode, né, escolher receber lições de ignorância, né, pagando diretamente, né, para o dono da escola ou pagando indiretamente através de imposto, sendo roubado nos dois casos. Aliás, esses dias me chegou aqui, né, alguém me mandou o editorial da Folha, dizendo assim que no ranking de educação da Unesco, o Brasil caiu de 76º lugar para 88º lugar. Né? E daí a Folha diz, não, isso é uma grande injustiça, que eles mudaram o sistema de cálculo estatístico, não leva em conta mais isso, mais aquilo, e daí nós caímos para o 88º lugar só matematicamente, mas na realidade é um progresso extraordinário, tem mais crianças dentro da escola, não diminuiu não, tem cada vez mais. Digo, olha, minha gente, esse negócio assim de educação estatal para todo mundo, isso aí é uma empulhação, porque a educação que eles oferecem para esses meninos é uma coisa que eu não ofereceria para o meu pior inimigo, entendeu? Nem de graça, e nem que eu pagasse para o cara, né, eu teria coragem de obrigar o sujeito a receber esse tipo de educação, porque isso é uma, evidentemente, uma empulhação.